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1: 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As notícias do governo federal que movimentaram o país no dia de hoje.
2: Olá, boa noite.
3: Boa noite para você que nos acompanha em todo o país.
2: Quinta-feira, 16 de julho de 2026.
3: Vamos ao destaque do dia, aos destaques do dia na Voz do Brasil.
2: O governo brasileiro repudia a decisão dos Estados Unidos em impor tarifa de 25% sobre produtos nacionais.
3: O plano estabelece medidas para empresas atingidas pela taxação. Graziele Bezerra.
4: Ministro da Fazenda, Dario Durigan, explicou que o Plano Brasil Soberano, criado durante o primeiro tarifaço anunciado pelos Estados Unidos, será ampliado.
2: Produtores rurais e cooperativas afetados por eventos climáticos poderão renegociar dívidas.
3: É o que estabelece medida provisória publicada no Diário Oficial da União. Thaís de Araújo.
5: De acordo com a medida, produtores que registraram perdas de ao menos 30% em duas ou mais safras poderão renegociar débitos com prazo de 8 anos.
2: Controle do diabetes. SUS começa a oferecer insulina glargina, um medicamento de ação prolongada.
3: O público-alvo são pacientes de 2 a 18 anos e idosos com mais de 70 anos. Natália Koslick.
6: A insulina glargina ofertada pelo SUS permite um controle mais estável da glicemia.
2: Hoje, na apresentação da Voz do Brasil, Mariana Jungmann e Luciano Seixas.
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2: O governo federal reagiu após a divulgação de nova taxação imposta pelos Estados Unidos aos produtos brasileiros.
3: A nova tarifa de 25% será cobrada a partir da próxima semana a produtos que são importados pelos Estados Unidos do Brasil, como açúcar, etanol, tabaco, madeira e calçados.
2: A medida foi tomada após investigação feita pelo escritório do representante do comércio dos Estados Unidos.
3: Para o Brasil, as justificativas para um novo tarifaço não tem embasamento.
2: A repórter Graziele Bezerra acompanhou os desdobramentos e tem mais informações. Boa noite, Graziele.
4: Boa noite para você também, Luciano. Boa noite para Mariana e boa noite para o ouvinte da Voz do Brasil. A primeira reação do governo brasileiro foi uma nota da Secretaria de Comunicação Social da Presidência da República e nela o governo diz que segundo estatísticas do próprio governo norte-americano, os Estados Unidos acumularam nos últimos 15 anos mais de 424 bilhões de dólares em superávit de bens e serviços com o Brasil. E essa nota diz ainda que todas as alegações dos Estados Unidos foram refutadas pelo Brasil e que vai levar o caso à Organização Mundial do Comércio.
3: Agora, Grazi, o que os Estados Unidos alegaram para impor essas tarifas?
4: Bom, eles fizeram uma investigação que foi iniciada em julho de 2025 pelo escritório do representante comercial dos Estados Unidos, e esse escritório acusa o Brasil de adotar práticas consideradas aí prejudiciais ao comércio norte-americano em áreas como o mercado digital, PIX, regulação de plataformas digitais, propriedade também intelectual, acesso ao mercado do etanol, combate à corrupção e desmatamento. Bom, o ministro das Relações Exteriores, Mauro Vieira, falou hoje com a imprensa e informou que desde março de 2025 o governo brasileiro manteve mais de 30 reuniões presenciais, virtuais também ou por telefone, aí nos níveis presidencial, ministerial, técnico também, com autoridades norte-americanas. E citou o exemplo, segundo ele, o PIX é uma infraestrutura política, pública, na verdade, de pagamentos, que foi criada pelo Banco Central e está disponível a todas as instituições financeiras que atuam no Brasil e que não há competição desleal.
7: Não é sério falar em competição desleal gerada pelo PIX. As acusações sobre desmatamento também são absurdas. Desde 2022, reduzimos significativamente o desmatamento na Amazônia e no Cerrado. Estes são apenas dois exemplos. Todas as alegações dos norte-americanos para justificar a aplicação de tarifas não têm lastro na realidade.
2: Grazi, as exportações brasileiras para os Estados Unidos terão que impacto?
4: Bom, vamos lá, Luciano. O ministro do Desenvolvimento, Comércio, Indústria e Serviços, Márcio Elias, disse que 2.100 produtos ficaram de fora dessa nova lista, né, de taxação, produtos aí como café, suco de laranja, carne, fertilizante.

0: fertilizantes e aeronaves, mas o impacto do novo tarifaço já foi calculado pelo governo.
1: Com essa nova tarifa, foi decidida ontem, nós vamos ter cerca de 18% das nossas exportações para os Estados Unidos atingida, o que corresponde a 7,4 bilhões de dólares. Isso levando em conta o ano de 2024, antes, portanto, do início do tarifaço. Mas elas estão diversificando o mercado e nós vamos continuar nesse processo de diversificação do mercado. A participação dos Estados Unidos nas exportações brasileiras, que era de 12,1%, já caiu para 9,4%.
2: Bom, Grazielli, o governo detalhou as medidas que vão ser adotadas para socorrer esses setores afetados?
0: Já começou a falar, sim, como é que vai ser esse socorro. O ministro da Fazenda, Dario Durigan, explicou que o Plano Brasil Soberano, que foi criado durante o primeiro tarifaço anunciado pelos Estados Unidos, vai ser ampliado, mas as novas medidas ainda vão ser detalhadas e dependem das conversas com os setores afetados.
3: Nós já temos prontos os mecanismos de proteção das nossas empresas e dos nossos empregos. Os setores afetados serão mais uma vez chamados ao diálogo e nós ampliaremos e reforçaremos o Plano Brasil Soberano, que dá apoio a quem foi injustamente afetado pelo tarifaço dos Estados Unidos. Seguiremos abertos à diplomacia e à negociação, seja com os Estados Unidos, seja com qualquer outro país.
0: E, além disso, o ministro da Fazenda disse também que o governo vai estudar se aplica a lei da reciprocidade nesse caso. Essa norma autoriza o governo, a aplicar restrições equivalentes, e aí, no caso, equivalentes aos Estados Unidos. Segue com vocês, Mariana, Luciano.
4: Obrigado, Grazielli Bezerra, pelas informações ao vivo aqui na Voz do Brasil.
2: Pois é, e onde estão as principais oportunidades de exportação dos produtos brasileiros?
4: Informações como essa constam no painel Acordo Mercosul-União Europeia, lançado pela Apex Brasil.
5: A biodiversidade amazônica está ganhando espaço no mercado internacional por meio de itens como a castanha do Brasil e o açaí. Na Cooperativa Central de Comercialização Extrativista do Estado do Acre, por exemplo, 50% da produção é vendida para fora. Segundo Cássio Almada, gerente de vendas da cooperativa, os produtos já alcançam 17 países e a ideia é seguir conquistando novos mercados.
6: A gente vem buscando novas alternativas de mercado, verticalizando também a nossa produção para atender com subprodutos aí, tanto para castanha, principalmente agora para fruta, que nós vamos ingressar no mercado para exportação e atuar em todos os continentes.
5: Uma nova plataforma digital foi criada para apoiar as exportações do país. É o painel Acordo Mercosul-União Europeia, que permite identificar produtos com maior potencial de exportação e os benefícios tarifários previstos no acordo entre os dois grupos econômicos, como explica Laudemir Miller, presidente da Apex Brasil.
7: Todas as empresas, os produtores rurais, as cooperativas podem entender a realidade do Acordo Mercosul-União Europeia e aplicar a seu caso concreto, principalmente para planejar o aumento dessa exportação.
5: Em vigor desde maio deste ano, o acordo entre Mercosul e União Europeia prevê a redução e a eliminação gradual de tarifas para mais de 9 mil produtos exportados pelo Brasil. É possível acompanhar a situação de produto a produto por meio da nova ferramenta que está disponível no site www.apexbrasil.com.br. Reportagem Gabriela Noronha.
2: Pois é, a gente segue falando de vendas ao exterior, mas agora de frutas. Entre as principais que agradam os fornecedores estrangeiros estão a manga, o melão, o limão e a melancia.
4: Em 2025, foram mais de 1 milhão de toneladas exportadas para os mercados internacionais.
8: Ricas em sabor e em nutrientes, as frutas estão entre os 13 produtos brasileiros mais exportados para o exterior. E o país figura entre os principais exportadores internacionais. Os produtores brasileiros vendem frutas secas e frescas, como manga, melão, limão e lima, uva, melancia, mamão, abacate e banana. Os principais destinos são a União Europeia e os Estados Unidos. Em 2025, foram exportadas 1 milhão e 300 mil toneladas de frutas, que renderam em vendas 1 bilhão e 570 milhões de dólares. O secretário de Comércio e Relações Internacionais do Ministério da Agricultura e Pecuária, Luiz Rua,

0: aumenta os dados das exportações brasileiras de frutas.
1: O Brasil, a despeito de ser um grande produtor de frutas, tem uma posição no ranking mundial dos exportadores acima da 20ª colocação. E nós temos, entre as principais frutas exportadas pelo Brasil, as mangas com 340 milhões no ano passado, depois o melão com 230, o limão com 200 milhões de dólares exportados.
0: O produtor e exportador Celso Zancan trabalha com a produção de uvas e principalmente de maçãs, o carro-chefe das vendas. Para este ano, a expectativa da empresa é vender 10 mil toneladas da fruta para os mercados internacionais. Ele costuma vender os produtos para países como Índia, Rússia, Portugal, Bangladesh, Irlanda e Arábia Saudita. Celso conta que, para isso, há um trabalho contínuo para que a produção atenda às exigências dos potenciais compradores mundiais.
2: A qualidade, ela é a mesma no mundo inteiro. A maçã, você tem que entregar uma maçã apresentável, sem danos mecânicos, sem defeitos aparentes, assim como uma boa coloração e uma boa crocância. E a questão sanitária, a questão de segurança alimentar. Cada país tem uma exigência um pouco diferente sobre algumas moléculas, permitem no Brasil, não permitem na Europa. Então isso você tem que atender, porque chegou num país e a NASE, ela acusar que está fora desses limites ou está com uma substância não permitida naquele país, a carga vem de volta, né?
0: Até maio deste ano, as exportações de frutas já somavam 663 milhões de dólares. Segundo dados da Organização das Nações Unidas para a Alimentação e Agricultura, em 2024, o Brasil foi o quarto maior produtor de mamão do mundo e o quinto maior exportador mundial de manga, melão, melancia e banana. Reportagem Márcia Fernandes.
3: Produtores rurais que perderam pelo menos 30% da produção em duas safras podem renegociar dívidas com prazo de até 8 anos.
4: Uma medida provisória assinada nesta quarta-feira, 15 de julho, também dá suporte a agricultores afetados por eventos climáticos, como no Rio Grande do Sul.
3: Saiba como vai funcionar a renegociação.
5: De acordo com a medida, produtores que registraram perdas de ao menos 30% em duas ou mais safras poderão renegociar débitos com prazo de 8 anos, incluindo 2 anos de carência, sem a necessidade de pagamento de entrada. Além disso, segundo o ministro da Fazenda, Dario Durigan, a medida provisória prevê condições para a renegociação de dívidas de produtores rurais afetados por eventos climáticos, incluindo os casos registrados no Rio Grande do Sul.
6: Em especial, olhando para o Rio Grande do Sul, para quem teve mais perda em razão de mudança climática, nós estamos reconhecendo que se tiver 3 perdas, o prazo vai para 10 anos.
5: A medida provisória prevê ainda a criação de um fundo garantidor de crédito, com aporte de até 2 bilhões de reais, para dar suporte às operações de renegociação. Segundo o ministro da Fazenda, Dario Durigan, o fundo poderá contar com a participação de estados e municípios na sua estruturação.
6: Também vamos convocar os estados e municípios que queiram contribuir com o fundo garantidor para que, de alguma maneira, a gente tenha mais proteção com redução de spread, redução de juros.
5: A medida provisória determina que as taxas de juros sejam definidas de acordo com o porte do produtor e a origem das perdas. Nos casos relacionados a eventos climáticos, os juros serão de 5% ao ano para beneficiários do Programa Nacional de Fortalecimento da Agricultura Familiar, o PRONAF. 8% para produtores enquadrados no Programa Nacional de Apoio ao Médio Produtor Rural, o PRONAMP, e 11% para os produtores de maior porte. A MP terá validade imediata de 120 dias após a publicação, mas precisará ser aprovada pelo Congresso para não perder a vigência. Com locução de Thaís de Araújo, reportagem Gabriela Noronha.
4: Uma ferramenta que auxilia produtores rurais e cooperativas a consultar crédito.
3: É o simulador do Programa Nacional de Fortalecimento da Agricultura Familiar, o PRONAF.
4: A plataforma online informa condições de financiamento compatíveis com o perfil do produtor e as instituições financeiras que operam na região.
7: A plataforma disponível online é voltada para agricultores familiares e cooperativas no âmbito do Programa Nacional de Fortalecimento da Agricultura Familiar, o PRONAF. A ferramenta pode ser utilizada também por técnicos de assistência técnica e extensão rural, agentes financeiros, sindicatos e outras organizações que orientam agricultores familiares sobre o acesso ao crédito rural. O produtor Natanael Dal Bianco tem uma propriedade de 10 hectares no município de Jaboticaba, no Rio Grande do Sul, onde investe no

0: plantio de milho e trigo. Ele também é técnico agrícola e trabalha com outros produtores da região. Natanael conta que já utilizou o simulador de crédito do Pronaf para saber as linhas de créditos disponíveis.
1: Já fiz a utilização do navegador do computador, traz todas as linhas de crédito, então fazer a pesquisa de saber qual que é a linha de crédito ideal, inclusive taxa de juro e condição de pagamento. Né?
0: Para acessar as informações, é preciso responder algumas perguntas sobre a situação do agricultor, como renda familiar e localidade. O mais importante é responder o que pretende financiar. Se o objetivo é, por exemplo, a compra de maquinaria, reformas na propriedade rural ou projetos de energia solar. Em seguida, são informadas as linhas de crédito e as condições de financiamento compatíveis com o perfil e quais as instituições financeiras que operam em cada região. A ferramenta reúne todas as informações sobre o Pronaf, como explica a ministra do Desenvolvimento Agrário e Agricultura Familiar, Fernanda Machiavelli.
2: Ele responde algumas perguntas simples e já fica sabendo quais são as linhas de crédito que são adequadas ao perfil, quais são as taxas de juros e as condições de pagamento. Porque a gente tem taxas de juros que variam de acordo com a renda da família. Depois que você faz a simulação, aí sim você pode se dirigir a uma das instituições bancárias que operam o Pronaf. Todos os bancos públicos, bancos cooperados. O banco vai analisar a sua capacidade de pagamento de acordo com sua renda e com seu histórico.
0: Se o Natanael, que já acessou o simulador diversas vezes, explica como vai planejar os investimentos da próxima safra.
1: Custeio de milho agora, safra de verão, e depois custeio de trigo, safra de inverno. Tem os demais investimentos para maquinários.
0: Vale lembrar que a plataforma não substitui a análise realizada pelas instituições financeiras, nem garante a contratação do crédito. Para conhecer a ferramenta, acesse simuladorpronaf.mda.gov.br. Reportagem Edinaldo Júnior.
3: Pois é, e a projeção econômica para o setor agropecuário no mês de junho deve chegar em R$1,4 trilhão.
4: O levantamento mensal divulgado pelo Ministério da Agricultura e Pecuária é calculado com base no desempenho das lavouras e no faturamento dos produtos rurais.
3: Em junho, o produto com maior participação na estimativa foi a soja, que representa cerca de 24% do valor total estimado.
5: O levantamento de junho do valor bruto da produção agropecuária, divulgado pelo Ministério da Agricultura e Pecuária, estima que o faturamento da produção dentro dos estabelecimentos rurais alcance R$1,4 trilhão. Desse total, 64% correspondem ao faturamento da lavoura, o que representa R$893 bilhões. A soja lidera com o valor estimado de R$335 bilhões. Na sequência, estão bovinos, milho, cana-de-açúcar e frangos. Juntos, esses segmentos representam 68,3% do valor bruto da produção agropecuária nacional. Na análise por unidades da Federação, Mato Grosso registra o maior valor estimado, seguido por Minas Gerais e São Paulo. O valor bruto da produção agropecuária é calculado mensalmente com base nas estimativas de produção e nos preços recebidos pelos produtores rurais. Thaisa Vitória para a Voz do Brasil.
4: Crianças, adolescentes e idosos com diabetes vão ter acesso à insulina glargina pelo SUS.
3: Esse medicamento possui uma resposta mais prolongada no organismo e permite um controle mais estável da glicemia.
4: Todos os estados devem receber o insumo até o final do mês, segundo estimativa do Ministério da Saúde.
6: A insulina glargina ofertada pelo SUS tem ação prolongada e, na maioria dos casos, permite apenas uma aplicação diária. Outros tratamentos podem exigir até 3 aplicações no mesmo período. Além disso, permite um controle mais estável da glicemia, como destacou a secretária de Ciência, Tecnologia e Inovação em Saúde, Fernanda Denegri.
7: Ela é mais estável porque ela é de longa duração, então ela permanece no corpo por 24 horas, então ela reduz as chances de hipoglicemia ao longo do dia. Reduz o risco de daquela hipoglicemia noturna, que quem usa a insulina às vezes se preocupa, né?
6: O público-alvo são pacientes de 2 a 18 anos incompletos com diabetes tipo 1 e pessoas com 70 anos ou mais com diabetes tipo 1 ou 2. O paciente, o Biratã Geraldo Pinto Ribeiro, de 80 anos, já começou a fazer uso do novo medicamento.
8: Comecei a aplicar esse remédio uma vez por dia. Pego no posto de saúde com receita médica, o enfermeiro me explicou como se

0: deve aplicar, eu aplico e estou com a diabetes controlada.
1: Mais de 250 mil tubetes de insulina glargina foram encaminhadas a 16 estados. Também foram distribuídas 52 mil canetas reutilizáveis para aplicação do medicamento. O Ministério da Saúde estima que todos os estados recebam os insumos até o fim de julho. De acordo com a secretária Fernanda Denegri, de Ciência, Tecnologia e Inovação em Saúde, a transição para um novo tratamento será feita de forma gradual.
2: São cerca de 2 milhões de pacientes que usam insulina no SUS. Então, a ideia é que, neste ano, 30% das pessoas já possam migrar para essa insulina mais moderna. No ano que vem, seria 60%. E, ao longo de 3 anos, a gente completaria para chegar até 80% dos pacientes.
1: Para ter acesso ao medicamento, o cidadão deve procurar a unidade básica de saúde mais próxima de sua residência, com a receita médica carimbada. Pais, responsáveis ou cuidadores também podem solicitar a substituição pela nova insulina. Junto ao medicamento, será entregue uma caneta reutilizável para aplicação, com validade de 3 anos, além das agulhas necessárias para a administração correta. Reportagem Natália Koslick.
3: Se você é motociclista e pensa em comprar um capacete novo, atenção.
4: Uma mudança na fiscalização promete dar mais segurança na hora da compra.
3: Desde o início do mês, todas as lojas e fabricantes só podem vender capacetes com um novo selo do Inmetro.
4: A novidade é a presença de um QR Code que permite checar a autenticidade do equipamento usando o celular.
5: Muito além de um acessório obrigatório, o capacete pode ser a diferença entre a vida e a morte. E os números mostram por quê. Em 2024, mais de 37 mil pessoas morreram no trânsito brasileiro. Quase 42% dessas vítimas eram motociclistas. Em Brasília, o aposentado e motociclista Getúlio Hahnemann viveu na prática a importância de um capacete certificado. Após um acidente de moto, ele escapou de sequelas graves graças ao equipamento de segurança.
6: O carro na minha lateral deu uma freada e apareceu um camarada que estava atravessando. O carro não atropelou ele e sobrou para mim. Não tive mais nada grave porque eu estava usando o capacete.
5: Histórias como a do Getúlio reforçam a importância de escolher um produto certificado. Desde 1º de julho, fabricantes, distribuidores e lojas só podem vender capacetes com o novo selo de conformidade do Inmetro. A principal novidade é um QR Code que permite ao consumidor verificar na hora da compra se o produto é autêntico. O chefe da divisão de regulamentação e qualidade regulatória do Inmetro, Hércules Antônio da Silva Souza, explica a mudança.
7: A gente identificou uma série de fraudes nos selos da conformidade ao selo do Inmetro que eram usados até então, que vai levar o consumidor a ter uma informação falsa. O segundo é que a gente está criando uma ferramenta que agora permite uma informação muito mais qualificada. Ele agora pode se utilizar de um QR Code que vem no selo, único, inviolável, que não pode ser falsificado. Ele, ao utilizar essa leitura do QR Code, ele passa a ter informações muito mais qualificadas.
5: Quem já possui um capacete certificado com o selo antigo pode continuar usando normalmente. A mudança vale apenas para a comercialização de novos produtos. Capacetes vendidos sem o novo selo e sem o QR Code passaram a ser considerados irregulares, alerta Hércules Antônio do Inmetro.
7: Um capacete sem selo é, na verdade, uma compra inadequada, porque você está se colocando numa condição de risco, acreditando que o capacete vai te proteger, mas na hora que você mais precisar dele, ele vai falhar, porque ele não passou pelos ensaios de avaliação.
5: O empresário Iago Dias, dono de uma loja de capacetes em Brasília, defende a mudança e fala o que é preciso ficar atento na escolha de um capacete.
8: Verificar o selo do Inmetro, se realmente é legítimo, saber o tamanho certo. E o terceiro, que eu falo muito para meus clientes, é não economizar onde há segurança. Então, prezar sempre pela qualidade.
5: Na dúvida, a recomendação é simples. Comprar sempre em estabelecimentos confiáveis, conferir o novo selo do Inmetro e verificar a autenticidade pelo QR Code. Afinal, quando o assunto é capacete, economia nunca pode custar segurança. Reportagem Pablo Mundim.
3: As inscrições para o processo seletivo do FIES, o Fundo de Financiamento Estudantil, para o segundo semestre do ano, acabam amanhã.
4: O FIES oferece financiamento a estudantes matriculados em cursos superiores de instituições privadas.
3: As inscrições devem ser feitas no Portal Único de Acesso ao Ensino Superior.
4: E essas foram as notícias do Governo Federal.
3: Uma realização da Secretaria de Comunicação Social da Presidência da República.
4: Com produção da empresa Brasil de Comunicação.
3: Fique agora com as notícias do Poder Judiciário e do Congresso Nacional. Boa noite.
4: Boa noite para você. Até amanhã.

0: as manifestações do governo dos Estados Unidos sobre decisões da justiça brasileira.
1: O STF afirma que atua exclusivamente por força da Constituição Federal, reforçando que as decisões tomadas são públicas e fundamentadas na Constituição e nas leis do Brasil.
0: O Supremo destaca que a independência do Poder Judiciário é um princípio essencial do Estado Democrático de Direito e defende que as relações entre países devem respeitar a soberania e a autonomia das instituições.
1: Também afirma que eventuais divergências entre Estados devem ser tratadas por vias diplomáticas e pelo direito internacional, e não por ações que possam pressionar o judiciário. Por fim, o tribunal reafirma que continuará a trabalhar com independência em defesa da Constituição, da democracia, da separação dos estados e do Estado de Direito.
0: Em regra, inquilino que fez benfeitorias tem direito de permanecer no imóvel alugado até ser indenizado.
1: Só que para o STJ, se ele for inadimplente, não pode usufruir do direito de retenção. Fátima Uchoa.
2: A locadora ajuizou ação de despejo com pedido de rescisão contratual, retomada do imóvel e pagamento dos aluguéis e encargos em atraso. O juízo de primeiro grau decretou o despejo e condenou a inquilina a pagar os débitos, mas assegurou o direito de ela ser indenizada por melhorias comprovadas e ser compensada por valores gastos com reforma. O Tribunal de Justiça de Goiás afastou o direito de retenção do imóvel, mantendo os demais pontos da decisão. No STJ, a terceira turma negou o pedido de retenção. Segundo a relatora ministra Nancy Andrighi, a falta de pagamento rompe o equilíbrio contratual e afasta a boa-fé objetiva necessária para o exercício do direito de retenção.
0: Petrobras vai ter de indenizar viúva de mergulhador que prestava serviço para a estatal.
1: A decisão reconhece que a morte do profissional foi causada pela falta de segurança no ambiente de trabalho. Marla Lacerda.
3: O trabalhador terceirizado morreu durante uma operação de mergulho no litoral do Ceará. Com base em laudo pericial, a Justiça do Trabalho cearense concluiu que o acidente estava ligado diretamente às más condições dos equipamentos utilizados pelo mergulhador. O TST manteve a decisão e responsabilizou a Petrobras subsidiariamente por ser a tomadora do serviço.
0: A partir de hoje, o Tribunal Superior Eleitoral poderá utilizar espaços na programação de rádio e televisão para divulgar comunicados e orientações sobre as eleições 2026.
1: O objetivo é ampliar o acesso da população a informações confiáveis sobre o processo eleitoral.
0: Poderão ser veiculados, por exemplo, esclarecimentos e incentivos à participação feminina, a participação dos jovens e da comunidade negra na política.
1: O TSE também pode divulgar esclarecimentos aos cidadãos sobre as regras e os procedimentos de votação.
0: Justiça assegura a educação diferenciada para indígenas do município de Novo Repartimento, no Pará.
1: Sentença também invalida a exigência inconstitucional para a contratação de professores indígenas. Sabrine Menezes.
4: A ação foi proposta pelo Ministério Público Federal após atraso no ano letivo de 2025 nas escolas das aldeias. Ao analisar o caso, a Justiça condenou o município, a União e o Fundo Nacional de Desenvolvimento da Educação, o FNDE, a implementarem uma série de medidas corretivas e ao pagamento de R$ 750 mil reais por danos morais coletivos. A determinação garante que crianças indígenas da etnia Paracanã tenham direito à educação escolar intercultural, diferenciada e bilíngue.
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0: Uma boa noite.
1: E até amanhã.
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7: Eu sou Paula Groba.
8: E eu sou Humberto Pinheiro.
7: E estes são os

0: destaques de hoje do Jornal do Senado, que começa agora.
1: Acordo entre Congresso e governo viabiliza a renegociação de dívidas rurais.
0: Senado aprova restrições ao compartilhamento de imagens de vítimas de crimes e acidentes.
1: Avança projeto que acaba com liberdade provisória para presos em flagrante por crimes hediondos.
0: Boa noite.
2: Boa noite.
0: Presos em flagrante por crimes hediondos podem perder o direito à liberdade provisória. A mudança está prevista em um projeto aprovado pela Comissão de Segurança Pública do Senado.
1: O texto prevê 7 hipóteses em que a liberdade provisória deverá ser negada pelo juiz. Os detalhes com Bruno Lourenço.
3: A proposta aprovada na Comissão de Segurança Pública proíbe expressamente que juízes concedam liberdade provisória ou apliquem medidas cautelares alternativas à prisão para quem for detido em flagrante cometer crimes considerados de extrema gravidade. O relator, senador Wilder Moraes, do PL de Goiás, diz que a impunidade e a soltura reiterada de criminosos perigosos alimentam os índices de violência.
4: Indivíduos que pratiquem delitos de tal natureza não devem ser agraciados com liberdade provisória, sendo por isso insuscetíveis de qualquer imposição de medida cautelar diversas da prisão. Criminosos que praticam crimes hediondos devem permanecer presos. Foi esse o objetivo do nosso constituinte originário e, em último caso, do próprio povo brasileiro, verdadeiro titular do poder constituinte.
3: O texto prevê 7 hipóteses em que a liberdade provisória deverá ser obrigatoriamente negada pelo juiz. A proibição de soltura passa a valer para réus reincidentes, com histórico de múltiplas prisões em flagrantes anteriores, integrantes de organizações criminosas, armadas ou milícias, pessoas que portem ilegalmente armas de fogo de uso restrito ou proibido e quem cometer crimes hediondos, crimes com violência ou grave ameaça, ou envolvidos com tráfico interestadual ou internacional de drogas. O projeto seguiu para a Comissão de Constituição e Justiça.
0: Também avançou no Senado o projeto que assegura a mudança de nome completo a mulheres vítimas de violência doméstica.
1: Uma medida especial de proteção quando houver risco à integridade física ou psicológica da mulher. Repórter Patrícia Oliveira.
5: Mulheres que sofrem violência doméstica e familiar poderão alterar o nome e o sobrenome para dificultar a localização da vítima pelo agressor em caso de perseguição. Pelo texto aprovado, a mudança dependerá de decisão judicial. Será solicitada pela própria vítima e tramitará sob segredo de justiça. O relatório lido pelo senador astronauta Marcos Pontes, do PL de São Paulo, estabeleceu o prazo de 5 dias úteis para os cartórios fazerem a alteração.
6: Pode envolver acompanhamento especializado, restrições de acesso a informações, mudança de localidade e outras providências necessárias a neutralizar a ameaça.
5: A proposta também prevê a alteração do nome completo dos filhos menores, após avaliação, para garantir a segurança da família. O projeto segue para a Comissão de Constituição e Justiça.
0: E por falar em proteção, o Senado aprovou um projeto com regras para a divulgação de imagens de vítimas de crimes e acidentes. Quem registrar ou compartilhar esse tipo de conteúdo poderá ser punido com pena de 6 meses a 2 anos de prisão.
1: A proposta, inspirada no caso da cantora Marília Mendonça, segue agora para a nova análise da Câmara dos Deputados. Repórter Pedro Pincer.
7: De autoria da deputada Laura Carneiro, do PSD do Rio de Janeiro, o texto aprovado estabelece que não haverá crime quando a divulgação for necessária à administração da justiça, atender a interesse público devidamente justificado ou ocorrer com o consentimento da vítima. A proposta ainda altera o Código Civil para prever que o registro ou a divulgação de imagens de vítimas de crimes ou acidentes e de cadáveres poderão ser proibidos quando atingirem a honra da pessoa retratada ou tiverem finalidade comercial. Atualmente, a legislação já prevê restrições para a divulgação de escritos e imagens de uma pessoa nessas situações. O relator, senador Marcelo Castro, do MDB do Piauí, explicou o que motivou a apresentação do projeto.
8: Foi o acidente que aconteceu com a cantora Marília e compositora Marília Mendonça, que foi filmada a imagem dela, foi divulgado. Isso causou um grande trauma e esse projeto visa exatamente a proteger essas imagens. Imagem de pessoas que são vítimas de acidente ou de violência.
7: O texto alternativo de Marcelo Castro altera ainda a pena prevista no texto original. Em vez de reclusão, a punição passa a ser de detenção de 6 meses a 2 anos e multa. Por causa das mudanças aprovadas pelo Senado, o texto volta para a nova análise da Câmara dos Deputados.

0: Comissão de Assuntos Sociais debateu regras para o trabalho por aplicativos. Representantes dos trabalhadores cobraram mais segurança, proteção social e transparência.
1: Já representantes das plataformas defenderam a preservação da autonomia e da flexibilidade. Repórter Henrique Nascimento.
2: Segurança, proteção social e regras para as plataformas estiveram em debate na Comissão de Assuntos Sociais. A audiência reuniu trabalhadores, empresas, especialistas e representantes do poder público para discutir a regulamentação do trabalho por aplicativos. A senadora Leila Barros, do PDT do Distrito Federal, defendeu um equilíbrio entre direitos e sustentabilidade do setor.
3: É esse equilíbrio que buscamos, assegurar direitos e condições dignas de trabalho sem inviabilizar o desenvolvimento do setor.
2: A presidente do Sindicato dos Motoristas de Aplicativo de Mato Grosso, Solange de Moraes, chamou a atenção para a segurança dos profissionais.
4: Porque o trabalhador por aplicativo não pede esse privilégio. Ele pede apenas aquilo que qualquer cidadão brasileiro merece. Direito de trabalhar, direito de viver. E é o direito de voltar para casa com segurança.
2: Segundo o IBGE, o número de pessoas trabalhando por aplicativos teve um crescimento de 25%, atingindo a marca de quase 2 milhões de pessoas.
0: E a senadora Roberta Scioli, do Republicanos de Roraima, defendeu a adoção de medidas para ampliar a oferta de voos e reduzir o preço das passagens aéreas no estado. A parlamentar destacou que dados do Anuário do Transporte Aéreo apontam Roraima como o estado com a maior tarifa média do país e afirmou que a situação compromete a mobilidade da população.
1: Segundo a senadora, o elevado custo das passagens dificulta o acesso a serviços de saúde, educação e oportunidades de trabalho, além de afetar o desenvolvimento econômico do estado. Roberta Scioli informou que solicitou esclarecimentos ao Ministério de Portos e Aeroportos sobre as ações previstas para ampliar a concorrência e reduzir as tarifas.
5: Não queremos apenas explicações, queremos planejamento, compromisso e resultados. Roraima precisa de mais voos, melhores horários, maior concorrência e políticas públicas que reconheçam as particularidades da região norte. Porque morar em Roraima não pode significar pagar a passagem aérea mais cara do Brasil.
0: O plenário do Senado aprovou o pedido de urgência para análise do projeto que muda as regras do seguro rural. Com a decisão, a proposta que veio da Câmara dos Deputados não precisará passar pelas comissões do Senado e poderá ser votada diretamente pelo plenário. O presidente da Casa, Davi Alcolumbre, afirmou que o acordo para a votação foi construído com o governo e destacou o apoio do ministro da Fazenda em exercício, Dario Durigan, nas negociações.
1: E um acordo entre o Congresso e o governo viabilizou a edição da medida provisória que trata da renegociação de dívidas rurais para produtores de todo o Brasil.
0: Segundo o texto, a medida é uma resposta ao salto da inadimplência no setor, que praticamente dobrou nos últimos 2 anos. Repórter Douglas Castilho.
6: Diante desse cenário, resultado da maior recorrência de eventos climáticos extremos, como as enchentes do Rio Grande do Sul, e da instabilidade internacional intensificada por conflitos como as guerras na Ucrânia e no Oriente Médio, a medida provisória cria novas linhas de crédito rural e permite que a União participe de um fundo garantidor para cobrir operações de empréstimos aos produtores afetados por catástrofes naturais. Ao agradecer pela parceria com o ministro da Fazenda, Mário Durigan, a ex-ministra da Agricultura, senadora Tereza Cristina, do PP de Mato Grosso do Sul, falou da extensão da MP.
7: Atendendo não só o Rio Grande do Sul, mas a todo o Brasil, por quê? Foi atendido não só os produtores que têm problemas de endividamento por conta de problemas climáticos, mas também por problemas de renda. Então, ampliou-se muito o escopo. Foi um ótimo acordo pelo Brasil.
6: A medida provisória, que tem eficácia imediata, será analisada por uma comissão mista de senadores e deputados federais antes de ser votada pelos plenários da Câmara e do Senado.
1: Edição de Paula Groba e trabalhos técnicos de João Lira, o Jornal do Senado fica por aqui. Acompanhe agora as notícias da Câmara dos Deputados. Boa noite.
0: Boa noite e até amanhã.
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9: Câmara prioriza atendimento de mulheres que sofreram perda gestacional.
10: Proposta cria sala exclusiva de perícia médica em crianças e adolescentes.
9: Comissão aprova apenas a empresa que

0: admite pornografia criada por IA.
1: Parlamentares analisam selo de inclusão para micro e pequenas empresas.
0: Boa noite. Avança na Câmara a proposta que cria o selo Empresa Inclusiva. O objetivo é reconhecer empresas de pequeno porte que contratam pessoas com deficiência, como informa a repórter Silvia Munhato.
2: A Comissão de Trabalho aprovou o projeto que cria o selo Empresa Inclusiva para micro e pequenas empresas. A ideia é reconhecer empresas de pequeno porte que promovam a inclusão de pessoas com deficiência em seus quadros de funcionários. A relatora, a deputada professora Marcivânia, do PCdoB do Amapá, defendeu a medida.
3: Eles vão ter um selo que vai dar credibilidade, vai fazer as pessoas também olharem para essas empresas de forma diferente, porque existe um sentimento, acho que de todo mundo, de valorizar empresas que tenham boas iniciativas.
2: O selo será uma certificação concedida pelo Poder Executivo, com validade de 2 anos, às empresas que cumprirem um conjunto de requisitos, como manter percentual mínimo de trabalhadores com deficiência, adotar medidas de acessibilidade física e digital e utilizar tecnologias assistivas. As empresas certificadas terão direito ao uso da logomarca oficial do selo, além de prioridade em programas governamentais. Segundo dados do Cadastro Geral de Empregados e Desempregados, citados na justificação do projeto, mais de 17 milhões de brasileiros possuem algum tipo de deficiência, mas menos de 1% dos vínculos empregatícios ativos correspondem a esse grupo. A legislação atual obriga apenas empresas com 100 ou mais empregados a reservar vagas para pessoas com deficiência. O projeto que cria o selo Empresa Inclusiva para empresas de menor porte será analisado agora pela Comissão de Defesa dos Direitos das Pessoas com Deficiência. Da Rádio Câmara de Brasília, Silvia Munhato.
1: Política. Chico Alencar, do PSOL do Rio de Janeiro, avalia que o volume de emendas parlamentares previsto no orçamento de 2026 enfraquece a articulação entre os poderes. O deputado também afirma que os recursos, estimados em 61 bilhões de reais, distorcem o planejamento nacional.
0: Chico Alencar ainda aponta que a falta de rastreabilidade e transparência na destinação das emendas mantém práticas semelhantes ao orçamento secreto, com prejuízo para políticas públicas de saúde, educação, mobilidade urbana e infraestrutura.
1: Tadeu Venere, do PT do Paraná, repudia a indicação irregular de emendas parlamentares por pessoas sem mandato eletivo ativo. Na opinião do deputado, a tentativa de criar o que ele chama de poder paralelo gera constrangimento e a perda de credibilidade do Congresso.
0: Ao elogiar decisões judiciais recentes de bloqueio de bens e recursos contra dirigentes partidários e ex-parlamentares, Tadeu Venere reforça que a indicação de verbas é um direito exclusivo de quem foi eleito pelo povo. Ele cobra investigações e punição dos responsáveis por irregularidades.
1: Roberto Monteiro Pai, do PL do Rio de Janeiro, critica o uso que políticos fazem do nome de Deus para se aproximar do eleitorado. O deputado cobra coerência ética e respeito aos mandamentos religiosos nas condutas diárias e no respeito ao próximo.
0: Roberto Monteiro Pai alerta que todos prestarão contas de suas ações e palavras. O congressista destaca que, mesmo defendendo seu campo político, a direita evita ataques pessoais a seus adversários em respeito aos princípios que professa.
1: Eli Borges, do Republicanos do Tocantins, manifesta preocupação com o que considera ameaças à liberdade religiosa no Brasil. Ele cita a interrupção de culto evangélico por policiais e questionamento a uma oração feita em um fórum de conselheiros tutelares.
0: Eli Borges afirma que manifestações de fé vêm sendo tratadas com restrições crescentes em espaços públicos e religiosos. Ele assinala que o país precisa levar a sério a defesa da liberdade religiosa para evitar que cultos sejam limitados por decisões institucionais.
4: Ciência e tecnologia.
1: A comissão aprova punições a empresas que permitem pornografia criada por inteligência artificial. A repórter Júlia Lopes nos conta quais serão as penas.
5: A Comissão de Comunicação da Câmara aprovou um projeto de lei que prevê multas e sanções para empresas de tecnologia e redes sociais que permitirem a criação e a circulação de pornografia gerada por inteligência artificial, as chamadas deepfakes. Pelo texto, fica proibido o uso de IA para criar imagens ou vídeos de nudez e conteúdo sexual sem autorização da pessoa envolvida. No caso de adultos, a prática só será permitida com consentimento expresso. Já para menores de idade, a regra é ainda mais rígida. Qualquer conteúdo desse tipo é totalmente proibido, mesmo que não envolva...

0: envolva pessoas reais. A proposta estabelece que empresas que descumprirem as regras poderão ser multadas em até 2% do faturamento do grupo econômico, limitado a 50 mil salários mínimos. Em casos mais graves, a punição pode chegar à proibição do uso de ferramentas de inteligência artificial. O texto aprovado é do relator deputado Jadiel Alencar, do Republicanos do Piauí. Ele afirmou que o objetivo da medida é proteger crianças, adolescentes e adultos contra a manipulação de imagem. Dados da ONG SaferNet mostram que denúncias de abuso sexual infantil online, muitas vezes envolvendo o uso de IA para a criação de deepfakes, cresceram e ultrapassaram 63 mil registros em 2025, o segundo maior número em 20 anos. Para o autor da proposta, deputado João Daniel, do PT de Sergipe, a ideia é promover uma internet mais responsável e garantir punição para quem comete crimes no ambiente digital.
1: Nós precisamos utilizar a inteligência artificial, as redes sociais, para o bem, para o amor, para a solidariedade, para a boa informação. Não podemos aceitar esse tipo de ação que é cometida por criminosos que utilizam a inteligência artificial e as redes sociais para prejudicar e cometer crimes através da internet.
0: O projeto também determina que conteúdos gerados por IA tenham identificação clara como marca d'água, indicando que são artificiais. Além disso, obriga as plataformas a remover rapidamente conteúdos ilegais e a manter canais acessíveis para denúncias. A proposta ainda prevê punições para quem produzir ou compartilhar deepfakes sexuais envolvendo menores ou adultos sem consentimento. Nesses casos, as vítimas poderão ser indenizadas por danos morais e materiais. A proposta que impõe sanções a empresas de tecnologia que permitem a circulação de conteúdo sexual pornográfico gerado por inteligência artificial sem consentimento segue agora para análise da Comissão de Ciência e Tecnologia. Da Rádio Câmara de Brasília, Júlia Lopes.
2: Segurança Pública.
3: Contrária ao projeto de lei que criminaliza a misoginia, Clarissa Tércio, do PP de Pernambuco, afirma que o texto ameaça as liberdades de expressão e religiosa sem garantir proteção efetiva às mulheres. Segundo sua leitura, a proposta ainda pode prejudicar a empregabilidade feminina e gerar insegurança jurídica.
4: Clarissa Tércio contesta a informação de que o grupo de trabalho que analisava o projeto aprovou por unanimidade o texto. De acordo com a parlamentar, todas as deputadas de oposição votaram contra e desmerecer esses votos já é, por si só, um ato de silenciamento e misoginia.
3: Já Maria do Rosário, do PT do Rio Grande do Sul, solicita aprovação imediata do projeto de lei da misoginia e faz um apelo pelo fim da obstrução da matéria. Ela argumenta que a proposta é urgente para salvar vidas e combater a escalada de violência contra as mulheres no país.
4: Maria do Rosário afirma que a violência de gênero mata 4 mulheres por dia no Brasil. A deputada critica o uso de discursos religiosos para justificar o ódio contra elas e observa que o projeto também ajuda a reduzir o número de crianças órfãos de vítimas de feminicídio.
3: Luiz Lima, do Novo do Rio de Janeiro, critica o posicionamento da bancada governista em votações que endurecem regras de cumprimento de pena para crimes hediondos. Ele defende punições mais rígidas como resposta ao aumento da violência contra diferentes grupos da população.
4: Luiz Lima sustenta que o combate à criminalidade exige medidas mais severas a quem comete homicídio e crimes contra crianças. O parlamentar afirma que a segurança pública deve proteger toda a população, sem distinção de raça, gênero, orientação sexual ou posição política.
2: Agricultura.
3: A Câmara aprovou e encaminhou para análise do Senado o projeto de lei que proíbe a comercialização de leite em pó importado reconstituído no Brasil.
4: A ideia é proteger o produtor brasileiro e garantir mais transparência ao consumidor, como informa a repórter Maria Neves.
5: A Comissão de Constituição e Justiça da Câmara dos Deputados aprovou o projeto que proíbe a reconstituição de leite em pó importado para que seja vendido na forma líquida no Brasil. Pelo texto, empresas que descumprirem a norma ficam sujeitas a multa de até R$1 milhão. O infrator também poderá sofrer suspensão do alvará de funcionamento de forma temporária ou definitiva.

0: De acordo com a autora do texto, deputada Daniela Rainer, do PL de Santa Catarina, o produtor de leite brasileiro sofre uma crise sem precedentes, causada em grande medida pela importação de leite em pó, que é reidratado e vendido como leite fluido no mercado interno. De acordo com ela, além de defender os produtos nacionais, o projeto traz proteção para o consumidor.
1: Esse projeto de lei busca também que o consumidor saiba o que ele está consumindo, mas especialmente para que o nosso produtor de leite tenha o seu produto valorizado. Para que o agricultor brasileiro, o produtor de leite brasileiro, tenha, sim, condições de se recuperar e não tenha essa concorrência desleal batendo na porta dele todos os dias, que em muitos casos acabou inviabilizando a produção leiteira brasileira.
0: O relator da proposta na comissão, deputado Domingos Sávio, do PL Mineiro, também afirma que a medida busca proteger o mercado interno de práticas desleais de comércio. Segundo o parlamentar, a preferência pela utilização de leite nacional não configura discriminação arbitrária, representa apenas um instrumento legítimo de política pública voltada à proteção da cadeia produtiva do país. Domingos Sávio sustenta ainda que a norma não proíbe a importação do produto, somente busca restaurar um mínimo de isonomia entre o produtor nacional de leite e o produto reconstituído a partir de matéria-prima importada e subsidiada. O texto aprovado permite a reidratação do leite em pó para venda no mercado nacional somente em caso de desabastecimento do produto na forma líquida. Da Rádio Câmara de Brasília, Maria Neves.
2: Comissões. A inclusão da injeção semestral contra o HIV no SUS esbarra em preço alto, segundo apontaram especialistas em debate realizado recentemente na Câmara. A reportagem é de Emanuele Brasil.
3: O Ministério da Saúde, especialistas e representantes da sociedade civil afirmaram em debate na Câmara dos Deputados que o alto custo e o monopólio imposto pela indústria farmacêutica dificultam a incorporação do medicamento Lenacapavir ao Sistema Único de Saúde. O fármaco que previne a infecção pelo HIV, com apenas 2 injeções anuais, é defendido por especialistas e pela sociedade civil como a principal solução para reduzir o estigma e o abandono da prevenção diária em comprimidos. Embora o Lenacapavir já tenha o registro na Anvisa, ele ainda não está disponível no SUS. O medicamento passa agora por uma fase de definição de preço pela Câmara de Regulação do Mercado de Medicamentos. Somente após essa etapa é que o CONITEC, Comissão Nacional de Incorporação de Tecnologias no SUS, avaliará se o custo-benefício permite a oferta gratuita na rede pública. Coordenadora da mesa, a deputada Duda Salaber, do PSOL de Minas Gerais, ressaltou que a atualização das tecnologias de prevenção é fundamental para atender as populações mais vulneráveis de forma digna. A parlamentar é autora de um projeto de lei que declara o medicamento como de interesse público, passo que pode facilitar uma futura quebra de patente.
4: Nós não queremos um SUS refém do mercado. Nós queremos Lenacapavir no SUS e queremos vida acima das patentes.
3: O debate foi encerrado com a cobrança de que o governo federal defina uma estratégia clara para garantir o acesso ao Lenacapavir antes da Conferência Internacional de AIDS, que acontecerá no Brasil em julho. Da Rádio Câmara de Brasília, Emanuele Brasil.
2: Direitos Humanos.
5: O projeto cria sala exclusiva nas perícias médicas ligadas aos estados para atendimento de crianças e adolescentes.
2: O repórter José Carlos Oliveira tem mais dados sobre a proposta.
6: Em fase final de análise na Câmara dos Deputados, o projeto de lei cria sala exclusiva nos institutos médico-legais para atender crianças e adolescentes vítimas de violência. A proposta do deputado Marcos Polon, do PL do Mato Grosso do Sul, já passou pelas comissões de Segurança Pública e de Previdência. Resta apenas a aprovação da Comissão de Constituição e Justiça para o texto seguir diretamente para a análise do Senado. A relatora, a deputada Daniela do Vaguinho, do Rio de Janeiro, explica o principal objetivo da proposta.
7: O projeto enfrenta um problema muito grave, a revitimização. Hoje, muitas crianças e adolescentes vítimas de violência precisam passar por perícias em ambientes comuns dos IMLs, dividindo espaço com adultos, inclusive suspeitos e

0: pessoas em situações graves, o que é totalmente inadequado. Isso aumenta o trauma.
1: O texto prevê que os IMLs destinem locais exclusivos para esses jovens sem risco de exposição a situações intimidantes ou vexatórias durante o processo judicial. Daniela do Vaguinho ressalta que as Secretarias Estaduais de Segurança Pública e as Polícias Civis terão prazo de 2 meses para cumprir a regra a partir da transformação da medida em lei.
0: O que buscamos é garantir proteção, respeito e cuidado nesse momento tão delicado. São mudanças simples, mas muito significativas. Uma sala exclusiva rompe com a lógica atual dos IMLs. Garante privacidade, evita o contato com adultos e suspeitos e com um espaço adequado e equipe preparada, a escuta é mais segura, o exame é mais cuidadoso e a prova mais qualificada.
1: A proposta segue diretrizes da Constituição e do Estatuto da Criança e do Adolescente quanto à proteção desses jovens diante de todas as formas de negligência, violência e opressão. Da Rádio Câmara de Brasília, José Carlos Oliveira.
2: Saúde.
3: A Câmara aprovou prioridade de atendimento no SUS para mulheres que sofreram perda gestacional. Entenda a medida com a repórter Sofia Peçanha.
4: A Comissão de Constituição e Justiça aprovou o projeto que garante prioridade de atendimento psicológico e social pelo Sistema Único de Saúde, o SUS, para mulheres que sofreram aborto espontâneo, óbito fetal ou perinatal. O aborto espontâneo ocorre quando a gestação é interrompida de forma natural. O óbito fetal ocorre quando o bebê morre ainda durante a gravidez. E o óbito perinatal envolve mortes registradas no fim da gestação ou nos primeiros dias após o nascimento. O texto aprovado altera a Lei Orgânica de Saúde, além de reunir outros 5 projetos que estavam sendo analisados em conjunto e que tratavam da humanização do luto parental, do atendimento especializado no SUS e da adoção de protocolos específicos para esses momentos por hospitais públicos e privados. A relatora das propostas nas comissões de Previdência e de Constituição e Justiça, a deputada Cris Tonietto, do PL do Rio de Janeiro, destacou que os serviços de saúde devem estar atentos para o sofrimento das mulheres cuja gravidez resultou em óbito do bebê.
5: Desse modo, resta mais que evidente a necessidade que haja acompanhamento profissional dessa gestante, a fim de que o luto, o sentimento de perda enfrentado por elas, seja devidamente conduzido.
4: Entre as medidas previstas estão prioridade de atendimento psicológico, acompanhamento multiprofissional, separação de alas hospitalares para mães que sofreram perda gestacional e possibilidade de registro do nome escolhido pelos pais para bebês natimortos na sessão de óbito. Segundo o parecer aprovado, a proposta busca estabelecer diretrizes gerais de acolhimento e humanização no atendimento às famílias, sem detalhar procedimentos específicos em lei. O projeto também prevê medidas para evitar constrangimentos às mães em situação de luto durante a internação hospitalar, além de ações de orientação e capacitação de profissionais de saúde. Segundo a deputada Cris Tonietto, a proposta tem impacto direto no processo de recuperação emocional das famílias.
5: São medidas que, inclusive, levam em conta o tratamento respeitoso para com a família e, principalmente, para com a mãe, já que seu efeito também tem natureza psicologicamente benéfica e integrativa.
4: O projeto que garante prioridade no SUS para mulheres que sofreram perda gestacional será analisado agora pelo Senado. Da Rádio Câmara de Brasília, Sofia Peçanha.
2: Homenagem.
6: Paulo Teixeira, do PT de São Paulo, homenageia Valmir Rodrigues Chaves, conhecido como Bill do MST, falecido em abril. O deputado registra que a liderança popular contribuiu para a organização de trabalhadores do campo, assentamentos, cooperativas e comunidades rurais.
3: Termina agora o Jornal Câmara dos Deputados, produzido pela Rádio Câmara, com trabalhos técnicos de Wellington Teles e apresentação de Val Monteiro e Márcio Aquilissardi. Uma boa noite para você.
6: A Voz do Brasil volta amanhã. Boa noite.
2: 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Boa noite.

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1: 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Pois é, rapaz, estamos aqui com o nosso programa Clube do Brega, começando agora e vamos até umas horas. Tem umas horas não, vamos até meia-noite. Agradecendo a você pela audiência, agradecendo a você pela atenção. Tá aí eu e o Glauber Souza comandando a audiência até meia-noite. Quero agradecer pela atenção. Envie a sua mensagem pelo WhatsApp, viu? Se você quiser mandar áudio, manda. Se quiser mandar escrito, você manda. Manda a sua mensagem que aqui a gente desenrola e toca a sua música. Então vamos lá, Glauber. Trazer a

Epa, estamos aqui com o nosso programa Clube do Brega. Mandar um alô pro pessoal que trabalha à noite, são os nossos amigos taxistas, são os nossos companheiros padeiros, são os nossos companheiros frentistas, são os nossos companheiros analistas, são os nossos amigos digitadores, aquela turma que trabalha a noite toda, nos acompanha, né? E a gente acompanha vocês através da música romântica. Música brega é só aqui. Lembrando que todo sábado tem o nosso clássico do brega, todo domingo tem o Clube do Brega na TV Diário, com reprise agora na quinta-feira, e você é mais do que convidado para nos acompanhar, tá bom? Ora

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É isso mesmo, é isso aí, é isso aí, é o nosso programa Clube do Brega. Pronto, estamos aqui, estamos com você, vocês estão com a gente também. Abraçar o pessoal da região norte, que nos escuta através da 107.7. Lá em Sobral, aí Sobral despeja o som para toda aquela região norte. Lá no Cariri, Verdes Mares Cariri, tomando de conta da audiência. Pessoal de Caririaçu, pessoal de Crato, pessoal de Barbalha, de Missão Velha, Aurora, Lavra de Mangabeira, vocês estão nos ouvindo? Obrigado pela audiência. E vamos de música!

Vamos de música, meu filho, tocando aquilo que você gosta, a melhor música do brega até aqui. É, ora se não. Verdinha, 92.5 Fortaleza e região metropolitana. Manda alô pro Padre Tula em Calcaia. Patula, presta atenção, Patula. O meu amigo Cícero Marmota, Neurami Amorim, Naomi Amorim, o Paulo de Tarso, toda essa corriola boa, pessoal daí do Nova Metrópole, pessoal do Araturi, a turma que nos escuta aí no Pacheco, no Iparano, no Icaraí, Cumbuque. Eita coisa boa! Programa Clube do Brega, trazendo mais música pra você. Clube.

Estamos aqui na Verdinha no nosso programa Clube do Brega, rapaz. A audiência solta na buraqueira. Aí nós vamos abraçar essa gente boa que tá no trabalho uma hora dessa, tá no batente. Silvinho, quem é que tá no batente? Tanta gente trabalhando uma hora dessa. Eu vou dizer aqui os cinco profissões que trabalham uma hora dessa. São os nossos amigos vigilantes, são os porteiros dos condomínios, são os padeiros preparando o pão, né? O pessoal que trabalha, né? Tem também os nossos amigos plantonistas nos hospitais, nas delegacias, e ainda tem os taxistas, pessoal que só fatura da bandeira 2. Então, para vocês, eu vou trazer mais outra rodada musical.

É isso mesmo, meu filho. Nosso programa Clube do Brega na Verdinha. Abraçar aqui mais uma vez profissionais de saúde. É, sim.

Se você tiver aí aquela música, a mulher mais companheira, enfermeira, enfermeira, você passa o dia inteiro no divã do paciente. Aquela música bonita, rapaz. Pois é, e temos que ter a alegria, temos que ter a música. Por falar em música, tá na hora, tá na hora. Bota a música.

Pronto, meu filho, o negócio é esse, a música rolando e o pessoal se apaixonando, o pessoal só curtindo. Opa, nosso programa Clube do Brega pra você trazer da última rodada.

Pronto, meus amigos, terminamos o nosso programa Clube do Brega. A todos vocês, muito obrigado pela audiência, muito obrigado pela atenção. Fiquem agora com o Show da Madrugada aqui na Verdinha.

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1: Daniela Delavor. DM Ceará, com Alessandra Xavier.
2: E é com a Alessandra Xavier que a gente começa a partir de agora a nossa conversa, porque durante um dia nós podemos experimentar diversos desconfortos, frustrações, quebra de idealizações, decepções também, surpresas desagradáveis, cobranças, quantos sentimentos, né? Num dia só, às vezes até numa metade de um dia. Tudo isso faz parte da vida em coletividade e nos mostra a necessidade de alguns ajustes e de adaptações também. O problema é que para algumas pessoas, os dias difíceis, eles não são pontuais. Para outras, um dia difícil pode ser devastador, como se essas pessoas estivessem sendo puxadas por uma areia movediça que paralisa e que afunda. Então é por isso que a nossa colunista Alessandra Xavier, ela chega agora para nos dar dicas de como sobreviver a um dia difícil. Bom dia para você, Alessandra!
3: Bom dia, querida Daniela, sempre um prazer vê-la, obrigada a toda a equipe, obrigada a cada um de vocês que gentilmente, né, de uma forma tão querida, está conosco aqui hoje, agora ouvindo, e a gente tem essas questões, né, Daniela, tem gente que, por exemplo, tem gente que foi dormir chorando ontem, acordou chorando, tem gente que está acordando com a cama vazia pela primeira vez depois de uma separação. Tem gente que recebeu uma notícia de uma doença. Tem gente que hoje de manhã está lidando sem saber como vai fazer com questões financeiras. Tem gente que está preocupada com o filho. Tem gente que está preocupada com saúde de familiares. Tem gente que não sabe como lidar com o excesso que tem tido na vida, seja de compras, seja de uso abusivo de drogas. Tem gente que está com um problema sério no trabalho, na vida pessoal. Então, e a gente vive numa sociedade onde parece que todo mundo está sempre feliz, onde todo mundo tem que estar sempre bem, onde todo mundo tem que estar sempre ostentando, onde todo mundo parece que está sempre sucesso. E isso não é a vida real, né? A vida real, todo mundo amanhece o dia e tem desde pequenos problemas a grandes problemas. Então, os dias difíceis, eles fazem parte da vida. A questão é quando esse dia difícil, ele se torna não apenas um dia difícil, não apenas uma exceção, mas ele se torna um cotidiano, ele se torna uma coisa modorrenta, como se eu tivesse sempre com uma âncora no meu peito, como se eu tivesse sempre com a sensação de estar sobrecarregado. Então, nessas situações onde os dias difíceis são contínuos, são sem folga, onde interfere na minha vida pessoal, onde eu não consigo dormir, onde eu sou atravessado, né, por uma série de dificuldades que questionam até o sentido da minha vida, aí é importante eu procurar ajuda profissional. Mas diante de um dia difícil na vida, a gente pode ter algumas reflexões importantes que é

0: isso que eu tô propondo pra gente agora, né? Se você tá num dia difícil, ontem foi um dia difícil, se o choro tá aí preso na garganta, se você tá diante de um dilema muito grande pra resolver, pare um pouquinho, né? Primeiro porque os desafios dos dias, o que é um problema na vida, em primeiro lugar, ele confronta a gente com a nossa própria vida. Então, um dia difícil, um desafio, ele obriga a gente a olhar pra gente. Por quê? Pelo que é que eu tô sofrendo? Pelo que é mesmo que eu tô sofrendo? O que é que tá doendo? Né? Qual é o problema de verdade? Às vezes a gente diz, ah, o problema de verdade é porque eu me separei, o problema é porque eu tô devendo. E esse pode não ser o problema de verdade. O problema de verdade pode ser a sua baixa autoestima, porque você deposita a sua vida toda na expectativa de que uma outra pessoa que venha lhe salvar ou que venha curar as suas dores. Pode ser porque o problema financeiro tem a ver com a sua dificuldade ou uma impulsividade no lidar com gastos, no efetuar compras. Pode ser que a sua tristeza diante de um problema com uma amizade, de uma dificuldade com alguém que está perto, é porque você não consegue perdoar, porque você tem um jeito impulsivo de agir, porque você está sempre sendo agressivo com as pessoas, porque você não respeita as pessoas. Então, um dia difícil, ele convoca a gente a olhar para dentro da gente, a olhar para a nossa história, a olhar para a nossa trajetória, a olhar para o que a gente tem feito, a olhar para onde é que está a nossa rede de apoio, onde estão os nossos amigos, onde estão nossas estratégias de cuidado, a como você tem se cuidado, como está o cuidado com o seu sono, como está o seu cuidado com o que você se alimenta, e não é só de alimentos nutricionais, é o que você coloca para dentro da sua cabeça, né? Que tipo de conteúdo, que tipo de aprendizado, que tipo de conversa, como estão as suas relações afetivas, o que é que você tem feito de você na vida. Se você tem buscado ajuda, se você tem falado das coisas que lhe atormentam, se você tem procurado resolver tudo sozinho, se você tem feito alguma atividade física, se você tem falado para as pessoas que estão ao seu lado de como você está se sentindo, da forma como você lida com as emoções, como você tem cuidado do seu corpo, como você tem cuidado da sua vida material, da sua vida afetiva, da sua vida intelectual, da sua vida espiritual. Então, um problema, quando ele surge no dia, ele pode se transformar numa grande lição de aprendizado, de reflexão, de indignação, de reposicionamento da gente individual e coletivo.
1: Eu fiquei lembrando, Alessandra, dessa situação sobre a gente nunca sabe aonde é que está apertando o pé daquela pessoa e que sapato aquela pessoa está calçando. E a gente não sabe realmente, assim, da vida de ninguém, né? E eu fiquei hoje reflexiva vindo para o trabalho, porque eu peguei um Uber para vir trabalhar e era uma motorista. E aí eu até comentei com ela quando eu entrei no carro. Eu falei assim, nunca, eu vim para trabalhar aqui de madrugada e nunca foi uma mulher motorista, sempre é um homem. Ela disse, eu trabalho sempre nesse horário, mas hoje eu preciso ir embora mais cedo, porque eu não tô bem, a minha cachorrinha não tá bem e eu não tô bem. Aí eu fiquei pensando, no percurso da minha casa pra cá, ela me disse que tinha perdido a companheira de 11 anos, que a cachorrinha que tinha escolhido a outra pessoa como a humana, né, tava sofrendo e que ela estava lidando com o luto da perda e também com a cachorra nessa situação. E a gente, às vezes, não consegue imaginar que aquela pessoa tem um universo dentro dela com tantas questões e que num trânsito desse, se ela estiver distraída, a outra pessoa de trás buzina e reclama e não sabe o universo que está passando ali dentro de dores, né? E não sabe de nada, a gente nunca sabe do que uma dor que alguém está carregando e arrastando, de um problema que alguém acordou, como você disse, né? Você começou falando, alguém que foi dormir chorando, alguém que acordou com vazio na cama, com vazio no peito. A gente não sabe como é que as pessoas estão carregando esses fardos, né?
0: E olha, Daniela, esse seu exemplo é primoroso para a gente pensar, né? O que é que você fez? Essa pessoa não teria falado sobre isso se não tivesse encontrado uma escuta acolhedora. Uma escuta acolhedora, ela não precisa ser feita necessariamente por um profissional. Uma escuta acolhedora, ela pode ser feita

0: qualquer pessoa. Quando a gente se interessa verdadeiramente pelo outro, quando a gente escuta sem fazer julgamento, sem fazer críticas, sem fazer ataques, quando a gente não quer oferecer soluções prontas, que a gente não sabe se aquilo vai caber na realidade da pessoa. Muitas vezes, um dia difícil, ele precisa só de colo, ele precisa de atenção, ele precisa de uma escuta genuinamente interessada no sofrimento do outro. E se a gente parar para pensar, a gente está todo dia cercado de pessoas. Mas eu vejo mesmo as pessoas que estão ao meu lado, eu paro para ouvi-las, eu paro para escutar, para perguntar genuinamente como elas estão, e eu me interesso em ouvir. E às vezes o objetivo não é eu querer resolver o problema do outro, não, mas ajudar. Enquanto alguém fala e um outro verdadeiramente escuta, aquilo ali, um problema, quando é partilhado por dois, ele já diminui a intensidade. E às vezes, enquanto eu estou falando, eu consigo pensar em alternativas junto com o outro. Então, não é prescrever o que o outro tem que fazer, não é isso, mas às vezes encontrar que, puxa, eu não estou só. Tem um outro ser humano que se importa com a minha dor. Tem um outro ser humano para quem a minha história, o meu sofrimento é relevante. Eu tenho um outro ser humano para quem, diante da perda da minha companheira, não vai fazer uma fala homofóbica, não vai me atacar, não vai me julgar. Eu tenho uma outra pessoa que compreende a dimensão do afeto por um animal. E um animal, ele traz uma construção afetiva importantíssima e preciosa. Eu preciso que os seres humanos entendam a dimensão do luto, da perda, que eu tenha tempo para sofrer, que me seja permitido pelas condições de trabalho, pelas políticas públicas, que eu possa procurar colo, que eu possa desmoronar, que eu possa ter onde levar o meu choro e que eu serei cuidado, porque depois não tem antídoto melhor para o sofrimento que o cuidado.
1: É verdade.
0: Eu tenho 30 anos de experiência clínica, eu já vi pessoas devastadas, que perderam o brilho no olhar, com situações dificílimas. Mas quando você recebe o cuidado adequado, que muitas vezes não é rápido, precisa de tempo, às vezes, para cuidar. Quanto mais difícil a ferida emocional, mais tempo para a gente revisitar toda a nossa história. Mas a gente recupera. Nós, seres humanos, somos capazes de recuperar. A esperança é uma coisa que pode ser recuperada, que pode ser criada. A esperança, ela é criada a partir do afeto genuíno. O interesse pelo outro é diferente da fofoca, viu, gente? Não é você ir lá, a pessoa se separou e você foi, ele te traiu? Ah, Maria, tá horrível. Isso não é cuidado, isso é fofoca, né? A fofoca é diferente do interesse genuíno do cuidado. Onde você nem pergunta nada, leva lá uma comidinha para sua vizinha, onde você nem pergunta nada, chama para sair, para fazer uma caminhada na calçada.
1: Não precisa nem contar nada, né? Só em ficar em silêncio, saber que a gente está aqui perto, só isso. É diferente.
0: Isso, porque uma outra coisa muito ruim é a invasão.
1: É.
0: A gente, diante de uma dor, quando chega alguém de forma invasiva, isso piora, porque é como se rasgasse ainda mais aquele problema. Então, seja acolhedor, não só com os conhecidos, mas com os desconhecidos, né? Às vezes a pessoa está num dia ruim, Alessandra, a pessoa está num dia ruim, eu estou num dia ruim também. Pois deixa eu te dizer o que é que muitos estudos provam, que quando você é voluntário, quando você se dispõe a oferecer algo para alguém, isso melhora a sua dor emocional. Então, quando a gente oferece, a gente também recebe. Não é só você querendo ser cuidado o tempo todo. Às vezes, quando a gente cuida, a gente também, de alguma forma, é cuidado e, de alguma forma, recebe algum bálsamozinho para um dia difícil, quando a gente é gentil, quando a gente se interessa pelo outro, quando a gente apoia alguém que está passando por uma dor com a nossa humanidade.
1: E é tão difícil a gente, nos dias de hoje, encontrar essa humanidade, essas pessoas que se colocam no lugar da outra, né? Eu estava vendo uma pessoa falar sobre, trabalha diretamente com o público, e sobre a forma como as pessoas ficam invisíveis para o outro, né? Para quem está servindo ali, para quem está no atendimento ao público. E aí a pessoa estava comentando sobre a emoção de uma criança que estava num caixa, uma balconista, e aí abraçou a balconista e disse, você tá bem? E aí aquilo tocou a pessoa, tipo assim, nunca ninguém perguntou se eu tô bem.

0: É sempre tratar como ou invisível ou como um robô. E aí a gente tem aqui os ouvintes participando. Você falou sobre o choro, e eu não vou... É um ouvinte, eu não vou dizer o nome, mas é lá de Cajazeiras, na Paraíba. Então, é com você que a gente está falando. Aí ele disse assim, que bom tá assistindo e ouvindo a doutora agora, porque eu já chorei e melhorei. E é descarregar, é colocar para fora. E aí tem outro ouvinte que diz o seguinte, ontem eu também ouvi uma Uber que estava precisando conversar e eu tentei ajudar, e é muito bom a gente passar por isso e tentar ajudar. E é tentar ouvir também o outro, né? Essa ouvinte disse, estou sempre sobrevivendo, muitas dores desde a infância e os desafios são muitos para me manter de pé. Obrigada por essas palavras que traz um despertar, traz alívio e traz esperança. A Daniele Souza, do Passaré. Engraçado, Alessandra, que a fala desses ouvintes, a fala da Daniele falando sobre essas dores que vêm lá de trás, isso me lembra muito a questão aquele chão que a Lia Luft fala, né? Aquele chão da infância que a gente caminha lá atrás, é o chão que a gente vai percorrer na fase adulta. E se esse chão for todo esburacado, a gente vai ter uma caminhada mais difícil. E como a gente pode cuidar dessas dores lá atrás para poder minimizar os traumas, né? E como é preciso que a gente tenha essa consciência e saber se colocar no lugar do outro, como esses ouvintes disseram, através de uma fala sua. A pessoa chora, alivia o peito. A outra que vai todo dia, aquela luta. Não é nem matar um leão por dia, é afagar, né? Que é mais difícil.
1: Perfeito, Daniela, né? Lembrando aqui também do Mário Quintana, que diz que a gente continua morando na mesma velha casa onde nasceu. Então, às vezes, um choro, ele precisa que a gente revisite a nossa alma, a nossa história, né? Pelo que é que eu estou chorando, o que é que eu não cuidei. O que é que agora esse choro pode me trazer a necessidade de cuidar? Que desamparos, que lutos, que dores, que perdas, que exigências eu estou fazendo sobre mim? Que crueldade eu estou me cobrando? Que forma impositiva eu estou olhando para mim? Que dificuldade eu tenho em colocar meus limites, em dizer não, em me proteger, em me amar, em pedir ajuda, em me permitir amar e ser amada? Né? Então, quando a gente vê o poder das palavras, o poder de uma interação sincera, isso também fortalece a esperança na gente. Por quê? Se eu sou aquele ser humano que se importa com o outro, isso fortalece a minha esperança de que, se um dia eu precisar, ou quando eu precisar, pode ser que tenha também um outro ser humano tão interessado em mim quanto eu me interesso pelo outro. Então, aquele que se interessa pelo outro, ele também tem a sua esperança fortalecida, porque amplia a sua crença na humanidade. Ah, ninguém presta, ninguém é legal. Não, tem pelo menos eu aqui tentando fazer a minha parte. Então, se cada um tenta se importar, se cada um tenta ser gentil, pergunte o nome das pessoas, agradeça pelo trabalho, diga como aquela pessoa foi importante, faça um elogio, veja que tem um outro ser humano. Às vezes a gente está tanto tempo olhando para tanta coisa que não olha para as pessoas, não percebe as pessoas, né? Seja gentil, a gente precisa um dos outros. Quando a gente é gentil durante o dia, quando a gente se importa com os outros, quando a gente faz a diferença na vida do outro, faz diferença na vida da gente também. E uma coisa muito importante, não se abandone. Muitas vezes, num dia triste, a gente pode ficar com raiva da gente, a gente pode se atacar e a gente pode querer se largar de mão. Não se abandone, né? Destine para você um pouquinho de amor, que esse pouquinho de amor faça você se cuidar, faça você fazer uma coisa gentil consigo hoje, durante o dia. Nem que seja tomar um banho demorado, conversar com a pessoa que você quer bem, comer uma comidinha gostosa que você acha legal, fazer uma atividade de amor por você. Faça uma atividade hoje de gentileza e de amor por você e pelos outros, e eu garanto que o dia vai ser diferente.
0: E fazer mesmo, porque a gente tem o costume de fazer sempre pelo outro, de preparar a mesa mais bonita, a mesa posta linda para o outro, de preparar o melhor espaço, a melhor recepção para o outro. E quando é para a gente, é de qualquer jeito, é na pressa, é em pé, no meio da cozinha, porque tem que

0: engolir logo para sair, é comer de qualquer jeito, é fazer de qualquer jeito, né? E para a gente é preparar tudo da melhor forma possível, porque no fim das contas é a gente com a gente mesmo. No fim das contas a gente tem que ser a nossa prioridade. Não é questão de egoísmo. É porque se não for a gente, quando a gente para e a gente morre, a vida vai continuar, né? As pessoas vão continuar, não vai ter para onde correr, vão continuar. Quem parou foi a gente, quem ficou foi a gente. Então, só vai ser com a gente mesmo. A gente precisa ter essa atenção e esse cuidado com a gente, com o que a gente quer e nos priorizar, né? Muita gente acha que é egoísmo.
1: Não, Daniela, isso é uma dimensão de autocuidado importantíssimo. A gente precisa olhar para dentro da gente. Por isso que eu digo, está sofrendo, o que é que essa dor pede de você? O que é que essa dor pede de cuidado para mim hoje? O que é que eu preciso cuidar da minha vida hoje? E muitas vezes o que essa dor pede é que eu possa sair hoje dizendo, hoje não, hoje eu não vou me permitir autossabotagem, hoje eu não vou me permitir que avancem meus limites, hoje eu não vou me permitir a manipulação, hoje eu não vou me permitir que eu me ataque, que eu perca coisas que são importantes para mim, hoje eu não vou afastar quem me ama, hoje eu não vou deixar de receber gestos solidários, hoje eu não vou deixar de fazer uma coisa que seja importante para mim, hoje eu não vou deixar, né, que me ataquem, que me desrespeitem, que me agridem. Hoje eu não vou silenciar meu choro, hoje eu não vou me fingir de forte, hoje eu não vou deixar de procurar a ajuda que eu preciso para poder cuidar da minha dor. Então, esse lugar, ele convoca a gente a verdadeiramente olhar para a gente com honestidade, sem superficialidade, sem fugas, porque muitas vezes a gente foge dos problemas em vez de olhar, né, atenciosamente para ele e faça assim um carinho e um cuidado genuíno para você, né? Cuide de você hoje. Quando a gente começa a cuidar da gente, a gente se vê capaz de procurar ajuda, de falar para as pessoas que a
0: Sim.
1: gente confia. Ah, não tenho ninguém que eu confio. Pois construa uma relação de confiança com alguém.
0: E é igual aquela história, né? No avião, você precisa primeiro cuidar de você, colocar a sua máscara, para depois olhar para quem tá do seu lado e socorrer. Não é primeiro colocar a máscara no outro, é em você. Alessandra, esse assunto maravilhoso, acompanhado também aqui do nosso ouvinte José Carlos, lá de Galiza, na Espanha, nos ouvindo. E esse assunto está no Diário do Nordeste. Se você quiser acessar o diário, compartilhar com alguém esse assunto, já está lá no diário. Você vai em Colunistas, aí você vai clicar no nome da Alessandra Xavier e aí você vai encontrar esse conteúdo. Como sobreviver a um dia difícil. E aí você pode compartilhar com quem esteja precisando ler essas palavras que a Alessandra traz aqui no diário, ou até você mesmo ler com mais calma aqui. Alessandra, muito obrigada, bom demais conversar contigo.
1: Eu que agradeço, Daniela, e que bom que essa motorista de Uber encontrou você, que é bálsamo para tanta gente, que é uma escuta qualificada e um ser humano generoso, capaz de ampliar a esperança e a alegria com quem me encontra. Então, um abraço grande para você, muitíssimo obrigada por me receber aqui no seu programa.
0: Coisa linda, as portas estão sempre abertas, escancaradas para você sempre. Um beijo, Alessandra.
1: Beijo.
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1: Existem muitos casos em que uma pessoa, ela é considerada incapaz de responder por si mesma e tomar grandes decisões. Isso pode acontecer por diversos motivos. Nessas situações, é preciso chancelar alguém para responder por essa pessoa. E

0: foi escolhido para essa missão vai ficar responsável por decisões em relação a bens e patrimônios, decisões médicas, de saúde e até decisões menores mesmo do dia a dia. Então, para a gente conversar mais sobre esse assunto e para entender como é que tudo isso funciona, nós vamos conversar agora com o tabelião Arquimedes Bucar. Bom dia para você, Arquimedes.
1: Bom dia, Arquimedes. Seja bem-vindo.
2: Bom dia, muito obrigado. Bom dia, Daniela.
0: Bom dia.
2: Bom dia, Tom.
1: Bom dia.
0: Arquimedes, quando alguém não pode responder por si, como é que essa decisão é tomada? Parte de quem? Alguém chega e fala assim, essa pessoa não pode me responder por si, a partir de agora sou eu. Como é que essa pessoa é escolhida? Como é que funciona esse processo?
2: No dia a dia podem acontecer várias situações, né, Daniela? Então, assim, dando um exemplo, fica mais fácil, né? Então, por exemplo, a pessoa sofre um acidente de trânsito e vai internada e fica em coma, e naquele momento ela não pode manifestar a vontade. Ela não tem como conversar com ela está em coma induzido, e aí alguém tem que responder por ela, né? Em determinadas situações e por vários motivos, né? Então, vamos dar um exemplo mais simples possível. Como administrar seus bens.
1: Ouvi uma parada
0: travou a comunicação dele. A gente até pergunta, né, Tom, para os nossos ouvintes, porque sempre tem alguém que já passou por isso ou conhece alguém. Se tiver alguma dúvida sobre esse assunto, aproveita a oportunidade para mandar agora para o nosso WhatsApp, porque a gente tira a sua dúvida com o tabelião, com o Arquimedes Bucar, com quem a gente está conversando sobre esse assunto. Acho que voltou a conexão com ele. Está ouvindo
1: voltou.
0: A gente, Arquimedes? Pronto, sim. Pois pode continuar.
2: Peço perdão pela
0: imagina,
2: falha.
0: Imagina.
1: O que é isso?
2: Então, assim, eu estava falando do exemplo do acidente de trânsito, em que a pessoa fica incapacitada, impossibilitada de se manifestar, né? Então, assim, tem várias coisas que precisam ser resolvidas no dia a dia, né? Por exemplo, a questão de decisão médica, né? Até onde pode intervir ou não. Tem pessoas que preferem, numa situação irreversível, não ficar insistindo num tratamento médico que não vai ter solução, né? Que vai apenas postergar o sofrimento da pessoa. E tem outras pessoas que não, que preferem persistir na tentativa, né? Então, assim, a pessoa, quando está no estado de coma, ela não tem como você dialogar com ela e saber qual a vontade dela. Então, o que é que você pode fazer no dia a dia, né? Traduzindo aí para a população, para ficar mais fácil. Você pode nomear uma pessoa da sua família ou um amigo próximo para tomar as decisões médicas e informar para ela, olha, eu quero isso, olha, eu não quero aquilo. E aí, na eventualidade de acontecer, já se sabe o que fazer e já há uma escritura pública informando qual a vontade da pessoa, que deve ser respeitada, obviamente, né?
1: Não sei. Com relação aos menores, como é que fica o caso?
2: Então, isso também pode ser tratado, tá? Existe a possibilidade de você, enquanto tem um menor, tem um filho, nomear uma pessoa como curadora dessas crianças, tá? Então, sei lá, vou um exemplo hipotético aqui. Eu tenho um filho e digamos que não tenha mãe, né? Já tenha falecido. E não tenha mais parente, assim, tenha primo, tenha tio, tenha avô, eu posso escolher para essas crianças aquela pessoa que eu considero mais adequada e nomeá-la como curadora dessas crianças na eventualidade de ocorrer o mesmo comigo, por exemplo, ocorrer uma incapacitação. E aí eu posso tanto nomear a pessoa na escritura, quanto posso dizer a forma como aquilo vai se dar, né? E aí abre-se um leque enorme, né? Porque cada pessoa quer que seja tratado, que seja cuidado de uma determinada forma, né? Basicamente é você externar as suas vontades antes de acontecer algo com você que o torne incapaz de se manifestar. A ideia é essa, tá?
1: Em relação, por exemplo, ao caso de tutela,

0: que funciona?
1: É, você escolhe uma pessoa mais próxima para cuidar para nomear, para cuidar das crianças, e isso vai ser confirmado depois numa decisão judicial, né? Porque a escritura de nomeação de curador, ela funciona naquele momento em que a pessoa se torna incapaz.
0: Certo.
1: Mas pode acontecer de ela retomar a capacidade dela.
0: Entendi.
1: Aí aquela nomeação se torna sem efeito, né? Porque não há mais necessidade disso. E na hipótese de a pessoa vir a falecer, isso vai ter que ser objeto de um processo judicial e, na grande maioria, na maioria esmagadora das vezes, Tom, o juiz vai precisar nomear alguém curador e ele repete a escolha da pessoa falecida, né? Até porque ela, mais do que ninguém, sabia, né, quem cuidava e quem não cuidava das crianças naquela situação.
0: Quando os pais morrem, a pessoa fica sem a proteção familiar. Como é que é feito, então?
1: Em sendo menor, precisa, no caso, já tem que partir direto para uma decisão, né? A pessoa morreu de uma vez, rapidamente, não houve nem necessidade de decidir algo específico ali do dia a dia. Tem que ser nomeado algum parente próximo ou algum guardião que, dependendo do contexto familiar, vai ser escolhido caso a caso, né? Assim, a lei não tem como ela prever todas as situações, né, Tom?
0: Sim.
1: Então, caso a caso, o juiz vai ter que avaliar aquilo ali e vai ter que escolher uma pessoa para ser nomeada curadora daquelas crianças até ela atingir a maioridade.
0: Eu sei. Guimedes, com relação, por exemplo, à diferença no caso de uma pessoa absolutamente incapaz para uma pessoa relativamente incapaz, aí como é que funciona a situação?
1: Vamos lá. No aspecto cartorial, né, até onde a gente pode ajudar essa pessoa, essa pessoa nomeia alguém e essa questão depois vai ter que ser levada ao Poder Judiciário para o Poder Judiciário nomear alguém que vai responder por ela, enquanto durar a incapacidade, tá? No caso, e isso que eu estou falando, Tom, é nos casos gerais, tá?
0: Claro.
1: Então, assim, vou dar um exemplo que está acontecendo muito em nossa sociedade ultimamente, porque o Brasil é um país que está envelhecendo muito, né? Já teve aquela pirâmide, aquela famosa pirâmide do IBGE, né? Da idade. Nós já tivemos muito mais jovens do que idosos, mas agora essa coisa está se invertendo, né? Nós estamos ficando com muitos idosos e está diminuindo a natalidade, né?
0: Verdade.
1: Então está nascendo menos gente. Então, assim, o que é que vai acontecer muito, infelizmente, né? Que é um dado da vida real. Essas doenças que eles chamam demenciais, né? A parte médica chama demenciais. Então, assim, a pessoa...
0: Travou de novo.
2: A gente vai tentar reconectar, né? Sabe o que me lembrou, Tom? Eu tava até conversando com a Sara enquanto ele estava falando sobre aquela série. Como é que é o nome da série, Sara? O Testamento da Anita Harley, né? Da Casas Pernambucanas. Tá ouvindo, Arquimedes?
1: Tô ouvindo.
2: Eu tava conversando aqui com a Sara, que é a nossa produtora, sobre, enquanto estava falando, sobre aquela situação. Não sei se você já assistiu a série O Testamento, que conta a história de Anita Harley, né? Das Casas Pernambucanas.
1: Que é uma... Assisti não, mas eu ouvi falar já dessa
2: pois
1: situação.
2: É.
1: Bem famosa, né?
2: Bem famosa e que está acontecendo, né? Ela está em coma e tem um monte de gente por trás, uma pessoa lá responsável, né, por tomar as decisões, mas ela está em coma. Ela está em coma e...
1: Pois é.
2: E é uma situação que está acontecendo agora. Então, assim, imagina pessoas ao redor brigando pelo dinheiro e pelas coisas de alguém que está ali desacordada, né?
1: No caso dela, é porque quem assume a curadoria, assume a administração dos bens e sim, se está falando de muito dinheiro, né? Então, houve a briga familiar, né? Até onde eu sei a história da briga familiar. Daí... A ideia, Daniela, de planejamento, né? Então, assim, as pessoas no dia a dia, a gente tem...

0: eu sempre digo isso, tá? Quando se trata do assunto. A gente tem uma cultura aqui na América Latina muito de religiosidade, não, e de tratar isso como um tabu, né? Como algo que deve ser evitado, um assunto que não é bom de se falar. E aí deixa isso para frente e muitas vezes os problemas acontecem, né? Então, assim, vou te dar outro exemplo, Daniela, muito comum no dia a dia, tá? A pessoa está envelhecendo, ela vai ficar incapaz e ela vai precisar de tratamento médico necessariamente, porque ela tem um Alzheimer, uma coisa assim, e ela tem vários filhos, né? E assim, cada um pensa de um jeito, né? Um vai achar que deve se insistir num tratamento quando ela tiver mais na frente, né? Até o último limite do limite do limite, e outro vai achar que não, que deve, né, deixar falecer, que deve evitar o sofrimento e tal. Então, assim, ninguém melhor do que a própria pessoa para dizer isso, né?
1: É verdade.
0: Daí porque foi criado esse instituto relativamente recente, ano passado, que é a escritura pública de autocuratela. A pessoa procura um tabelião e diz: olha, eu quero que não, exemplo, eu quero que não faça nada, eu não quero sofrer, quero adotar um procedimento paliativo e vou nomear, tenho cinco filhos, vou nomear um deles para lidar com a equipe médica e para tomar as decisões em caso de dúvida. Pronto, e aquilo ali vai ter que ser respeitado, né? E isso sim, e é de uma grande valia, porque evita conflitos familiares enormes,
1: Eu estava
0: né?
1: conversando com uma. Eu vi um vídeo que me chamou a atenção e aí trouxe o assunto para uma colunista nossa, que é economista, para a gente falar sobre a pasta da morte. Que muita gente não gosta de falar sobre o assunto, que é você deixar naquela pasta documentos, o que é que precisa ser pago, se você tem empréstimo, para onde é que as coisas vão. Se, por exemplo, a única certeza que a gente tem na vida é que a gente vai morrer, né? Todo mundo vai morrer. Então a gente precisa falar sobre o assunto. E aí eu tava vendo uma pessoa dizer: "Mas você vai falar sobre isso? Que conversa mórbida." Eu disse: "Mas não é mórbido, a gente vai morrer. Só que a gente precisa, pelo menos quando alguém morre, o tamanho do problema que fica para quem fica, né? Sem saber a vida financeira daquela pessoa, sem saber o que que acontece. Eu moro sozinha. Será que a minha mãe sabe o que que acontece se amanhã eu não estiver mais aqui? O que que precisa ser pago? O que que precisa ser cancelado? As coisas que acontecem na minha vida. Então a gente precisa ter o costume de realmente deixar avisado e ter a questão de testamento também, né? Porque muita gente não quer nem falar sobre isso, né?
0: É verdade. Mas é algo que a gente tem que tentar modificar um pouco a cultura, porque é até uma forma de não dar trabalho aos outros, né?
1: Exato. E o que se dá trabalho, eu estava conversando com uma colega que disse que depois que perdeu alguém da família, não fazia ideia que essa pessoa tinha empréstimo, que essa pessoa devia a agiota, que essa pessoa tinha coisa no banco penhorada e que essa pessoa tinha investimentos também. Assim, era um trabalho que se teve para se resolver, para pagar advogado, que podia ser muito mais resolvido se tivesse tudo ali explicado, dito,
0: Isso,
1: no lugar, né?
0: isso. Inclusive, assim, é bom esclarecer, Daniela de Lavô, para as pessoas que a gente em cartório faz isso. E eu recomendo fazer em cartório porque é mais seguro, porque o cartório ele arquiva aquela documentação com a manifestação de vontade da pessoa de maneira indefinida, para sempre, tá? E fica mais fácil, porque aí depois qualquer pessoa pode saber se houver uma discussão, tem como provar o que que se falou, o que que está escrito e tal. Mas, seguindo essa ideia que você falou aí da pasta da morte, né? Vamos tentar nomear de outra forma para ficar
1: O nome não
0: menos,
1: assustar
0: né?
1: tanto, né?
0: Essa foi
1: É.
0: boa. O testamento. E essas diretivas antecipadas de vontade e até a autocuratela, que são os nomes jurídicos que a gente dá para esses instrumentos, ele pode ser feito também, a legislação permite, Daniela, de forma particular. Ou seja, eu posso escrever, melhor que se faça manuscrito, dizer quais são as minhas vontades, na hipótese de acontecer isso ou aquilo, e guardar e entregar para uma pessoa de confiança.

0: qual é a lei dá esse respaldo, tá? Então, assim, a você que está aí em casa, às vezes você evita uma confusão com um escrito desse simples, tá?
1: Sim. Pode falar, Kimetz.
0: Mas a diferença de se fazer de forma particular, manuscrito, guardado em casa, para uma coisa feita em...
1: Acho que perdemos a conexão, mas tem uma pergunta muito interessante para ele, esperar que ele, a conexão volte, porque, inclusive, tem um ouvinte aqui, várias pessoas mandando mensagens, e inclusive sobre as pessoas que estão aí numa situação de com diagnóstico de demência. Então, a gente vai tentar reconectar para saber essa... Eu acho que voltou, né? Arquimedes, a gente voltou contigo, e tem alguns ouvintes falando aqui com a gente sobre esse nosso assunto, e tem uma pessoa que pergunta o seguinte: com relação às pessoas com diagnóstico de demência, como é que fica quando a família já quer interditar e a pessoa ainda quer gerir as coisas, né? A pessoa que está com esse diagnóstico de demência ainda quer continuar tomando as decisões.
0: Situação delicada, né? Mais um motivo, Daniela, para a gente conversar, né? A família conversando fica mais fácil para evitar um problema, tá? Mas vamos lá. No caso das demências, a gente sabe, isso já está constatado, né, que há uma progressão da doença com o tempo. Então, muitas vezes o que acontece, quando há o diagnóstico da demência por um médico, a pessoa ainda está na fase inicial, tá? Então, assim, o que é fase inicial? Na maioria dos dias a pessoa vai estar bem, e em um dia ou outro ela vai estar mal, tá? E essa coisa ao longo do tempo vai se invertendo até chegar o momento em que ela vai ficar completamente incapaz, certo? Então, assim, qual a minha orientação? Quando alguém for diagnosticado disso, estando ela ainda bem, majoritariamente bem, é exatamente o momento ideal para ela procurar um cartório e deixar muito bem documentado toda a vontade dela, tá? Porque aí isso vai ter que ser respeitado mais na frente.
1: Certo.
0: Tá? E assim, é interessante fazer em caso de famílias numerosas, porque cada um tem uma opinião, né, assim, para evitar o conflito. E é interessante fazer no caso de ter poucas pessoas na família ou até ninguém, né? A gente sabe hoje que as famílias estão cada vez menores e acontece as pessoas da família irem morrendo e ficar só um da família. E aí quem vai cuidar disso, né? Assim, é alguém que a própria pessoa escolher, né? Se a pessoa escolhe é porque ela confia naquela pessoa.
1: Inclusive, né? tem aqui uma pergunta que fala assim: em caso de socioafetividade, a pessoa passa a ser automaticamente meu curador?
0: Não. A socioafetividade, esse é um instituto jurídico bem interessante e mais recente, tá, Daniela? Então, assim, só para situar e para contextualizar melhor quem está ouvindo a gente, já houve um tempo no Brasil em que a legislação dizia que só é parente quem tem consanguinidade, tá? Então, a pessoa só era parente, só podia ser herdeiro, ou só podia vir administrar algo de alguém se ela fosse filho biológico ou filha biológica.
1: Certo.
0: Tá? Como a sociedade evoluiu e a formação das famílias também foi mudando, hoje o direito admite o parentesco por socioafetividade, né? Então, assim, o que é socioafetividade? Eu vou dar um exemplo típico, mais conhecido de todos, né? A pessoa se casa com uma outra que já é divorciada e tem um filho, tá? Esse filho, tendo ou não tendo outro pai biológico, ele cria um vínculo de carinho tão grande com o novo cônjuge da mãe que ele prefere ou mantém no mesmo patamar de um pai, tá? E esse pai socioafetivo, ele passou a ter respaldo jurídico de muito, muito recente isso, de poucos anos para cá. Mas isso é uma situação de fato da vida real, tá? Isso não está documentado. O que tem

0: no registro de nascimento da criança é a mãe biológica e o pai biológico. Ou às vezes nem o pai biológico, né? Como a gente sabe que acontece. Essa situação, a quem fez a pergunta aí, é melhor que a pessoa procure formalizar isso quanto antes, tá? Por quê? Porque numa situação de urgência, adoeceu, tem que cuidar dos bens, teve um acidente, a pessoa chega para a equipe médica ou chega para o banco e vai dizer assim: olha, ele é meu pai sócio-afetivo. Tá, mas o banco não sabe disso, o hospital não sabe disso, qual documento você vai me demonstrar a existência dessa relação? Ah, não, eu não tenho nada. Tá vendo como a situação complica quando não é formalizada, né? Então é melhor que a pessoa procure formalizar isso o quanto antes. Procure um advogado de confiança ou procure um cartório e busque se informar com mais detalhes e ver como ela leva para o documento essa situação concreta da vida real, da socioafetividade dela, que tem muito no Brasil hoje.
1: Tem
0: Assim,
1: demais.
2: É verdade.
0: muito, muito, muito.
1: Ó, a gente encerra então com um comentário aqui de um ouvinte, que eu acho que fica com até como sugestão também, porque é uma ideia, né? A gente falando sobre a pasta da morte, aí você diz assim, vamos pensar em outro nome, e ele respondeu aqui dizendo assim: lá na minha empresa, nós temos a pasta da viúva, que fica toda a documentação necessária para que a família continue a vida, né?
2: Mas ele
1: Porque
2: está querendo
1: é uma
2: pasta,
1: facilidade.
2: bota a pasta do viúvo também,
1: Olha,
2: porque só morrer de um lado, né,
1: Arquimedes.
2: Arquimedes?
0: Até porque, Tom, as estatísticas dizem que nós homens morremos antes dela, né? Nós vivemos menos tempo que
2: É
0: ela.
2: verdade.
1: Vai saber qual é a empresa também, né? Se só tem funcionários homens, enfim. Mas fica a sugestão aí para as pessoas.
2: Valeu.
1: Arquimedes
2: Valeu,
1: Bucar da
2: Arquimedes.
1: Abelhão,
2: Um
1: muito
2: abraço.
1: obrigada, viu?
0: Muito obrigado. Um abraço.
1: Um
2: Abraço.
1: abraço.
3: Amigo Pet.
1: Nesse mês de julho, por conta das férias escolares, muitas famílias acabam viajando. E nesse momento existem algumas opções para os pets. Uma delas é levar o bichinho na viagem. E outra é deixar o pet no hotel ou sob os cuidados de algum conhecido. Então, em todos os casos, a gente precisa seguir alguns passos para preparar bem o animal. Sobre esse assunto, nós vamos conversar agora com a médica veterinária Emanuele Severiano, e ela vai contar para a gente quais são os cuidados que a gente deve ter com pet antes de uma viagem. E isso muda se a gente fala de cachorro, se a gente fala de gato, né, Manu? Bom
4: isso,
1: dia.
2: Bom dia,
4: Dani.
2: Manuela. Um abraço.
4: Bom dia, Tom.
2: Seja bem-vinda.
4: Obrigada, é um prazer estar aqui novamente. É, muda sim, viu? Muda se é cão, se é gato, se
1: Porque
4: é
1: o cachorrinho
4: filhote.
1: É mais fácil levar, né?
4: Não obrigatoriamente. Tem alguns cães que eles não têm aquela fase de adaptação adequada na fase de infância, né? Filhote. E ficam extremamente medrosos. Então, assim, uma viagem para eles acaba sendo uma coisa totalmente desconfortável.
1: E desgastante, né?
4: Muito. Então, assim, vomitam muito, babam muito, tremem. Então, assim, é realmente terrível para eles. Então, assim, existem algumas coisas que a gente não pode fazer e tentar entender o que o animal está querendo dizer.
1: Agora, isso aí é desde a infância, quando você já acostuma o cachorrinho, por exemplo, a essa situação? Ou, se for um gato, é fora de cogitação tirar do ambiente, levar? Muita gente fica pensando, eu posso deixar na casa de alguém? Essa pessoa tem gato ou não tem gato? Ou é melhor alguém que vá de confiança? Como é que você pode orientar as pessoas para quem tem cachorro e para quem tem gato fazer durante uma viagem?
4: Quem tem cão e gato, se a gente consegue fazer essa manipulação, né? Desde muito jovem, desde filhotinho, a gente consegue trabalhar com ele, de sensibilizar de barulho, de estresse, de movimento, de cheiros. Então, assim, não é algo desagradável, inclusive para gatos, por incrível que pareça, né? Gato é um serzinho muito peculiar. Mas se a gente vê que a gente adota um gato já adulto, que ele já não gosta, né? Chega uma visita em casa, você já vê que ele já é meio arredio, se esconde. Então, para ele é totalmente inviável uma viagem, né? Então, aí a gente pensa, assim, em alguém ir em casa para trocar caixa de areia, alimentar, né?
1: Água,
4: Fazer
1: né?
4: aquela água. Então, a gente não entra com viagens para essa situação. Ah, mas a gente vai mudar de estado. Aí a gente já muda o protocolo. Então, esse animal já vai ter que ser adaptado a entrar na caixinha de transporte, já vai ter que entrar com alguma medicação que dê uma diminuída no nível de ansiedade. Mas em situações muito pontuais, como é questão de férias, a gente realmente programa para ficar alguém em casa.

Eu estava pensando agora, quando você falou de mudar de estado, de uma situação que aconteceu, que a gente até divulgou aqui, que um gatinho estava vindo de Salvador e ele era do pai de uma menina. E aí ela tinha já o gatinho dela e o pai dela tinha

0: que sufoco.
1: E que sufoco. E essa menina tentou procurar e procura até hoje, inclusive. E eu cheguei aí ali pro entorno daquele hospital, ver se eu via o gatinho, porque me deu uma dor no coração imaginar aquele bichinho solto e perdido, né?
0: É o último elo com o pai, né?
1: Foi, e também ainda tem isso. É. Então, o cuidado que se deve ter também na hora de contratar um serviço como esse, porque o gato é um bicho muito, muito arisco, né? Muito, assim, assustado. É muito diferente de cachorro. Isso. Eu, acostumada a ter cachorro, descia com a minha cachorra normal, e fui inventar de descer com a minha gata no elevador, achando que era tipo um cachorro. Quando essa gata entrou no elevador, que a voz do elevador falou pra liberar a porta, essa gata subiu no meu pescoço, desesperada. E aí eu fiquei pensando, não tem coleira, não tem nada. A gata tá aqui, me machuca e foge. Então tem que ter cuidado, né?
0: Tem sim. Agora, interessante você falar em relação a passeios com gatos. Eu tenho um sobrinho que ele tem 2 gatos. E chegou a hora do passeio, se não levar pra passear, o apartamento vai abaixo.
1: Agora, o que é? É o costume que você faz desde pequeno, é?
0: Desde pequeno. Ele põe a coleirinha, como se fosse um cachorro, desce, passeia por ali, cheira graminha, sobe e vai pro apartamento numa boa. Agora, não desça, não, no horário marcado.
1: Aí, eu já vi cachorro fazer isso, mas gato...
0: É mais comum com cachorro, né? Porque cachorro, querendo ou não, acaba sendo mais sociável. É. Gato tem suas limitações. Eu sou sociável até a página 2. Antes disso, eu sou extremamente... arredio. Mas assim, é costume, é adaptação, tudo é adaptação. E essa adaptação, quanto mais cedo ela ocorre, mais rápido aquele animal, ele responde de uma forma positiva.
1: Então, você vai ter que avaliar realmente esse animal que você tem na sua casa e na hora de tomar uma decisão de uma viagem. A opção melhor para um gato ou para um cachorro seria alguém ir para casa.
0: Em situações de animal extremamente estressado e ansioso, em casa.
1: Não tirar do ambiente.
0: Não tirar do ambiente. Mas é uma viagem mais longa e que o animal não dá para, não acompanha, porque existem determinados passeios que não vão aceitar os pets, que ainda tem esse pequeno detalhe. Aí o que é que a gente recomenda? Deixa no hotelzinho. E aí entra as recomendações de vocês pesquisarem o hotel. Ver se o hotel, quais são as referências que aquele hotel tem. Se tem ambientes separados para animais de grande e pequeno porte, para evitar acidentes. Se tem algum médico veterinário que fica de plantão nesse hospital, nesse hotelzinho. Ou se tem algum hospital base.
1: Porque isso é importante, né?
0: Sim, acontece um acidente, passa mal, um nível de intoxicação. Então, pelo menos um hospital base ali para, opa, acontecer alguma coisa, eu já sei para onde ir. E ter sempre esse contato íntimo com o tutor. Então, assim, todo dia tem que mandar um relatório, dizer o que está acontecendo, foi que se comeu, se deixou de comer, né? E isso se o animalzinho for ficar na cidade onde ele mora, né? Se for viajar, aí as coisas já mudam. A gente já recomenda o quê? Faz uma farmacinha. Porque vai que acontece de ter um vômito. Opa, já tem um remédio do vômito. Aí fez um cocôzinho diferente, já entrou com probiótico. Então, a gente tem uma maletinha... Para o caso de uma viagem, eu já ter alguma coisa ali de emergência, que dê tempo até chegar a um hospital veterinário.
1: Tem até o Reginilton que pergunta aqui para você sobre viagens, quais são os cuidados personalizados que vão garantir a saúde e o bem-estar de um animal antes de uma viagem? O que se precisa fazer?
0: Primeiro de tudo, vacinas em dias, remédio de verme em dias e controle de parasitas, pulga e carrapato, né? Então, assim, ter tudo isso... Plaquinha de identificação para, no caso de fuga, ter ali seu contato, a pessoa te acionar, achei seu cachorro, achei seu gato, vamos se encontrar para fazer a devolução desse pet para você. Então, assim, são as coisas básicas e fundamentais. Proteger o cachorro ou o gato de tudo que possa vir acontecer com ele e as placas de identificação. Se o seu animal também tem restrição alimentar, tenha sempre ali aquela alimentação que já é própria para ele. Então, isso vale tanto para quem vai viajar, como para quem vai ficar em hotelzinho.
1: Agora, tem aqui outra pessoa perguntando sobre os animais... Cadê aqui a mensagem? Sobre os animais que eles precisam viajar e que moram mais um animal junto. Aí, num caso como esse, você tem gato ou tem cachorro?
0: Pronto. Aí tem aquela dependênciazinha emocional, né? Então, assim, o que acontece? Se você tem um cão e um gato, como é o caso da Dani, a Dani tem 2 gatos e um cachorro, né? Então, assim, um depende muito do outro. Então, o que é que a gente recomenda? Deixa todo mundo junto. Porque num nível de ansiedade, de estresse muito grande, no caso dos gatos, podem começar a se mutilar. No caso de um cachorro, o cachorro pode parar de comer. Então, assim, já prezando o bem-estar, deixa todo mundo em casa. E, tocando no seu exemplo, né, Dani? Pacientes idosos, né?
1: A gente não vai... Que é outro cuidado, né?
0: Que é outro cuidado. Então, é um animal que já não escuta bem, que já não ouve bem, que já não caminha.

0: já não tem aquele
1: apetite. Alimentação também,
0: exatamente,
1: né?
0: Exatamente, não tem aquele apetite tão voraz como é o caso de um filhote. Então, assim, mais uma situação em que não é recomendável fazer muita manipulação nesse animal. Então, se ele puder ficar em casa, no confortinho de casa, melhor ainda.
1: No caso como o Tom, Tom adotou agora uma gatinha. E aí, vamos supor que ele e a família resolvam viajar. Só que a gatinha, ela vivia na rua e agora tem a casa dele como abrigo. Mas ela ainda tem a necessidade de sair. Tanto que, às vezes, ele tem que abrir a porta, né?
2: É, todo dia à noite, ela tem, assim, por volta de 10 horas, 9 horas da noite, ela fica na porta pedindo para sair. E a gente abre, ela sai. Aí, quando é por volta de 3 horas da manhã, 4 horas, ela volta e fica ali em pé, aguardando que a porta seja aberta.
0: Tem uns horáriozinhos assim,
2: tem
0: bem...
2: Tem uns horários bem de farra, de farra, de farra, né?
1: De farra.
2: Mas ela, segundo consta, como é a Daniela de Lavão? Ela foi, já foi o quê?
1: Ela foi castrada.
2: Já tem a orelhinha cortada também, não sei o que quer dizer isso.
0: É, porque animais que vivem em situação de rua, quando a gente... Normalmente, ou é pessoal de prefeitura, né? Ou então as ONGs fazem essa castração, corta a pontinha da orelha esquerda para poder marcar. A gente sabe que aquele animal foi castrado.
1: É, aí no caso dele, vamos supor que a família viaje, aí não tem como levar a gatinha, aí deve ficar em casa trancada e alguém lá, ou...
0: Bom, no caso do Tom, é uma gatinha que a gente não tem muito, não sabe muitos antecedentes.
1: Não sabe o histórico, né?
0: E ainda tá nessa fase de adaptação. Então, ela ainda não entende que ela pode ficar naquela casa 24 horas por 24 horas. Então, ela acha que na cabeça dela que ela ainda tem a necessidade de ficar literalmente vadiando, né? Vai aquele horário, passeia por ali e volta. O que é o ruim é que pode acontecer uma briga, ela se machucar, né? Pegar uma doença na rua... É, então, assim, realmente esperar um pouquinho essa fase de adaptação acontecer, ela entender que ela não precisa mais sair, isso vai demandar tempo, né? E depois que ela estiver ok em casa, aí sim, a gente começa a fazer essa adaptação de alguém em casa cuidar dela em situação de viagem.
2: Na questão até da alimentação, que ela só quer comer aquele sachê e não aquele outro...
0: Pronto, a raçãozinha seca.
2: Isso,
0: às vezes o que é que acontece?
1: Ela só quer comer sachê.
2: Só quer comer sachê.
1: A gata adotada agora já tá na exigência, mas menina.
2: Foi.
1: Se fui pobre, não me lembro.
0: Foi do lixo ao luxo em segundos. É porque o que que acontece? É, dependendo da marca do sachê que tá sendo ofertado, é muito saboroso. Então, assim, é o que eu costumo brincar no consultório. Entre um pedaço de pizza e um prato de salada.
1: Entre a sua ricota que você tá comendo e não gosta. E um hambúrguer?
0: A pizza é muito mais gostosa. O hambúrguer é muito mais gostoso. É nutritivo? Não, mas tá ali alimentando, né?
1: Que danada.
0: Então, assim, o sachê, ele é bom? Ele é excelente, porque faz com que o animal acabe bebendo água, aquele caldinho, né, e tal. Mas é interessante que ela seja... ela entenda que ela tem que comer a ração seca também. É, por várias coisas. Principalmente em higiene bucal, né? Porque ela não vai ficar com aquele resto de comida na boca.
1: Sim.
0: E provavelmente ela nunca teve acesso a esse tipo de comida.
1: Pois é,
0: então ela não sabe comer. Então ela não entende que aquilo ali ela tem que mastigar, tem que fazer aquele crack-crack da ração e acabar se alimentando com ração seca.
1: Olha, Emanuele Severiano, médica veterinária, com dicas importantíssimas. Muito obrigada,
0: nada,
1: viu?
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1: Bom dia, bom dia. Dia bom...

0: Bom dia! Tudo bem?
1: Bom dia! Sexta-feira!
0: Beleza, Dan?
1: Beleza!
0: Tranquilo, tudo em paz?
1: Bom dia pra você, madrugador!
0: Bom dia pra todos nós! Estamos começando o programa de hoje. A Aline Mariano já tá comigo aqui. O nosso querido William Fortunato também. Daqui a pouco a Sarinha de Queiroz.
1: Aí e Sara de Queiroz? É Rodrigo Miranda.
0: Ah, é hoje a Rodrigo Miranda? Especialmente hoje o Rodrigo Miranda. Seja bem-vindo, Rodrigo Miranda. Oi, bem.
1: Ele vai estar comigo. Cima... Você está à linha e o Rodrigo vai ficar comigo.
0: Aí nós estamos lá em cima com o Thiago Nobre, o Diego Castro. O Diego Castro está me encontrando todo dia com ele no almoço. Nós nos encontramos no almoço. Ele um pouquinho mais cedo, né? E o que é que está aí além deles, hein? Será o Davi Magalhães hoje? É o Davi, né? Pronto, então está aí a equipe bem completinha. Thiago Nobre, Diego Castro e o Davi Magalhães. Davi Magalhães. Cumprimentar esta região maravilhosa do Brasil, Nordeste brasileiro, começando lá pela Bahia. Bahia, Salvador, bonita cidade de Salvador. Sergipe, Aracaju. Aracaju também, bonita cidade. Aí vem Maceió, Alagoas, Maceió. Aí vem Pernambuco, Recife, a Veneza brasileira. Paraíba, João Pessoa. Soba na Paraíba, Natal, Rio Grande do Norte, Natal, Ceará, Fortaleza, aliás, jogam os dois hoje, né? Fortaleza, o Ceará pega quem? O Ceará pega o América de Minas Gerais, é o lanterna da competição, por sinal. E o Fortaleza pega o Novo Horizontino. O Ceará está na zona de rebaixamento, pode sair, se ganhar lá dentro, pode sair, dependendo dos outros resultados. E o Fortaleza pode chegar na zona mais de cima, encostar ali no segundo colocado, que ele está no playoff, é o sexto colocado. Se ganhar do Novo Horizontino, passa até do Novo Horizontino, vamos torcer para tudo dar certo, mas esse é o comentário para o Hilton Bezerra logo mais. Foi bem, então Ceará Fortaleza, aí tem Teresina Piauí, Maranhão São Luís, é o Nordeste brasileiro, esta região maravilhosa do Brasil. Cumprimentar quem está no exterior, como a Xandinha que madruga, um abraço para ela, né? Nós temos também quem está nas outras regiões do Brasil, belas regiões do Brasil, enfim, nós estamos aqui com o programa começando agora, o Bom Dia Nordeste, e vamos até ver, dia ontem foi uma festa, 70 anos de existência, uma marca histórica na radiofonia brasileira, cumprindo a sua missão de bem informar, de trazer entretenimento, divertimento, esse rádio bem alegre que a gente faz. A Verdinha sempre teve essa vocação para alegria, para interação com os ouvintes, como a Daniela tem feito, visitado aí as casas, não é? Saindo do estúdio, indo lá fora, entrar em contato direto com os nossos ouvintes. E o nome Verdinha, que foi dado exatamente pelo nosso público, Verdinha, tratamento carinhoso. Eu digo sempre assim, sabe? Todas as outras emissoras, elas têm nome, né? Um nome oficial, rádio tal. Quando chega na Verdinha é diferente, o cara não diz Rádio Verdinha, não, você diz A Verdinha. Tal é o processo de interação tão forte do público com a emissora, que esse carinho vem de uma forma diferente, bem diferente. Você não diz Rádio tal, não, você diz A Verdinha. Rapaz, você trabalha na Verdinha, eu acho isso espetacular, sabe? Essa maneira com que o público adotou a Verdinha como sua emissora preferida. Então é a única, eu acho, eu não conheço uma rádio no Brasil que tenha assim esse tratamento. Olha que eu já viajei por este Brasil afora. Tem rádios importantes, mas todas chamadas pelo nome. Rádio Itatiaia, né? Lá em Belo Horizonte. Tem Rádio Paiquerê, lá de Londrina. Se eu fosse dizer aqui os nomes das rádios que eu conheço, tal, Rádio Liberal de Belém do Pará, Rádio Timbira do Maranhão, tem a Rádio Pioneira de Teresina, meu Deus do céu, Rádio Tupi, Rádio Globo, Rádio Tamoio, todas, mas quando chega na Verdinha não é rádio que se chama, é Verdinha. Tal a intimidade que o público criou com a nossa emissora, que coisa legal, né? Não existe, eu acho que é caso único no Brasil. Posso até estar enganado, mas acho muito difícil, eu não conheço outra rádio chamada assim como a nossa é chamada carinhosamente. Nome dado pelo próprio público. Eu não conheço, eu estou tentando passar aqui na

0: minha memória, minha cabeça, as rádios que eu conheço por aí afora, de todos os estados brasileiros, mas eu não conheço, não. Pelo menos até agora, não conheço. Todas são chamadas de rádio tal, né? Aqui mesmo no estado do Ceará, nós temos quantas emissoras de rádio? Quantas? Mas todas chamadas pelo nome oficial. Agora, quando chega aqui, você trabalha onde? Você não diz na Rádio Verdinha. Você trabalha na Verdinha? É, na Verdinha. Pronto. Olha o carinho. 70 anos, meu filho. Não é brincadeira, não. Bom, já são 5 horas e 7 minutos. Nós vamos começar agora o nosso giro pelo Nordeste brasileiro. Começando pelas páginas do nosso jornal.
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0: Obras da usina de dessalinização são autorizadas após 5 anos do início do projeto.
2: Homicídio em motel e PM preso. Crime teria ocorrido após briga por PIX agendado e recusa de sexo.
0: Trai a mãe, o pai e o irmão mais velho por nada. Diz Eunício sobre Cid disputar o Senado.
2: Exclusivo. Árbitras de futebol relatam rotinas de assédios cometidos por chefe de arbitragem no Ceará.
0: Venda de carros elétricos e híbridos quase triplica no Ceará e preços tendem a cair.
2: Tatuzão da linha leste do metrô avança e chega à estação Nunes Valente.
0: Eu entrei em desespero. Acabou meu mundo. Diz pai de bebê de 10 meses morta após estupro.
2: Comerciantes fazem força-tarefa para salvar mercadorias após incêndio em shopping. Eles falam desesperador.
0: Romeiro piauiense caminha 510 quilômetros até Caridé para agradecer graça de São Francisco.
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0: Operação da Polícia Civil mira 4 influenciadores suspeitos de divulgar jogos ilegais no Ceará.
2: Como está a formação da chapa de Ciro Gomes às vésperas das convenções?
0: Menina desabafa sobre luto ao vivo na TV e surpreende repórter. Fiz 8 anos e não vi minha mãezinha.
2: Vice-campeão do Masterchef é fotografado vendendo doce no farol.
0: Homem é morto por irmãos após briga com troca de tijoladas no interior do Ceará.
2: Homem que atirou fogo à namorada no Cariri agiu por ciúme e ainda deu soco no rosto da mulher.
0: Em Fortaleza, pré-candidata a presidente Renan Santos vai ao Vila Velha, bairro Fantasma.
2: DN Business. Brasil precisa resolver 3 gargalos para a economia crescer, aponta Eduardo Gianetti.
0: Homem é preso por suspeita de estuprar a própria mãe em Quiterianópolis, no Ceará. Maria.
2: Um ano depois de guerra de facções e expulsões de moradores, como está o distrito de Uiraporanga?
0: Ceará negocia rescisão de lateral esquerdo Fernando após proposta da Chapecoense.
2: O nome do distrito é Uiraponga. E com 3 reforços, o Ceará embarca para o duelo com o América.
0: Cucurella. Promete tatuar rosto de técnico se Espanha conquistar a Copa do Mundo.
2: Eu já dei uma figurinha ao craque da Costa Rica numa Copa do Mundo. Tá aqui o baú da jogada, com um texto aqui do Rafael Luiz.
0: Família deve receber R$300 mil por morte de homem em Bukjam.
2: Estados Unidos anunciam nova tarifa de 25% sobre produtos do Brasil.
0: Morre jornalista Renato Machado aos 83 anos de idade, no Rio de Janeiro.
2: Senado aprova educação financeira nas escolas para ensino fundamental e médio.
0: Piauiense vende sanfona para seguir carreira de investigador do Ceará. Decisão muito difícil.
2: Plataforma do gov.br apresenta instabilidade nesta quinta.
0: Estados Unidos vão restringir a validade dos vistos para estudantes e jornalistas estrangeiros.
2: Em A Odisseia, Nolan navega por Homero para falar com Magnitude sobre culpa e humanidade.
0: Novo BRT prevê 7 estações de ônibus na BR-116 em Fortaleza.
2: TSE mantém teto de gastos para partidos nas eleições de 2026.
0: Pronto, meus amigos.

0: Amigos, passeamos pelo Jornal Diário do Nordeste, o nosso jornal, e agora nós vamos dar uma passeada geral pelos jornais do Nordeste brasileiro, começando com ela, Daniela de Lavor.
1: Vamos para o Imparcial de São Luís, no Maranhão, que traz o destaque: homem que caiu da ponte José Sarney é resgatado por helicóptero do CTA. E ainda duas médicas prestam depoimento sobre a morte do bebê de 4 meses no Hospital da Criança. Mais um destaque: Senai Caxias abre inscrições para 100 vagas gratuitas em cursos de qualificação profissional. Crime em São João Batista: 12 suspeitos de ataque contra grávida e criança estão presos. PM absolvido por júri popular em julgamento sobre homicídio ocorrido em Viana. Esses são os destaques do Imparcial de São Luís, no Maranhão.
0: O jornal Meio Norte da cidade de Teresina: homem executado a tiros em via pública na zona leste de Teresina. Rafael Fonteles diz que principais produtos do Piauí não foram tarifados pelos Estados Unidos. Saúde bucal e doenças do corpo: como a boca pode afetar todo o organismo? Chamadas do jornal Meio Norte de Teresina.
1: Agora, Portal à Tarde, que traz notícia lá de Salvador, na Bahia. Destaque do futebol: com gol de Kaiser, Vitória vence o Vasco e faz nova vítima no Barradão. O Leão da Barra derrotou o time carioca nesta quinta-feira. Tem ainda cursos de medicina na Bahia que entram na mira do MPF. Coletivo promove evento gratuito para famílias no Dia dos Avós. Profissionais da pesca têm acesso à justiça. Caravana oferece crédito, emprego e capacitação na Liberdade. Projeto promove rodas de conversa e oficinas em terreiros de Salvador. FIFA afasta juiz brasileiro na final da Copa após vitória da Argentina. Adversário do Bahia tem 7 desfalques e técnico que nunca jogou na Série A. E o presidente exalta a vitória contra o Vasco e comenta o mercado da bola. Esses são os destaques do Portal à Tarde de Salvador, na Bahia.
0: Agora vamos para o Tribuna do Norte da cidade de Natal. Tarifaço dos Estados Unidos atinge sal do Rio Grande do Norte e isenta pescado e derivados de petróleo. Usuários de aplicativo de transporte relatam aumento nos preços e tempo de espera. A ABC aposta na experiência adquirida nos mata-matas para superar Luverdense. São chamadas do jornal Tribuna do Norte, da cidade de Natal.
1: Agora, notícias que chegam de Aracaju, Sergipe, lá para o Infonet. Tem mais um destaque aqui que a gente traz para você. Justiça Federal suspende votação sobre terreno das catadoras de Mangaba. Anvisa suspende venda de energético Mr. Hemp. LDO de 2027 é aprovada e prevê a receita de mais de 21 bilhões de reais em Sergipe. Caminhão carregado de laranja tomba na rodovia entre Itabaianinha e Arauá. Inmet emite alerta por possibilidade de vendaval em Aracaju. E esses são os destaques que chegam direto do Infonet.
0: Agora vamos para o Jornal da Paraíba. Vendas do varejo da Paraíba registram crescimento de 1,5%, número segundo maior do país. Caso Rubinho: empresário e namorada são denunciados pelo Ministério Público pela morte de engenheiro após festa. Chuvas intensas: Inmet emite alerta para quase 100 cidades na Paraíba. Governadores da Paraíba: o segundo mandato de Zé Maranhão de obras e racha político. Chamadas do Jornal da Paraíba.
1: Agora nós vamos com o destaque do Diário de Pernambuco. O governo repudia tarifaço, fala em lei de reciprocidade e responsabiliza clã Bolsonaro. Morre o jornalista Renato Machado, ex-apresentador do Bom Dia Brasil, aos 83 anos. Devotos compartilham histórias de fé e graças alcançadas na procissão de Nossa Senhora do Carmo. Viatura da PM capota após colisão no bairro do Prado, no Recife. Ônibus é destruído por incêndio no Cabo de Santo Agostinho. E paulista abre inscrições para

0: seleção simplificada com 41 vagas na saúde, e esses são os destaques do Diário de Pernambuco.
1: Agora o Jornal Gazeta da cidade de Maceió. Reação do Galo. Veja os melhores momentos da vitória do CRB sobre o Náutico, 2-1. Sobrinho do prefeito de Maragogi morre em confronto. Polícia o aponta como integrante do Comando Vermelho. Mudança na lei provoca corrida aos cartórios de Alagoas. São chamadas do Gazeta da cidade de Alagoas. Agora vamos dar uma olhadinha na temperatura.
2: Previsão do tempo.
1: Bom, vamos ver primeiramente como estava pela madrugada. Temperatura na capital cearense. Epa, não está abrindo. Ah, não. Vê aí quanto é que está o Willio Fortunato. E aqui...
2: 25 graus.
1: Pronto, 25 graus. Daqui a pouco, se abrir, a gente dá o toquezinho aqui, né? Já são 5 horas e 17 minutos. 5 e 17 na capital cearense. Vamos então aos destaques que a Daniela de Lavô sempre reserva, tira as matérias mais lidas do Diário do Nordeste.
0: Bora lá, a gente tem aqui alguns destaques. A venda de carros elétricos e híbridos, que quase triplica no Ceará e os preços tendem a cair. Os elétricos despontam aí em crescimento de mercado e híbridos se destacam em unidades vendidas. Então, essa venda de automóveis eletrificados aumentou quase 3 vezes, isso quer dizer mais de 177%. Isso entre junho de 2025 e junho de 2026, passando de 469 unidades para mais de 1.300. Esses dados são do relatório do Sindicato dos Concessionários e Distribuidores de Veículos do Ceará, da Regional Cearense também, de Federação Nacional de Distribuição de Veículos Automotores, que é a FenaBrave. Comparando o primeiro semestre de 2025, nesse mesmo período desse ano, essa variação do acumulado de vendas também foi significativa. A comercialização dos autos elétricos aumentou em 123% no estado, indo de pouco mais de 2.600 unidades para 5.867. Entre os veículos eletrificados, os elétricos apresentam as maiores variações. A venda da categoria aumentou mais de 318%, de junho de 2025 para junho de 2026. Já o acumulado de vendas no primeiro semestre aumentou mais de 187%. Em comparação, a variação na venda de híbridos no mesmo período do tempo foram respectivamente 103% e 86%. Então o Diário traz aqui a venda de eletrificados aqui no Ceará, tanto de híbridos quanto de elétricos, mostrando detalhadamente o tempo. A diretora executiva da FenaBrave, Ana Furtado, ela destaca que o crescimento do segmento de veículos eletrificados no estado foi muito acima da evolução do mercado. E disse que estamos em franca expansão. Ainda representa uma participação relativamente pequena no total de veículos vendidos, o que indica grande potencial de expansão. Então, se você tiver curiosidade de ver os detalhes desse assunto, é só você dar uma olhadinha. E tem a boa notícia de que o preço de eletrificados deve diminuir. A partir desse movimento, os especialistas sinalizam que a tendência é que continuem crescendo acima da média de mercado, tanto a procura como a venda, e que o preço diminua. Então, a gente tem aqui o destaque no Diário do Nordeste sobre esse assunto. São 5h20, nós temos um intervalinho pela frente, porque depois do intervalo tem aquele papo com o madrugador do Bom da Madrugada. Já, já.
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1: 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São 5 horas e 22 minutos.
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2: Hoje nós vamos conversar com um ouvinte que tem vários detalhes da vida atravessados pelo rádio. Inclusive o nome dele, Fabiano Mesquita. Vamos conhecer esse ouvinte madrugador que tem o costume de acompanhar a gente, mas fica mais quietinho. Bom dia para você, Fabiano.
1: Fabiano, bom dia, Fabiano.
3: Bom dia, Dani, bom dia, Tom. É um prazer falar com você, especialmente num momento tão especial para a Rádio Verde Mares, para a Verdinha.
2: Pois é. Comemoramos ontem 70 anos e a gente queria entender como é que é a tua relação com o rádio, como foi que você começou a escutar rádio e com a Verdinha também, qual é a tua relação?
3: Bem, a minha relação é muito íntima, digamos assim, né? Desde os primeiros anos de vida. Eu escuto em casa, no carro, no trabalho e tive a influência, né, dos meus avós maternos e paternos, quando eu passava as férias com eles no interior do Ceará. E na capital da minha mãe, né, Selma, que é costureira, e do meu falecido pai, Francisco, que é motorista de táxi.
2: Engraçado. Final, duas profissões,
3: era um grande,
2: né, Fabiano?
3: Admirador e ouvinte, assim, do Tom.
1: Obrigado, hein?
2: Duas profissões que são muito fortes em relação ao rádio, costureira e taxista, né?
3: Sem dúvida. E ele me contava, né, quando vivo, que costumava levar o Tom à Rádio Verde Mares, né, a Verdinha.
2: Ah, era?
3: Ele ficava num ponto, né, ali em frente à Igreja dos Remédios, né? E o Tom era um passageiro muito especial para ele.
2: Você vinha de táxi pra cá.
1: Era, muitas vezes eu vi, muitas vezes. Eu não estava lembrado, viu, Fabiano? Agora você realmente mexeu com a minha memória, no começo dos tempos, né? Inclusive, nessa época aí, eu acredito que não era nem aqui para a Rádio Verdes Mares ainda. Se não me falha a memória, ainda era do tempo da Ceará Rádio Clube.
3: Ceará Rádio Clube.
1: Eu não tenho bem certeza, mas eu acho que ainda era do tempo da Ceará Rádio Clube.
3: Compreendo.
1: Pois é.
2: Então quer dizer que o seu pai, taxista, já dava carona para a Verdinha naquela época?
3: Com certeza, né? Então foi acostumado a ouvir a Verdinha desde sempre, né?
2: Então você acabou crescendo ouvindo rádio também, né?
3: Sem dúvida, né? E por sinal, eu fiz o curso de radialista em 2012, né? Pelo Sindicato Radialista, né? Pela minha admiração pelo rádio, né?
2: Mas você chegou a trabalhar na área?
3: Cheguei a trabalhar em FMs comunitárias, né? Passei 8 anos em FMs comunitárias, mas hoje eu me dedico mais à vida acadêmica, à vida profissional na educação. Sou pesquisador da Universidade Federal do Ceará, sou professor da rede pública estadual e, com muito orgulho, né, tenho conduzido a educação nesse estado.
2: Engraçado que a sua paixão pelo rádio fez você fazer um curso de nível médio, né, para trabalhar como radialista. E como é que foi essa experiência de 8 anos? Você fazia, o que você fazia? Você apresentava o quê?
3: Eu apresentava programas musicais, né? E atendia as demandas da comunidade do João 23, especialmente, né? O bairro onde eu moro há algum tempo, né?
2: Temos vários ouvintes, viu aí?
3: Pessoas.
2: Temos vários ouvintes aí no João 23.
3: Isso. E me vem aqui a lembrança, Dani, muitos locutores que passaram, né, comunicadores na Verdinha, né?
2: Sim.
3: Ao longo da minha vida, né, como Almino Menezes, Edilmar Noronha, Bezerrão, Nassé Lima Verde, entre outros, né?
2: Não tem como crescer com essas pessoas, com essa intimidade, né?
3: Sem dúvida, sem dúvida. Eu sou ouvinte assim do Bom Dia Nordeste, né, do Rádio Notícias, do Bafulê e de outros programas que existem na rádio de caráter esportivo, né? Estou em sintonia 24 horas.
1: Fabiano,

0: Você lembra do Mardônio Sampaio, apresentador do Rádio Notícias?
1: Demais, Tom, demais. Um grande comunicador.
0: Era um grande comunicador. Eu inclusive digo sempre que a identificação da voz dele é a mais forte com relação a esse noticioso, viu? Deixou uma marca muito forte.
1: Sem dúvida, Tom, sem dúvida.
2: E você falando que acompanha também os programas esportivos, qual é o seu time do coração?
1: Ah, é o Fortaleza. Fortaleza.
2: Tricolor de aço.
1: Tricolor de aço.
0: Aliás, tem jogo hoje, viu? O Novo Horizontino tá aí no caminho do Fortaleza.
1: Quem sabe, né? A gente não chega aí às posições de destaque, né?
0: É, porque na verdade o Fortaleza tá no playoff. Ele tem o sexto colocado, quer dizer, tá garantindo uma vagazinha no playoff. Mas não é importante, não. Interessante seria primeiro ou segunda colocação que passa direto, né?
1: Sem dúvida.
0: Então essa vai ser a luta do Fortaleza hoje, já que você tá falando no futebol. Mas se é uma luta do Fortaleza hoje contra o Novo Horizontino.
1: É um grande desafio, mas quem sabe, não possamos adquirir, né?
0: É.
1: Ter o privilégio de ter uma vitória, né?
0: É verdade. Fabiano, você tem filhos?
1: Tenho um filho, sim, o João Lucas.
0: João Lucas, sim. Também João é ouvinte Lucas. De rádio?
1: É ouvinte de rádio, sim.
0: Ah, é?
1: Muita verdinha, que pra bom.
2: Fabiano, e qual é a relação do teu nome com rádio? Como é que foi essa tua relação também com a Verdinha?
1: Na verdade, quando minha mãe morava no interior do estado, ela costumava ouvir rádios não só de Fortaleza, mas também do interior do estado.
2: Sim.
1: E em ouvindo uns programas, ela achou bem interessante o nome Fabiana, de um locutor, de um radialista que havia no interior do estado, e acabou me atribuindo, né? Essa missão de conduzir esse nome.
2: Então é uma homenagem.
1: Uma homenagem, né? Ao rádio, né?
2: Que legal.
1: Ao rádio cearense.
2: Que legal. Então, existe um Fabiano num rádio, num programa, numa rádio do interior do estado, que você carrega esse nome em homenagem a ele, então.
1: Até hoje.
2: Pra você ver o tamanho da importância do rádio na vida da sua família, né? Na vida da sua
1: Sem
2: mãe.
1: Sem dúvida.
2: Que legal.
1: O rádio me traz, Dani, recordações, emoções, e contribui para a minha formação cidadã, né? E eu entendo que a Verdinha é um veículo de comunicação confiável e sério.
2: Muito bacana isso. E você que já passou por rádio comunitária, né? Você sabe da importância do rádio na vida das pessoas e de como contribui, né? No que acontece num bairro, nas dificuldades que os moradores não conseguem chegar nos órgãos ou não conseguem ter a sua voz ouvida. Como é importante colocar esses questionamentos, essas queixas, essas reivindicações no microfone de rádio, né?
1: Sem dúvida, eu concordo demais com você. É momento de você dar escuta, né, dar vez e voz a quem não tem muita projeção, né, no sentido de resolver problemas de grande gravidade que nós enfrentamos numa capital como a nossa.
2: Pois é. E você acorda cedinho para trabalhar já? Como é que é a tua rotina?
1: Bem cedo, bem cedo. Às 6 horas eu já estou a caminho do trabalho, ouvindo Bom Dia Nordeste, em seguida Rádio Notícias, e passo o dia na escola pública, né, onde eu sou coordenador escolar de uma MTI, que é uma escola em tempo integral, e à noite eu tenho uma sala de aula, né, também na rede pública estadual. Nos finais de semana eu sou professor formador da UES, né, viajo pelo interior do estado, né, interajo, né, com muitos alunos, né, de vez em quando estou a embarcar no ônibus, né, para poder, digamos assim, desbravar, né, vários lugares do nosso Ceará.
2: E você dá aula de quê? Qual é a tua disciplina?
1: Língua portuguesa.
2: Língua portuguesa, tanto na UES como na escola pública?
1: Tanto na UES como na escola pública. Eu passei muito tempo também na rede privada, né, lecionando redação, os cursinhos.
2: Sim. E o rádio, ele está te fazendo essa companhia no trajeto, e quando você chega na escola, você consegue escutar alguma coisa?
1: Consigo. Porque quando eu estou no exercício da minha função de coordenador.
2: De coordenador, né?
1: Fico, né? Em setor específico, né, da unidade escolar, e consigo ouvir.
2: É, porque como você citou aí que acompanha o Bom Dia, o Rádio Notícia, você citou o Bafulê, eu imaginei que à tarde, né, você então
1: isso.
2: Também tenha a companhia do rádio.
1: Sem dúvida, sem dúvida.
2: Que bacana, viu? Que o seu filho consiga, então, porque a gente ontem estava falando sobre o aniversário da Verdinha e sobre a rádio ser realmente essa figura que atravessa essas gerações. Eu fui ontem Eu fui essa semana na casa de uns ouvintes

que tem também a verdinha atravessando a geração. A filhinha de 5 anos que já escuta e que nasceu quando eles estavam vindo a gente. E você que teve essa experiência com a tua família e que hoje o teu filho escuta também. Então, que você

0: não tem limite, né, Fabiano?
1: O Fabiano, aqui tem um amigo nosso, que é esse ouvinte também muito assíduo, né? Já até participou com o Bom da Madrugada, o FBI, o Fernando Bastos. Ele disse uma frase que até ouvi e peguei. Ele diz: rapaz, muda de cidade, mas não muda de estação. Quando ele se transferiu para Goiânia, não é? Quando ele se transferiu, sempre ligado. E eu noto isso, quando os ouvintes saem de uma cidade para outra, eles continuam ligados com a gente. Eles não mudam, eles continuam ligados com a Verdinha. É o caso, por exemplo, muitas vezes, do nosso querido Ivan Júnior, que está no exterior, mas não deixa de estar ligado com a gente aqui, qualquer cidade, Nova York, quando ele estiver viajando, aqui mesmo no Brasil, e outras pessoas igualmente fazem esse tipo de conexão permanente. Eu acho isso muito interessante para nós. Ligação com a Terra, não é? É o lado telúrico, você se apega à Terra. Você viaja, bom, eu quero contato com a Verdinha porque eu tenho tudo de informação do estado do Ceará. Ali, a respeito desse nome Fabiano, agora eu me lembrei um fato interessante, já se dá tempo de contar rapidinho aqui. Nós tínhamos um operador chamado Fabiano, o seu nome, Fabiano, né? E o PVI, que era o comandante do 1º 4º Grupo de Aviação, nos convidou, eu fui com o Dudu, com o Fabiano, nós fomos fazer uma cobertura de combate aéreo em alto mar e bombardeio simulado a ponto de Aracati, na época do 1º 4º Grupo de Aviação, que funcionava aqui em Fortaleza. Pois bem, e o comandante olhou para o Fabiano e disse: rapaz, eu sou comandante aviador aqui do grupo da Força Aérea Brasileira, da FAB, mas Fabiano mesmo é você, né? Então o nome está ligado com a Força Aérea Brasileira, né? Sendo que a origem do seu é diferente, né? O seu não tem com a FAB, foi por conta de um locutor.
2: Faz me lembrar, Tom, o latim também, né? O FAB é de fazer, né? Vem do latim, né?
1: Exatamente, o FAB. Aliás, tinha até um lápis que tinha, né? Esse nome também, da época, acho que lá pela década de 60, né? Mas é isso mesmo, rapaz. Muito interessante mesmo você ter sido homenageado com o nome de um locutor, e é evidente que você tem também essa paixão pelo rádio, que é fundamental. Eu estava dizendo agora há pouco, conversando aqui na abertura do programa, que a Rádio Verdes Mares, já que você tocou, que é o dia de festa e que você participa, a Rádio Verdes Mares, ela tem uma coisa muito interessante. Eu já pesquisei para ver se no Brasil, tem algum fato semelhante e não tenho encontrado. Por exemplo, eu não conheço nenhuma rádio chamada de uma forma carinhosa sem o nome rádio, porque você diz: eu estou ouvindo a Verdinha, não é? Estou ouvindo a Verdinha. E os outros emissoras, todas, inclusive aqui do estado do Ceará, tem o nome da rádio, é rádio tal. Não, escuta a rádio tal, rádio isso, rádio aquilo. Mas quando vem para a Rádio Verdes Mares, você não diz a Rádio Verdes Mares. O público batizou e chama de: você está ligado aonde? Eu estou ligado na Verdinha. Eu acho isso um carinho tão grande, sabe, Fabiano? Então, essa interação com os nossos ouvintes, eu acho que isso é fundamental para fazer essa experiência que a gente tem de uma interação. Daniela tem saído muito aqui do estúdio, tem buscado visita nos bairros de Fortaleza. Eu acho isso muito fundamental para sacramentar ainda mais a ligação que há do ouvinte com a nossa emissora. E você é um caso específico também, entendeu?
2: Agradeço as palavras e estou sempre em sintonia com a Verdinha, né? É muito querida, faz parte da minha vida e fará por muito tempo, Deus quiser.
0: E a gente tem o WhatsApp da rádio, Fabiano, que as pessoas participam sempre, mandando alô. E aí a gente percebe, a gente reconhece os ouvintes que sempre participam, né? A gente, às vezes, a linha conhece pela foto. Olha a foto e sabe quem é e reconhece os ouvintes. Às vezes, pela voz, a gente também reconhece. Então, às vezes, muitos deles, assim como você, estão acompanhando sempre, estão nos dando carona, estão sempre sintonizados, mas não costumam escrever nem mandar mensagem. Então, de vez em quando, também dê um oi para a gente, diga que está acompanhando, que é muito bom também quando a gente tem notícia de vocês. Então, fica à vontade para escrever de vez em quando, você puder, viu?
1: Um abraço, hein, Fabiano?
2: Um abraço.
0: Obrigada,
2: Tom,
0: Fabiano.
2: E Daniela, prazer participar.
0: Prazer é todo nosso. E bom trabalho já que você sai 6 horas, sai de casa. Então, vamos juntos nessa, viu?
2: Sim, vamos juntos. Um abraço.
0: Um abraço para você. Vamos para o nosso giro agora.
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0: Representantes do governo federal se reuniram em Brasília para discutir alternativas ao novo tarifaço imposto aos Estados Unidos a produtos brasileiros. Beatriz Matos traz mais informações.
4: Em nota, o Ministério de Desenvolvimento, Indústria, Comércio e Serviços, que é representado pelo ministro Márcio Elias, né, que inclusive ficou no lugar

0: do vice-presidente Alckmin, e ele informou que o Brasil ele vai adotar as seguintes medidas. Vai apresentar a nova edição do Brasil Soberano, que é um programa do governo Lula de apoio a setores da economia que vão ser afetados pelo tarifaço anunciado pelo Trump. E também a lei da reciprocidade, ela vai ser uma medida que vai ser definida pelo presidente Lula. Ele informou que somente o presidente Lula saberá quando vai implementar de fato essa medida. Foi essa a decisão até o momento. O escritório norte-americano, ele publicou ontem a lista onde trouxe uma série de exceções, preservou alguns produtos importantes, né, ficaram de fora desse novo tarifaço, mas apesar desse alívio para alguns setores, a avaliação do governo é de que o impacto ainda continua muito significativo, já que outros produtos brasileiros que também são muito importantes, eles seguem aí sujeitos a essa sobretaxa que deve entrar em vigor no dia 22, né? Então, na verdade, o cenário ideal para o governo brasileiro é que não tivesse nenhuma taxa. No início da tarde, o ministro das Relações Exteriores, Mauro Vieira, também fez uma coletiva lá no Itamaraty. Ele mostrou um balanço de tudo que o Brasil tentou fazer para evitar esse desfecho. Segundo ele, desde março do ano passado, foram mais de 30 reuniões que as autoridades brasileiras e americanas realizaram entre si para conseguir chegar a um acordo. Mauro Vieira também, ele voltou a dizer que a decisão tem uma motivação política aí. Ele informou que as críticas dos Estados Unidos ao PIX, ao combate ao desmatamento e também a outras políticas brasileiras não têm fundamento, porque essas questões, inclusive, são os principais pontos levantados pelos Estados Unidos e que para eles justificam toda essa sobretaxa.
1: A CAGES assinou nesta quinta-feira o termo de autorização para início das obras da usina de dessalinização aqui na cidade de Fortaleza. As informações estão com Tainá Martinez.
2: A assinatura marca a conclusão da etapa preparatória do empreendimento e o início da fase de execução. A próxima etapa inclui a aquisição de equipamentos, materiais e maquinários, além da mobilização dos canteiros de obras. A previsão é que a planta seja concluída em 24 meses. O projeto da Dessal começou a ser elaborado em 2017 e, desde então, passou por uma série de ações técnicas. Entre as iniciativas já feitas, foram realizados estudos de viabilidade, pesquisas de impacto ambiental, desenvolvimento do trabalho social junto às comunidades ao redor do empreendimento e obtenção dos licenciamentos necessários. Quando entrar em operação, a Dessal terá capacidade para produzir 1 metro cúbico de água potável por segundo. Esse volume é suficiente para atender aproximadamente 720 mil pessoas. A execução da obra será realizada pelo consórcio Águas de Fortaleza, formado pelas empresas Marquise, PB Construções e Abengoa Água S.A. O investimento, segundo o governo do estado, é superior a R$3 bilhões. Tainá Martinez para a Verdinha FM 92.5 e TV Diário.
3: E agora, a tuneladora responsável pelas escavações da linha leste do metrô de Fortaleza avançou mais uma fase. As obras chegaram à estação Nunes Valente. Segundo a Secretaria da Infraestrutura do município, está finalizado o segundo trecho subterrâneo da obra. O projeto ultrapassou os 4 quilômetros de infraestrutura de vias executadas, o que representa aí 60% do percurso planejado entre o centro e o Papicu. A obra da linha leste tem previsão de conclusão total em 2028. Apelidado de Tatuzão, o equipamento possui 120 metros de comprimento, peso superior a 1.000 toneladas e opera a 30 metros de profundidade. No trecho concluído entre as futuras estações Colégio Militar e Nunes Valente, a máquina percorreu 1.755 metros de extensão, com a abertura de um túnel de 6 metros de diâmetro. A primeira etapa de escavação entre as estações Chico da Silva e Colégio Militar havia ocorrido em maio de 2025.
1: E o Senado aprovou nesta quarta-feira a inclusão da educação financeira nas escolas para alunos do ensino fundamental e médio. Sara de Queiroz tem os detalhes.
4: O projeto de lei visa garantir que os estudantes consigam lidar com o dinheiro

0: desde cedo para prevenir o endividamento futuro. O projeto foi aprovado na forma de texto alternativo da senadora Tereza Leitão, do PT de Pernambuco, e apresentado pela deputada Anne Ortiz, do PP do Rio Grande do Sul. Como o texto foi modificado pelos senadores, ele retorna para a Câmara dos Deputados antes de seguir para a sanção do presidente Lula. A proposta indica que a educação financeira será ensinada de forma que os professores introduzam os conceitos de finanças nas disciplinas que já são ensinadas nas escolas, como matemática, história e geografia. As instituições de ensino terão autonomia para incluir o tema no projeto pedagógico de acordo com a realidade local. A educação financeira integra parte das orientações da Base Nacional Comum Curricular desde 2017, mas o projeto inclui a regra diretamente na Lei de Diretrizes e Bases da Educação Nacional, tornando sua aplicação nas escolas obrigatória por lei. O texto alternativo de Tereza Leitão foi aprovado previamente na Comissão de Educação. A senadora viu a necessidade de ampliar o texto original para incluir a promoção da educação fiscal, previdenciária e securitária do poder público. A partir da decisão, os estudantes devem aprender também sobre a importância dos impostos para o financiamento de serviços públicos, além de entender o funcionamento da Previdência Social e dos seguros. Sara de Queiroz para Verdinha FM 92.5 e TV Diário.
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2: Os Estados Unidos pretendem restringir a validade dos vistos para estudantes e jornalistas estrangeiros. Esses e outros assuntos internacionais a gente acompanha agora com Sávio Manfredini.
3: Segundo a nova regra definida pelo Departamento de Segurança Interna norte-americano, a duração dos documentos não poderá passar de 4 anos. Em especial para os jornalistas, o prazo é ainda menor, 240 dias. Ou, no caso dos cidadãos chineses, 90 dias. Apesar da mudança, os titulares dos vistos ainda poderão solicitar prorrogações ou obter a readmissão viajando para outro país e, em seguida, entrar novamente nos Estados Unidos. Por enquanto, a medida ainda não é definitiva, pois está sujeita à análise do Congresso. Caso aprovada, ela entrará em vigor em 60 dias a partir da publicação no Diário Oficial Federal. E pacientes com ebola e profissionais de saúde fugiram de um hospital no leste da República Democrática do Congo, depois que o local foi atacado por uma multidão enfurecida, segundo informações da agência Reuters. Parentes de uma paciente faziam parte da multidão que invadiu o hospital Niakundê, na província de Ituri, na última quarta-feira, atirando pedras e danificando a cerca ao redor do local, informou François Berocan Uderos, biólogo médico do hospital. O ataque ressalta as dificuldades que as autoridades de saúde enfrentam no combate ao ebola no leste da República Democrática do Congo. O mais recente surto de ebola, o 17º no país, começou em meados de maio e avança pela República Democrática do Congo em velocidade sem precedentes, com mais de 2 mil casos confirmados e quase 800 mortes até o momento. Sávio Manfredini para Verdinha FM 92.5 e TV Diário.
4: 5h46, intervalo, a gente volta já já com Egídio Serpa.
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1: Egídio Serpa, bom dia, Egídio Serpa.
2: Bom dia, meu caro Tom Barros. Eu quero começar a nossa conversa nossa de hoje, minha cara Daniela Delavô, com uma boa notícia, notícia que vocês já acabam de dar também, mas eu gostaria de reiterá-la, porque é um acontecimento. Uma das duas tuneladoras que está perfurando os túneis da linha leste do Metrofor, vocês estão vendo aí, chegou ontem na estação da Nunes Valente. Agora foi só uma toneladora, a outra ainda está bem atrasada, porque, como se sabe, ela teve um problema na estação do Colégio Militar. E essa obra, que já dura mais de 10 anos, vai avançando e espero que, pelo menos a partir da linha onde chegou a toneladora ontem, a estação da Nunes Valente, possa entrar em funcionamento daqui a 2 anos, mais ou menos quando as obras deverão estar concluídas até esse trecho. O problema agora é saber onde anda, em que local, em que espaço geográfico da cidade, no subsolo, abaixo do chão, 30 metros abaixo do chão, está a outra tuneladora. São duas tuneladoras, aliás, são quatro. Duas estão desativadas, não sabemos por que motivo, e duas estão em atividade, sendo que uma enfrentara problemas e foram resolvidos, e ela já está perfurando e vem na mesma direção em que esta que chegou ontem na estação Nunes Valente. É uma boa notícia que eu gosto de transmitir, porque tudo aquilo que contribui para o desenvolvimento do Ceará e de sua capital nos interessa, meu caro Tom.
1: É verdade, Egídio Serpa. Ô, Egídio, os ladrões de gado e as capivaras estão levando medo mesmo aos agricultores e pecuaristas do sertão cearense. Que história é essa, hein, rapaz?
2: Olha, Tom, não é somente o crime organizado e seus agentes bípedes que causam medo à atividade agropecuária no Ceará. Os quadrúpedes, aparentemente também organizados, atacam plantações e rebanhos bovinos, ovinos e caprinos. E ninguém faz nada para combater esses nossos inimigos, como reclama e protesta o agropecuarista José Maria Pimenta, cuja fazenda de produção em Quixeramobim, no sertão central do estado, tem sido vítima dessa nociva novidade. De acordo com José Maria Pimenta, os agropecuaristas de Quixeramobim e dos municípios do seu entorno enfrentam dois problemas: o roubo de bois e vacas praticado por ladrões de gado que agem durante o dia e à noite, e o ataque a carneiros e ovelhas que são mortos por matilhas de cães à luz do sol. Tanto os malfeitores humanos quanto os caninos famintos parecem treinados para fazer o que fazem. Mas, contra a agricultura, há outra ameaça crescente, esta procedente da natureza e bem localizada nos municípios da região metropolitana de Fortaleza. As capivaras são os maiores roedores do mundo. Vivem em grupos que se aglomeram ao redor de rios e açudes, alimentando-se de capim e plantas aquáticas. Na zona rural de Maranguape, mais localizadamente no distrito de Amanari, 60 quilômetros ao sul de Fortaleza, elas estão destruindo cultivos de cereais, como os de milho e feijão, segundo revela a mim um pequeno agropecuarista de lá. Estamos vendo crescer a população desses roedores, e isto nos deixa preocupados, pois até agora os organismos públicos que cuidam do meio ambiente nada fizeram. É preciso lembrar que as capivaras são protegidas por lei, razão porque o seu manejo e o seu controle exigem autorização dos organismos ambientais, e este é mais um motivo que agrava a nossa preocupação, diz o produtor, acrescentando que até para o afugentamento das capivaras é necessária uma licença ambiental. Veja aí, o caso do roubo de bois e vacas não atinge, do verbo atingir, aquele que destrói, que prejudica, que danifica, que causa prejuízo. Apenas, não se restringe apenas ao sertão central.

0: Eu tenho recebido mensagens de vários pecuaristas do Cariri, da região norte e do oeste, Tauá incluído, contando casos de roubo de gado bovino, caprino e ovino. Os ladrões agem em grupo e usam motocicletas, caminhonetes e até caminhões nas suas ações que acontecem durante o dia e a noite. O pior é que a polícia, que sempre chega atrasado, não consegue identificar e prender os bandidos, diz o presidente de um sindicato rural do Sertão Central, na opinião de quem o agro do Ceará, acostumado a enfrentar dificuldades, está diante de mais um grande desafio que será vencido apenas se o governo chegar junto. Produzir na agricultura e na pecuária do Ceará é, como se observa, meu caro Tom, um ato de heroísmo. Tantas são as hostis condições em que esse esforço acontece. Mas o cearense é resiliente e enfrentar desafios tem sido a sua sina. O que preocupa é o fato de que, agora, esses desafios se ampliaram para além das causas naturais. O crime evoluiu, tornou-se violento. Hoje, até nos confins do sertão cearense, ele passou a existir e a espalhar o medo nas fazendas, onde a casa grande virava à noite com portas e janelas abertas. A paz que existia no campo não existe mais, infelizmente, pois nele o crime organizado sentou praça com um agravante. Agora ele tem um conteúdo ideológico perceptível, meu caro Tom Barros.
1: Etílio Serpa, segundo assunto de hoje, a companhia de cimento Apodi está usando a inteligência artificial para melhorar suas relações com seus clientes. Você tem detalhes a respeito disso, Egílio?
0: Tenho sim, mais uma boa notícia. A Cimento Apodi lançou o seu novo relatório de sustentabilidade, destacando avanços importantes nas áreas de inovação, tecnologia e transformação digital. Entre os principais marcos deste novo ciclo está a implantação da LIA, uma ferramenta de inteligência artificial que modernizou completamente a operação de atendimento ao cliente da companhia, da Cimento Apodi. A iniciativa representa uma mudança significativa na forma como a empresa monitora e analisa as interações com consumidores. Antes baseada em um processo totalmente manual, a operação passou a contar com um sistema automatizado e digital, proporcionando ganhos expressivos de produtividade. Com a nova tecnologia, a Cimento Apodi registrou uma redução de 95% no tempo dedicado às análises de monitorias de chamadas. Mais do que automatizar processos, a LIA atua como uma plataforma estratégica de inteligência de dados. A ferramenta transforma cada interação entre clientes e colaboradores em informações capazes de identificar padrões de comportamento, antecipar oportunidades de melhoria e gerar insights em tempo real para aprimorar continuamente a experiência do atendimento. Eis aí, meu caro Tom Barros. A tecnologia e com a inteligência artificial na proa, mudando a história da economia do Ceará, meu caro Tom.
1: Olha, gente, outra boa notícia, as obras de construção da usina de dessalinização da água do mar aqui em Fortaleza começarão agora este mês, gente. O que você sabe mais sobre isso, hein?
0: As obras vão começar realmente este mês. Como há poucos instantes noticiamos aí, a Companhia de Água e Esgoto do Ceará realizou ontem cerimônia de assinatura do termo de autorização para o início das obras da Dessal do Ceará, que é a usina de dessalinização que o consórcio SPE Águas de Fortaleza, integrado pela Marquise Infraestrutura e liderado por ela, construirá na Praia do Futuro, em Fortaleza. As obras começarão imediatamente. Ao longo da construção, o empreendimento criará 600 empregos diretos. Com capacidade projetada de 1 metro cúbico por segundo, equivalente a 1 mil litros de água dessalinizada por segundo, água doce, a usina será a maior planta de dessalinização de água do mar já implantada no Brasil. A produção será suficiente para abastecer aproximadamente 720 mil habitantes da região metropolitana de Fortaleza, ampliando a segurança hídrica de um dos principais centros urbanos do Nordeste. A etapa inicial compreenderá os serviços de industrialização da tubulação, que vai ser feita na obra, execução da adutora, execução de drenagem e construção de uma nova areninha. A implantação da planta da usina será iniciada após a conclusão dessas etapas iniciais. O conjunto dessas atividades deverá ser concluído em 5 meses. Segundo o CEO do Grupo Marquise, Carla Pontes, o início das obras.

0: da usina de dessalinização simboliza um avanço importante para a segurança hídrica de Fortaleza e reforça a capacidade de articulação entre o poder público e a iniciativa privada em torno de projetos estruturantes. Eu conversei com o Renan Carvalho, que é o diretor, o presidente da Marquise Infraestrutura, uma empresa do grupo Marquise. Ele disse a mim que esse empreendimento, essa usina, inaugurará uma nova referência para a engenharia hídrica nacional. Do ponto de vista da engenharia de grande porte, a usina de dessalinização de Fortaleza estabelecerá um novo paradigma para a infraestrutura do país. A usina foi concebida com elevada eficiência tecnológica e escala industrial, características que a tornam a maior planta no Brasil e a maior da América Latina, destinada ao consumo humano. Eis aí mais uma boa notícia, Tom, para a população de Fortaleza, que vai ter com a dessalinização água doce, água vinda do mar e dessalinizada para o consumo humano em Fortaleza, meu caro Tom.
1: Gide, para terminar, quais são as consequências do tarifaço dos Estados Unidos na política e na economia aqui do Brasil, hein?
0: Olha, então, não há a menor dúvida de que tem objetivo político e teve a decisão do presidente dos Estados Unidos, Donald Trump, de impor nova tarifa de 25% sobre produtos brasileiros exportados para o mercado norte-americano. É uma tentativa de interferir no processo corrente de eleição do presidente da República Federativa do Brasil, que se dará em primeiro e segundo turnos no próximo mês de outubro. O governo americano foi pressionado pelo senador Flávio Bolsonaro, que pessoalmente se reuniu com autoridades do Departamento de Estado, lá em Washington, e com o presidente Trump para tratar do assunto. O senador nega, mas sua atuação foi e tem sido nesse sentido. Resultado: o setor produtivo brasileiro, principalmente a sua indústria e a sua agropecuária, foi castigado com tarifas de 25% sobre a taxa já existente de 10%. Assim, para entrar no mercado dos Estados Unidos, tradicional parceiro comercial do Brasil, os produtos brasileiros terão de pagar uma taxa de 35%. Para alguns setores da indústria e do agro, essa taxação torna inviável a exportação. O setor mais afetado é o de máquinas e equipamentos. A siderurgia brasileira também foi afetada, porque o aço igualmente terá de pagar a nova tarifa. Devo lembrar que a empresa ArcelorMittal, com uma usina siderúrgica no complexo do Pecém, é a maior exportadora do Ceará. E o que ela exporta para os Estados Unidos são vários tipos de aços planos. Com certeza, a ArcelorMittal já está tratando de buscar novos importadores na Europa e na Ásia para reduzir o seu prejuízo. A indústria e o agro, mesmo sendo castigados pelo tarifaço, estão advertindo o governo do presidente Lula no sentido de que não aplique a lei da reciprocidade, porque isto poderá agravar ainda mais a já difícil situação da relação com os Estados Unidos. As últimas pesquisas sobre a corrida pela presidência da República mostram que o presidente Lula ampliou sua maioria em relação à candidatura do senador Flávio Bolsonaro. E esta maioria deverá crescer ainda mais exatamente por causa do efeito desse tarifaço. Donald Trump deu a Lula o discurso da soberania nacional e mais, deu a Lula o argumento de que enfrentou o governo dos Estados Unidos e não se rendeu à pressão da Casa Branca. O presidente do Supremo Tribunal Federal, Edson Fachin, veio a público ontem para, em nota oficial, refutar argumentos do governo dos Estados Unidos, segundo os quais decisões do STF ajudaram a prejudicar as relações comerciais entre os dois países. Fachin disse que o STF respeita a autonomia das instituições de todas as nações e espera igual respeito às instituições brasileiras. O ministro do Desenvolvimento, Indústria, Comércio e Serviços, Márcio Elias Rosas, disse ontem que o tarifaço atingirá 18% das exportações brasileiras para os Estados Unidos, com um impacto financeiro de 7 bilhões e 400 milhões de dólares, ou seja, algo como 37 bilhões de reais. O ministro informou que o governo prestará apoio a todos os setores que foram prejudicados pelo tarifaço, como os de madeira, máquinas, equipamentos elétricos, móveis, produtos cerâmicos, calçados e açúcar. Por falar em calçados, devo dizer que a Grendene, que tem fábricas em Sobral, Crato e Fortaleza, dando emprego a mais de 15 mil pessoas, também foi afetada pelo tarifaço, ou seja, terá suspensas suas exportações de calçados para o mercado norte-americano, o que poderá provocar demissão de pessoal. O Brasil tem 2.400 empresas

0: que exportam para os Estados Unidos, 74% das quais iniciaram desde o ano passado o acesso a outros mercados. Até o ano passado, de 2025, o mercado norte-americano representava 12% de tudo que o Brasil exportava para o exterior. Essa participação caiu agora para 9,4%. Meu caro Tom Barros, minha cara Daniela de Lavô, com essas informações, eu encerro aqui minha participação no Bom Dia Nordeste desta sexta-feira ensolarada. Prometo voltar na próxima segunda-feira, com a graça de Deus.
1: Muito obrigado, Egílio.
2: Um abraço,
1: bom dia
2: para
1: você, Egílio.
2: Até segunda.
1: 6:02.
3: Que dia é hoje?
2: Hoje é dia 17 de julho. Hoje é o Dia de Proteção às Florestas. A data celebra a importância da preservação das matas nacionais e internacionais. Aproximadamente 20% das espécies do planeta Terra vivem no Brasil, em especial na floresta amazônica. Essas espécies estão constantemente ameaçadas pelo desmatamento. As florestas são um bem inestimável para o meio ambiente e cumprem um papel valioso no ecossistema, como fornecimento de água, alimentos e medicamentos. Eles são fundamentais ainda para a manutenção da biodiversidade, além de desempenharem funções sociais e econômicas importantes para os seres humanos. As florestas também podem contribuir com oportunidades de geração de emprego e renda também.
1: Hoje, dia 17 de julho, também é o dia do Curupira. Esse é um dos personagens mais fantásticos e populares do Brasil, presente nas narrativas indígenas e no folclore nacional. O Curupira é conhecido por cuidar das florestas e dos animais. Reza a lenda que as pegadas dele confundem os caçadores porque ele tem os pés invertidos. Isso faz com que os rastros dele levem sempre ao rumo contrário. Então, hoje, 17 de julho, também é o dia do Curupira.
2: Vamos para o intervalo agora, são 6:04. Lembrando que o nosso WhatsApp está aqui para você mandar sua mensagem, registrar sua audiência. Nosso intervalo é curto, a gente volta já já e daqui a pouquinho também tem um horóscopo do dia.
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1: 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São 6:06 na capital cearense. Vamos dar um alô aqui para os nossos ouvintes, os nossos madrugadores. Já tem aqui chegando o César Freire, bom dia para ele. O Jorge Cury, olha aí, rapaz, meu amigo Jorge Cury. Um abração para você aí, Jorge Cury, lá na cidade de Crateús. Ele é locutor e dos bons, locutor da Rádio Poti, eu conheço. Tem aqui também a Marta Duarte do Beireles. Tem o Val Tavares de Quixadá. O João Marques lá do Cedro. A Federalina do Ipaulo Mirim. O Titico do Oroz. Meu querido amigo Dr. Álvaro Andrade, oncologista, muito premiado. Um abraço para ele, bom dia. Muito obrigado por todo esse carinho. Socorro Cunha na Rua da Paz. Muito obrigado. Leute Goldamei também, direto de Palmirim. Um abraço para toda essa gente. E aí, Daniela Delavaux?
2: E aí que nós estamos aqui com os nossos ouvintes. Quem está mandando mensagem aqui no WhatsApp da Verdinha. Estou indo agora para Pratiús, em Pindoretama, Nilo, da Aerolândia.

0: Bom dia, Nilo. Vamos
1: bom
0: juntos,
1: dia, Nilo.
0: Nessa,
1: um abraço,
0: hein?
1: Bom dia.
0: Bom dia, ligadinho, Soares, do Parque Jari. Já tô ligado no programa, um alô para nós, em Uruburetama, Luiz Viana. Bom dia, Luiz.
1: Valeu, Luiz.
0: Bom dia também para o Vânia, Vera, Marluce e Vandique. Bom dia para Ana Clara Feitosa. Hoje também é o Dia de Proteção às Florestas, Dia Mundial do Emoji e Dia do Curupira. É isso aí, Ana Clara. Bom dia, acompanho toda a programação. Ailton Basílio, ouvinte da Verdinha, São Gonçalo do Amarante, um abraço para você. Também temos aqui, oi pessoal, manda um alô aí para nós, ouvintes todos os dias. Márcia Baixinha, no Canidezinho.
1: Fala, Márcia Baixinha,
0: e
1: do
0: Fernando
1: Canidezinho.
0: Martins, do Araturi, na Calcaia. Bom dia, Gilson, no bairro Ellery. Bom dia também para nosso ouvinte aqui. Bom dia, me chamo Rose, tô aqui no Rio Grande do Norte, sou apaixonada por rádio. Comecei a ouvir a Verdinha aos 13 anos, pois meu pai era apaixonado pelo programa Chumbo Grosso. E por ser um programa muito pesado, ele não me deixava de maneira nenhuma ouvir. Mas mesmo assim, sempre que eu podia, eu ouvia escondido. E hoje, sempre que eu posso, eu escuto, principalmente de manhã cedo. E quero parabenizar vocês por esses 70 anos. Que Deus abençoe mais a vida de cada um. E obrigada por fazerem parte do nosso dia a dia.
1: Obrigado,
0: e recebam
1: um abraço,
0: daqui
1: hein?
0: Do Rio Grande do Norte um abração bem apertado. Meu sonho é ir em Fortaleza um dia para visitar a Verdinha. Pois, Rose, venha. No dia que você vier,
1: avise.
0: Vem aqui e nos avise que a gente quer lhe dar um abraço. É. Viu? Um beijo, Rose. Também tem a Teliana, Barra do Ceará, Sobral, o Arlindo, que está acompanhando a gente. Bom dia, parabéns, Verdinha. Jânio, cheguei na academia e eu estava escutando a interessante história do Fabiano, que conversou com a gente no Bom da Madrugada.
1: Muito legal.
0: Um beijo para você, Jânio. Bom dia para o Ricardo Aguiar, no Conjunto Nova Assunção. Tem também aqui o Jorge Cury, também está assistindo lá em Crateús.
1: É o que eu falei.
0: Tem a Leó, no Conjunto Esperança. Tem o Fabiano, também, que está por aqui. Pergunta para o Fabiano se ele veio dar aula em Ibaretama, porque vários professores já vieram por aqui para o meu restaurante, Davi Duarte. Vou ver com ele, viu, Davi? Se ele estiver ouvindo ainda, viu, Fabiano? Se estiver ouvindo, você já foi dar aula em Ibaretama? William Menezes e Liduína, em Mossoró, bom dia. Bom dia também para o Silveirinha, que está aqui, Raquel, que é tricolor. Bom dia para Zé do Álcool. Bom dia, Zé do Álcool. Também para Darcy e Ivete, lá no Coreaú. E temos vários ouvintes participando por áudio. Vamos liberar uns, vamos? Vamos aqui ouvir alguns ouvintes. Vamos lá.
2: Bom dia, Daniela. Bom dia, Tom Barros.
1: Bom dia.
2: Bom
1: dia.
2: Ligado mais uma vez.
0: Bom dia, Nordeste.
2: Melhor da manhã.
0: Valeu, bom dia.
1: Bom dia.
3: Bom dia, Nordeste. Bom dia, Tom Barro. Bom dia, Daniel Lavô.
0: Bom dia.
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0: Um abraço para você.
4: Bom dia, Daniel Lavô. Bom dia, Tom Barro.
1: Bom dia, meu irmão.
4: Carlos Cícero Será. Aproveitar e mandar um abraço para todos os ouvintes, todos vocês que fazem a Verdinha. Nesses 70 anos, da melhor idade, da Verdinha, a Verdinha que transmite informações, vai buscar notícias para informar todos os ouvintes com muita imparcialidade. Em nome de todos, quero sincero abraço em nome de Tom Barros e Daniel Lavô. Que Deus abençoe essa emissora e todos os profissionais de 70 anos Verdinha, a raio do meio do seu coração. Bom
1: obrigado,
4: dia.
1: Meu irmão.
0: Que lindo, hein? Temos mais ouvintes aqui. Tem o Cleiton.
5: Bom dia, Delavô. Bom dia,
0: dia,
5: Tom Barros. Bom dia aos ouvintes da Verdinha.
1: Bom dia.
5: Tem Cleiton Bastos, tá? Por cá, sistema rodoviário. Descendo aqui de São Benedito, temperatura de 21, sensação
1: eita,
5: de 19.
1: Que coisa boa,
5: viu?
1: Rapaz.
5: Tá frio aqui a sede de São Benedito. Eu já desci aqui, sertão pelo Ipô, e depois por ali, Pires Ferreira, Cariré, Guaíras e Sobral, daqui a pouco em Fortaleza. Um abraço a todos que curtem aí a Verdinha, Cleiton Bastos por cá, do rodoviário, curtindo a Verdinha durante toda a viagem. Um abraço, pessoal. Parabéns à Verdinha pelos seus 70 anos de entretenimento e saudosismo. Obrigado, Tom Barros.
1: Um abraço.
5: E...

0: Danilão.
1: Beijo pra você.
2: Bom dia, Danilão. Bom dia, Tobalos.
0: Bom dia, meu irmão.
2: Carlos Cícero Será. Aproveitar e mandar um abraço pra todos os ouvintes, todos vocês que fazem a Verdinha. Nesses 70 anos, da melhor idade, da Verdinha. Verdinha que transmite informações, vai buscar notícias para informar todos os ouvintes com muita imparcialidade.
1: Beijo.
3: Bom dia, Nordeste. Bom dia, Daniele. Bom dia, Tom Barro.
0: Bom dia.
3: Fala aqui, Batista do Jeimbaú, para confirmar minha audiência. Bom dia para todos.
1: Um abraço, Batista.
0: Um abraço, Batista.
1: Vamos aqui ouvir mais um.
4: Bom dia, Daniela. Bom dia, Tom Barro.
0: Bom dia, meu irmão.
4: Bom dia a todos os torcedores alvinegros. Esperança é a única que morre. Não, vamos cair para a terceira. E vou inaugurar essa chefe direto do Juazeiro com esse cuscuz maravilhoso. Vai pro trabalho. Valeu, bom dia.
1: Aí, Jair, a xícara tem a bandeira do Ceará.
5: Bom dia, Tom. Bom dia, Daniela.
0: Bom dia.
5: Deus abençoe vocês pelo ótimo programa. Aqui fala Radiel da Jurema. Deus abençoe.
1: Valeu,
0: abraço,
6: meu irmão. Que é o Zé Carlos. Mãe Boa Niralsuba, ouvinte da Verdinha de todos os dias.
1: Beijo.
7: Todos os ouvintes da região. Boa sorte, dona Toinha do dia de uma doida.
0: Eita, Toinha.
1: Beijo, Toinha.
7: Bom
1: Valeu.
7: Dia pra vocês.
1: Bom dia.
0: Bom dia.
8: Bom dia, Daniela de Lavô. Bom dia, Tom Barro.
0: Bom
8: Deus
0: dia.
8: Abençoe todos vocês. Aí.
9: Bom dia, Daniela. Eu já dei meu bom dia, mas agora que eu sentei para tomar meu café, tô te olhando, tu foi o que no cabelo? Tá amarrado ou tu cortou?
1: Lavei.
9: Oi, Tom.
0: Essa foi boa.
1: Oi, Aninha.
0: Fala,
1: Antônio. Peraí, deixa eu liberar aqui a voz do nosso ouvinte. Antônio.
10: Bom dia, meu amigo Tom Barro, Daniela Lisboa. Estou aqui diretamente de São Paulo, na área aqui, Ipiranga, centro de São Paulo. Hoje está um dia gostoso, viu? Hoje aqui está aquele friozinho, mas está bem suave.
1: Coisa boa.
10: Para vocês da Verdinha e todos que estão ligados na Verdinha, que tenha um bom dia.
1: Bom dia.
0: Bom
11: Oi,
0: dia.
11: Daniela. Bom dia. Pois bom dia para você. Bom dia para o Tom Barro. Bom dia para todo que está ouvindo. Sou a Zaira do Jardim Guanabara.
1: E aí,
11: um
1: Zaira?
11: Abraço.
1: Um abraço.
11: Para todos.
1: Para você também.
12: Bom dia, Daniela. Bom dia, Tom. Aqui é o
0: Bom
12: Douglas,
0: dia.
12: Motorista de aplicativo. Falando diretamente da cidade de Fortaleza, passando para registrar minha audiência e desejar bom dia a todos.
1: Bom dia.
0: Bom dia para você também.
13: Bom dia, Daniela de Labor. Bom dia, Tom Barros.
0: Bom dia,
13: Nordeste.
0: Alô?
13: Dani, manda um alô para Angelina Cavalcante. Sueli Gomes, no Montese.
0: Sueli, um abraço.
1: Beijo, Sueli. São 6h15.
0: Vamos nós?
1: Bora pro nosso horóscopo do dia?
0: Vamos.
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0: Horóscopo de hoje, começando com Áries, dia 17 de julho. O céu do momento sugere um dia centrado no bem-estar e na harmonia nas atividades do cotidiano, graças ao encontro entre Lua e Vênus em sua área de rotinas. Porém, tome cuidado para não reagir exageradamente a desafios, pois tendências de pressa e prejuízo estão ao redor com a tensão de Urano e Marte na área comunicativa, mensagem para os arianos.
1: Agora quem é do signo de touro, a mensagem é: o céu do momento sugere uma leveza emocional graças à associação entre Lua e Vênus na sua área social. Isso pode fortalecer suas amizades e aumentar a empatia nos seus relacionamentos. Vale a pena manter um controle financeiro para garantir que a sua generosidade não pese no bolso, principalmente devido a algumas tensões entre Urano e Marte na sua área material. Mensagem para você, que é do signo de touro.
0: Agora, Gêmeos. O astral do dia sugere um clima doméstico mais agradável para Gêmeos, com uma crescente busca por conforto emocional e lar acolhedor. Porém, é importante manter a calma frente a obstáculos que possam abalar seu equilíbrio, principalmente com a presença de Urano e Marte em seu signo. Enfrentar os pequenos problemas cotidianos demonstra seu comprometimento em atingir a harmonia emocional. Mensagem para os geminianos.
1: Mensagem para o

0: cancerianos, o céu sugere um momento onde o seu charme e o poder de comunicação estão em destaque, graças à união Lua-Vênus. Trocas afetivas e criativas podem se tornar mais presentes, enriquecendo aí as suas interações. Porém, desafios podem trazer à tona reações intensas, o que pode fazer com que se sinta um pouco exposto, devido à tensão entre Urano e Marte na área da crise. Então é importante você se conhecer melhor e buscar equilíbrio emocional. E essa mensagem é para você do signo de Câncer.
1: Agora, Leão. Para quem é de Leão, este é um bom dia para explorar soluções inovadoras e sustentáveis em aspectos cotidianos, aproveitando a conexão entre Lua e Vênus na área financeira. Atenção à forma como associa consumo e realizações sociais, pois há tensões entre Marte e Urano na área das amizades. Esse é um bom momento para se abster de gastos impulsivos. Mensagem para os leoninos.
0: Mensagem para quem é de Virgem. Nessa sexta-feira, o encontro entre Lua e Vênus no signo de Virgem realça o seu magnetismo pessoal, sugerindo aproveitar o momento para experimentar as emoções de maneira autêntica. Lembre-se de não deixar a vaidade atrapalhar o seu desempenho no trabalho ou nas parcerias profissionais, como alerta aí o céu tensionado por Urano e Marte na área profissional. Mensagem para você que é do signo de Virgem.
1: Agora, Libra. O encontro entre Lua e Vênus na área de crises sugere que você pode se sentir emocionalmente fragilizado hoje. Isso pode atrapalhar o seu pensamento racional e deixar você predisposto ao drama. Tente cultivar a objetividade e avaliar as situações com imparcialidade. Priorize o essencial e quantidade sua clareza mental. Priorize o essencial e quantidade sua clareza mental. Mensagem para quem é de Libra.
0: Para você de Escorpião, você pode perceber uma postura mais amável e generosa nas suas amizades com a sugestão da Lua e Vênus na área social. Então aproveite para curtir momentos coletivos. Faça um esforço para não se envolver em conflitos e mantenha sua intimidade, especialmente fora do seu círculo de confiança. Essa prudência se faz necessária devido à tensão entre Lua, Vênus, Urano e Marte na sua área íntima. Mensagem para você do signo de Escorpião.
1: Sagitário, um dia de gostinho especial em sua carreira pode ser hoje. Lua e Vênus juntos reforçam a alegria e a satisfação no que você faz. Seu local de trabalho tende a estar mais amigável, então não permita que divergências venham a desestabilizar essa harmonia. Com Urano e Marte acenando desafios na área dos relacionamentos, é preciso manejar conflitos de forma prudente. Mensagem para quem é de Sagitário.
0: Para você que é do signo de Capricórnio, a mensagem é que o céu de hoje sugere aí uma harmonia inferior, interior, refletindo em uma postura mais empática e positiva frente à vida. Cuidado com o estresse das rotinas diárias e relembre-se aí de que um balanço adequado é essencial. Mensagem para você, que é do signo de Capricórnio.
1: Agora vamos para quem é de Aquário. Céu atual sugere prazeres introspectivos e conexões verdadeiras para o aquariano, especialmente em grupos selecionados. Explore a intimidade e aproveite a boa disposição que a Lua e Vênus indicam, mas fique consciente da exposição social excessiva. Urano tensiona com Marte, pode fazer você reconsiderar momentos mais reservados. Mensagem para quem é de Aquário.
0: E para você de Peixes, a harmonia nos relacionamentos ressalta hoje para Peixes com a conjunção Lua-Vênus, abrindo espaço para uma maior troca afetiva e apreciação cultural com pessoas que são importantes para você. Ao mesmo tempo, o céu sugere atenção ao clima em casa, devido a tensões com Urano e Marte na área familiar. Tente maneiras de diminuir o estresse, viu, Pisciano? Essa é a previsão do personagem para hoje, sexta-feira, dia 17 de julho. Vamos para o intervalo, para a gente voltar dando um giro no trânsito? São 6h21.
2: Bom dia, Nordeste!

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1: Um giro pela cidade de Fortaleza neste começo de manhã, em 6h23. Vamos a algumas avenidas, a Avenida Leste-Oeste, com movimento muito calmo, principalmente indo da Igreja da Praia na direção do Pirambu. No sentido contrário, como de costume, o movimento é um pouco maior, mas sem problema de congestionamento, ou seja, vindo da Barra do Ceará na direção da Igreja da Prainha. Na parte baixa da Leste-Oeste, no cruzamento da Avenida Alberto Nepomuceno, movimento também muito calmo pelo lado da 10ª Região Militar, para quem vai pegar à direita na direção da Catedral ou à esquerda na direção da Cefaz. Então, tudo tranquilo na Leste-Oeste e também na Alberto Nepomuceno. 6h24, Avenida da Universidade, com movimento bom para o horário, mas também sem congestionamentos. No cruzamento com a Avenida 13 de Maio, quem vem da Parangá pela Avenida da Universidade, na direção das Caixas d'Água. O ângulo que nós estamos mostrando é exatamente na reitoria da Universidade Federal do Ceará. 6h24, Avenida Washington Soares, quem vem pela CA 040, ali do Eusébio Aquiraz, na direção de Fortaleza. Movimento está bom, não tem engarrafamento, tráfego de veículos normal. No sentido contrário, ou seja, pegando ali das Seis Bocas na direção do Eusébio para pegar a CA 040, o movimento também é muito tranquilo, sem congestionamento. Avenida Heracto Graça, aliás, perdão, Avenida Dom Luiz, o ângulo a partir da rotatória da Praça Portugal. Em toda a extensão da Avenida Dom Luiz, o movimento é muito calmo neste começo de manhã. Tráfego de veículos normal, sem congestionamento. Avenida Heracto Graça, no sentido Aldeota Centro, o movimento é maior, mas bom, sem problema nenhum, no cruzamento ali com a Avenida Delfonso Albano, perto do ginásio Paulo Sarazate. Sentido contrário, igualmente, movimento tranquilo do centro da cidade, na direção da Aldeota pela Heracto Graça. Tudo tranquilo neste começo de manhã. 6h25, em 5 minutos, o Rádio Notícias Verdes Mares, o mais antigo noticioso do Brasil.
2: Vamos lá conversar um pouquinho com esses madrugadores?
1: Vamos lá.
2: Bom dia, mandou um alô para minha mãe, Dona Quitéria, ela é cuidadora de idoso, somos de Caruaru, Pernambuco. Mas ela está em Joinville, Santa Catarina. E eu estou aqui no Ceará há 32 anos. Temos aqui também um representante de Caruaru, viu? Deixa eu ver aqui o nome desse ouvinte. É o Fábio. Fábio, o nosso Rodrigo, ele é de Caruaru e o Caruaru nos deu ele de presente. Então hoje ele está aqui com a gente. E é o nosso Rodrigo Miranda, de Caruaru, Pernambuco. Inclusive, o Rodrigo me passou uma receita de um bolo que só tem em Pernambuco, que eu conversei ontem sobre esse bolo, sobre com umas amigas, falando sobre esse bolo que você me apresentou, o bolo de noiva, né? Que é tradicional lá em Recife, Pernambuco. Só que aqui não tem em Fortaleza, infelizmente, mas eu vou me... Não tem, eu já procurei e eu vou fazer, viu? Eu já olhei a receita, é com vinho, uvas passas, ameixa, ou frutas cristalizadas, né? Eu vou fazer esse bolo de noiva. Tu não gosta, né, Rodrigo? Ai, eu vou ter, pois eu sou louca por bolo de fruta. Eu vou fazer. Vou fazer pra ver se dá certo.
1: Ah, ele não gosta da fruta cristalizada.
2: Eu não gosto de panetone, que tem fruta cristalizada. Eu gosto. Esse bolo...

0: gosta?
1: Gosto.
0: Eu não gosto, não. Mas, pois é, esse bolo que o Rodrigo me mostrou a receita é muito lindo.
1: Muito legal.
0: Parece ter gostoso.
1: Um abraço de parabéns aqui para o Dr. Fernando Praça, também para Maria Regina Teixeira Berevides e Maria Anitta Silva Araújo. Feliz aniversário para todos vocês. Um abraço da Inês Cabral.
0: Vamos aqui falar com esses madrugadores também que estão aqui no WhatsApp da Verdinha, que nós temos aqui o Amauri, que é lá do Conjunto Ceará. E aí nós temos aqui... Bom dia, Nordeste. Lá de Nova Russas, tem
1: abraço
0: o Nazareno.
1: Você de Nova Russas.
0: Bom dia, eu sou ouvinte da Verdinha, da época do Caminhão da Verdinha. Um abraço, é o Ari, lá de Pacatuba.
1: Fala, Ari, um abraço para você.
0: Aqui mais um sintonizado. Deixa eu liberar aqui o áudio do Alzenir.
1: Fala, Alzenir.
2: Bom dia, Daniele Belavô. Bom dia, seu Antônio Barro.
1: Bom dia.
2: Bom dia, Alzenir. Daqui do Campo de Ação, Zona Rural de Açu, Rio Grande do Norte.
1: Eita,
2: tá bom. Mando um bom dia para todos ouvindo o seu programa. E você hoje tá chiquésimo, viu, Daniela?
0: Você gostou?
2: Então, bom dia, manda um alô sempre para mim, que eu sou ouvinte filho do seu programa.
0: Viu? Beijo, Zeni.
2: Amanhã estou lhe assistindo. Quando eu não puder passar um áudio, é porque eu não estou lhe assistindo, viu?
0: Tá bom.
2: Eu tenho dado alguma saidinha que eu trabalho.
1: Tá certo.
2: E aqui vai o meu bom dia, um bom final de semana.
1: Bom
2: um abraço
1: dia.
2: Pra vocês dois.
0: Bom dia pra você, Alzenir. Aí aqui o Fábio comentou, falando, ele é lá de Caruaru, né? Aí ele disse, Rodrigo, que bom, por mandar um abraço pro meu conterrâneo.
1: Tá bom,
0: mandado,
1: um abraço pra
0: então,
1: ele.
0: Um abraço pra ele.
1: Zé Aurimar Teixeira, beijo. Um abraço, Zé Aurimar, bom dia, abração pra você, saúde e paz, Everaldo Magalhães também, já ligadinho com a gente aqui, muito obrigado, doutor Abdias Júnior, um abraço pra ele também. É a turma que vai. O Fernando Bastos aqui pedindo alô. E o Neguinho e a Ana lá no Planalto Calcaia. Diga lá, Dandan.
3: Bom dia, Tom. Bom dia, Daniela.
1: Bom dia.
3: Aqui é Francisco, do Sudoeste Brasil.
0: Francisco.
3: Já seu vizinho aí.
1: Valeu.
3: Já morei aí na Praça da Gentilândia.
1: Que
3: já
1: bom,
3: morei na
1: rapaz.
3: Rua Adolfo Ebert.
4: Bom dia, Daniel. Bom dia, Tom Barros, da Jardim Guanabara. Parabéns para a Verdinha por seus 70 anos de aniversário.
1: Muito obrigado.
4: Que Deus conceda vocês, sempre trabalhando aí.
0: Um beijo para você.
4: Bom dia, Daniel.
1: Bom dia.
0: Vamos encerrar então esse áudio aqui.
5: Vocês estão, bom dia. Boa sexta-feira, viu? Aqui em Juazeiro é a tradição do peixe.
1: Eita.
5: O povo come peixe. De sexta, eu como assim tem todo dia. Como é que tá você?
0: Tudo em paz.
1: Um abraço. 6h30,
0: bora pro Rádio Notícia, né? 7h eu volto pra gente continuar o Bom Dia Nordeste. Ficamos juntos até as 9h da manhã. Então, até já.

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1: 6:33. Bom dia. Sexta-feira, dia 17 de julho, ano 2026. Manchetes do Rádio Notícias Verdes Mares. Governo federal discute alternativas para novo tarifaço dos Estados Unidos. PM é preso por suspeita de matar uma mulher e balearam a outra em motel na Messejana. TSE mantém teto de gastos para partidos nas eleições de 2026. Senado aprova a educação financeira das escolas para alunos dos ensinos fundamental e médio. No esporte, Ceará e Fortaleza entram em campo hoje pela Série B do Campeonato Brasileiro. Essas e outras notícias a partir de agora. Seis horas e 34 minutos. Representantes do governo federal se reuniram em Brasília para discutir alternativas ao novo tarifaço imposto pelos Estados Unidos a produtos brasileiros. Beatriz Matos tem as informações.
2: Em nota, o Ministério de Desenvolvimento, Indústria, Comércio e Serviços, que é representado pelo ministro Márcio Elias, né, que inclusive ficou no lugar do vice-presidente Alckmin, que ele informou que o Brasil ele vai adotar as seguintes medidas. Vai apresentar a nova edição do Brasil Soberano, que é um programa do governo Lula de apoio a setores da economia que vão ser afetados pelo tarifaço anunciado pelo Trump. E também a lei da reciprocidade, ela vai ser uma medida que vai ser definida pelo presidente Lula. Ele informou que somente o presidente Lula saberá quando vai implementar de fato essa medida. Foi essa a decisão até o momento. O escritório norte-americano, ele publicou ontem a lista onde trouxe uma série de exceções, preservou alguns produtos importantes, né, ficaram de fora desse novo tarifaço, mas apesar desse alívio para alguns setores, a avaliação do governo é de que o impacto ainda continua muito significativo, já que outros produtos brasileiros, que também são muito importantes, eles seguem aí sujeitos a essa sobretaxa que deve entrar em vigor no dia 22, né? Então, na verdade, o cenário ideal para o governo brasileiro é que não tivesse nenhuma taxa. No início da tarde, o ministro das Relações Exteriores, Mauro Vieira, também fez uma coletiva lá no Itamaraty. Ele mostrou um balanço de tudo que o Brasil tentou fazer para evitar esse desfecho. Segundo ele, desde março do ano passado, foram mais de 30 reuniões que as autoridades brasileiras e americanas realizaram entre si para conseguir chegar a um acordo. Mauro Vieira também, ele voltou a dizer que a decisão tem uma motivação política aí. Ele informou que as críticas dos Estados Unidos ao PIX, ao combate ao desmatamento e também a outras políticas brasileiras não têm fundamento, porque essas questões, inclusive, são os principais pontos levantados pelos Estados Unidos e que para eles justificam toda essa sobretaxa.
1: A venda de carros elétricos e híbridos quase triplicou aqui no estado do Ceará e os preços tendem a cair. Letícia do Vale explica o cenário.
3: No Ceará, a venda de automóveis eletrificados, os elétricos e híbridos, quase triplicou em um ano. Dados do Sindicato dos Concessionários e Distribuidores de Veículos do Ceará e da Regional Cearense da Federação Nacional da Distribuição de Veículos Automotores mostram que entre junho de 2025 e junho de 2026, a venda dos eletrificados cresceu pouco mais de 177%, passando de 469 unidades comercializadas para 1.301 unidades. No acumulado do primeiro semestre, o avanço também foi expressivo. As vendas passaram de 2.626 para 5.867 unidades, alta de mais de 123%. Os carros totalmente elétricos lideraram esse crescimento. As vendas da categoria aumentaram mais de 318% em junho deste ano e quase 188% neste primeiro semestre. Apesar disso, os híbridos continuam sendo a maioria entre os eletrificados comercializados no estado. Especialistas do setor apontam que o segmento vive um momento de forte expansão, impulsionado pela chegada de novos modelos e marcas, maior competitividade de preços, avanços na tecnologia das baterias e pelo interesse crescente dos consumidores em veículos mais econômicos e sustentáveis. Nesse cenário,

0: A tendência é que, nos próximos anos, os carros eletrificados fiquem mais acessíveis. Apesar de fatores como câmbio e impostos ainda influenciarem os preços, a expectativa é de que o avanço da produção e da tecnologia reduza os custos e fortaleça a indústria automotiva no estado. Letícia do Vale para Verdinha FM 92.5 e TV Diário.
1: A Cajás assinou nesta quinta-feira o termo de autorização para início das obras da usina de dessalinização aqui em Fortaleza. As informações estão com Tainá Martinez.
2: A assinatura marca a conclusão da etapa preparatória do empreendimento e o início da fase de execução. A próxima etapa inclui a aquisição de equipamentos, materiais e maquinários, além da mobilização dos canteiros de obras. A previsão é que a planta seja concluída em 24 meses. O projeto da Dessal começou a ser elaborado em 2017 e, desde então, passou por uma série de ações técnicas. Entre as iniciativas já feitas, foram realizados estudos de viabilidade, pesquisas de impacto ambiental, desenvolvimento do trabalho social junto às comunidades ao redor do empreendimento e obtenção dos licenciamentos necessários. Quando entrar em operação, a Dessal terá capacidade para produzir 1 metro cúbico de água potável por segundo. Esse volume é suficiente para atender aproximadamente 720 mil pessoas. A execução da obra será realizada pelo consórcio Águas de Fortaleza, formado pelas empresas Marquise, PB Construções e Abengoa Água S.A. O investimento, segundo o governo do estado, é superior a 3 bilhões de reais. Tainá Martinez para a Verdinha FM 92.5 e TV Diário.
1: 6 horas e 39 minutos.
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1: A Polícia Civil deflagrou uma operação para investigar crimes de lavagem de dinheiro e estelionato. 4 influenciadores suspeitos de divulgar jogos ilegais no Ceará estão na mira da polícia. Milena Gadelha tem os detalhes.
4: A operação Lavagem Digital foi deflagrada pela Polícia Civil do Ceará nesta quinta-feira, dia 16 de julho, por meio da Delegacia de Repressão às Ações Criminosas Organizadas do Interior Sul, a DracoSul. 4 influenciadores com atuação no Ceará são investigados. Segundo a polícia, os alvos são Caroline Pereira Duarte, Anderson Manuel de Souza, Cauê Diogo Pereira Cavalcante e Jesus Cleberson Lourenço da Silva. De acordo com as investigações, eles são suspeitos de divulgar de forma sistemática plataformas ilegais de apostas nas redes sociais, utilizando a influência digital para atrair apostadores com falsas promessas de altos ganhos financeiros. A polícia também apura a possível prática de estelionato, exploração de jogos de azar, crimes contra a economia popular e lavagem de dinheiro. Segundo a investigação, parte dos valores obtidos com as atividades ilícitas teria sido utilizada na aquisição e ocultação de patrimônio, principalmente de imóveis. Por determinação da Justiça, foram cumpridos mandados de busca e apreensão, autorizado o acesso a dispositivos eletrônicos apreendidos, suspensos perfis utilizados para divulgar as plataformas ilegais e determinado o uso de tornozeleira eletrônica para uma das investigadas. A Justiça também determinou o bloqueio de até R$2 milhões em ativos financeiros e a indisponibilidade de 3 imóveis. As investigações continuam e o material apreendido será submetido à perícia e à análise técnica. Milena Gadelha para Verdinha FM 92.5 e TV Diário.
1: Um policial militar foi preso por suspeita de matar uma mulher e balear uma outra mulher no motel em Messejana. Paulo Roberto Maciel explica o caso.
5: Um policial militar foi preso em flagrante na madrugada desta quinta-feira, suspeito de matar uma mulher e balear outra durante um desentendimento em um motel no bairro Messejana, em Fortaleza. Segundo documentos obtidos pelo Diário do Nordeste, o PM Neilton Silva do Nascimento entrou em contato com 2 mulheres de maneira separada em busca de relações sexuais. Uma delas foi com ele até o estabelecimento onde o crime ocorreu e permaneceu dentro de um quarto. Momentos depois, a outra mulher chegou no local na companhia de uma suposta cafetina e bateu na porta. O militar pediu para fazer um pix de forma agendada, o que teria iniciado uma discussão entre as recém-chegadas que não aceitavam esse tipo de pagamento. Ao ver que havia mais uma pessoa no quarto, a garota de programa se recusou a prosseguir com o serviço. Nesse momento, o policial teria sacado a arma de fogo e efetuado uma sequência de disparos que atingiram

0: As duas mulheres que estavam na porta. Uma delas não resistiu aos ferimentos, enquanto a outra foi socorrida para uma unidade de saúde. A vítima sobrevivente disse à polícia que o suspeito tinha sinais de embriaguez. O soldado foi preso e encaminhado ao 30º Distrito Policial. Segundo a PM, o suspeito estava afastado dos seus serviços operacionais, pois respondia a um procedimento administrativo disciplinar. Agora, ele permanece sob custódia após a justiça converter a prisão em flagrante para preventiva. Com informações de Manuela Campelo de Melo, Paulo Roberto Maciel para a Rádio Verdinha FM 92.5 e TV Diário.
1: A justiça aceitou denúncia e o trio acusado de enviar bomba à filha do presidente do Ceará se tornou réu. Carol Melo tem as informações.
2: O caso que tramita na 10ª Vara Criminal da Comarca de Fortaleza envolve os réus André Luiz Level Barbosa da Silva, Caio Felipe Rodrigues Isaacson da Costa e Sérgio Tibúrcio dos Santos. Eles foram denunciados pelo Ministério Público do Ceará por associação criminosa, ameaça e por expor a vida de terceiros a perigo com uso de explosivos. Devido à gravidade, o órgão descartou qualquer possibilidade de acordo de não persecução penal. O atentado ocorreu quando um artefato explosivo, disfarçado de presente de aniversário em uma caixa de chocolates, foi entregue na escola da filha do dirigente do time cearense, João Paulo Silva, em Fortaleza. Junto à bomba, havia um bilhete com ameaças pedindo a saída do presidente do clube. A investigação da Delegacia de Repressão às Ações Criminosas Organizadas, a DRACO, identificou as digitais de Caio Felipe no material. Ele e Sérgio foram presos em flagrante e estão sob prisão preventiva, enquanto André Luiz responde em liberdade após ter se apresentado voluntariamente à polícia. A defesa de Caio Felipe declarou em nota que confia no Poder Judiciário e que vai contestar as circunstâncias da prisão e a legalidade das provas na fase de instrução do processo. A defesa dos outros dois réus não foram localizadas. Para a polícia, a escolha de um adolescente como alvo demonstra que a conduta dos acusados extrapolou a rivalidade e a contestação esportiva, atingindo a integridade física de uma pessoa sem relação com a gestão do clube. Mais informações sobre o andamento do processo judicial você acompanha no site do Diário do Nordeste. Da redação, Carol Melo para a Rádio Verdinha FM 92.5 e TV Diário.
1: Um ano depois dos confrontos entre facções, que resultaram em expulsões de moradores, o distrito de Uiraponga voltou a ser povoado. A comunidade fica no município de Morada Nova. Matheus Facundo esteve lá e traz as atualizações.
3: Um ano após a disputa entre facções criminosas que provocou ameaças, expulsões de moradores e um êxodo de famílias, o distrito de Uiraponga e Morada Nova tenta reconstruir sua rotina. O local, que chegou a ser chamado de território fantasma, apresenta sinais de recuperação, mesmo com ruas ainda marcadas pelo esvaziamento populacional. Desde o fim do ano passado, moradores começaram a retornar à comunidade. Neste ano, o movimento ganhou força e até agora, segundo a Prefeitura de Morada Nova, 82 famílias já voltaram a morar no distrito. A reportagem foi ao local e viu nas praças crianças brincando, idosos se exercitando e moradores voltando a ocupar calçadas e pontos de encontro como bares na localidade. Quem retornou afirma que a vida agora é diferente daquela vista nos momentos mais críticos da crise. Moradores relatam que o medo ainda existe para algumas famílias, mas destacam que a comunidade nunca ficou completamente vazia e que a circulação de pessoas só aumentou nos últimos meses. Para reforçar a segurança, o distrito passou a contar com policiamento 24 horas. Há uma base da Polícia Militar funcionando na região, além de um destacamento em fase de construção. O local também possui câmeras de videomonitoramento e recebe rondas de equipes especializadas. Segundo a Secretaria da Segurança Pública, desde julho de 2025, não foram registrados homicídios no distrito. Os serviços essenciais também foram retomados. O posto de saúde segue em funcionamento e a escola voltou a receber alunos neste ano, após ter sido temporariamente fechada durante o período de insegurança. A crise começou após uma disputa territorial entre as facções Terceiro Comando Puro e Guardiões do Estado. O conflito teve como marco a execução de um homem na praça central do distrito, o que gerou ameaças e as expulsões forçadas, desarticulando a vida da comunidade. Matheus Facundo para Verdinha FM 92.5 e TV Diário.
1: E 47 minutos.
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1: A tuneladora responsável pelas escavações da linha leste do metrô de Fortaleza avançou mais uma fase. As obras chegaram à estação Nunes Valente. Segundo a Secretaria da Infraestrutura do município, está finalizado o segundo trecho.

0: trecho subterrâneo da obra. O projeto ultrapassou os 4 quilômetros de infraestrutura de via executados, o que representa 60% do percurso planejado entre o centro e o Papicu. A obra da linha leste tem previsão de conclusão total em 2028. Apelidado de Tatuzão, o equipamento possui 120 metros de comprimento, peso superior a 1.000 toneladas e opera a 30 metros de profundidade. No trecho concluído entre as futuras estações Colégio Militar e Nunes Valente, a máquina percorreu 1.755 metros de extensão com a abertura de um túnel de 6 metros de diâmetro. A primeira etapa de escavações entre as estações Chico da Silva e Colégio Militar havia ocorrido em maio do ano passado, 2025. 6 horas e 48 minutos.
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0: Rápido giro pelas avenidas de nossa cidade neste começo de manhã. Avenida da Universidade, do cruzamento com a 13 de maio. Movimento tranquilo, sem problemas, do sentido Parangaba Centro. Avenida Washington Soares também com movimento muito tranquilo neste começo de manhã. Vindo do Eusébio na direção da Odeonta, no sentido contrário. Saindo ali do cruzamento com as 6 bocas na direção do Eusébio. Movimento tranquilo, tráfego de veículos normal. 6 horas e 49 minutos no próximo bloco. TSE mantém teto de gastos para partidos nas eleições de 2026. Senado aprova educação financeira das escolas para alunos dos ensinos fundamental e médio. No esporte, Ceará e Fortaleza entram em campo hoje pela Série B do Campeonato Brasileiro. Essas e outras notícias em instantes após o intervalo. 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

0: 6:51.
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0: O Tribunal Superior Eleitoral manteve o teto de gastos para partidos nas eleições de 2026. Não houve alteração monetária também na distribuição de recursos do Fundo Eleitoral. Quem tem os detalhes é Rodrigo Miranda.
2: O teto de gastos para as eleições de 2026 permanecerá nos mesmos moldes monetários já estabelecidos pelo último pleito, conforme decisão por unanimidade do Tribunal Superior Eleitoral no início do mês de julho. Os valores para cada cargo variam a depender da unidade federativa. Para o estado do Ceará, o limite de gastos para o cargo de governador permanecerá em R$ 11,5 milhões, podendo haver um acréscimo de até R$ 5,7 milhões em caso de segundo turno. Essa é a função com o maior teto no Ceará. Em seguida está a disputa pelo Senado Federal, com no máximo 4,4 milhões.

0: de reais para uso em campanha. Em 2026, serão renovados 2/3 desses parlamentares, ou seja, 2 vagas por estado. As eleições proporcionais, por sua vez, ficam estabelecidas com um teto de pouco mais de 3 milhões de reais para deputados federais e mais de 1 milhão para os deputados estaduais. Já quanto ao cenário nacional, a campanha para presidente da República possui o maior teto de gastos, fixado desde 2022, com quase 90 milhões de reais para o primeiro turno e com um acréscimo de 44 milhões de reais em caso de segundo turno. A decisão do TSE parte da Lei de Diretrizes Orçamentárias de 2026, sancionada pelo presidente Lula em janeiro. À época, o chefe do Executivo vetou reajustes ao fundo partidário, que havia sido aprovado pelo Congresso Nacional. Além disso, o montante do Fundo Especial de Financiamento de Campanha, ou Fundo Eleitoral, também não sofreu alterações, permanecendo fixado em 4,9 bilhões de reais. Rodrigo Miranda para Verdim FM 92.5 e TV Diário.
1: O pré-candidato a presidente Renan Santos esteve em Fortaleza e gravou vídeos no bairro Vila Velha. O político expôs o efeito da disputa territorial do crime organizado na localidade. Ingrid Campos tem os detalhes.
2: Após Flávio Bolsonaro, do PL, e outras lideranças, foi a vez de Renan Santos, do partido Missão, visitar o bairro Vila Velha, em Fortaleza, para criticar a violência. Pré-candidato à presidência da República, ele esteve na capital cearense nesta quinta-feira. Na visita, ele disse que o Vila Velha é um bairro fantasma que sofre com expulsões de moradores devido a disputas de território pelas facções criminosas. Renan publicou vídeo nas redes sociais sobre o assunto, usando um colete à prova de balas e expondo residências abandonadas no local. Ele foi acompanhado pelo pré-candidato da sigla ao governo do Ceará, o delegado Hugo Leonardo. Na gravação, Renan Santos diz que aquele seria o maior cativeiro da cidade e compara a situação a El Salvador e México. Já o delegado Hugo Leonardo aparece sugerindo o extermínio de criminosos. Segundo ele, o problema da segurança pública seria resolvido, abre aspas, passando fogo, fecha aspas, nos integrantes de organizações criminosas. Com informações de Bruno Leite, Ingrid Campos, para a Verdinha, FM 92.5 e TV Diário.
1: 6:55.
3: Educação.
1: O Senado aprovou nesta quarta-feira a inclusão da educação financeira nas escolas para os alunos dos ensinos fundamental e médio. Sara de Queiroz tem as informações.
4: O projeto de lei visa garantir que os estudantes consigam lidar com o dinheiro desde cedo para prevenir o endividamento futuro. O projeto foi aprovado na forma de texto alternativo da senadora Tereza Leitão, do PT de Pernambuco, e apresentado pela deputada Anne Ortiz, do PP do Rio Grande do Sul. Como o texto foi modificado pelos senadores, ele retorna para a Câmara dos Deputados antes de seguir para a sanção do presidente Lula. A proposta indica que a educação financeira será ensinada de forma que os professores introduzam os conceitos de finanças nas disciplinas que já são ensinadas nas escolas, como matemática, história e geografia. As instituições de ensino terão autonomia para incluir o tema no projeto pedagógico de acordo com a realidade local. A educação financeira integra parte das orientações da Base Nacional Comum Curricular desde 2017, mas o projeto inclui a regra diretamente na Lei de Diretrizes e Bases da Educação Nacional, tornando sua aplicação nas escolas obrigatória por lei. O texto alternativo de Tereza Leitão foi aprovado previamente na Comissão de Educação. A senadora viu a necessidade de ampliar o texto original para incluir a promoção da educação fiscal, previdenciária e securitária do poder público. A partir da decisão, os estudantes devem aprender também sobre a importância dos impostos para o financiamento de serviços públicos, além de entender o funcionamento da Previdência Social e dos seguros. Sara de Queiroz para Verdinha FM 92.5 e TV Diário.
1: 6:57.
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1: O presidente da Federação das Indústrias do Ceará, Ricardo Cavalcante, está fazendo visitas institucionais em Portugal.

0: Portugal e na Espanha. Egídio Serpa tem os detalhes.
1: Bom dia, teleouvintes do Rádio Notícias Verdes Mares. O presidente da Federação das Indústrias do Ceará, Ricardo Cavalcante, encontra-se em Portugal e na Espanha. Ele faz visitas institucionais a empresas, instituições públicas e centros de pesquisa de referência do setor pesqueiro e marítimo, com foco na retomada das exportações de pescado cearense para o mercado europeu. Essa iniciativa ocorre em um momento de mudanças no comércio internacional. O presidente da FIEC trata do avanço do acordo de livre comércio entre o Mercosul e a União Europeia, mercado com mais de 700 milhões de consumidores, ampliando as possibilidades de integração dos países integrantes do bloco, ao tempo em que novos movimentos protecionistas ganham força em outras economias. Nesse contexto, as reuniões do presidente da FIEC buscam posicionar o Ceará para o aproveitamento das oportunidades decorrentes da ampliação das relações comerciais entre os blocos econômicos, especialmente em uma cadeia produtiva na qual o Ceará tem tradição exportadora. O roteiro das visitas de Ricardo Cavalcante é o primeiro passo de uma estratégia de aproximação comercial que deverá ser desdobrada em novas iniciativas voltadas ao fortalecimento da indústria cearense de pescados. Egídio Serpa para o Rádio Notícias Verdes Mares.
0: 6:59.
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3: Bom dia para você ligado na programação da Verdinha e da TV Diário. O Ceará entra em campo nesta sexta-feira para enfrentar o América Mineiro na 18ª rodada da Série B do Brasileirão. O Ceará está buscando deixar a zona de rebaixamento. O Vozão está atualmente na 17ª colocação dentro do Z4 e vai enfrentar o Lanterno, o último colocado da competição, que é o América Mineiro, mas esse jogo será fora de casa, lá na Arena Independência, em Belo Horizonte. Para esse jogo, o Ceará tem três novidades. O lateral esquerdo, Sávio, o volante Pavani e o centroavante Renzo Lopes. Esses três jogadores que foram recentemente contratados seguiram viagem com o restante da delegação e são opção para o técnico Daniel Paulista, que deve promover mudanças no time titular do Ceará. Por outro lado, são desfalques Rafael Ramos, Luizão, Gilmar e Zanocello, esses por lesão, e ficaram de fora o Fernando, que está deixando o clube em direção à Chapecoense, e também o Wendel Silva, este por opção técnica. O Ceará deve ir a campo com o Richard no gol, Brian Borges na lateral direita, Júlio César e Éder na zaga e Sanches na lateral esquerda. Meio de campo com Richardson, João Gabriel, Pavani e Lucas Mugni, e no ataque Melk e Renzo Lopes é a provável escalação do Ceará para o jogo desta noite. São as informações do Ceará. Daniel Farias para a programação da Verdinha e da TV Diário.
0: Notícias do Fortaleza com Fernanda Alves.
4: O Fortaleza joga hoje contra a equipe do Novo Horizontino a partir das 9 da noite. Por isso está suspenso e a expectativa é que Maílton possa ser titular na lateral direita. Outro ponto é que tem a chegada do centroavante Nathan Fogaça. Vem para reforçar o Fortaleza até dezembro de 2027. Neres, zagueiro, que já chegou ao Fortaleza, foi relacionado inclusive na semana passada, pode também estrear no sistema ofensivo. O jogo na Arena Castelão você acompanha na Verdinha 92.5 com Breno Rebouças na narração, André Almeida nos comentários e o Fernanda Alves nas reportagens. Com as informações do Fortaleza, direto da redação, Fernanda Alves, para a Rádio Verdinha 92.5 e TV Diário.
0: 7:01. 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
1: 7:05 agora, bom dia, estamos de volta. Bom dia para você, ouvinte, bom dia para todos os madrugadores, bom dia para todo mundo que sintoniza na 92,5, bom dia para todo mundo que escolhe começar o dia por aqui, bom dia para você que escolhe começar no Bom Dia Nordeste, para todo mundo que está pelo rádio, quem sintoniza na 92,5, quem liga na TV Diário no canal 22, quem acessa a gente também pelo site da Verdinha ou pelo site do Diário do Nordeste, bom dia para você. Bom dia para quem nos dá carona nesta manhã de sexta-feira, bom dia para quem está ouvindo a gente de casa, bom dia para as costureiras que estão aí nas máquinas costurando, ouvindo a Verdinha, bom dia para as faxineiras, para os feirantes, bom dia para o pessoal que trabalha nas recepções, para os porteiros, para os vigias, para os seguranças, bom dia para as donas de casa, bom dia para todo mundo, para os motoristas também, né? Quem trabalha como motorista aplicativo, como taxista, como caminhoneiro, bom dia para os carreteiros, para os frentistas, bom dia para todo mundo que está sintonizado na Verdinha FM 92,5. Bom dia para você que me ouve ou que me vê de qualquer lugar do Brasil ou do mundo. E bom dia também para essa equipe maravilhosa, dando bom dia para ele, que veio diretamente de Caruaru, no Pernambuco. Ele que veio com um sotaque gostoso, que veio com um gostinho gostoso do sotaque lá de Caruaru, e que tá fazendo frio, viu, lá em Caruaru. Ele já me deu notícia, acabou de voltar das férias, trouxe biscoito, trouxe bolo de rolo. Só na próxima vez tem que trazer o bolo da noiva, viu, Rodrigo Miranda? Esse é Rodrigo Miranda, nosso maravilhoso pernambucano lá de Caruaru, Pernambuco. Do ladinho dele, nós temos o nosso querido William Fortunato, ele que comanda a mesa no Estúdio Sinergia e coloca no ar tudo que você ouve pela Verdinha FM 92,5. Ele é o nosso Fortunas, conhecido como nosso príncipe da Calcaia. Bom dia, Fortunato. Do lado do Fortunato, nós temos a nossa querida Línia Mariano, que recebe você ouvinte, que recebe os nossos convidados e que é uma cacheada linda e maravilhosa, reconhecida nos cantos, né, Línia? Quando ela chega, o povo fala, ai, a Línia do Bom Dia Nordeste. Só pelos cabelos, o povo sabe que é ela. Então, quando você encontrar uma mulher com os cabelos quase na cintura,

0: cacheadíssimos e arrumadíssimos. Tá cortado, né? Tá abaixo do ombro. Aí você vai saber que é a nossa linha Mariano. Lá em cima nós temos a direção de imagens do Thiago Nobre, nosso diretor de imagens. Temos também o Diego Castro na operação dos caracteres, com tudo que você vê escrito na sua TV. E a nossa querida Carlinha Rodrigues, colocando a gente no ar para a TV Diário. Viu aí que bacana? Então essa é a nossa equipe. Se você quiser registrar a sua audiência, é só você mandar uma mensagem no nosso WhatsApp. E para isso é muito fácil. É só você escrever lá no WhatsApp da Verdinha. Qual é o endereço? O nosso WhatsApp é o nosso número 98887-1306. Aí você pode escrever pra gente e participar. Pode ser um áudio, se você quiser a sua voz aqui nos nossos microfones, só gravar um áudio no WhatsApp da Verdinha. 98887-1306. E aí você fica juntinho com a gente e manda sua mensagem pra cá, registra sua audiência através da sua voz ou do seu texto que eu leio, eu leio sua mensagem. O Emerson, tô em Pernambuco de férias, mas ouvindo a Verdinha. E tô em Camucim de São Félix, que fica vizinho à terra de Rodrigo. Vizinho a Caruaru. E ele falou que lá também tá muito frio. Tu conhece, Rodrigo, Camucim de São Félix? Nunca foi, mas sabe onde é, né? Pois é, pois o nosso ouvinte, o Emerson, tá lá em Camucim de São Félix, vizinho à sua terra. Um beijo pra você, Emerson. Obrigada pela sua companhia também. Mesmo em Pernambuco, sintonizado na Verdinha. Mais uma mensagem aqui. Vamos saber quem está por aqui. O Zé do Álcool está sintonizado. Bom dia. Manda um alô. Motorista Deusimar, mandando um alô para Leila. Um beijo, Deusimar. Um beijo, Leila. Cadê as crianças, Deusimar? Estão de férias, né? Tô aqui em Belém do Pará, assistindo. É o Franklin Almino, ouvindo a Verdinha lá do Pará. Um abraço pra você, Franklin. Pois então, já que você tá aí no Pará, coma sabe o que por mim? Tacacá. Coma tacacá, que ô bichinho gostoso. Biano de Sobral, bom dia. Marta Duarte no Meireles, parabéns pra Verdinha. Bom dia pra você, Marta. E muito obrigada pela sua audiência sempre, pela sua companhia. Aldinho de Major Salles, no Rio Grande do Norte, bom dia pra você. Chagas Brasilino, lá em Tianguá. Bom dia. Bom dia também para nosso ouvinte que vai fazer aniversário, né? Deixa eu ver aqui como é o nome dela. A Fransquinha. Fransquinha Sobreira, 80 anos. E vai festejar com o café da manhã. Bom dia para você, Fransquinha. E a Ana Regina também tá aqui com a gente. Elas são aquelas que fazem aquelas comidas gostosas que elas sempre levam pro pessoal que trabalha lá no posto de saúde. Um beijo para você, Ana Regina. Um beijo, muito obrigada, viu, pela sua companhia também. Então, se você quiser mandar sua mensagem aqui pra gente, escreve agora 98887-1306. Tem também a Graça, que está sintonizada na Parangaba. Tem o Joaquim Nailton Furtado. Moro no Barroso 1. Bom dia para você. Vamos agora ouvir mais um áudiozinho enquanto a gente vai dar um giro na cidade. Manuel Júnior, na Lagoa Redonda. E eu vou liberar aqui uma mensagem rapidinha pra gente escutar lá de Baturité.
1: Bom dia, Daniela de Lavu.
0: Bom dia.
1: Sou Daniela de Baturité.
0: E aí?
1: Diretamente do condomínio do Alemão. Um beijo pra vocês, todos os ouvintes dessa rádio maravilhosa. Um beijo, um abraço pra você e o Tom Barros.
0: Um abraço pra você.
1: Essa rádio é demais. Fico bem informada sobre
0: muito
1: tudo.
0: Muito bem.
1: Um beijo, um abraço pra todos vocês, viu?
0: Um beijo. Nosso ouvinte que tá lá no Pará diz que tacacá, maniçoba, pato no tucupi, açaí original, de verdade, né, não, Franklin? É bom demais, viu? É muito bom, eu só não gostei de maniçoba. Maniçoba realmente eu não gostei, não, mas o resto é maravilhoso. Ivan, lá no Mulungu, bom dia pra você, Ivan. Gostaria de parabenizar minha filha, Lauriane, e minha neta Julinha, por mais uma primavera. É o Zé do Álcool. Bom dia pra você, Zé do Álcool. Família toda aqui assistindo, Analândia, Fiuza e Luiz Vinícius, bom dia para vocês. Desejar os parabéns para Mazé Azevedo, muita saúde, Luiz. Mara Marinho, um beijo, Mara, e um beijo.

0: Mas é azevedo. São 7 horas e 12 minutinhos. A gente vai descobrir agora como é que está o trânsito na nossa cidade.
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0: 7 horas e 13 agora. Você sabe que ontem a gente colocou no ar a matéria que eu fui lá na casa dos ouvintes, né? A Cláudia Almeida, o Gilberto Filho e a Laurinha de Messejana. E aí eu tô vendo que eles mandaram uma foto, porque a Laurinha, ela tá de férias. E ela tava assistindo o programa e estão assistindo agora, que eles mandaram alô. Mas a foto que eles mandaram ontem não deu tempo a gente colocar no ar. É a Laurinha, coisa mais linda, de frente à TV, com a garrafinha que ela ganhou, com a blusa que ela ganhou da Verdinha, ouvindo e assistindo Bom Dia Nordeste. Laurinha que nasceu, Laurinha. Quando os pais dela estavam acompanhando a gente, a Laurinha não existia ainda. Hoje, Laurinha tem 5 anos e quem grava áudio é ela. E a coisa mais linda, a visita de ontem foi linda. Tem um trechinho muito curto lá no Instagram da Verdinha e no meu também. E lá no meu canal no YouTube. Você pode acompanhar, se você tiver perdido essa entrevista, eu já coloquei lá no meu YouTube também, essa visita lá na casa desses ouvintes, lá em Messejana. E lá no Instagram também tem um pedacinho do vídeo dessa visita maravilhosa. Laurinha, um beijo pra você, viu? Você ficou linda com a camisa da Verdinha, linda, linda. Estrela no peito aí, 7 estrelas no peito, hein, Laurinha? Pelos 70 anos da Verdinha, adorei. Vamos dar um giro agora na cidade para a gente saber, porque as nossas câmeras de monitoramento, elas estão espalhadas em vários cruzamentos e avenidas importantes, e a gente já começa, então, te levando para Heráclito Graça, no cruzamento com a Ildefonso Albano, que é um ponto super importante da cidade, um corredor super movimentado, e agora está super tranquilo. Então, para quem está passando nesse momento na Avenida Heráclito Graça, vai observar que o trânsito está tranquilo. Tem um pouco de movimento para quem está vindo do centro e indo para a Aldeota, mas nada que atrase o caminho de ninguém. E para quem vem da Aldeota no sentido do centro, também está fluindo. Agora nós vamos para a Avenida Dom Luiz, para quem está chegando na Praça Portugal. Trânsito tranquilo também, fluindo na Avenida Dom Luiz, nessa manhã de sexta-feira. Trânsito tranquilo na Aldeota, na Avenida Dom Luiz. Avenida Washington Soares, nesse momento agora no cruzamento com a Oliveira Paiva, trânsito movimentado para quem está vindo da região metropolitana, chegando aí na Washington Soares. Para quem está no sentido oposto, para quem está saindo da Washington, indo no sentido da região metropolitana, trânsito fluindo agora nesse momento na Avenida Washington Soares, no cruzamento com a Oliveira Paiva. Agora nós estamos te levando lá para a Avenida da Universidade, em frente à reitoria da UFC. Para quem está vindo lá do sentido da João Pessoa, chegando aí, observa também um trânsito movimentado. E estamos quase no cruzamento com a Avenida 13 de Maio. Então, para quem está vindo pela Avenida da Universidade, percebe uma movimentação intensa, com ônibus, carros grandes, né? Motos, carros de passeio, movimentação intensa aí na Avenida da Universidade. Agora o viaduto, que passa do lado ali do Mercado Central, fluindo também, tanto para quem está indo no sentido da Barra do Ceará, pela Leste-Oeste, como para quem vem lá da Leste e vai passar aí pelo viaduto para ir para Monsenhor Tabosa. Tiago Nobre, nosso diretor de imagens, dá um giro na câmera para a gente observar como é que está Alberto Nepomuceno. Hoje não tem a Feira da Madrugada, isso significa que o trânsito está tranquilo para quem passa ali por baixo do viaduto, em frente ao Mercado Central. Só para você se localizar e se entender, é em frente ao Mercado Central para quem passa por aí, pela Avenida Alberto Nepomuceno. Então, se você quiser compartilhar o seu trajeto, se você quiser mandar a sua mensagem aqui para a gente, é 98887-1306. E aí você compartilha o seu trajeto aqui com a gente, tá bom? Pode mandar sua mensagem para cá e dizer se você morar também de frente a alguma avenida movimentada, ou se você tiver de carona, ou como passageiro num carro de aplicativo, num táxi. Manda mensagem também aqui pra gente no WhatsApp. Se você quiser falar de um semáforo que não esteja funcionando, ou aqueles semáforos que tem falta de sincronia, que acaba gerando um congestionamento, um buraco muito grande numa avenida,

0: Buraco Grande tenho visto bastante na Padre Valdivino, né? Ali na altura da Barão Stuttgart. Então, se você também estiver passando por alguma avenida com buracos, faz o alerta, porque quem são os mais prejudicados são os motociclistas, né? Que são os mais vulneráveis aí no trânsito. Manda mensagem pra gente. Nosso WhatsApp aparece na sua tela, mas eu vou dizer para você que tá comigo pelo rádio. 98887-1306. É por esse número que você participa e manda a sua mensagem para cá, tá? Olha, já já vai ter Juliana Formiga aqui nos nossos estúdios. Daqui a pouquinho. Dani, eu tô ficando preguiçosa. Não tô mais madrugadora. Eu amo vocês que fazem parte da minha vida. Sandra Regina. Sandra Regina, um beijo, Sandra. Não tá mais conseguindo acordar às 5 horas, é? Pois respeite seu tempo. Deixe que na hora certa você volta. Vá dormir, que é melhor, que você precisa descansar. Na hora certa estamos por aqui. Importante é você chegar e ficar junto com a gente. Manda sua mensagem pra cá, porque eu vou pro intervalo bem rapidinho. São 7 horas e 19 minutos. E depois do intervalo já tem Juliana Formiga para trazer todas as notícias do céu. O que, que as estrelas, o que, que os astros estão dizendo pra gente, hein? Já, já.
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3: O Tribunal Regional Eleitoral pediu tropas federais para as cidades de Crato, Barbalha, Jardim e Juazeiro do Norte, na região metropolitana do Cariri, para reforçar a segurança durante as eleições deste ano. A medida ainda depende de autorização do Tribunal Superior Eleitoral. O pedido inclui outras 62 cidades cearenses consideradas prioritárias para o reforço da segurança durante o pleito de 4 de outubro. O levantamento considerou as justificativas apresentadas pelos magistrados para a necessidade de apoio das forças federais. O TRE informou que será expedido ofício ao TSE com a remessa integral de toda a documentação processual e também ao governo do Ceará para a devida ciência. Tadeu Gomes para a Verdinha FM.
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1: Agora é 7 horas e 23 minutos.
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1: É com ela que a gente conversa, mas antes da Juliana começar, só vou trazer uma informação que acabou de chegar sobre o trânsito. Então, para você que está dirigindo, é importante a gente dar logo essa informação. Manuel Júnior, lá da Lagoa Redonda, ele faz o alerta porque ele está na BR-116, sentido Messejana, com trânsito lento, viu? Perto ali do viaduto do aeroporto. Então, para você que vai passar pela BR-116 no sentido Messejana Centro, perto do viaduto do aeroporto, trânsito lento ali na região. Obrigada pela carona, Manuel. Agora vamos falar com os astros, porque a Juliana Formiga já chegou por aqui. E aí a gente precisa entender como é que está o céu nesse dia de hoje, dia 17 de julho, período aí dos cancerianos, né? Comemorar aniversário. Ontem eu percebi uma noite tão ventilada, Ju.
2: Foi.
1: Tantos ventos fortes.
2: E uma lua nova.
1: E uma lua bonita também.
2: Bonita. Vocês viram a lua ontem, gente? Estava a coisa mais linda. E é um momento tão fértil. É, a gente está num momento muito sensível, né? Eu acho que até os insensíveis estão
1: sentindo.
2: Na verdade, somos sensíveis, né? Mas a gente foge desse lugar de sentir, porque pode ser dolorido, né? Então, a gente está naquele momento. Deixe, sinta tudo que há para sentir, sabe? Eu lembrei daquela música do Arnaldo Antunes, né? Socorro, não estou sentindo nada, mas a gente está sentindo fortemente tudo. É, tem um saudosismo rolando, tem uma sensibilidade, tem emoções. Eu acho que esse mês, esse período aqui, as pessoas, águas, né? Vão chegar mais forte. A gente está fazendo um trabalho belíssimo, finíssimo, de voltar à fonte. E quando eu falo voltar à fonte, Daniela, é a gente voltar para as nossas raízes, porque câncer fala muito isso. É um sol em câncer, é uma lua nova em câncer, é um mercúrio retrógrado em câncer, onde a gente está tendo que revisar fortemente o nosso passado, a nossa história, as nossas emoções, e alguém vai estar ouvindo e dizendo: ai, que saco, Juliana, eu não tô afim disso, eu não tô afim de voltar nesse passado, já deu. Mas você não tem como passar. Mercúrio tá retrógrado em câncer e você não passa para a próxima etapa. É, para a chegada de Mercúrio em Leão, para a chegada da temporada leonina, sem rever essa sua história, porque existe um ponto lá na sua história que não está permitindo seu crescimento, que não está permitindo a entrada de dinheiro na sua vida, que não está permitindo você viver um relacionamento saudável. E tudo que a gente quer é ser feliz. Leão fala muito dessa alegria de viver. Júpiter está em Leão, preparando um ambiente, preparando um território para que a gente possa deixar a nossa marca no mundo, para que a gente se permita ser singular e ser único, né? Como esse sol leonino. Mas antes disso, voltar nessas raízes quer dizer o que aconteceu contigo que você ainda não conseguiu compreender, porque Mercúrio fala de compreensão e Câncer fala de um sentir. Você vai ter que compreender um sentimento que está impedindo aí a sua vida. Então, quando a gente fala de Câncer, a gente fala de casa, família, raiz. E eu falo de um lugar muito íntimo seu, eu falo de um lugar interno. Sabe quando a gente está com a roupa de casa? É mais ou menos isso. O oposto de Câncer é Capricórnio. E Capricórnio é a roupa do passeio, do trabalho, da rua. Então, às vezes, a gente vai lá, coloca muitas máscaras sociais, a gente se veste de um jeito para ir para fora. Só que a gente tem agora que colocar nossa roupinha de casa e fazer o nosso trabalho interno. É como diz Fernando Pessoa, vamos raspar a tinta com que nos pintaram e se

0: sentidos, né? Vamos nos despir das roupas com que nos vestiram. E a gente pode começar de novo. O câncer fala dessa pureza, dessa sensibilidade. A gente nasce despido, né? Quando eu falo de câncer, eu falo de nascimento. Então, vamos nos despir de tudo isso para começar de novo. A gente tem um céu aí de muitas rupturas. Vocês estão sentindo? E vai continuar nessa próxima semana. A gente tem um céu de rompimentos, de términos. Está acontecendo uma grande oposição aí nessa lunação. Toda essa energia, ela vai reverberar mais ou menos até o dia 12 de agosto, principalmente Mercúrio retrógrado. Por mais que ele saia da sua retrogradação agora, no dia 25 ou 24 de julho, a gente vai sentir esse movimento ainda, porque ele vai estar na sua área de sombra até 12 de agosto. Então, o que é que eu digo para vocês? Vamos começar a olhar para essa corda que está esticando na nossa vida. Na nossa vida tem uma corda que ela está sendo rompida. Sabe aquele cabo de guerra? Quando puxa de um lado, puxa de um outro, e essa corda ela não aguenta. Ela vai quebrar agora, entendeu? E isso parece assustador. A cara de susto,
1: mas aí,
0: né?
1: Eu fico pensando nesse rompimento. Vai afetar de que forma?
0: Vai afetar de que forma? Porque a vida, vamos pensar, como estava a sua vida lá em 2020? A gente estava vivendo um coletivo muito forte.
1: Foi,
0: né?
1: Na pandemia, não
0: na
1: é?
0: Na pandemia. A gente está no auge de um ciclo que começou ali.
1: Ah, é?
0: É, a gente teve ali uma configuração muito importante de Saturno, de Júpiter, de Plutão. E agora, essa configuração, ela caminha e é como ter um desdobramento agora de uma oposição Júpiter de um lado e Plutão de outro. Então, faça uma reflexão de como estava a sua vida há 6 anos atrás, o que começou ali, o que agora vai se firmar de verdade na sua vida, tá? Eu acho que foi um período muito sofrido, isso não quer dizer que a gente vai sofrer tudo de novo, mas é como se a gente tivesse que reafirmar para o mundo, né, quem eu sou, os meus valores, independente de tudo que a gente viveu, independente de todas as coisas com que nos foram impostas ali na nossa vida. Porque a gente está com essa energia de Júpiter em Leão e é como se não, você não pode mais se esconder. Às vezes a gente se esconde, Daniela, no sentimento, numa dor. Sabe, a gente fica muito naquele papel. Seja ali, eu prefiro ficar contando aqui a minha história sofrida. Então, você vai ter a oportunidade nesse mês de julho para viver essa história sofrida. Só que depois, acabou. Chegou a hora, quando eu digo que a corda vai se romper. Plutão está em Aquário, trazendo muitas transformações para a sociedade. Transformações em todos os sentidos, nos próximos 19 anos, por aí. E Júpiter está em Leão. Pedindo o quê? Qual o teu papel nessa transformação que está acontecendo na sociedade? Qual o teu papel? Porque se a gente tem Aquário de um lado e Leão de outro, Aquário somos nós e Leão é o eu. Você existe aqui e cada um tem o seu papel. Cada um tem o seu porquê. É aquela coisa, qual o porquê da sua existência, né? O universo precisa de você e você está aí. Preso no seu drama, sabe? Naquela sua novela, chorando ou então vivendo uma história que não é sua. Chegou a hora de você viver a sua história fortemente.
1: E aí, pode falar, Ju.
0: Não, e aí essa a gente tem aí também aspectos, por mais que a gente tenha uma tensão, né, dessa corda que se rompe. E quando eu falo a corda que rompe, rompe contratos, rompe relacionamentos, rompe tudo, gente. É como se fosse assim, algo se rompe aí na nossa vida.
1: É,
0: tá?
1: Como que aquelas coisas e histórias e relações e tudo que tá naquele fiozinho, como a gente fala, tá na peinha de nada.
0: Tá na peinha de nada, é isso.
1: É isso?
0: Quando a gente tenta ali fazer um remendo, não adianta o remendo, né? Vou colar aqui, não. Porque a gente tá falando de Júpiter, a grandiosidade de Júpiter. E a gente está falando de Plutão, né? Que chamam do planeta não, mas que tem uma força aí muito transformadora, tá? E é como se a gente está enxergando o que está acontecendo. A gente já sabe. A gente não está sendo mais enganado. A gente agora está conseguindo ver tudo. E a gente também tem uma configuração super importante acontecendo, entre esses planetas mais próximos, né? Vênus, Marte. Vênus está lá em Virgem, né? A gente está tirando da nossa vida o que não é útil. Vênus em Virgem fala muito de utilidade, principalmente nos relacionamentos. Esse relacionamento está me servindo ou não, sabe? Esse relacionamento está me ajudando?

0: agora para onde eu tenho que ir. Tem um céu muito bonito, cheio de configurações harmoniosas, mas também tem uma tensão. E essa tensão acontece por quê? Porque depois vem aquele ouro. Sabe quando a gente escava e encontra o ouro? A gente vai encontrar um diamante, a gente vai encontrar ali as pérolas, a gente vai encontrar as nossas riquezas de alguma forma. Então, não se apegue. A dica é, entenda o que você está sentindo.
1: Perfeito. Nós temos aqui já alguns ouvintes sintonizados. Aí tem aqui a Mazé, saindo de casa, a caminho do trabalho. Sou fã da Ju. Bom dia. Bom dia para você,
0: Mazé. Bom dia, Mazé. Um beijo grande.
1: Tem também aqui o nosso ouvinte que fala o seguinte. Eu não saio de casa antes de acompanhar o Bom Dia Nordeste. Moro no Crato, me chamo Alberto Ribeiro. E esse momento também do horóscopo, né, Sim. Ju? Porque tem muita gente que só sai de casa quando escuta. Agora, com tudo isso que você falou de Mercúrio retrógrado, a Lua Nova e tudo isso, esses ventos fortes, quem é que vai sentir mais?
0: Câncer, Capricórnio, Libra e Áries.
1: Escapamos, hein, aquarianos?
0: O mais engraçado, a gente vai fazer agora um pouquinho para cada signo.
1: Tá.
0: Eu tenho um pai ariano, né?
1: E uma mãe leonina.
0: E o meu pai ariano, olha, não vá falar mal de ariano hoje, viu?
1: Aí
0: não vá fazer previsão ruim para ariano.
1: Eita,
0: hoje.
1: Linha. Temos a linha Mariano, que é ariana.
0: Também. Gente, tem muito ariano sofrendo, viu? É porque o ariano é como se não dá mais, ariano, para ficar só correndo de um lado pro outro, né? Tem hora que você tem que parar. Vamos sentir um pouco a vida,
1: Rodrigo,
0: entendeu?
1: Qual é o teu signo?
0: Leão. Olha aí, o Leão, ele está no auge. Ele está ali, ó. Na
1: ele está sempre
0: onda.
1: No auge, ele é pernambucano, ele come bolo de rolo e bolo de noiva.
0: Está no auge porque Júpiter em Leão aproveitar, porque faz 12 anos que tu não sente o que tu vai sentir esse próximo ciclo.
1: Olha,
0: viu?
1: Que coisa boa.
0: É porque eu adoro passar a tarefinha, eu adoro analisar ciclos. Então, o último ciclo de Júpiter em Leão foi entre 2014 e 2015. O que estava acontecendo na sua vida lá nesse momento, entendeu?
1: Rodrigo Miranda, então bora, Ju,
0: então,
1: pra gente fazer a previsão pra todo mundo.
0: Vamos lá. Os arianos, eu sei que tem um saudosismo e ariano batendo na sua porta, tá? Mas fica tranquilo, vai passar. Mais uma vez eles vão me dizer, e quando vai começar? Áries é força, é combate, né? É luta, mas antes de ir para essa luta, ariano, você precisa curtir aí um pouco essa casa, esse saudosismo, essas memórias e essas lembranças, porque o momento agora é de cuidar das raízes. Se você quer que a sua árvore cresça, dê frutos e flores, cuida dessa raiz. Coloca água, nutre, você está precisando de uma nutrição interna. E se bater a tristeza, se bater a saudade, tá tudo certo. Curte tudo isso porque é importante. Os taurinos estão no momento de nutrir a mente. Quando eu falo nutrir a mente, taurino, você está aí com essa lunação acontecendo numa área da vida que fala de pensamento, de estudo. Se você quiser retomar algum estudo, taurino que está a fim de estudar, o momento está super favorável, mas você precisa ter muito cuidado porque você também precisa de momentos de silêncio. A comunicação vai estar muito forte aí para você, mas a vida também está te chamando a reclusão voluntária, também é importante. Os geminianos estão naquele momento de olhar mesmo para a vida financeira. Faz um tempo que eu digo isso, né? E o geminiano me ouvindo vai dizer, cadê esse dinheiro que não chega, tá? Esse dinheiro está muito ligado, geminiano, a esse teu plano de vida. Você não pode sair atirando para todos os lados. Você precisa de um foco, de um projeto. E de saber, assim, quem é a tua turma, quem está contigo nesse projeto. Você não vai sozinho. Você vai ganhar dinheiro junto com outras pessoas, tá? Os cancerianos estão naquele momento de dar a largada.
1: Que aí já são os aniversariantes, né?
0: Os aniversariantes. Eles estão começando um novo ciclo, né? E esse novo ciclo fala de não vai agora. Você vai ter aí até o dia 12 de agosto para tomar uma decisão. Não tome decisões agora, tá, canceriano? Porque tudo que você fizer agora, intencionar agora, vai mexer bastante com a tua carreira, com a tua jornada mesmo. Eu acho que o canceriano está prestes a dar uma virada na vida muito grandiosa. Eu acho que você já se lapidou demais e agora

0: esse diamante.
1: Olha, que aproveita, chega aí canceriano. Pra
0: você. Só que tem que aguentar firme o emocional. Não se desesperar.
1: Vai ser mais difícil.
0: É, os leoninos estão naquele momento
1: Rodrigo,
0: trabalho de bastidores. Literalmente, os trabalhos de bastidores.
1: Olha aí, Rodrigo.
0: Pois é, e esses bastidores é como se você estivesse se preparando para algo, para um crescimento. Você está se preparando para expandir. É como se você agora trabalha nos bastidores para enxergar que tem várias coisas para você. Sabe quando a gente sobe no topo da montanha e enxerga as possibilidades? É isso. Só que o trabalho de bastidores precisa ser feito, que é silenciar e perceber o que está acontecendo, tá? É, para quem é de virgem, o virginiano está num momento de muita mudança, de muita transformação. Você vem se lapidando, esse diamante vem sendo lapidado, virginiano, na sua vida já há 18 meses. E agora chegou o momento de com quem você pode contar. E também só você sozinho é capaz. Chega de achar que precisa de alguém, você não precisa de ninguém. Claro que a gente tem que olhar para a força do coletivo, mas você pode ir sozinho, que vai dar certo também. Para quem é de Libra, os librianos têm que ter muito cuidado. Com quem tu anda? Quem é que tá do teu lado? Quem é que tá te tirando do foco? Porque não perca essa oportunidade, libriano. Você tá num momento fértil de semear uma intenção para carreira, para trabalho, para tudo que você quer construir na sua vida. E você pode começar a colher já em dezembro ali. Tem uma boa colheita para você. Se você cuidar direitinho agora dessa plantação, em dezembro você vai colher bastante. Mas as tuas companhias podem estar te atrapalhando. Seja uma dependência emocional ou algo assim do tipo. Para quem é de escorpião, o escorpião pode se preparar. Você vai ser chamado. Quem tem ascendente também, você vai ser chamado a falar, a comunicar, a ensinar. Você é um mestre agora, porque você sabe tudo, você percebeu tudo intensamente, escorpiano, e agora chegou a hora de colocar esse conhecimento em prática, dar forma ao que você sabe e ajudar outras pessoas. E não é sobre ser professor, não. Você pode ensinar a pessoa que está ali do seu lado. Você tem algo a dizer para o mundo. Você só precisa de uma rotina organizada, porque o crescimento não vem com a desorganização ou a procrastinação.
1: Olha, boa.
0: Para quem é de Sagitário, as transformações estão profundas. Aguenta, Sagitário, alunação de Câncer está aí, principalmente ascendente em Sagitário. A alunação de Câncer está numa área da sua vida muito. É como se você está tendo que ir lá na lama, mas às vezes a gente escavando ali, a gente encontra o ouro, né? Na lama. E você vai ter que olhar assim. Eu quero viver prazeres, o que é que está tirando a minha vontade de viver? O que é que está tirando a minha alegria? O que é que não está me motivando ou empolgando na vida, sabe, Sagitariano? Eu acho que você vai ter uma resposta aí que vai mudar tudo. Aguenta firme. Para quem é de Capricórnio, os capricornianos estão tendo que olhar para as relações, tá? Não adianta mais tentar, capricorniano, ficar se escondendo o que sente, tá? Eu acho que é um signo que se sente muito desconfortável com o sentir, porque é o oposto da Lua, né? De Câncer. É um lugar onde a Lua não se sente bem. Então você não se sente bem com o sentir. E agora você vai ter que sentir. E não adianta ficar buscando o outro, buscando várias saídas. Não, o caminho agora é para casa. Tem um desconforto enorme acontecendo. E chegou a hora de tomar uma decisão na vida, principalmente nas relações, na casa, na família, nessa sua base emocional. Para quem é de Aquário, ou tem ascendente em Aquário, é uma alunação que está acontecendo aí na sua rotina, aquariano. Como anda a sua rotina? Eu sei que você quer liberdade. Você tem liberdade para pensar, para tudo. Só que essa liberdade também precisa de um pouco de organização. Precisa de um pouco de o que eu faço da hora que acordo até a hora de dormir. É um momento super favorável, aquariano, também para estudos. O aquariano que começar a estudar algo agora, isso pode trazer muitos bons frutos depois. Tem uma durabilidade, tem algo bom a partir do que você pensa, do que você sabe e do que você fala, tá? Mas nada de uma rotina longa.

0: louca. Tipo assim, ah, eu quero liberdade. Não, é, a vida agora tá pedindo um pouco de ordem. Pra quem é de peixes, essa lunação tá acontecendo numa área muito bonita da sua vida, que é uma área da criatividade. Pisciano, pisciano adora isso, né? A imaginação. Tá tudo muito mais fértil pra você. O que você é, o que você cria, o que você gosta. A sua expressão criativa tá assim, é super fértil. Então, o que você vai fazer com tudo isso para você materializar dinheiro para sua vida é, e para você se sentir mais valorizado, ter mais autoestima? Então, se joga nessa criatividade, se joga aí, se você tem filhos, é um bom momento para olhar para os filhos. E é isso, Daniela, a gente...
1: Já foi peixes também, esse
0: já
1: último foi peixes?
0: Foi peixes, foi rápido, né?
1: Foi rápido, agora porque a gente tem aqui algumas mensagens, Ju, por exemplo, tem aqui, menina, tô vivendo isso tudo que a Ju falou pro signo de gêmeos, tá difícil, viu? A Aninha na Calcaia.
0: Olha, deixa eu te falar uma coisa, que esse lugar geminiano de agora, tipo assim, 8 anos de revolução, tá, geminiano, aproveita, Urano... Entrou no nosso signo, né? A geminiana aqui falando.
1: É verdade.
0: É, Urano entrou no nosso signo e a gente tem que aproveitar esses bons ventos, porque pode ser muita mudança, muita ruptura, mas deixa, só vai.
1: Eu vou para as duas últimas perguntas para você, tá?
0: Tá.
1: Ju, inferno astral existe? Como passar por isso bem? Dura um mês todo antes do aniversário? A nossa querida Janaide.
0: Ai, a Janaide Leonina, ela está vivendo essa fase.
1: Então...
0: O que acontece? Algumas áreas, né, algumas linhas da astrologia falam de inferno astral. A tradicional não fala, não existe inferno astral. O que é que existe? Quando a gente está no último mês que antecede o nosso aniversário, é como se a gente está atravessando a casa 12 do nosso mapa de revolução solar. E a casa 12 nos liga muito àquele período que a gente estava ali na barriga da nossa mãe. Então, esse inferno astral tem muito a ver com como foi a gravidez da sua mãe. Sabe, quando você nasceu, nascer, gente, dói, né? Não é fácil chegar no mundo, entendeu? E esse é como se você estivesse vivendo novamente esse nascer, o nascer de novo. E aí a gente chama de inferno astral porque a casa 12 é uma área da vida no nosso mapa que traz desafios internos, é onde a gente tem que lidar com nossos medos, é aquele momento que a gente também fica mais recluso, né? É a reclusão, é a solitude, né? Eu nem falo de solidão, eu falo de solitude, de aproveitar esse momento, você com você mesma, para começar um novo ciclo. Então é, as brigas que ganhei, as brigas que perdi, agora é o momento de fazer esse planejamento.
1: Bom, a gente encerra então com a Janaide dizendo assim, entendi tudo. E também com o nosso ouvinte, o Célio, que é lá do João 23, e fala, obrigada, Juliana. Eu tô com um novo amor e tudo tá dando certo na minha vida.
0: Aproveite.
1: Oh, coisa boa.
0: Oh, coisa linda, né?
1: Não é?
0: Mesmo. Todo mundo reclama de dinheiro, amor, coisa linda. É possível, viu?
1: Que
0: é
1: bom.
0: Possível. E a gente tá se preparando, arrumando a casa. Todo mundo tá arrumando a casa pra começar de novo.
1: Adoro as orientações da Juliana, Sandra na Itaoca. Eu queria perguntar pra
0: Sandra.
1: Ju. Ju, esse teu brinco é de crochê?
0: Pois é, eu não sei.
1: Eu acho que é tecido,
0: eu
1: Sandra.
0: Eu ganhei de presente, ai, eu achei muito lindo.
1: Mas eu acho que é tecido, deve ser aquele tecido mais tipo um cetinzinho molinho.
0: É, foi faz um presente, eu não sei.
1: E pra quem tá pelo rádio, é como se fosse uma flor feita de tecido. Uma florzinha grudadinha na outra.
0: E eu amo essa cor.
1: Não é pesado?
0: Não, leve. Parece que
1: é
0: eu tô
1: porque...
0: sem brinco.
1: Ah, então ótimo.
0: Balança,
1: tem só o charme. Tá aí, Sandra, na Itaoca. Vamos pro intervalo, Juliana? Beijo.
0: Vamos
1: pra
0: pro
1: você.
0: Beijos e até a próxima sexta.
1: Bom fim de semana e até a próxima
0: pra todos,
1: sexta.
0: Aproveitem.
1: E pra você aí do outro lado, eu volto já, porque a gente fala de dengue depois do intervalo. Então, é o nosso assunto, porque inclusive nós estamos com aumento de casos. Isso acende um alerta aí pra vários cuidados. E a gente volta falando sobre esse assunto preocupante. Já.
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0: Minuto Papo Carreira.
2: Os interessados em fazer parte do Fundo de Financiamento Estudantil no segundo semestre têm até hoje para se inscrever. Quem vai trazer as informações é Renato Bezerra.
0: Renato Bezerra.
3: Olá, pessoal. Terminam nesta sexta-feira as inscrições para o processo seletivo do FIES, que para este segundo semestre de 2026 oferta mais de 44 mil vagas em todo o país. Os interessados em conseguir o financiamento devem fazer a inscrição pelo Portal de Acesso Único ao Ensino Superior do Ministério da Educação. Para se candidatar, é necessário ter realizado alguma das edições do Enem a partir de 2010, ter média das notas igual ou superior a 450 pontos, não ter zerado a redação e possuir renda familiar de até 3 salários mínimos. O resultado do processo seletivo será divulgado no dia 30 de julho. Para mais informações, é só acessar o site do Diário do Nordeste. Renato Bezerra para a Rádio Verdinha FM 92.5 e TV Diário.
0: Saúde e bem-estar.
2: Como eu disse antes do intervalo, o Ceará ultrapassou 6 mil casos de dengue confirmados em 2026. Diante do aumento de casos em municípios cearenses, as medidas de prevenção contra a doença se tornam cada vez mais importantes. Os cuidados são necessários para eliminar focos do Aedes aegypti, mosquito que é transmissor da dengue e de outras doenças, como zika e chikungunya. Também é importante que as pessoas busquem atendimento médico em caso de sintomas característicos da infecção. Quem vai conversar com a gente agora sobre os motivos para esse aumento de casos, as medidas preventivas, os sintomas mais comuns da doença também, é a coordenadora de Vigilância Epidemiológica da CESA, Ana Cabral. Oi, Ana, bom dia para você. Seja bem-vinda.
1: Ana Cabral, bom dia.
4: Bom dia, Daniela, bom dia, Tom. Muito obrigada pelo convite de estar aqui hoje.
2: Ana, quando a gente vê um caso como esse aqui, de um alerta, né, da CESA sobre o aumento de casos de dengue, a gente acaba ficando preocupada porque é como que a gente estivesse retrocedendo, porque a gente estava até sem muitos casos, né, mas agora a gente volta a se preocupar e aí tem umas chuvas meio esporádicas, isso acaba sendo também preocupante para vocês. Como é que está essa questão dos casos, hein, Ana?
4: Isso, Daniela. De fato, o Ceará ele tem registrado nas últimas semanas o maior número de notificações, de confirmações de casos de dengue em comparação com o ano de 2025, o ano passado. Alguns municípios do estado vêm apresentando aumento de incidência, né? Então, a Secretaria de Saúde do Estado vem monitorando de perto esses municípios. A gente está no período de sazonalidade de dengue e de outras arboviroses também, né? Que circulam no estado. Então, esse período que compreende aí principalmente o primeiro semestre do ano, né, principalmente quando a gente tem essas condições de chuva, de temperatura mais elevada, né, períodos chuvosos intercalados com períodos de sol, isso favorece muito a proliferação do mosquito Aedes aegypti, que é um mosquito que transmite dengue, chikungunya, zika e essas arboviroses que são comuns, né, aqui no nosso estado e no Brasil. E aí é importante lembrar que a dengue ela é uma doença que já circula no nosso estado há pelo menos aí 40 anos. Né? Então, todos os anos nós temos casos da doença e esses casos eles não

0: se limitam só nesse período sazonal do primeiro semestre. Ele, na verdade, a gente tem ocorrência de casos o ano todo, né? Então, por isso que a gente mantém esse monitoramento constante da situação epidemiológica de todas as regiões de saúde do estado, de forma permanente, e não só, né, nos períodos de maior transmissão. E aí é importante destacar, né, que apesar do aumento de casos, né, a taxa de incidência acumulada do estado ela ainda é classificada baixa, né, segundo os parâmetros técnicos utilizados pela vigilância. E isso significa que a gente está ainda no cenário de atenção, né, que as equipes elas estão atuando de forma preventiva para evitar aí, um prolongamento da situação. A gente já está em julho, né, um período que deveria a gente já estar diminuindo o número de casos, mas, né, devido a esse período chuvoso, né, também ter se estendido um pouco mais, a gente ainda está apresentando aumento de casos em alguns municípios.
1: Agora, quando a gente fala também do mosquito Aedes aegypti, automaticamente a gente associa a dengue, mas é importante dizer que também tem a zika, também tem a chikungunya, e que são doenças que causam problemas que podem ficar por muito tempo, né, essas sequelas com as pessoas.
0: Isso, também é um mosquito que é transmissor dessas duas outras arboviroses. Zika, a gente não tem desde 2014, a gente teve 2015, 2016 a ocorrência de zika, tivemos aqueles casos de microcefalia e depois a gente não teve mais registros de zika no nosso estado. Chikungunya nós tivemos em 2022, tivemos também em 2017. Esse ano a gente não tem detecção ainda de casos de chikungunya no nosso estado, mas são duas doenças que a gente precisa sempre estar monitorando, né? E sempre estar também lançando essas medidas de prevenção e controle, porque são doenças que têm um impacto, principalmente com chikungunya, né? É uma doença que ela tem um impacto também sobre a qualidade de vida das pessoas, e são doenças que realmente a gente precisa estar em alerta e estar sempre monitorando com vigilância e com saúde a ocorrência dessas duas outras arboviroses.
2: São batidas aquelas recomendações para combater, para evitar a dengue, mas as mais comuns, aquela que quiser tratar dentro de casa, no dia a dia.
0: Isso. É importantíssimo a gente falar um pouco sobre a questão da importância da prevenção, né? Que a prevenção ela é uma ferramenta que é a principal ferramenta, né, contra o mosquito Aedes aegypti, que é um, né, a gente pede sempre, quando a gente está falando de prevenção de dengue, a gente sempre pede para a população a colaboração da população, né? Porque a gente observa que a maioria dos locais onde a gente vê criadouros de mosquitos, eles estão dentro da nossa casa, eles estão dentro do peridomicílio, do nosso peridomicílio. Então, é importantíssimo que a população ela também fique atenta, né, essas medidas de prevenção e controle, que é aquelas medidas básicas que a gente conhece, né, de estar vigilante sempre no nosso quintal, dentro da nossa casa, com aqueles objetos que possam aí acumular água parada, né, como vasos de plantas, caixas d'água destampadas, qualquer tipo de objeto que possa acumular água. É importantíssimo que a gente elimine esses focos regularmente, né? Uma semana, um dia na semana, se a gente tirar o dia para poder olhar no nosso ambiente, seja no nosso ambiente de domicílio ou seja no ambiente do trabalho, porque a gente também passa muito tempo no trabalho, a gente também vai estar fazendo uma medida importantíssima para evitar a proliferação, né, a reprodução do mosquito.
1: E porque, na verdade, o mosquito ele também gosta de água limpa, né? Então, muita gente acaba não se preocupando com aquela aguinha que fica embaixo do vasinho de planta, aquela aguinha que fica no negócio da água lá no bebedouro, enfim, na coisa de água de casa que fica naquela tampinha onde pode cair água ali. Então, é a água limpa também que preocupa, né, Ana?
0: Isso, o mosquito ele gosta da água limpa, então a água, por exemplo, a água que fica acumulada da chuva, né, esses dias ele está num período, né, chuvoso, chove, né, tem um período de sol, mas no final do dia, à noite,

0: noite, chove, então qualquer acúmulo, né, de chuva ou de água mesmo de dentro de casa, como você falou, né, de recipientes de eletrodomésticos que possam aí ter essa queda de água e acumular em algum local essa água, é um momento, é um ambiente ideal, né, para a reprodução do mosquito. Então, a gente precisa fazer essa supervisão, não só no nosso quintal, mas também dentro da nossa residência, dentro da nossa casa, em qualquer local onde possa estar aí acumulando água, atrás dos eletrodomésticos, ou então nos vasos de plantas, né? Então, a gente precisa sim fazer essa supervisão dentro da nossa residência.
1: Pois é, porque também se a gente não, a gente pode até fazer na nossa casa e ter todo o cuidado na nossa casa, mas se o vizinho não fizer, o mosquitinho que tá lá bebendo naquela aguinha, se reproduzindo naquela aguinha lá, limpinha, que ele deixou, vai voar e pode chegar na sua casa e lhe adoecer, mesmo você tomando todo o cuidado, né?
0: Isso, aí a prevenção contra a dengue é uma responsabilidade que é compartilhada,
1: Sim.
0: né, individualmente e também com a população em geral, com o setor saúde, o acúmulo de lixo também, ele é um fator importante, né, aquele lixo que acumula também pode ser um eventual depósito, repositório daquele mosquito, então a prevenção de dengue é uma prevenção que ela é compartilhada, né? São várias responsabilidades, é a responsabilidade da saúde, a responsabilidade da população, né? Então eu acho que agindo de forma integrada, cada um reconhecendo a importância do seu trabalho, a importância da sua ação para prevenção contra a dengue, né? Então a gente tem um resultado bem mais satisfatório.
2: Ô, Ana Cabral, com relação aos 6 mil casos de dengue confirmados agora em 2026, houve casos fatais de dengue hemorrágica?
0: Então, nós temos hoje no nosso IntegraSUS, né, que é a plataforma do Estado do Ceará, onde a gente faz o monitoramento das principais arboviroses, nós temos 10 óbitos confirmados aqui no Estado, temos alguns óbitos em investigação, e até o momento nós temos sim registros de óbitos confirmados aqui no nosso Estado. Quando a gente tem casos notificados, né, geralmente a gente faz o monitoramento também da dengue grave, né, que é aquela dengue que cursa com sinais de alarmes, ou seja, que aí é uma coisa que é importante também a gente falar para a população para reconhecer também o risco, né? Então, a gente sabe dos sintomas clássicos da dengue, né, que seriam febre do abdominal, febre, mialgia, que é aquela dor no corpo, né, que é aquela dor bem, bem intensa no corpo, dor retroorbital, que é a dor atrás dos olhos. E tem alguns sintomas que são sintomas que a gente chama de sinais de alarme, ou seja, apresentando esses sintomas, a gente precisa procurar um serviço de saúde, que é do abdominal, vômitos persistentes, uma queda de pressão brusca. Então, a população também precisa reconhecer esses sintomas para procurar o mais rápido possível o serviço de saúde e ser acompanhado de uma forma mais oportuna e de uma forma mais direcionada em relação ao tratamento da dengue, né? Então, é importante também esse reconhecimento dos sintomas e a procura rápida pelo serviço de saúde.
1: Bom, importantíssimo, né, a gente trazer esse alerta para as pessoas. E caso de terrenos que estejam aí, terrenos abandonados, que as pessoas possam, né, perceber que tem pneu, que tem coisas que possam acumular água. Tem algum canal da prefeitura que as pessoas façam uma denúncia, diga o que está acontecendo, Ana?
0: Daniela, geralmente as prefeituras, elas têm os canais, né, direto, né, com a população para esse
1: Sim.
0: tipo de situação. Então, assim, esse link é de acordo com cada local, cada município, né?
1: Certo.
0: Então, cada um tem essa sua dinâmica, né, em forma de canal direto com a população, né? Mas a maioria dos municípios tem sim essa ponte, né, com a população.

0: ação de estar, né, direcionando a população, estar direcionando para aqueles locais, né, onde possam vir estar acumulando água, apesar de os agentes de endemias, eles estarem trabalhando, sempre é uma rotina do agente de endemia estar trabalhando nesses pontos estratégicos, né? É, onde possa vir acumular lixo, acumular objetos que possam também ter, né, a proliferação do mosquito, ter esse criadouro do mosquito, né?
1: É importante que cada um cuide do seu espaço, né? Para que é um trabalho, como ela, a Ana disse, todo mundo junto. Não adianta só a gente fazer e o outro do lado não fazer. Tem que ser todo mundo junto. Ana, muito obrigada pelo alerta, que esses casos diminuam, né? Para que a gente volte aí a seguir tranquilo em relação a essas doenças que são causadas pelo mosquito da dengue. Que a gente conversou com a coordenadora de vigilância epidemiológica da SESA, que foi Ana Cabral. Obrigada,
2: Ana
1: Ana.
2: Cabral, bom dia, muito obrigado, hein?
0: Obrigada, bom dia,
1: Bom
0: boa tarde a
1: dia para
0: todos.
1: você. 8h04, temos um intervalinho pela frente para seguir para a última hora do Bom Dia Nordeste. Você fica por aí porque é rápido, a gente volta já já.
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1: Juazeiro do Norte comemora no próximo dia 22 de julho seus 115 anos de emancipação política. Para celebrar a data, a Prefeitura realizará a Semana do Município, que neste ano traz como tema Eu Amo Juazeiro do Norte ao Sul. A programação reúne atividades religiosas, culturais, esportivas, sociais e institucionais, reforçando a importância da cidade como a principal metrópole do interior do Ceará e referência econômica, turística, cultural e de fé para toda a região do Cariri. A abertura da programação aconteceu nesta quinta-feira com o culto de ação de graças na Praça da Bíblia. Ao longo dos 7 dias, a população poderá participar de diversas atividades, como o início da Romaria de Morte do Padre Cícero, casamento coletivo, festival de fanfarras, competições esportivas, homenagem ao basquete juazeiro, além de ações voltadas à educação, qualificação profissional, saúde e assistência social. Já no dia 22, data em que Juazeiro celebra seus 115 anos, a programação será encerrada com um ato cívico no Memorial Padre Cícero e a missa, em ação de graças, na Basílica Nossa Senhora das Dores. Tainá Martinez, para a Verdinha FM.
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1: 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São 8 horas e 7 minutos.
0: Jogada.
2: Wilton Bezerra.
1: Wilton Bezerra, bom dia, meu camarada.
3: Bom
1: Tudo
3: dia,
1: bem com você, Wilton.
3: Wilton
1: Bezerra?
4: Bom dia, Tom Barros. Bom dia, Daniela. Bom dia, meus amigos. Bom dia, Rodrigo, que está estreando aí nesse apoio eletrônico. Tudo bem?
1: Graças a Deus.
4: O que este casal deseja de mim?
1: Rapaz, que queres tu de mim? Que fazes junto a mim, né?
3: Aí, tudo então, é o seguinte, está perdido, amor.
1: O negócio é o seguinte, hoje Copa do Mundo está aí para domingo, mas agora as nossas atenções estão voltadas mesmo aqui para a Série B do Campeonato Brasileiro. Então são dois jogos. O Ceará pega o Lanterna, aliás um Lanterna meio esquisito, porque esse Lanterna aí, o América de Minas Gerais, ganhou do Fortaleza aqui, foi de 3-0 aqui dentro, não é? Você lembra muito bem. Então é o adversário do Ceará. Ceará precisando sair da zona de rebaixamento.

0: tem que ganhar o jogo e torcer por tropeço dos concorrentes. Aí vamos lá. Outra parte. Outra parte é o Fortaleza, que está na sexta colocação, está no play-off, mas naturalmente play-off é um negócio chato, ele quer a primeira ou a segunda, porque aí tem classificação direta. O Fortaleza pega o Novo Horizontino e está brigando com o Novo Horizontino ali, pau a pau. Então essa rodada de hoje é muito importante para o nosso futebol, e o comentário, claro, é seu, meu querido Wilton Bezerra.
1: Olha, no caso do Ceará, situação terrível, né? O Ceará tem se apressado em tomar algumas providências, contratar reforços, conseguir reforços e não contratações. A contratação é só para enfeitar. Geralmente, contrata para dar uma satisfação à torcida. Não leva em consideração o critério de qualidade do jogador. Mas o Ceará acha que, no momento, as escolhas foram certas. Enzo, centroavante, teve no time do Vitória, não teve uma boa passagem. Em 30 jogos, ele fez 2 gols. É para se diga que esse jogador não foi sempre titular no time do Vitória. Nem titular foi, por muito tempo. É um jogador uruguaio, joga a base da velocidade, mas diz que tem outras qualidades. Eu vi a entrevista dele. Enzo, centroavante, porque é aí onde o Wendel e Luca não resolveram coisíssima nenhuma. Aliás, o Wendel nem seguiu com a delegação, por uma decisão técnica do preparador Daniel Paulista. E esse menino aí, esse centroavante Enzo, deve ter ganhado condições de jogo para a partida de hoje. O Ceará contratou também Pavani, um jogador meio campista, e contratou também Sávio, um lateral esquerdo que era do Grêmio, já teria condições de jogo, numa posição onde ele tem um gravíssimo problema. Nem Fernando resolve, já está de saída, e nem Sanches também. Sanches é, na verdade, a solução. Qual é o perigo? Enfrentar exatamente o lanterna da competição. O América só ganhou um jogo até agora. E foi de quem? Do Fortaleza. Exatamente do Fortaleza, que jamais poderia levar a tauletada que levou do time do América. Coisas do futebol cearense, coisas de Ceará e Fortaleza, que acabam se compadecendo exatamente daqueles times que estão em pior situação. Ceará que se cuide, hein? Esse jogo para ele é importantíssimo. Todos os jogos a partir de agora, né? Vamos atingir a metade da competição. E o fantasma da queda para a Série C realmente assusta, não. Coloca a torcida do Ceará em pânico. O time do Fortaleza briga lá em cima, né? É uma outra situação. Contra o Novo Horizontino. Novo Horizontino, que antes de começar a competição, foi tido como um time certíssimo para subir. Para subir. Andou batendo na trave e tal. E está na briga. É o quarto colocado. O Fortaleza tem se sustentado por ali, na periferia das primeiras colocações, mas não tem o que ser uma regularidade. Alguns resultados contra o América, contra o Atlético Goianiense, pelo amor de Deus. Então não dá para confiar muito. Contratou também um centroavante. Trata-se de Fogaça. Só me lembro agora do sobrenome dele. Fogaça. Dizem que se trata de um goleador. Vai brigar aí com o Militeiro ou barrar o Militeiro. Mas o time do Fortaleza, todos nós sabemos, tem outros problemas, que é a falta de regularidade. Há mudanças constantes no sistema de meio campo. Sacha deve voltar. Aliás, não sei por que o Sacha ficou fora desse time do Fortaleza. São coisas que a gente não compreende. E tem o zagueiro Neres já à disposição. Esse conseguido junto ao time do Vitória. Bom, meus amigos, que nós retornamos ao fogão a lenha, nosso fogão no a lenha, é a Série B. A gente se distanciou um pouco em função da Copa do Mundo, que ainda tem os seus feitos, os seus efeitos fortíssimos, momentos antes de uma decisão no próximo domingo entre Espanha e Argentina. Muito em resumo, bem. É isso, Tô Barroso.
0: Pois é, rapaz, vamos aguardar, pois, essa situação. Realmente você falou uma coisa certa, a torcida do Ceará, muito assustada, afinal de contas, ela se orgulha de nunca o time ter descido para a Série C do Campeonato Brasileiro, e agora a situação está aí. Eu digo sempre, rapaz, quem quiser resolver os seus

0: problemas, providencie urgente para resolvê-los antes do retorno, porque no retorno é mais complicado. Ponto que você perde no turno, você recupera no retorno. Mas ponto perdido no retorno não tem onde buscar. Perdeu, perdeu e se lascou. Então esse é o problema, né? Esse é o problema do retorno. É, muita gente diz é a mesma coisa. Não é a mesma coisa. O retorno não é a mesma coisa. O retorno é complicado. Eu volto a repetir. No turno você ainda tem... Bom, perdi um pontinho aqui, vou buscar lá fora. Ou então perdi lá fora, vou pegar aqui dentro. E no retorno, com o time que está pendurado na zona de rebaixamento. Se perdeu ponto, não tem mais onde buscar. Rapaz, é de lascar, viu, Hildo Bezerra? Né, e o retorno está aí. A 19ª rodada termina o primeiro turno, teoricamente, e vamos para o segundo turno já a partir da 20ª rodada. Quer dizer, é um negócio complicado, meu irmão.
1: Dois times colocados contra a parede. Um porque a gente imagina pode nos salvar. Imaginem a Série A do Campeonato Brasileiro sem um time cearense. Sem um time cearense. O que é que isso vai apresentar? E eu não quero nem pensar com relação à Série C. A Série C é o inferno. A Série C é o inferno. É um lugar de esquecimento em termos de Campeonato Brasileiro. Não quero nem pensar nisso. Mas o time do Ceará, até aqui, é preciso conferir se essas providências vão dar resultado. E finalmente, Tomás, eu gostaria de dar apenas um toque de Espanha e Argentina. Ah. Um é a raça, é a alma argentina. E outro é o futebol de primeira da Espanha, que nós já tivemos. Aliás, a inveja é dupla. Eu não diria que o futebol brasileiro foi marcado pela raça. Não, o futebol brasileiro foi marcado pela beleza do futebol, pelos dançarinos que sempre fomos, pelo futebol que dava inveja até aos argentinos. Mas nós nunca tivemos a raça dele. E não vão entender. E não vamos ter nunca. A verdade é essa. O fato é que o time tem, sob o comando de Messi, surpreendido, pernas e coração, eu coloquei, né, na alma argentina. É o tango de Piazzolla, de Gardel, é a lembrança de Maradona, é esse espetacular jogador Messi, que é, sem sombra de dúvidas, o craque do século XXI, o maior craque do século XXI, de modo que vai ser muito interessante esse jogo para o mundo todo. Fizeram, inclusive, por merecer. Um pela bola que joga e o outro pela raça que tem. Coisas que estão faltando à seleção brasileira de futebol, ao nosso futebol.
0: Wilton Bezerra, já que você tocou nesse assunto, apenas uma pergunta. Eu assisti aquele jogo, aquela partida, e vi a raça, como você colocou aí, da Argentina. Você entende que aquela entrada forte no começo, com muitas faltas, com muita violência, aqui de certo modo intimidou o time inglês? Intimidou? Você sabe dizer, na sua opinião, se aquela maneira de jogar da Argentina, catimbando, forçando tudo, desconcentrando, provocando, você acha que aquilo influenciou?
1: Não, eu acho que os dois times no primeiro tempo fizeram muitas faltas, sabe? Teve um lance, inclusive, que eu considerei genial e que fala muito a respeito da seleção argentina. Muito. Teve uma entrada violenta de dois ou três jogadores que fizeram um sanduíche em cima do Messi. Foi a primeira entrada assim violenta para arrebentar. O time da Argentina correu em cima dos jogadores ingleses. Como um enxame de abelhas. Em defesa de quem? Do Messi. Aquilo foi uma prova de amizade, de união, de solidariedade, daquilo que tem marcado o time argentino. E no primeiro tempo houve muita rispidez. E devo dizer até que os ingleses foram um pouco melhores no primeiro tempo. Foram bem melhores do que o time argentino. Agora, já se esperava, por uma série de razões que eu não gosto nem de comentar, essas razões de natureza política, essas razões de natureza histórica, que sempre têm influído, né, nesses jogos entre a Argentina e Inglaterra. Todo mundo sabe da questão das Malvinas, o que isso gerou até hoje, as mortes, a humilhação, né, por parte da Argentina, que entrou numa guerra sem razão nenhuma. Os militares no poder queriam faturar popularidade, levar o país para uma bancarrota. A verdade é essa. E parece não. E isso, na verdade, acaba acontecendo dentro da partida, influindo no comportamento do jogador. Mas não, o que aconteceu é que o time do Messi é um time incontrolável, difícil. Eles jogam pela pátria, eles jogam

0: sem admitir perder o jogo. Do começo ao fim. Entendeu? Enquanto a Inglaterra mais classuda de um futebol. E um erro tremendo de um treinador que incorreu no erro que liquidou o Brasil. Que foi uma das razões pelas quais o Brasil não foi em frente. Não gostar da bola. Essa história de recuar para garantir resultado. Dar a bola ao adversário. Olha, a bola, ela não obedece quem a trata mal. A bola só trata bem quem a trata maravilhosamente bem. Você tem que gostar da bola. A bola é um instrumento de trabalho. Quando o Brasil abdicou disso, se deu mal. E quando o time da Inglaterra, que fez um primeiro tempo até superior, abdicou disso, foi com história de tirar atacante para botar zagueiro, se deu mal. E a Argentina não está para brincadeira. O futebol para o argentino nunca foi brincadeira. Nunca foi brincadeira. Claro que teve uma época, a de 1940, Lostal, La Bruna, Moreno, o grande time do River Plate da década de 40, de 40, foi quem determinou, inclusive, o toque de bola que o brasileiro assimilou. Muita gente acha que o futebol argentino foi só raça, não. Houve uma época em que o futebol argentino era de toques. Esse time do La Bruna, né, que os mais velhos recordam, esse time era maravilhoso, era uma máquina de jogar futebol e bonito. O toque de bola argentino, ele fez escola aqui na América do Sul. Há uma grande história entre Argentina e Brasil em matéria de futebol. O fato, meus amigos, é que é interessante, né? Tem muita gente atacada porque está torcendo a Argentina, que a Argentina é isso, que a Argentina é aquilo. Acho uma tremenda besteira essa politização imbecil que está se colocando no futebol. O fato é que o argentino odeia amar o Brasil. Quando eu digo odeia amar o Brasil, porque eles sempre admiraram o futebol do Brasil. O argentino admira o brasileiro. Então eles odeiam amar o Brasil. E o Brasil ama odiar os argentinos. A diferença está, eu acho que foi mais daqui para lá do que de lá para cá.
1: Milton Bezerra, tá bom, muito obrigado pela sua participação, meu irmão. Saúde e paz. E até mais ver, como você gosta de dizer, né?
0: E não é não, um abraço, hein?
1: Abraço, Milton Bezerra. 8:21.
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3: Um homem foi preso em Quiterianópolis, acusado de estuprar a própria mãe e descumprir medida protetiva. Esse é o primeiro assunto que a gente já começa com o Tadeu. Que assunto, hein, Tadeu? Bom dia.
4: Bom dia, Daniela. Bom dia, Tom. Bom dia para todos. Realmente, é uma coisa triste, né? Você saber que esse tipo de coisa ainda acontece. O estupro, infelizmente, acontece muito. E aí, quando é praticado contra a própria mãe, cria mais repulsa ainda, né? De acordo com a Polícia Civil, a prisão deste homem, de 54 anos, foi realizada por equipes da Delegacia da Defesa da Mulher de Tauá, com o apoio da Polícia Militar de Quiterianópolis. Segundo as investigações, a vítima já havia solicitado medidas protetivas em maio deste ano. Na manhã desta quarta-feira, ela compareceu à Delegacia de Defesa da Mulher de Itauá e registrou um boletim de ocorrência, relatando que durante a madrugada, o filho invadiu a residência dela pelo telhado e cometeu o estupro. Após denúncia, equipes das polícias civil e militar iniciaram diligências que resultaram na localização e prisão do suspeito na zona rural de Quiterianópolis, que fica na região dos Inhamuns. A prisão em flagrante foi formalizada pelos crimes de estupro e descumprimento de medidas protetivas de urgência. O suspeito foi levado para a DDM de Itauá e depois encaminhado à unidade prisional, onde permanece à disposição da justiça. E olha, Daniela e Tom, mais de 300 vagas de cursos profissionalizantes gratuitos estão sendo ofertadas pela Secretaria de Assistência Social de Juazeiro do Norte. Entre as formações disponíveis estão as de recepcionista, departamento pessoal, hotelaria e informática. As inscrições devem ser realizadas presencialmente das 8 às 12 da manhã e de 1 às 4

0: tarde nas unidades dos telecentros. Cada unidade possui um cronograma específico. Para efetuar a inscrição, os candidatos devem apresentar RG, CPF, comprovante de residência e o número do NIS, todos atualizados. No telecentro da Biblioteca Municipal do Dr. Posidônio Silva Bem, as inscrições ocorrerão de 23 a 31 de julho ou até o preenchimento das vagas. Serão oferecidos os cursos de liderança e gerenciamento de pessoas, recepcionista, departamento pessoal, hotelaria e informática. As aulas têm início previsto para 3 de agosto. Esse telecentro fica na rua Santo Agostinho, no centro. No telecentro Polo Frei Damião, as inscrições acontecem entre 3 e 14 de agosto ou até o preenchimento das vagas para os cursos de informática, operador de caixa e recepcionista. As aulas têm previsão para começar dia 17 de agosto. Esse telecentro fica na rua Renan Carvalho, no bairro Frei Damião. O telecentro Céus Pedrinhas, os interessados devem se inscrever de 3 a 14 de agosto e são ofertados cursos de informática, cuidados especiais no transporte escolar e recepcionista. As atividades também terão início previsto para 17 de agosto. O telecentro Céus Pedrinhas fica na rua Joaquim Leandro de Souza, no bairro Vila Nova Pedrinhas. Então, portanto, aí uma ótima oportunidade de cursos profissionalizantes gratuitos. São 300 vagas em Juazeiro do Norte, Tom e Daniela.
1: Obrigado, Tadeu. Um abraço para você. Bom dia, hein?
0: Bom dia.
2: Até amanhã. Um
1: 8 horas e 25 minutos.
2: Vamos para o intervalo, para a gente voltar já já. Tem mais meia hora de Bom Dia Nordeste para você.
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2: Olha, a gente já volta só dando um alôzinho aqui, um alôzinho para o nosso ouvinte, que é o Soares, lá do Parque Jari, veio receber o kit dele pelos 70 anos da Verdinha. Tá nos nossos estúdios, eu conheci aqui o nosso estúdio e disse que não imaginava que era assim, né, Soares? Eu tenho que falar pertinho do microfone, senão quem tá em casa te ouvindo não vai te ouvir.
3: Maravilhoso o sistema, quero agradecer o sistema Verdesmari por essa emissora fantástica que vem há 70 anos trazendo a comunicação para nós, ouvintes. A gente se sente lisonjeado, né, de ouvir essa programação bem diversificada no humor, no esporte, no...

0: o jornalismo sério, né, que tenha o sistema Verdes Mares. Então, é uma honra ter vindo aqui ao sistema, receber aqui esse presente, né? E um presente maior é ver essas duas figuras fantásticas, esse cidadão
1: Tom Barros. Obrigado, Soares.
0: É o nosso velhinho, né?
2: É.
0: Que a gente escuta todos os dias, essa maravilha de cidadão competente.
1: Obrigado,
0: e outros comunicadores que por aqui já passaram.
2: Muito obrigada.
0: Estão na atualidade, João. E todos que passaram já por aqui, né?
2: E a gente fez aquela perguntinha, né? Por que a Verdinha atravessa há 70 anos a vida pois dos nossos ouvintes? E você respondeu, e você disse uma mensagem tão bonita, que ó...
1: Botar no som, botar no som, para poder aqui, ouvir, não?
2: Deixa eu aumentar aqui.
1: Aumente aí para a gente
2: tão
1: ouvir.
2: Tão bonita a resposta dele.
1: Suave.
3: Pela sua confiança, sua credibilidade... Ótimos comunicadores que já passaram e existem na atualidade, como Tom Barros, João Inácio Júnior.
2: Pois é, pois muito foi obrigado. Justamente esse ouvinte aí que veio receber. Muito obrigado, valeu, viu, Soares? Um prazer te conhecer.
1: Prazer, viu, Soares? Um abraço para você.
0: Um grande abraço. Continue nessa seriedade que vocês têm, nessa alegria de trazer para os nossos ouvidos, para a nossa telinha, essa resiliência de,
2: muito
0: de
2: obrigada.
0: Comunicadores, de satisfação que traz para nós ouvintes. Tá
2: obrigada,
0: bom? Um abraço,
2: viu?
0: Muito Suárez. Grato.
1: Valeu.
0: Muito obrigado, que Deus abençoe a todos.
1: Um obrigado, abraço. Soares.
2: Obrigada, um obrigada, Soares.
1: 8 horas e 30
2: minutos. 8 e meia
1: minutos.
2: Agora.
1: Um abraço, hein? Boa sua, Soares.
2: Agora eu posso ir com a boa notícia?
1: Pode.
2: Posso, Rodrigo, com a boa notícia? Aquela? Olha, presta atenção, viu? 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
1: Muito bem. Já estamos às 8 horas e 31 minutos de volta com Bom Dia Nordeste.
2: E a gente hoje de manhã bem cedinho falamos sobre os dias, né? O que, que é o dia de hoje?
1: Dia.
2: E aí hoje é o dia de quê? Do Curupira. Esse que é um dos personagens mais fantásticos e populares do Brasil, presente nas narrativas indígenas e no folclore nacional. O Curupira, ele é conhecido por cuidar das florestas e dos animais. Reza a lenda que as pegadas dele confundem os caçadores, porque ele tem os pés invertidos. Então, isso faz com que os rastros dele levem sempre ao caminho contrário. Quando a gente pensa que o Curupira está indo, ele está voltando, né? E aí nós vamos conversar sobre essa história toda com o professor e historiador P.A. Damasceno. Bom dia, P.A.
1: Bom dia, P.A.
4: Bom dia, Dani. Bom dia, Tom.
1: Bom dia.
4: Que coisa boa vir aqui falar da nossa cultura, do nosso folclore. E eu recebi uma aula antes de vir aqui conversar com vocês.
2: Foi?
4: Porque olha como é legal essa coisa do folclore. O meu filho mais novo tem 5 anos. Quando eu disse que vinha, aí minha esposa perguntou o que é que ia falar. Aí eu disse que ia falar do Curupira. Aí ele, papai, pois eu vou lhe explicar. E ele veio me ensinar o que era o Curupira.
2: E na cabecinha dele, o que, que ele te explicou?
4: E ele estudou o folclore, os personagens do folclore. E ele falou, ele tem o cabelo de fogo, ele tem o pé para trás. Ele é um menininho, que ele protege os animais.
1: Ah, bom demais.
4: Ele aprendeu isso porque hoje o Curupira é um personagem que ele é associado frontalmente, fortemente, com essa preservação da natureza. Mas ele só virou folclore depois que o Câmara Cascudo começou a contabilizar esses personagens. Mas ele...

0: Ele é o primeiro personagem registrado, documentado na história do Brasil como um desses personagens míticos indígenas.
1: Já teve ele numa revista em quadrinho, não teve?
0: Teve, Turma da Mônica.
1: Turma da Mônica, dele. Eu lembro.
0: Tem um livro da Turma da Mônica sobre o

0: já havia um sentimento de preservação ambiental muito forte. Porque, na verdade, o Curupira, ele é uma entidade, ele é uma figura cosmológica. Ele não era um personagemzinho folclórico. Para os indígenas, ele era o dono da mata. Ele era um espírito protetor que cuidava para que o homem não ultrapassasse o limite da preservação da natureza. E o padre Anchieta, num dos seus primeiros escritos, a primeira entidade, o primeiro ser que ele descreve como de crença indígena, é o Curupira. Esse ser que cuida da natureza como sendo a sua propriedade, mas não de posse, de pertencimento. E que ensinava aos indígenas esse papel. E aí hoje foi escolhida, essa data é nova, foi agora 2025 que foi determinado o dia do Curupira, foi porque hoje é dia de preservação das florestas. E não é à toa que teve a COP30 agora aqui, e o símbolo da COP30 é o Curupira. Então esse personagem, ele serve... Ele, assim, a gente trata como folclore, mas se você vai pro interior... Você escuta relatos mesmo de pessoas que acreditam que viram Curupira. Eu tenho certeza que vai ter gente aqui que vai mandar relato do Curupira. Tom, tem uma história que para mostrar como o mito do Curupira se constrói. Tem um personagem muito famoso da construção de Brasília, que é um dos engenheiros da construção de Brasília, o Bernardo Saião. Foi ele o responsável por fazer a Belém-Brasília, que era a primeira estrada que ia conectar a nova capital
1: Ao norte.
0: E aí, para construir a Belém-Brasília, teve que cortar muita árvore.
1: Isso.
0: E teve um trecho que os responsáveis pelo corte não aceitavam cortar, porque eles disseram que viram Curupira.
1: Ah.
0: E que olha, se cortasse, o Curupira ia reagir. Aí ele disse, rapaz, aí ele tinha aquela... Vamos, cortaram. Nesse dia, caiu uma árvore gigantesca em cima da tenda do Bernardo Saião, e o engenheiro responsável pela construção morreu.
1: A pessoa?
0: Da árvore que mandou cortar. É o primeiro túmulo do cemitério de Brasília.
1: Meu
0: Deus. A primeira pessoa enterrada no cemitério da capital foi o Curupira que matou.
1: A pessoa.
0: Aí a gente acha que essas coisas estão distantes. Não, pois é coisa lá do folclore. Não, 59.
1: É, tá aí pertinho.
0: É o nosso personagem de hoje. Mas ele não é um personagem do mal. Ele não mata, ele não caça, ele protege.
1: Protege a natureza.
2: Então ele é um protetor das matas, né?
1: É.
2: Eu acho ele lindo.
0: Encantado.
2: Ele tem um cabelo meio de fogo, né?
0: É. Tem vários relatos. No mais comum, ele tem um cabelo vermelho que pode virar fogo. Aí o pessoal confunde com a caipora, às vezes. É. Que vem montado numa queixada, num caititu, né? Uma queixada zona.
2: É. Eu acho lindo. PA, muito bom conversar com você, PA, viu?
1: Prazer, rapaz.
0: Sabe? Uma honra preservar nossas memórias e histórias.
1: Tá certo,
2: com certeza,
1: meu irmão.
2: PA.
0: Cuidado com o Curupira, viu?
2: Vamos deixar ele proteger, então. Um
1: abraço,
2: PA.
1: Bom dia.
2: Bom dia.
1: 8h37.
2: Intervalo bem rapidinho, hein? A gente volta já, já.
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2: Vamos falar agora de música. A banda Só Pra God, da comunidade católica Shalom, tem mais de 27 anos de missão, evangelizando aí por meio da música e da dança, com estilo vibrante e contagiante. Em 2024, gravou o primeiro DVD no Festival Hallelujah, celebrando a trajetória. Em abril de 2026, o grupo lançou o primeiro EP, marcando aí um tempo novo e cheio de propósito. Nós temos aqui o prazer de receber, nesta manhã, os vocalistas Fabrício Tavares e Ivens Grangeiro e o músico Anderson Loureiro. Meninos, sejam bem-vindos, hein?
1: Bem-vindos a esta casa.
3: Obrigado, bom dia.
2: Então, a apresentação de vocês vai acontecer agora no Hallelujah, né?
4: Isso. Especial no dia 25.
2: Dia 25.
4: Sábado de Hallelujah.
2: Então, é a banda Só Pra God. Isso, pelo que dá pra entender, é um pagodinho gospel, é isso?
4: Sim, sim. É uma mistura, né? Tanto do pagode, como do axé e do louvorzão, da swingueira, né? E a gente tá aí, evangelizando através desse ritmo contagiante.
2: Legal. Então, pra quem tá em casa, porque a gente tem muito motorista, viu? De aplicativo, taxista. Tem uma galera agora dirigindo. Pra quem tá em casa também, quiser curtir, conhecer o trabalho de vocês, tem como a gente ouvir uma música?
4: Sim. Vamos lá?

0: Muito bem. Então, quantas músicas vocês vão neste show lá? Vocês tocam geralmente 5, 6?
1: Muito mais.
2: Muito mais.
0: É mesmo?
1: Nós temos um repertório.
0: Qual é o tempo de duração do show?
2: Aproximadamente uma hora.
0: Ah, uma hora. É, aí dá pra tocar muito mais.
2: Demais.
3: É. E aí, são quantos na banda, além de vocês?
1: Nós temos nós dois como vocalistas, né? Sim. Temos um Anderson músico, temos uma percussão vasta também. Temos mais aí de 5, 6 irmãos ou mais ainda, né?
3: É muita gente envolvida, né, no evento como esse.
2: E fora os bailarinos, né? Que são mais de 20.
1: São show à parte também, o nosso corpo de baile, que complementa o nosso show. E traz aí, né, uma beleza ainda maior para esse ritmo da louvadeira que nós queremos tocar e espalhar aí, né?
3: E como é que o público recebe, hein? Misturar o pagode, misturar, como você disse, a louvadeira.
1: Nós somos, assim, né? Nós fazemos parte da comunidade católica Shalom, onde nós somos movidos por essas novas expressões, né? Uhum. Essa nova expressão de evangelização. Então nós unimos a swingueira, o pagodão baiano, que é o ritmo, né? Ao louvor a Deus, né? Ao louvor que juntamos exatamente nessa louvadeira.
2: Sim, sim.
1: E aí o nosso público, em grande maioria jovens, né? Recebem com muita alegria, né? Com muito entusiasmo, a mensagem do Evangelho de Nosso Senhor através do nosso ritmo.
2: E como a nossa missão, né? Como comunidade Shalom, é evangelizar os jovens, então esse ritmo que o sopragode leva contagia não só os jovens, né? Mas as crianças, os adultos.
1: Isso mesmo.
2: Contagia geral, realmente.
3: Muito legal. Faça um convite, então. Vamos ouvir mais uma? Dá tempo a gente ouvir mais uma? Vamos ouvir mais uma?
2: Vamos?
1: Vamos.

0: Faço convite, então, para quem quiser curtir o show de vocês.
1: Quero convidar, né, todos que nos ouvem a participar do show do Sopra God no sábado de Hallelujah, no dia 25, no céu, condomínio espiritual, o Irapuru.
2: E também estendemos o convite a todo o festival Hallelujah, né, que começa a partir do dia 22, dos dias 22 a 26 de julho, lá no céu, como o Fabrício disse aqui, você é o nosso convidado especial para fazer parte da festa que nunca acaba.
1: E a entrada é gratuita, viu?
2: Isso mesmo.
1: Mas também
2: Beleza.
1: Solidária.
0: Ah, ótimo, o convite está feito. Obrigada, meninos.
3: Então, obrigado a vocês. Sucesso lá mais uma vez, tá bom?
2: Nós que agradecemos.
0: 8h45. A gente agora segue, porque você que sempre acompanha o Bom Dia Nordeste sabe que agora chegou a hora da gente ter aquela conversa de impacto. Bora?
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0: O que é empreendedorismo social, né? Quando a gente ouve essa palavra empreendedorismo, geralmente a gente pensa o quê? Em abrir uma empresa, em vender um produto, em gerar um negócio. Mas e se um negócio pudesse também combater a pobreza, gerar emprego para quem mais precisa, fortalecer uma comunidade e ainda preservar saberes ancestrais? Pois é. Hoje a gente vai ter aqui nas nossas conversas de impacto, nós vamos falar sobre empreender, que coloca as pessoas e a transformação também da sociedade no centro das decisões. Para essa conversa, nós recebemos a Andrea Cardoso, ela que é gestora de inovação e impacto da Somos Um, e a Natália Tatanka, ela que é psicóloga, mulher indígena e empreendedora social à frente da Giardino Buffet, que é um negócio que vem transformando vidas através da gastronomia lá no Bom Jardim, que é aqui em Fortaleza. Eu já tive o prazer de conversar contigo pelo Zoom uma vez para falar justamente do teu trabalho, desse teu, do teu projeto, a tua história como um todo. Foi quando você foi até receber um prêmio, né? Foi. E foi muito bacana. E a Andrea, que é a nossa parceira de toda sexta-feira.
3: Toda sexta-feira, a Andrea tá aqui.
5: Bem-vinda, Andrea. Muita alegria. Firme, né? E, ó, a ideia é sempre a gente boa. A Natália, minha irmã, nossa xamã também. A Natália tem, além da ancestralidade toda, uma grande potência de negócio social, empreendedorismo social.
0: E é lindo o trabalho. Quando eu entrevistei ela à distância, que foi pelo Zoom, eu falei assim, poxa, queria tanto que ela estivesse aqui no estúdio pra gente falar, né?
5: Trouxemos. Que bom.
0: Porque, Andrea, quando a gente começa a falar, quando eu comecei a pensar o que é o empreendedorismo, o empreendedorismo social, né? O que diferencia esse modelo para um tradicional, por exemplo?
5: Quando a gente abre um negócio, ele sempre é para resolver algum problema. Toda empresa resolve um problema. Mas o empreendedor social, ele olha para um problema socioambiental que ele quer resolver na comunidade ou alguma coisa que está meio desregulada no mundo. E ele busca lucro, mas não é o lucro acima de tudo. O lucro ele vem para a manutenção do negócio. O negócio, o principal foco do negócio é resolver um problema. Então, precisa ter lucratividade, as pessoas precisam viver bem, as pessoas precisam pagar suas contas, precisam ter uma sobrinha para o lazer, ter uma vida digna. Mas não é aquele lucro exacerbado que o dono do negócio fica muito rico e as pessoas que compõem o negócio acabam, né, tendo uma vida mais dificultosa. A ideia é que todos na cadeia sejam, recebam dignamente, vivam dignamente. E, além disso, cuidar de algum problema. Então, do mesmo tempo que as pessoas falam assim, qual o resultado do seu negócio? Quando normalmente se faz essa pergunta, se fala de um resultado financeiro. Qual é o resultado do seu negócio? É. Para um negócio social, o resultado do negócio ele tem duas vertentes. O resultado financeiro, óbvio, mas também o resultado socioambiental. Social. Qual é o impacto que ele traz? O que ele muda na sociedade? O que ele muda na comunidade que ele atua? No problema que ele quer resolver? Então, ele tem uma teoria de mudança que é: eu quero mudar

0: ao ponto aqui com o meu negócio. E aí, a partir daquela teoria, ele vai comprovando que sim, ele está fazendo aquilo ali.
1: Então, dentro dessa colocação, a Natália já vai exatamente explicar para a gente, não
0: que
1: é?
0: Que é o que ela vive, que é o né, que ela Natália? Vive. Isso,
2: na prática.
1: Como é esse resultado duplo, não é? Socioambiental e o lucro que tem para manter a empresa, claro, não é?
2: Isso. E falar dentro de um território periférico. Eu moro no Bom Jardim, o Jardim no Buffet está dentro da periferia, um dos bairros hoje com um dos piores DHs da cidade de Fortaleza. Então, pensar em empreender, muitas vezes, tem ali um território que parece que é mais favorável e o que é menos favorável.
1: Isso.
2: Imagina pensar dentro do Bom Jardim. E aí o jardim está lá hoje, servindo mais do que uma comida, mas sim um alimento que traz não só lucro para essas mulheres desse negócio, mas também a dignidade. E aí esse é o diferencial do empreendedorismo social e dos negócios de impacto social, como a Andrea bem trouxe. Né? O
3: agora,
2: jardim não faz isso.
3: Pois é, e você é uma mulher indígena, né? Você fala muito também sobre a ancestralidade. E de que forma esses saberes influenciam nessa maneira como você lidera essas pessoas? Como é que você toma as decisões lá no buffet também? Tudo isso envolvido.
2: Eu sempre gosto de dizer que a gente está falando de empreendedorismo hoje, mas os nossos ancestrais já faziam isso. Eles plantavam, eles colhiam, eles cozinhavam, produziam alimentos. Então, hoje falam muito sobre empreendedorismo e eles já faziam isso há muito tempo atrás. Então, eu gosto sempre de trazer esse saber ancestral para nortear as nossas decisões, a forma da gente fazer, né? Essa percepção que tem que ser colaborativa, o empreendedorismo tem que ser esse coletivo. E aí ele tem mais força, não só na força da gente que realiza isso hoje, mas com a bênção de quem já fez isso há muito tempo atrás.
1: Aquela ideia de que para vencer você tem que sair da periferia. Não, eu não posso ficar aqui, vou buscar outras alternativas em bairros onde realmente a situação seja diferente. Sim. Você fez exatamente o caminho contrário. É. Ficou lá exatamente no seu território. Então conta para a gente esse resultado obtido a partir da decisão que você tomou de lá permanecer.
2: Então, nasci no Bom Jardim, né? Tenho 40 anos e moro lá. Então, eu acredito que as nossas raízes traz muita força. Então, não preciso sair desse território para encontrar ali uma riqueza, porque a riqueza está em ser parte de um problema e ser parte da solução. Então, permanecer no Bom Jardim é olhar para os problemas sociais que lá ainda existem, mas ser essa agente junto com outras mulheres para que todo mundo prospere junto.
1: Gerou oportunidades lá mesmo, não
2: sim,
1: foi?
2: Sim, sim, a maior parte. Hoje temos ali um coletivo de 35 mulheres, todas do Bom Jardim.
1: 35, é?
2: É, todas do Bom Jardim. São formadas na nossa escola de gastronomia, que está dentro do Movimento de Saúde Mental, que é a organização que eu trabalho.
3: Porque você é psicóloga, né?
2: Eu sou psicóloga. E essas pessoas, essas mulheres chegam ali muitas vezes com uma situação de saúde mental bem fragilizada, ansiedade, depressão. Hoje temos no Brasil uma epidemia de ansiedade, de burnout. Então, utilizamos a gastronomia como recurso terapêutico. É o nome gastronomia e terapia, a cozinha como lugar de cura.
3: Agora, isso é muito legal, né, Andrea? Porque juntar essas duas coisas, porque cuidar da saúde mental fazendo uma comida que é para tratar e se tratar de uma certa forma e cuidar do outro também não deixa de ser, né?
0: O bonito do Jardim no Buffet é exatamente isso. Ele está dentro de uma instituição social e aí ele resolve um problema da instituição, que a gente sabe que as ONGs, né, as OSCAS, têm dificuldade de se manter. Se sustentar, depende de doação, de edital, muitas outras coisas. O Giardino, ele é um negócio que o lucro dele, ele é devolvido para essa instituição. Então, olha, é um ciclo muito lindo, porque a instituição, o movimento, criou a gastronomia para tratar da saúde mental das mulheres, e ali as mulheres fazem essa terapia através da culinária, aprendem, muitas delas se formaram chefes, né? Tem uma que fez mestrado e tudo mais.
3: Olha só!
0: E aí elas criam os pratos e trabalham numa empresa, mudaram a renda delas, muitas delas saíram do Bolsa Família para ganhar o seu dinheiro assim de 2 salários mínimos, por exemplo. Imagina quem saiu de uma Bolsa Família para começar a ganhar 2 salários mínimos, É uma coisa grande,
3: lógico,
0: assim, né?
3: Lógico, e ter o seu próprio negócio muitas
0: vezes. A sua dignidade é resgatada, ela tem o seu trabalho, ela é reconhecida pelo seu trabalho também financeiramente. E aí tem esse movimento dessas 35 mulheres que estavam desempregadas e agora estão empregadas, né? Que elas podiam estar fazendo, sei lá, o pratinho, ou fazendo diária, mas

0: estão com um trabalho digno, estão aprendendo, estão se virando na cidade. Então, faz bem para todo mundo e reveste também para o movimento. Então, é um ciclo muito redondinho que se faz ali.
1: E como é que essas mulheres são selecionadas, né, Natália? Porque eu imagino a quantidade de gente que está ouvindo a gente agora, que é do Bom Jardim. Sim. E que queira participar, né? E como é que é o processo?
2: Então, muitas chegam para se cuidar no movimento de saúde mental, são inseridas nos cursos de gastronomia, que todos os semestres abrem as inscrições, né? Agora finaliza um ciclo, depois reinicia outro. Então, elas participam de uma formação durante 6 meses, uhum. que é o gastronomia e terapia. Não só aprender ali a confeitaria, mas ela tem um momento e esse apoio socioemocional que faz toda a diferença, né? Porque vai trabalhando muitas dimensões existenciais dessa empreendedora. E depois elas são encaminhadas ou para o mercado de trabalho, porque tem umas que, não, eu quero ser indicada. Então, temos vários parceiros na cidade que recebem essas pessoas formadas e outras vêm para o Jardim.
1: Legal.
2: Então, Natália, eu já fiz uma formação em outra escola de gastronomia da cidade. Então, entre em contato conosco. A gente tem evento toda semana, praticamente todos os dias.
1: E é aberto ao público, é? Para quem quiser ir lá no Bom Jardim, quem tiver no Bom Jardim. Como é que é essa questão do alimento lá? Vocês Sim. vendem esse alimento?
2: Também. Todos os dias, segunda a sexta, de 11 a 1, tem o horário de almoço. E a gente serve uma comida maravilhosa.
1: Então, as pessoas podem comer
2: acessível.
1: Lá?
2: Pode, o almoço é R$15.
1: Olha!
2: Então, pode almoçar lá, uma comida maravilhosa, né? Ali com os produtos da nossa horta.
1: Onde é que
2: uma
1: fica?
2: Uma delícia. Rua Doutor Fernando Augusto, número 985.
1: É perto de qual ponto de
2: próximo
1: referência?
2: Próximo do CAPS do Comunitário do Bom Jardim, Sim. a Palhoça, do Movimento de Saúde Mental. São espaços de referência na comunidade que as pessoas vão saber.
1: Agora, eu fico pensando também, Andréa, porque tem muita gente que tem a veia empreendedora, né? Tem muita gente que já tem esse desejo de empreender. Outras pessoas não, como você diz, preferem realmente ser indicadas para algum lugar. Mas para quem está acompanhando a gente agora, ouvindo essas histórias de vocês e tem o sonho de abrir um negócio, que também tem o sonho de transformar a realidade de onde mora, né? Da comunidade que está. Qual o primeiro passo? Você que bota a mão na massa todos os dias de verdade. E você, André, como um especialista nesse assunto, o que as pessoas podem escutar de vocês duas? Tipo, quero empreender e quero mudar essa realidade. O que fazer?
0: Acho que a primeira coisa é olhe para um problema não como uma barreira, mas como uma oportunidade para fazer a diferença. Porque eu lembro quando o Jardino começou, há muito tempo atrás, foi na época da pandemia. As mulheres estavam aprendendo a fazer os pratinhos e não podiam sair na rua para vender.
1: Momento
0: aí a gente começou a vender.
1: Né?
0: Eu estava trabalhando numa outra empresa e a gente fazia cestas para entregar. Então, de orgânicos com pães, com bolos, com geleias que elas faziam. Então, começou assim.
1: Vocês não fazem mais isso?
0: Na Muda Meu Mundo.
2: É,
0: antes.
2: Não.
0: Aí a gente era outra...
2: que a Andrea trabalhava.
0: É, que a gente entregava nas casas.
2: Mas
0: e fazia parceria
2: geleias,
0: com o Jardim.
2: Né?
0: Tem? Hoje eles têm cesta, ainda tem pães,
1: eu preciso
0: bolos,
1: ir lá conhecer esse lugar.
0: Carbonata de berinjela, deliciosa. Então, e aí começou assim, porque as mulheres não podiam sair. E aí, quando começou a liberar para festas, pensou, por que não fazer um buffet, então,
1: Olha,
0: que pode ir na casa das pessoas? Então, assim, olharam para um problema muito grave, que as mulheres não podiam vender e não tinham como viver, não tinham como comer. E aí, é isso, olhar para um problema, chorar sobre ele, porque eu acredito que todas nós choramos sobre esse problema,
1: Sim.
0: mas enxugamos as lágrimas pensando que caminho que pode ser feito para isso aqui. E aí, estudar o mercado, estudar as oportunidades. Muitas vezes as pessoas se jogam, vão empreender. Isso. E saem dos seus empregos, simplesmente vão empreender. Não, tem que estudar o mercado, tem que ver qual vai ser o diferencial, o que você vai atacar, fazer um plano mínimo.
1: Tem que ter o cuidado, né?
0: É, porque aí senão se frustra, né? Porque é arriscado, é difícil, não é fácil. É lindo, mas é bem doloroso. Mas precisa ter muito esse cuidado de estudar o que vai fazer.
2: Eu acho também, André, que tem uma coisa interessante que a Somos Um faz, que é sempre estar ali pegando na mão dos empreendedores. Eu acho que, enquanto Jardim, nós sentimos muito esse apoio. Às vezes, empreender só... O empreender, ele é coletivo. Ninguém cresce sozinho.
1: E essa orientação é importantíssima,
2: né? Tem uma organização que está ali tendo uma formação, tem uma trilha Florescer, que todas nós participamos... que é aqui da Somos Um, sempre querer aprender. Ah, eu sei fazer o bolo, mas muitas vezes precisa ali das estratégias da venda, da ficha técnica, do que é o empreendedorismo, como a Andrea trouxe. Então, não está sozinho.
1: E saber e também o que comunidade. Que... saber passar para adiante, né? Saber cobrar daquilo, o valor que tem aquilo ali, que muita gente também não sabe.
0: A maior dificuldade é essa, precificar justamente o seu
1: Sim.
0: produto,

0: e organizar a operação para que toda a operação seja contemplada dentro desse valor. E esse valor tem um preço justo, que dê para pagar todo mundo, como a gente disse antes, né, de uma maneira digna e ainda justa. Ter o lucro.
1: Claro.
0: Porque senão não há um negócio. Não há um negócio. Tem que ter um lucro.
2: Eu achei maravilhoso essa história e eu quero conhecer, Natália, esse espaço lá no Bom Jardim. Aberto ao público para quem quiser almoçar uma comida boa, né, Andréa?
0: Ai, maravilhoso. A gente podia. Tava pensando aqui. A gente pode fazer aqui uma conversa lá comendo.
1: Pode
0: gente.
1: Ser. Ai, eu não, porque
3: mas
1: não.
3: Se até, ir lá, porque ainda não tiveram tempo de ir, podem contratar o jardim para a festa da casa de vocês.
2: Ai, vocês fazem também.
0: Corporativos. Eles fazem festas corporativas.
3: Não, eu faço
0: fazem...
3: aniversário, casamento e separação.
2: Pois diz aí
3: o que vocês
1: separação
3: quiserem celebrar.
1: É bom demais.
3: Mas vamos.
2: Pois divulga no Instagram de Jardim no Buffet Underline. Isso, então, para quem quiser, Jardim no Buffet Underline.
0: Ele gostou da festa gostei, de separação.
2: Gostei, Natália.
0: Gostou? É mais
2: lembrada. Ele ia te dar maior audiência, porque ele já separou 5 vezes, não foi?
1: 3.
3: E fez festa para celebrar.
1: Ainda tô devendo 3
3: festas. Vai fazer com o Jardim.
2: Olha, muito boa essa conversa, viu? Eu quero agradecer vocês. Tanto a Natália Tatanka, que é psicóloga, mulher indígena, empreendedora social, que faz toda a diferença no Bom Jardim. E também a Andréa Cardoso, nossa parceira de toda sexta-feira, gestora de inovação. Obrigada.
1: Aguardem.
0: Sexta que vem, tamo aí.
3: Obrigada.
1: Valeu, Natália.
2: Olha, 9:01. Amanhã eu tô de volta, hein? Amanhã é sábado, amanhã eu tô por aqui esperando você. Então, meu primeiro bom dia vai ser seu, é 5 da manhã. Um beijo e até lá. Tchau.
1: Tchau. 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
1: O Crato recebe milhares de visitantes na exposição que acontece até o próximo domingo, 19 de julho. No Parque Pedro Felício Cavalcante estão expostos diversos animais, entre bovinos, ovinos, caprinos, equinos e até aves, que retornaram ao espaço depois de alguns anos. São cerca de 3 mil animais expostos. De acordo com a coordenação do setor agropecuário da Expocrato, a expectativa é de que a movimentação econômica da feira gire em torno de R$ 150 milhões, de reais, número superior ao que foi arrecadado em 2025. Os animais silvestres também são destaque. Em outro espaço de visitação, como cobras, jacarés, uma coruja e até uma espécie de urubu. Opção não falta para quem deseja conhecer a Expocrato 2026. Claudiana Mourato para Verdinha FM.
2: O Departamento Jurídico do ICASA está preparando o processo eleitoral para a escolha de um novo presidente que comandará o clube nos próximos 4 anos. O edital de convocação para o pleito encerrará no próximo dia 18. A eleição ocorrerá ainda neste mês de julho. O atual presidente da diretoria executiva, Celso Pontes, conclui o mandato do Cícero Aloísio Gregório Farias, falecido ano passado. J. Rômulo para a Verdinha FM.
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1: São 9:04. 9:04. Há momentos em que uma tarifa deixa de ser apenas um instrumento econômico e passa a representar uma mensagem. E essa mensagem pode ser traduzida de forma política. É exatamente isso que está acontecendo na nova disputa comercial entre Estados Unidos e Brasil. Washington confirmou a aplicação da tarifa de 25% sobre uma ampla lista de produtos brasileiros, preservando alguns itens estratégicos como café, carne bovina e componentes da indústria aeronáutica. A justificativa oficial está baseada na seção 301 da Lei de Comércio Americana, que permite sanções contra práticas consideradas desleais. Entre as críticas dos Estados Unidos, aparecem temas como comércio digital, mercado de etanol, combate à corrupção e até o sistema brasileiro de pagamentos instantâneos, o PIX. Mas seria ingenuidade enxergar esse episódio apenas pela ótica das tarifas. A geopolítica voltou a ocupar o centro das relações comerciais. Hoje, comércio exterior, segurança nacional, tecnologia e diplomacia caminham juntos. Tarifas tornaram-se instrumentos de pressão política. Do ponto de vista econômico, o impacto imediato tende a ser concentrado. A lista de exceções preserva justamente alguns dos principais produtos brasileiros que são exportados para os Estados Unidos. Ainda assim, setores como máquinas, móveis, açúcar, etanol e parte da indústria de transformação podem perder competitividade em um mercado que sempre foi estratégico para o país. A consequência é conhecida. Quando o custo de entrada aumenta, o produto brasileiro fica mais caro para o importador americano. Em muitos casos, isso reduz vendas, afeta investimentos e pode pressionar empregos nas cadeias exportadoras. Sob o aspecto jurídico, o governo brasileiro considera recorrer à Lei de Reciprocidade Econômica e também à Organização Mundial do Comércio. O argumento é que as medidas adotadas pelos Estados Unidos extrapolam uma disputa comercial e incorporam elementos políticos que não deveriam fundamentar barreiras tarifárias. Mas talvez a principal lição esteja em outro lugar. O mundo vive uma reorganização das cadeias globais de produção. É exatamente aí onde países buscam reduzir dependências estratégicas, fortalecer sua indústria nacional, proteger tecnologias consideradas sensíveis. O livre comércio que dominou as últimas décadas vem sendo e cedendo espaço ao chamado comércio estratégico. E é nesse cenário onde o Brasil precisa evitar dois extremos, nem transformar a resposta em um combate ideológico, nem agir com passividade. A saída passa por diplomacia, diversificação de mercados e o aumento da competitividade interna. Quanto menor a dependência de um único parceiro comercial, menor o poder de pressão exercido por qualquer governo estrangeiro. Agora, também é preciso lembrar um dado frequentemente esquecido. Os Estados Unidos mantêm relações econômicas profundas com o Brasil e muitas empresas americanas dependem de insumos produzidos aqui no país, aqui no Brasil. Uma escalada tarifária prolongada tende a complicar, a gerar custos dos dois lados da mesa. Em um comércio internacional cada vez mais vibrante, raramente existe vencedor absoluto. No fim das contas, essa crise não trata apenas de tarifas. Ela revela um mundo em transformação, onde poder econômico, influência política e interesses estratégicos caminham lado a lado. O que eu pergunto é: o Brasil aproveitará esse momento para fortalecer a sua inserção internacional e ampliar sua competitividade, ou continuará reagindo às crises apenas quando elas estiverem batendo à nossa porta? Afinal, no comércio global, quem chega atrasado normalmente é quem paga a conta. Pelo menos é assim que eu penso.
2: Gleudson Rosa.
1: Muito bem, vamos juntos até às 11 horas da manhã. Você não tem ideia da alegria, do privilégio que eu tenho em estar compartilhando com você as minhas manhãs e ter a sua manhã, o seu tempo precioso aqui conosco. Me dá motivo de muita alegria. E para isso,

0: Nosso time está pronto, reunido aqui comigo na técnica da Verdinha, meu querido amigo William Fortunato, comandando tudo por aqui no estúdio. Aí está o homem, é ele, animado, alegre, feliz, com essa cara de tô ganhando na cena, tá passando a mão no cotovelo ali para dizer, eita, mais tarde se eu cair já tá liso. Muito bem, Thiago Nobre tá ali por cima já dando pitaco, né, William Fortunato? Mas antes de falar no Thiago, falar aqui no Cauã, o nosso estilista aí, ó, na sexta-feira, feliz. Aí sim, sorrisão, é. A Mainara também disposta hoje para trabalhar mais 12 horas hoje, né, Mainara? E a Línia Mariana aqui nos telefones, recebendo as nossas mensagens no nosso 98887-1306 e também no arroba Gleudson Rosa. Lá ao lado do Thiago Nobre, que manda aí nas imagens da TV Diário, tem o Diego Castro, meu querido amigo Diego Castro, e a Carlinha que tá hoje, Carla Rodrigues, uma vez mais formando aqui o nosso time. Hã? É, o Thiago não tá mandando nem... Mas isso aí já é sabido, conhecido, é o zero e viseiro. Quem manda é a personal trainer. Muito bem, vamos juntos até as 11 horas da manhã com todas as informações e tem pergunta para hoje, sexta-feira, a Copa tá chegando aí, hein? Aliás, a final da Copa está aí no domingo, né? 4 horas da tarde ou é 5 horas da tarde, Fortunato? O jogo é 4, se o Fortunato entende tanto de futebol quanto de engenharia química. Mas, ó, a Copa do Mundo desse ano está chegando ao seu ápice, o momento final onde o mundo vai parar para assistir a final entre Espanha e Argentina. E mais uma vez... todo mundo de olho na Argentina, que tem sido aí a sensação da Copa, né? Ganhando tudo, de tudo quanto é jeito. Mas o que eu quero te dizer é o seguinte, a grande final por aí, estamos nos momentos finais desta, que já é a maior e mais lucrativa Copa da história. A FIFA estima uma arrecadação astronômica que passa do total de 9 bilhões de reais nessa Copa, graças ao novo formato de 48 seleções. Os estádios norte-americanos operaram com quase 100% de ocupação em todos os jogos e o faturamento apenas com ingressos e hospitalidade triplicou em relação ao Catar, batendo a casa dos 3 bilhões de dólares. O impacto econômico global de negócios gerados em turismo, comércio e marcas deve injetar em de dezenas de bilhões de dólares na economia. É o maior êxodo de torcedores e o maior movimento financeiro que o esporte já viu em todos os tempos. Agora, a pergunta que eu faço é: quem será o grande campeão? Que país será? Qual será a seleção da Argentina? Será a seleção da Espanha? Espanha ou Argentina? Vamos fazer o nosso bolão? Quem você escolhe aí? Qual é o seu palpite? É a Espanha? E por que a Espanha? É a Argentina? E por que a Argentina? Você tem aí o seu palpite? Então manda para nós, 98887-1306, 98887-1306 e também o arroba Gleudson Rosa, e eu quero ficar com você até as 11 horas da manhã. Agora são 9:12.
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0: De olho no mercado econômico de hoje, que está de olho no que está acontecendo lá no Oriente Médio entre Irã e Estados Unidos. O mercado segue atento aos desdobramentos da política comercial dos Estados Unidos e aos impactos sobre o comércio internacional, especialmente após o aumento das tensões tarifárias envolvendo o Brasil. A inflação continua no radar, o governo revisou para cima a sua projeção para o IPCA de 2026, enquanto o Banco Central mantém cautela na condição política monetária. O dólar permanece operando próximo a R$ 5,13, refletindo o fluxo internacional de capital, as commodities e o cenário externos. Para a gente dar uma olhada, o dólar comercial compra a 5,12, venda a 5,13, o euro a 5,95 para compra e 5,96 para venda. A B3, a Bolsa de Valores do Brasil, após a forte volatilidade dos últimos dias, investidores acompanham a temporada de balanços, os efeitos das tarifas norte-americanas e a movimentação, como eu disse, das commodities. A expectativa é de mais um pregão com oscilações, especialmente em empresas exportadoras do setor de mineração e petróleo. Essa é a perspectiva para hoje, sexta, no fechamento de ontem. Já tem aí a expectativa para a abertura logo mais às 10 horas. São 9 horas e 14 minutos. Vamos dar uma olhadinha como é que está o tempo em Fortaleza hoje, né? Nesse momento, a previsão do tempo para sexta-feira, indicando temperaturas que podem chegar a alcançar 32 graus. No meio do dia, céu claro entre nuvens. Você tem imagens na TV Diário da região ali do Pirambu, bairro Nossa Senhora das Graças, Arraial Moura Brasil, com céu e claro sol forte.

forte, nuvens esparsas e a máxima hoje deve chegar aí até 30, 31 graus, com sensação de 32 graus em Fortaleza. Possibilidade de chuvas rápidas e isoladas à noite, finalzinho da tarde, começo da noite. Umidade elevada e ventos de sudeste entre 15 e 25 graus. Essa deve ser também a temática para o dia de hoje. E você dá uma olhada aí no céu claro, que também ventando muito, né? A gente pode perceber nas imagens aí ventos alcançando 25 km por hora. Entre 15 e 25, ventos saindo do sudeste. Nessa imagem você pode perceber esse balanço da câmera e, obviamente, essa probabilidade aí. Tem gente que diz, vem chuva, né? Mas, ó, operando dentro da normalidade, segundo a Funsemi, para o final de semana de sol em Fortaleza. Pelo menos essa é a previsão. Nós temos também a temperatura de 26 graus em São Paulo, 22 graus em São Paulo e 26 graus em Belo Horizonte, para você que vai para um desses destinos. Agora são 9 horas e 15 minutos, 9 e 15. Vamos dar uma olhada no trânsito em Fortaleza, né? Nessa manhã você já tem imagens aí na TV Diário da Avenida Heráclito Graça com Ildefonso Albano, com trânsito tranquilo. Nessa manhã, pelo menos nessa região, nesse trecho, há possibilidade de trânsito liberado aí com tranquilidade. Outro ponto para a gente mostrar, a Avenida Dom Luiz, para quem sai dos bairros Papicu, também naquela região da Praia do Futuro, acessando-a pela Avenida Dom Luiz, encontrando um trânsito bastante fluido nessa região em direção ao centro de Fortaleza. Outro ponto para a gente mostrar agora, um trânsito bastante intenso nos dois sentidos, principalmente Praia Sertão, Avenida Washington Soares. O trânsito é pesado, trânsito intenso, mas fluindo normalmente nesse horário às 9h16. Outro ponto, Tiago, para a gente mostrar é a Avenida da Universidade. Nesse momento o trânsito é bastante intenso, mas também fluindo normalmente no cruzamento com a Avenida 13 de Maio, nessa hora, nesse trecho, nessa região. Outro ponto que você confere agora é a leste-oeste, né? No sentido oeste-leste, trânsito intenso e também ali para quem vai saindo na direção dos bairros Meireles, Cocó, vê um trânsito bem intenso aí no viaduto. Na região mais embaixo, que é a pista lateral, a pista marginal, para quem vai seguir pela Alberto Nepomuceno, o trânsito também já é bem tranquilo nesse horário agora, às 9 horas e 16 minutos. Tem imagem no interior do meu querido Cariri, região norte. A gente nunca mais mostrou, né, Tiago? O Padre Cícero, o santo aí dos caririenses e de muitos brasileiros, às 9h17, sempre tem notícia do Cariri, mostrando que a temperatura por lá também gira em torno de 30 graus, com sensação térmica de 33 nesta sexta-feira, lá pela região do Cariri e também na região norte. Sobre trânsito aqui em Fortaleza, a Avenida Desembargador Moreira, no cruzamento com a Avenida Pontes Vieira, o trânsito nesse sentido interior praia é lento, praticamente parado aí passando pela Avenida Desembargador Moreira. Se você puder buscar uma alternativa, seria bem interessante, porque nesse trecho há grande congestionamento a partir da Pontes Vieira, passando aqui pela Avenida Antônio Salles até chegar na Padre Antônio Tomás. O trânsito é lento, quase que parado. Rua Barbosa de Freitas, sentido Praia Sertão, o trânsito já é também intenso a partir da Rua Carolina Sucupira até chegar na Rua Benite Carvalho. Depois dá uma aliviada seguindo pela Barbosa de Freitas no sentido Sertão. A Avenida Pontes Vieira, a gente encontra lentidão a partir da Rua Oswaldo Cruz até chegar próximo à Avenida Senador Virgílio Távora, no sentido Aldeota Parquelândia, né? Tem lentidão no trânsito nesse instante. Outro ponto de lentidão também é na Rua Joaquim Sá, no bairro Dionísio Torres, para quem sai da Aldeota em direção ao centro de Fortaleza, utilizando aí a Joaquim Sá. Outro ponto também de lentidão é na Rua Pinho Pessoa, no bairro da Piedade, para você que vem no sentido centro-Aldeota, lentidão também nessa região. Outro ponto que chama atenção é Roubarão de Aracati, a partir da Avenida Antônio Salles. Nesse trecho há um congestionamento, não há uma justificativa para isso, mas o trânsito é praticamente parado nessa região. E são dicas de trânsito e você também pode nos ajudar através do nosso 98887-1306, 98887-1306 e também o arroba Gleudson Rosa. São 9 horas e 19 minutos, 9h19, vamos saber do Aeroporto Internacional Pinto Martins e de outros aeroportos, como é que está essa sexta-feira. Pelo menos a informação desse momento de tranquilidade, com pousos e decolagens dentro da normalidade nessa manhã aqui no Aeroporto Internacional de Fortaleza, sem registro de atrasos ou cancelamentos. Guarulhos, operação normal. Congonhas,

Fluxo intenso em São Paulo e Brasília com operação normal também, sem registros de interrupções importantes. Até o momento não há intercorrência nesses pousos e decolagens. Também não temos ocorrências meteorológicas que comprometam as operações dos principais aeroportos monitorados nesse instante. O destaque continua sendo o ambiente de cautela nos mercados diante das tensões comerciais entre Brasil e Estados Unidos. No cenário doméstico, investidores também estão de olho no preço no aumento possível das passagens aéreas. São 9:20 e daqui a pouco eu vou trazer o assunto de saúde para você, amiga, que está acompanhando a gente. O assunto hoje é importante, viu? Porque há décadas, há pelo menos 2 ou 3 décadas, falar sobre a síndrome dos ovários policísticos parecia ser um assunto restrito ao consultório da ginecologista. O foco era quase sempre o mesmo: menstruação irregular, cólicas ou até mesmo dificuldade para engravidar. Mas a ciência deu um passo gigantesco e mudou completamente esse jogo. E você vai saber o que mudou, por que mudou e como pode ter aí dicas importantes com a doutora Karine Azim, que está conosco e vai já trazer assuntos sobre saúde. Você não vai sair daí, tá? Enquanto isso, nosso bolão aqui do MM, que é o Movimento e Mercado, quer saber qual é o seu palpite para a final de domingo: Espanha ou Argentina? Argentina ou Espanha? Qual é seu palpite? Manda para nós, 988-87-1306. Aqui é unânime, todo mundo aqui é Espanha, né? Aqui no estúdio, aqui todo mundo é. O Thiago tá dizendo que é 4-0. É jogo de palito, Thiago? 4-0 em cima da Argentina não é assim, não. É. Diz o Thiago que além da queda do coice, né? Para ganhar, ainda para humilhar os argentinos. O Thiago tá com muita fé. E você, Diego Castro, qual o seu palpite para hoje? 2-0, segundo Diego, para Espanha ou para Argentina? Carlinha, todo mundo Espanha também na TV. Todo mundo Espanha. Carlinha 1-0, Diego 2-0, o Thiago botou logo para arrebentar, 4-0. Eu, se ganhar de 0.5-0 da Argentina, já tá bem, né? O Cauã aqui é mais otimista, diz que vai dar 3-1. E o... Tem uma foto do Messi, que eu não sei se é verdadeira, onde ele tá com um tornozelo bastante inchado depois do jogo contra a... Esse último jogo agora foi França, né? Inglaterra, né? Messi saiu com o tornozelo inchado, mas disse que é certeza estar em campo. Ele não vai perder essa por nada. É diferente. Vai estar em campo e diz que vai fazer pelo menos um gol, né? É, mas vamos ver o que é que vai dar. Pode ser aí assunto para Denise discutir logo mais às 11 horas amanhã. Vamos fazer aquele intervalo rápido para já a gente voltar falando sobre saúde. Atenção, hein? Você não pode sair daí, que já o Movimento e Mercado também vai falar sobre finanças, marketing e também liderança. Assunto para a gente discutir já. 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
2: Muito bem, e imagens para você que nos acompanha na TV Diário, mostrando uma vez mais a Avenida da Universidade, onde o trânsito fluindo normalmente. Quero só chamar mais uma vez a sua, pedir mais uma vez sua ajuda. Você que está no trânsito, você que é motorista de aplicativo, você que está no trânsito agora, nos diz como está o seu caminho, para onde você está indo. O trânsito está normal para você? Está fluindo bem? Tem algum problema aí no seu trajeto?

0: Direto, nos conta como é que tá aí agora, através do nosso 988-87-1306, na Raul Barbosa, Avenida Raul Barbosa. O trânsito é normal, Gleudson. Quem diz aqui é o Márcio, que está agora transitando por lá. Pelo menos, ele tá dizendo que da BR-116 até chegar ali na rua Francisco Holanda, né, cruzamento com a Francisco Holanda, aí já é desembargador Moreira, né? Aí ele disse que saiu da Raul Barbosa, seguindo pela desembargador Moreira, e a partir da rua Francisco Holanda, na desembargador Moreira, até chegar na Avenida Antônio Salles, há uma lentidão, motivo, muito carro, não tem batida, não tem nenhum problema. Outro registro aqui é na Avenida Padre Antônio Tomás, também há uma lentidão já a partir do viaduto para quem sai da Avenida Engenheiro Santana Júnior, no sentido centro, passando pela Avenida Padre Antônio Tomás, até chegar à Avenida Desembargador Moreira. Muito trânsito nessa região. A dica é buscar alternativa ou então ter um pouco mais de paciência, porque nesse horário o trânsito está complicado demais. Outra região também é a Avenida no sentido praia, né? A Carlos Vasconcelos, a rua Carlos Vasconcelos, a partir ali da rua Iracema, a partir da Heráclito Graça, até a praia é lento. Mas quem vem na Carlos Vasconcelos, da Avenida Heráclito Graça até chegar na Santos Dumont é praticamente parado. Depois da Santos Dumont, no sentido praia, dá uma aliviada ali a partir da Receita Federal, mas o trânsito é bastante intenso nessa região. Bom, são 9:26, 9:26, eu continuo aguardando aí a sua mensagem para nos ajudar sobre o trânsito em Fortaleza. 9:26, agora vamos falar sobre saúde, falar sobre, durante décadas, na verdade, esse foi um assunto que resumia-se a consultório. Síndrome dos ovários policistos era um assunto mais, natural. O foco era quase sempre o mesmo: menstruação irregular, cólicas ou a dificuldade de engravidar. Mas a ciência deu um passo agora diferente, mudou o olhar, e agora a antiga SOP, né? Agora ela tem um novo nome, que é SOMP. Tem um Mzinho aí. A síndrome a síndrome ovariana metabólica polioendócrina. A ginecologista Karina Zin vai nos explicar o que mudou, por que mudou e o que é que isso vai ter de diferente agora, se é que vai ter, na vida das mulheres. Às 9:27, vamos cuidar de saúde.
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0: Doutora Karina Azim, muito bom dia. Doutora Karina Azim, essa informação eu vi e foi divulgada através de uma revista científica bastante importante, a The Lancet, que é o resultado de 14 anos de estudos que envolveram mais de 50 organizações em todo o mundo. E o que os cientistas provaram é que a condição não mexe apenas com os ovários. Ela bagunça o metabolismo, ameaça o coração, mexe com o peso e, de quebra, ataca a saúde mental, abrindo portas para ansiedade, depressão e diminuindo, inclusive, aí, diminuindo a qualidade de vida das mulheres. E eu estava aqui conversando com alguns amigos, e aqui na redação que eu estava comentando contigo, doutora, não foi só uma sopinha de letras ou de fato é algo mais intenso? Bom dia.
2: Bom dia, Gleudson. Bom dia a todos. Então, na verdade, essa publicação, né, de maio agora de 2026...
0: Doutora, fala mais perto do microfone,
2: então,
0: por favor.
2: Essa publicação agora de maio de 2026, ela foi super importante, ela é importante, é um marco na história da medicina, porque a gente já tem um entendimento há décadas de que a síndrome do ovário micropolicístico, a SOMP, que ela mudou, né, o significado dessa sopa de letrinhas, e daqui a pouco a gente vai explicar um pouquinho melhor, ela não é uma doença ovariana. Então imagina, Gleudson, você chega, eu chego para ti e digo, você não é médico, você não é nenhum especialista, eu digo, Gleudson, eu tenho uma doença que é a síndrome do ovário policístico. Você imagina que essa doença é de que órgão e é de qual especialidade médica?
0: Ginecologia.
2: Ginecologista, e o problema está no ovário.
0: Ovário.
2: Então, a gente já sabe há décadas, através da primeira descrição da doença,

0: isso é da década de 1930, 1935. Então, naquela época, a gente sabia de medicina, de imunologia, de metabologia, né? Era muito restrito. Durante essas décadas todas de estudo, a gente foi percebendo que, na verdade, essa síndrome, ela não começa no ovário. O ovário, ela é um reflexo, ela é uma, a ponta do iceberg. Mas que, na verdade, essa síndrome, ela é muito mais complexa. E o que aconteceu agora, em maio de 2026, nesse Congresso Mundial de Endocrinologia, depois de 14 anos tentando pensar em um nome que desse a importância para essa síndrome, para essa doença. Então, o que é que acontecia antigamente? Essa mulher, ela ia com um problema, os critérios diagnósticos, que é irregularidade menstrual, ou falta de menstruação, falha na menstruação, excesso de hormônio masculino, que pode ser identificado através de um exame de sangue, ou excesso de pelos, tipicamente, onde o homem tem, pelos mais grossos, pelos mais escuros.
1: As cólicas também suportáveis?
0: A cólica não faz parte da síndrome do ovário micropolicístico. Então, praticamente são três, que é o excesso do hormônio masculino, a irregularidade menstrual, a falta da menstruação, e pode ter também um achado no ultrassom, que é uma anovulação, que são um ovário como se fosse um colar de pérolas. Ele aparece como se fosse microcistos. Então, quando foi descoberto lá em 1935, a gente achava que o problema era no ovário. Uhum. O que a gente sabe hoje é que, na verdade, imagina que a gente vai num problema com o carro no mecânico. E eu chego lá no mecânico e ele simplesmente vê que o meu para-brisa não está funcionando. Então, eu vou no ginecologista, vou no mecânico, ele vê que o para-brisa não está funcionando. O outro mecânico vê que o pneu está furado, o outro vê que o ar-condicionado não está funcionando. Então, cada um vê esse carro fragmentado.
1: Um diagnóstico diferente.
0: Então, é a síndrome do para-brisa que não funciona. O outro diz que é a síndrome do ar-condicionado que não está funcionando. Quando, na verdade, é uma pane elétrica no carro.
1: É um conjunto.
0: É um conjunto, é muito mais complexo. E isso, na verdade, é o que a gente quer determinar hoje, mudar o nome, para que, através dessa sigla, essas mulheres, 170 milhões de mulheres no mundo, uma em cada oito mulheres, quando elas digam que tem essa doença, essa síndrome, que é a síndrome ovariana, metabólica, poliendócrina, a própria sigla, ela já diz que o problema não é no ovário.
1: Então, essa sigla acabou mudando como a ciência enxerga, doutora, o paciente hoje?
0: Isso. Então, na verdade, o que acontece dentro do corpo da mulher, que é muito maior, que é uma pane, na verdade, elétrica, é uma pane no cérebro, na parte cerebral que produz alguns hormônios, no pâncreas dessa mulher que tem um excesso de insulina, uma resistência à insulina, e essa mulher vai ter afetado o ovário, com a irregularidade, com acne, com queda de cabelo, né, com excesso de pelo. Mas isso é a pontinha do iceberg. Essas mulheres, por terem alterações em vários hormônios, o hiperinsulinismo, a resistência à insulina, essas mulheres têm um risco extremamente maior. Duas vezes e meio de ter infarto do miocárdio, AVC, obesidade, além disso, hipertensão, diabetes, pré-diabetes. Então, isso é um problema gigantesco de saúde pública. Então, imagina, Gleitson, eu gosto muito de citar o exemplo da minha mãe. Minha mãe tem hoje quase 80 anos, então, quando ela foi diagnosticada lá na década mais ou menos de 50, mais ou menos, que ela tinha síndrome do ovário micropolicístico, a quiseram operar, tirar os ovários, porque o problema era no ovário.
1: Uhum.
0: Então, a minha mãe tinha irregularidade menstrual, ela não menstruava, ela não conseguia engravidar, ela demorou 10 anos para conseguir engravidar de mim, porque naquela época o conceito da doença era muito restrito. E ela conseguiu engravidar. E é o que foi dito para ela, que é o que é dito para essas mulheres hoje. Olha, o seu problema não é ovariano?
1: Vamos resolver aqui.
0: Vamos resolver, vamos botar você para menstruar, vamos resolver essa irregularidade e você vai engravidar. E conseguiu? Tchau! Porque o seu problema é ginecológico. Quando a gente coloca na sigla que o problema é muito maior, que o problema é metabólico, que o problema é poliendócrino, essa mulher, ela não está largada. Essa mulher

0: ela não é só do ginecologista.
1: Ela vai
0: mulher,
1: precisar de um grupo maior de atenção.
0: A minha mãe, então pro pessoal que tá em casa, vai lembrar dessa história da minha mãe. A minha mãe, ao longo dos anos, por um mau acompanhamento, minha mãe...

0: diagnóstico de um determinado item do carro. Eu vou em outra, é outro diagnóstico, eu vou em outra e vou em outra. Então, todos esses diagnósticos acabam dizendo que tem problemas em separado, quando na verdade o problema é um único grande problema. Então, isso trazendo aqui para a nossa questão, eu posso dizer que com essa, agora com essa síndrome ovariana metabólica poliendócrina, o diagnóstico deve ser mais rápido ou, doutora, deve ser mais complexo?
1: Então, na verdade, o diagnóstico deve ser
0: mais profundo.
1: Mais profundo. Então, o que a gente percebeu, o que esses estudos perceberam, é que essas mulheres, 70% das mulheres que tinham essa síndrome, elas não tinham diagnóstico. Porque olhava-se apenas para o ovário. Se ela não tinha um problema ovariano, se ela não tinha irregularidade, se ela não tinha o aspecto ultrassonográfico, não se investigava ao fundo. Hoje, sabendo que está na sigla, que o problema é maior, que ela tem hipercilulinemia, que ela tem excesso de insulina, que ela tem resistência à insulina, que ela tem problema maior de ter pré-diabetes, diabetes, hipertensão, a investigação tem que passar também pela investigação cardiometabólica dessa mulher.
0: Naquela época, a presença de pequenos cistos nos ovários vistos no ultrassom, por exemplo, já era um carimbo, né, doutora, para o diagnóstico. Já era coisa praticamente imediata. Agora, doutora, tem uma pergunta aqui da Marta, que mora no Dionísio Torres. Ela diz, qual é a relação direta entre essa síndrome e o risco de desenvolver diabetes tipo 2 ou ter problemas de pressão e coração no futuro? A senhora até já adiantou, né?
1: Então, Marta, é porque nessa síndrome, uma das coisas principais que ocorre é a falência do pâncreas. É o excesso de insulina, a resistência à insulina, que é justamente a causa do diabetes tipo 2, né? Então, aí que as coisas começam a fazer sentido. Nessa síndrome, assim como no diabetes, também há uma falha no sistema cardiovascular e microvascularização. Por isso que também aumenta o risco dessa mulher ter infarto, AVC, então doenças cardiovasculares.
0: Doutor, o que me chamou a atenção nesse novo momento do estúdio são as doenças mentais que podem ser desencadeadas aí. E era algo esquecido por muitos anos e muitas pessoas sofreram ao longo do tempo, né? Então, precisamos criar uma estrutura de apoio, uma rede de apoio a essas pessoas.
1: Isso, e é interessante tirar da sigla, uma das grandes preocupações desses estudiosos foi tirar da sigla o ovário policístico e tirar como se o único problema fosse a infertilidade ou a irregularidade, porque a gente está pensando que isso é uma mudança de sigla mundial. Em várias culturas, em vários países, uma mulher que não pode procriar, ela é considerada incapaz. Então, isso traz um peso mental extremamente importante para essas mulheres, como depressão e ansiedade.
0: Doutora, e aí falando em peso, eu lembro que a receita antigamente era só o seguinte, ó, tome anticoncepcional, perca peso e vá viver.
1: E é importante falar nessa questão do peso, porque também há um estigma relacionado com essa síndrome ovariana metabólica poliendócrina, que só acha que quem pode ter esse problema são mulheres acima do peso. Uhum. Então, a obesidade, o excesso do peso, ele piora, ele agrava uma fogueira que já existe. Então, eu ponho mais lenha nessa fogueira. Mas, na verdade, até 70%, 75% das mulheres que têm um peso adequado por um problema metabólico, por um problema genético, elas podem ter resistência à insulina. Então, daí a questão da gente investigar mais a fundo essa mulher.
0: Doutora, desaparece da menopausa?
1: Aí, vamos lá. A problema ovariano, sim, mas a gente não pode esquecer que o problema das outras repercussões que ocorreram, que é a esteatose hepática, que é o acúmulo de gordura no fígado. Então, essas doenças cardiometabólicas, elas estão acontecendo décadas.
0: Doutora, qual o conselho, qual a dica, qual a recomendação para as mulheres que estão nos ouvindo agora, se identificaram com o que a gente está conversando, não atentou para isso ainda? Esse também é um alerta. E que conselho, né, na verdade, a senhora passa agora dessas mulheres que estão nos ouvindo e tem se queixa dessas coisas, mas o pior de tudo não é só a mulher sentir-se mal, é não ter o apoio, é o marido, é um amigo, não, isso é frescura, não, isso é falta de dieta, isso aí é também que incomoda. Então, qual o conselho para quem está nessa situação, doutora?
1: Então, na verdade, é procurar alguém que a escute, né? Isso começa pelo serviço de

0: saúde. É entender, e uma das queixas nesse consenso foram ouvidas mulheres. Uma das queixas era que elas não se sentiam ouvidas, que elas procuravam um cuidado, que se sentiam fragmentadas, procuravam nutricionista porque elas não conseguiam emagrecer, mesmo comendo adequadamente. Iam no cardiologista porque desenvolviam hipertensão, diabetes, com endocrinologista, iam no ginecologista, então elas se sentiam fragmentadas. O conselho é: procure alguém que a escute e que olhe como um todo. E, claro, como é uma doença metabólica, comece fazendo o que você pode já hoje. Fazendo sua atividade física, tentando controlar dieta. O peso. Claro que a gente entende que a gente não consegue muitas vezes sozinho, que a gente precisa de ajuda. Então, o conselho é aqui: procure ajuda, que tem tratamento. E não se sinta culpada. Eu recebo muitas mulheres no consultório se sentindo exaustas, culpadas, com vergonha por acharem que tem culpa. Então, isso é um problema genético, metabólico, que não é uma opção, né? Não foi uma escolha, né? A gente tem como mudar, mas não é uma escolha.
1: Professora, médica, Karine, aqui conosco, doutora Karinazinho, uma satisfação, obrigado pelo seu tempo. Doutora, só para fechar, eu lembrei agora o medo que muitas mulheres têm, muitos casais têm, da infertilidade para quem é acometida com esse tipo de problema. Existe de fato?
0: Sim, então se eu tenho uma irregularidade menstrual, como o excesso de insulina faz bloquear a ovulação, quem não ovula, a mulher que não ovula, ela não consegue, ou tem uma dificuldade para engravidar naturalmente. Se eu regulo essa questão metabólica, e aí isso precisa um cuidado mais amplo com nutricionista, atividade física, o seu ginecologista, você vai conseguir engravidar. Então, ter um diagnóstico de SOMP não é igual à infertilidade. Pelo contrário, a maioria das mulheres fazendo esse procedimento simples consegue engravidar naturalmente.
1: Muito bom. Doutora, tem a rede social que eu gosto de acompanhar, tem seus vídeos lá, você mais midiática do que nunca agora, com cara de atriz italiana, dando suas dicas, suas informações. Por favor, passa as redes sociais, doutora.
0: Então, quem quiser seguir no Instagram, @dra.carine, com K, dois N's, Azinho.
1: Repete, Carinha, doutora, Azinho. Por favor.
0: É @dra.carineazinho.
1: Doutora, muito obrigado, um abraço muito grande, sucesso cada vez mais, viu?
0: Obrigada, Cleiton.
1: São 9:42, estou recebendo aqui diversas mensagens a respeito da final agora de domingo entre Espanha e Argentina. Aliás, doutora, você vota em quem? Qual será o país campeão aí? Será que é a Espanha? Será que é a Argentina? Tem um chute aí, um palpite pro nosso bolão?
0: Nenhum dos dois que eu queria estar na final.
1: Pois é, torcer pela Argentina é duro, hein, doutora? Vai de quê? De Espanha ou de Argentina?
0: Eu vou de Espanha, né?
1: Tá bom. O domingo vai dar Espanha 3-1. Quem diz é a Sandra, que mora na Itaoca. Gleudson Rosa, tô participando pela primeira vez. Meu placar para domingo é 2-0. A Espanha em cima da Argentina. Ribamar, Melo da Serrinha. E você, qual é o seu palpite? Qual é aí a sua dica? Será que é a Espanha de fato ou é a Argentina? São informações que a gente está compartilhando com você nessa manhã, e eu não tenho dúvida que você também, além de estar bem informado, também vai dar seu palpite para esse nosso bolão de hoje. Mudando a pauta, 9:43, daqui a pouquinho eu vou conversar com Strauss Nazar, ele que é advogado e também especialista em marcas e patentes, tecnologia e tudo mais. No mercado moderno, registrar uma marca ou uma patente, uma tecnologia, não é preciosismo burocrático, não. É uma estratégia de sobrevivência. Tem gente que diz, não, é meu, criei, ninguém toma. E não é bem assim. Já a gente esclarece esse assunto. São 9:43, Verdinha, jornalismo que fala a nossa língua.
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2: 9 horas 45 minutos, 9h45. A gente acompanha as notícias e uma apreensão de mais de 200 metros cúbicos de madeiras que foram apreendidos pela Polícia Rodoviária Federal na BR-222 no Ceará nesta tarde de quarta-feira. Dois caminhões tratores e quatro semi-reboques também foram apreendidos. A Polícia Rodoviária Federal afirma que a documentação apresentava divergências em relação à quantidade e o tipo de carga. A madeira teria partido do Pará e tinha como destino Fortaleza. Conforme a PRF, as guias florestais apresentadas tinham indícios de fraude e os dois motoristas foram encaminhados à Superintendência Regional da Polícia Federal. A abordagem foi realizada pela Polícia Rodoviária Federal do Grupo de Patrulhamento Tático GPT durante fiscalização voltada ao enfrentamento à criminalidade. Essa rota ligando o nosso estado na região oeste, ali para a região norte do país, tem sido cada vez mais complicada. Meu amigo, não tem sido fácil, não. Você que está nos acompanhando aí, pode participar conosco, 98887-1306, 98887-1306, e também o nosso @ Gleudson Rosa, para compartilhar a sua informação, o que você tem vivido e tem dado aí importância às notícias que a gente vai compartilhando. A informação sobre o shopping, né, que foi acontecido entre quarta e quinta-feira, deu dó de ver tantas pessoas ali sofrendo, né? Os lojistas, muitos não têm seguro, com prejuízo danado. Esse incêndio foi registrado no shopping ali na Avenida Luciano Carneiro, no bairro Parreão, aqui na capital, e na madrugada de quarta para quinta-feira. As chamas começaram no galpão de uma distribuidora de autopeças que fica ao lado do edifício e avançou para o shopping. 6 horas de fogo, até às 8h30 da manhã, o fogo já havia sido controlado pelo Corpo de Bombeiros. Teria começado o incêndio às 2h30 da manhã. O Coronel Souza Júnior, em entrevista ao Sistema Verdes Mares, olha aí as chamas, o Thiago colocando no ar, ali no finalmente, já naquela operação chamada de rescaldo pelo Corpo de Bombeiros, informou que as chamas já haviam sido debeladas nesse instante, dessas imagens que vocês estão vendo aí, e a gente aguarda agora o laudo pericial para averiguar a causa, né? Umas informações depois repassadas de que o incêndio começado também em uma das lojas do shopping. E agora é saber o que vai acontecer daqui para frente. 9 horas 48 minutos, trocando a pauta no nosso movimento e mercado. No mundo dos negócios de hoje, a velocidade é tudo, né? Uma ideia genial surge em um minuto, vira um rascunho e no outro, em pouquíssimo tempo, já está no mercado. Mas no meio dessa corrida desenfreada para inovar, criar marcas fantásticas e lançar novos produtos, existe uma pergunta silenciosa que você precisa fazer. O que pode arruinar? E essa pergunta ou a resposta pode arruinar impérios ou consolidar lideranças? O que é seu de verdade? Será que o que você criou de fato vai ser seu? Muitos empreendedores passaram anos investindo suor, tempo, dinheiro, construindo uma marca, desenvolvendo uma tecnologia, para só depois que construíram um castelo em terreno alheio. No mercado moderno, registrar uma marca ou patentear uma tecnologia não é preciosismo, não. Não é preciosismo burocrático, muito pelo contrário, é estratégia de sobrevivência. E essa sobrevivência traz segurança jurídica e, acima de tudo, é geração de valor para o seu negócio, e porque a gente sabe que ideias não protegidas são apenas presentes gratuitos para a concorrência. Vamos desmistificar esse assunto agora, às 9h49.
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1: Desmistificando esse universo da propriedade intelectual, traduzindo o juridiquês e mostrando o caminho das pedras para quem quer proteger seu patrimônio mais valioso. Nós estamos recebendo aqui o meu amigo Strauss Nazar. Ele é advogado, mestre em propriedade intelectual e transparência de tecnologia para inovação pela UFC, especialista em direito e novas tecnologias, investidor, anjo e sócio do BS Innovation Hub e também do escritório Fortes Nazar Advogados. Strauss Nazar, muito bom dia, meu amigo. Tudo bem? Tudo certinho?
2: Bom dia, Gleudson. Muito bom estar mais uma vez aqui com vocês, compartilhando um pouco desse conhecimento sobre propriedade intelectual, sobre negócios e sobre mercado.
1: Muito bom. Vamos fazer logo a separação, né? Marcas, uma coisa, patentes, outras. E a gente fala tudo como se fosse uma coisa só. Nos ajuda a entender essa separação e essa diferença.
2: Gleudson, é muito comum, né, você ouvir alguém citar: ah, eu vou patentear minha marca.
1: Isso.
2: Mas isso, obviamente, que é algo incorreto, né, do ponto de vista técnico.
1: Como seria, então, Strauss?
2: Porque marca é o elemento nominativo ou visual, né, que representa determinado negócio.
1: Okay.
2: Né? Então, como Sistema Verdes Mares, TV Verdes Mares,
1: são uma marcas. Marca.
2: Okay. Exato. Então, patentes se referem à criação humana. E elas podem ser de dois modelos: ou uma invenção ou um modelo de utilidade. Existe algo e eu trago um modo de utilização diverso. Então, patente fala de um modelo inventivo ou de uma nova utilidade, e marca é o que identifica o negócio.
1: Bom, e eu posso fazer esses registros de forma objetiva, de forma direta, e, enfim, sem nenhum tipo de problema? É fácil fazer isso? É barato fazer isso? E qual é a garantia que, após passar por esse processo, eu posso ir direto no registro de marcas e patentes, ou eu preciso constituir um advogado para isso?
2: Você pode ir diretamente, mas é interessante que você busque a consulta de um profissional.
1: Para fazer o acompanhamento.
2: Isso, para fazer o acompanhamento, para fazer o registro, né? Você pode buscar um profissional, né, para ter esse acompanhamento ou para lhe direcionar, né, lhe ajudar, inclusive, a fazer sozinho. Mas como que ocorre? Esse registro é feito junto ao INPI, que é o Instituto Nacional de Propriedade Industrial, tanto de marca quanto de patente. Né? Então, você faz o depósito e necessita fazer o acompanhamento, porque, eventualmente, quando você entra com seu pedido de registro, alguém pode dizer: não, essa marca colide com a minha, ela é muito semelhante à minha, ou ela imita a minha, né? Buscando o quê? Muitas vezes as pessoas buscam registrar a marca, mas que de outras pessoas que já têm um registro. Então, isso a gente chama de concorrência desleal. Né? Eu vou querer buscar ali o goodwill, né? A reputação, a imagem, né? Absorver um pouco da imagem dessa empresa, né? Colidente, e eu me utilizo dessa prática. Então, essa pessoa pode se opor ao registro de marca. Então, ela pode entrar com oposição, e isso é uma disputa administrativa.
1: Mas que leva tempo.
2: Que leva tempo, né? Porque tem um prazo, né, também para cumprir o rito, tem um prazo de publicação, tem um prazo de resposta. E hoje o registro de marca leva, em média, 18 meses no INPI.
1: A partir do momento da entrada?
2: A partir do depósito.
1: Tem gente que cria uma empresa, cria lá o CNPJ, por exemplo, registra no .com.br e acha que já está tudo resolvido, está tudo garantido, já garante a propriedade do nome da empresa. E aí tem a pergunta: por que que esse é um dos erros mais perigosos que o empresário pode cometer? Achar que registrou no .com.br e está seguro.
2: São três aí as possibilidades, né? Geralmente as pessoas confundem o registro na junta comercial, ou seja, a abertura da empresa. Aquilo não garante o nome na marca, né, junto ao INPI. E também o domínio, né, o registro
1: que é
2: na internet, que é o .com.br, o .net, o ponto, né, o .com. Então, tem várias possibilidades de domínio. Isso também não garante o registro de marca. O que garante o registro de marca é o depósito, né, o pedido de registro junto ao INPI.
1: O custo disso e quanto tempo minha marca fica protegida?
2: Cada marca, ela pode ser registrada, inclusive, em mais de uma classe. E o que é classe? É a atividade da empresa. Então, tem empresas que atuam em diversos ramos. Eu posso atuar no ramo da educação, como posso oferecer serviços jurídicos, por exemplo. Então, são duas classes distintas. Quando eu entro com pedido, eu entro para cada uma dessas classes, né? Para garantir, obviamente, que eu possa ter exclusividade do uso da minha marca naquelas classes específicas. Então, vai depender, né, do volume de classes, né? Eu posso registrar em uma, duas, três, quatro ou mais.

0: classes. E, ou também posso registrar em uma única classe que me interesse e que seja meu objeto de atuação. Mas é um custo bastante interessante por o ponto de vista de investimento negocial. Basta entender que qualquer negócio tem hoje investimento em rede social, em material institucional, né, de reputação. E isso, quando a gente traz, né, do ponto de vista de garantia de marca, né, imagine você investir na fachada da sua loja,
1: tempo,
0: no material
1: dinheiro,
0: institucional,
1: né?
0: Tempo e dinheiro, e daqui a pouco alguém lhe notifica e diz: essa marca é minha, eu tenho um registro e você não pode utilizar. Daqui a pouco você vai ter que refazer marca, vai ter que fazer a fachada da sua loja, enfim.
1: Vem cá, Strauss, e se for o contrário? Imaginemos aqui que meu querido amigo William registrou a minha marca da minha empresa, ele fez uma pesquisa, viu que eu estava fazendo sucesso, mas eu não tinha feito o registro. Ele foi e registrou. Para eu recuperar o que é meu, eu tenho que entrar com ação na justiça?
0: Entrar com ação na justiça.
1: Independente do tempo que eu tenho essa marca, eu não tenho como comprovar. Eu vi uma briga muito grande dessa outro dia numa rede de farmácia, né? A rede de farmácia atuava aqui no Ceará, por exemplo, e foi à Paraíba e lá encontrou uma farmácia pequena, mas com o nome que ela usava aqui. E aí foi uma briga danada na justiça.
0: No próprio grupo, né, nós tivemos isso aqui, né? A Unifor teve a mesma situação com a Universidade de Formiga, em Minas Gerais.
1: Foi, né?
0: Então, a Unifor teve que fazer a compra do nome, porque a Universidade de Formiga, né, fez o registro antes, e obviamente que isso pesaria, né? A Unifor teria que mudar o nome e isso não seria interessante para o negócio. Então, como você citou inicialmente, não é porque você utiliza a marca há vários e vários anos que aquela marca é sua, né?
1: Preciso
0: Necessariamente você
1: fazer
0: precisa
1: o
0: fazer o
1: registro.
0: registro.
1: Entrando no campo das invenções, Strauss, invenções e patentes, por exemplo, o que é que exatamente pode ser patenteado no Brasil? Uma ideia inovadora na cabeça ou um modelo de negócios revolucionário podem receber uma patente ou é preciso algo físico, palpável?
0: Você precisa fazer o que a gente chama de memorial descritivo, ou seja, você precisa descrever exatamente como funciona, quais são as métricas, as dimensões, né? Porque isso precisa se tornar concreto, ainda que seja uma ideia ou um protótipo. Ou seja, eu vou buscar o mercado, mas antes disso eu entro com o pedido de registro, porque se inclusive eu entro com o pedido de registro depois que eu lancei já no mercado, aquilo já não é mais uma invenção, já não tem, já perde a novidade, né? Como a gente chama, que é um requisito, né, do pedido de registro de patente.
1: Outro dia eu vi que o Neymar é um dos campeões no Brasil em pedido de registro de marcas, 278, 200, 300 e tal. O que é que significa? O que vem ele registra, o que dá na cabeça ele registra e dando certo, deu, colou, aí ele vai ganhar dinheiro em cima disso. Pô, é mais ou menos isso, não.
0: Cleiton, a gente sugere, né, que no momento que eu decido abrir um negócio e vou lá discutir qual seria a marca interessante, né, penso em uma, duas, três, quatro possibilidades. Geralmente a gente entra com um pedido de registro de todas essas possibilidades, porque como a gente acabou de falar, né, demanda um tempo. Pode ser que uma dessas possibilidades, ou a principal delas que eu tinha inicialmente, não seja viável, seja indeferida. Então, para que eu não fique, né,
1: É melhor cercar
0: eu
1: tudo.
0: melhor ter um plano B ou C, se for o caso.
1: Uma de suas áreas é a tecnologia, uma de suas atuações é a tecnologia. Subindo aí o degrau, passando agora para essa questão tecnológica, com o boom das inteligências armadas de criação, aí vem diversas, né? Gerador de texto, imagens, códigos. Doutor Strauss, de quem é a propriedade intelectual de uma obra criada por IA? E mais, a lei brasileira já está preparada para lidar com esse problema?
0: Hoje existem muitas discussões sobre esse tema, mas ainda nada consolidado. O direito, ele acompanha os usos e costumes, né? A sociedade, a gente volta e meia tem uma nova tecnologia que muda os nossos hábitos de consumo, as nossas rotinas. Então, hoje nós temos algumas leis que tratam, né, de inteligência artificial, como marco de inteligência artificial, mas ainda nada concreto sobre propriedade intelectual. Porque, muito embora, né, como eu posso dar os comandos à tecnologia para que ela crie determinada solução, porém ela

0: trabalha em cima de dados pré-existentes. Então, existe a discussão.
1: Ela faz uma varredura por aí e te entrega.
0: O titular é quem já trouxe aquele dado ou quem executou o comando. Então, são discussões ainda dentro do universo do direito.
1: Que não tem ainda uma definição.
0: Ainda não.
1: É bem complicado. Doutor, para quem está acompanhando a gente agora, fica aquela pulguinha atrás da orelha. Alguém deve ter dito, rapaz, aquele meu produto eu preciso registrar. Aquela minha ideia eu preciso registrar. Aí eu fiz esse registro, tá? Eu preciso ficar acompanhando, esperando por 180 dias.
0: Geralmente 18 meses.
1: Oh, desculpa, 18 meses. Exato. Registrei. Eu preciso renovar a cada 5 anos, 10 anos, ou registrei uma única vez, está resolvido para o resto da vida?
0: É interessante o acompanhamento, né? Como a gente comentou. É uma possibilidade que você possa fazer sozinho, ok. Mas, obviamente que as pessoas têm os seus negócios para tocar e não vão conseguir acompanhar. Mas você deve, uma vez registrado, uma vez deferido, você vai pagar a guia, que é o decênio.
1: Ok.
0: Ou seja, durante 10 anos você vai ter.
1: Quanto é que é esse decênio? Ou depende do produto, depende da marca?
0: Depende se é uma MEPP ou se é uma empresa de grande porte.
1: O que é MEPP que você fala?
0: Uma microempresa.
1: Microempresa.
0: Uma empresa de pequeno porte.
1: Ah, entendi. Né? Okay.
0: Então o que é que ocorre? Essas empresas são beneficiadas, elas pagam metade das custas dos emolumentos do NPI, ou seja, ela tem um benefício ali por ser uma micro ou pequena empresa. Já as grandes empresas, elas pagam valor cheio. Então, uma vez deferido, temos aí 10 anos, né, de gozo dessa marca. E depois desses 10 anos eu preciso mais uma vez pagar a guia para garantir mais 10 anos. Então, o lapso temporal é de 10 em 10 anos, eu preciso ter isso. O que fica aqui a ressalva é sobre possíveis colidências. Quando eu contrato um profissional e ele acompanha inclusive empresas que podem vir a pedir um registro de uma marca semelhante à minha.
1: Essa é uma espécie de alerta.
0: Exatamente. Então o profissional ele alerta o empreendedor que vai dizer, não, realmente eu gostaria que você entrasse com oposição. E aí a gente vai ajudar nesse bloqueio, né, para que outras empresas também não tenham registro igual ou semelhante ao do empreendedor inicial.
1: Já vi tanta gente sofrer com isso, dono de bar, dono de restaurante, dono de, enfim, de diversas empresas, por não atentar com isso, dono de banda, de atentar com esse tipo de problema e acabar vendo o seu patrimônio, aquilo que ele construiu, indo embora ou tendo que mudar de nome, ser obrigado a mudar de nome, aquele nome que ele começou, aquele nome que ele construiu, e ir embora por não ter atentado para esses registros. Doutor Strauss, então, para a gente estar dando dicas para quem está nos acompanhando agora, quais são aí os passos de atenção na prática para quem quer se livrar de dor de cabeça e começar a entender que esse registro é importante? E você presta esse tipo de assessoria também, né?
0: Excelente. Bom, hoje, para quem ouviu aqui a nossa conversa e ficou com o alerta ligado, para quem não tem negócio ainda e está analisando algumas possibilidades de nome, né, de registro de marca, já pode fazer uma busca, você pode acessar o site do INPI, fazer uma busca, tentar ver o que, que tem por lá, né, na classe que você pretende executar, ou contratar um profissional para que tenha maior segurança nesse acompanhamento. E também, para quem já exerce alguma atividade e já utiliza uma marca, mas que ainda não foi registrada junto ao INPI, esse já é o alerta máximo, né? A pessoa já deve imediatamente buscar aí o registro, porque como a gente já comentou aqui, já explicou fartamente, é algo que pode prejudicar. Volta e meia você vai notar que alguma empresa muda a fachada da loja, como você citou, restaurante, que de repente muda de nome. Pode ter certeza que foi ali um problema de marca, alguma colidência, alguém reclamou aquela marca e ele teve que fazer as alterações.
1: Olha, você também pode pegar um passo a passo aí através do gov.br, né? E aí você pode fazer inclusive pesquisa, ver sobre patente, cadastro também no INPI, sistema e marcas, porque você pode também cuidar nisso, né? Tem um guia básico por lá, ou você pode consultar aqui o Strauss Nazar. Aliás, tem vídeos, inclusive, lá no Instagram do Strauss, onde ele dá dicas e orientações para você começar. Ali mesmo do

0: básico até para marcas já existentes. Qual é o Instagram, Strauss, por favor?
1: O nosso Instagram de Registro de Marca, é, acabou de ser lançado, é o @registra.logo. Ou você pode também nos acompanhar no @Strauss com dois S ao final, Nazar com um S.
0: Obrigado, meu amigo. Sucesso cada vez mais.
1: Obrigado,
0: são 10 horas e 5 minutinhos. Daqui a pouquinho, aliás, para quem está vindo aqui também, Newton, qual o placar para Barcelona e Argentina domingo agora? Quem ganha? A campeã do mundo da Espanha ou a Argentina? 2-1 para a Espanha. E você, Strauss, vai de quem?
1: Eu vou de Espanha também, 2-0.
0: Todo mundo de Espanha, ninguém quer a Argentina, nem para tirar foto, né? Mas tá aí, vamos ver em campo como é que a situação vai acontecer. Vamos trocar pauta, porque já vou falar sobre o impacto da taxação dos Estados Unidos em relação a produtos brasileiros, um impacto aí de 25%, né? Essas questões impactam também no bolso da gente. O bolso de cada um de nós hoje está diretamente conectado à geopolítica global e o alerta máximo acaba de acender com essa taxação de 25%. Eu converso já com o professor Ricardo Coimbra, nosso especialista em economia, e vamos falar sobre esse impacto, que pode também pesar no bolso da gente de cada dia. E enquanto isso, eu estou te perguntando qual é o placar para domingo agora na final entre Espanha e Argentina. Você vai mandando aí no nosso 988871306 e também no Instagram do Gleudson Rosa. O Raimundo Lopes, da Lagoa Redonda, aqui em Fortaleza, fala assim: placar 2-0 para a Espanha. Quem está falando é o Raimundo Lopes. Raimundo está com muita confiança, né? E nosso povo aqui também, todo mundo aqui na confiança que seja a Espanha, ou pelo menos na torcida. Você não, Mainara? Ah, sim, você olhou para mim como quem estava dizendo que não, né? Mas você é Espanha também. Então tá. Ei, o intervalo agora tá mais rápido, já tem assuntos e mais assuntos importantes pra gente tratar, além do factual que você acompanha na TV Diário e também na Verdinha, no Movimento e Mercado. 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
3: Um homem foi preso por suspeita de desviar cerca de R$450 mil de uma empresa do ramo de alimentos em Sobral. Segundo a Polícia Militar, o homem prestava serviços para o estabelecimento e utilizava uma maquineta própria para receber as transferências. As transações estavam sendo realizadas há pelo menos 3 anos. Uma auditoria interna feita pelo estabelecimento identificou as possíveis irregularidades e, após constatar a situação, o proprietário acionou a Polícia Militar, que identificou o suspeito e o conduziu à Delegacia Regional de Polícia Civil. O suspeito confessou o crime e afirmou que realizava as transferências para o seu próprio CPF e não para o CNPJ da empresa a qual trabalhava. O homem segue detido e a Polícia Civil investiga o caso. Rodrigo Miranda para a Verdinha FM.
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1: São 10 horas e 10 minutos com imagens aí da Avenida Washington Soares, nas mãos aí do meu querido diretor, um dos melhores do Brasil, Alexandre Maranhão, gente muito boa. É, eu tenho o privilégio de trabalhar com ele já há algum tempo e tá aí, né, trabalhando conosco nessa manhã de sexta-feira. Segundo ele, vai dar 2-0 para a Argentina. É, ele foi o cara que pagou o ingresso pro Mick Jagger e assistiu o jogo lá com a Inglaterra. Onde esse Mick Jagger vai, é um problema. É igual o Cauã, onde vai dar confusão. Nunca vi desse jeito. Enfim, são 10 horas e 11 minutos. Imagens da Avenida Washington Soares, com trânsito aí bastante intenso, principalmente para quem sai do Sertão Praia, né? Saindo da Aldeota em direção à Messejana, e você acompanhando com nossas imagens. Tem outro ponto para a gente mostrar? Ah, o trânsito muito nos interessa. Para quem está no trânsito ouvindo a Verdinha agora, também pode nos ajudar. 988-87-1306. A Avenida Leste-Oeste, manhã tranquila agora nesse instante, mostrando aí que mais uma vez, pelo menos nesse ponto aí, tá dando tudo certo. Agora um ponto que merece atenção é na Rua Castro e Silva, para quem sai do centro ali em direção à Rui Barbosa, né? Aliás, é isso mesmo. Quem sai ali para Rui Barbosa, vindo pela Castro Alves, Rua Castro Alves, naquela região ali, próximo ao São João do Tauape, entre Piedade e São João do Tauape, ali no cruzamento com a Rua Professor Carvalho, que já começa ali o Pio 12. Cruzamento ali requer atenção. Você que está acompanhando a gente aí, nos informa como é que está o seu caminho, o seu trânsito, o seu trajeto. 988-87-1306. 988-87-1306 e também o @ Gleudson Rosa. Imagens da Avenida Dom Luiz, mostrando o trânsito também fluindo normalmente nesse instante. Você que está nos acompanhando agora. São 10 horas e 12 minutos, Fortunato. 10 e 12.
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1: O Ministério Público do Ceará, por meio da Promotoria de Justiça de Uruoca, realizou nesta terça-feira, dia 14, inspeção em minas de extração de rochas ornamentais localizadas no distrito de Campanário, além da comunidade ao redor, para investigar possíveis danos ambientais. E você vê aqui nessas imagens o trabalho da equipe. Toda essa movimentação em decorrência de atividades no município em relação à mineração. O Ministério Público apura suposta contaminação do açude Jureminha, que fica no local e é utilizado para higiene pessoal e preparação de alimentos pelas famílias que residem na área. O procedimento foi conduzido pelo promotor de justiça, Leonardo Rodrigues, que foi acompanhado de profissionais da saúde da cidade. O membro do Ministério Público vistoriou as minas de quartzo de uma das empresas que exercem a atividade no distrito. E ali no local, pôde constatar, foi verificada a execução de planos de decantação e de reuso da água. Durante a inspeção no açude, foram coletadas amostras da água para a realização de testes de laboratórios na Superintendência Estadual do Meio Ambiente, a SEMAS. A promotoria conversou ainda com as famílias que moram ali na região sobre a possível ocorrência de doenças devido ao consumo e utilização da água no manancial. De acordo com o promotor de justiça, as informações colhidas irão subsidiar o andamento do procedimento, mas ainda não temos uma data definida para sair esse laudo, né? Essa informação de forma concreta. Gente, no Cariri está em pleno andamento uma das maiores e mais tradicionais manifestações culturais e econômicas do Nordeste, a Expocrato 2026. Até o próximo domingo, né, dia 19 de julho, o Parque de Exposições Pedro Felício Cavalcante no Crato respira o melhor do agronegócio, da cultura popular e do entretenimento. Nesta edição de 82 anos de história, o evento consolida a democratização do acesso. O Setor Arena, que é a maior arena do parque, continua totalmente gratuito para o público. Além disso, uma operação especial de transporte gratuito conecta as cidades do Crajubá, Crato, Juazeiro e Barbalha, facilitando o deslocamento seguro e econômico de milhares de visitantes todas as noites. Mas nem só de festa se faz o noticiário. O principal assunto de bastidor nesta semana

foi a baixa de peso na programação artística, o cancelamento do show do cantor sertanejo Gustavo Lima, que estava previsto para sábado, amanhã, dia 18. O motivo? Um complexo impasse comercial envolvendo contratos de exclusividade com plataformas rivais de apostas esportivas, os chamados patrocinadores do show business. E aí também há uma clara demonstração de como a nova dinâmica de patrocínios dita as regras do mercado de grandes eventos hoje, assim como tem sido boa parte do futebol mundial. Para além das grandes arenas, a tradição pulsa forte com o encontro da cultura popular. O público conta com apresentações diárias e reisados, bandas cabaçais, além de espaços imersivos como engenhos de cana e casas de farinha, resgatando a essência da região. Então, tomara que dê muito certo aí para, inclusive, os comerciantes que esperam muito esse evento. 10h16, a ArcelorMittal anunciou a aprovação da primeira fase de um grande projeto estratégico para desenvolver uma nova linha de produção de bobinas de aço laminado a quantidade de unidade no PECEM em São Gonçalo do Amarante, que está aí chamando toda a atenção. Nessa etapa inicial serão investidos 35 milhões de reais nos processos de engenharia do projeto. Atualmente dedicada à produção de placas de aço, a unidade poderá avançar para uma nova fase industrial, passando a fabricar produtos com maior valor agregado. Segundo a empresa, a tecnologia prevista pode tornar o processo produtivo mais compacto e eficiente, fortalecendo a competitividade da indústria cearense. A implantação da nova linha ainda depende da conclusão dos estudos técnicos e novas aprovações internas. Caso avance, o projeto deve ampliar a cadeia produtiva do aço no Ceará, fortalecer o complexo do PECEM e abrir caminho para novas oportunidades de emprego e desenvolvimento econômico na região. Você que costuma passear, investir, trabalhar com as redes sociais, tem mudanças, né? É que o Instagram começou a liberar oficialmente a monetização por visualizações para criadores de conteúdos, o que é uma boa, abrindo assim uma nova oportunidade de renda para influenciadores dentro da plataforma. A novidade está sendo disponibilizada de forma gradual e faz parte da estratégia da Meta para competir com gigantes como o YouTube e também o TikTok, que já remuneram produtores de conteúdo com base na audiência alcançada. Na prática, os ganhos poderão variar de acordo com diversos fatores, como número de visualizações, alcance, engajamento, retenção de público e desempenho das publicações. Embora a empresa ainda não tenha divulgado uma tabela oficial de pagamentos, especialistas avaliam que o modelo deve beneficiar principalmente criadores que produzem conteúdo original e conseguem manter uma audiência forte, né? Uma audiência ativa e recorrente. O Instagram já possui assinaturas, presentes, virtuais e desempenhos também que ampliam a possibilidade para quem deseja transformar a produção de conteúdo em uma atividade profissional. Para participar dos programas de monetização, você que está interessado, os perfis precisam seguir as diretrizes da Meta, manter uma conta profissional e produzir conteúdo original. A plataforma também vem reforçando medidas para reduzir a distribuição de vídeos reaproveitados e valorizar quem cria materiais exclusivos. A mudança reforça o crescimento da chamada economia dos criadores, um mercado que movimenta bilhões de dólares todos os anos e transforma redes sociais em importantes fontes de renda para milhões de pessoas ao redor do mundo. Falando em grana, meu amigo Newton, eu acho que agora você quer saber sobre dinheiro. E aí, como diz um amigo meu, bora rochar, né, William Fortunato? Cai pra dentro? Então bora, vamos falar aqui de... Ixi, meu amigo, olha aqui, R$1.620.000. Eita, que o bolão de 39 ganhadores aí levando R$1.620.000. E é bom. 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
0: 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Com o Rei do Bolão, sua sorte vai mudar. 10 horas e 22 minutos, 10 e 22, essa onda de incêndio, meu amigo, acontecendo aqui em Fortaleza, aconteceu também em Santa Catarina, uma grande fábrica de confecção tradicional do Brasil. Estou recebendo também a informação que agora há pouquinho aconteceu um grande incêndio também nessa manhã na Praia de Boa Viagem, lá em Recife, na rua Riachuelo. Hoje, sexta-feira, a ocorrência aconteceu no edifício Ébano, nas proximidades do Colégio 2001. 5 pessoas foram atendidas pelo Corpo de Bombeiros Militar de Pernambuco, que enviou 7 viaturas ao local. E outras 4 vítimas, uma mulher de 39 anos, uma mulher de 40, um homem de 68 e um homem de 33, apresentavam quadro de inalação de fumaça e foram levadas à unidade de pronto atendimento lá de Olinda, na região metropolitana de Recife. Um prédio residencial. É mais uma causa de incêndio, a gente registrando aqui, ocorrido nessa manhã na cidade de Recife, lá em Boa Viagem. Uma informação que aqui eu torço que pare por aí, que eu não tenho mais vítimas, né? 10 horas e 24, após Ceará registrar noite de ventos fortes, Fortaleza pode ter rajadas de até 54 km por hora. Nós mostramos agora mais cedo. Ventos aqui em Fortaleza com muita velocidade, chegando a 25 km por hora. O Ceará teve ventos fortes em diversas regiões na madrugada e logo pela manhã também. A FUNSEMI está dizendo que aqui na capital pode chegar até 47 quilômetros a partir das 21 horas. Aliás, começou ontem, né? Entre ontem e hoje, chegando a essa velocidade de até 47. O dia começou com 18 quilômetros por hora, alcançou 25 e pode chegar até 36 e até 54 quilômetros por hora. Conforme o IMET, a região do Ceará está sob alerta

0: de perigo potencial de vendaval ao longo desta sexta-feira e no final de semana. Os ventos podem variar entre 40 e 60 km por hora aqui no Ceará e resultar na queda de galhos de árvores. Apesar do risco ser classificado como baixo, a orientação do IMET é não se abrigar debaixo de árvores. Fica aí a preocupação e a dica para você que nos acompanha também na Verdinha e na tela da TV Diário. Bom, são 9 horas e 25 minutos. Se você lidera uma empresa ou trabalha com comunicação e vendas, sabe o tamanho do caos que é o dia a dia para planejar, e você que usa uma ferramenta, né, para postar, outra para gerenciar a equipe, uma terceira, e na hora de medir os resultados, precisa juntar um quebra-cabeças de planilhas que parece não falar a mesma língua, gera uma dor de cabeça para muita gente. Já vou falar sobre esse mercado, sobre ferramenta e como você pode otimizar esses resultados. É rapidinho, eu volto já. 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
1: 10 horas, 28 minutos, 10h28, para você que está no trânsito em Fortaleza, viu imagens aí da Avenida Dom Luiz. Gente, nós estamos com o nosso movimento em mercado, de olho no trânsito, de olho no factual, mas também de olho aí para te ajudar com ferramentas que acabam impactando e ajudando a vida das pessoas no trabalho, no comércio e principalmente para os empreendedores. As queixas são várias. Gleudson, eu tenho uma ferramenta para metrificar, eu tenho uma ferramenta para acompanhar, eu tenho uma ferramenta, uma terceira na hora de medir os resultados. Aí depois eu preciso juntar tudo, vira um quebra-cabeça de planilha que parece não falar a mesma língua, parece não estar na mesma página. A verdade é que as empresas estão sufocadas por excesso de softwares que, na verdade, eles não conversam. Agora, tem uma boa notícia, o jogo pode estar mudando. E a grande novidade vem com um sotaque nordestino. Cientistas e desenvolvedores de nossa região criaram um conceito revolucionário. Em vez de criar mais uma ferramenta isolada, eles desenvolveram um verdadeiro sistema operacional de marketing. Um maestro tecnológico que integra estratégia, operação e resultados em um só ambiente, em um só lugar. E o melhor de tudo, o Ceará foi escolhido como mercado prioritário para testar e validar essa inovação antes mesmo dessa ferramenta.

0: aumenta ganhar escala nacional. E transformar tudo isso que eu estou te dizendo em realidade não é tarefa fácil. Por isso exige aí um certo investimento, uma certa experiência. E quem vai nos contar isso é a Socorro Macedo, que faz parte de um grupo de desenvolvedores ao lado do Silvio Meira, que vem trazendo essa novidade. Oi, Socorro, bom dia, bem-vinda.
1: Oi, bom dia, bem-vinda. É um prazer enorme estar conversando com você.
0: Vocês encontraram aí a solução para a dor de muita gente. Hoje, viver o lado do empresário é um paradoxo. Tem tecnologia para tudo, mas sente que a operação está mais fragmentada do que nunca. Socorro, por que as ferramentas atuais elas falham em conversar? E como esse novo sistema resolve esse abismo? Essa ferramenta que vocês desenvolveram acaba resolvendo esse abismo, esse paradoxo, hein?
1: É porque é o seguinte, a gente vem num processo de evolução tecnológica, né, nesses últimos 25, 30 anos, onde a gente passou a contratar, e aí principalmente o marketing, né, eu estou 20 anos aí no marketing, basicamente ferramentas isoladas. Então, quem trabalha com marketing faz uma campanha, o outro faz a mídia, o outro cuida dos resultados, o outro cuida, né, cada um num pedaço. Na verdade, quando a gente faz a gestão da empresa como um todo, a gente não vê tudo isso de uma forma integrada e de resultados. Então, a gente entendeu que criar a plataforma que se chama Marketing OS é um sistema operacional onde, além de ter as plataformas da Alefio, que a gente tem essas plataformas isoladas de marketing, então plataforma para criar conteúdo, plataforma para medir a mensuração nas redes sociais, impacto, plataforma para criar personas, elas sozinhas não resolvem nada, elas resolvem partes dos departamentos. Mas quando a gente vai olhar para o negócio como um todo, isso precisa estar integrado não só com as plataformas de Alefio, mas com plataformas de mercado.
0: E ela
1: então,
0: é adaptável?
1: Então, a gente tem várias... Totalmente. Ela é aberta, né? É como se fosse, eu gosto de dizer, um sistema operacional, ele é como se fosse um Android ou um iOS, né? Quem tem aí iPhone, quem tem o Android. Ele é um sistema que ele conecta todos os outros. Então, você tem um Word, você tem um Excel, tanto em um quanto em outro. Mas tudo vai estar ali na sua palma da mão e tudo de uma forma integrada. E elas conversam entre si. Então, esse sistema operacional ele é interessante porque ele vai ver o que eu faço, por exemplo, de conteúdo no marketing, ele vai ver o resultado que eu tive nas redes sociais e ele vai ser uma mente, vamos dizer assim, de inteligência artificial, que ele vai dizer para o empresário ou para o gestor de marketing que está acontecendo tudo aquilo. É o que a gente chama do end-to-end, né? Do começo, do fim ao fim, né, sem ter uma coisa sequencial, mas que vai ajudar a fazer um planejamento de marketing, a fazer uma campanha, a dizer se aquela mídia fez sentido ou não, a dizer se aquele custo está bom ou não, e de uma forma integrada, que é essa hoje a grande dificuldade da gente mensurar esse retorno de marketing. E aí, quem quiser criar uma plataforma, agora eu quero criar uma plataforma de influenciadores, exemplo, pode, tecnicamente, agregar essa plataforma que você cria dentro do Marketing OS, que é essa que a gente está lançando.
0: Socorro.
1: Para que, de fato, ela seja uma plataforma aberta, né?
0: Então, de fato, ela é acessível a todos os públicos, a todas as empresas, independente do tamanho, independente do volume, independente do que negocie, do que comercialize, seria isso?
1: Isso, ela é independente. Se você tem uma plataforma ABC, que é contratada de mercado, e ela tem um tipo de link, né, que a gente chama de MCP, tecnicamente, ou uma API, que é outra coisa, mas é algo mais parecido aí para o próprio público em geral, é só você pegar um link e conectar a essa plataforma.
0: Uhum.
1: Por que ela é diferente e é acessível a todo mundo? Porque ela tem um método, ela é um agente inteligente que esses 20 anos de inteligência da Alefio, de mercado, de marketing, a gente criou um método chamado IOU com o Silvio Meira, né, para que a gente possa fazer com que essa plataforma ela consiga não só integrar, porque aí não teria graça, né, você só conectar outras plataformas, mas ela consiga dar uma inteligência metodológica. Então, qual é a leitura do meu cenário competitivo, do meu ambiente de negócio? Qual é a leitura, que estratégias ela pode ajudar ao empresário a construir? Como é que eu opero? Como é que eu, isso aqui, crio um post para as redes sociais? Qual é a mensuração que eu tenho que ter e qual é o resultado geral que ela tem? Então, ela, por trás, ela tem um método que se chama IAU, é de um livro, Marketing do Futuro, que foi escrito por Silvio Meira e por Rosário, né? Silvio é um grande cientista que dispensa, né, apresentação de inovação e tecnologia do mundo.

e Rosário, que é nossa sócia aqui na Anefil também, junto a gente colocou esse método na rua e agora ele se transforma numa plataforma para ajudar o empresário e quem tem interesse em marketing a agilizar os seus processos e resultados. Então, ela

0: Pujança, né? É um mercado que a gente já está, desde que a gente nasceu, esse sotaque é assim, mas a gente tem uma operação do Ceará, eu estou do Ceará, amo, está aí. Muitos ciúmes daqui no Recife, né? Porque eu vivo agora aí, sou recifense, mas estou de coração. A cada 15 dias eu estou aí, a gente tem uma operação aí, mas muito por conta dessa cultura de inovação e de aposta, né? Não sei se é porque o Ceará ele tem uma economia muito pujante, a mentalidade. O cearense ele estuda muito, ele gosta de inovação, ele gosta de entender o que está acontecendo. E se abre a isso. Então, a gente inicialmente vai ter convites, né, que são feitos para as empresas, que inclusive a gente também já tem relacionamento, que também são nossos clientes, mas também quem quiser pode entrar na página lá da Lefio e na live a gente vai ter um espaço para pessoas que estão interessadas, mas a gente vai começar esses testes pelas empresas cearenses, né, grandes empresas, para que a gente possa ir entendendo. Exatamente por essa cultura e essa mentalidade,
1: Vai ter uma
0: sabe?
1: fase de testes? Vai ter uma fase de testes para inserir. Quem quiser colocar a sua empresa para participar, entra na live, entra em contato com vocês e pode colocar a empresa para fazer parte desse início.
0: Pode. A gente vai ter convites, né? Inicialmente, eles vão ser quem se inscrever pode ou não receber os convites. Lembra quando começou o Orkut que todo mundo ficava: eu quero um convite, fulano me
1: Sim.
0: dá um convite. Pronto, então vai ser esse mesmo esquema. Inicialmente, a gente vai ter duas coisas em paralelo, né? Porque essa plataforma, ela está em alfa. Alfa é o primeiro passo de tudo que se cria novo. Então, a gente vai fazer uma coisa controlada, né? Só para algumas pessoas. Aí, com esses convites e essas pessoas que estão interessadas, a gente vai abrindo mais aos poucos, até que a gente chegue numa versão beta e ela entre numa escala aberta, vamos dizer assim, que você clica e assina e tem para todo o mercado. Então, ele vai seguir esse sentido. Então é importante participar da live, não só para conhecer, mas para estar junto aí nesse processo com a gente.
1: Maravilha. Então, diz o dia, a hora, o endereço, dá as informações para quem quiser saber mais sobre essa ferramenta que já chega grande, né? Já nasce grande.
0: Ela vai ser terça-feira, às 19 horas, online. Vai estar eu, Silvio Meira e Rosário explicando toda essa mudança de por que a gente está saindo de um mundo que é só de ferramentas e indo para um mundo de sistemas, né? Então é importante entender tudo isso. Vocês podem acessar o marketingos.lefio.com.br. As inscrições estão sendo feitas por lá. Se for difícil encontrar, lefio.com.br, a inscrição é gratuita. E a partir desse momento aí a gente vai começar uma série de testes com quem está com a gente lá na live. Eu espero aí o mercado cearense, como sempre fez, de ser aí o primeiro a testar uma tecnologia que a gente está desenvolvendo aqui no Porto Digital, né? Na verdade no Recife, mas o que a gente quer é produzir tecnologia no Nordeste para todo mundo.
1: É isso. Socorro, sucesso a você, o Silvio, todo o grupo que está aí entusiasmado, empolgado e para você que quer fazer parte agora desse momento, entrar como alfa, já tornar-se um beta, o momento é agora, as dicas foram passadas aí e, obviamente, a gente torce pelo sucesso. Um abraço a vocês, sucesso cada vez mais.
0: Obrigada, e vocês também. Um abraço.
1: São 10 horas e 40 minutos, 10 e 40. Já a gente vai voltar a trocar a pauta para falar sobre o radar econômico, geopolítica, o tabuleiro global, porque já está valendo, né, o tarifaço, o novo tarifaço, o recém-tarifaço de 25% de produtos que são exportados do Brasil para os Estados Unidos. O Ricardo Coimbra, professor de economia da Unifor, vai estar conversando conosco. Já e trazendo, inclusive hoje, o nosso movimento de mercado já trouxe aí uma fala sobre, no nosso editorial, sobre essa situação de que os Estados Unidos estão trazendo essa condição. Olha, são 10h40. Quem tem um amigo como o Alexandre, o diretor aqui, viu, Jefferson? Quem tem amigo como o Alexandre, não precisa de inimigo, não. Ele pegou uma foto minha. Olha a maldade que ele fez. Eu não sei se vocês vão conseguir ver em casa. Acho que ele não está aí, não. Me botou com a camisa da Argentina. É muita maldade, né, não? Ó, eu não torço a Argentina, rapaz. Ficou legal, não, cara. Eu vou dando corda aqui. Rapaz, inteligência artificial na mão de certa.

0: pessoas é um problema, viu? Ainda mais nas mãos do Alexandre. Bom, são 10 horas e 41 minutos, já a gente vai voltar e eu quero continuar com você, inclusive sabendo seu palpite aí pro jogo entre Espanha e Argentina, que é domingo, a final da Copa do Mundo. Vai de Argentina, vai de Espanha, qual o placar e por quê? Você, Jefferson Monteiro, Espanha, quanto, qual o placar? 3 a 2? É, tá com, eu, pelo que eu conheço da Argentina, eles podem até perder, mas não vai ser fácil assim não. Eles vão até prorrogação, vão para os pênaltis, quando não dá certo no futebol eles vão para porrada, eles não gostam de perder não, nunca vi, é raça de tudo quanto é jeito, mas vamos ver, domingo tem aí o resultado. Intervalo, já a gente volta, 10h41, Verdinha, jornalismo que fala a nossa língua. 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
2: 10 horas 44 minutos, movimento e mercado agora trazendo imagens na TV Diário da Avenida Dom Luiz, com um trânsito bastante intenso, mas fluindo normalmente nesse instante. 10h44, os Estados Unidos. Eles voltaram a taxar os produtos brasileiros em mais 25% e entre as justificativas oficiais vem aí o desmatamento. O mesmo país que saiu do Acordo de Paris, chamou o aquecimento global de, abre aspas, farsa e apagou o termo mudança climática dos sites do governo, agora se preocupa com a nossa floresta? Algo não fecha, na minha opinião. E quando a gente olha o dado, o argumento vai por água abaixo. O órgão do comércio dos Estados Unidos sustenta que o desmatamento ilegal prejudicaria a indústria madeireira americana. Para provar, apresentou um gráfico de 2001 a 2018, sem citar a fonte. Uma série parada há 7 anos e sem rastreabilidade. Enquanto isso, os dados oficiais do INPE mostram exatamente o contrário disso. A taxa anual do PRODES caiu 50% na Amazônia entre 2022 e 2025, o menor patamar em cerca de 11 anos. Eu não estou inventando, são pesquisas, são informações. Não é opinião, é medição feita por satélite, tá? Com método

0: tecnologia pública e precisão em torno de 95%. Isso é só apenas um dos ângulos do que diz ali aquele documento. E aí você precisa acompanhar o que está acontecendo para estabelecer uma opinião. E aí o bolso de cada um de nós hoje está diretamente conectado à geopolítica global e também o alerta máximo está aceso. Os Estados Unidos confirmando a aplicação dessa barreira tarifária de 25% sobre uma série de produtos brasileiros. Mas o que antes era tratado pela diplomacia americana como uma decisão puramente técnica e aduaneira, agora teve a sua real motivação revelada. Em uma declaração contundente nas redes sociais, o secretário de Estado americano Marco Rubio admitiu abertamente o caráter público da medida. O caráter político da medida. Rubio atacou de forma direta a gestão do presidente Lula, acusando o governo brasileiro de colocar posições ideológicas e de ego ir à frente dos interesses comerciais e de se recusar a negociar de boa fé. Essa queda de braço nos bastidores do poder global atinge diretamente o setor produtivo nacional e o mercado financeiro. E também o impacto de tarifas dessa magnitude sempre acaba chegando à ponta final. No preço dos alimentos, no custo da produção, no dólar, no emprego. E aí, para entender um pouco melhor, para entender o que está aí por trás, aquilo que está além da letra, obviamente eu fui me socorrer com um professor mestre em economia pela UFC e ex-presidente do Conselho Regional de Economia do Ceará e um analista de extrema habilidade, preciso com suas análises quando o assunto é mercado financeiro. A gente trata agora às 10h47.
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0: Professor Ricardo Coimbra, mais uma vez conosco. Professor, muito bom dia. Eu fiz aqui uma abertura, uma contextualização. O ponto que eu trouxe aqui, professor, que é mais política do que financeiro. É mais uma questão de posicionamento, de imposição dos Estados Unidos. E qual a leitura que o senhor faz diante de tudo isso que nós temos de notícia, pelo menos até agora, e qual o impacto disso aqui para o Brasil?
2: Bom dia, Gleidson. Bom dia a todos que nos estão acompanhando, tanto na Verdinha como na TV Diário. É interessante a gente observar, Gleidson, que boa parte das coisas que você falou, refutam exatamente os argumentos americanos a respeito da situação, que não é uma situação, segundo a visão deles, uma visão realista. Ou seja, eles precisam encontrar algum tipo de desculpa, mesmo que seja extremamente falsa, como você apresentou até os dados aí, para tentar justificar o injustificável. Uhum. Eles ficam batendo no PIX, dizendo que o PIX impacta as empresas de cartão de crédito. O Brasil não vai recuar em relação a isso, o Banco Central não vai recuar em relação a isso. A sociedade, a população brasileira abraçou o PIX. O sistema financeiro brasileiro é hoje um dos mais avançados do mundo, tanto que já existem protocolos de repasse dessa tecnologia de pagamento instantâneo para mais de 50 bancos centrais do mundo, inclusive para o Fed, para o Banco Central Americano. E o Brasil não vai recuar em relação ao PIX. O Brasil vai se impor em relação à exploração das terras raras, não necessariamente como função efetivamente de imposição do governo, mas também em função do que retrata a nossa Constituição. Então, a soberania brasileira, nesse momento, ela se faz valer, mostrar a importância de um processo de negociação. E o Brasil sempre esteve aberto a esse processo de negociação, porque o Brasil, mesmo sendo um país de economia ainda fechada, defende o multilateralismo, ou seja, as relações, as negociações. E a gente vem observando que o governo americano atual é um governo protecionista. E ele está preocupado única e exclusivamente
0: com eles,
2: com os interesses deles.
0: Trazendo para o nosso lado, aqui para o Ceará, essa taxação de 25%, que lança a tarifa adicional de 25% sobre produtos importados do Brasil, pode gerar, professor, cerca de 56 milhões de reais em impostos em um intervalo de 6 meses nas exportações do Ceará para os Estados Unidos.

0: Unidos. Esse cálculo foi feito pelo economista especialista em relações internacionais, Pedro Rafael Fernandes, e se baseia nos dados das exportações do estado do Ceará para o país americano no primeiro semestre desse ano, disponibilizados pela plataforma Comexstat do Ministério do Desenvolvimento, Indústria, Comércio e Serviços. Esse impacto aqui para o Ceará, professor, e isso pode significar também em desemprego, em desestabilização? Nós temos uma dependência tão grande assim dos Estados Unidos?
1: Bom, é interessante a gente observar, né, que o setor do estado do Ceará que vai ser efetivamente impactado é o setor de calçados.
0: Perfeito.
1: Né? Por quê? Porque mel, pescados, né, frutas, eles foram tirados, ou seja, estão naquela lista de exceção. Então, o setor calçadista cearense, ele exporta, ele tem uma parcela significativa das suas exportações para o mercado americano. Naquela taxação do ano passado, houve um redirecionamento, né, dos mercados dessas empresas, mas ainda tem um peso significativo no segmento de calçados, né? Outro segmento que pode ter algum tipo de impacto aqui é o de rochas ornamentais, né? Que a gente também tem isso daí e foi mantida essa tributação. Tem um segmento de vestuário também, mas o segmento de vestuário cearense, ele não é tão significativo para o mercado americano, mas tem direcionamento do mercado americano, né? E acaba que você tem um pouquinho ali de outros setores no volume menos significativo, né? A tarifação em relação ao segmento de siderurgia, ela é a mesma, ela foi mantida, então isso daí já, como a gente diz, já está no preço, né? Então não sofre essa tarifa adicional. Então, o que se espera é que essa tratativa ela continue ao longo dos próximos tempos, quem sabe, né, é se reverter. Mas observa-se que muito dificilmente a gente vai conseguir ter essa resolução antes do processo eleitoral. Por quê? Porque observa-se que parte, né, dessa tarifação ela está relacionada com o posicionamento político e ideológico do governo americano, né, e, né, até o processo eleitoral provavelmente você não vai conseguir ter a reversão desse cenário. Muito provavelmente, talvez após o processo eleitoral, novas tratativas devem ser tomadas em relação à situação do Brasil. É interessante observar que essa tarifação ela não é só em relação ao Brasil, né? Uhum. É uma política de Estado hoje do governo americano taxar o mundo ou buscar barganhar os seus interesses de exploração nas outras economias.
0: Professor, aço e ferro não entram no novo tarifaço, mas continuam sujeitos à tarifa de 50%, né?
1: Isso, a tarifa que já estava anteriormente praticada. Então, o que se trabalha agora é exatamente isso daí. E a gente pode ter uma tarifa adicional de mais 12,5%, né, porque existe ainda, né, alguma investigação a respeito do trabalho escravo, né? Uhum. E vai ser realmente a legislação brasileira e a fiscalização brasileira sobre trabalho escravo, ela é efetiva, né? Mas aí vamos ver se eles conseguem, né, inventar alguma coisa em relação a isso.
0: Professor, no primeiro semestre desse ano, o Ceará exportou cerca de 233 milhões em produtos de siderurgia para os Estados Unidos. E eu estou vendo na matéria aqui do jornal Diário do Nordeste a fala, através de nota, de alguns dos setores impactados. A FIEC trouxe também uma nota. Por meio de nota, a FIEC classificou o cenário como, abre aspas, momento que exige cautela no intercâmbio comercial. A entidade defende que a nova medida desacelera a competitividade da indústria nacional e gera desvantagem para exportadores brasileiros em relação a concorrentes de outras nações. E sem dúvida, o presidente executivo, né, da entidade, Haroldo Ferreira, diz que essa decisão representa um retrocesso. Professor, é claro que os empresários, os industriais estão atentos, observando cada passo, cada medida, cada situação. O Brasil, ele pode recorrer? Que caminhos o Brasil pode enfrentar? Alternativa de buscar outros mercados? O que é que o senhor olhando para esse momento agora, o Brasil pode ter essa situação como um alerta de dizer, olha, eu preciso buscar outros mercados para não ficar na dependência do bom ou mau humor do presidente americano?

0: Bom, é interessante essa sua fala, viu, Gleidson? Porque foi exatamente o que aconteceu no ano passado. Perfeito. Com aquela tributação de 50%.
1: Perfeito.
0: O Brasil, ele teve, foi um crescimento das suas exportações em termos globais. E foi um crescimento bem significativo, exatamente por isso. Pela busca de novos mercados. Então, muito provavelmente, isso vai gerar uma aproximação com esses novos mercados que se desenvolveram.
1: China e União Europeia.
0: O principal parceiro comercial do Brasil não é os Estados Unidos, é a China, é a Rússia, é a União Europeia. Então, o fortalecimento dessas relações comerciais, a busca por novos mercados, né? O Ministério da Indústria e Comércio vai criar um mecanismo de aproximação, né, dessas empresas.
1: Criar subsídios também,
0: criar subsídios, né? De repente aí, redução de imagem de algumas empresas, né? E também a discussão com o comprador americano. Porque às vezes você diz assim, a tributação ela vai ser maior e o comprador americano ou ele paga o tributo ou ele vai ter que buscar um novo comprador. Mas às vezes ele não consegue encontrar aquele comprador da mesma qualidade, né, da mesma especificidade, da qualidade do produto brasileiro, tanto que eles fizeram um retrocesso em algumas tributações que eles fizeram anteriormente, como a carne, como o café. E aí eles estão observando agora outros setores, aí começando em cima desses setores. Se esses setores começarem também a se estruturar e a gente fortalecer outros mercados, é como se a gente dissesse, beleza, meu, você não quer comprar o nosso produto, tem quem queira. Né? E a gente já está encontrando esse quem queira. Né? E isso vai acabar impactando também na elevação do preço para o consumidor americano.
1: Professor, lá os americanos estão dizendo o seguinte, tem produto que nós não temos condição, nós precisamos dos insumos brasileiros. Então está gerando também um problema. Tem eleição agora em novembro por lá também. O Trump não anda muito bem nas pesquisas por lá. Então isso vai dar muito pano para as mangas. Mas enquanto o senhor falava, muita gente pode estar dizendo o seguinte, não, o professor está falando para grandes indústrias, para grandes empresas, para grandes empresários, mas isso atinge a população comum, eu e quem está nos ouvindo agora, atinge no preço do pão, no preço do combustível, o preço do frete e por aí vai. É um efeito dominó, né, professor?
0: Sim, com certeza. Isso a gente pode ter uma elevação em algum tipo de custo, de algum tipo de produto, mas também pode ter o efeito inverso. Ou seja, como parte desses produtos vão ter dificuldade de vender no mercado externo, eles podem ser também comercializados no mercado interno e pode até gerar o efeito inverso. Em vez da elevação, a redução do preço de alguns produtos, né? Ou seja, calçados, né, madeira. Então, o produtor, ele vai ter que buscar também comercializar parte desse produto no mercado interno.
1: Contra a estratégia.
0: Que pode ajudar, né, a reduzir o preço de algum desses produtos para o consumidor final.
1: Professor, alegria grande tê-lo aqui mais uma vez. Muito obrigado pelo seu tempo, pelo seu compromisso aqui. E agradecer em nome da nossa audiência por suas informações sempre precisas, cirúrgicas, pé no chão, coerência, calma e tranquilidade, né, professor? É isso que também o Brasil precisa ter nesse momento.
0: Exatamente.
1: Está à mesa para conversar.
0: À mesa para conversar e manter esse processo de negociação de forma permanente. E aparentemente é o que o governo está dizendo que vai fazer. Processo de negociação permanente e buscar alternativas e saídas para impactar o menor possível, né, a economia brasileira, o trabalhador, as empresas e assim sucessivamente.
1: Professor, obrigado. Bom fim de semana, viu?
0: A todos nós.
1: Abraço grande. Jefferson, está na hora. Mensagem final, né? Me inspira a dizer que o que afunda o navio não é a água que entra e que leva para o fundo, não. O que afunda o navio, na verdade, é o que está ao redor dele. É tudo aquilo que está ao redor que destrói. Mas o que permitimos entrar no coração também é que nos destrói. As críticas, as mágoas, o desânimo, a ansiedade, tudo isso só nos afunda quando damos espaço. Para que essas coisas dominem nossa mente, nós precisamos ter nossas emoções blindadas, protegidas. Você não pode impedir o mar de se agitar, mas pode decidir o que entra em você. Pode filtrar. Quando o coração está cheio de Deus, você está protegido. Não há tempestade que te afunde. Não é a água que está fora que afunda o navio, é a água que está dentro. Não é a emoção que está fora que vai te trazer para baixo. É a emoção que está dentro de você. E não se preocupe com as pessoas que querem te derrubar. Vê bem, se você está com a xícara de café e você vai passando, alguém põe o pé, você...

0: tropeça e vai derramar café. Mas se você está com o Espírito Santo de Deus, cheio de Espírito Santo de Deus, se alguém tenta te derrubar, o que é que você vai derramar? Amor de Deus, misericórdia de Deus. Então não se preocupe com o que o mundo quer te oferecer, porque maior que existe no mundo é aquele que existe em você. Fica a dica.
1: Leão de São Rosa.
0: Amanhã tem mais. Amanhã é Movimento e Mercado Especial do Agro com muitos convidados e muitos assuntos importantes e interessantes. Não perde amanhã, 9 horas da manhã. Vem aí, Denise Santiago, como diria o Cauã, alinhada com só pedra de meio fio. Um abraço grande. A gente volta amanhã com muita coisa boa. Fiquem todos em paz com Deus. Até lá. Tchau.
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3: Quem visita a Expo Crato também passeia pelos sabores da feira, desde as produções de tradição, como o beiju e a tapioca, que são feitos na hora. Sai tudo quentinho do fogo à lenha. Do doce e refrescante caldo de cana, o mel, a rapadura, além daqueles produtos com cheiro de infância, maçã do amor, algodão doce, churros, pipoca. Na feira também tem acarajé, quem sabe um pastelzinho e o filhóis, que é um biscoito feito com goma. Tradição de 82 anos no Crato. Para comer, não falta opção. Aqui o bom e velho churrasco também está entre as preferências do público. A carne na telha ganhou um toque especial, com uma saborosa geleia de pequi, a cara da região do Cariri nesse prato. São opções para todos os gostos e bolsos. Darlene Barbosa para a Verdinha FM.
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1: Sextou, hein?
2: Sextinha!
1: Sextou! Sextou! 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
0: Ela arrasa.
1: Ei, assim é egoísta demais. Cadê aquela que ela arrasa com toda a equipe da jogada? Ah, não vou começar o programa assim, não. Tem que ter a outra. E logo hoje que essa bancada tá pesada, essa bengala tá precisando de, ó, passar um vernizinho nela. Oh, eu já disse, se o Vozão entrar em campo com três bengaladas, não vai dar certo. Oh, mas vai. Hoje ele tá
3: começou,
1: por aqui.
3: Começou, hein, ó. Começou a provocação.
1: Eita, eu quero escutar a voz dele melhor, o Jeff Predador. Olha, você tem um programa onde o operador se chama Jeff Predador, esse programa não deve... Não deve...

0: estar, né?
1: Ai, ai, ai.
0: Esse programa deve estar muito bagunçado mesmo. Como é o nome da bengala? Como é o nome dessa bengala que eu escutei no fundo, ao longe?
2: Bengala neles, vovô! Bengala neles, vovô! Me ajuda a dar essa bengalada, vovô!
0: Eita! Você, quando narra o jogo do Leão, o Leão vence. Quando você narra o jogo do Vozão, o Vozão perde. Tem alguma coisa estranha nessa bengala aí.
3: O último empatou, né?
0: Essa não perdeu. Bengala tem alguma coisa estranha. Tá indo pro outro lado, viu? Indy Formiga aqui
3: mas
0: conosco.
3: Mas o Xará não perdeu na última partida. Foi empate.
0: Foi empate, mas ficou na zona.
3: É, aí, ficou na zona, já estava na zona.
4: Eu
3: né?
4: já tinha dito que ia botar pra tu essa culpa
0: é,
4: aí.
0: É a culpa... Não,
3: ela sempre é querendo pegar no pé da bengala.
0: A culpa é assim. Demais. Prestem atenção, torcedores que nos acompanham aqui na nossa verdinha. FM 92.5 na TV Diário. Quando a bengala está narrando o jogo do Lion, aí o Lion pega na bengala e sai andando com a bengala. Agora, quando o vovô pega na bengala do vovôzão, eita, menino.
3: Uma bengala, sempre a bengala é do lado positivo.
0: A
3: né?
0: bengala
3: tanto
0: tá...
3: pro leão como pro vovôzão.
0: A bengala tá dando mais sorte pro leão do que pro vovôzão.
3: Ah, só narrei um jogo do leão. Foi aquela nossa Andy aí feliz, ó. Aí, grande ó. Andy.
0: Andy Formiga, a bengala tá virando pro outro lado, viu, Andy? Jota Rômulo, nosso querido Jotinha aqui conosco. Jotinha que sempre está aqui contribuindo com as nossas transmissões, com os programas. Programas, né, Jotinho? Hoje ele tá bonito, hoje ele veio mais arrumado.
3: Sempre fui bonito.
0: Numa segunda, numa sexta-feira.
4: Amando e querendo bem.
0: Amando e querendo bem. No programa tem que ser assim, todo mundo amando e querendo bem. Menos apresentador. Eita, filho. Ixi, filmou isso aí, aí vai ser ruim. Não leva pra Bahia isso não, viu? Pelo amor de Deus. Eita, meu gente. Hoje é sexta-feira e a mesa da Lady J. Rômulo está sexta-feira. É a cara do quê, Jeff Predador? Sexta-feira combina com o quê? Ixi, diz... Velho. Um negócio gelado pode ser quente também, viu? O que é que combina?
5: Vixe,
0: tu tá nervoso, Jeff? Tu tem um programa que um operador se chama não, Jeff não. Predador aí. Esse programa não deve prestar. Esse programa tem alguma coisa
1: ai, ai, ai.
0: Nesse programa. A sexta-feira combina com o que,
6: só
0: Jeff?
6: Só besteira.
0: Ei, Jeff, me diz aí, esse programa combina com o que na sexta-feira? Aura. Combina, Cláudio? Combina com... Ai, se não combina. Por isso que ele veio ao programa, rapaz. Quando ele chega na sexta-feira, chega costa. Meio-dia é assim, ó. Termina logo esse
7: hoje
0: programa.
7: Hoje é sexta-feira!
0: Até
7: uma...
4: Quem fez, ei. Fez, viu?
0: Uma hora da tarde é aquela história. Quem fez, fez. Quem não fez, amigo? Beijos de luz. Só segunda-feira agora. Como é o nome dele, hein, Jeff?
5: Como é o nome deste menino?
0: Como é o nome deste menino?
4: Fala, Denise. Boa tarde pra você, Jotinha. Todo mundo ligado na nossa jogada primeiro tempo. Ó, acordei hoje de manhã, a gripe querendo pegar. Disse, não, só segunda, só segunda. Dia de você gripar na segunda-feira.
0: Não, é, veio a força.
6: Ei, foi tchau, viu?
0: Ai, meu Deus, senhor. Vamos estar gripado.
4: Sexta-feira, querer gripar, não. Morreu. Só segunda, guarda.
6: Morreu.
4: Guarda aí pra sexta, sábado, domingo.
0: Tá de arracha pra cima.
4: Não. Vamos segurar aí. Sábado tem... Disputa terceiro lugar, é um bom... Hoje tem rodada dupla para os times cearenses. Sábado, dia de disputa terceiro lugar, jogão França-Inglaterra. E no domingo a gente acompanha Espanha-Argentina. Então, assim, é um final de semana de futebol de alto nível. Então, deixa a gripe, deixa o cansaço para segunda-feira. Vamos resistir. Né?
0: Vamos resistir.
4: É o duelo. E Daniel Farias, que vai estar de férias a partir de hoje.
0: Ah, é por isso que ele chegou hoje para fazer às 12 horas.
4: Vixe, mano, é, Daniel?
0: Entendi, não.
4: Ah, ele quer...
0: Ah!
4: 9 da noite lá, quer tirar essa camisa aí, só usar daqui a 30
0: já
4: dias.
0: Que... Meus amigos, o nosso programa está no ar nesta sexta-feira. Participa aqui com a gente no 988871306.
7: Mande áudio.
0: Mulher, manda áudio. Manda áudio, mas não manda
7: áudio. Anote o número.
0: Repetir, bicha. 988871306. Agora
7: que demais!
0: Ai, delícia. Agora é o seguinte, gente. Não vai mandar áudio escrevendo nós, não, viu? Pelo amor de Deus. E nem o Carpinho. É. Rapaz, ontem, João Bandeira, quando eu coloquei o nome do Carpinho aqui, eu tenho que trazer o Carpinho aqui pra esse programa. Ei, Carpinho, tira um tempinho aí pra gente conversar. Organiza aí tua agenda, macho.
7: Não vai, não. Vai, ele não vai, não.
0: Homem, mas a popularidade do homem é lá embaixo, viu? Jotinha e João Bandeira.
4: Mas é engraçado, né, Denise? É um fenômeno que o Carpinho não conseguiu ainda cair nesse gosto. Mas eu acho que isso... É, recentemente a gente até levantou esses debates. Pô, o cara foi campeão cearense, finalista da Copa do Nordeste. Fortaleza vem aos trancos e barrancos fazendo uma campanha

0: legal nessa Série B. Só que o Carpini, ele carrega consigo, parece, algumas marcas da gestão anterior. Ele carrega consigo um sentimento da torcida de que, olha, o time tá vencendo, o time tá pontuando, tá na parte de cima, mas não consegue apresentar um futebol vistoso, um futebol bom. E isso respinga muito no treinador. E respinga no treinador, na minha opinião, porque o Fortaleza não tem um grande líder, não tem um grande nome dentro de campo. Então, assim, o grande escolhido para ser o bode expiatório disso tudo é o treinador. Pela forma que ele escala, pelo momento que ele recua demais o time, pelo time não ter grandes momentos de brilho nas partidas, e aí respinga nele. Mas deve-se também muito ao elenco do Fortaleza, que falta um protagonismo. Você não tem um grande protagonista dentro do elenco do Fortaleza. Você não tem aquele jogador que seja amado e odiado. Então acaba respingando pro treinador. O Carpini é entre amores e ódios, ódios no bom sentido, óbvio, né? Nunca pra violência. Então, assim, esse sentimento que o Carpini tá sendo taxado, né? Tá sendo, pô, o Carpini e tal, é muito dessa mágoa que o torcedor tá carregando, não de agora, mas desde o ano passado, desde o rebaixamento, desde a forma como o Fortaleza caiu, desde o início da gestão. Então, assim, é um Fortaleza que ainda não se encontrou com a torcida. E aí, o Carpini e essa revolta do torcedor é muito a cara desse momento. É um Fortaleza que não consegue fazer as pazes com a torcida. E teve chances. Veio o Cearense, veio a campanha na Copa do Nordeste, mas o torcedor ainda não abraçou o time. Tanto é que hoje, provavelmente, vamos ter mais um público ridículo na Arena Castelão. Um jogo sexta-feira, 9 horas da noite, né? Em outros tempos seria casa cheia, um momento para começar o sextor do torcedor, mas hoje dificilmente passaremos de 10 mil torcedores. Dificilmente, estou esticando para não dizer que vai dar uns 7, 8. Então, assim, é muito desse reflexo. O torcedor não se empolga para o jogo, o torcedor ainda não se empolgou para a Série B, e aí o Carpini é meio que taxado como esse reflexo de um torcedor que está descontente, não com o Carpini, porque o Carpini é só mais um, mas descontente com todo esse momento que vive, né? Fortaleza, o contexto.
1: Eu falei assim, Jotinha, porque pro torcedor, até pedi pro torcedor já mandar a mensagem aqui pra gente, porque ontem, quando eu abri aqui a mensagem, era tanto torcedor do Fortaleza falando sobre o Carpini, o Carpini, falando o Carpini sobre formação, falando o Carpini sobre as escolhas, falando o Carpini da forma de como joga, eles até ficavam comparando o técnico da Inglaterra, da forma de como ele recuou o jogo diante da Argentina, com o estilo de jogo do Carpini. Então, assim, às vezes eu acho até um pouco exagerado, sabe, algumas críticas, entendo os torcedores, mas eu acho um pouco exagerado. Galera, vamos com calma.
2: Eu acho que o torcedor do Fortaleza, ele deveria cair na real, que o Fortaleza não é o Fortaleza da primeira divisão, é o Fortaleza de uma Série B que não tem que dar espetáculo. Na Série B, você vai ver qualquer resultado, time jogando, né? É resultado, não tem espetáculo na Série B. Eu sei que contestam quando a gente fala isso, mas eu sempre sou adepto do seguinte: se não pode dar espetáculo, o importante é vencer.
1: Sim.
2: É vencer para que possa galgar uma posição, e o Fortaleza hoje está nessa posição, é o sexto colocado, não, ele estaria no playoff, né, de uma decisão de entre quatro para subir a primeira divisão. Então não há motivo que o torcedor do Fortaleza fique criticando tão severamente o Carpini, não. O João estava falando, eu também concordo, o cara foi campeão cearense, né, tirou um possível tri do Ceará. O Ceará é bicampeão, era bicampeão, né?
0: Eliminou o Sport da Copa do Nordeste.
2: Pois é, tirou o Sport da Copa do Nordeste, perdeu pro Vitória, mas isso é natural. Olhamos o que o Vitória tá, na primeira divisão.
1: E foi competitivo, né?
2: Assim, e foi competitivo, exatamente. Então, eu acho que as críticas são pesadas. Aí você diz, o torcedor reclama, da forma que ele joga, mas cadê as peças? Cadê aqueles homens que poderiam ser destaques na equipe do Fortaleza? Não tem, é Série B, meus amigos. Não tem dinheiro para formar um time de Série A, para disputar uma Série B, não tem. A qualidade da Série B é essa aí mesma. Você vai ter algum outro time assim jogando um bom futebol, mas não um vistoso futebol que enche os olhos de todos nós, da imprensa, da torcida, não vai ter. É que se acostumar, né, com o que o Fortaleza tem no momento. Aos trancos e barrancos, o termo usado pelo João, né? O Fortaleza tá aí chegando, tá na sexta colocação, tem 28 pontos ganhos. Se ganhar o jogo hoje do Novo Horizontino, ele vai para 31 pontos.

0: Ele até chega aí, daqui a pouco a gente vai lá na classificação, chega aí no, ali entre os quatro, né? Bom seria chegar entre os dois, mas o Fortaleza tá nesse rumo, tá nesse caminho. Tropeça ali, levanta, cai, mas levanta. É dessa forma que acontece a Série B. Vamos esperar espetáculo não, torcedor. Tem paciência, né? Dá tranquilidade também pro rapaz trabalhar, porque não é um elenco fabuloso que o Fortaleza tem. Você vê que o Fortaleza aproveitou os jogadores que estavam aqui. O Pedro Henrique, né, que estava aqui no Ceará, o próprio Rodriguinho, o Paulo Baia, né, aproveitou. Não pode contratar jogadores de nome, de peso, porque não tem grana. Como é que vai pagar um jogador de grana de alta para numa Série B sem recursos? Não
1: essa,
0: dá.
1: Essa história do Fortaleza, eu acho que o sentimento do torcedor é muito assintomático, né? Porque, por exemplo, é como você tivesse... passei 6 anos comendo filé e não quero mais agora roer o osso. Né? Então, a queda brusca do Fortaleza... E eu não falo nem de divisão, eu falo de momento, né? De elenco. O Fortaleza se desfigurou de 2025 para 2026. Isso vai desde a comissão técnica, passando pelo Marcelo Paes, que saiu, passando pela diretoria, passando por elenco, passando por crise de identidade mesmo. Então, assim, foi um Fortaleza que se desfigurou muito. O torcedor que vai hoje ao estádio, ele tem muito na lembrança do Fortaleza de outros anos, de 6 anos atrás, de Libertadores, de Série A, de briga por algo grande. Então, ele se acostumou a esse momento. Ah, mas aí o Fortaleza passou 10 anos na Série C, cadê essa turma? A geração mudou. A gente tá falando de um time que tava 6 anos numa Série A. Então, assim, boa parte dessa galera que ia também ao estádio, né? Hoje quem vai ao estádio é aquela maioria que tá desde a Série C, sim, tá acompanhando toda essa trajetória dos 10 anos da C, aos 6 anos da Série A, a época do Rogério Ceni, a época do Centenário. Essa galera continua indo. Eu tô falando pra esse pessoal que se acostumou a ir ao Castelão pra ver semifinal de Sul-Americana. É pra esse pessoal que se acostumou a ir pro Flamengo no domingo, Botafogo na quarta no Castelão. Então esse pessoal foi conhecer um Fortaleza diferente. Né? Viu um Fortaleza em outro momento e ele se recusa a acompanhar o time nesse momento. É mais ou menos torcedor do que o outro. Não estou aqui para julgar quem é torcedor e qual a melhor forma de ser torcedor, mas é muito assintomático. É um Fortaleza que está em construção. Ele perdeu toda a sua identidade. Fortaleza hoje perdeu toda a sua identidade. Ele tinha um treinador por muitos anos, Rogério Ceni, depois veio o Vojvoda, que por muitos anos comandou esse time, perdeu essa identidade da comissão técnica. Perdeu a identidade do elenco, né? Você tinha grandes figuras passando pelo Boeck, depois veio a onda de argentinos, perdeu também essa identidade. Acho que o Brits era o único remanescente ainda dessa identidade. Perdeu a identidade da comissão técnica, você tinha da diretoria, você tinha o Marcelo Paes que dava cara para tudo, tudo era muito centralizado no Paes. Perdeu também a identidade do diretor técnico, do cara que comanda o time. E agora ficou a identidade de um time na Série B, que faz uma campanha de boa para ótimo, né? Na sexta colocação, tá todo mundo no mesmo bolo. E perdeu a identidade dos próprios torcedores que antes iam. Era diferente. A gente cobria jogos no Castelão. Você tinha ali, você ia na Bossa Nova do intervalo, tinha uma banda tocando. E no meio do intervalo, depois aí vamos se concentra no jogo. Você ia para aquelas arenas ali por fora. Você tinha festas, você tinha ações comerciais. E o momento hoje é outro. E o torcedor tá demorando a entender. Repito, não é o torcedor que tá indo. Esse continua indo na C, na B, na A, em todo canto. Esses 9, 10 mil aí. São aqueles outros 30 mil que iam porque o jogo pedia, o jogo encantava. E eu acho que é esse torcedor que o Fortaleza tem que chamar de volta. É uma crise de identidade, é uma crise realmente de cara que esse Fortaleza perdeu muito. Mas ele precisa desses 30 mil torcedores que antes iam. Ele precisa chamar. Porque com os 10 que estão indo, já faz 40, já é um Castelão abarrotado. Então, é o Fortaleza justamente tendo que remar de novo para conquistar esse torcedor que acabou deixando de ir ao estádio. Mas não deixa de acompanhar. Tanto é que a nossa audiência segue alta, tanto é que o nosso engajamento nas redes sociais segue alto. É o torcedor que continua acompanhando, mas sabe aquele acompanhando de longe?
2: Eu tô acompanhando só pelo telefone, vendo, né? Eu tô vendo, mas não quero me envolver muito, né?
1: Não quero,
2: né?
1: Muito. Vai que o negócio melhora, aí eu vou.
2: Aí eu vou.
1: Então é esse torcedor que eu acho que o Fortaleza precisa conversar.
2: Resgatar esse torcedor.
0: É verdade. O João tocou num assunto muito importante, ó.
2: Fala aí, Jotinha.
0: O momento que o Fortaleza passa, diferentemente do que ele era ano passado e anos anteriores, né? Aí a gente poderia até abrir uma discussão, né? Mas todo mundo já sabe disso.

0: O que ocorreu para que o Fortaleza caísse, voltasse à Série B, né? Uhum. A gente pode observar e tentar...
1: O ano inteiro são muitas coisas, muitos elementos,
0: né? É verdade. Muitos fatores que levaram para esse caminho, né?
1: Sim.
0: Que a gente pode resumir, talvez até numa palavra. Faltou mais eficiência, né? Faltou mais, assim, sei lá, pé no chão também. Tinha que ter pé no chão também para poder não fazer coisas que fizeram de erradas. Trazer jogadores que não contribuíram em nada com o Fortaleza, só oneraram a folha. A gente vai citar o Davidson. Quantos gols o Davidson fez vestindo a camisa do Fortaleza?
1: Acho que eu
0: não tenho esses números, mas parece que foram quatro, né?
1: É, eu tenho aqui.
0: Que são... Três só num jogo contra a equipe do Atlético Mineiro, né? Aquele jogo que ele fez três gols, o hat-trick. E, por exemplo, Davi Luiz. O que que o Davi Luiz contribuiu?
1: Nada.
0: Esportivamente para o Fortaleza, né?
1: É.
0: Nada. Talvez fosse assim pelo nome dele, um cara super multicampeão na Europa, né?
1: Naquele Davi Luiz, naquele tempo,
0: pois
1: né?
0: Pois é, naquele tempo. Já não era o Davi Luiz.
1: Nove gols o Davidson fez,
0: três só no jogo. Quanto na Atlético Mineiro, até na Rio.
1: Em 37 jogos.
0: Em 37, é muito pouco para o centroavante. Do nome do Davidson, né? Mas assim, os fatores que levaram o Fortaleza a cair, e eu acho que o torcedor tem mais chateação é por isso. Porque foram coisas que acabaram derrubando o Fortaleza de novo a uma Série B e ele não se conforma com isso. Porque a gente vê aí o déficit que ficou no Fortaleza, 75 milhões, né? O que o Fortaleza deve, né?
1: Quase então, 300 milhões.
0: É. Aí o torcedor,
2: entre ativos e passivos.
1: Tá.
0: O torcedor diz assim, né? Mas era tanto dinheiro que entrou, três participações lá, Libertadores, vice-campeão sul-americano, talvez seja essa... A raiva do torcedor é que o Fortaleza entrou muito dinheiro, mas não usou esse dinheiro para permanecer na primeira divisão, né? Teve falha.
1: O planejamento, né? Foi do ano passado, foi muito cruel. Planejamento
0: muito cruel. Né? Troca de treinadores, aí traz o argentino, né? O Palermo, no final, que quase dá certo a permanência do Fortaleza. Foram muitas rodadas dentro da Série B, né? Na zona do rebaixamento, né? Já estava assim, quase que escrito que o Fortaleza seria rebaixado, porque passou muito tempo dentro da zona do rebaixamento. Mas um recado para o torcedor. Torcedor, eu sei que ele é movido pela paixão, né? Mas é agora acreditar que esse time possa voltar a brilhar na primeira divisão, voltar à primeira divisão. Aguenta, torcedor, né? Um mau futebol, o Carpini recuando o time, talvez...
1: É o resultado, né, Jotinha?
0: O resultado é que importa. Eu acho até que o Carpini, quando ele recua o time, é porque ele olha pro banco e ele diz, o que é que eu vou fazer agora? Se não tem peças à altura, né? Então, paciência, torcedor. E se você receber esse convite, vá ao estádio, né? Torcedor do Ceará também que tá chateado, vai pro estádio. Não adianta ficar só remoendo dos bons momentos. Tem que tentar elevar agora esses times.
1: Agora para que a gente tem que ver, né?
0: Os bons momentos, né?
1: Por falar em Ceará, Jotinha, aí fica numa situação difícil. Eu vou até aproveitar e falar aqui com o torcedor que tá aqui com a gente. Vou resumir aqui a frase, o texto dele, que ele fez um texto aqui com a gente, falando sobre a situação do Ceará. Ele fala assim, o Ceará bem mais próximo. Aí ele fala do inferno. Ah, Maria. De uma Série C do que uma permanência na Série B. Eu tô resumindo aqui o trecho que o torcedor trouxe aqui pra gente, e trouxe um textão, e até de uma forma, assim, amargurado com tudo isso, porque antes a discussão era pra brigar pelo acesso. Hoje a discussão é pra brigar pra não cair. Essa é a realidade do Ceará hoje. Aí vamos lá. Como é que o Ceará deve se comportar hoje? Você tá falando de banco, olhar pro banco, Jotinha? Já Daniel Farias vai trazer aqui a provável escalação do Vozão. Com uma formação diferente. Aí eu pensei, diante de um América Mineiro, eu, Denise, se eu tivesse a oportunidade de montar uma equipe, eu não ia montar uma equipe defensiva, não. Com três volantes, povoar ali o meu campo, bandeira, eu ia botar o time pra frente, sabe? Aí eu pensei, vou com três atacantes, quais são as opções de ataque ali do Ceará, minha gente?
2: Júlio, o Melk,
1: é, o Renzo e o Luca. E o Júlio?
2: É, o Wendel não foi.
1: O Wendel Silva não foi.
2: Cauã não foi.
1: O da lateral também, o Fernando não foi. O Daniel trouxe isso pra gente.
0: O Fernando tá indo pra Chapecoense.
1: É,
0: né?
1: O Fernando tá saindo do time.
2: Brincadeira, né? Ontem a gente comentava, a gente tava almoçando ontem, o Daniel trouxe a informação.

0: futebol como empresariado, o meio futebol, a gente tenta comentar, a gente gasta horas aqui, todo dia 5 horas com um monte de gente comentando, dando pitaco, falando de jogador, esquema tático, mas o meio futebol tem tanta coisa que a gente não entende.
1: Nem imagina, né?
0: Como é que um jogador como o Fernando, que quebrou a bola no Ceará, que não conseguia, caía com a chutando a própria perna.
1: Não fazia um cruzamento de uma maneira.
0: O cara simplesmente saiu do Ceará e acertou com um time da Série A, meu camarada. O
1: empresário é forte, não, amigo?
0: Eu não tô falando assim, não, o cara jogou mal no Ceará, ele vai terminar ali a Série C, ele vai ali pra Série D, que tá numa rodada final, decisiva pra subir. Não, ele foi pra Chapecoense. Ele tá indo pra Série A, ele saiu de um time que tá na zona de rebaixamento da Série B pra jogar a Série A na próxima rodada.
1: Isso aí,
0: contra o Flamengo.
1: E ele, coisa, ele pode dar o gás e comer a bola.
0: Aí eu me falo assim, aí eu me pergunto assim, meu amigo, a gente, o torcedor tá em casa, o torcedor vai pro estádio, o cara fica indignado. Esse cara não joga nada, como é que o treinador escala esse cara? Aí o cara olha a notícia, Fernando deixa Ceará e acerta com a chapa. Como é que eu vou explicar isso pro torcedor, Denis?
2: João, último
0: como
2: jogo.
0: Como é que a gente, que empresário, que mundo de futebol é esse que a gente tá vendo, rapaz?
2: O último jogo do Ceará que eu narrei foi um empate 0-0, né?
0: O Atlético.
2: Contra o Atlético. O Fernando quebrando a bola e a torcida do Ceará já no primeiro tempo, não era, Daniel Farias? Pedindo pra tirar ele. Tira. É, no momento que ele caiu, parece que houve uma falta sobre ele.
0: Aproveita e já manda embora.
2: Já gritou, tira, substitui. Por quê? O cara tava quebrando a bola. Agora, vou te contar. O empresário pode ser bom. Agora, a Chapecoense parece que não viu o Fernando jogar, não, né? Não tinha imagens do Fernando jogando com a camisa do Ceará, não.
1: Aí, eu não duvido nada que ele jogue bola quando chegar lá na Chapecoense. Eu não duvido nada.
0: Basta ver, a gente volta, mas, por exemplo, o Pochettino ontem no jogo contra o Vitória jogou a bola, viu? Comeu a bola, Vitória passe e tal, lalalô, e vamos lá, e Pochettino disse, rapaz, só foi deixar de beber da água de Fortaleza e ir pra Salvador, mas melhorou o futebol. Tem coisa que... como diz, entre a terra e o céu que ninguém explica, né, Jota?
1: Meu amigo, esse é o nosso futebol, viu, torcedor? Mande a sua opinião, que a sua opinião é muito válida aqui pra gente. Já nós vamos dar um giro maior, assim, com a galera, pra que a gente possa mandar um beijo, em especial pra galera que tá fora aqui do estado nos acompanhando também, hein? A galera que tá aqui em Fortaleza, região metropolitana, no estado do Ceará, e tem uma turma aí no Rio Grande do Norte. Alô, Natal! Um beijo para Vicente Pinheiro, elogiando aqui a gente. E parabéns por incentivar a torcida a ir ao estádio. Já outro torcedor comenta assim, ó. Jotinha, o torcedor só vai pro estádio se o técnico for bom e o time também. Vixe, Mari.
2: Aí não vai, né?
1: Eita, amigo, aí tá difícil. Numa Série B... Tá difícil. Gata Show
0: mandou... Acaba compra os ingressos pra eu assistir a Copa do Mundo.
1: Bora mandar um beijo pra família que tá em Sobral. Eita, nosso estado maravilhoso. Minha mãe, Dona Wanda, e minhas irmãs Luana, Letícia e meu sobrinho Pedro Ravi aqui com a gente. Gata Show, um beijo pra você. A torcida do Ceará precisa ajudar. Quando a gente está com dificuldade, tem que apoiar. O Antônio Canuto lá no Rodolfo Teófilo, que tá aqui com a gente.
2: Tá certíssimo.
1: Também conosco. Torcedor, vai mandando a sua mensagem que a gente vai no decorrer do programa escutando você, lendo a sua mensagem também. Você que tá no rádio, na Verdinha, dando essa caroninha aqui pra Gata Show e pros Verdinha! Gatos dela. A melhor rádio, você está sintonizado na melhor. Jeff Predador, como é o nome dessa rádio, que às vezes eu esqueço. Verdinha! Rapaz, posso esquecer não, Jotinha.
2: Rapaz, é uma rádio maravilhosa, né, Denise? Eu tenho um privilégio.
1: Quantos anos aqui, Jotinha?
2: Se eu for somar os dois tempos que eu passei aqui, 2002 a 2004, foram 2 anos.
1: Saiu e voltou.
2: Aí voltei agora em 2019. São 9 anos, né? 9 anos dos 36 de carreira que eu tenho, passados aqui na Vez Mares, eu espero passar mais um bocadinho de tempo. Viu? Cuidado, viu, Denise? Cuidado. Tô pedindo no ar.
1: Olha aí.
0: Vai dar certo.
2: Eu tô pedindo no ar.
1: Tá vendo, João Bandeira? A culpa é do João Bandeira, viu?
0: Maria, batendo a mesa aqui.
2: Mas é, sinceramente, Denise, é uma rádio que ela... Tem 70 anos de fundação, né? 70 anos. Era a AM810, passou a FM, mas o carisma com o público não deu.

0: deixa, né? Não deixa de jeito nenhum. Ontem eu coloquei ele jogado a terceiro tempo e pedi, né, que o torcedor lembrasse, assim, de algum momento em que ele se emocionou ou se emocionava ouvindo a Verdinha. E alguns participavam dizendo, né, lembrando das transmissões esportivas, que é sempre um marco também aqui da Verdes Mares, né, da Verdinha. E outro lembrou de noticiários, que até hoje acompanha com o Tom Barros hoje, com a Daniela de Lavô, mas lembrando do Mardônio Sampaio, que eu me lembro também desse noticiário aqui na Verdinha com o Mardônio Sampaio. Ou seja, por aqui passaram grandes nomes, né, da radiofonia cearense, do jornalismo, sim, nordestino, né? Grandes nomes, ainda existem também grandes nomes, safra nova de pessoas boas,
1: novinha,
0: né?
1: Novinha que chega agora, eu, ó. É, novinha.
0: Você, super novinha.
1: Novinha, cocotinha, né?
0: Daniel Farias, essa rapaziada que tá buscando espaço no jornalismo esportivo. João Bandeira também, ó.
2: Opa,
0: né? Grande
2: que
0: João.
2: Honra, que honra,
0: é uma
2: que
0: turma
2: honra.
0: Boa demais aqui, né? Juntando a, por exemplo, a idade assim mais avançada de um Tom Barros, de um Hilton Bezerra. Eu chego lá nessa idade avançada ainda, viu? Oh. Da tua caminho, né? Tô abaixo deles aqui.
1: Ah, você ainda tá um cocotinho, já.
0: Ainda tô com a marca.
1: É, você ainda dá um caldo, viu, Bengala?
0: Mas
1: Bengala
0: dá rádio,
1: um caldinho.
0: Essa rádio, ela enche. E assim como um jogador de futebol, ele deseja jogar pela seleção do seu país, né? Acredito que muita gente, o sonho é pegar esse microfone aqui, empunhar e dizer, eu tô na Verdinha.
1: É verdade.
0: Não é verdade?
1: Verdade,
0: é uma Jotinha. Rádio que dispensa comentário.
1: É isso aí, torcedor. E você também tá na Verdinha, torcida. Então manda sua mensagem pra gente no 98887-1306.
3: Mandialdo, Mandialdo.
1: Um beijo para o Raimundo lá de Umirim, que tá almoçando. Tô com fome, Raimundão. E olhando pra gente. Fala, Raimundo, um beijo pra você. Bora dar um oi pros nossos repórteres, porque hoje tem jogo na Verdinha, você vai acompanhar, tem Ceará. Ceará vai, continua com o horário do jogo às 7 horas, tá? Ontem o Daniel trouxe essa informação que poderia ter uma modificação, porque o Ceará saiu de Fortaleza e chegou em Salvador. Quando chegou lá em Salvador, houve um imprevisto no voo até chegar em Minas Gerais. E eles chegaram um pouco mais tarde do horário previsto em Minas. Só que a CBF entendeu que essa mudança, mesmo com essa alteração de horário, não iria prejudicar o andamento da partida. Então a partida segue às 7 horas da noite aqui na Verdinha. Fala, Dani, agora é o seguinte, os homens chegaram, Daniel. Vestir a camisa, entra em campo. Soldado, como é? Quartel quer serviço, como é?
0: Ou quer serviço ou vai...
2: Soldado no quartel tem que trabalhar.
1: Tem que trabalhar. É. Rezo, chegou. Veste a camisa e vai entrar. O Sávio, veste a camisa e vai pra lateral, meu filho. Pavani, veste a camisa e vai pro meu campo. Nem esquenta banco, não. Denise, calma, ainda nem me aqueço. Quero saber de aquecimento. Vai logo. Vai logo pra cima, porque o Ceará, pé de pressa, tá na zona do rebaixamento. Fala, Daniel Farias.
4: Daniel Farias. Bom dia pra você ligado no Jogada Primeiro Tempo desta sexta-feira. Data em que o Ceará entra em campo por mais uma rodada da Série B do Brasileirão, na 18ª. Dessa vez vai enfrentar o América Mineiro fora de casa lá na Arena Independência, jogo em que o Ceará busca deixar a zona de rebaixamento. Neste momento, o Ceará está na 17ª colocação dentro do Z4, soma 18 pontos em 17 jogos e busca uma vitória contra o América, que é o lanterna na competição, está ali na 20ª colocação. Caso o Ceará vença, sai da zona de rebaixamento e esse é o grande objetivo do Ceará, que para essa partida vai ter desfalques e também novidades. Três jogadores foram relacionados pelo técnico Daniel Paulista e já estão regularizados. Estou falando do lateral esquerdo Sávio, do volante Pavani e também do centroavante Renzo Lopes. Quero perguntar logo de cara para vocês que estão na bancada e também para todo mundo que está ligado no Jogada Primeiro Tempo, qual é o impacto que esses três jogadores podem trazer ao Ceará? E na opinião de vocês, Sávio, Pavani e Renzo Lopes já deveriam começar como titulares? A tendência é que pelo menos dois desses jogadores sejam acionados pelo técnico Daniel Paulista já no início da partida. Vou trazer isso na nossa próxima participação. Agora, por outro lado, o Ceará não vai ter à disposição o lateral direito Rafael Ramos, os zagueiros Luizão e Gilmar, o lateral esquerdo Fernando, que está indo para Chapecoense, o volante Zanocello e o centroavante Wendel Silva. O Zanocello está lesionado, assim como Rafael Ramos, o Gilmar e o Luizão, e o Wendel Silva ficou de fora por opção técnica. Já o Fernando, como a gente

adiantou, está de saída para a Chapecoense. Então, o Daniel Paulista não vai poder contar com esses jogadores e por isso terá de fazer pelo menos uma mudança no time, já que no jogo passado o Fernando foi titular ali do lado esquerdo. Quero saber também o impacto dessas ausências. Quem é que faz mais falta?

0: É isso? Vamos pensando aí, que na minha opinião tem que ser assim. Dá nem tempo de ir tomar banho, não. Vai logo pro campo. Fernanda Alves, hoje tem Leão também. Vai ser aquela sexta-feira do jeito que a Gata Show gosta. Fala, Fernandinha, que 9 horas sem Leão. Fernanda
1: Alves. Oi, Denise. Oi pra todo mundo que acompanha o Jogada Primeiro Tempo desta sexta-feira. Sextou com Fortaleza. O torcedor tricolor pode colocar aí na agenda da programação para mais tarde, 9 da noite. Ir assistir o Tricolor de Aço na Arena Castelão, já que a equipe vai disputar contra o Novo Horizontino, mais uma partida, desta vez válida pela 18ª rodada da competição. Mucuri fora. O atleta sofreu o 3º cartão amarelo, está suspenso e a expectativa é que Maílton possa ocupar essa vaga. Isso porque no jogo passado essa movimentação foi feita por Carpini no jogo, quando fez a substituição do camisa 13 pelo camisa 22, e porque Rodriguinho também vem atuando pelo meio campo. Outro ponto importante é que tem a contratação do centroavante, Natan Fogaça, que já está em Fortaleza, vai aí reforçar o sistema ofensivo do Tricolor de Aço, mas a expectativa é que ele estreie só no jogo contra o Vila Nova na terça-feira, que encerra esse primeiro turno. Sobre a zaga, que tem uma possível estreia do Neres, a gente fica nessa expectativa também, já que no jogo passado ele não entrou em campo mesmo relacionado. Tem Lucas Gasal comentando sobre o assunto. O atleta fala sobre o processo do treinamento em equipe e como isso pode ajudar o Fortaleza em campo.
2: Nos últimos anos vem batendo na trave, mas uma estrutura muito boa que tem lá no interior de São Paulo, com grandes jogadores, com grande treinador, sem sombra de dúvida, eles vão brigar até o final. Tenho certeza que vai ser um grande jogo e eu espero que a gente possa sair vitorioso. É um ataque de muita qualidade, com grandes jogadores, né? Não é à toa que eles vão brigar também pelo acesso. E é um jogo duríssimo, então jogos assim a gente tem que ficar atento nos detalhes e dar sequência no nosso trabalho.
1: Eu volto com a provável escalação e também mais de Gasal conversando com a gente.
0: Valeu, Lucas Gasal na zaga do Tricolor do PC. Você está participando? Pois continua participando, igual o título lá de Maranguape, que está aqui com a gente também, porque o intervalo é bem ligeirinho daquele preço e a gente volta já com a sua participação.

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0: 7h41 minutinhos. Eu falei do Tito de Maranguape, ele tá lá na rodoviária de Maranguape, de olho na verdinha. Vamos mostrar que ele mandou a foto. Eita, Tito, tira uma foto bonita da gata, show. Mostra aí, diretor. Aperta o play no OBS. Olha aí, ó. Aqui na rodoviária de MPE, que é Maranguape, eu pensei quando eu li pela primeira vez MPE, eu pensei que fosse Ministério Público. Ministério Público Estadual, Jotinha. De olho na verdinha.
1: Verdinha!
0: É sim, é a melhor que nós temos. É a rádio do meu, do seu, do nosso coração. Gata Show, o Fernando vai jogar a Série A porque ele vai encontrar um time com o melhor elenco. Quem fala aqui é o Ivan, do Joaquim Távora, aqui com a gente. Será que ele vai... O Chapecoense é tão assim... Que vai mostrar um bom futebol do Fernando que a gente não viu, Jotinha?
2: Pois é, talvez assim, né? Pelo fato de ir para uma primeira divisão, ele possa se remotivar, né? Porque aqui no Ceará, meu amigo, faltou muita bola para o Fernando, né? A torcida do Ceará estava totalmente impaciente com ele. Né? Não dá para o Fernando... Eu até dizia... Olha, no próximo jogo, o Fernando não pode entrar mais, não. E ainda bem que ele saiu do Ceará, né? Porque ele não teria condição. Agora ele vai, Denise, para uma Chapecoense, que é a 20ª colocada. É lanterna da Série A, Chapecoense. Ele vai encontrar lá um elenco também que não é essas coisas todas, não, né? Que tá na...
3: Lanterna da Série A.
2: Quer dizer, acho que o Fernando, o futebol do Fernando, tá atraindo só, assim, equipes que não estejam tão bem. O Ceará tá na zona do rebaixamento na 17ª da Série B, mas a Chapecoense só tem 9 pontos, é a 20ª colocada, o vice-colocado Mirassol tem 16, o Remo tem 18 e o Vasco tem 20. Primeiro fora da zona tem 21 pontos, ou seja, ela está a 12 pontos de sair da zona do rebaixamento. Não é boa a situação da Chape, não, acho que é bate e volta, acho que ela vem para a Série B.
3: Denise. Dá uma passada aqui na galera do YouTube.
0: Vai
3: também.
0: Lá,
3: hoje tá bombando aqui.
0: Na galera aí.
3: Ó, o Benedito disse assim: infelizmente tem alguns jogadores que fazem corpo mole, principalmente quando querem sair do time. O Benedito falou. Edivando Rocha disse: o Vitória se tornou uma filial do Fortaleza. Martins, Marinho, Renato Kaiser, Pochettino e Brits.
0: E o Kaiser que marcou gol ontem.
3: E o Kaiser que marcou, um vacilo aí. Rapaz, tudo acontece com o Vasco, viu? O Ed Júnior disse: bom dia, sempre acompanhando vocês aqui de Rondonópolis, Mato Grosso do Sul. Sou de Uburetama, show. Tem um rapaz aqui, o Pedro. Eu sou Pedro Costa, de Indaial, Santa Catarina. Estou acompanhando vocês, Gata Show. Torcendo pelo vovô. Estou de férias. Show. Que mais? Fortaleza hoje desce mais 3 posições. O Edivando aqui secando aqui o Fortaleza. E falando de lei do ex, hoje importante. E outro falando aqui, Denise, sobre o Carpini. Ah, o torcedor perdeu a vontade porque o time passa 10 rodadas e 10 dias sem treinar, sem jogar, e mesmo assim não tem evolução. E aí é um outro ponto, assim, que eu chamo a atenção, porque, assim, no primeiro bloco a gente falou e destacou sobre essa torcida que tá indo ao estádio, que não tá indo ao estádio, essa queda de público, Fortaleza não consegue colocar mais de 10 mil torcedores no estádio. E agora, é importante a gente citar, do ponto de, a gente falou do ponto de vista emocional, daquele de chamar, de conclamar a torcida pra volta. Agora, do ponto de vista técnico e tático, o torcedor tem todo o direito de ficar na bronca com o Carpini. É um time que não produz tanta variação tática. É um time que não consegue se propor sempre a ser o protagonista da partida. Não conseguiu fazer um bom desempenho fora de casa. Tá devendo muito. Se joga bem em casa, consegue pontos em casa. Fora de casa, tá sendo um desastre. Então são vários pontos que o Carpini tem que reconhecer e melhorar. Não adianta ele ficar sempre achando que é o melhor elenco, que tá jogando o fino da bola. Que não tá. O torcedor vê. A gente acompanha os jogos da Série B. Ah, mas o nível da Série B é ruim? É péssimo. Você se tirar um dia da sua vida para começar a acompanhar outros jogos, sem Ceará e Fortaleza, você vai ver que é sintomático. Eu não vou falar só da B, não. A Série A também tem jogos muito ruins. Então, assim, o problema é crônico. O problema são para todos os jogos da Série B. Porém, você não pode usar isso sempre como uma bengala. Você não pode usar isso apenas como, todo mundo joga ruim, então eu vou jogar ruim também. Não pode ser. A régua do Fortaleza, e é isso que o torcedor pede, é que não seja nivelado por baixo. Fortaleza com o Carpini, mas eu não tenho um elenco bom. Meu amigo, mas você tem 10 dias para treinar esse time. Pega esses jogadores, pega esse elenco que você tem na mão há muito tempo e tente melhorar. Fortaleza hoje soma pontos, tá ganhando, tá ali, mas ele também precisa ter um bom desempenho. É isso que eu

0: eu acho que vai trazer o torcedor. Fortaleza consegue engatar boas vitórias, duas, três partidas jogando bem, porque eu lembro que Fortaleza teve tempos de perder jogando bem, e o torcedor reconhecia isso. Sim. Então eu acho que hoje está faltando ao Fortaleza para voltar a ser abraçado pela torcida, não apenas os bons resultados, mas os bons desempenhos dentro de campo. Eu acho que é mais ou menos por aí.
1: O torcedor pergunta aqui, o Cláudio de lá, vou passar aí, vou passar agora na galera, tá? Escutar a galera, viu, Jeff Predador? Você, no seu programa, você tem um Jeff Predador?
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1: O Cláudio de Lavô lá do Passaré pergunta, cadê o Vina? Sumiu, tá treinando. Jogou no último jogo, mas me conte. Jogou! Gata Show, você passou as fotos do Tom Barros de ontem? Passei, amigo, passei pra ele. No próximo quinta-feira vai ter TBT do Tom e ele vai mostrar ali o piu-piu. Pipiu, na verdade. Bom dia, Denise. O Carpini tem que jogar sem o Fuentes, porque com o Fuentes é jogar menos um. E Fábio, se eu te contar que ele deve ir com o Fuentes hoje, sabe por quê? Porque o Mucuri tá suspenso. Aí eu tô sentindo que ele vai colocar o Maíto na lateral direita e o Fuentes na lateral esquerda. Tô achando. Denise, hoje tem Lion, hein? Tio Carpinho é o nosso rei. Ô, saudade de gritar. Eita, grita, torcedor. Gata Show, escuta meu áudio. João Ronaldo de Nova Russas. Vamos lá, escuta agora. Solta o play, Predador. Vale, meu Deus. O problema foi comigo aqui, Predador.
3: João Bandeira, grande Jota Romulo. Jota Romulo vai ter bengala hoje? Será que tem, hein? Rapaz, repartiu as bengaladas por aí, né? Denise, eu vendo ontem o jogo. Não é só o Ceará que tá nessa pinaíba aí, não. Eu vendo o jogo ontem aqui, CRB e Náutico. Pense no time ruim que tá o Náutico, que ele começou lá em cima, subiu pra cima, tava lá em cima. Agora
1: subiu pra
3: tá
1: cima é ótimo.
3: Há 8 jogos sem ganhar um. Eita. Eu não sei quantos jogos o Ceará tá sem ganhar, não. Mas o Náutico ontem completou 8 jogos sem ganhar um.
0: E o Hélio dos Anjos botou uma banca, porque não quis
3: se esforçou muito.
1: E o Hélio, não viu por quê, Bandeira? Não viu por quê, o Hélio dos Anjos?
0: O Hélio era uma marra danada. Não, vou continuar no Náutico, aqui tem um projeto. Já ele... É. Ele pega o beco lá, viu?
1: Esse projeto aí, delícia dele aí. Não. Vai lá, mais um!
4: Gata Show, boa tarde, aqui é o Lourivaldo Fortinho. Gata Paulo. Show, o Fernando vai pra Chapecoense, que é um time também fraco, igual o Ceará.
1: Vixe.
4: É um time que não tem camisa. É por isso que ele vai pra lá, mas esse Fernando aí é pior que o jogador de subúrbio. Tem jogador de subúrbio aí que joga aí na lateral esquerda, por cima dele, joga melhor do que ele, 10 mil vezes.
1: Eita!
0: É bom, vai acompanhar um joguinho desse aí. Tem um futebol amador, às vezes tem uns caras, você entende assim, rapaz, como é que esse cara nunca virou profissional, né?
1: É.
0: Pô, você acompanha às vezes um jogo do futebol amador, Fortaleza é muito. A cidade de Fortaleza, com as areninhas, com os campos. Você diz, rapaz, como é que pode o cara jogar uma bola dessa? Nunca teve chance no profissional. Quantos talentos
1: temos.
0: Ficam pelo meio do caminho, né?
1: Infelizmente. O André da Jurema falou assim, gata Show, a minha escalação do Fortaleza é essa. André, deixa eu ver se eu aumento aqui pra nós, pra gente discutir aqui. Será que a gente consegue ver aqui no OBS, diretor? Me dá um help aí, ó. Ele botou aqui a escalação do Fortaleza pra ele, com o João Ricardo, Maílton na lateral direito, Gasal, e o Gasal e o Neres, Fuentes. Ali é o Neres, né? A falta é do Neres, né?
5: Acho que é o Neres.
1: É alguma página que ele tá tirando ali? Tô tentando identificar. André da Jurema, tu tirou da onde, macho? Ele copiou ali, ele copiou de alguma página. Ele mandou algum vídeo.
0: Se for, manda aí pra gente dar os créditos, né?
1: Pra gente dar os créditos, se você tirou de alguma página, diga aí pra gente dar os créditos. Ele já colocou, ali já é o Neres, né, gente?
5: Eu acho que é o Neres.
1: A fotinha ali tá com o rostinho, tá um pouco embaçada a foto e a gente não tá identificando bem. Aí tem o no meio campo, ele tá colocando só o Sacha e Pierre. Eita, esse meu campo tá um pouquinho fraco, não tá não, amigo?
0: Vamos botar a nossa que saiu hoje aí.
1: Bora lá. Aí ele colocou Pedro Henrique de um lado, Luiz Henrique do outro, Vitinho ali no meio, ajudando o Meritiello. Aqui foi a opção do torcedor André da Jurema. A gente tem a nossa aqui também, a gente já subiu aí a nossa, tem a nossa, a do Instagram. Lá no nosso Instagram tem a nossa e você aproveita e dá o palpite também. A Fernandinha vai já falar sobre essa escalação, mas vamos dar só uma olhadinha porque a gente fez algumas modificações. Diretor, vai apertar o play, viu? Olha a nossa. Lá no nosso Instagram, no nosso Jogada, você acompanha e dá sua opinião também. Na nossa tá um pouco diferente. Por quê, Gata Show? Porque a gente não está povoando tanto ali o meio campo, não, tá? Com o João Ricardo no gol, na lateral direito o Maílton, Gasal e Freitas.

0: não colocou o Nery, né? E o Fuentes, Sacha, Rodrigo e Rodriguinho no meu campo, Vitinho de um lado, Luiz Fernando do outro e Miriteiro. A única coisa que eu mudava nessa escalação era Luiz Fernando e colocaria PH.
1: PH, para estrear hoje com a cabeça do Leão.
0: Não, porque ele jogou no jogo passado, entrou no segundo tempo. Uhum. Aí para começar, poderia. Vamos já falar aí o jogo dessa escalação, que era a opinião de vocês. Aproveitar a opinião de vocês, enquanto o torcedor participa aqui com a gente, esse jogo do Ceará hoje é para entrar todo mundo logo valendo. A turma que chegou, sabe o que chegou, né? O Renzo que chegou e o Pavani que chegou. É pra entrar todo mundo, Jotinha, logo?
1: Olha, Denis, da situação que o Ceará tá e os que estavam jogando não estavam resolvendo, sim. Se o cara é contratado e se ele tá bem fisicamente, né? Se ele está apto a jogar, já regularizado, bota pra jogar. Bota esse Pavani pra jogar. O Richardson é um bom jogador, mas já tem um peso da idade, né? Bota o Pavani ao lado ali do João Gabriel, no meio-campo, né? Para que possa dar uma consistência defensiva à equipe do Ceará. E coloca também o Renzo. O Ceará tem dificuldades em alguém para fazer gols. Embora o Renzo, em 30 jogos, só marcou 2 gols, né? 1 a cada 15 dias. Não é um cartel, assim, um cartão de visita tão...
2: A cada 15 jogos.
1: Positivo para ele, né? Mas vamos esperar que a mudança, ele vem para um time de Série B, a Série B é mais física também, né? Não tem muito assim, o nível técnico da Série B é mais inferior, ele pode se destacar na equipe do Ceará, vou dar esse crédito para ele, tá certo? Mas assim, chegou, tem que voltar para jogar.
2: O Daniel Farias hoje escalou o Ceará, já tinha com o Pavani, o Richardson, o João Gabriel e o Mugni. Né, com esses 4 homens de meio, né, e aí com o Renzo e o Melk na frente. É um Ceará que, apesar de jogar fora de casa, ele tá enfrentando um time que tá, acredite, pior do que ele, né? O América Mineiro, uma campanha desastrosa nessa Série B, né, um time que tem apresentado péssimos jogos. Então assim, é um Ceará que, concordo com você, eu acho que tem que botar esses caras que estão chegando aí. E é, isso só mostra o quanto esse departamento, como o departamento de futebol de Ceará errou na montagem do elenco, né? Você tem jogadores saindo com prejuízo financeiro enorme, tem jogadores ficando que não tem nem condições de serem usados. Então é um Ceará que está tentando se organizar para que o pior não aconteça. É como aquela história, né? Aquele velho ditado, é trocar o pneu com o carro andando. Então é um Ceará que realmente está tentando se sair. E esses caras que chegaram têm que jogar assim.
0: Torcedor, Denise fala que esse lateral esquerdo do Ferroviário é melhor do que qualquer lateral, hein, que tava lá no Ceará. Gata Show, eu já tô com a minha provável escalação do Vozão aqui também. A gente também tem um aqui, hein? A turma mandou aqui com Richard no gol, Brian Borges na lateral direita, Éder, Júlio César e Sanches, Richardson, João Gabriel, Pavani do lado, Mugni do outro, Renzo Lopes e Melk. Muito parecido com a nossa, hein, amigo? Quem fala aqui com a gente é o nosso querido Tito de Maranguape, que tá aqui com a gente. Gata Show, não dá certo jogar com Alana e Mugni. O Ceará precisa urgente de jogadores de lado. Um beijo aí pra turma lá da Serrinha. Um beijo com a família do Willami. Gata Show, deixa eu ver aqui. Deixa eu mandar um beijo. Eita, como a turma mandou muitas fotos aqui conosco. Mandar um beijo aqui pra turma que tá mandando o áudio também, bora escutar aqui.
3: Bom dia, Gata Show. Bom dia. E o homem da faca de gelo lá do Iguatu, e Jotinha. É Falcão, torcedor do Vozão. Gata Show, eu vou estar usando pra trabalhar, né? Já que os outros não estavam dando de conta do recado, vamos ver esses que vieram, né? Eu queria um centroavante que nem o Saulo Mineiro. Era difícil um centroavante pra dar o sangue que nem o Saulo Mineiro ali, jogar pelo amor que ele tinha o Ceará. Um abraço. Falcão aqui de Maracanã.
2: Como deu liga, né? Saulo Mineiro numa ponta, o
1: Pulga na outra.
2: O Pulga na outra. Como aquele time deu liga, viu, do Ceará?
0: Mais um.
4: Bom dia, Gata Show. Bom dia aos demais da mesa. Meus amigos, eu vou dizer, viu, Gata Show? Você vê que a situação tá complicada pro Ceará. Quando o jogador que vem de estar parado há meses chega e tem que entrar em campo. Aí é o cúmulo da desorganização. Porque você já trouxe um jogador barato porque tá liso. Aí bota o cara, sem o cara estar em

0: forma, correndo o risco do cara se quebrar e o prejuízo ser maior. Meu amigo, além da queda do coice, se a segunda divisão tá desse jeito, imagine se o pior acontecesse, que não vai acontecer, não.
1: Homem, pelo amor.
2: É realmente apagando incêndio. É tipo assim, você tá indo porque você não tem condições de contratar o jogador, ele vem de graça. Não tem tempo de adaptação, não. Ah, qual é a estratégia, qual o modo de jogar do Daniel Paulista? Não, não, tem isso não, meu amigo.
1: Vá jogar.
2: Bota a chuteira aí, vai pro campo e bora, e vida que segue.
1: Gente, é complicado. Eu falei brincando assim, de olha que saudade em quartel que é serviço, mas eu tô falando a sério também, viu, gente? Porque não tá
3: fácil. Bom dia, gata show e o homem da fábrica de gelo.
1: De novo, macho. Calma. Eu mandou duas vezes. Se acalma.
4: Oi, pessoal do Jogada, Beethoven Maia aqui em Aquiraz.
1: Que voz, Beethoven?
4: Eu vou colocar um ponto no esquema de jogo do Carpinho e do Fortaleza.
1: Vai, coloca.
4: Que a gente, torcedor e conhecedor um pouquinho de futebol, sabe o que tá acontecendo. Fuentes e Luiz Fernando não podem jogar juntos mais, não. E eu vou explicar por quê.
1: Diz.
4: Que as jogadas na lateral esquerda com Fuentes, ele passa a bola para um meio-campo, por exemplo, para um Pierre. Aí o Luiz Fernando se apresenta, recebe a bola, o Fuentes passa correndo a toda velocidade ao lado do Luiz Fernando para receber a bola ou para atrair a marcação.
2: Fica um buraco.
4: E o Luiz Fernando leva a bola para o meio e gira para o outro lado. Isso, se funciona, maravilha. Se não funciona, abre a zaga do Fortaleza.
1: Exatamente.
4: O Fortaleza toma contra-ataque constantemente com essa jogada. Verdade. Luiz Fernando não passa a bola para o Fuentes. Olha, são raríssimas as exceções que acontecem com isso aí, tá bom? Um abraço, pessoal.
1: O Beethoven tem razão. Olha o que esse lado esquerdo, que o adversário brinca com esse lado esquerdo do Fortaleza, não é brincadeira. O Fuentes, ele perde muito aquela característica defensiva. Aí o que é que acontece? Como o torcedor já disse, ele abre um espaço pra turma chegar, amigo. E chega com facilidade. Não precisa ter um adversário com um ataque poderoso, não. Chega com facilidade pelos espaços que o time consegue passar por esse lado esquerdo. Por isso que eu digo, tem que ter o Pedro Henrique ali. Já que o Fuentes vai estar, né, principalmente hoje, porque o Mucuri tá suspenso, coloca o Pedro Henrique ali, porque ele dá uma força ali no ataque para poder ajudar o Miritiello, para poder ajudar o Vitinho, que tá ali do outro lado, até o próprio Wellington, se ele quiser optar. Porque se ele for o Luiz Fernando perde a bola, como o Luiz Fernando perde a bola, quem é que vai recompor lá atrás?
5: É verdade.
1: Se tá tudo aberto.
5: Quando você tem um lateral que apoia, avança, você tem que ter alguém para fazer a cobertura dele, né? Aí, se o ataque perde a bola lá e tá desprovido ali o setor esquerdo do Fortaleza, é claro que o adversário até estuda, né? Para o adversário estuda como o Fortaleza joga e como é essa falha para aproveitar e isso ter levado vantagem para os adversários que jogam contra a equipe do Fortaleza.
1: Complicado.
5: Mas eu acho que deveria ter um setor mais firme ali de marcação, né?
1: Mais
5: que
1: forte.
5: Se aproveitaria. O Fuentes, ele é bom no apoio, mas é ruim na
1: marcação. É ruim na marcação.
5: Então teria que ter uma cobertura pra ele, né? Liberar um pouco mais ele, mandar uma...
1: Ou o Sacha, o Pierre é mais de saída, né? O Pierre é mais daquela roubada de bola. E o Sacha também. Mas ali o Fuentes, a lateral, ela cai muito. Jotinha. O próprio Mucuri, quando tá ali do lado esquerdo, ainda é melhor do que quando tá com Fuentes ali no lado esquerdo.
5: Né?
1: E o Maílton naquela boa fase do Maílton, né, torcedor?
5: O que aconteceu com o Maílton, hein? Cara, chegou aqui, era o destaque do Fortaleza.
1: Acho que é o desgaste também físico, né, gente? Caiu muito de produção. Rodriguinho tá ganhando espaço ali, né, pelo lado direito.
5: Todo mundo escalava ele, era ele mais 10. Fortaleza era Maílton mais 10.
1: Exatamente, não, era o destaque ali do time. Eu acho que foi muito excesso, né, gente, de carga, caiu de produção. Tem qualidade, a gente sabe que o Maílton tem qualidade. Agora precisa voltar aquele... Maílton, o melhor do mundo. Foi o melhor do mundo aqui que deu azar pro pobre velho. Vai lá.
3: Bom dia, Denise Santiago. Bom dia, Gata Show e a todos do programa da Verdinha.
1: Ah.
3: É o Chacrinha aqui do Jardim Castelão.
1: Chacrinha!
3: Meus amigos, quantos jogadores já saíram do Ceará quebrando a bola, bola quebrando eles. Quando vão para outros times, os caras
1: comem a bola.
3: Começa a jogar bola.
1: Isso é verdade.
3: Agora, os que jogam bola lá, que jogam bola e o Ceará atrás, quando chega aqui, desaprende. Não sei o que é isso. É assim mesmo, meu amigo. Vamos rezar pro Ceará ganhar hoje, trazer pelo menos um empate, viu? O bicho tá ficando mais preto que o urubu de luto.
1: Eita, Maria. Falou
3: do doutor Paulo Quezado.
1: Um abraço,
3: Chacrinha,
1: querido.
3: Chacrinha do Jardim Castelão.
1: Valeu, Chacrinha. Empate.

0: Não é bom não, amigo. Tem que ser a vitória. E é, olha, e contra o América Mineiro, que tá ali na zona do rebaixamento. Na zona do rebaixamento, não. Que tá na lanterna. Num empate não é bom, não.
1: Bom dia, Gata Show. Ah. Aqui quem fala é Lesângelo.
0: Lesângelo.
1: Do Rio de Janeiro.
0: Rio de Janeiro.
1: Então, eu não tenho como detalhar muito sobre o futebol de vocês aí.
0: Mas
1: tô mandando esse áudio pra dizer que tô acompanhando vocês agora ao vivo pela televisão.
0: Ai, né? Que bom!
1: E eu adoro o programa de vocês, adoro TV Diário, adoro o Nordeste. Sou flamenguista.
0: Eita!
1: E vamos ver como que vai ser essa retomada aí do Brasileirão.
0: Isso.
1: E os outros campeonatos que vem pela frente, tá? Tamo junto. Um abraço, Lesângelo Carvalho, do Rio de Janeiro.
0: Um beijo, Lesângelo! Oh, cidade maravilhosa de linda. Tô com saudade do Rio de Janeiro, viu? Oh, vou ter que voltar pro Rio. Terra boa. Oh, terra boa. Um beijo pra você, tá? Para todos os cariocas que nos acompanham aqui na Verdinha e também pela TV Diário. Mais um aqui com a gente. Aperta o play.
2: Bom dia, Gata Show, Jotinha e João Bandeira. O Ivanildo aqui do Bom Jardim.
3: Rocha.
2: João Bandeira, agora você deu um comentário aí que não sabe explicar, né? Como é que um jogador da segunda divisão tá quebrando a bola num time e é contratado pra um time de primeira divisão, né?
3: Diga aí.
2: E fiquei aqui matutando também, sabe?
0: Eu fiquei matutando.
2: Sua opinião. E eu só penso uma coisa, será que não tem alguém por trás disso daí não? Recomendando pra esse jogador parar de querer jogar num time, porque tem um time que tá interessado, que vai pagar mais pelo passe desse jogador não, né? Porque os empresários hoje em dia,
3: imagina,
2: ou sempre
3: tudo,
2: foi ganhando dinheiro assim, né? Um abraço.
0: Eu gostei do Ivanildo. Eu fiquei matutando com o que...
3: Estamos todos matutando, viu, Ivanildo? Tem mas coisa que...
4: Acho que a força do empresário.
3: Mas o empresariado aí, ele organiza pro cara sair de um time, que é onde eles fazem essa movimentação.
4: Porque ele ganha o dele também, não é empresário, né?
3: Cada nova negociação, né?
0: Gata Show! O Daniel Paulista, no Goiás, teve 19 jogos, 2 partidas. Com o elenco do Goiás, que é muito melhor do que o Ceará. O elenco do Goiás é muito melhor do que o Ceará.
4: Não acho, não. Levou de 4-0 lá em Goiás, do Novo Horizontino. Tomou de 4-0 lá. Estava devendo também jogadores. O Daniel Paulista pediu contratações, não foi atendido, né? Daí a saída dele de lá, a queda dele de lá. Denise, hoje a Série B, infelizmente, eu acho que é o retrato de todos os times que estão na Série B. É o problema financeiro, a falta de contratar bons jogadores, que não tem como, por falta de recursos financeiros, né? A maioria. Eu acho que se a gente fizesse o levantamento dos 20 clubes da Série B, eu acho que a maioria, ou se não, talvez exagere, todos estão com problemas financeiros. Você vê a Ponte Preta. A Ponte Preta já dispensou não sei quantos jogadores, né? Foi rebaixado até no Campeonato Paulista.
0: Sim.
4: O América Mineiro, que o Ceará vai jogar hoje lá, dispensou 13 jogadores e contratou outros. Aí eu vou voltar aquela história aqui do João. O empresário do Alex Silva também é forte, ele tá lá, viu?
0: Bora!
4: Já tá, está lá Alex, no América Mineiro. Vai jogar hoje contra o Ceará.
0: Vai jogar hoje,
4: Aqui só vivia no departamento médico, né?
0: Era.
4: Lá ele já está apto a jogar e vai ser o lateral direito hoje contra a equipe do Ceará. Mas é isso, Anis. A dificuldade da Série B é essa, a falta de dinheiro. Você não pode. Você vê que, ó, o jogador sai daqui do Ceará, vai para o América Mineiro. Um do América Mineiro sai, vai para outro time da Série B. Eles vão rodando dentro da Série B, tentando buscar uma motivação para mostrar futebol que alguns deles, eu não vou dizer todos, não têm. E é o retrato da Série B, minha amiga.
0: É o retrato difícil desta Série B. Gata Show, Luiz Fernando está muito abaixo do esperado. Precisa ir para o banco. Pedro Henrique pode ser útil, também acho, hein? O Pedro Henrique pode ser útil. A minha escalação, o José Guilherme está aqui com a gente. João Ricardo, Maílton Freitas, Gasal e Crispim. O Crispim ali na lateral esquerda que eu ainda tenho. Não é. É porque eu acho que o torcedor, vou fazer as mesmas palavras que você trouxe, João Bandeira.
3: Diga.
0: Às vezes pode estar, torcedor. Ainda tá na cabeça daquele elenco, aquele Crispim do Antigo Testamento, que ele foi muito bem com o Vojvoda na lateral esquerda. Você lembra?
3: Ele tá falando coisa de 4 anos atrás.
0: Crispim na lateral esquerda. Não tá rendendo, não, torcedor. Mas vamos respeitar aqui.
3: Onde que rende? Desde 2006 é Lionel Messi.

0: estão olhando pela aí. Há 20 anos o cara joga Copa do Mundo e há 20 anos ele tem o mesmo padrão. Fora isso, poucos jogadores se sustentam de um ciclo pro outro, né? É. Como o futebol ele é tão maluco, assim, de uma forma tão intensa, que a gente compara assim, pô, o Messi tá há 20 anos jogando Copa do Mundo em alto nível, em alto nível. E agora eu estiquei, né? Eu saí de Lucas Lima pra falar do Messi.
1: Tu saiu do Lucas Crispim.
0: O Lucas Crispim.
1: Que às vezes usa 10 também, viu?
0: Rapaz,
1: olha aí, ó.
0: Eu vou levantar e beber uma água, porque agora eu estiquei demais, viu? Pelo amor de Deus, perdão.
1: É o clima de Copa do
0: Mundo. É o clima, é o clima.
1: É o clima, é o clima, é o clima.
0: Aguenta mais secar a Argentina, minha Nossa Senhora. Meu... Ah, meu Deus do céu.
1: Olha aí, ó. Aí ele fala do Crispim. Aí no meu campo com o Sacha, Pierre e o Prior... É uma boa ter, dar oportunidade mais a esse garoto, que ele é aquele motorzinho no meio-campo, né? Dá aquela velocidade ao time. Vitinho, Meritiano e Pedro Henrique. Eu gosto desse ataque. Pedro Henrique, pra mim, torcedor, tem que ser titular hoje. Na hora que o Pedro Henrique entrou no segundo tempo, no último compromisso do Fortaleza, o Pedro Henrique deu uma movimentação melhor naquele ataque do Tricolor, principalmente nesse lado esquerdo do Fortaleza. Teve até um lance que ele cobrou pênalti, que foi penalidade ali, que ele foi caiu na área, que o árbitro estava na cara do lance, interpretou de uma outra forma, que poderia ter sido até o gol do empate do Fortaleza. Então, o Pedro Henrique é jogador para ser titular desse time. Bora lá, já joguei futsal amador em Fortaleza, lá na quadra do Antônio Bezerra, Gata Show. Alexandre, de Campo Limpo Paulista, de São Paulo. Rapaz, nós estamos quitando, viu?
0: Estourou, passou as fronteiras.
1: Oh, aí. Um abraço, Jota Rômulo. Manda um abraço aqui pra nós, Gata Show. Somos 100% futebol raiz de Várzea, ó. Um beijo pra toda a galera da Várzea, que acompanha também aqui a gente. O intervalo daquele preço, hein? Ligeirinho, sextou aqui no Jogada. Não sai daí que a gente volta já.

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1: Voltamos! Um beijo pra vocês! E olha quem também voltou ao Jogada. A nossa mascote, Isabela. Mulher, tu tava onde? Tu tá de férias, Isabela. Aumenta o som aí, Jeff Predador. Teu pai tá bem? Tá 100% bem? O Tom? Bora ver a Isabela, que ela está só fazendo inveja para Gata Show. Tu tá onde, mulher? Chama a galera, vai, Pred. Adô, Pred. Ó, oh, Pred.
0: Você na jogada.
1: Pred, você é ótimo. Na jogada. Aperta o play, Isabela.
2: Oi, Gata Show, bom dia. Aqui é a Isabela. Ah. Eu tô aqui curtindo as minhas férias com minha mãe e com minhas irmãs aqui no Icapuí. Ah. Só que eu falo pro meu pai vir também, porque ele só quer ficar em casa porque o Ceará tá na zona de rebaixamento. E ele vai ficar com raiva por dois motivos, porque o Ceará tá perdendo e tem a fatura do cartão pra pagar. E ainda vou passando a quebrada daqui.
1: Ah. Então teu pai tá chateado por conta do Ceará, que tá dando trabalho, hein, Isabela? E a fatura tá alta do cartão. E ela gastando. Ei, Isabela, tá certa. Filha tem que gastar mesmo. Tom, pode trabalhar, viu, Tom? Vai pagar a Isabela. Tá certíssimo. Gostei, Isabela. Um beijo, minha linda, pra você. Aproveite suas férias, viu? Um cheiro grande. Você é a nossa mascote aqui. Não desapareça, não, que eu fico com saudade de você, viu? Um beijo também aqui pra galera lá do Juazeiro, dos índios, Juazeiro do Norte. Um cheiro, ele deve trabalhar na parte da ambulância, né? No SAMU, que ele tá aqui com a fotinha fazendo aqui a selfie com a equipe do SAMU. Deve trabalhar, né? Nessa parte deve ser socorrista, ou então médico, ou então enfermeiro. Um beijo pra você, viu, meu querido? E um beijo também pra todo mundo que tem essa profissão tão bonita. Mais um aqui, Gata Show Chico Vela da Mídia. Tá em Maracajá, Jaibaras. No domingo, a Espanha vai ser campeã em cima da Argentina. É isso que eu tô torcendo. Vou dizer, vou mentir, não. Eu tô torcendo pra Espanha. Aperta o play, Gata Show, vai.
3: Futebol argentino, vocês falando aí. Argentino é impressionante. A garra dos argentinos são impressionantes. Eu acompanho o argentino desde 1966.
1: Verdade.
3: Acompanhando mesmo. Eu tenho 72, desde 10 anos de idade. Que eu acompanho o futebol daqui, torço Fortaleza e acompanho o futebol argentino. André, a melhor contratação do Fortaleza seria, sabe quem? Um treinador. Esse Carpini é muito fraco. Fraquíssimo esse treinador do Fortaleza. Eu já falei isso desde o dia que ele chegou. Daí, lá embaixo, vai, volta, sobe um pouco. Tem que mudar esse treinador. O Fortaleza tem um jogadores lá que dá pra formar um time pra Série B que não é ruim. É só olhar as peças que tem. Mas o cara não sabe. Fica naquela de três zagueiros, três não sei o quê. Bebê, o Naldo chegou aqui, o melhor jogador do Fortaleza. O cara não bota pra jogar, porque tá não sei o quê. É papo furado. Mas o Fortaleza tem que contratar urgentemente. Não é jogador, é um treinador. Guarez Araújo, Unistor, torcedor do Fortaleza.
4: Comentário desse aí é desenrolado, viu?
1: Não tem papo na língua, não.
4: É desenrolado. Ajude, Carpini. Ajude a gente a te jogar.
1: Tu tem que vir aqui, Carpini.
4: Bota esse time pra frente. Bota esse time pra cima.
1: Bota essa calma pra berrar. Bora chamar Daniel Farias.
4: De novo? Ele não vai ficar de férias, não.
1: Nada, minha filha. É saudado no quartel, que é trabalho.
4: É trabalho mesmo, é.
1: É trabalho dobrado. É Lailou. Lailou. Ele é um homem onipresente. Porque ele está em todos os locais ao mesmo tempo. É Deus, é? Alô, Deus. É isso, Daniel Farias? intervalo, ó. Chama o Dani, Gata Show. Trazendo a provável escalação do Vozão. Arrocha aí, Dandan.
5: Olá para você ligado no Jogada Primeiro Tempo, voltando agora para falar sobre a provável escalação do Ceará para enfrentar o América Mineiro pela 18ª rodada da Série B do Brasileirão. Como antecipado, o técnico Daniel Paulista deve promover mudanças para essa partida importante para as pretensões do Alvinegro, que tenta sair o mais rápido possível da zona de rebaixamento da Série B. O técnico Daniel Paulista deve levar a campo o Ceará com Richard no gol, Brian Borges na lateral direita e Júlio César e Éder na zaga, com o Sanches na lateral esquerda. Meio de campo com Richardson, João Gabriel, Pavani e Lucas Mugni, e ataque com Melk e Renzo Lopes. Repetindo, Richard, Brian Borges, Júlio César, Éder e Sanches, Richardson, João Gabriel, Pavani e Mugni, Melk e Renzo Lopes. Então, dois dos contratados já iniciariam como titulares.

0: caso do Pavani e também do Renzo Lopes. O Sávio ainda não deve começar como titular, porque ele não joga desde março e ainda está buscando aprimorar o condicionamento físico. Mas ele foi relacionado, já que o Fernando está de saída do Ceará. O Ceará precisaria de um outro lateral esquerdo. O Sávio foi relacionado para isso, mas a tendência é que o Sanches, que entrou no segundo tempo da partida passada contra o Atlético, seja o escolhido pelo Daniel Paulista para começar como titular. Então, um meio de campo com quatro peças, o Pavani entrando ali como esse terceiro volante, é um camisa 8, que ajuda ali na criação das jogadas, de um passe mais refinado, é uma característica valorizada pelo técnico Daniel Paulista, e o Mugni como aquele meio armador, o Alano sendo sacado no time para a entrada do Pavani. E lá na frente, Melk mantido, ele é o grande destaque do time do Ceará na temporada, e o Renzo Lopes ganhando essa primeira oportunidade como titular. Ele já estava treinando desde a semana passada, foi regularizado, veste a camisa 7 e já deve começar como titular. Quero saber o que, é que vocês acham sobre essa provável escalação e se é o melhor time do Ceará para enfrentar o América Mineiro. Daniel Farias para o Jogada Primeiro Tempo.
1: Tá aí, Dani trazendo aí com mais detalhes essas informações do Vozão de Porangabuçu. Aí a gente tem a escala do Vozão. Jota Rômulo, tá na pedra, tá aí, Jotinha.
2: Olha, enxerga, a escalação Jotinha? Do Ceará, o Richard,
1: vai, na
2: Brian
1: pedra.
2: Borges, Júlio César, Éder e Sanches, Richarlison, João Gabriel, o Pavani e o Mugni, na frente o Melk e Renzo Lopes. Aí você pergunta pra mim, está bem, está boa a escalação? Você perguntou pra mim?
1: Sim.
2: Pronto. Ele disse, é o que tem, né?
1: É
2: o que tem em Porangabuçu. Claro que o Ceará tem boas peças. Por exemplo, o Richard é um goleiraço, né? Júlio César, bom zagueiro. O Éder, eu acho que se o Ceará tivesse outro zagueiro, o Éder, na minha opinião, não seria titular da equipe do Ceará. Na lateral esquerda sempre há essa dúvida, né? O Sanches, o Fernando já foi embora. O Sávio, desde março que não joga. Mas vai o Sanches mesmo, que entre ele e o Fernando, dá só mais o Sanches. Pelo menos ainda chega, né? Cabeceando ali como um homem surpresa. Quase fez um gol, né, Dani? No jogo passado, ali pelo meio, né? No cruzamento. Richarlison, João Gabriel e Pavani devem fechar mais ali o meio-campo da equipe do Ceará na marcação. Deixar mais livre o Juan, o argentino, né? O Mugni.
1: Mugni.
2: Não gosto do Melk, eu acho que limita muito o Melk, o futebol do Melk, muito ali.
1: Quem
2: na ponta direita.
1: O Mugni?
2: Limita muito ele.
1: Ah, limita,
2: né?
1: Entendi, imita. Aí vale, meu Deus.
2: Fica muito limitado ali,
1: sim.
2: O setor do
3: faz
2: campo
3: sentido.
2: Pra ele.
1: É porque o Melk, ele não é ali na frente, Jote. O Melk é 10, o Melk tem que descer pra ajudar a galera ali na frente.
2: É isso,
1: né?
2: Que eu digo pra você, o Melk não era pra estar na ponta direita, ele fica muito marcado, toda vida que o Melk pega a bola, vem um na marcação, o outro na sobra, e ainda assim ele conseguiu fazer pelo menos umas três boas jogadas, levou para a linha de fundo, mas não é a dele. O Melk tem que jogar ali no meio, concordo com você, com a camisa 10, é o principal jogador da equipe do Ceará, o principal talento do Ceará é o Melk, aquele cara que ele rapidamente, ele consegue se desvencilhar da marcação, achar um jogador livre de marcação para enfiar a bola. Então, se você coloca ele ali, tá limitando o Melk. Tá deixando, tá segurando um talento ali pelo lado do campo. Eu faria essa modificação. Liberaria mais o Mugni, né? E deixava o Melk centralizado ali. Mas o Ceará não tem atacante. Ainda está contratando, né? Atacantes ali de lado de campo. Aí tá colocando o Melk. Acho que é o que o Ceará tem pra esse jogo, mas acho que limita muito o Melk.
1: É o que tem pra hoje, viu, gente? Porque, como eu falei, ali no ataque é só o Júlio. Ô, diretor, coloca ali de novo, por favor, só pra bandeira dar uma olhadinha. No ataque, banda, era só o Júlio, disposição, o Renzo Lopes, o Luca, gente, no jogo passado. João Bandeira. Teve um lance que não sai da minha cabeça. Quero o Luca com a bola ali no pé dele, na cara do gol. Ele perdeu a bola ali, rapaz. Pelo amor de Deus. Se o Atlético fosse um tiquinho, só estão lembrando do Tiquinho Soares. Se fosse um tiquinho melhor, teria feito o gol ali de pelo menos 2-0.
2: Teve chance.
1: Porque o Max ali que
2: aquele
1: perdeu.
2: Max, se era todo adiantado, com aquilo ficou um cara para marcar ali.
1: Série B, é isso.
2: Carrega a bola. E perde o gol, ali era 1-0 pro Atlético.
3: E a gente tá olhando, por exemplo, o Ceará jogou numa partida passada com 3-5-2.

0: Nessa formação a gente tá botando um pouquinho mais atiçado, né? Um 4-4-2, né? Então assim, é um Ceará que, pela escalação que o Daniel traz pra gente, é um Ceará, entre aspas, até um pouco mais ofensivo, propor o jogo. Mas eu custo acreditar, sabe? Eu fico meio receoso porque assim, dentro de casa ele foi muito cauteloso contra um Atlético que não precisava ser. Fora de casa, é um jogo que o Ceará tem que vencer. Se ele quer sair dessa posição, se ele quer começar a galgar outras coisas, a não ser lutar pelo rebaixamento inteiro a Série B, ele tem que vencer hoje, porque ele bota para baixo ainda mais o América Mineiro, dá um respiro na rodada, começa a mostrar que consegue sair. É um jogo que o Ceará precisa, vou usar essa palavra, desesperadamente vencer. Porque se ele perde pro América Mineiro,
1: Ave Maria, Bandeira,
0: esse bloco de baixo sobe ainda mais e você acaba sendo engolido nas últimas posições. Hoje o Ceará é o primeiro time na zona de rebaixamento. Uma derrota seria desastrosa, nível de pontuação e nível até de você tentar se sobressair nesse momento. Então assim, é um jogo importante. A gente tá colocando o Ceará com 4 homens de meio e 2 no ataque, mas isso pode se configurar até diferente. Me preocupou ontem quando eu vi na lista dos relacionados, o Ceará levar poucos atacantes. O Ceará hoje precisa de um poderio ofensivo muito maior. Tudo que não apresentou ainda nessa Série B, ele vai ter que precisar desse poderio ofensivo que vai ter que funcionar. E vale adiantar, né, Denise? Os torcedores estão comentando aqui no nosso chat. O jogo tá mantido o horário, tá?
1: Ontem
0: o Daniel trouxe essa informação que o Ceará teria pedido à CBF a ideia de que, olha, por favor, adie o nosso jogo, pelo menos para 9 horas, devido à escala lá do problema lá em Brasília, quando saiu daqui. A CBF negou. Jogo mantido, às 19 horas, o Ceará vai entrar em campo, mesmo tendo chegado um pouco atrasado lá em Belo Horizonte. Então, o jogo tá mantido para esse horário, a Verdinha vai transmitir, todo mundo, a equipe aqui. Então, você vai acompanhar. Mas, do ponto de vista de futebol, acho que o Ceará tem que mostrar um poderio ofensivo gigantesco. Não pode sair do estádio hoje com empate, não. Acho que a vitória é o único foco que o Ceará tem que ter pra hoje.
1: Torcedor comentou assim, eu quero até deixar aí, diretor, isso, a Rocha aí, quem tá no rádio, a gente tá com a escala provável, né? Escalação não, gente, a provável escalação do Ceará em campo, no quadro, na TV, quer dizer. O Manuel comentou assim, gata show, quando o PH tava no Ceará, ele era perna de pau, corria mais que a bola, e agora virou craque no Fortaleza. Não, eu pelo menos nunca achei ele perna de pau no Ceará. O Ceará perdeu um grande atacante, eu sempre falei. Por mais que ele possa ter caído, oscilado, e tem outra questão também pessoal, porque ele foi afastado por conta de, desentendimento com o próprio técnico Moza. Eu pedi para deixar na tela, porque vamos olhar aqui na tela. Fora Melk, tá? Que para mim o Melk é fora da curva, que ainda tá oscilando também, né? Que é natural, né, gente?
2: Diz-me com quem andas e eu te direi quem és.
1: Agora diga, e desse ataque que tá aí, Jotinha, o Pedro Henrique não é titular desse time, não, do Ceará?
2: Seria, Denise, mas só que o Pedro Henrique, nos últimos jogos do Ceará, ele quebrou a bola.
1: Nos últimos jogos quebrou que ele caiu de rendimento.
2: O melhor momento do Pedro Henrique foi quando o Ceará tava na primeira divisão.
1: E no ano passado também. Mas ele contribuiu, Jotinha, nesse ano.
2: Na Série B, eu acho que ele caiu muito de rendimento. Quando jogou na Série A, o Ceará, ele era uma peça importante do Ceará, ali caindo pela ponta esquerda.
1: Mas tu olhando nesse time hoje, ele não tinha vaga como titular,
2: teria, não? Se ele apresentasse o futebol que ele tinha...
1: Porque no Fortaleza seria. Eu acho que ele tem vaga de titular.
2: Vai ser motivação pra ele. Ele sai do Ceará, que é rival do Fortaleza, vai querer mostrar serviço lá no Fortaleza, né? Chega, inclusive até na apresentação dele, ele disse, né, que deixou amigos lá no Ceará, mas quer mostrar todo o seu potencial no Fortaleza. Na apresentação dele na coletiva, ele foi bem incisivo em dizer que ele tinha a camisa do Fortaleza e ia dar o máximo, o melhor dele.
1: Eu gostei quando ele entrou. Eu gostei, torcedor. Gostei mais do que o do Luiz Fernando atuando. Eu gostei quando ele entrou. Ali no segundo tempo, quando ele teve a oportunidade. Vamos ver se vai continuar. O que eu estou dizendo, gente, é que o ano passado, o Pedro Henrique no ano passado, porque o Ceará tinha aquele time forte titular. Quando o Condé olhava para o banco, ele não tinha quem pudesse repor a altura ali.
2: As peças de reposição do Ceará
1: não tinham. Então, assim, hoje a situação é mais complicada. E teve a questão pessoal também, né? Brigou com o Moza, teve todo esse detalhe aí.
0: Desgaste, né?
1: Teve um desgaste pessoal, que é complicado também.
2: E o Ceará, por exemplo, lá admitiu, né? Ele afastou Vina e PH.
1: E o Richardson?
2: e o Richardson, né?
1: Isso.
2: Os dois

0: voltaram, Richardson e Vina, né?
1: E ele
0: e
1: não.
0: E o PH, não. O Ceará deveria ter tentado, né, permanecer com o Pedro Henrique, né? Mas liberou, ficou, foi pro rival.
1: É, eu acho que ficou também uma relação desgastada também.
0: Acho que ele falou também, eu acho que teve um jogo do Ceará, eu acho que o Daniel Farias vai lembrar, que o Pedro Henrique disse, ah, porque a gente vem aqui, dá a cara, mas tem pessoas que não vêm, se referindo, creio, à diretoria, né? Creio à diretoria. Teve até um jogador também da Ponte Preta que fez isso, o centroavante lá da Ponte Preta, e não veio o desgaste. Ele falou algo sobre a diretoria, o Pocket, né? Ele não veio jogar aqui contra o Fortaleza, por isso deu declarações à imprensa, né? Cobrando da diretoria e ficou um clima ruim pra ele.
1: O próprio Brits também, né? Teve um jogo vez que ele fez isso também, não foi? Após o jogo. Meus amigos, é o futebol! 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Bora fazer o seguinte, torcedores do meu Brasil, o intervalo é ligeirinho e a gente volta já.

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1: Vamos que vamos, minha gente. Meio-dia, 31 minutinhos. Eu falei que eu ia voltar pra galera. Participa, manda tua opinião. O que é que você tá achando? A gente já mostrou a provável escalação do Vozão. Nós vamos já mostrar a provável do Leão. O que é que você acha? O que é que você mudaria? Participa com a gente. Vai, torcedor. Deixa eu escutar o torcedor rapidinho. Vai, Jeff Predador.
0: Você na
1: tu
0: jogada.
1: Tu tem um predador no teu programa? Tu tem, Jotinho, um predador no teu
2: programa?
1: Tem um
2: predador, tá ali na mesa.
1: Ora, mas rapaz. Vai lá, Gato Show, a Rocha.
3: Thiago, Rômulo. E o forrozeiro aí, que é o Lopes de Maracanaú.
1: Vai, forrozeiro.
3: Bora. Essa escalação do Ceará, eu tiraria. O Richardson. Então o Gabriel aí, né?
1: João Gabriel, você colocava. Aí. Ô, diretor,
3: trazia,
1: por favor, coloca aí a escalação.
3: O meio de campo.
1: Ah,
3: e botava o argentino e o Vina na frente. Do atacante. Botava o Vina com o falso 9, tá o atacante perto dele lá.
1: Vina com resultado.
3: O Ceará precisa ganhar esse jogo.
2: Vina como falso.
3: Ceará vai ser esse jogo. Boa tarde pra vocês aí.
1: Tá aí, ele colocava o Vina, ele descia o Melk com o meio campo e deixava o Vina e o Renzo Lopes lá na frente.
2: Seria uma opção, né? Tirava o Richardson
1: e colocava o Vina.
2: Seria Pavani, João Gabriel,
1: Melk e lá na frente Vina e Renzo Lopes.
2: E o Gabriel, o Mugni, mais à frente ali do Melk, né? Seriam dois meias, seria o Melk e o Mugni. O João Gabriel e o Pavani ali do meio.
1: Lá atrás.
2: Isso.
1: E os dois lá na frente.
2: Pronto. O Vina e o... Seria uma boa opção também.
1: Não ia ser um time que ia perder tanto a defesa, né? Porque tem um Pavani ali atrás pra dar um apoio, né?
2: É verdade.
1: Junto com o João Gabriel.
2: E deixa o time com mais vontade de ganhar.
1: Mais vontade de ganhar, pode ser também, torcedor. Vai lá, Elson.
4: Boa tarde, Gatachu. Aqui é o Ceará, aqui de Pacajus, o Elson, torcedor do Ceará. Se o Ceará não ganhar hoje, pode tocar fogo nas camisas. Que homem, velho. Que habitinho errou do cara aí, Ceará. Eu.
1: Menino, pelo amor de Deus. Pelo amor de Deus.
4: Tá devagar demais, hein? Será que esse jogador que contratou menos pressa?
1: Será
4: que vai dar pra alguma coisa?
1: Vamos aguardar, bora aguardar. Mais um.
5: Oi, Danilo Santiago.
1: Oi.
5: Bom dia. Parabéns pelo programa, eu sou torcedor do Ceará.
1: Fala, Vitor.
5: Eu já tenho uma desculpa, eu já sei da desculpa. Para direto do jogador do Ceará e do treinador.
1: Sim.
5: Que é porque não teve tempo, né? Que o jogo era pra ser às 7 horas, pediram pra guiar pra 9, então pra amanhã. Aí a CBF não aceitou. Eu já tenho desculpa, se não ganhar o jogo. Não, porque nós não tínhamos tempo nem de treinar. Cheguei em cima da hora pra jogar. Essa desculpa aí eu já tava dizendo aqui já com um amigo meu aqui. Que eu achei a desculpa que vai ter o Ceará, que não ganhar o jogo, viu?
1: Eita, Mário, o torcedor tá pensando na desculpa, João Bandeira. Pelo amor de Deus, torcedor. Mais um aqui com a gente. Me diz aí, viu, Bia? Pode chamar?
6: Boa tarde.
1: Boa tarde.
6: Jogada primeiro tempo. Boa
1: tarde,
6: Gata Show. Boa tarde, pessoal da bancada.
1: Boa tarde, meu querido.
6: Olha, aqui é o Alberto. Eu quero que você se liga, torcida do Fortaleza. É o seguinte, tem muito torcedor do Ceará disfarçado aí pedindo a cabeça do técnico pra conviver da gente, porque a gente tá lá em cima e eles estão lá embaixo. Então eles querem fazer essa pressão pra ver se... complica a nossa vida, é só inveja, viu?
1: Eita.
6: É torcedor do Ceará disfarçado, tudo bem. De bom pra vocês, tá?
1: Torcedor do Ceará disfarçado, aí, Jotinha.
2: Pedindo a queda do
1: Carpini.
7: Boa tarde, pessoal, da grande jogada.
1: Boa
7: hoje
1: tarde.
7: É 2-0 pro Ceará.
1: É?
7: Aí, a grande jogada aí, a bancada hoje tá bom. Denis
1: tá
7: do lado do Fortaleza e o Jotinha Ceará do outro lado.
1: Ixi,
7: valeu,
1: minha
7: joia.
1: Bandeira, okay.
7: Aqui fala Joaquim de São Lourenço Forquilha. Vai dar vozão hoje na cabeça, o Jotinha. Já bengalado, Jotinha. Grita o gol, Jotinha.
1: Só
2: valeu,
1: duas bengalas. Se tiver três, você sabe, né? Sextou, Gata Show, com a expectativa do jogo. Laênio. Vale, Laênio. Tu já começou, macho. Eu não posso nem mostrar aqui a bebida, não. Eu vou fazer propaganda. Mas olha aí, ó.
8: Rapaz, se ele for nesse rojão aí, 9 horas da noite, não vê o Fortaleza entrar em campo, não, viu? Vai devagarzinho aí.
1: Vai devagar, homem.
8: 12,5, o cabra tá com um negócio desse na mão.
1: Escute a voz da experiência.
8: Se queimar largada meio dia e meio, Denise. O jogo é 9 horas. Tu não vai nem ver a cor da bola. Vai ficar igual amigo
2: meu. Pro jogo desse
8: chegou
2: jeito.
8: No Castelão pedindo um caranguejo.
7: Ai, ai, ai.
8: Tá dentro do Castelão. O cabra entrou tão areado, Jodinha. Ai, meu amigo, desse jeito não vai não, viu?
1: Eita, mais um. Fala, Bia. Deu bom, Bia?
9: Boa tarde, Gata Show.
1: Boa tarde.
9: É Luciano aqui do Bom Jardim.
1: Luciano.
9: Hoje, sexta-feira, é 2-0 pro Lion.

0: domingo, 2-0 pra Argentina.
1: Ixi, Mari, aí molhou aí.
2: Aí estragou a amizade, estragou a amizade. O que não estraga, o Jotinha vai torcer a Argentina, hein, Jotinha?
3: Ganhou a minha amizade, vou torcer a Argentina.
2: É mesmo, Jotinha?
3: Eu não sei, eu tenho cara de...

0: americano mostrando bom futebol. A garra do argentino, além de ter um bom futebol, sim, bons jogadores. Você vê a Argentina jogar, a gente estava fazendo aqui jogada segundo tempo. Primeiro tempo perdendo o jogo, no segundo tempo ela começa e fica... Ah, Bia também é argentina, né, Bia? Muito bem. Aí começa e a Inglaterra recua. Isso é natural de uma equipe que está ganhando, né? A Argentina vai para cima. Goleiro da Inglaterra defendeu umas três bolas. Aí quando de repente o empate, a virada, aí mostra, Denise, que essa seleção tem que ser campeão mesmo, porque passou por tantos perrengues e consegue sair de uma partida tão difícil contra a Inglaterra e vencer. Eu torço a Argentina.
1: Tá aí, tá certo. Defendeu.
0: Vou comprar a camisa da Argentina já pra usar
1: tudo. Defendeu.
2: Denise, eu vi um tweet aqui.
1: Vai.
2: Que é muito
1: pesado.
2: Vocês de 1992, se acham novos ou velhos?
1: 92.
2: Quem nasceu em 92?
1: Eu nasci 10 anos antes.
2: Pois é.
1: Então eu não vou entrar nessa enquete.
2: 190, o Lucas aí da loteria. O Lucas deve ser de 92, de 90. Sabe quem é de 92?
1: Quem?
2: Sabe o Lamine Yamal?
1: Não,
2: finalista
1: mentira.
2: Da Copa? Pois mentira. É, o pai dele nasceu em 92.
1: Não.
2: Durma com essa, viu? O pai do Lamine Yamal é de 92 e o filho vai estar na final da Copa.
0: 34 anos ele tem?
2: A pessoa e o filho com 19 Rapaz, anos vai estar na Copa.
1: 10 anos. É que ele começou os trabalhos cedo.
2: É, meu filho, mas o pai do cara de 92, rapaz...
1: Ei, mano. Agora eu vou dizer uma coisa pra tu. Eu sou 10 anos mais velho do que o pai do Lamine Yamal.
2: Vai estar na final da Copa.
1: Então poderia ser
2: a avó
1: do Lamine Yamal.
2: Denise... Já pensou, Denise?
3: E a véia?
1: Eu vou a véia, tá aqui a véia. Eu poderia ser a avó do Yamal, gente. Imagina.
2: Já pensou?
1: Poderia. Eu com
2: quase. Se o Jotinha tem idade pra ser seu pai, o Jotinha podia ser
1: bisavô do Yamal.
0: Rapaz, eu queria ser bisavô dele.
2: Tá tranquilo, viu, Jotinha?
1: Eu queria ser a avó dele. Ora!
0: Yamal, me adote aí como bisavô, Yamal.
1: E olha, eu queria, mas por enquanto que o Yamal tá longe, né? Eu não posso ser a avó dele.
0: É,
1: eu posso ganhar dinheiro de outra forma. Poder ficar milionário de outra forma, Jotinha. Apostando com quem tá aqui, ó. Pertinho de nós. Com a melhor loteria do Brasil. Com o nosso querido mascotinho da sorte. Que ele já tá lá pulando. Porque quando chega sexta-feira... Rapaz, tô dizendo... Quando eu digo pra vocês que essa loteria ela é pai d'égua, eu não tô mentindo não, gente. A Lotofácil saiu de lá 15 pontos. Saiu da loteria Aldeota. Os números, ó, 02, 03, 05, 06, 08, 09, 11, 12, 13, 14, 15, 17, 22, 23, 25. Os números fáceis. O nome já tá dizendo, quando é lotofácil, aí as chances elas aumentam. Lucas Dantas, meu amigo, o que foi isso? Ó, meu amigo querido aí, nosso querido bonitinho aí que tá dançando. Dança, reizinho. Reizinho, essa loteria.
3: E né? Aí, gata show?
1: Não é à toa que ela é a melhor.
3: Tá mudando aqui.
1: Não é à toa que ela é a melhor do Brasil, meu amigo. Oxe, me
3: loteria
1: conta.
3: Loteria B.O.
1: Me contem. Quero só escutar vocês.
3: Conta aí, Luquinhas.
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3: Coisa então, boa.
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2: Tá na cabeça.
1: Aqui, você já sabe, né, Denise? 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E vem dado certo. Tá. Só ganha quem joga.
2: É verdade.
3: Só ganha quem joga. Eu gostei aí das respostas. Tá na cabeça. Reizinho.
2: Tá na cabeça, Lino.
3: Só ganha quem
2: e
3: joga.
2: E aí, gata show?
3: Essa loteria, ela é danada, Reizinho, Reizinho. Por isso é que a doido, gente é gosta dela. Aí é pé quente.
2: É por isso que eu fico pulando, ó.
3: Pula, é pula, pula. Quente, quente, quente.
2: Pula, pula,
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3: 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Um beijo pra vocês, hein? Parabéns por esse sucesso, viu, minha gente? Um cheiro grande.
2: Um abraço, Gata Show. Te amo. Que é teu, tá guardado.
3: Ok, você é milionário aí que eu vou amar mais, Reizinho.
2: Tá bem guardadinho aqui do lado do peito, olha.
3: Guarda esse bolãozinho, guarde, querido.
2: Tá guardado, é
3: nóis.
2: Nóis. Bora cheiro... pra frente.
3: Bora, valeu, Luquinhas. Valeu, meu querido. Vai. Show. Minha gente, bora para o último intervalo aqui do nosso programa e já a gente volta. Tem mais Daniel, tem mais Fernanda e tem você, que vocês estão demais hoje, hein? Coraçãozinho, ó. Faz o coraçãozinho, ó. Batendo, toque, toque, toque, toque. Que coração é esse que bate toque, toque, toque?
6: É uma porta.
3: É uma porta, é. É a porta pra vocês entrarem, torcedores. Eita, mina, a gente volta já.

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1: Dia 48 minutinhos. Eu prometi voltar com eles. Primeiras damas, bora chamar a Fernandinha agora, Daniel. A gente começou chamando o Dandan, trouxe a Fernandinha. Dandan, ó. Agora a gente volta a trazer falar sobre o nosso futebol. Bora chamar a Fernandinha com essa escala do Lion. Fala, Fernanda Alves.
2: De volta agora com o Lucas Gasal comentando esse confronto direto. Isso porque o Novo Horizontino ocupa a quarta colocação com 30 pontos e o Fortaleza tem 28 na sexta posição, todas dentro do G6. O aproveitamento do Tricolor de Aço contra as equipes que hoje estão entre as seis melhores da Série B é positivo, já que o Fortaleza venceu o Criciúma em casa, venceu também o Juventude jogando aqui na Arena Castelão e contra o Operário fora de casa empatou sem gols. Agora é esperar sobre essa preparação e ele também vai comentar esse sentimento do elenco para mais tarde.
3: Cara, todos os jogos eles valem 3 pontos iguais, né? Mas a gente sabe quando se trata, né, de confronto direto, são aqueles famosos jogos de 6 pontos, né? Então a gente espera, como você disse, poder fazer o valor de mandante. Depois a gente pensa no jogo do Vila, que também vai ser um jogo duríssimo.
2: E a provável escalação a gente traz com João Ricardo no gol, Maílton na lateral direita, os dois zagueiros Luan Freitas e Lucas Gasal, e na lateral esquerda Fuentes. Meio campo com Sacha, Rodrigo e Rodriguinho, e o ataque com Vitinho, Luiz Fernando e Miritelho. As informações desse jogo você vai encontrar na melhor, 92.5. Com as informações do Fortaleza, direto da redação, Fernanda Alves, para o Jogado Primeiro Tempo.
1: É isso aí, Fernandinha. A gente já trouxe a escalação, mas você bora repetir de novo essa escalação do Lion para os nossos analistas? A Rocha, um nó, meu amor. Vamos lá, vai. A Rocha, a Rocha, a Rocha. João Bandeira. Tu enxerga, João Bandeira?
4: A hora, toda aí. Hora.
1: João Ricardo no gol. Na lateral direita, Maílton, Gasal, Freitas. Olha aí o Fuentes.
4: É o Fuentes.
1: Eita.
4: O meu. Queria o povo pedindo Mucuri no lugar do Fuentes.
1: Tá vendo que, como é que a gente chegou?
4: É. O pessoal tava aqui pedindo, bota o Mucuri no lugar do Fuentes.
1: Mucuri tá suspenso, gente. Sacha, temos aí o Rodrigo, o Rodrigrinho, Vitinho, Luiz Fernando e Miritelho. Eu falei do PH que tinha que ser titular, Rocha, tu. Vai, João Bandeira.
4: Eu acho, Denise, que assim, o PH ele precisa de...
1: Mais tempo?
4: Entender, tem que entender um pouco mais como é que o Carpini quer jogar. Já sacar ele como titular já de entrada, eu acho um pouco arriscado, principalmente porque a gente vê... Um Fortaleza que deixa a desejar alguns pontos, é mais efetivo em outro. Uma coisa é certa, não dá para esperar a mesma... Não tem que entrar com a mesma postura que teve no último jogo contra o Atlético Goianiense. Acho que foi um Fortaleza muito apático, um Fortaleza que esperou demais o resultado, se conformou. Né? Esse conformismo eu acho que irrita o torcedor e irrita quem acompanha. Então, Fortaleza que tem que criar oportunidades de gol, tem que fazer esse jogo fluir mais... contra o último adversário, esperou demais, aguardou demais e foi se contentando com a partida. Eu acho que o jogador do Fortaleza, ele precisa jogar com um pouco mais de inconformismo, tem que jogar um pouco mais querendo o resultado. A partir daí, você vai sentir nas arquibancadas um resultado diferente. Isso parte desde a comissão, parte desde o que o Carpini passa para esses atletas. Olha, a gente tem que se conformar, a gente não pode se conformar com o empate, a gente tem que propor o jogo. Fortaleza tem que ser sempre o protagonista. Nesse jogo contra o Novo Horizontino, é um time perigoso, é um time rasteiro. O Jota falou nesse programa, meteu 4 no Goiás sem nem conhecimento. Então, assim, é um time que ele fica esperando a sua presa, fica esperando ver como é que o adversário vai se portar. Então, que o Fortaleza seja o protagonista. Então, que o Fortaleza dite o ritmo do jogo. E, a partir daí, ele consiga fazer algo que seja um pouco fora da curva, seja um pouco fora da caixa. Tá faltando o Fortaleza ousar mais nas partidas. E aí ele só consegue ousar se ele tiver noção do time que ele vai jogar, do time que ele vai a campo. Então, acredito que seja um Fortaleza que seja um pouco mais entrosado, teve tempo para treinar de novo, teve tempo para se organizar de novo. Se é uma coisa que o Fortaleza não pode reclamar, que o Carpini não pode falar, é de calendário. O Fortaleza que vai enfrentar esse Novo Horizontino

0: sabedor do seu adversário, entendendo como é que joga a equipe adversária. E tem que propor, tem que dar volume, tem que dar volume. Mas falta o Fortaleza ter volume de jogo. Porque quando você tem volume, quando você cria 10, pelo menos uma, meu amigo, pode dar certo. Não dá pra você criar duas jogadas durante os 90 minutos e achar que uma dessas a bola vai entrar, que vai ser o gol. Então, assim, tem que ter volume. Fortaleza hoje, com o Sacha, principalmente nesse meio, tem que produzir muito mais. O Rodriguinho, o Rodrigo tem que dar mais bolas pra esses atacantes tentarem finalizar. Porque a gente já viu, tem cabo aí que precisa de 20 chances pra um entrar. Então, que seja um volume de jogo muito maior que o Fortaleza propõe hoje contra o Novo Horizonte.
1: Ah, só pra eu te completar aqui teu raciocínio, Bandeira. Além do volume de jogo, a efetividade, né, amigo?
0: É, mas aí você tem que ter...
1: Porque, meu
0: a gente
1: amigo,
0: já viu
1: eu vou
0: que
1: dizer
0: quanto
1: coisa pra
0: Fortaleza
1: tu.
0: Tem que fazer jogo, tem que ter jogada pra bola entrar. A gente já viu. Então eu tô botando um pouco da responsabilidade no meio, dizer assim, garçons do meio, sirvam aí 20 pratos.
1: É. Mas quem chegar na
0: pra
1: cara
0: ver
1: também...
0: quem vai na frente, pelo menos aproveitar um desses pratos aí. Porque o que a gente viu, quando esse meio não é efetivo, aí, meu amigo, aí é que o atacante morre de fome. Aí é que o atacante não faz gols. Então, assim, são várias nuances. Eu tô botando meio que a conta da responsabilidade pra essa moçada aí do meio pra servir esses atacantes. Porque a gente já viu, o Militiello, ele precisa de umas 10 chances pra marcar um. Então, que hoje ele tem essas 10 pra que um ele consiga ser efetivo, Denise.
1: Aí o torcedor pergunta assim, Gata Show, o Nathan Falgaça está regularizado? Sim, o jogador está regularizado, rescindiu o contrato com o Mirassol, fica com o Leão, contrato definitivo até o fim de 2027. E o Neres também, o zagueiro está regularizado à disposição do Thiago Carpini. A turma manda áudio, Jotinha queria falar, fala Jotinha.
2: Sobre o que o João estava falando, o Fortaleza, o jeito tem que ser muito, assim, assertivo, né?
1: Sim.
2: Joga dentro de casa contra o time que está na quarta colocação, né? Ele não pode desperdiçar ponto dentro de casa. Tem que ganhar o jogo, mas tem que ser assertivo, porque a gente sabe como o Enderson Moreira também joga, né?
1: Verdade.
2: O time do Enderson gosta de jogar, não é propondo o jogo fora de casa, ele vai tentar pegar o Fortaleza no contragolpe, né? No contra-ataque, para tentar fazer um gol e dificultar a situação do Fortaleza. Então, o Fortaleza tem que propor jogo, mas tem que também se resguardar, tem que se precatar ali atrás para não tomar um gol e sair na desvantagem. Por isso é que tem que ser assertivo na marcação e também quando tiver a chance de fazer gols, que faça, né?
1: Não perca, né, Jota?
2: Não perca, porque se perder, meu amigo, aí empatar dentro de casa hoje para o Fortaleza não é negócio, né? Fora de casa, tudo bem. Na situação que ele está, 28 pontos, vai ali fora, conquista um ponto, vem aqui, ganha, tá ótimo pro Fortaleza, né? Mas hoje, assertivo, tem que ter esse equilíbrio para que a defesa se porte bem ali, não consiga tomar nem gol da equipe do Novo Horizontino e aproveitar para ganhar o jogo, porque ganhando, ele vai melhorar a classificação dele. Toma o lugar do Novo Horizonte, vai para a quarta colocação.
0: Esse jogo hoje parece muito com aquela partida contra o Sport. Lembra quando ele enfrentou o Sport? Os dois estavam basicamente colados na mesma posição. Ele faz 3 pontos, sobe na tabela e ainda empurra o adversário direto para baixo. Esse jogo com o Novo Horizonte é o mesmo repertório.
2: O mesmo desenho.
0: É o mesmo desenho. Se você vence o Novo Horizonte, você ultrapassa, pega a colocação dele e ainda segura o seu principal adversário. Se o resultado acontecer o contrário, aí complica do mesmo jeito. Então, assim, é um clichê do futebol. Todo jogo vale 3 pontos, mas esse vale muito mais porque você empurra o seu adversário direto para baixo. O mesmo se aplica ao Ceará. O Ceará hoje não pode pensar em perder pro América Mineiro justamente porque ele tá nessa mesma situação, só que aí é lá na parte de baixo.
2: Aí, eu só tenho um detalhe que eu vou acrescentar, discordando um pouco do João, certo? Assim, ó, acho que essa recuperação do Ceará, ela vai ser paulatina. E hoje, todo ponto pro Ceará é importante. Hoje ele joga, e o jogo do Ceará hoje não vai ser um jogo fácil.
1: Nada.
2: O América Mineiro, ele tá... É tipo aquela situação da pessoa que tá afogando, né? E tá.
1: Mas vou atrapalhar na hora que eu puder atrapalhar? É aquele time assim, aquele que se der abertura, ele atrapalha e atrapalha mesmo.
2: Hoje eu tive contato com o Fabrício, não deu pra ele gravar o vídeo, Denise, mas ele disse que a escalação hoje do América, volantes, que todos eles puxam o jogo, eles vão pro jogo. Não são volantes de marcação.
1: De retenção, né?
2: Não, de retenção. Eles vão pra cima. Mas hoje o América vai querer ganhar o jogo do Ceará. Aí é que entra. O Ceará pode, através de um contra-ataque, se o Daniel Paulista armar essa situação, pode até ganhar o jogo.

0: Eu concordo, sinceramente, ó. Eu sei que um ponto não vai valer muito pro Ceará hoje, mas eu tô pensando em termos de recuperação paulatino. O Ceará não vai ganhar um jogo e, não, vai sair da zona, vai voltar depois, mas sim. Um ponto hoje é importante para ele, porque é um jogo perigoso contra o América.
1: Mas eu vou lhe falar, viu,
0: Jorginho? Aí dentro de casa ele tem que pontuar para ganhar.
1: É brincar com o torcedor a gente adotar um discurso de empate. Eu acho que o Ceará não pode. Hoje, esse jogo não. O Ceará tá enfrentando lanterna da Série B. Se o Daniel Paulista...
0: O Fortaleza enfrentou o lanterna da Série B, que era o América, e tomou de 3.
1: Mas é isso que tá errado também. Tá errado. Se ele tem vencido aquele jogo, se tem se portado como Fortaleza, ele estaria em cima.
0: De casa, quem manda, rapaz.
1: Mas não tem isso. O Ceará tá enfrentando lanterna da Série B.
0: É
1: um time que tem que ser batido. Não, eu entendo. Eu acho que o discurso do Daniel Paulista, se ele vier com o discurso que, olha, um ponto, a gente tá jogando fora de casa, é se apequenar. É assinar o atestado que... do conformismo pra Série C. O Daniel Paulista tem que entrar pra esses caras, meu irmão. Não existe isso de três rolando, deve falar, o Ceará tem que ganhar hoje, ponto final. O Ceará assina um atestado de incompetência, de rebaixamento, se ele chegar com um pensamento hoje. Quando a gente vê essa escalação hoje, o jogo é 6 horas da noite, ele vê uma escalação no Ceará jogando com um monte de volante na zaga, pra mim, torcedor, é assinar o atestado de somos incompetentes, vamos lutar pra não cair. O papo do Ceará hoje é de recuperação. É vencer o Lanterna, é somar pontos, é ocupar a 15ª, 12ª e vamos buscar esse G6. Hoje, o papo do Ceará, eu acho que hoje, a preço de hoje, é time de recuperação para chegar e brigar pelo G6. Se o Ceará hoje entrar com a mentalidade de empatar fora de casa, é papo para lutar até dezembro para não cair para a Série C.
0: Eu acho que time nenhum tenta jogar só pelo empate. Ele vai
1: tentar. Mas na escalação a gente conhece.
0: Nesse caso do Ceará, é melhor o Ceará empatar ou perder o jogo?
1: Não existe melhor ganhar.
0: Tudo bem.
1: O Ceará está numa situação que ele tem que vencer. Ele vai enfrentar o Lanterna, Jotinho.
0: Meu querido
1: não pode
0: João
1: se
0: Bandeira,
1: desse jeito.
0: Santiago, o Ceará está jogando dentro de casa e não ganha.
2: Esse é o problema.
0: Aí vai querer ganhar fora. Tudo bem, o América é Lanterna.
1: Não é querer, não.
0: O América veio aqui como Lanterna e sapecou 3 em cima do Fortaleza, dando um baile.
2: E é ruim pro Leão, porque esses 3 pontos podem fazer falta lá na frente.
0: Hoje, eu ainda continuo mantendo da minha posição. A recuperação do Ceará vai ser jogo após jogo. Hoje, se ele ganhar, ótimo, mas se ele empatar...
1: Se empatar, tá errado. Se empatar hoje, o Ceará é um resultado péssimo para as pretensões que ele quer. Se você me falar que o Ceará vai lutar até dezembro para não cair, aí eu fico calado. Ah, beleza, um pontozinho, vamos nessa. Agora, para um time como o Ceará, e pelo que tá montando, pelo que tá querendo... empate ou derrota é um resultado péssimo. Para o Ceará hoje, ele tá enfrentando lanterna. Ele tem que vencer, porque esse time meteu 3-0. Tá errado também pro Fortaleza. O Fortaleza tá lutando pra subir, então ele teria que ter vencido o lanterna dentro de casa. Então, assim, o que é que você tá... pra onde você quer caminhar? Se você quer caminhar pra lutar pelo acesso, hoje é passar o trem por cima do América.
0: Campeonato,
1: se você
0: não
1: quer lutar
0: hoje, João.
1: Se
0: campeonato dá
1: tempo. Mas é isso que tá errado, Jota. É nesse conformismo. Frente. É nesse conformismo que a gente tá vendo o Ceará afundado do jeito que tá. O Ceará não pode se conformar e empatar com lanterna. Ou entra com a mentalidade pra vencer, ou vai sofrer até dezembro.
2: Eita, menina, tá pegando fogo. João Inácio, tu vai receber esse programa lá em cima, viu? Porque pela mensagem aqui, na hora que tava finalizando, eles começaram o debate aqui pra te entregar daquele jeito, viu, João Inácio? Glória! Aleluia! Um beijo, gente. Amanhã a gente se encontra ao meio-dia aqui no Jogada Primeiro Tempo. Aí, 5 horas da tarde, tem Jogada Segundo Tempo. E o jogo, menino, vai pegar fogo, menino. Ai, pra lá, Argentina. Argentina, só Espanha. Espanha, querida. Um beijo grande e até amanhã.

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acelera pra vitória. Estamos começando com muita alegria, com muita energia, com muita força, com muito ânimo, com muita fé, com muito otimismo. Mais um programa Bafulê pra você. Na certeza de que seu futuro vai ser lindo, o meu futuro vai ser lindo, nós vamos superar os problemas, suplantar os dilemas, vamos vencer, ô glória, e vamos acelerar para a vitória, e vamos estourar o champanhe da alegria, do sorriso, do ânimo, da paz e da felicidade, em nome de Jesus Cristo, amém. Gente, para que eu e você possamos ter uma tarde maravilhosa, protegida por Deus de fato, e que de fato nós comecemos a caminhar para um futuro lindo, vencendo barreiras, vencendo doença, vencendo ansiedades, medos, pânicos, vencendo os problemas e partindo para a vitória, nós precisamos de Deus. Então vamos orar. Eu não sei, eu não quero, eu não preciso e nem quero viver sem Deus. Se você é igual a mim, vamos pedir Deus na vida da gente para que a tarde seja um show. Pai, Deus, Senhor, dono da vida, criador do universo, protege a nós que estamos aqui no programa Bafulê e protege a todas as pessoas que em quaisquer lugares o estão vendo e ouvindo agora. Senhor, nos livra de brigas, nos livra de brigas e confusões, acidentes, desastres, furtos, assaltos, sequestros, atentados. Senhor Deus, nos livra de balas perdidas, de balas direcionadas. Nos livra de traição, de desemprego, de desespero, da ansiedade, do medo, do pânico. Nos livra da morte. Nos livra das pessoas más. Nos livra das situações más. Senhor Deus, cura-nos de todas as doenças más.

0: transtornos. Derrama sobre nós uma cachoeira, uma tempestade de partículas de cura que penetra em nossos átomos, nossas moléculas, nossas células, nossos tecidos, nossos órgãos. Todo o nosso sistema biológico, nosso corpo, nosso cérebro, nossa mente. E renova, remoça, rejuvenesce, promove a cura, Pai, das doenças, de todas as doenças. E também nos dá a vitória, ó Deus, sobre todos os problemas. Afaste de nós as pessoas más, as circunstâncias más, e traz para nós a vitória, notícias boas, saúde, cura, ou glória, e nos faz acelerar para a vitória e estourar o champanhe da alegria, do sorriso, do ânimo, da paz e da felicidade. Em nome de Jesus Cristo, amém. Obrigado, meu Deus.
1: Obrigado, meu Deus.
0: Obrigado, Jesus. Obrigado, Espírito Santo. Recebe a bênção aí.
2: Receba.
0: Recebe a cura.
2: Receba.
0: Recebe o ânimo. Recebe a fé. Recebe a paz. Recebe a vitória.
2: Receba.
0: Recebe o futuro lindo. Recebe e segura. Recebe e retém. Porque o que Deus tem pra você, ninguém pode tomar. É futuro lindo. Bate palmas aí pro futuro lindo que você terá.
2: Uhul!
0: Eu, Juan Inácio Júnior, humildemente também recebo.
1: Obrigado, meu Deus.
0: Em nome de Jesus. Obrigado. Recebe aí. Recebe, Cláudia. Recebe, Alisson.
3: Recebo. Recebo e retenho.
4: Cláudia Leite.
3: Boa tarde, João Inácio Júnior. Boa tarde, Alisson Marques. Oi, menino lindo de vermelho nessa sexta-feira. E boa tarde a você que nos acompanha em qualquer lugar desse lindo, azul e redondo planeta. Hoje é dia de ser feliz, a tarde começou. Dá tempo de realizar os sonhos, dá tempo de lutar, dá tempo de sonhar, dá tempo de arregaçar as mãos, dá tempo de chorar, deixar a lágrima cair, enxugar os olhos e ir pra frente. E a nossa família Bafulê, João, nosso diretor de imagem hoje pra completar a família.
0: Hoje, na direção de imagens, Eli Gomes, excelente, mas nos caracteres, Carlos Ferreira, e no Master, Francisco Moraes. E aqui com a gente, na sonoplastia, Jefferson Monteiro.
3: Exatamente, e você aí, em qualquer lugar do planeta, a família está formada até as quatro, né, João?
0: Até quatro. Até pela quatro. Verdinha, Rádio Verdinha 92.5 FM, e também pela TV Diário. Gente, vamos lá, gente, olha que a loucura, olha como esse mundo tá perdido e tá louco. Diário do Nordeste e G1 e todos os veículos de comunicação publicam. Eu não vou chamar de homem, vou chamar de caba safado, porque homem de verdade não faz isso. Caba safado é preso porque estuprou a própria mãe aqui no estado do Ceará. O cara estuprou a mãe idosa. O cara estuprou a própria mãe dele aqui no estado do Ceará, no município de Quiterianópolis. E o que merece um caba desse? Pelotão de fuzilamento. Eu não estou dizendo aqui que as pessoas devem fazer justiça com as próprias mãos. Eu quero dizer que era preciso que no Brasil tivesse pena de morte para esse tipo de camarada. Ele já agredia a mãe já tinha uma medida protetiva contra ele, ele não podia nem se aproximar da mãe, pois ele foi na casa da mãe e estuprou, canalha. Cláudia Leite.
3: Pois é, e também vamos contar os detalhes da notícia que foi plantão policial ontem à tarde e nós divulgamos aqui. Um policial militar foi preso na suíte de um motel em Messejana, aqui em Fortaleza, suspeito de ter matado uma garota de programa, atirado em outra garota de programa, e na suíte, na hora em que tudo aconteceu, também havia uma mulher trans.
0: Então, ele foi pro motel com duas mulheres, uma delas mulher trans. Se desentenderam lá no motel, o policial com as duas mulheres, a mulher e a mulher trans, e meteu bala nas duas, Cláudia.
3: Meteu bala. Meteu muita bala. Uma das garotas de programa morreu com 9 tiros.
0: Meu Deus!
3: A outra ficou com 2 tiros, foi levada para o hospital. Agora a polícia divulgou o motivo pelo qual ele fez tudo isso e a gente conta aqui no Bafulê.
0: Atenção, gente. Nós temos imagens

0: de uma briga entre três irmãos aqui no estado do Ceará, no município de Ipueiras. Eles brigaram, sabe de quê? Na base da tijolada. Quando eles começaram a brigar, os três irmãos, havia uma montanha de... um monte de tijolo. Assim, acho que alguém comprou uma carrada de tijolo, os tijolos estavam ali na frente da casa, e eles começaram a jogar tijolo no outro. E era tijolo nos pés, tijolo na cabeça, tijolo, tijolo e tijolo! Três irmãos brigando na base da tijolada, rebolando tijolo no outro. Nós temos as imagens. Rebolando tijolo um no outro. Termina que um morreu. Mas você vai saber como foi, vai ver as imagens, a gente vai mostrar para você as partes que são permitidas. Cláudia.
1: Também vamos contar o caso de uma mulher e o pai dela que foram assassinados dentro de casa. E quem matou? O ex-marido dela, um policial penal. E por que que ele matou a ex? É ele, inconformado com o fim do casamento. Por que que ele matou o ex-sogro? A gente conta tudo aqui no Bafle.
0: Bom, mas só para dar mais uma chamada, fazer mais uma chamada, olha aqui. O cara tomou uma tadala fila, não funcionou. Ele resolveu tomar a segunda tadala fila, não funcionou. Ele começou a tomar a terceira tadala fila, não funcionou. Ele tomou quatro comprimidos de tadala fila e de repente os quatro começaram a funcionar tudo de uma vez. E ele ficou com o bilau duro por 4 dias. Mas isso é um problema, chamado priapismo. 4 dias com o bilau duro, começou a doer, gritar, gemer, chorar, foi pro doutor e você vai saber o resto da história. Não foi bom pra ele, não.
1: Deu ruim?
0: Deu ruim.
1: Deu ruim?
0: Deu ruim, claro.
1: Olha, só mais duas. Você sabe que um dos jogadores que estará na final, jogador da Espanha, que estará na final do domingo contra a Argentina, fez uma promessa. Diz que se o time dele ganhar a taça, ele faz uma promessa. E ele vai cumprir uma promessa. Ele disse que já fez a promessa. Inclusive, ele conta o que prometeu. E você se lembra daquela...
0: Quem é ele? Só diz aí logo.
1: É o Cucurella.
0: Esse é nome de gente? Cucurella. Olha o Cucurella.
1: Lateral esquerdo da Espanha.
0: Não, eu tô frescando, mas Cucurella é um nome engraçado para nós brasileiros, mas na Espanha deve ser. É o sobrenome dele ou é apelido?
1: Sobrenome.
0: É. Respeito, mas é engraçado, né?
1: É
0: respeito.
1: Como
0: Cucurella. É. Ai, Cucurella. Não, Haaland é bonito.
1: É, mas a pronúncia certa é Haaland.
0: É, Haaland.
1: São as coisas do nosso mundo, né? Das pronúncias.
0: Até...
1: É verdade. E aquela modelo brasileira, lembra a Suzy Cortez? Que é a influenciadora digital. Sabemos agora que ela é produtora de conteúdo adulto.
0: Quem é ela?
1: E fez aquela tatuagem do rosto do Lionel Messi aqui, quase na parte íntima.
0: Na virilha.
1: Na virilha. E aí a mulher do Lionel Messi mandou bloqueou do time, não conseguiu entrar no estádio, bloqueou das redes sociais da família, do Lionel Messi, de todo mundo que ela pôde. Pois ela agora também fez uma outra promessa. Se o Lionel Messi ganhar, a Argentina ganhar, ela disse que vai fazer outra tatuagem. Só um detalhe, um spoiler. Ela disse que essa vai chocar o mundo.
0: Vai ser no oido da cara.
1: Será?
0: A outra tatuagem vai ser no oido da cara. Bom, vamos começar. Opa, meu Brasil! Vamos lá, nós estamos pela Rádio Verdinha 92.5 FM, pela TV Diário também. E a Cláudia Leite vai começar dando a informação a respeito do policial aqui de Fortaleza, que foi pro motel em que bairro?
1: Bairro Messejana.
0: Bairro Messejana, em Fortaleza, com duas mulheres. Uma mulher trans e outra mulher sem ser trans. E lá no motel houve um desentendimento e o policial matou uma das mulheres com quantos tiros, Cláudia?
1: 9 tiros.
0: 9 tiros, meu Deus! E a outra levou 2 tiros?
1: Exato.
0: Cláudia,
1: bom,
0: agora foi divulgado por que eles brigaram. Mas por que houve essa confusão? Conta pra gente a história.
1: Essa confusão e mortes aconteceu por conta de um não pagamento de um programa sexual e de um Pix agendado. Vou explicar. A polícia foi acionada para esse motel que fica em Messejana porque funcionários ouviram muitos tiros. E quando a polícia conseguiu chegar lá, entrando pelo lado do serviço, entrou na suíte, encontrou o policial militar ainda armado, uma das mulheres já no chão morta, 9 tiros depois a perícia apurou, outra mulher baleada com 2 tiros no braço e a mulher trans... apavorada, ali completamente chocada, desnorteada com tudo que havia acontecido. Polícia mandou ele se render. Ele ainda

0: resistiu à voz de prisão, mas se rendeu. E estava, segundo informações divulgadas para a polícia, muito doido dentro da suíte do motel. Ele entrou na viatura, ele não falou mais nada, mas segundo o que falaram, ele tinha um olhar, sabe, um olhar de gente doida, perturbada, descontrolada? Pois é, pois ele estava assim. Quando ele chegou na delegacia, ele continuou sem falar nada. Depois houve a audiência de custódia, prisão temporária convertida em preventiva. E assim ele já foi para o presídio militar aqui no centro da cidade. Ele é Neilton da Silva Nascimento, soldado da Polícia Militar. E como é que a polícia descobriu agora toda essa logística dessa tragédia? O policial militar teria entrado no motel com a mulher trans. E em dado momento, ele então perguntou se ela não conhecia ou ligou para uma mulher que ele já conhecia, considerada conhecida como Cafetina, que queria uma outra mulher para o programa sexual. E aí as duas, a Cafetina e a garota de programa, chegaram lá na suíte do motel. E quando a garota de programa chegou lá para o programa, viu que havia uma mulher trans e disse: não, eu não faço sexo a três, eu só faço sexo com uma pessoa e eu achei que você era a pessoa com quem eu ia fazer o programa sexual.
1: Ou seja, é a moça que chegou com a Cafetina, a prostituta que chegou, achava que o policial estava sozinho lá.
0: Exato, exatamente. Mas não era assim. E aí, então, a garota de programa desistiu do programa. E a Cafetina, então, disse: olha, então você vai ter que pagar o programa. Não houve programa, mas houve deslocamento, enfim, você vai ter de pagar. Houve uma discussão e o policial disse que ia pagar e fez um Pix agendado. Aí que foi o problema. A discussão ficou ainda mais acirrada, porque elas queriam um Pix ali na hora e não o agendado que só cai depois, né? Muita gente faz golpe assim, dando Pix agendado que só cai depois. Nessa confusão, ele sacou a arma, atirou na Cafetina, 9 tiros. Andresa Fernandes Félix Rocha, ela ali já caiu morta. A outra, cujo nome não foi divulgado, levou 2 tiros. Retificação, o primeiro realmente no braço, o segundo na panturrilha, na batata da perna. E a terceira, que foi a mulher trans que presenciou tudo, não foi ferida, mas ficou em estado de choque absurdamente impactada com toda a violência. Inclusive, há informações de que foi a mulher trans que ligou para a portaria, porque os funcionários já haviam ouvido os tiros e a polícia foi acionada por conta disso. A garota de programa que levou 2 tiros, um no braço e um na batata da perna, foi socorrida, não corre risco de morte. A mulher trans teve um abalo psicológico, claro, está sendo acompanhada. E o policial já desceu
1: para
0: o presídio.
1: A Cafetina morreu.
0: A Cafetina, sim, morreu com 9 tiros. 9 tiros. Andressa Fernanda Félix Rocha. E ele está no presídio militar.
1: Olha que história louca que a Cláudia Leite acabou de contar. Essa eu nunca mais vou me esquecer na vida, meu Deus. Então, ontem, o policial militar chegou com uma mulher trans no motel em Messejana. Ele chegou com uma mulher trans. Como a Cláudia contou, ele queria outra mulher junto e ligou para uma Cafetina, que é a chefe das quenga, e disse: dona Cafetina, me traga mais uma quenga aqui para o meu programa. Aqui para o motel. E a Cafetina, então, levou uma mulher. Veja, o policial já estava no motel com uma mulher trans. Ligou para uma Cafetina e pediu que ela levasse uma outra mulher para o motel. A Cafetina levou. Então foi a Cafetina e a outra mulher, a prostituta. Chegando lá, a mulher prostituta que chegou com a Cafetina disse: eu não... Essa aí que está com... Ah, você está acompanhado? Ela perguntou para o policial. E a mulher trans: eu não transo com... Eu só transo com uma pessoa. Eu não transo com 2 pessoas, com 3, com 4. Não foi, Cláudia?
0: Exatamente.
1: E aí a Cafetina disse: bom, ela não vai ficar... Mas a gente, eu e ela, viemos até aqui no motel, então tem esse serviço e você vai pagar. A mulher que eu trouxe, disse a Cafetina, não vai transar com você, vai embora, mas a gente se deslocou, perdeu tempo, ela podia estar ganhando dinheiro com outra pessoa, pois você vai pagar. O policial concordou em pagar, mas deu um Pix pré-datado, agendado, para receber no outro dia. Aí a Cafetina disse: de jeito, qualidade, nós queremos o dinheirinho agora na horinha, aqui agora na horinha. E aí houve a confusão, a Cafetina se exaltou, o policial

0: puxou a pistola dele, deu 9 tiros na cafetina que morreu ali dentro do motel, 2 tiros na prostituta que a cafetina tinha levado. E a prostituta que levou 2 tiros foi pro hospital, a cafetina morreu com 9 tiros e a mulher trans não foi baleada. E o policial tá preso agora.
1: E só mais um detalhe.
0: Eita, que história doida!
1: Incrível, né? A Polícia Militar informou que o policial Neilton estava de folga no momento em que tudo aconteceu. A polícia também informou que ele estava afastado do serviço operacional por causa de um procedimento administrativo disciplinar. Na delegacia, ele foi autuado em flagrante pelos crimes de homicídio consumado, tentativa de homicídio. Após a adoção, como dissemos, das medidas cabíveis e legais, ele foi levado para o presídio militar. E mais, a Controladoria Geral da Disciplina de Órgãos da Segurança Pública e Sistema Penitenciário do Ceará abriu um procedimento disciplinar para apurar o caso na esfera administrativa.
0: Ô mundo velho doido! Agora a gente vai para o intervalo comercial e a gente vai voltar com a história de mais loucura, gente. Aqui a matéria diz assim: homem é preso por estuprar a própria mãe, uma idosa. Eu vou mudar para o estilo do nosso programa, porque homem que é homem de fato não faz esse tipo de safadeza. De jeito nenhum. Homem que é homem não faz. Agora, caba safado faz. Pois um caba safado foi preso porque estuprou a própria mãe idosa aqui do estado do Ceará. Que coisa doida, gente. E temos mais, né, Cláudia?
1: Temos sim. Nós vamos falar sobre Vini Júnior e Virgínia. Eles tomaram uma decisão drástica. E nós vamos contar aqui no Bafulê.
0: E também tem o caso do camarada. Gente, olha que doidice. O camarada tomou uma tadalafila para dar no couro, para ter potência sexual. Tomou uma tadalafila. Aí, como não funcionou imediatamente, ele tomou a segunda. Mas ele achava que a tadalafila ia funcionar em 5, 10, 15 minutos. Não funcionou. Aí tomou a terceira tadalafila.
2: Porra, Josh.
0: Aí não funcionou. Aí ele disse: vixe, voltou. Eu vou tomar a quarta tadalafila.
3: Não é doido,
0: uma
3: é?
0: Depois da outra. Pim, pim, pim, pei, pum. Aí o bicho subiu. Menino. E não baixou mais. Foram. Eu vou ver aqui a matéria, se foram 4 dias ou foram 3 dias com o pênis ereto. E isso é um problema, porque gera um problema chamado priapismo. E começa a doer, e começa a inchar, e começa a ficar roxo, e o cabra começa a chorar, e começa a gangrenar. E foi pro médico e você vai saber se o médico teve que arrancar o bilau do cabra. Você vai saber tudo isso. E mais aqui no programa Bafulê, com a Cláudia Leite, comigo, João Inácio Júnior, com Alisson Marques, e na sonoplastia agora é o super excelente Glauber Souza.
1: 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A gente volta já, né, Cláudia? 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Justo.

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1: Claudinha, que horas são, Claudinha?
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1: Gente, eu ainda me impressiono com coisas que acontecem nesse mundo, apesar de ter 50 anos de profissão e quase 70 de vida. Daqui a 6 meses vou fazer 70 anos. Mas eu ainda me impressiono com coisas, apesar de dar notícias malucas, loucas, todos os dias, coisas que acontecem de fato nesse mundo, como essa aqui. O caba foi preso porque estuprou a mãe idosa aqui no estado do Ceará. Em Quiterianópolis, o município aqui do estado do Ceará. Veja bem. A manchete é: homem é preso por suspeita de estuprar a própria mãe em Quiterianópolis, no Ceará. Deixa eu contar um pouco dessa história para você, você vai se impressionar. A mãe tem 72 anos de idade, uma senhora. Ele tem 45. Este filho era violento. Ele praticava violência física com a mãe, ele batia na mãe. Ele também praticava uma outra coisa chamada violência patrimonial. Ele tomava o dinheiro da mãe. A mãe aposentada, ele tomava o dinheiro da mãe. Esse pilantra, volta para mim, esse pilantra já possui antecedentes criminais, ou seja, já foi preso por tráfico de drogas, posse ilegal de arma de fogo e tentativa de feminicídio. Já tentou matar a ex-mulher dele. Ia na casa da mãe, tomava o dinheiro da aposentadoria da mãe e ainda surrava a mãe. Este canalha, este pilantra, era proibido de se aproximar da mãe 200 metros, porque ela conseguiu uma medida protetiva judicial contra ele. Ele não podia se aproximar da mãe. Tinha que ficar numa distância mínima de 200 metros. Mas ele não respeitava. E agora ele invadiu a casa da mãe, 45 anos, e estuprou a própria mãe. No município de Quiterianópolis, aqui no Ceará. Eu falei que ele tem 45 anos, eu troquei. Não é 45, não são 45, são 54 anos. Ele tem 54 anos, a mãe 72. Pois bem, esse safado foi preso porque estuprou a mãe de 72 anos. Ele foi capturado antes de ontem, quarta-feira, em Quiterianópolis, no interior do Ceará. Aqui, a matéria não diz o nome dele, para preservar a identidade da mãe, né? A prisão foi realizada pela Polícia Civil, ele foi levado para a Delegacia de Defesa da Mulher de Tauá. Está preso. Agora, gente, eu penso o seguinte, eu acho que a lei deveria ser dura, muito mais dura, para alguns tipos de crimes, como esse, por exemplo. O camarada já batia na mãe. O camarada já tomava o dinheiro da mãe.

0: Ele já tentou matar a ex-mulher dele. Ele já está envolvido com... já foi envolvido com tráfico de drogas. Posse ilegal de arma. E todos esses crimes contra a mãe. O que é que merece uma criatura dessa? Para mim, pelotão de fuzilamento. Não estou aqui insuflando as pessoas para fazerem justiça com as próprias mãos. Nada disso. Eu queria que houvesse lei no Brasil com um camarada desse. Fosse pro pelotão de fuzilamento. Pei, pou, pum. Acabou. Esse problema aqui não tem mais. Enterra esse diabo. Serve para nada. Só serve para atrapalhar a vida das pessoas. Deixa eu dar logo uma notícia aqui pra você.
1: Sim, mas antes de ser fuzilado, seria imposto a ele o mesmo sofrimento que ele impôs à vítima, tá bom? Então, se ele estuprou a mãe, ele seria estuprado e depois fuzilado.
0: Estuprado com um cabo de vassoura. Isso é vergonha.
1: Exatamente. Não estamos incitando a violência.
0: Não, mas é porque... justiça.
1: É, olho por olho.
0: Dente por dente.
1: Exato.
0: Pé por pé, mão por mão.
1: Exatamente.
0: Vamos lá, gente. 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
0: Claudinha.
1: Oi.
0: Cucurella.
1: Cucurella.
0: O que é Cucurella?
1: É o lateral esquerdo da Espanha, Marc Cucurella.
0: Pois o Marc Cucurella diz que se a Espanha ganhar a Copa, ele vai fazer uma coisa. O que é, Cláudia?
1: Marc Cucurella disse que fez uma promessa e já disse o que foi. Se a Espanha ganhar no próximo domingo da Argentina e levar a taça para casa, ele vai fazer uma tatuagem com o rosto do técnico da Espanha, Luis de la Fuente, exatamente como agradecimento, porque foi o técnico quem apostou nele, no Cucurella, né, investiu nele, deu uma chance nele, uma vaga na seleção, e ele agora está prestes a ser o melhor do mundo no domingo. Então ele disse que como agradecimento ele fará. Palavras do Cucurella: se ganharmos a Copa do Mundo, farei uma tatuagem do rosto de Luis de la Fuente. Pequena, mas acho que é uma boa lembrança, uma boa homenagem. Teríamos que pensar no local, mas que ele vai fazer, ele já disse publicamente que vai, né? E agora, se ganhar, tem que cumprir, senão fica feio, né?
0: É, não. Se ganhar, ele faz.
1: Ele faz.
0: Então tá aí, ele diz que se a Espanha ganhar...

0: ganhar a Copa do Mundo, ele fará uma homenagem ao técnico da Espanha, fazendo uma tatuagem do rosto do técnico da Espanha em algum lugar do corpo dele, que ele ainda vai pensar qual lugar é. Mas a Cláudia Leite teve uma ideia de fazer uma pesquisa, Cláudia.
1: Pois é, nós queremos...

0: fantástico que é ganhar a Copa do Mundo. E na homenagem, e como reconhecimento, ele fará essa homenagem ao técnico do time. Aí a pergunta para você. Você faria a tatuagem de alguém? Alguém que foi importante na sua vida, que fez alguma coisa importante na sua vida, ou que é importante na sua vida, que você faria uma tatuagem em homenagem a essa pessoa? Existe essa pessoa? Sim ou não? E quem é?
1: Isso mesmo.
0: Deu pra entender? Então vamos lá, gente. É, você vai participar, as 10 primeiras pessoas que derem suas opiniões, a gente vai ler as opiniões delas aqui no programa. Só repetindo, como o Cucurella tá querendo homenagear o técnico, que se a Espanha virar campeã do mundo, o técnico terá feito uma coisa muito grande pelo
1: time. Feito, né?
0: Todo mundo fez, mas o técnico é importante também. Então, ele homenageará o técnico por isso, né? Em agradecimento. Mas há alguém que fez alguma coisa importante por você, ou é importante por você, ou foi importante por você, que você faria uma tatuagem em homenagem? Sim ou não? E quem é essa pessoa? Como é que participa, Cláudia?
1: Pois é, a tatuagem é do rosto dessa pessoa, não é outra, não. Você participa pelo nosso WhatsApp, 85 é o código de Fortaleza, 988871306. 85988871306. Seja rápida, coloque seu nome, de onde você está falando e a sua resposta. Tudo assim nessa sequência para você entrar entre os 10 primeiros e a gente divulgar aqui. Participe.
0: Olha, gente, é o seguinte, já você vai ver uma matéria aqui no programa que a Argentina pode ser punida pela FIFA. A Argentina está na final com a Espanha. Mas os jogadores da Argentina fizeram um negócio que é proibido fazer após o jogo. Os jogadores da Argentina fizeram um troço que é proibido fazer e a Argentina poderá ser punida pela FIFA. E qual tipo de punição? Isso a gente vai colocar em instantes para você aqui no programa.
1: Sim, e pai e filha foram mortos dentro de casa. O principal suspeito, o ex-marido policial penal. Por que ele fez isso? A gente conta no próximo bloco. E uma informação que chega agora. Polêmica nas últimas 48 horas, porque a informação diz que no jogo da final, agora domingo, a Espanha e a Argentina... O intervalo...
2: Eu não estou entendendo o que é que está na tela, o que é?
1: A filha e o pai que foram assassinados.
2: Agora vamos falar de quê?
1: Agora nós vamos fazer uma chamada de uma informação que está correndo o mundo, nas últimas 48 horas principalmente, de que o intervalo do jogo da final da Copa Espanha-Argentina não será de 15 minutos, mas de meia hora.
2: Por quê? Por quê?
1: Porque haverá um show da Shakira, da Madonna e do Justin Bieber.
0: O quê? É. Vai ter o primeiro tempo do jogo.
1: Sim.
0: Finalíssima da Copa do Mundo, Argentina e Espanha.
1: Sim.
0: E o intervalo vai ser de meia hora, porque no intervalo entre o primeiro e o segundo tempo vai ter um show de 3 cantoras.
1: Shakira, Madonna e... Justin Bieber.
0: É mesmo?
1: A FIFA já se pronunciou sobre isso. É verdade mesmo ou não é? Você vai saber aqui no Bafulê.
0: Peraí. Então, há uma informação de que isso vai acontecer.
1: Sim, nas últimas 48 horas.
0: Será que vai acontecer ou será que é mentira?
1: Exatamente.
0: A FIFA já disse se é mentira ou se é verdade.
1: Se vai realmente acontecer e se acontecer é inédito.
0: Pronto. E aí nós temos aqui a história que estou devendo para você do camarada que tomou 4 Tadalafila. Cada uma de 20 mil... Eita, se lascou. Porque tem a Tadalafila de 5, né? Que é a mais fraquinha. Eu nunca tomei isso. Eu não preciso disso. Eu nunca tomei essas coisas. Não preciso disso. Eu sei porque eu leio. Olha aí o Glauber Souza perguntando como é que eu sei. Como é que eu sei como foi na Lua? Eu nunca fui na Lua, mas eu sei que foi. Tem gente que não acredita, né? Que o homem foi na Lua.
1: Teoria da conspiração, né?
0: Eu acredito. Bem, gente, então o cara tomou uma Tadalafila, tomou 4 Tadalafila, cada uma de 20 mg. Menino, aí o que aconteceu? O negócio foi brabo. O negócio foi doido. Você vai saber. Aqui depois do intervalo comercial.
1: Tu ri, né, João?
0: Oh, meu Deus, é melhor rir do que chorar, né, velho?
1: É verdade. Não
0: Porque
1: foi...
0: este caba chorou, este aqui que tomou 4 Tadalafila de uma vez. Se arrebentou-se, se lascou-se todinha, como dizia seu Jereba.
1: É verdade.
0: A gente volta já, né, Cláudia?
1: Exatamente. 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

0: Mundo, estamos aqui, eu, João Inácio Júnior, a Cláudia Leite e o Alisson Marques, para você, né? Eu, João Inácio Júnior, a Cláudia Leite e o Alisson Marques. Gente, surgiu uma informação dizendo que domingo, no meio tempo, ou seja, no intervalo do jogo da final da Copa do Mundo entre Espanha e Argentina, esse intervalo, a notícia diz que será de meia hora. Porque entre o primeiro e o segundo tempo, exatamente nesse intervalo, haverá três shows. Show da Shakira, show da Madonna e show do Justin Bieber. E eu não sou tão assistidor de partida de futebol, mas eu nunca vi uma partida de futebol que no meio, no intervalo, entre o primeiro e o segundo tempo, houvesse um show. Eu não sei se já houve. No começo da partida, antes da partida começar, digo melhor, já houve até nessa Copa, né? Shows de artistas. Mas no meio tempo chamado, no intervalo, eu nunca vi. Ô, Cláudio, essa notícia é verdade? O que que a FIFA fala? Vai acontecer mesmo o show da Shakira, da Madonna e do Justin Bieber?
1: Haverá sim o show.
0: Aí vai ter?
1: Vai. A FIFA confirma que haverá o show dessas três mega estrelas, Shakira, Madonna e Justin Bieber, no intervalo do jogo Espanha-Argentina final da Copa domingo. Mas não será de meia hora, de 30 minutos. Será de 17 minutos. 2 minutos a mais do que o tempo regulamentar, que já é 15 minutos.
0: Ah, eu vou gostar de ver. Olha, a Shakira, que eu sou fã dela, a Madonna, que eu sou fã dela, e eu fiz com aquela minha dancinha. Será que eu sou gay? O pau que rola nas redes sociais é que eu sou gay, que se transforma na maior trend da história do Brasil, né? Eu fiz com a música da Madonna e coloquei essa música aí entre uma das mais tocadas do Brasil, mais utilizadas na internet, né? Eu botei. É, reconhecidamente, gente, não tô aqui dizendo mentira, não. Então, sou fã da Shakira, sou fã da Madonna, sou fã do Justin Bieber e vão ser três pocket show, assim, rapidinho, né? Play, isso. play.
1: É, e vai ter que ser mágica, porque segundo o que a FIFA anunciou, o intervalo será de 17 minutos, e nesses 17

0: minutos, 11 minutos serão dedicados aos shows da Shakira, Madonna e Justin Bieber.
1: Cada um vai ter um pedacinho desses 11 minutos.
0: Exatamente.
1: Não é 11 minutos de show com cada um, não.
0: Não.
1: 11 minutos vai ter, quanto? 3 minutos, não. 3 minutos e meio para cada um, mais ou menos?
0: Mas é uma música para cada um,
1: vai,
0: né?
1: Vai ser joia.
0: E mais?
1: Eu não vou perder e vou assistir pelo canal 10 Globo.
0: Pois é, 17 minutos, 11 minutos os shows, restam 6 minutos. E esses 6 minutos devem ser exatamente para aprontar tudo e para desmontar tudo e o segundo tempo começar.
1: Eita!
0: Vai ser legal, né?
1: Vai ser muito legal.
0: Legal.
1: Vai ser legal. Bom, vamos aqui para essa aqui. Será que eu devo ficar em pé? Eu vou ficar em pé, meu diretor. Quem é que tá lá? Bota aí a cara do Gutierrez Madeira.
2: Uhum.
1: Meu amigo Gutierrez Madeira, meu grande diretor. Vou ficar em pezinho aqui um pouquinho, porque esse negócio aqui é muito interessante, é muito curioso. Você já tomou Padalafila? A galera tá tomando para dar potência sexual. E tá tomando também para dar gás, energia na ginástica, né? O pessoal toma geralmente a Tadalafila mais fraquinha, né? Porque tem, começa com 5 mg, a mais fraquinha. A mais poderosa, se eu não me engano, 20 mg. Aí o cara foi pro motel com a mulher e tomou uma Tadalafila de 20 mg. Só que assim, ele esperava que em 5 minutos ela fizesse efeito. Não é em 5 minutos não, tem que esperar um pouco, meu compadre. Como não fez efeito, ele tava com a cartela de Tadalafila de 20 mm, ou 20 mg. Tomou a segunda. Esperou que fizesse efeito em 3 minutos. Não fez efeito. Ela tem que ter um tempo. Aí ele tomou a terceira Tadalafila. Meu diretor, me sentar. Meu diretor, cadê o Gutierrez Madeira? Já mostramos ele? Diretor que chegou agora. Aí o cara tomou a terceira Tadalafila. Aí não funcionou imediatamente. Como eu disse pra vocês, tem um tempo pra ela funcionar. Aí o doido tomou a quarta Tadalafila. Cada Tadalafila, 20 mg. Ele tomou uma quantidade de cavalo imensa. O que aconteceu? Quando o medicamento começou a fazer efeito, ficou pior do que esse aqui. Cadê? Ficou pior do que esse aqui, cara. Aí, passou o primeiro dia e não abaixou, que subiu. Segundo dia, não abaixou. Terceiro dia, não abaixou. Aí, gera-se uma doença chamada priapismo, porque como não abaixa, eu acho que ficou no terceiro dia, foi até o... Quem vai falar é o médico. O médico aqui vai falar que atendeu o cara. O médico vai contar a história. O que aconteceu? Aí não baixava e o camarada... O priapismo é um negócio sério. Aí começa a doer, começa a inchar, começa a ficar roxo, começa a gangrenar e o camarada começou a chorar, começou a doer e foi pro médico. O médico teve que fazer uma operação. Gente, e aí o pênis do cara ficou cheio de fibroses e ele ficou broxa. Ele ficou broxa, Cláudia Leite, Alisson Marques. E você que está com a gente pela TV Diário e pela Rádio Verdinha. O médico que operou ele vai contar aqui. O doutor vai contar. Ficou broxa. Aí, com o tempo, o médico fez uma segunda cirurgia dele retirando todas as fibroses. Mas ele ficou impotente. Aí o médico teve que implantar uma prótese peniana inflável. Porque só funciona agora com a prótese. Peniana inflável. Escuta o doutor. O doutor fala, o doutor médico. Atola, meu bem, pode atolar.
3: Fala, galera. Terminando aqui nossa cirurgia do dia do trabalhador, do feriado. Cirurgia bem complexa. É, paciente que usou 4 comprimidos de Tadalafila de vez e foi aí para uma festa. E aí, depois disso, ele ficou quase 3 dias com ereção direto, o que nós chamamos de priapismo, né? E depois disso ele nunca mais teve ereções, o pênis dele ficou completamente fibrosado, então realizamos aqui uma cirurgia bem complexa, com correção de todas essas fibroses, implante de prótese peniana inflável, 22 centímetros, uso de pericárdio bovino, pô, a cirurgia é bem legal, e agora o paciente se recupera amanhã, alta nesse paciente, temos mais uma prótese inflável,

0: Tamo junto, vamos nessa.
1: Tá aí. É, ah, tomado demais, ah. Você é doido, seu abestado. Você é um abestado. Rapaz, quando toma tadalafila, como toma Viagra, como toma... Quando toma tadalafila, Viagra, Cialis, esses medicamentos aí, a pessoa tem que esperar o tempo do bicho funcionar, meu. Ô, meu. O cara é doido. Queria que funcionasse em 5 minutos, já emendou com a segunda pílula. Foi pro terceiro comprimido, pro quarto, aí quando o bicho funcionou, deu esse problema todo. 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

0: 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Eita, música bonita, Cláudia Leite.
1: Oi.
0: Ah, tá na hora do intervalo, né?
1: Sim, tá sim.
0: E eu vou no banheiro.
1: Aí,
0: quando eu voltar no próximo bloco, eu disse, eu fui dar uma cagadinha.
1: Ou
0: uma mijadinha.
1: Aí eu vi, você sempre vem com novidade, né? Sempre.
0: Não, porque uma vez eu fui pro banheiro.
1: Não, mais de uma.
0: Eu fui mijar.
1: Mais de uma.
0: E tinha uma pessoa cagando dentro lá do...
1: Da cabine?
0: Eu não sei quem tava, mas era tanto peido que eu tomei, foi um susto. Eu disse, como é que uma pessoa vai cagar? Não, mas eu não tenho nada a ver com isso, né? Mas eu assustei. Eu fui mijar. Quando eu tô ali no mictório, tem uma pessoa cagando lá no... Fechadinho, né? Do banheiro. E de repente ele é pum, e puf, e pei. Os peidos mais doidos do mundo. Eu tomei, foi um susto. Eu disse, fala, meu Deus. O que é isso? Cláudia, o que é que a gente traz em seguida?
1: O resultado da nossa pesquisa sobre o Cucurella que prometeu fazer a tatuagem do rosto do técnico, se a Espanha for a vencedora no domingo, e nós perguntamos, você também faria uma tatuagem de uma pessoa muito importante para você e por quê? Já temos a resposta. E, infelizmente, a filha de 39 anos e o pai de 57 foram executados dentro de casa com muitos tiros. O principal suspeito, o ex-marido dela, um policial penal.
0: Deixa eu contar, tem duas aqui para mostrar para você. O camarada entrou dentro do supermercado para roubar e ele pegou um negócio imenso pra roubar, pra furtar, né? O supermercado tava funcionando, tava aberto, clientes lá dentro, e ele entrou lá pra furtar. Ele pegou uma peça imensa de carne, e vocês vão ver onde ele escondeu. Agora, a outra coisa curiosa, vocês conhecem um cantor forrozeiro muito famoso chamado Tarcísio do Acordeon? Coloca uma música dele aí. Tarcísio? Já deu? Bom, mas a gente vai repetir aqui, né? Eu não sabia que o pessoal tinha dado, eu programei aqui, mas é muito interessante. O Tarcísio do Acordeon é famosíssimo. Eu sou fã dele. Mostra ele aí. Tarcísio do Acordeon. E ele estava fazendo um show. Onde era, meu Deus? Ele estava fazendo um show aqui no Nordeste. No Piauí. Quando, de repente, vocês não sabem o que foi que ele viu lá no meio da plateia. Talvez você saiba, né? Porque essa notícia já saiu há alguns dias, mas eu vou dar aqui de novo. Ele estava lá tocando a sanfona dele, fazendo show com a multidão lá no Piauí, quando ele viu a maior marmota, a maior doidiça, a maior loucura no meio do palco. Ele disse, para o show, para o show, para o show. Para o show, para. Chama a segurança. Eu nunca tinha ouvido falar que um cantor parasse o show porque aconteceu uma coisa lá. Aí você diz, foi briga? Não, briga acontece todo dia. Foi homem batendo em mulher? Não, lamentável que homem bate em mulher, lamentável, mas não foi isso. Você vai saber que foi que ele veio. Se você não sabe, vai saber. Claudinha, rocha aí, Claudinha, que eu vou lá no banheiro.
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São 2:04, é hora de ser feliz. Amigos e amigas, a vida apresenta muitas vezes surpresas desagradáveis pra gente, né? Surpresas desagradáveis. Aí vem um problema, vem outro e a gente pensa que o mundo vai se acabar pra gente. Aquele amor foi embora, a saudade é imensa. Aquela traição, a dor é terrível. A falta do emprego e outro emprego não aparece. Uma mentira que inventaram sobre a gente, ou seja, uma calúnia que tá acabando com a vida da gente. Uma doença. E que muitas vezes a gente pensa que não vai ficar curado, que a gente vai morrer. E outras e outros problemas, problemas familiares, problemas no emprego. Problema é o que não falta, né? Mas às vezes vem aquele que bate fundo no sentimento, bate fundo na mente, bate fundo na alma, bate fundo no espírito. E derruba a gente. Aí vem a ansiedade, o medo, o pânico, a depressão, a infelicidade, a incerteza com relação ao futuro. Mas eu quero dizer para você o seguinte: há solução para tudo. E aí você vai me dizer: mas João, para tudo não tem. E eu vou dizer para você: tem. Quando a gente não se entrega, a gente procura conhecer o tipo de problema pelo qual a gente está passando, a gente estuda sobre o problema pelo qual a gente está passando, a gente procura os pontos fracos do problema pelo qual a gente está passando, porque os problemas também têm pontos fracos. E a gente luta com vontade, usa todas as armas que a ciência, que a tecnologia, que o conhecimento humano oferecem. Mas o mais importante é buscar o Senhor Deus. Aí sim, a solução até pro impossível acontece. Aí sim, quando a gente busca Deus de verdade. Endireita os caminhos, ou seja, a gente está na vida torta, tem que endireitar o caminho. Cumprir as determinações de Jesus Cristo, se purificar espiritualmente e pedir a Deus, e orar, e fazer as promessas, e fazer pactos com Deus. Ou...

0: reativar pactos que a gente tinha feito, não cumpriu e... E agora a gente vai cumprir? Mudar a vida, melhorar, ter mais pureza na vida, agir sempre com honestidade, com dignidade. Aí a gente ora a Deus, pede a Deus e Ele vem com providência. Aí Deus age, aí Deus ajuda. Ô, glória! Aí não há problema que não seja resolvido. É porque eu disse, nessas condições, tudo pode ser resolvido. E essa dor vai passar. E os problemas vão desaparecer. O problema amoroso vai se resolver. Ou aquele ou aquela que foi embora e você quer que volte, volta melhor, volta arrependido, arrependida. Ou Deus manda essa pessoa aí para o fim do mundo e virá outra pessoa maravilhosa que você merece e que mereça você. Virá um emprego bom, a crise financeira vai passar e virá fartura, a doença vai ser curada, as pessoas que lhe perseguem serão afastadas de você e a verdade virá, a calúnia perderá forças e a verdade aparecerá e você será celebrado, inocentado, inocentado. O tempo bom virá. Mas com correção de vida, aproximando-se de Deus, purificando a existência, pedindo a Deus e lutando, ô glória, você acelerará para a vitória. Você vai acelerar para a vitória e estourar o champanhe da alegria, do sorriso, do ânimo, da paz e da felicidade, em nome de Jesus Cristo. Recebe. Obrigado. A bênção aí. Recebe a bênção, recebe a cura, recebe a vitória, recebe o tempo bom, recebe o futuro lindo, recebe e segura, recebe e retém, porque o que Deus tem para você, ninguém pode tomar, é futuro lindo. Bate palmas aí pro futuro lindo que você terá. Obrigado, meu Deus. Obrigado, Jesus. Obrigado, Espírito Santo. Eu, João Inácio Júnior, humildemente, em nome de Jesus e sinceramente, também recebo. Me ajuda, Deus. Amém. Ô, glória é vitória. Acredite.
1: Amém.
0: Amém. Claudinha. Amém.
1: Vamos começar esse bloco com o resultado da nossa pesquisa?
0: Olha, eu fui no banheiro.
1: Sim.
0: Fiz meu xixi, mas não encontrei nada de estranho dessa vez. Nada de estranho. Só eu e o banheiro, um silêncio.
1: Eu
0: e o banheiro, tudo cheirosinho, tudo
1: banheiro
0: lindo.
1: Eu.
0: Xixei, mijei, voltei. Felicidade total. Ô, Cláudia, conta aí, Cláudia.
1: Ai, esse jornal não existe. Bora lá.
0: Bora.
1: Você faria uma tatuagem em homenagem a uma pessoa, o rosto dessa pessoa? E por quê? Né? E quem é essa pessoa? Tudo isso porque o Cucarella, o lateral esquerdo da Espanha, fez uma promessa, já divulgou publicamente, que se eles ganharem a Copa do Mundo domingo, ele fará a tatuagem do rosto do técnico em uma parte do corpo que ele vai escolher. E aí nós perguntamos, você faria isso também? Das 10 primeiras pessoas que participaram, 2 disseram não, mas 8 disseram sim. Quem disse não? Laudenir não. Da Parangaba. E o Gilmar, em São Félix do Coribe, na Bahia. Os 8 que responderam sim. Kleber Amaral, de Uruguaiana, Rio Grande do Sul, diz que faria da mãe, do rosto da mãe. Alisson, na Barra do Ceará, diz que faria do filho dele. Resposta, meu filho, presente que Deus me deu. Adriano, do Vila Velha, disse mãe, minha mãe que faleceu há 4 anos. A Valdelícia, em Morrinhos, diz que faria do filho dela. Socorro no Crato faria 2 tatuagens, da mãe e do pai. Alessandra, em Cascavel, diz que faria da minha rainha, que é a minha avozinha querida. Irenaldo, de Tobias Barreto, Sergipe, faria da mãe dele. Ele disse, minha mãe. E por fim, José, em Juazeiro do Norte, disse, faria uma tatuagem em homenagem, sim, ao meu amor. Muito obrigada pela participação. E você, João, você tem tatuagem?
0: Não tenho nenhuma tatuagem no meu corpo. Eu nunca quis tatuagem, mas ultimamente eu admito que eu possa fazer uma tatuagem.
1: Sim.
0: Porque embora algumas pessoas

0: tenho excesso de tatuagem no corpo e eu não faria isso, mas às vezes eu penso em fazer uma tatuagem pequena no meu corpo. Por exemplo, agora morreu a gata da minha filha.
1: Oh.
0: A minha filha pegou 6 gatos no meio da rua, doentes, cheio de pulga, de doença, e levou para cuidar e cuida dos gatos como se fossem filhos dela. E minha filha, Alexia Rebeca, que tem 25 anos, também pegou uma cachorra abandonada no meio da rua, também toda pulguenta, e virou filha dela também. Então ela cuida de 7 animais como se fossem filhos. E morreu uma gatinha dela, que ela chamava de Francineide.
1: Oh.
0: E minha filha entrou em desespero, né? E começou a chorar e fez uma chamada de vídeo para mim, porque quando ela chegou em casa, a gatinha tinha morrido. Ela teve uma morte súbita.
1: Meu Deus!
0: E essa menina chorava e eu comecei a chorar. Porque quando eu vejo meus filhos chorarem, pô, eu estava até no hospital, muito mal de saúde. E aí eu chorei muito e tal, mas minha filha levou para uma clínica que fica 24 horas de plantão. Fizeram tudo, mas a gata já chegou morta. O que minha filha fez?
1: O que ela fez?
0: Ela tirou a cópia da patinha da gatinha dela e fez uma tatuagem bem aqui, ó, no braço.
1: Que lindo.
0: Da patinha. Aí tem uma estrelinha, tem não sei o quê. É muito lindo. Eu achei muito, muito, muito lindo esse negócio que a minha filha fez, né? Porque ela tem uma paixão desesperada pelos animaizinhos dela. E ela chorava e eu chorava.
1: E também ela eternizou a Francineide.
0: A Francineide. Então, assim, eu achei tão bacana. Eu até disse, minha filha, eu vou fazer um quadro pra botar na minha casa e botar na sua casa com as patinhas da sua gatinha, né? Porque pra ela foi uma perda muito grande. Então, gente, eu faria hoje, né? Eu tô até pensando em fazer uma tatuagem, alguma coisa relacionada a Deus, Jesus Cristo, Espírito Santo. Isso eu acho muito bacana. Mas eu faria uma tatuagem com o rosto da minha mãe. Eu também poderia fazer um rosto com a tatuagem do meu pai, porque são duas pessoas que eu tenho respeito. Meu pai já foi, mas eu pense num homem que teve um pai e tem uma mãe. Graças a Deus. Por isso que eu quero sempre ser um grande pai, porque tive um grande exemplo. Então faria uma tatuagem do meu pai, da minha mãe. Estou até emocionado. Mas eu faria uma tatuagem também do rosto da minha filha, Brena Kézia, 46 anos. Faria uma tatuagem com o rosto da minha filha, Ariane, 32 anos. Faria uma tatuagem com o rosto da minha filha, Alexia Rebeca, essa dos animaizinhos. E faria uma tatuagem com o rosto do meu filho, João Axel. E faria uma tatuagem também com o rosto da minha esposa. Faria. Não assim. Hoje eu não decidi fazer, mas eu teria coragem de fazer.
1: Antes você não pensava e agora você já pensa.
0: E também uma tatuagem com o nome Deus, Jesus Cristo e Espírito Santo. Eu só penso numa coisa. Quem tem muita tatuagem no corpo, quando vai fazer ressonância magnética, tem uns problemas, né?
1: Exato.
0: Quem tem muita tatuagem no corpo, quando vai fazer um exame muito importante chamado de ressonância magnética, e nessa minha internação eu tive que fazer vários, tem alguns problemas lá. Então, mas assim, eu faria essas tatuagens. Quantas? 2, 4, 7 tatuagens. Faria. Não, e mais 3. Deus, Jesus Cristo, Espírito Santo. Faria. E você, Cláudia?
1: Eu tenho um desenho em homenagem à minha mãe aqui nas minhas costas, aqui do lado esquerdo. Ela fez uma cirurgia que muitos médicos não queriam fazer aos 78 anos. E um médico apareceu, um anjo de Deus, e disse que ia fazer mais em 5 etapas. E aí, cada etapa que ela fazia, eu fazia uma parte do desenho e na final completou a tatuagem aqui atrás. Eu tenho um sol, tem G, que é a letra dela, Grécia, e a frase que ela amava dizer, que ela ama, porque ela está em outro plano, mas está viva. É lindo viver.
0: Uhum.
1: Né? E tem o nome dos meus pais no peito do pé, né? Ednara e Grécia, tenho. Bom.
0: Você quer mostrar seu pé?
1: Mostro.
0: Sente ali. Bora ver o pé da Cláudia com o nome do pai e da mãe, que lindo. Ela vai sentar ali, né? E, diretor, é possível, né? Gutierrez Madeira, mostrar o pé da Cláudia, ela vai tirar do sapato, ela tá muito elegante. Ela diz que não vai torcer pela Argentina, mas ela vai porque ela veio com as cores da Argentina. Pode ver aí, ó. Argentina. Ela disse, eu não vou torcer pela Argentina domingo, eu vou torcer pela Espanha. Aí vem com a roupa da Argentina aí, ó. Olha aí.

0: Que é isso, Cláudia?
1: Não, depois você explica. Esponte seu pezinho aí. Pronto, o Glauber vai levar o microfone pra você. Olha como ela tem um pé bonito, rapaz.
2: Essa é minha tatuagem, ó. É tribal.
1: Não, deixa eu então.
2: Ó, é assim, ó. Ednar.
1: Pai.
2: E Grécia.
1: Gente, que bonito.
2: E tem assim um tribal assim do lado. E quando eu fiz essa
1: tatuagem... Homenagem linda, viu, Cláudia? Parabéns.
2: Muito obrigada. Quando eu fiz essa primeira tatuagem, meu pai disse... Minha filha, pelo amor de Deus, você é maluca? Eu disse pra você não fazer, te orientei. Tatuagem no mercado de trabalho, não é legal. O que, que é isso aí que tem no seu pé? Quando ele leu Ednar e Grécia...
1: Começou a chorar.
2: As lágrimas caíram. Ele disse, por que, que você fez isso, minha filha? Eu disse, porque eu agora trago na pele... O amor que eu trago na minha alma e no meu coração. Agora tá exposto pra todo mundo ver. Assim. Falar
1: lindo,
2: deles me emociona.
1: Claro, maravilhoso.
2: Agora eu quero fazer uma tatuagem com o rosto de Cristo. Tô procurando um rosto de Jesus Cristo. Quero fazer uma tatuagem de moto, de uma moto, porque é uma das grandes paixões da minha vida. E uma tatuagem também sobre rádio. Que é outra paixão da minha vida.
1: Parabéns, parabéns.
2: Obrigada. E você, Alisson Marques?
1: Avião. Vai dizer, olha a tatuagem que ele vai fazer. Onde é que ele vai fazer?
3: No braço também, um avião e uma televisão. Duas grandes paixões.
1: Ah,
3: é que eu já tenho aqui o radinho, ó.
2: Olha, Alisson já tem um rádio que eu acho lindo, a tatuagem rádio. Olha aí, mostra aí, por favor, Alisson.
3: Dá pra ver, Gutierrez?
2: Dá pra chegar aí, Gutierrez? Olha aí, João, a tatuagem
1: do rádio. Parabéns. Do rádio.
2: Olha que coisa linda.
3: Aí eu vou fazer uma televisão, vou fazer a estante, a geladeira, o fogão.
1: O quê? É mesmo?
3: Não, só a televisão.
1: Tá.
3: Um avião.
1: Deixa eu mostrar minha tatuagem aqui. O Tias Madeira.
2: Sim.
1: Isso aqui ainda é sequela da internação.
2: Ainda bem que essa tatuagem é removível.
1: Bom, quem tá vendo aqui, quem tá na TV Diário, vê que é um hematoma. Mas quem tá no rádio não entende. Eu tô mostrando aqui meu muque. E aqui...
2: Esquerdo.
1: O muque esquerdo, meu braço esquerdo. E aqui é um hematoma, ainda como resultado da internação que eu passei tantos dias. Mas meu braço tava todo desse jeito.
2: Antes de chegar no cotovelo, né?
1: Não, aqui tava cheio, Cláudia.
2: Não, tô dizendo, essa marca que você tá mostrando agora na TV, pra quem não tá vendo no rádio, é antes de chegar na dobra do cotovelo.
1: É, no braço. Pois é, gente. Bacana, Cláudia. Parabéns
2: muque,
1: pra você.
2: Hein?
1: Não, gente.
2: Pois é.
1: No hospital, em 2 dias, eu engordei 7 quilos. E no outro dia já estava 8 quilos. E no outro, 9 quilos. Porque os rins funcionam muito mal com o medicamento que eu estava tomando pela doença que eu estava. E vocês sabem que eu passei 10 dias internados em tratamento no hospital intensivo, tratamento muito duro. E mais 20 dias em tratamento em casa. Um mês fora aqui do trabalho. E eu engordei 11 quilos em poucos dias, mas porque os rins funcionam muito mal por causa dos medicamentos.
2: Retenção de líquido, né?
1: Retenção de líquido, eu fiquei inchado.
2: Nossa.
1: Aí, de repente, quando eu saí do hospital, eu fui desinchando, aí fiquei magrelo, tô seco, tô muque-rei, nada mais. Eu só vou voltar a fazer vídeo de dancinha quando eu estiver bem, né? Eu tô me recuperando, eu tô magrelo, fake, só o diabo. Eu tô com vergonha de mim, mas...
2: Alisson, perdão, João, falei em cima de você. O Alisson tá colocando algumas mensagens aqui que a galera tá colocando no WhatsApp. Minha avó dizia, quando alguém fica bem doente e morre, um animal de estimação, foi Deus que revogou a morte. Você acredita, João?
1: Disseram isso pra minha filha.
2: Ioneide Cordeiro, de São Gerardo, aqui em Fortaleza. A Delda Parquelândia pensa que você teve... O quê? João, a gatinha morreu, pra você não morre, acredite. Sou Del da Parquelândia. E, oi, João Inácio, eu me chamo Erinete. Hã? Não? Ah, tá, a última não.
1: Gente, vamos aqui agora ver a história do Tarcísio do Acordeon. Amigos e amigas, o cantor Tarcísio do Acordeon estava fazendo um show no Piauí, lotado de gente, quando ele disse, para o show, para o show. Gente, presta atenção. Eu já vi artista parar show porque o povo tá brigando. Ele para o show e chama a segurança. Eu já vi artista parar show porque tem homem batendo em mulher durante o show. Aí o artista que tá cantando para o show e chama a segurança. Agora, por essa razão, eu fiquei impressionado. O Tarcísio do Acordeon interrompeu o show e chamou a segurança porque uma mulher...

0: Ele começou a fazer uma coisa tão doida no show, tão maluca, que eu nunca tinha ouvido nem falar disso. Pode ter acontecido antes, mas que eu tenha ouvido falar ou ter visto, nunca. Ele gritou: para o show, porque tem uma mulher nua aqui na frente do palco, a mulher tá nua, chama a segurança. A mulher estava nua, nu, lá na plateia, na frente do palco. A mulher estava pelada, nua. Você já tinha ouvido falar um negócio desse?
1: Jamais. Inclusive, quando nós dissemos a notícia aqui, também nós falamos, né, Alisson? Jamais tivemos conhecimento que uma coisa dessa tenha acontecido.
0: Pois, gente, a mulher tirou a roupa. Tava nua no meio do povo e o Tarcísio do acordeão mandou parar o show e chamou a segurança. Atola aí, pode atolar, meu bem. Mostra as imagens. Tem som. O áudio tem som.
2: Cadê a segurança? Cadê? Peraí. Meninas. Cadê a segurança? Segura aí, meninas. Tem uma mulher nua aqui no meio do palco. Gente.
3: O que que acha?
2: Peraí, meu. Cadê a segurança? Traga uma toalha aí, uma roupa. É, desliga a luz. Rodrigo, desliga a luz, por favor. Tem uma mulher nua aqui, pelo amor de Deus. Aí, ó. Arruma um pano aí, alguma coisa. Que cachaça da desgraça. Arruma um pano pra embrulhar essa mulher, pelo amor de Deus. Nunca vi um negócio desse em minha vida. Gente, que negócio da peste foi esse aí agora? Que coisa. Não, vou dizer, viu? No mundo do forró, essa daí foi neta, viu?
0: Pois é, a Cláudia tem mais detalhes. Diz que as mulheres que estavam do lado da que estava nua queriam bater nela, é, Cláudia?
1: Exatamente, porque os respectivos estavam próximos e começaram a olhar a mulher nua. E aí ela estava ali na fila do gargarejo e as mulheres começaram a se exaltar. Aí o Tarcísio do acordeon, como nós ouvimos e até nós elogiamos aqui a postura dele, primeiro mandou apagar a luz, para o som apagar a luz, traz uma roupa, tem calma, chama o segurança, exatamente para... Uma postura ética, né? Uma postura profissional, uma postura digna, né? E porque o mulherio tava querendo atacar a dona. Como é que pode, né? Ô, cachaça.
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0: 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Coisa boa, né? Ei, eu tô perdido no tempo. Atrasou? Atrasou? Então a gente vai fazer um rápido intervalo comercial e a gente vai voltar com mais informações. O que, Cláudia?
1: A filha e o pai que foram mortos em casa, o culpado, o principal suspeito, o ex-marido dela, e por quê? Ela foi porque ele estava inconformado com o fim do casamento. E o ex-sogro, por que ele matou? A gente conta no próximo bloco.
0: Olha, eu tenho aqui uma briga de irmãos. Três irmãos brigando. Ô, coisa feia. Começa a brigar dentro de casa, vão pro meio da rua. E presta atenção. Na frente das casas tem assim uma carrada de tijolo. Alguém comprou uma carrada de tijolo para fazer construção, para fazer reforma, e botou ali na rua uma carrada de tijolo. Pois os irmãos brigam na tijolada. É um rebolando tijolo na cabeça do outro, nos peitos do outro, na bunda do outro. Três irmãos. E um morreu. Você acredita? Nós temos as imagens para mostrar aqui para você. E tem outra coisa que eu vou entrar de surpresa. Uma notícia bomba. Que eu vou entrar de surpresa com ela para você. Né, Cláudia?
1: Exatamente. Aguarde aí, aguarde carta. O próximo bloco. 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

0: Cláudia Leite.
1: 92.5, Rádio Verdinha, 2:03, 2:33, né? 2:33, obrigada, Alisson. Vamos agora falar sobre o duplo assassinato que aconteceu na residência das vítimas. Filha de 39 anos e o pai de 57 anos

portos a tiros, tiros de pistola, dentro de casa, no Rio Grande do Norte, nosso estado aqui vizinho, nosso estado irmão, e foram mortos por um policial penal, que é o ex-marido dela. O crime aconteceu em Maxaranguape, que é zona, que é região metropolitana de Natal, no Rio Grande do Norte. O crime aconteceu na noite da última terça-feira. Segundo o que a polícia apurou, a filha de 37 anos, Daiane Gonçalves da Silva, estava em casa. O pai dela estava na casa dela, o Denilson, aliás, ela estava na casa do pai. Denilson Paiva de Oliveira, de 59 anos, quem acompanha pela TV Diário pode ver a foto dos dois. Estavam em casa quando o ex-marido dela, um policial penal, invadiu a casa e atirou sem dó nem piedade. Atirou mesmo para matar. Atirou e os dois morreram na hora, a filha e o pai. A filha morreu no quarto, estava deitada no quarto, na cama. O pai morreu na sala. Ele foi, depois do duplo assassinato, ele fugiu, o policial penal, ex-marido da vítima de 37 anos. A polícia, então, foi chamada pelos vizinhos que ouviram os tiros. A Divisão de Homicídios e Proteção à Pessoa de Ceará Mirim está conduzindo um inquérito, o caso está sendo investigado. Pelas últimas informações, ele, o suspeito do duplo assassinato, ainda não foi preso e nem se apresentou à polícia. Mas a polícia já ouviu os vizinhos e familiares. Ele era inconformado com o fim do casamento. A Daiane pediu a separação depois de não aguentar mais um relacionamento abusivo, um relacionamento muito difícil. E ele não se conformava. E por que que ele matou a Daiane? Porque ela não voltou para ele. Aquela história, se não é minha, não é de mais ninguém. E por que que ele matou o pai dela, o ex-sogro? Porque o pai dela apoiava a decisão da filha. Tanto é que quando ela se separou dele, do ex-policial, aliás, do policial penal, agora ex-marido dela, e agora viúvo por conta dela, né? De ter matado a Daiane, o pai apoiou a filha e disse, venha para casa, você tem família, não tem por que você ficar aguentando esse tipo de vida, né? Que você não é feliz. E foi por isso que o ex-marido policial penal matou a ex, inconformado com o fim do casamento, e aproveitou e também matou o ex-sogro por vingança, porque o pai dela deu apoio para ela não voltar para ele. É um absurdo, né? Mas é a realidade, infelizmente, aconteceu no Rio Grande do Norte, na noite da última terça-feira, o duplo assassinato. E o suspeito ainda não foi preso, nem se entregou à polícia, segundo as últimas informações. E também vamos continuar com o nosso plantão policial aqui no Bafulê. Vamos contar a tragédia que aconteceu numa batida entre uma carreta que carregava bovinos, carregava bois e vacas. E bateu na traseira de um ônibus de turismo que ia com 43 passageiros. Na batida, a mãe e o filho dela de 5 anos morreram na hora e várias pessoas ficaram feridas. Onde essa tragédia aconteceu? Na BR-135, em Minas Gerais. A polícia foi acionada para o local, juntamente com equipes do Corpo de Bombeiros e do SAMU, porque houve essa batida na BR-135, em Buenópolis, região central de Minas Gerais, na altura do quilômetro 507, por volta de 11h40 da noite de ontem. Meu Deus do céu! As vítimas que morreram, mãe e filho. Ela tinha 43 anos, ele apenas 5 anos de idade. Segundo o que o Corpo de Bombeiros apurou e a Polícia Rodoviária Federal também, a carreta, como dissemos, transportava bovinos, transportava animais vivos e seguia no sentido de Montes Claros, em Minas Gerais, para Belo Horizonte, capital. Assim também como o ônibus da empresa Aviação Novo Horizonte, que fazia o mesmo trajeto e levava 43 passageiros a bordo. O ônibus foi, a carreta, melhor dizendo, bateu na traseira do ônibus. O ônibus, então, perdeu o controle, saiu da pista. E quando saiu da pista, conseguiu parar no acostamento, mas mãe e filho foram jogados dentro do ônibus. Segundo as informações, não estavam com cinto de segurança, como também a maioria dos passageiros não estava. Bom, segundo o que a polícia apurou, os dois morreram na hora.

mais outros 6 pacientes foram socorridos em estado grave. Passageiros, eu disse pacientes, né? Passageiros, obrigada, João. 4 outros deles ficaram presos às ferragens. Foi necessário que o corpo de bombeiros usasse aquela máquina, tem uma máquina.

0: tragédia. Deixa eu falar agora uma coisa interessante, uma coisa boa. Acabei de comer ali, fui comer uma comidinha, né? Porque com o médico, os médicos estão me assistindo, disseram, João, você, como o seu corpo sofreu muito com o tratamento no hospital, você tem que ter umas horas certas para comer, porque seu corpo está necessitando demais de alimentação na hora certa. Eu fui ali comer. E na minha comida, um franguinho, uma batatinha doce e sabe o quê? Uma abóbora.
1: Ah, é muito bom.
0: Cláudia.
1: Jerimum, né?
0: É. A abóbora ou jerimum que eu tô comendo, eu tô comendo a abóbora que os passarinhos cagaram. Que diabo de história é essa, João?
1: Ficou doido?
0: Ficou doido. Eu acabei de comer, né, frango com umas coisinhas e abóbora. E a abóbora que eu comi foi a abóbora que os passarinhos cagaram. Isso mesmo. Vou explicar pra você. Eu tô morando numa casa grande, é praticamente assim, um sítio dentro da cidade.
1: Você tá morando num sítio, né? É. Qualidade de vida 1000%.
0: Eu tô morando num sítio dentro da cidade.
1: Muito bem.
0: Né? E o que que acontece? Os passarinhos vivem lá. Passarinho, vários tipos de pássaro. E os passarinhos, às vezes eles comem por aí as sementezinhas. E eles fazem cocô lá. Né? Onde o passarinho tá, ele come, ele caga. E desses cocôs dos passarinhos, eles cagaram umas sementes de abóbora. Que eu nunca plantei abóbora. Então nasceram vários pés de abóbora. Do cocô dos passarinhos. Porque eles comeram em algum lugar semente de abóbora. Ela não digeriu no corpo, eles fizeram cocô lá no meu terreno. O que que aconteceu? Nasceram diversos pés de abóbora. Cláudia.
1: Oi.
0: As abóboras são impressionantemente gostosas. Porque tem abóbora que assim...
1: Sem gosto.
0: Sem gosto, aguada, não tem quase cor.
1: É.
0: A abóbora é tão amarela que é vermelha.
1: Opa!
0: E é tão doce. Quando a gente faz a abóbora, que a gente vai comer a abóbora, você parece que tá comendo doce de abóbora.
1: É mesmo?
0: É impressionante.
1: Parabéns.
0: E tá nascendo a abóbora assim, adoidada.
1: Benditos passarinhos.
0: Abóbora que o passarinho cagou as sementes.
1: Aham.
0: Não é bacana?
1: Bacana.
0: Eu tô tão feliz.
1: Tá conseguindo consumir?
0: Deus mandou os passarinhos plantarem pé de abóbora pra mim.
1: Muito bem.
0: Coisa bacana.
1: Bacana. Muito legal. Você tá comendo praticamente um jerimum abóbora orgânica, né?
0: 100%.
1: Olha, deixa eu só te falar um rapidinho.
0: Diga.
1: E você sabe que você pode torrar a semente da abóbora?
0: Sei.
1: E fica crocante, fica uma delícia.
0: Isso que é ótimo, pastor.
1: É ótimo, sabe pra quê? Pro sono e pro humor, porque tem muito triptofano. Pra sua saúde muscular e dos ossos, porque tem o magnésio que previne cãibras, auxilia no relaxamento muscular e fortalece os ossos.
0: Semente de abóbora.
1: É. Também controla o colesterol e o diabetes. Também ajuda a imunidade e os problemas na próstata, porque ela previne problemas na próstata, porque ela é rica em zinco. E mais, ela tem uma ação anti-inflamatória potente. É fonte de ômega 3 que combate o estresse oxidativo.
0: Tome.
1: Então você come a abóbora e também pede para a Suzy torrar as sementes de abóbora. Agora sim. Meu endereço é rua... Aceitamos encomendas, né? Não, Alisson?
0: Ô, mano, essa abóbora que você tá mostrando, Alisson, essa abóbora, ela é ruim.
1: É, né?
0: Porque eu sou doido por abóbora. Essa é a tal de abóbora moranga.
1: Ela só
0: é bonita por fora.
1: É.
0: Mas quando você abre a abóbora moranga, a cor dela é muito fraquinha. O gosto é muito ruinzinho. Abóbora moranga. Eu conheço tudo de abóbora.
1: Você sabe qual é que eu gosto?
0: Eu sou doido por abóbora. Então, deixa eu só concluir. Quando você vê essa abóbora que nós estamos mostrando aqui pela TV Diário, quem está com a gente pela Rádio Verdinha não consegue ver, bota de novo. Gente, quando eu comecei a essa minha paixão por abóboras, que eu sou louco por abóbora, aí eu comprei, fui tudo quanto é supermercado e loja de fruta para comprar essas abóboras moranga. Comprei, nunca encontrei uma que fosse gostosa. Ela não é gostosa, ela é cara, mas é bonita só por fora. A bicha não é legal, não é bacana. Sou muito mais a abóbora de leite, a abóbora jacaré.
1: Sim.
0: E outros tipos de abóbora.
1: Não gosto muito, eu gosto muito da abóbora jacaré.
0: É boa.
1: Gosto muito da de leite, não gosto muito da menina, não, acho meio sem gosto.

0: Obra Menina,
1: é,
0: né?
1: É.
0: É. Então tá aí, ó, meu endereço é rua e a do Alisson também.
1: Ó, essa abóbora aí, só é bonitona, mas dentro é amarelo refém.
0: Agora você sabe que essa...
1: Essa aí é a abóbora de leite, essa aí, eu conheço.
0: É, a jacaré é cheia de pintinhas, de manchinhas.
1: E é mais compridinha.
0: É. Ô, João, você sabe que essa outra foto aí, que o Alisson colocou, aquela bonitona, tem um prato que você faz de camarão, não é? Como é que é? Conta aí, Alisson. Fala aí no microfone.
1: Ligeirinho.
2: É? Bobó de camarão. É uma maravilha. Bota dentro assim.
1: Isso. Da abóbora.
0: É, bota dentro da abóbora.
1: O bom é o camarão. Mas se a abóbora não for boa, tem que ser uma abóbora gostosa. Vamos lá. Deixa eu falar uma coisa aqui pra vocês, gente, porque tem um recado muito importante pra dar agora. Mas eu queria falar pra vocês esse negócio aqui. Presta atenção. Três irmãos brigaram na base da tijolada e um morreu. Tijolada. Eu tô falando tijolada. Um rebolando tijolo na cabeça do outro e o outro rebolando tijolo na cabeça do outro, do um, e os três se jogando tijolo, era tijolo nas costas, era tijolo na cabeça. Ô, doideira! Alguém comprou uma carrada de tijolo e botou na rua, na frente da casa. Tá aí, uma carrada de tijolo. Quem tá com a gente pela TV Diário tá vendo, quem tá com a gente pela Rádio Verdinha vai acompanhar a narrativa. Tinha uma carrada de tijolo e os três irmãos começaram a brigar. E um jogava tijolo no outro, o outro jogava tijolo num e o outro jogava no terceiro. Terminou que um dos irmãos morreu. Nós vamos mostrar as imagens e eu vou passar a matéria para vocês aqui no programa João Inácio Júnior. Foi no Crateús, aqui no Ceará. Ô, meu Crateús, atola, meu bem, pode atolar.
3: Ei, vem!
1: É Poeiras, é? É Poeiras. Foi em Poeira, gente. E Poeira, Ceará. Olha só. Bota do começo de novo, bota do começo, bota de novo. Olha a esculhambação, olha a esculhambação. Começou. Deixa o ar. Vai começar. Um joga tijolo no outro. O outro vai, pega o tijolo, joga no outro, nele, aí joga tijolo, e tem um terceiro que já tinha caído na tijolada. Olha, é tijolo, os irmãos brigando. Aí, naquele momento, um dos irmãos correu, e o outro correu atrás, e o que correu atrás estava com a faca, e matou o que correu na frente. Um caiu no chão por causa de uma tijolada na cabeça e foi pro hospital. Aí os dois outros ficaram brigando. No começo, ó, olha a esculhambação. Ali você vai ver que ó, já tem gente brigando no tapa ali, os irmãos. Aí depois de muita troca de tijolada, vai aparecer um que já tá no chão ali, caído, porque recebeu uma tijolada bem no meio do coco, na cabeça. Esses dois ficam aí, se agredindo. São três irmãos. Um joga tijolo no outro, outro joga tijolo no um. De repente, um vai correr e o outro corre atrás. Aquele que correu na frente foi assassinado pelo que correu atrás. Porque o que correu atrás estava armado com uma faca. Tá aí ele preso, o que matou. Um irmão levou uma tijolada bem no juízo, bem no queno. Tá no hospital. O outro foi assassinado por esse aí que está sendo preso com facadas. Eu falei que tinha sido no Crateús, foi não, gente, foi em Ipueiras aqui no Ceará. Pois então a história é essa, gente. Por que começou? A briga começou por quê? Porque um deles discutiu com a mãe. Um dos três irmãos discutiu com a mãe. Aí começou a briga porque os outros dois irmãos foram defender a mãe e começaram brigando os três. Da forma que nós contamos aqui, um foi para o hospital com a tijolada na cabeça, o outro morreu esfaqueado por um segundo irmão e o que matou, o terceiro está preso. Um homem morreu após uma briga com trocas de tijoladas na noite de quarta-feira antes de ontem, na zona rural de Ipueiras, município aqui do Ceará. O que morreu tinha 28 anos. O negócio feio. Os três irmãos, Daniel Alves Brito, Davi Alves...

0: Alves Brito e Pedro Alves Brito começaram a brigar depois que um deles havia iniciado uma discussão com a mãe deles. O conflito evoluiu para uma briga no tapa, começou no tapa, depois foram para a rua, para tijolada e terminou na facada. O que matou foi o Pedro. O Daniel, que assassinou, continuou foragido. E o terceiro irmão está no hospital com a tijolada bem no meio do queimo. Oh, negócio feio! Meu Deus! Ah, deixa eu falar uma coisa aqui para tu.
1: Eu tenho uma coisa para tu e eu vou contar para tu. Agora. Posso contar, irmão? Você deixa, irmão Nilton?
2: Tá bom.
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0: É intervalo, é? Cláudia, chama aí, Cláudia.
3: É o intervalo, mas... E no próximo bloco a gente volta falando de Virgínia.

0: Vinha e Vini Júnior. Eles tomaram uma decisão drástica, João. Você já sabe qual é?
1: Será que terminaram?
0: Será?
1: Será que terminaram?
0: E mais, um empresário reagiu a um assalto na loja dele e meteu bala no bandido.
1: Tom, tom, tom, tom, tom, tom, tom, tom.
0: Bandido morreu?
1: Deu três peidos e morreu.
0: Morreu. A gente conta no próximo bloco. Ah, e a modelo brasileira, hein? Já tem a tatuagem do rosto do Lionel Messi que vai fazer a próxima e diz que a próxima vai chocar o mundo.
1: Bom, eu tenho aqui pra vocês aqui que é surpresa.
2: Não vou dizer o que é agora, é surpresa. Você vai ficar doido quando você... Não, doido você não vai ficar não, que eu quero que você fique bem. Mas é uma notícia chocante. Eita. Agora depois do intervalo comercial.
0: Impactante?
1: Impactante, claro.
0: Impactante. Então, bora lá pro próximo bloco rapidinho, pra voltar mais rápido ainda. 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
1: Ah, tem uma da camisa do Pelé que eu quero saber.
0: Sim.
1: Tem uma da camisa do Pelé e da camisa do Maradona que vocês vão ficar impressionados aqui no programa Bafulê.
0: Aham. Uhum.
1: Cláudia Leite.
0: Alisson Marques.
1: João Inácio Júnior. Alisson Marques.
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9: De novo, gente. Vamos lá, atenção, atenção. Essa notícia é grave, é terrível, é lamentável que esse tipo de coisa aconteça. Eu fico muito triste e, ao mesmo tempo, muito revoltado com esse tipo de coisa. Alisson coloca na tela a manchete. Quem está com a gente pela TV Diário vai ver a manchete, mas quem está com a gente pela Rádio Verdinha vai ouvir eu ler. Pastor evangélico é preso por estuprar as próprias filhas e mais 5 crianças de sua igreja.
10: Meu Deus!
9: E oferecê-las a outros homens que também foram presos no Ceará.

Vou repetir. Isso é tão triste, né? É tão revoltante. Pastor evangélico é preso por estuprar as próprias filhas, estuprar 5 outras crianças da sua própria igreja e oferecê-las a outros homens que também foram presos aqui no Ceará. Em Acaraú, o pastor era pastor de uma igreja no município de Acaraú, aqui no Ceará. Vou ler a notícia para você. Um pastor evangélico de 51 anos foi preso em Acaraú, no interior do Ceará. Ele é acusado de estuprar suas 2 filhas, uma enteada e outras 5 crianças que frequentavam a igreja dele. De acordo com as investigações, o tal pastor aproveitava a posição de líder religioso em uma igreja para cometer esses abusos. As vítimas, crianças e adolescentes, eram alvos de sua confiança dentro do ambiente religioso e familiar. Além desse pastor, outros 2 homens, um de 47 e outro de 56 anos, também foram presos na mesma operação, suspeitos de estupro de vulnerável. No total foram 5 mandados de prisão cumpridos. No total 3 mandados de prisão foram cumpridos. As prisões ocorreram em Acaraú, lá no local da igreja do pastor, que o pastor foi preso lá, e os 2 outros homens foram presos em Macajuba e Lagoa do Mato, após um trabalho investigativo minucioso da Polícia Civil. A identidade dos suspeitos não foi divulgada para preservar a identidade das crianças. Isso é tão triste, né, gente? Agora não para por aí, não. Tem outro caso de outro pastor que foi preso? Coloca aí. Que coisa triste, gente. Eu fico... Outro caso, outro pastor é preso acusado de abusar sexualmente de crianças dentro da igreja dele no Rio de Janeiro. Esse tem as fotos dele e as vítimas falando. Eu vou ler aqui a matéria e logo depois você vai ver algumas das vítimas dele, adultas, falando dos estupros do pastor. O Ministério Público do Rio de Janeiro ofereceu denúncia contra João Roberto Rodrigues, ex-pastor e líder da Igreja Assembleia de Deus, em Campo Grande, Rio de Janeiro, por crime de estupro de vulnerável. Segundo a acusação, o religioso teria utilizado sua autoridade espiritual para cometer abusos com mulheres, inclusive menores de 14 anos de idade. De acordo com os autos do processo, os atos, os abusos sexuais, os estupros ocorreram dentro da igreja, dentro do templo. Na residência do acusado também, onde ele mora, ele levava essas pessoas para ele estuprar na residência dele. E em veículos dele. Então ele estuprava as crianças e as mulheres adultas na igreja, dentro da igreja, dentro do carro dele, nas estradas, fora da cidade e também dentro da casa dele. Porque era assim, ele com a autoridade de pastor, ele convencia as mulheres, de alguma forma, de que elas tinham que transar com ele. Elas vão contar aqui os relatos das vítimas. Incluem desde toques íntimos a atos libidinosos. Em um dos casos citados na denúncia, uma adolescente de 15 anos teria engravidado após o pastor fazer sexo com ela e teve uma menina de 8 anos de idade que foi abusada pelo pastor. A investigação foi denominada pela polícia como Jeremias dia 23. Jeremias de 23 é um versículo da Bíblia, do livro de Jeremias, do profeta Jeremias, em que Jeremias adverte sobre os maus líderes religiosos. A prisão preventiva do pastor safado foi decretada pela primeira vara especializada em crimes contra crianças e adolescentes. Ele foi preso agora no dia 11 de junho, no centro do Rio. Ele permanece preso.

0: Agora, ele também abusou de algumas mulheres adultas e elas, as adultas, resolveram dar entrevista. Pode botar, taca na tela.
1: Ele tinha que ejacular na minha boca.
2: Então, dentro da igreja também, ele me levava e mandava deitar no... Ele forrava um negócio, mandava deitar no púlpito do lado dele.
1: Enfiou a mão nas minhas partes íntimas, dentro da igreja, dentro do templo. Aí, nesse dia, ele foi mandando as crianças brincar lá fora. E eu fui ficando por último. Na minha vez, ele foi e abusou de mim. Enfiou a mão nas minhas partes íntimas, dentro da igreja, dentro do templo.
2: Aí depois disso ele começou a passar a mão na minha coxa, me aliciar e mandava eu continuar dirigindo. Então dentro da igreja também, ele me levava e mandava deitar no... Ele forrava um negócio, mandava deitar no púlpito do lado dele.
3: Fazia sexo oral nele. E ai de mim se eu engolisse, se eu cuspisse. Ele me dava tapa na cara. E ele falava, não pode, isso aqui é o leite que as atrizes e as modelos tomam para ficar com um corpo bonito. Você vai ser a menina mais bonita da igreja se você ficar tomando. Já estava com meus 9 para 10 anos isso.
0: Caramba. Ela era criança, né, quando ele fez isso, né? Hoje ela conta. Rapaz, vocês prestaram atenção no depoimento dessas mulheres... Vocês prestaram atenção no depoimento dessas mulheres? Pois você é pastor do diabo, pastor do cão. Lamentável que isso aconteça. Mas tem um padre sem vergonha também. Tem um padre safado também. Olha a manchete do Metrópolis. Acompanha. Padre foragido por abusos sexuais em série no Distrito Federal é preso em Sergipe. O predador sexual. O padre Delson Zacarias dos Santos, condenado pela Justiça do Distrito Federal por abusos sexuais em série, abusou sexualmente de muita gente, foi preso em Aracaju, Sergipe. Ele se entregou à polícia na quinta-feira passada. Telson, o padre, estava foragido desde 2022, quando foi sentenciado a 44 anos e 8 meses de prisão por tantos estupros que ele cometeu. O padre era acusado por estupros de vulnerável, ocorridos entre os anos de 2014 até 2021. Ele havia fugido. As denúncias fizeram a Arquidiocese de Brasília afastar o religioso das suas funções. Em 2022, o Metrópolis apurou com exclusividade a abertura do inquérito contra o padre, que já foi padre das paróquias de Riacho Fundo, Sobradinho, Lago Sul, em Brasília. Além de ser professor do seminário da Basílica e da Faculdade de Teologia. Esse gostava de menino. O negócio dele era menino, rapazinho. Ele abusou de um menino desde que o menino tinha 13 anos de idade. Ele abusou do menino durante 6 anos e 6 meses. Bom, aí tem muitos casos. E se a gente for falar de religiosos que saem da graça de Deus e vão ficar sob o comando do diabo, são muitos. Mas também nós queremos ressaltar que há padres, pastores, líderes religiosos de vida santificada. Infelizmente, o próprio Jesus Cristo disse que na igreja haveria o joio e o trigo. O joio são os errados. E o trigo são certos. E só se conhece a diferença entre o joio e o trigo, que são duas plantas idênticas, pelo fruto. O joio não oferece fruto e o trigo oferece alimento. Então, pelos frutos reconhecereis, disse Jesus. E ele disse mais, Jesus falou que haveria um escândalo, mas ai de quem, por intermédio do qual o escândalo venha. Tá aí. Jesus já tinha falado que aparecia.

0: esses praga no meio dos santos. Vamos lá, gente, vamos pro intervalo comercial.
1: Bora. Um recado importante.
0: Desculpa aí, essa aqui é boa. 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
2: E agora? Chama a Cláudia Leite! 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Chama a Cláudia Leite!
1: Uma sobre a camisa do Pelé, uma sobre a modelo que tem. Já fez a tatuagem do rosto do Lionel Messi, que promete que vai abalar tudo com a próxima. E mais, Virgínia e Vini Júnior fizeram uma drástica.
2: Eita.
1: Rocha. Pois é, tudo isso muito mais a partir do próximo bloco. 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
1: Um homem de 54 anos foi preso em flagrante na tarde da última quarta-feira em Quiterianópolis, na região dos Inhamuns, suspeito de estuprar a própria mãe e descumprir medidas protetivas de urgência. A mulher procurou a DDM de Itauá e relatou que durante a madrugada, o filho invadiu a residência dela pelo telhado e cometeu o estupro. O homem foi preso na zona rural de Quiterianópolis. O suspeito foi conduzido à Delegacia de Defesa da Mulher de Itauá e depois encaminhado à unidade prisional, onde permanece à disposição da Justiça. Tadeu Gomes para a Verdinha FM.
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Gente, eu não sei que diacho é que está acontecendo com esse mundo. É tanta loucura, meu Deus. Mas a gente tem que conhecer. Tira essa música aí para eu botar uma que está aqui. Olha a notícia que acabou de chegar. Ó. Essa melodia, ela, vamos dizer, é um background, é um BG, é uma música de fundo de uma notícia muito triste. Mãe, quer botar, Alisson? Ah, tá bom, apague. Mãe sufoca bebê com travesseiro e joga o corpinho no mato após terminar namoro em Mato Grosso. Meu Deus. A mãe, revoltada porque terminou o namoro, sufoca o bebê filho dela e do namorado em Mato Grosso, mata o bebê e joga o corpo no mato.

0: Uma adolescente de 17 anos foi presa em flagrante na manhã de quinta-feira, ontem, pelo crime de maus tratos contra a própria filha de apenas 6 meses do município de São Félix do Araguaia, Cuiabá. Segundo a polícia militar, ela tentou sufocar a bebê com o travesseiro e foi flagrada fugindo com a criança para uma região da mata. Policiais do 10º Comando Regional chegaram até a casa da suspeita após 2 denúncias. A primeira foi feita pelo pai do bebê, que tinha terminado o namoro com ela. O pai da criança relatou que a mãe estava sufocando a criança com o travesseiro por não aceitar o término do relacionamento. Ele também afirmou que a criança... Ele afirmou que a mãe da criança segurava a criança por uma das pernas, deixando de cabeça para baixo. Agora o seguinte, graças a Deus encontraram a criança, viu?
1: Viva.
0: Viva. Música bonita, né? Graças a Deus a criança foi encontrada com vida. É muita doidice. Cláudia, é sua vez de contar algumas.
1: Vamos até... Eita, a gente tem que respirar, né?
0: É.
1: Vamos contar o crime onde um dono da loja, de uma loja de colchões, reage a um assalto, atira e mata o bandido. A polícia informou, chegou no local e a polícia informou que na tarde da última terça-feira dessa semana, um bandido e o comparsa dele chegaram de moto. Mas apenas um dos bandidos, o Guilherme Santos, de 25 anos, invadiu o local, anunciou o assalto, rendeu funcionários, foi extremamente violento e o dono da loja, o empresário, estava na loja. E o empresário é CAC, ou seja... O empresário é colecionador, atirador desportivo e caçador. Sacou a arma e atirou. Houve uma troca de tiros e o empresário conseguiu atirar e matar o bandido dentro da loja dele. O comparsa ouviu os tiros, viu que o amigo dele, o bandido, não saía da loja e fugiu. A polícia foi acionada, ainda perseguiu o bandido, o outro, na moto, mas ele realmente conseguiu fugir. O outro ficou morto lá dentro. Guilherme Santos, de 25 anos. O dono da loja de colchões foi juntamente com os funcionários até a delegacia, prestou depoimento, comprovou que ele é CAC, ele é colecionador, atirador desportivo, caçador, a arma dele é legalizada, tá tudo certo. Ele prestou depoimento e vai responder ao processo em liberdade. Legítima defesa sua e de terceiros. Isso aconteceu, esse crime aconteceu, João, em Sumaré, no 48 quilômetros de Piracicaba, interior de São Paulo. Bem feito.
0: É.
1: Bem feito. Bora agora falar sobre Virgínia e Vini Júnior? Bora lá. Virgínia e Vini Júnior tomaram uma decisão drástica.
0: Será que a Virgínia e Vini Júnior resolveram acabar o relacionamento? Duvido.
1: Duvido, Deodó. Mas eles foram extremamente criticados, principalmente Vini Júnior, quando depois de desclassificado o Brasil na Copa por conta deles, por culpa deles, ele foi para a Itália, para um iate maravilhoso, comemorar o fim de semana, o aniversário dele, com a Virgínia Fonseca, essa história todo mundo sabe. Aí eles tinham planejado, lembra? Você estava aqui, João? Ou estava internado? Ou já estava em recuperação em casa? Quando nós contamos que Vini Júnior já havia falado que tinha voltado com... Falado não, que eles nunca oficializaram, né? Mas ficou sabendo que eles iam comemorar o aniversário dele depois da Copa em Ibiza.
0: Não sabia que eles iam comemorar o aniversário, sabia que eles tinham planejado ir pra lá.
1: Exatamente, depois do dia 24 de julho, né? Acontece que eles foram desclassificados da Copa, foram pra essa ilha na Itália, pegou ruim, pegou muito mal. O povo brasileiro achou que isso foi uma tapa na cara do povo brasileiro, ou seja, eu perdi, eu fui desclassificado, tem problema não, vida que segue. E aí, então, eles tomaram uma atitude drástica. Não vão mais para Ibiza. Voltam para o Brasil agora nas próximas horas, onde vão ficar alguns dias e depois. Ela continua aqui entre Goiânia e São Paulo e ele vai para a Espanha, onde ele joga pelo Real Madrid. Essa foi a atitude drástica que eles tomaram. Eles ainda não oficializaram o namoro, não chegaram rapidamente, mas, inclusive, tem um vídeo aí que está correndo. Ontem à noite ela foi para uma festa.

0: sua mega festa de luxo, e aí filmou os pés dela com os pés dele caminhando, e diz, bora, bora, então, realmente eles estão juntos, né? Sobre a camisa do Pelé, João Inácio Júnior.
1: Olha, gente, tem uma notícia muito interessante sobre a camisa do Pelé e a camisa do Maradona. Vamos pensar o seguinte, se houvesse um leilão ou uma venda dessas camisas, qual a camisa que você acha que seria vendida mais cara? A camisa do Pelé ou a camisa do Maradona? A Cláudia vai dizer pra você.
0: Bom, a camisa mais cara foi a camisa do Maradona.
1: O quê?
0: É, Maradona.
1: O quê?
0: Nesse leilão, Maradona bateu todos os recordes mundiais. A camisa do Maradona foi vendida em 2022 por 9 milhões de reais. Preço de hoje, 49 milhões de dólares. Preço hoje do Brasil, 45 milhões de reais.
1: Eita.
0: Muita grana, né? E a camisa do Pelé? A camisa que o Pelé jogou, a Copa de 58, quando o Brasil foi campeão pela primeira vez, também foi leiloada e vendida por 5 milhões de dólares, o equivalente a 25 milhões de reais. É grana sobre grana, né? Mas o Maradona, essa camisa do Maradona, que ele fez aquele gol de Deus, aquela safadeza, aquele gol de mão em 1986, essa foi vendida por 45 milhões de reais. A do Pelé fica em segundo, 25 milhões de reais.
1: Gente,
0: você compraria por esse preço?
1: Eu? Se eu tivesse esse dinheiro, eu botaria em outro lugar.
0: É verdade, é verdade. Vamos falar sobre a modelo americana, a brasileira, que fez a tatuagem no rosto, do rosto do Messi na virilha, perto da virilha, causou o bafulê, todo mundo acompanha. Qual é a novidade?
1: Deixa eu só falar uma coisa para vocês aqui, Claudinha. Eu anunciei há poucos instantes que a Argentina, que vai jogar domingo contra Argentina, a Espanha, finalíssima da Copa do Mundo, uma delas vai ser campeã mundial, mas a FIFA vai punir a Argentina. Essa é uma bomba. Eu não sei se você já sabe, mas a notícia já está divulgada e a gente vai tratar dela já já aqui no programa. Por quê?
0: Quero saber.
1: Porque os jogadores da Argentina, depois da partida, ali nas comemorações, porque vocês viram, né? Quando terminou o jogo, eu assisti, a torcida não ia embora, não. A torcida ficou lá. E os jogadores ficaram muito tempo em campo, tanto os jogadores da Inglaterra quanto os da Argentina, no jogo que a Argentina ganhou da Inglaterra. Pois bem, aí os jogadores da Argentina fizeram uma coisa juntos. E a FIFA disse, vai punir. Como? Como é essa punição? O que foi que fez? O que foi que o pessoal da Argentina fez? Agora a Cláudia vai falar da modelo que fez aquela tatuagem na virilha com o rosto do Maradona e a mulher Messi. do Messi. E a mulher do Messi queimou ruim.
0: Sim. E queimou ruim, sabe por quê? Porque a Suzy Cortez, além de modelo, é produtora de conteúdo adulto. E aí ela tem não apenas uma tatuagem do Messi, mas ela tem sete.
1: Messi?
0: Entre as sete, ela tem o rosto do Maradona perto da virilha, mas ela tem outras seis.
1: Messi.
0: É Messi,
1: Lil. Falou Maradona.
0: Falei Maradona?
1: Igual eu ainda agora.
0: Ai, Jesus. Meu Jesus.
1: Meu Jesus. Peraí. Então, essa modelo tem quantas tatuagens no corpo dela do Messi?
0: Sete. Entre as sete, aqui foi o motivo dessa semana ela ter sido a notícia em tudo que é canto. O rosto do Messi perto da virilha. E ela disse, se a Argentina for campeã no domingo, eu vou fazer uma outra tatuagem do Messi e aí eu vou chocar o mundo.
1: Mesmo no...
0: Ela disse, eu tenho sete tatuagens em homenagem ao maior jogador da história, Lionel Messi. E uma delas é íntima, que é essa aí do rosto.
1: Do rosto na virilha.
0: É isso, do rosto na virilha. Mas se a Argentina conquistar mais uma Copa do Mundo, eu vou cumprir mais uma promessa. Eu farei uma nova tatuagem íntima...
1: Mesmo no...
0: Em homenagem ao Messi.
1: Eu jareba!
0: Podem ter certeza, essa vai chocar o mundo inteiro.
1: Vai ser mesmo no... Seu jereba. Seu jereba. Esse não tem jeito.
0: Ela continuou dizendo, não tem não. Quem me acompanha sabe que eu sempre cumpro tudo que eu prometo. Vamos, Argentina. Pra onde, doida? Casa com a graça de Deus, né?
1: Não, eu tô torcendo. Eu acho que a Espanha vai ganhar porque é melhor... joga

0: mais, né? Mas eu tô torcendo pela Argentina. Eu acho que quem vai ganhar é a Espanha. Mas Sim. Eu tô torcendo pela Argentina.
1: Não.
0: A Cláudia torce pela Espanha.
1: Eu torço pela Espanha, pela fúria. Vai dar Espanha, eu tenho muita fé de que vai dar Espanha. Vai dar Espanha e a gente acompanha no domingo e eu volto na segunda.
0: Claudinha, tchau. Você tem que ir embora mais cedo, mas Preciso. Eu vou ficar aqui com o Alisson Marques.
1: Sim. Continua com o Bafulê. Fique ligado nessa história da Argentina. Eu vou acompanhar, tá. Viu? Claudinha. A FIFA realmente pra.
0: Vamos ver aqui. A notícia vai dizer. Eu Eita, digo já.
1: Tá certo.
0: Claudinha, tudo de bom pra você. Você é maravilhosa, você é incrível, você é uma grande profissional. Você soma demais. Quando você vai embora, faz uma falta medonha.
1: Valeu, Obrigada, Claudinha. Obrigada também, Deus te abençoe. Saudade. Até segunda. Dá-lhe Espanha!
0: Dá-lhe Argentina! Intervalo agora? Deixa eu só falar um negócio aqui. O Alisson Marques me entregou o nome aqui da dona Ivanilda Moreira. Né, Alisson? Ivanilda Moreira é uma grande fã do programa. É minha fã também? Ô, oh, Glória! Fã da Cláudia, fã do Alisson, minha fã. Dona Ivanilda Moreira está em Morada Nova, Ceará. Está aniversariando! E nós vamos comemorar o aniversário dela.

0: Muitos é muito alto pra mim. Muitos anos de vida.
1: Ivanilda, Deus me abençoe. Enche de vida, de força, de paz, de prosperidade, felicidade.
2: Amém.
1: Saúde, minha amiga. Beijo, Ivanilda, beijo. De Morada Nova.
2: E muitos pix recebidos na vida.
1: Muitos pix. Olha, pode entender errado.
2: Pix recebidos.
1: Não entender errado. Muitos pix na vida. Pix é dinheiro.
2: Pix recebidos. Pix. Bora pro intervalo?
1: Bora. Bora. Mas deixa eu. A gente vai dar essa notícia da Argentina que pode ser punida. Pode, não é que vai ser, gente. Ela pode ser punida. Tá aqui, pode. Vamos ver o que é. E também tem outras informações aqui. Amigos e amigas. Será que você já foi brechada? Trocando de roupa, tomando banho, alguém ó, brechando você sem você saber? Ou filmada com a câmera escondida, com o celular escondido? Em algum lugar. Na própria casa, às vezes alguma pessoa bota uma câmera, um jeito de ver. Em um banheiro público, banheiro da empresa, banheiro de um shopping. E alguém botou uma câmera lá e... Você já foi brechada? Agora estão brechando o homem também, viu? Estão brechando o homem também, banheiro masculino, quarto masculino. Estão botando também para brechar e filmar os homens. Você vai ver aqui um negócio aqui sobre brechação. História de brechá, você vai ver aqui já no programa. É depois do intervalo comercial. Agora sou eu, João Inácio Júnior e o Alisson Marques. Atola.

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0: isso aí, gente. Eu vou dar uma notícia. Eu vou dar uma notícia muito interessante já já para você aqui. Aliás, aqui a gente tem sempre notícias muito interessantes, né? Mas nós vamos dar uma para você aqui, bombástica, daqui a pouco. Deixa eu ver só o que, que eu prometi a respeito da Argentina. Mas antes de eu falar da Argentina, deixa eu falar uma coisa aqui para você. Que punição a Argentina pode pegar? E o que foi que a Argentina, o time da Argentina fez depois do último jogo contra a Inglaterra, que a FIFA pode punir a Argentina? Vamos ver aqui. Você conhece o ator Vitor Fasano? O Vitor Fasano é um ator que está assim fora da atividade na televisão e no cinema, mas ele foi um dos mais importantes galãs da Rede Globo de televisão. Foi bonitão, foi lindão. Ele é um cara assim todo defensor da natureza, defensor da ecologia e dos animais. Inclusive, ele tem, sabe que bicho em casa? Ele tem uma zebra. Zebra é um bicho parecido com um jumento. É da África. É todo listado, preto com branco. Todo listadinho. É da cor do Ceará. A zebra, né? Do time do Ceará. Do Botafogo. Então, ele tem uma zebra. Mas você pensa que a zebra fica lá solta no quintal ou na fazenda dele? Não. A zebra que o Vitor Fasano tem é dentro de casa. É como se fosse um gato ou um cachorro. É animal de estimação. E come na mesa com ele. Exatamente. A zebra. Aqui a mesa é cheia de comida e aqui o prato da zebra. Claro que a zebra não senta na cadeira. A zebra está em pé, mas come na mesa, se alimenta na mesa com o Vitor Fasano. Essa zebra é criada dentro de casa, como um animal de estimação, como se fosse um cachorro ou um gato. Zebra. Você vai ver as imagens do Vitor Fasano, do ator Vitor Fasano, com a zebra, almoçando com ele na mesa. Acompanha, meu Brasil. Cadê o áudio? Vamos recomeçar do comecinho.
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0: começo. Um, dois, três.
1: Da nossa mesa, come a nossa comida e acham que pode fazer o que querem. Mas é melhor ter uma zebra e um chato, né?
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1: Como é que pode, Zizmo? Como é que pode um bicho tão lindo almoçando comigo? Com essa cara linda, com essas vistas perfeitas, que é arroz. Olha só. Poderam da nossa mesa, comem a nossa comida e acham que pode fazer o que querem. Mas é melhor ter uma zebra e um chato, né?
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1: Como é que pode, Zizmo? 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Olha só. Poder.
0: É, né? É, né? Quero ver quando ela der uma baita, uma cagada aí dentro. Ela se de repente ela desse vontade de cagar, não tem conversa, não. Deu vontade, levanta o rabo e. Aí sim, ué. Seria uma desgraça ali na sala, né? Você acha que isso é um exagero? A pessoa botar uma zebra dentro de casa para comer. É bonito esse amor pelos animais, né? Eu mesmo tenho dois cães rottweilers

o Kaiser é o macho, eu chamo de meu filho, e a Lua é a fêmea, eu chamo de minha filha, né? São apaixonados por nós lá de casa. E a gente é apaixonados por ele, né? Por eles, né?

0: Porque uma zebra é um chato, né?
1: 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Beijar.
0: Como é que pode, Zizmo? Como é que pode um bicho tão lindo, almoçando comigo, com essa cara linda, com essas listas perfeitas, que é arroz? Olha só.
2: O cara é mi.
0: O poder da nossa mesa.
2: O cara é mi. O capim. Não, se você viciar o animal comer coisa diferente, ele come. Cachorro, vaca, boi, se você começar a dar outras coisas diferentes, mais gostosas, ele não vai querer comer mais capim, não. E nem mi. Mi. Come nada. Por exemplo, cachorro. O cachorro, há rações maravilhosas para cachorro. Né? Caríssimas, muito nutritivas. Mas se você começar a dar outros tipos de comida, uma carnezinha, um peixezinho, né? Uma sardinhazinha, dê para você ver. Começar a viciar, ele não come mais a ração. Só quer comer coisa mais gostosa. Né? Bom, é agora, Alisson. Mas deixa eu mostrar uma coisa aqui para você. Atenção. Hoje na internet, as pessoas colocam a sua foto, mas passa muitas vezes por aplicativos e a pessoa fica muito mais bonita, não é? Olha o que aconteceu! Você vai ficar de boca aberta. Então, assim, é muito comum as pessoas terem um aplicativo de fotos em que a pessoa bate a foto dela e passa a foto pelo aplicativo e o aplicativo deixa a pessoa linda. E essa pessoa, que não é tão bonita, fica super linda. Porque todas as fotos que ela bate, ela passa no aplicativo. E o aplicativo deixa ela linda. E ela vai publicando, enchendo o Instagram, o Facebook, ou outras redes sociais com suas fotos. Então, uma moça que não é bonita usava isso. E um rapaz conheceu ela através, acho que do Instagram. Ela vai dizer aqui. A moça publicava fotos passadas no aplicativo e ela ficava muito bonita. E ela não é bonita. Ela conheceu um rapaz através das redes sociais. E o rapaz achava que ela era aquela bonitona das fotos. Quando ela marcou encontro com o rapaz e o rapaz se encontrou com ela, ele saiu correndo. Ele disse, não. Saiu correndo. Ela mesma conta. Acompanha, meu Brasil.
3: Eu tava conversando com o cara no Facebook, aí ele me achava linda.
4: Aí ele te achava linda no Facebook. Tu chegou a mandar alguma foto pra ele, assim?
3: Cheguei, tá aqui.
4: Ah, essa aqui é a foto que tu mandou pra ele. Pro pessoal ver a foto que ela mandou pro rapaz lá no Facebook. Aí o rapaz, como foi na hora do encontro, na hora?
3: Aí quando chegou lá, ele não me conheceu.
4: Ah, quando ele chegou no encontro, ele simplesmente não te conheceu, é isso?
3: Foi.
4: E aí o que depois disso que ele ficou, o que foi que aconteceu?
3: Ele foi embora. Ele saiu correndo.
4: Mas aqui tu usou alguma coisa, algum IA, alguma montagem aqui, tu botou?
3: Foi só maquiagem, produção.
2: Eu já vi cada pessoa. Se olha a foto lá, linda, quando a gente vai conhecer. Eu boto as minhas fotos mesmo. Eu bato uma foto, duas, três e tal. Aí essa aqui ficou mais bonitinha. Aí eu boto. Mas eu não passo por aplicativo, não. Bora lá, gente. Amigos.
5: Amigos e amigas. Deixa eu ler uma coisa aqui para vocês aqui. Isso aqui é muito importante. Deixa eu sentar de novo aqui. Olha, o que eu vou te contar agora, pode mudar a tua vida. 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
0: 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A gente vai para o intervalo e vem com a história da Argentina, que pode ser punida por uma coisa que os jogadores fizeram no último jogo de futebol ali contra a Inglaterra. Vem com a gente.

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Júnior. Opa, gente, seguinte. Agora são 3 horas e 54 minutos. Estamos pela Rádio Verdinha de Fortaleza, 92.5 FM. E também pela TV Diário de Fortaleza, canal 22. A Argentina pode ser punida. Por quê? Pela FIFA. Por quê? Após o jogo Argentina-Inglaterra, onde

0: A Argentina ganhou e vai jogar a final da Copa do Mundo contra a Espanha no domingo. Após o jogo, nas comemorações, a Argentina fez uma coisa, os jogadores da Argentina fizeram uma coisa, os jogadores da Argentina fizeram uma coisa juntos, e isso pode causar uma punição por parte da FIFA. Que punição? O repórter da BBC explica.
1: A Argentina pode ser punida pela FIFA por ter exibido essa faixa aqui. Depois de ter ganhado na Inglaterra e avançado para a final da Copa, os jogadores argentinos levantaram a faixa com a seguinte mensagem: as Malvinas são argentinas. As Ilhas Malvinas são um território ultramarino britânico localizado a cerca de 480 quilômetros da costa argentina e um tema de disputa política entre os dois países até hoje. Em 1982, eles travaram a guerra pelas ilhas, que na Inglaterra são chamadas de Falklands. O conflito matou 255 militares britânicos e 655 argentinos, além de 3 moradores das ilhas. As regras da FIFA proíbem bandeiras e faixas de caráter político, discriminatório ou ofensivo nos estádios. Antes da partida, a vice-presidente da Argentina disse que o jogo era uma oportunidade de, entre aspas, colocar os invasores no lugar deles, enquanto o técnico da seleção disse que não ia misturar futebol e política. E o que pode acontecer com a Argentina agora? O mais provável é que sofra uma multa. Foi o que aconteceu em 2014, quando a seleção exibiu uma faixa com a mesma mensagem em um amistoso contra a Eslovênia. Na época, a FIFA decidiu multar a Argentina em cerca de R$73 mil.
0: Bom, se a multa for só de dinheiro, tudo bem, né? Bom, gente, olha como foi que uma criança foi transportada aqui em Fortaleza numa moto. As imagens são impressionantes. O pai e a mãe vão com uma criancinha pequena na moto, em Fortaleza, eu digo, numa cidade da grande Fortaleza. E nós temos as imagens aí para você. Fecha a tela. Gente, eu não sei nem explicar como é que essa criança está sendo transportada, porque se você olhar bem, você vai ver que a criança está pendurada. A mãe segura a criança do lado, está segurando a criança pela cabeça. Quem está na televisão, com a gente, na TV Diário, acompanha as imagens e vê como é que essa criança está sendo levada. Quem está na rádio não está vendo, eu tenho que narrar como essa criança está sendo levada. E a forma de explicar é difícil, porque a criança está entre a mãe e o pai. O pai está pilotando a moto e a mãe vai na garupa. E entre os dois está a criança. A mãe segura a criança assim pela cabeça ou pelo sovaco. E a criança fica com o corpinho todo pendurado. A criança não está sentada entre o pai e a mãe, que isso já é uma infração de trânsito. Não se pode levar criança em moto de forma nenhuma, nem entre a mãe e o pai. Mas se ela estivesse sentadinha entre a mãe e o pai, o perigo seria menor. Então, o casal vai numa estrada, numa moto, a mãe na garupa, o pai no guidão da moto, pilotando a moto, e a criança segura como um pacote. A criança está com os pezinhos assim para o lado, né? A mãe segura a criança pela cabeça e pelo sovaco, e a criança está pendurada do lado esquerdo da moto. Impressionante. Um motociclista de um carro flagrou uma motocicleta que transportava uma criança de forma perigosa na região do Eusébio, na região metropolitana de Fortaleza, na tarde de sábado. As imagens mostram essa loucura aí, né? Ai, ai. Bom, vamos encerrar o programa agora. Quem vai apresentar o programa? É o Sávio Manfredini, com apoio do Alânio Pereira. Gente, é um grande programa para você aqui na TV Diário e na Rádio Verdinha. Sávio Manfredini e Alânio Pereira com você. Um abraço grande. A gente volta segunda-feira. Um lindo final de semana. Fica com Deus. Beijo. Tchau.
2: Boa tarde.

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1: A Prefeitura de Marco, no interior do Ceará, está com inscrições abertas para o preenchimento de 238 vagas imediatas. O concurso público oferece oportunidades em 32 cargos com salários

0: partindo de R$ 1.621, podendo chegar a R$ 12.308, a depender da função. Para candidatos com ensino fundamental, estão disponíveis vagas para auxiliar de serviços gerais, gari, vigia, vigilante, bombeiro hidráulico e motorista. As oportunidades de nível médio incluem agente administrativo, entrevistador social, fiscal de obras e postura, orientador social e profissional de apoio escolar. Já quem possui formação superior, o edital contempla profissionais das áreas de educação, saúde, assistência social, engenharia e meio ambiente. As inscrições seguem até 17 de agosto por meio da página do concurso no Instituto de Desenvolvimento Institucional Brasileiro, responsável pela organização da seleção. As taxas são de R$ 75,00 para cargos de nível fundamental, R$ 95,00 para funções de nível médio ou técnico e R$ 140,00 para oportunidades de nível superior. A aplicação das provas está prevista para o dia 20 de setembro. Todos os candidatos deverão realizar uma avaliação objetiva, enquanto os concorrentes aos cargos de nível superior também passarão por prova discursiva. Tainá Martinez para a Verdinha FM.
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0: Pimentinha.
1: Como é o nome deste menino?
0: Sávio Manfredini.
2: Agora em Fortaleza, 4 horas e 3 minutos. Uma ótima tarde para você que acompanha aqui a nossa programação. Seja muito bem-vindo, muito bem-vinda a mais uma Hora da Verdinha. A partir de agora, a gente segue juntos por aqui com muita informação para você. Tem muita prestação de serviço e, é claro, a sua participação aí do outro lado. Isso não pode faltar de maneira nenhuma. Por isso, já deixo aqui aquele convite especial para você mandar o seu alô, pedir o seu abraço. Pode também registrar audiência. Você que está nos acompanhando aí no interior do estado, também em outros estados deste nosso Brasil. Você que está aqui na capital cearense, está nos dando carona aí pelas ruas e avenidas da cidade, pode também compartilhar aí dicas do trânsito. Quem está pelas estradas também na região metropolitana, pode alertar aí sobre congestionamento, sobre problemas. Tudo isso através aqui do nosso WhatsApp. O nosso padre Glauber Souza, que está aqui na operação de áudio, agora reforça como é que você participa.
3: Tá certo.
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2: Vamos nessa, minha gente. Hoje, sexta-feira, né? Enfim, ela chegou, sextou aqui no Hora da Verdinha. Hoje, 17 de julho de 2026. E a partir de agora, a gente traz os destaques do programa de hoje. Olha, campanhas oficiais de educação sanitária aqui no Brasil devem focar na prevenção ao uso indiscriminado, desnecessário ou excessivo de psicofármacos por parte de crianças e adolescentes. Uma nova legislação altera aí o Estatuto da Criança e do Adolescente, o ECA, com o objetivo de ampliar a conscientização a respeito do uso responsável desses medicamentos. A gente vai trazer os detalhes a respeito dessa novidade daqui a pouco.

pouquinho na nossa programação. E hoje é dia da participação dele, Igor Pires, traz pra gente atualizações sobre o aumento no número de voos no Aeroporto Internacional de Fortaleza neste primeiro semestre de 2026. O Igor traz todos os detalhes pra gente daqui a pouquinho na nossa programação. E na semana em que o ECA, o Estatuto da Criança e do Adolescente, completa 36 anos, o Tribunal de Justiça do Ceará lançou a cartilha sobre a família acolhedora. O objetivo é reforçar o compromisso com a proteção integral de crianças e adolescentes, e a gente traz os detalhes para você em instantes aqui na nossa programação. Tudo isso e muito mais a partir de agora, às 4 horas e 5 minutos, Hora da Verdinha desta sexta-feira já está no ar.

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1: A gente começa aqui o Hora da Verdinha trazendo novidades a respeito de um caso de uma bebê de 10 meses aqui na capital cearense que morreu no bairro Dionísio Torres. A polícia trabalhava inicialmente com a suspeita de se tratar de um caso de estupro de vulnerável seguido de morte. A repórter Emanuela Campelo traz agora novidades a respeito da investigação desse caso. Emanuela está conosco por telefone. Boa tarde, seja bem-vinda, Emanuela. Quais novidades, então, você tem a respeito dessa investigação?
0: Emanuela Campelo.
2: Oi, Sávio. Isso mesmo, acabou de sair o laudo, ter divulgado o laudo da Perícia Forense do Estado do Ceará, informando que os exames cadavéricos laboratoriais foram concluídos, esses exames realizados no corpo da bebê de 10 meses, morto na última segunda-feira no bairro Dionísio Torres. Um caso aí que gerou bastante repercussão nacional. O que que aponta esse laudo, né? Agora vem uma reviravolta nesse caso. A morte da bebê de 10 meses, uma menina, aconteceu por asfixia mecânica indireta. Isso mesmo. Existem dois homens presos por esse crime que, conforme a própria polícia, tratou inicialmente se tratar de uma suspeita de estupro de vulnerável seguido de morte. Esses homens que, inclusive, já desceram, né, para o presídio e que estão sob a suspeita desse crime, agora acontece a reviravolta desse caso. Nós, nos últimos dias, falamos com os advogados de defesa que já vinham apontando, né, que uma outra versão, a versão também trazida pela mãe da criança, que encontrou um dos suspeitos dormindo sob a filha e que acreditava que ali ela teria sido morta asfixiada. E foi exatamente isso que os exames apontaram, né? Foram realizados exames laboratoriais de alcoolemia e de drogas no sangue que não constataram a presença dessas substâncias nas amostras coletadas da criança. Segundo a Perforce, esses exames realizados também não constataram presença de sêmen de nenhum dos suspeitos e não indicaram a presença de material genético desses dois homens no corpo da criança. Com isso, né, o exame apontou de forma bem clara, o exame sexológico apontou que não houve nenhum tipo de violência sexual na criança. A Polícia Civil, né, esclarece que esses dois homens presos em flagrantes, essas ambas prisões foram baseadas na apresentação de um protocolo de encaminhamento de corpos da Unidade de Saúde para a Coordenadoria da Medicina Legal da Perforce. O que que significa isso? Nesse primeiro momento, quando a criança de 10 meses, o bebê, foi resgatada, né, foi levada pela mãe ao hospital, os médicos acreditaram ali haver sinais, indícios de estupro, né, falando que essa bebê, ela teria, quando foi assistida pelos médicos da emergência pediátrica, além de dois cardiologistas, essa equipe apontou que teria sido evidenciada uma laceração anal e ao final, indicando então a suspeita de óbito por asfixia e abuso sexual. Entretanto, né, após a conclusão desses laudos periciais da Perforce, com o andamento das investigações, né, diversas pessoas foram ouvidas, o andamento das diligências policiais presididas na Delegacia de Combate à Exploração da Criança e Adolescente, a DECECA, concluiu que esse caso agora se trata de um homicídio culposo, descartando, nesses laudos periciais, neste momento, a ocorrência de qualquer tipo de violência sexual contra a criança. As defesas dos suspeitos, a defesa também da mãe, né, que em nenhum momento foi tratada como suspeita, foi tratada pela própria polícia como testemunha desse caso, já vinham apontando essa tese da asfixia agora comprovada no laudo. É um caso que aí, um caso de repercussão nacional, que agora vem essa reviravolta e que a gente vai seguir acompanhando, tentando falar

0: com os familiares, né? E vamos ver também a expectativa agora dos advogados é que esses suspeitos sejam soltos nas próximas horas. Vamos ver o que a gente acontece, o que a gente apura a partir dessa repercussão e dessa reviravolta com o resultado desses laudos.
1: Tá certo, então, Emanuela, muito obrigado pelas suas informações. A gente segue acompanhando, né, de olho nesse caso, e as novidades também você acompanha ao longo aqui da nossa programação. A gente segue aqui com mais informações para os nossos ouvintes, também telespectadores. A gente muda de assunto agora, trazendo, minha gente, para você a informação de que um romeiro piauiense caminha 510 quilômetros até Canindé, aqui no interior do estado, para agradecer uma graça de São Francisco. O Bergson Araújo é quem traz aqui os detalhes para a gente dessa história.
2: Agricultor piauiense Francisco Eliseu de Oliveira Sobrinho, de 40 anos, trilha 510 quilômetros de fé há alguns anos entre a cidade de José de Freitas, no Piauí, e a Basílica Santuário de São Francisco das Chagas, em Canindé, no Ceará. A caminhada faz parte de uma promessa feita em 2010. O devoto pediu a Deus e a São Francisco para que uma cirurgia no olho ocorresse bem. Tudo deu certo, e Eliseu passou 8 anos programando como cumpriria a promessa. O romeiro está em sua 6ª caminhada a Canindé. Atualmente, ele trilha o caminho ao lado do primo, que também se chama Eliseu. No dia 3 de julho, os dois saíram do interior do Piauí durante a tarde. O religioso contou que fez a caminhada em 2018, mas não foi possível ir a Canindé entre 2019 e 2021 por conta da pandemia. Além das caminhadas, Eliseu colocou moto e bicicleta como outros meios de locomoção em suas viagens. Em dezembro, ele chega ao Santuário de São Francisco das Chagas de bicicleta. Em janeiro, para iniciar o ano, pilota uma moto até o destino. Andando, Eliseu disse que já conseguiu fazer o trajeto 2 vezes em 8 dias e outras 4 vezes em 10 dias. Mais informações você encontra na matéria completa no site do Diário do Nordeste. Da redação, Bergson Araújo para Verdinha FM 92.5 e TV Diário.
1: Romeiros saíram a pé de Pernambuco até Juazeiro do Norte para participar da Romaria de Padre Cícero. Tadeu Gomes traz agora os detalhes diretamente do Cariri.
3: 4 romeiros saíram do município de Correntes, no Pernambuco, e percorreram cerca de 550 quilômetros a pé até Juazeiro do Norte, para participar da Romaria pelos 92 anos da morte do Padre Cícero. O grupo é formado por 2 homens e 2 mulheres com idades de 58, 62, 65 e 68 anos. A peregrinação começou no dia 2 de julho e terminou nesta sexta-feira após 16 dias de caminhada. Ao longo do percurso, os romeiros enfrentaram diversos desafios. Em uma das paradas para descanso, enquanto se preparavam para dormir, encontraram uma cobra cascavel no local onde passariam a noite. Apesar do susto, ninguém ficou ferido. A peregrinação começou após uma graça alcançada e esta é a 3ª vez que eles fazem esse percurso. Tadeu Gomes para a Verdinha FM.
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1: Agora em Fortaleza, 4 horas e 13 minutos, a gente confere o tempo na cidade. A gente observa aí região mais ali ao centro, né, de Fortaleza, com o tempo aí um pouco mais nublado, né, em algumas regiões da cidade. O sol já começando a ficar um pouco mais encoberto. Ainda assim, a sensação térmica ainda é de calor forte, né? Como é que tá a temperatura aí, padre? Temos
5: 30 graus.
1: 30 graus agora na capital cearense. A mínima hoje deve ficar na casa aí dos 24 graus. Segundo a Funcemi, para esse finalzinho de tarde, céu variando de sem nuvens a parcialmente nublado, com baixa possibilidade de chuvas isoladas na região da Jaguaribana, Sertão Central e Amuns, maciço de Baturité. À noite, céu variando de nublado a parcialmente nublado, com chuva isolada na região Jaguaribana, Sertão Central e Amuns, maciço de Baturité, litoral de Fortaleza e também litoral do Pecém. Ventos de sudeste para leste, com momentos de ventos de nordeste, entre 10 km por hora e 36 km por hora com rajadas. A gente

0: Está se aproximando aí dessa época, né? Dos ventos. Ontem à noite mesmo estávamos aí, Alânio Pereira aqui, sentindo só as rajadas, né, Alânio? Sinal de que tá começando, viu, minha gente? Se prepare que daqui para outubro o vento se intensifica e aí você tem que se segurar para não ser levado. Especialmente aí motociclista tem que redobrar a atenção aí, porque às vezes o vento vira, te pega de surpresa. Se você não está atento, você vai sim para o solo, viu? É importante esse cuidado aqui que o nosso padre está nos reforçando. Inclusive, minha gente, vento é o nosso próximo assunto, que após registrar a noite de ventos fortes, Fortaleza pode ter rajadas de até 54 km por hora. Beatriz Rabelo conta aí os detalhes para a gente.
1: Previsão indica rajadas que podem chegar aos 54 km por hora. O Instituto Nacional de Meteorologia também emitiu um alerta de perigo potencial de vendaval para todo o estado ao longo do fim de semana. Os ventos podem variar entre 40 e 60 km por hora, trazendo risco de queda de galhos de árvores. Por isso, a orientação é não se abrigar debaixo das árvores. Além dos ventos, o mapa indica também a possibilidade de chuvas isoladas entre hoje e sábado em várias regiões do Ceará, incluindo o litoral de Fortaleza, o maciço de Baturité e o sertão central. A nebulosidade deve reduzir gradualmente no domingo. Vale lembrar também que a Enel emitiu um alerta para os riscos provocados por ventos fortes e o uso de pipas durante este segundo semestre. Mais detalhes sobre a previsão do tempo deste final de semana você encontra no site do Diário do Nordeste. Da redação, Beatriz Rabelo para Verdinha FM 92.5.
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0: Na semana em que o ECA, Estatuto da Criança e do Adolescente, completa 36 anos, o Tribunal de Justiça do Ceará lançou a cartilha sobre a família acolhedora. A ideia é reforçar o compromisso com a proteção integral de crianças e adolescentes. E sobre esse assunto, a gente conversa a partir de agora com o Deusimar de Alencar, ele que é analista judiciário da área de pedagogia da Comissão Estadual Judiciária de Adoção Internacional, a CEJAI. Deusimar, boa tarde, seja bem-vindo, tudo bem?
3: Oi, boa tarde, muito obrigado, um abraço.
0: Deusimar, como é que surgiu a ideia aí dessa cartilha, hein?
3: Olha, a modalidade de acolhimento em família acolhedora, que contrasta com o acolhimento institucional, ele já vem descrito desde 1990 no ECA, né? Em 2009, ele já veio com a fundamentação com a Lei 2010-2009 e tem sido uma modalidade de serviço de acolhimento recomendada, né? Agora, sim, tem alguns paradigmas para ser rompido, alguns tabus, algumas coisas, porque nós temos uma história de acolhimento em instituição. Mas o Estado do Ceará, o Tribunal de Justiça, tem lançado a cartilha procurando trazer orientação e convencer principalmente o Executivo a implementar esse serviço no Estado do Ceará, que já existe já na comarca de Fortaleza já há algum tempo.
0: E aí, Deusimar, essa cartilha ela tem um caráter informativo, também orientador, a população quanto, né, a proteção de crianças e adolescentes afastados aí temporariamente das suas famílias de origem por determinação judicial. De que maneira, então, o tribunal tem tentado garantir esse acolhimento, né? E aí como é que funciona também na prática justamente essa modalidade da família acolhedora?
3: Primeiro, a gente tem a consciência, a ciência, a informação de que as políticas públicas, elas não são de competência do judiciário. O judiciário, ele faz parte do poder que fiscaliza, acompanha e faz com que as políticas sejam aplicadas de forma adequada. Essa responsabilidade é do poder executivo, né? Por isso que o CNJ tem uma recomendação conjunta com vários outros órgãos a nível nacional e vem tentando fazer com que essa modalidade de serviço seja abraçada pelo Poder Executivo. O Tribunal de Justiça monitora o Sistema Nacional de Adoção e Acolhimento porque essa medida protetiva, né, faz parte, inclusive, da Política Nacional de Assistência Social, isso desde 1990, e

0: passando por várias publicações dos governos, sugerindo aos gestores que, em vez da instituição, que operem a família acolhedora, porque os seus benefícios estão muito mais efetivos do que numa instituição, né? Quando a criança está dentro de uma casa, de uma família, ela sofre menos danos, digamos assim, tanto no seu psíquico como emocionalmente.
1: Aí, Deusimar, essa cartilha, então, ela é voltada para o poder público, no caso, né, para o poder executivo. É de que maneira vocês pretendem disponibilizar essas orientações, também essas formações, para ajudar nesse processo?
0: Então, é um processo cujas barreiras são mais de questões de implantação de políticas públicas, mas perpassa também pela questão educacional, né? O Brasil em si, ele não tem esse hábito de acolher a criança em família. Alguns países, como por exemplo Estados Unidos e alguns países da Europa, alguns países até mesmo na América Latina já vêm com essa política há muito tempo, mas o Brasil, assim, por motivos históricos, tabus, aquela coisa toda, a gente sempre, historicamente, vimos as crianças em situação de vulnerabilidade, sempre na questão de colocar em uma instituição, né? E o Tribunal de Justiça lançou essa cartilha. Foi feito um acordo de cooperação técnica envolvendo vários órgãos do executivo. Fizemos um webinário, encaminhamos ofícios. Tem uma portaria do Tribunal de Justiça criando um grupo de estudo envolvendo os órgãos, né, tanto da Secretaria de Ação Social do Estado do Ceará, como a Secretaria de Ação Social também no município de Fortaleza, para tentar conscientizar, né, os gestores públicos, principalmente das comarcas do interior do estado, que priorizem essa modalidade de serviço em família acolhedora. E a gente está tentando levar, principalmente, a informação, a conscientização, estudos, encaminhar documentos para os gestores dessas políticas, para que venham dar mais ênfase à criança e adolescente. Em família, para que não seja institucionalizada e os danos sejam mais amenizados, né? Nesse momento difícil da vida de uma criança e de um adolescente quando afastado da sua família de origem.
1: Então tá aí, minha gente, as informações, agradecer aqui a participação do Deusimar de Alencar, analista judiciário da área de pedagogia da Comissão Estadual Judiciária de Adoção Internacional, a CEJAI. Deusimar, obrigado, tá, pela sua participação, pela sua colaboração aqui no Hora da Verdinha.
0: Eu que agradeço. Agradeço demais a Verdinha, agradeço a vocês aí pelo espaço e deixo aqui a mensagem aos gestores e políticas públicas que procurem, analisem e vejam a possibilidade de colocar essas crianças, em vez de uma instituição, em uma família onde elas possam ter um cuidado individualizado, possam ter mais possibilidade de vinculação emocional e possam ter esse momento de dor mais amenizado dentro de uma família. Muitíssimo obrigado, boa tarde a todos e boa tarde aos ouvintes.
1: Mais uma vez, muito obrigado. Agora, 4 horas e 23 minutos. Ainda hoje, aqui no Hora da Verdinha, a gente vai falar sobre a prevenção ao uso indiscriminado, desnecessário, excessivo de psicofármacos por crianças e adolescentes. Campanhas oficiais de educação sanitária agora no Brasil vão reforçar aí essa medida. E a gente traz aqui alguns esclarecimentos, pontos importantes e orientações para você daqui a pouquinho aqui na programação da Verdinha, o jornalismo que fala a nossa língua.
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1: Em Fortaleza, agora 4:27. Estamos de volta aqui com o nosso Hora da Verdinha, seguindo com mais informação para você. Minha gente, a prevenção ao uso indiscriminado, desnecessário ou excessivo de psicofármacos por crianças e adolescentes passará a integrar as campanhas oficiais de educação sanitária aqui no Brasil. A medida está prevista em uma nova lei publicada no Diário Oficial da União no dia 1º de julho. A nova legislação altera aí o Estatuto da Criança e do Adolescente, o ECA, com o objetivo de ampliar a conscientização sobre o uso responsável desses medicamentos que atuam diretamente no sistema nervoso central e podem influenciar o raciocínio, as emoções e também o comportamento. Quem conversa conosco sobre esse é Maurício Filho. Maurício, boa tarde, seja bem-vindo, tudo bem?
2: Boa tarde, Sávio. Tudo. Você já falou tudo, viu, para o público. Já trouxe aí muitas informações importantes. Na verdade, é uma lei que está direcionada a divulgações de campanhas de conscientização. Isso é muito importante porque é uma categoria de medicamentos que é bastante utilizada, com prescrição médica, a gente tem que reforçar. Mas, mesmo assim, há uma preocupação principalmente para o uso indiscriminado, às vezes até desnecessário, em determinadas situações, porque antes mesmo de você utilizar uma medicação, é importante algumas outras terapias que possam dar suporte, principalmente a crianças e adolescentes que têm aí os seus distúrbios, muitas vezes acelerados pelo próprio andar da sociedade.
1: Até porque, né, Maurício, como você bem disse, muitas vezes os pais já chegam até lá no consultório médico, já tentando de alguma forma influenciar também, já o uso desses medicamentos, até por ver outras experiências e achar que, da mesma maneira que deu certo para o filho, adolescente, para a criança, né, que ele conhece, de outro amigo, de uma amiga, vai dar certo para o filho dele também. Então já chega com aquela mente condicionada à questão do tratamento através de medicamentos. E isso, né, essa é uma das preocupações também dessa campanha, né, e especialmente essa mudança na lei, que é reduzir esse uso indiscriminado desses medicamentos, esse uso excessivo, né?
2: Com toda certeza, é um ponto que deve ficar de alerta, porque o uso de medicação, muitas vezes você tem aí, como você até enfatizou, o aprendizado, muitas vezes falado por um vizinho, por uma outra pessoa que já tem também ali um filho, uma criança ou adolescente que também transparece os mesmos sintomas, mas sempre é importante dizermos que cada ser, cada pessoa é diferente uma da outra. E cada situação ela tem que ser avaliada individualmente e eu reforço sempre com o acompanhamento profissional, tanto do psicólogo, que muitas vezes aí pode ser uma possibilidade de terapia, mas também até mesmo quando há necessidade da utilização de medicamentos, isso deve vir também de uma avaliação aprofundada da área médica para poder aí fazer a utilização. E, claro, também o acompanhamento por parte dos adultos que vão estar ali no dia a dia fazendo a administração e o acompanhamento dessa criança e desse adolescente. São situações que são corriqueiras. Nós que estamos no mercado farmacêutico, vemos cada vez mais a utilização de medicamentos controlados nesta área específica, principalmente para crianças e adolescentes, que aí tem aí, eu diria, uma indicação muitas vezes diagnóstica de transtornos como ansiedade, depressão.

0: e até TDAH, né? Porque muitas vezes você vê ali a criança muito inquieta, muito ativa, com muita energia, e às vezes quer controlar. Isso muitas vezes pode ser até mesmo algo especial daquela criança. É uma criança mais ativa, mais desperta. E isso não quer dizer que você tenha que controlar aquilo que ela já vem muitas vezes com a sua essência.
1: É, Maurício, outro ponto também importante, né? Qual o papel aí das farmácias nesse sentido, né? De conscientização também sobre o uso responsável, não somente desses medicamentos, mas de outros também. A gente sabe que existe, de alguma maneira, essa cultura, né, da automedicação, que às vezes acaba até incidindo aí em outros problemas também de saúde. Como é que funciona também esse papel de orientação, muitas vezes, ali do farmacêutico, nesse sentido?
0: De uma maneira ampla, nós temos, como você enfatizou, o profissional farmacêutico no estabelecimento durante o horário de funcionamento para justamente orientar sobre o uso correto de medicações. E quando a gente fala o uso correto, nós temos que avaliar um receituário médico que foi prescrito, as contraindicações, reações adversas, interações medicamentosas com outros medicamentos, e até mesmo interações alimentares e dar toda esta orientação àquele paciente, àquele cliente que nos busca. E hoje as farmácias, de uma forma geral, que desde 2014 passou a ser um ponto, eu diria, de saúde, procurado pela população, mas com uma assistência farmacêutica plena, temos aí os nossos consultórios farmacêuticos, para justamente, num ambiente apropriado, darmos todas essas orientações para que a utilização de medicamentos ela possa ser feita de uma forma segura, eu diria aí, contemplando o prescritor e este acompanhamento farmacêutico na farmácia, com toda a orientação aos clientes e pacientes.
1: Então tá aí, minha gente, as informações, agradecer aqui a participação do Maurício Filizola, farmacêutico, conversou conosco sobre esse tema importante. Maurício, obrigado, tá, pelas orientações
0: Obrigado,
1: aqui para os
0: Saulo.
1: ouvintes.
0: Disponha sempre da gente, viu?
1: Até
0: À
1: uma próxima
0: disposição.
1: oportunidade.
0: Um abraço.
1: Um abraço. 4h33, deixa eu passar aqui pelos nossos queridos ouvintes, a turma que tá aqui conosco, interagindo, participando, deixando recados aqui pra gente. Quem tá por aqui? Passar aqui pelo Emerson, lá no bairro Granja Portugal. Ele que está abraçando aqui a Patrícia, Silvânia, Simone, Yasmin, Antônio Carlos e Cícera. Aquele abraço, obrigado aqui pelo carinho de sempre. Petrônio Cavalcante está no bairro São Gerardo. O Hélio Júnior está lá em Acopiara. Diz que está ligado todos os dias aqui na programação. Isso é verdade. Obrigado aqui pelo recado e pelo carinho de sempre. Nonato Gomes e Edilene Moraes. Estão nos acompanhando lá em Mossoró, no Rio Grande do Norte, dizendo que por lá está nublado, hein? Olha aí que de repente pode pintar uma chuva aí em Mossoró, hein, meus amigos? Aquele abraço para vocês. Nazareno Pedrosa, tá lá em Nova Russas, ligado aqui conosco. Davi Duarte também. Alô, Euclides, meu Zébio, um grande abraço para você. Elson, lá no Piauí. Obrigado aqui pelo carinho, tá? Temos aqui também Elias Aurinho Maguinho no Conjunto Esperança, por aqui também passando o Gibu do Iguape, meu amigo, aquele abraço para você. Lourdes, está lá em Juazeiro do Norte, também conosco, aquele abraço. Tem um ouvinte aqui que mandou um áudio, vamos colocar no ar, padre? Vê se a gente consegue colocar aqui.
2: Oi, boa tarde,
1: Boa
2: tudo
1: tarde,
2: bem?
1: tudo
2: Tudo bem
1: bem?
3: por aí? Da participação dele, Igor
2: Que é da Raida, é?
1: É, meu amigo.
2: Na Rádio Fortaleza, né?
1: Isso, a Verdinha.
2: Deus abençoe aí, vocês aí,
1: Opa!
2: na Francisca, que eu moro no Chico Merengue.
1: Valeu, Francisco, aquele abraço. Obrigado, tá, pelo carinho também, pela sua mensagem. Daqui a pouquinho eu trago outras participações. Agora, 4 horas e 35 minutos.
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1: Meu amigo Igor Pires, boa tarde para você. De onde você fala, Igor Pires?
5: Boa tarde, Sávio. Boa tarde a todos. Falo aqui diretamente do Cariri Cearense, Sávio, aqui
1: Opa!
5: em Juazeiro do Norte. Estamos aqui conferindo um pouquinho de uma semana muito importante e estratégica para aqui, que é a Expocrato, terra muito boa.
1: Com certeza, meu amigo. E olhe. Eu, por exemplo, não conheço o Cariri.
5: Ah.
1: Você vai me perdoar, turma aí do Cariri que também me perdoa. Ainda vou conhecer.

0: viu? Vou pegar umas dicas aí com você logo mais. Meu amigo Igor Pires, você chega aí com novidades, né, em relação ao crescimento no número de voos aí no aeroporto de Fortaleza nesse primeiro semestre aí de 2026, é isso?
1: É isso mesmo, trazendo boas notícias aqui do fechamento do semestre no nosso querido aeroporto Pinto Martins, um crescimento de 3,3% em passageiros do primeiro semestre de 2026 comparado com o primeiro semestre de 2025. 2.980.000 passageiros, é um crescimento interessante. Em que pese, sabe, nós tivemos dois momentos aqui nesse primeiro semestre. No primeiro trimestre do ano, janeiro, fevereiro e março, o aeroporto cresceu dois dígitos, por volta de 11% em passageiros. Aí, Igor, como é que caiu para 3,3? É porque o segundo trimestre, abril, maio e junho, não foi muito bom. Foi na verdade, movimentou menos passageiros, por volta de 5% passageiros a menos, e na média, né, fazendo 11% no primeiro tri, com os 5 negativos do segundo tri, deu essa média de 3,3% de elevação sobre o ano passado. A gente lamenta pelo segundo trimestre, mas o primeiro semestre com esse crescimento já dá mostras do que será o segundo semestre. Só para fazer um recorte, sabe? Esse segundo trimestre a gente já sabia que seria bem desafiante desde o final de 2025. Porém, quando a gente olha para o segundo semestre, isso é que é legal, dá bons números, a previsão é de crescimentos de dois dígitos em todos os meses do segundo semestre. E é isso aí que a gente leva em consideração para fazer um prognóstico de como será a segunda metade do ano. Então, um bom resultado do primeiro semestre, 3,3%, em que pese pudesse ter sido melhor, a Latam tirou o pé um pouquinho no segundo tri, mas no segundo trimestre é ela que eleva essa movimentação, e a gente tem certeza que o ano, a segunda metade do ano, vai ser bem melhor na movimentação de passageiros do aeroporto.
0: Fica aí, né, esse sentimento e essa boa expectativa, Igor, em relação ao movimento no aeroporto aqui de Fortaleza. Meu amigo, aeroporto de Quixadá terá voos comerciais após as reformas?
1: Boa notícia aqui pro Sertão Central, né? Estamos aqui no interior, tô aqui no Cariri, tô quase em Pernambuco aqui, Paraíba, mas o pessoal do Sertão Central, Quixadá, Quixirabobim, boas notícias. Conversamos ontem com o secretário de turismo, o Gustavo Montenegro, que detalhou muito bem pra gente que o governo do estado está finalizando uma série de intervenções no aeroporto de Quixadá para a liberação. Inclusive a ANAC, a Agência Nacional de Aviação Civil, o órgão regulador, já até baixou, através de portaria, o aeroporto de algumas pendências que restringiam, por exemplo, o movimento de pequenos jatos do aeroporto. Então, eles compartilharam conosco uma série de melhorias na pista do aeroporto, na pavimentação, na sinalização horizontal, e o aeroporto está de novo disponível para uma série de aeronaves, né? É excelente, como você falou, meu amigo Sávio, para a aviação executiva geral, que pode trazer, quem sabe, investidores para

0: a expectativa é de que seja mais fácil novos investidores chegar para a região, dinamizando ainda mais o que deve ser o Sertão Central nos próximos anos. Então, muito bom ter mais um aeroporto, né? Na média, os aeroportos regionais do Ceará são muito bons. Porém, nos últimos anos, o aeroporto de Quixadá era uma exceção. Estava cheio de pendências, pendências essas que estão agora superadas e fazem um novo momento da aviação para o município de Quixadá, sabe?
1: Então tá aí, minha gente, as boas notícias que o Igor Pires traz aqui pra gente. Meu amigo, ó, muito obrigado pela sua participação, muito obrigado também por essa parceria ao longo aí dos últimos anos aqui na programação da Verdinha. Desejo aqui de todo sucesso para você nos novos desafios e conte sempre conosco, viu? Um abraço especial e obrigado de novo pela parceria, pelo comprometimento aqui com a programação da Verdinha, com as informações, os ouvintes e os telespectadores.
0: Sabe, eu agradecer, eu que estou honrado de ter participado todos esses anos com vocês, parceria excelente, toda sexta-feira já dava um friozinho na barriga de entrar ao vivo, então muito feliz de trazer esse assunto que é aviação, delicioso, tenho certeza que o pessoal gosta bastante. Dizer que agradeço demais a você, toda a equipe, e estamos sempre juntos, muito obrigado a todos aí, cara.
1: Valeu, Igor. Aquele abraço. A gente se encontra por aí, meu amigo. 4 horas e 42 minutos. Vamos para a nossa última pausa. Daqui a pouquinho a gente volta trazendo a sua participação e mais informação também.
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1: Em Fortaleza, agora 4 horas e 44 minutos, estamos de volta.
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1: Bora então fazer aí o nosso giro pelo trânsito aqui na capital cearense, trazendo orientações para você que dá carona Verdinha nesse momento. A gente começa lá pela Avenida Leste-Oeste, não é isso? Você que vai passar. Agora o meu diretor de imagens, né? O inglês agora. Ok, vamos lá então, minha gente. Olha, temos aí a Avenida Leste-Oeste, viu? Você que vai na direção aí da Praia de Iracema, a gente

0: observa já um fluxo intenso passando aí justamente por essa região, tá? Então quem vai trafegar por esse trecho, logo depois ali do viaduto, em direção a Monsenhor Tabosa, em direção à Praia de Iracema, já vai aí com paciência, com tranquilidade, porque a fila de carros ali no semáforo já está se estendendo. Para quem vai no sentido contrário, aí o trânsito flui melhor. Vamos para outro ponto? Temos aí a Avenida da Universidade. Você que vai na direção do centro da cidade, vai pegar ali os acessos a 13 de maio. O condutor não deve enfrentar aí grandes problemas para chegar ao seu compromisso. Você que vai então passar por esse trecho. Já na Washington Soares, a movimentação é intensa, especialmente para você que vai na direção do Cambeba, tá? Passando ali pela altura do cruzamento com a Oliveira Paiva. Nesse momento, o fluxo intenso aí de veículos por essa região, a tendência é de você encontrar um trânsito um pouco mais lento ao passar aí por esse trecho. Já no sentido contrário, a gente observa aí também um fluxo mais intenso, porém, o condutor não deve enfrentar aí grandes problemas ao transitar por essa região. Vamos para mais um ponto. Temos aí a situação da Avenida Dom Luiz. E a dica para você que está nos ouvindo é evitar esse trecho ali próximo à Praça Portugal, tá? Fila de carros ali extensa nesse momento. Então você que vai passar por aí pode, né, enfrentar a lentidão. Então a dica é você tentar uma via alternativa para fugir desse trecho e assim evitar maiores problemas aí ao passar então por essa região. Temos aí a Avenida Heráclito Graça, altura do cruzamento com o Adolfo Albano. Você que vai passar nesse trecho, indo em direção ao centro da cidade. A movimentação de carros é grande nesse momento, então a tendência também é de você enfrentar aí um pouco de lentidão ao trafegar aí por essa região. Já no sentido contrário, quem vai na direção da Aldeota, o trânsito segue sem maiores problemas neste momento. Estamos de volta aqui ao nosso estúdio, seguindo com mais informação para você. Olha, com a pausa escolar, o mês de julho pode ser de descanso ou de viagens prolongadas para muitas famílias. Para não descuidar da segurança e manter o orçamento doméstico sob controle, a Enel Distribuição Ceará divulgou dicas e recomendações que ajudam a prevenir acidentes com a rede elétrica, garantem mais segurança e ainda contribuem para a redução do consumo de energia. A Gabriela Cavalcante, que é responsável pela base territorial metropolitana da Enel Ceará, diz agora quais são, então, essas dicas e você acompanha aqui na programação da Verdinha.
1: Para as famílias que vão viajar, a principal recomendação é desligar os aparelhos eletrônicos e eletrodomésticos. Então, aqueles que costumam ficar em modo stand-by, como a televisão, por exemplo, deixar fora da tomada. Aqueles que, ao contrário, vão ficar em casa, cuidado primeiro com as instalações elétricas internas, evitar o uso de extensões, de benjamins danificados para evitar curto-circuito e também tomar cuidado com as brincadeiras ao ar livre, principalmente soltar pipas longe da rede elétrica, garantindo a segurança e também evitando interrupção de fornecimento devido ao enroscamento das pipas na rede elétrica.
0: Tá então, minha gente, dicas importantes, né, para você que está aqui acompanhando a nossa programação. Agora, 4h49, a gente muda de assunto, vamos falar sobre cultura, porque é um artista sobralense, tem ganhado cada vez mais espaço no cenário musical aqui do nosso estado e já também expandindo aí as suas fronteiras para outras regiões aqui do país, despontando com um dos nomes em ascensão da cena independente nordestina. E após passar pela cidade do Crato, no Cariri, e por Belém, no Pará, a cantora sobralense encerra a turnê de despedida de Amarga em Fortaleza. E a gente está recebendo aqui no nosso estúdio Monkenzo, direto de Sobral, para o Hora da Verdinha. Ela está aqui conosco.
2: Boa tarde.
0: Obrigado, seja bem-vinda. Como é que está aí esse coração para essa última apresentação da turnê logo aqui em Fortaleza?
2: Nossa, tem sido assim momentos reveladores e momentos de muita aprendizado até no final, assim. O Amarga surgiu na minha vida como um momento de transição de carreira, como um encontro com quem eu realmente era de fato. E me despedir do trabalho dessa forma, das cidades que a gente tá passando, tem sido, assim, um momento de muita emoção, assim, né? A gente foi super bem recebida no Crato. Belém, assim, foi uma surpresa com a recepção do trabalho. E em Fortaleza, que é uma das cidades que eu faço mais show, Eu espero que seja também da mesma forma.

0: forma assim, pra gente encerrar esse ciclo lindamente.
1: Você citou aí que foi surpreendida com o público lá em Belém. E assim, imagino para você o tamanho dessa surpresa, saber que o seu trabalho já chega em outras regiões do país, né? Saindo do Ceará.
0: Nossa, realmente assim, as pessoas vão, as pessoas escutam, as pessoas estão dispostas a estar. Eu acho que a minha grande surpresa foi essa, assim. Eu vinha de um ciclo de shows muito esvaziados aqui pela cidade. E aí, quando eu fui pra Belém, eu disse, gente, tem gente nova querendo consumir, querendo ouvir, querendo, sabe, ser público de fato. E isso foi surpreendente pra mim, porque eu nunca tinha ido antes. Uhum. Foi minha primeira vez, assim.
1: E aí você sai de Sobral, né? Leva o seu trabalho para o interior do estado, né? Se apresentou lá no Crato. Como você disse, já passou aqui por Fortaleza em outras oportunidades. Foi pra Belém e volta agora pra capital. Mas por que a escolha de Fortaleza pro encerramento da turnê?
0: Que eu acho que em caso de ferreiro, o espeto não pode ser de pau, né?
1: Sim.
0: E como foi um dos primeiros lugares que eu fiz show fora de Sobral, eu acredito muito que seria o lugar perfeito pra encerrar mesmo, assim. Uhum. Pra ter esse ponto final dentro do processo. Que começamos por aqui e a gente vai terminar por aqui também.
1: Bom, vamos falar um pouquinho desse projeto, né? A Amarga. Como é que surgiu? Como é que ele foi concebido, né?
0: Bom, o Amarga surge como uma forma de me curar dos processos de transição que eu tava atravessando, né? Eu sou uma mulher trans, travesti. Então, eu comecei a transicionar, eu comecei a sentir a necessidade de falar sobre coisas que ninguém tava falando, né? Então, ele surge como uma antropofagia das minhas próprias rejeições, de rejeitar meu corpo, das relações que eu tava tendo na época, super problemáticas. Então, ele surge nesse momento. O passo seguinte foi entrar no Porto da Semana das Artes daqui, que foi o que moldou o Amarga, que construiu o Amarga, assim, de tecnicamente falando, né? Uhum. A gente teve a tutoria do Betsista, que trabalhou com Linda Quebrada, trabalhou com Jupe. Então ele deu meio que esse aval de assim, vá, continue. E aí, desde então, tudo é história.
1: E aí, quanto tempo você levou pra conceber todo esse projeto?
0: Bom, pro disco demorou 4 anos, porque a gente fez um processo de pesquisa.
1: Foi seu primeiro também, né?
0: Foi meu primeiro. Uhum. E aí, mas o trabalho inteiro, até agora, tem 6 anos, assim. 6 anos, 6 anos. Que foi o tempo de escrita das músicas, preparação para entrar no Porto, o processo do Porto e a circulação pós-Porto. E o lançamento do disco, né? Que são 3 EPs e o disco que compõe o material inteiro do Amarga.
1: Você falou aí da Linda Quebrada, né? Quais são as suas grandes referências, assim, que te inspiraram a começar nessa carreira musical?
0: Bom, eu sou... Olha como a vida é. Eu sou cria das políticas públicas de Sobral, né?
1: Sim.
0: Então eu comecei a estudar inglês muito cedo, junto com música, devido ao Palácio de Línguas e à Escola de Música de Sobral. Então minhas grandes inspirações sempre foram cantoras do tipo Ella Fitzgerald, Etta James, que eu queria ser cantora de jazz ou cantora de musical. Só que dentro desses dois processos, não aconteceu. E aí eu comecei a pesquisar novas referências de como fazer o que eu queria fazer, da forma que eu queria fazer, de uma forma que conversasse com o público daqui, não com o público de fora, né? E aí, mas minhas referências sempre vão ser cantores de teatro musical, Ella Fitzgerald. Acho que a Adele tem uma importância enorme na minha vida, assim, tanto de case de sucesso quanto de pessoa que inspira a gente pra trabalhar.
1: Irmão, você tá encerrando então a Amarga, né? Mas qual o próximo passo agora? Já tem projeto aí saindo do forno? Colocando aí na cozinha, como é que tá a situação?
0: Pois é, um presente que eu dei pras minhas filhas, que é a galera que me acompanha, minhas meninas, foi um livro que se chama Ávida. Foi lançado recentemente, tá disponível na minha link e no link da minha bio do Instagram, que é um livro de poesias que são remanescentes do projeto do Amarga. Então tá disponível na minha link da bio, @moonkenzo. Então assim, fora isso, fora o lançamento desse livro, a circulação desse livro, a gente vai, já começamos a trabalhar o próximo trabalho. Eu e o meu produtor GG Teófilo, a gente já começou a trabalhar os próximos passos, entender como é que vai ser, como a gente quer esse próximo trabalho, porque o Amarga é muito sobre mim.
1: Uhum.
0: Ele é muito interno. E a gente quer expandir esse lugar. Não dá mais pra gente falar sobre coisas tristes o tempo todo com relação ao Amarga, sabe? Ser só Amarga. Ser para além da Amarga. O que que a Amarga gosta além de ser Amarga, né?
1: Eu imagino o tamanho do desafio, né? De continuar nessa trajetória. É, sem dúvida, um trabalho de muito sucesso. E agora você se desafia num novo projeto. Sempre
0: isso.
1: Dá esse friozinho a mais agora pra esse segundo passo?
0: Eu acho que é completamente natural. Se não tiver, tem

0: Tem alguma coisa errada, total.
1: Bom, pois hoje você se apresenta. É hoje, né? O show?
0: Hoje, aqui às 8 horas, na Casa Absurda.
1: Na Casa Absurda é o bairro.
0: Ih, me pegou um pouco agora, hein? Casa, qual é o bairro?
1: Aqui Aldeota. Na Aldeota, aqui na Aldeota. Você tem como trazer uma prévia dessa apresentação aqui para os ouvintes?
0: Claro, claro. Vamos lá.
1: Vamos lá?
0: Vamos lá.
1: Vamos então ouvir Mun Kenzo aqui na programação do Hora da Verdinha. Passando. Sobe aqui ao palco da nossa programação e traz para você que está nos acompanhando um esquenta para a apresentação de Logo Mais aqui na capital cearense.

0: Kenzo, aqui na Hora da Verdinha, muito obrigado, sucesso sempre.
1: Muito obrigado mesmo por me receber.
0: Agora, 4h59, final aqui do nosso Hora da Verdinha, agradecendo a sua participação, a sua audiência, a minha equipe também. Alânio Pereira esteve aqui na produção conosco, a operação de áudio do nosso padre Glauber Souza, direção de imagens do Gutierre Madeira, Jefferson Gomes nos caracteres, Francisco Moraes no Master. A colaboração da Luana Moura, supervisão de jornalismo da Tainá Martinez, coordenação da Karen Zaranza, gerência de jornalismo da Ívila Bessa, diretoria de jornalismo e esporte do Gustavo Bortoli. Vem aí o Jogada Segundo Tempo com todas as informações do futebol e o esquenta para os jogos de logo mais pela Série B do Campeonato Brasileiro. Ceará e Fortaleza entram em campo hoje.

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1: A Prefeitura de Juazeiro do Norte, por meio da Secretaria Municipal de Esporte e Juventude, realiza nesta sexta-feira a entrega dos kits para os participantes da Corridinha Kids. A atividade faz parte da programação da Semana do Município, que celebra os 115 anos de emancipação política da cidade. A distribuição será realizada no Centro de Iniciação Esportiva, localizado no Parque Ecológico das Timbaúbas, até às 18 horas da noite. Para retirar o kit, o responsável pela criança deverá apresentar um documento oficial com foto. Também será necessária a doação de 2 quilos de alimentos não perecíveis. Os alimentos arrecadados serão destinados a ações de caráter social promovidas pelo município. A Corridinha Kids integra a programação esportiva da Semana do Município e busca incentivar a prática de atividades físicas entre as crianças, além de promover a integração das famílias. Tainá Martinez, para a Verdinha FM.
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6: Acorda, humanidade! Saravá!
7: Viva a rainha do mar!
6: E a princesa também!
7: Viva Deus!
6: O cão se lasque!
7: E viva a vida!
8: Acorda!
7: A reflexão do dia! Pelo dono de Maranguape, Breno Rebouças.
9: Como é o nome deste menino?
6: Avisa. Vamos inventar um amanhã ao invés de nos preocuparmos com o que aconteceu ontem. Ei. Steve Jobs.
7: Gostei. Gostei.
6: Muito melhor.
7: Muito, mas muito melhor.
6: Muito melhor.
7: Muito
10: a minha,
7: bom.
10: A minha.
7: Peraí, como é que é?
10: A minha.
7: Ai, ai,
6: a
7: vai.
6: Sua, padre.
7: A sua, padre. Vai.
10: Só os loucos sabem.
6: Mas é muito. Mas tem muito, viu? Mas tem demais.
7: Só besteira, vai, bota aí, vai. Só besteira. Vai, só tem essa, é?
6: O melhor não é
7: só
6: isso.
7: Só os loucos sabem.
11: Só besteira.
7: Agora a reflexão, agora.

0: um papai da reflexão agora? Vai, vai.
1: Já foi essa a reflexão? Já foi?
0: Era essa a reflexão, pense, né?
1: É, tá aí.
0: Aí você complementa com assim, ó. Pelo menos aqui não tem chinelinho, né?
1: Ah, aí, sexta-feira
0: o Pari tá na área. Muito boa tarde, gente. Tá começando o nosso Jogada Segundo Tempo. Vamos nessa, 5 horas e 5 minutos. Vamos até 7 horas da noite. Tem muita coisa pra gente conversar. Tem rodada dupla daqui a pouco, hein? Ceará e América Mineiro. América Mineiro e Ceará. 19 horas mesmo o jogo, tá? Não mudou de horário, não. E também tem. Vixe, aqui tá. Tem só que ajustar. Ó, tá Fortaleza e São Bernardo.
2: Ah, certo.
0: É, Fortaleza e Novo Horizontino pela Série B do Campeonato Brasileiro, jogando na Arena Castelão. Tem muita coisa pra gente conversar, tem muito assunto pra gente papear. Tô aqui com o Breno Rebouças, tô com o Daniel Farias, tô com a Fernanda Alves daqui a pouco, tô com o padre Glauber Souza na nossa mesa de efeitos, o padre Mandrake. Aí é ele, quem tá na direção de imagens é o número 1, é o Gutierre Madeira.
3: Vem chegando o bicho.
0: Rafa, o bicho é rápido, viu? Ele é rápido. Quem está nos caracteres é o Jefferson. E quem tá no Master é o Moraes. Igual a ele, ninguém faz. Tamo junto, só a Bia nas operações comerciais.
1: De boa.
0: E o Brunão nas redes sociais. E aí, de boa? Vamos nessa, vamos até 7 horas da noite que tem muita coisa pra gente conversar. O Jogada Segundo Tempo, pode ficar à vontade, pode ficar à vontade. O Jogada Segundo Tempo já está no ar, meus amigos.
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0: Vou dar uma boa tarde aqui pra ele que tem a chave de Maranguape City. Como é o nome dele, Glauber? E aí, Brenão?
1: Fala, André. Boa tarde pra você. Boa tarde pra todo mundo ligado com a gente aqui no Jogada Segundo Tempo. Uma sexta-feira com muito futebol. Afinal de contas, nossos dois representantes na Série B entram em campo e em jogos sequenciados, né? Vou te falar que eu achei até interessante do ponto de vista de acompanhar as partidas que o jogo do Ceará não mudou de horário. Óbvio, o Ceará pediu por questões logísticas, mas acho que pro torcedor, em geral, é bom porque ele consegue acompanhar as duas partidas, né? O Ceará joga mais cedo às 7 horas, na sequência vem o jogo do Fortaleza às 9 horas. O Ceará queria que o jogo mudasse para 9 e meia, a CBF entendeu que não era necessário porque havia tempo suficiente da chegada do Ceará para se estabelecer e arrumar as coisas até o momento do jogo na noite dessa sexta-feira. Mas eu queria começar o programa não falando desses jogos, porque a gente vai falar bastante durante o programa.
0: Sim.
1: De Ceará e América, de Fortaleza e Novo Horizontino. Eu queria falar, André Almeida, que hoje de manhã eu estava pensativo e pensando que no fim de semana acaba a Copa do Mundo.
0: Verdade, domingo, depois de amanhã.
1: Domingo, tem jogo amanhã, tem jogo domingo e só daqui a 4 anos. Verdade. É sempre um período mágico, Copa do Mundo, né?
0: Demais.
1: Aquela primeira fase que tem jogo todo dia e são 3, 4 jogos por dia, eu acho que é o momento mais legal, onde você, sabe, tem partidas e histórias para acompanhar todos os dias em sequência, e são histórias muito interessantes. Esse ano a gente teve a história do Vozinha, que foi muito legal. A gente teve partidas com viradas malucas, sabe? O Messi brilhando demais, grandes craques despontando. Mbappé fez uma boa Copa, Haaland fez uma grande Copa e outros caras. Tem tanta história que a gente pode lembrar, mas acabou, né? Fim de semana a gente tem duas partidas para aproveitar e dois grandes jogos.
0: Dois grandes jogos.
1: Porque a França vai enfrentar a equipe... A França vai enfrentar a equipe da Inglaterra, um grande jogo, França-Inglaterra, e a grande decisão entre Espanha e Argentina, duas partidaças para fechar essa Copa do Mundo, que eu achei bem legal. Se a gente for parar para pensar aqui, nas últimas 5 Copas, eu cotaria bem. Eu acho que essa Copa foi melhor do que a do 22, por exemplo.
0: Cara, eu vou mais além, Breno. Você acompanha... Eu lembro de Copa, lembro mesmo. Em 94 eu tinha um ano.
1: Não, eu vou pegar as últimas 5. De 10 pra cá, eu acho que essa foi talvez a segunda melhor. A que eu mais gostei foi a de 14. Eu acho que a Copa do Brasil teve grandes partidas, acho que foi muito legal. Apesar de que o desfecho pro brasileiro não foi interessante, mas ainda assim, quando você pega do ponto de vista mundial. Não, quando você pega do ponto de vista mundial, aqui, mas... os 7-1 da Alemanha sobre o Brasil é uma coisa histórica. Pra gente é que é ruim, porque somos brasileiros e queríamos que a seleção não tivesse passado por esse vexame. Mas foi uma Copa com muitas histórias, muitas partidas inesquecíveis, e eu gostei muito da Copa de 14, apesar daquela eliminação horrorosa do Brasil. Porque eu tô olhando o Mundial como um todo, geral, daquela Copa de 2014. Eu lembro de várias... As partidas que aconteceram aqui, por exemplo, no estado do Ceará, foram muito legais. Holanda e México, Grécia e Costa do Marfim, foi um jogaço. Aqui foi que o Klose passou o Ronaldo.
0: A Alemanha jogou
1: também.
0: Aqui, jogou a contra a Gana. Nesse
1: Gana
0: jogo.
1: E Alemanha. Eu estava lá, inclusive.
0: Que o Klose passou o Ronaldo também.
1: Foi muito legal. E pra mim, a de 2014 foi bem interessante. Eu tô falando do modo geral, tá, gente?

0: tô falando da perspectiva do Brasil. A de 18 eu achei a mais fraca dessas todas. De 10 pra cá eu achei a de 18 muito ruim. A de 22 foi legal. Eu colocaria numa ordem 14, 26, 22, 2010 e a última 2018, pegando as últimas 5 Copas. Mas que pena, né? Que a partir de depois de domingo, Copa do Mundo só daqui a 4 anos.
1: Cara, eu tava fazendo essa reflexão aqui, eu ampliei o leque pra dizer que a primeira Copa do Mundo que eu tenho lembrança é a de 2002. Lembrança mesmo, assim, que eu acompanhei a Vera. De 98 eu tinha 5 anos. Então, não lembro muito bem. Mas tem flashes ali, momentos. Mas a de 2002 foi, óbvio que excelente pra gente, porque o Brasil foi campeão. É. Mas de jogo jogado, de histórias, eu não sei se é porque eu acompanhei também essa Copa muito. Sim. Assim, até os jogos de madrugada, eu assisti Jordânia e Áustria, Jordânia e Áustria, esse tipo de jogo aí eu assisti todos os jogos, mas eu achei essa a melhor Copa que eu tenho lembrança. De jogos, histórias.
0: A de 14,
1: de eu confrontos, acho... de gols, de atuações individuais.
0: A de 14, porque eu acho que por ter sido aqui, por a gente. Eu, por exemplo, tive a oportunidade de acompanhar 3 partidas no estádio. Por isso que eu acho que eu tenho uma memória afetiva, muito grande. Né? Apesar da desgraça que foi pro Brasil. Mas assim, a memória afetiva é muito grande. Mas de fato, essa Copa foi muito boa. E repito, pra mim foi melhor que a última, do que a 22. Eu achei essa Copa mais legal.
2: Eu acho que em termos de nível técnico, ela foi muito boa, né?
1: Vamos falar de nível técnico?
0: Vamos falar de nível
2: técnico. O Real Madrid na Série B.
0: Na Série B. Mas o que você acha do Real Madrid nessa Série B atual? Meu amigo, era um estrago tão grande.
1: Amiga Maria.
0: O Real Madrid teria subido na metade da Série B.
2: Já tava com acesso garantido.
1: Certeza.
0: Rapaz, eu vou te falar.
1: Te falar,
0: cada mas... um que acaba tem que ouvir.
1: E qual é o seu palpite? Quem é que você acha que vai ser campeão? E terceiro lugar?
0: André, eu acho que a Espanha tecnicamente é melhor e talvez até em conjunto, mas a Argentina tá com cara de campeão. Do jeito que chegou, as classificações, com gol no final, com virada, sabe? Do jeito, tudo, a maneira como aconteceu, meu pai dizia muito isso, que time campeão tem cara de campeão, você percebe antes. O jeito que vai chegando, trancos e barrancos, aquela coisa... E a Argentina tá com cara de campeã. E vou falar um negócio, viu? Se a Argentina ganha o tetracampeonato, 30, os brasileiros, como você falou, já chegam ali pressionados. Oh, porque os homens vão encostar, viu? Os homens vão encostar. E assim, a garra dos argentinos mostra que eles não desistem e são extremamente competitivos. Tecnicamente, acho que a Espanha tem mais time, mas, sendo sincero, tá muito com cara de Argentina.
1: E eu vou te falar, o Messi tá com 39. Na próxima Copa, ele vai estar com 43. Todo mundo diz que essa é a última Copa. Você
0: acha que ele vai?
1: É. Na teoria, essa é a última dele. Mas me diz aí, com que o cara joga, correndo do jeito que... E olha que ele nem precisa correr muito.
0: Não, não.
1: Ele foi da fase de grupos, eu vi um levantamento disso. Ele foi o jogador de linha que menos correu, que menos percorreu distância. Ele não precisa correr muito. Ele corre certo. A definição de correr certo é o Messi, cara. Tudo que ele faz, a impressão que eu tenho é que... Ele acerta todas as tomadas de decisão, cara. Pra onde ele vai, o momento de acelerar, o momento de desacelerar, o momento que é pra finalizar, o momento que é o do passe, o momento que é o do drible. A impressão que eu tenho é que ele tem um domínio do jogo tão, tão amplo, tão grande, que as decisões dele são sempre assertivas, cara. É impressionante.
0: É incrível.
1: Então, assim, ele não corre errado, ele não dá pique exato. Errado. Eu não... Rapaz, você duvida... Do Messi não dá pra duvidar de nada. Você duvida que caso a Argentina vença esse ano, independente do que aconteça na final, ele já é o cara. Ele já é o craque da Copa. Ele tendo 2 títulos em sequência, levando a Argentina de ser bi pra ser tetra, eu não duvido nada que com 43 anos ele vai jogar a próxima.
0: Sabe o que eu acho que define isso? Eu acho que o que vai definir se ele vai ou não pra próxima Copa é se até lá ele ainda estiver em atividade. Porque mesmo que ele esteja no mal, que ele não esteja bem... Eu acho que pela representatividade leva.
1: É.
0: Vai depender se ele ainda estiver jogando. Agora, digamos que nesses 4 anos ele cansa e diga, chega, não quero mais esse negócio de jogar bola, vou me aquietar. Aí, beleza. Agora, se ele estiver jogando, eu também não duvido, porque eu acho que leva... Nem que serve pra ele ficar no banco, pra ele entrar aqui e acolá, mas eu acho que por tudo isso que você mencionou, se ele tiver em atividade, é capaz de levar.
1: É, eu descartaria não. Então, Breno Rebouças vai de Argentina. Daniel Farias, quem é que você acha que é campeão?
2: Acho que a Argentina vai ser campeã. Eu acho que essa... Esse crescimento, a gente sempre fala isso, né? De seleções que elas crescem dentro da competição. Não que a Argentina não fosse uma grande seleção, atual campeã, com excelentes jogadores, mas a história dessa Copa do Mundo especificamente vai trazendo uma força, uma sinergia. Eu acho que a, tor-

0: A vida da Argentina também empurra muitos jogadores, a sinergia dos próprios atletas. A gente vê aqueles vídeos depois dos jogos, da festa que esses jogadores fazem no vestiário. Eu sei que isso por si só não ganha jogo, mas isso motiva os atletas de uma forma que fazem eles correr até a última bola, até o último segundo. Enfim, eu acho que vai ser um grande jogo. Eu acho que a Espanha também tem um futebol muito envolvente no sentido de troca de passes, aquele tradicional DNA espanhol, né, do tic-tac, já conhecido desde 2014, que agora está se reinventando com novos jogadores. Mas eu acho que por esse sentido, por esse aspecto da vontade, da raça, de não desistir até o final, a Argentina vai levar.
1: É isso aí. Rapaz, eu vou pedir a opinião dele, eu não dei nem o boa tarde dele. Ô, padre, como é o nome dele? Alô, Farias. Vamos.
2: O padre, ele quer...
0: Ele quer comentar
2: ele
0: também.
2: Ele quer dar opinião.
0: Pergunta aí quem é que é o favorito pra ele também.
1: Peraí, deixa eu dar o boa tarde dele, aí você dá a sua opinião.
2: Eu sou a favor da gente fazer uma vinheta para o padre.
1: Alô, Farias. Alô, Farias. Boa tarde. Agora sim, bota aí. Daniel Faria. Ele esqueceu de ligar o próprio microfone.
0: Tem que voltar.
3: Eu peguei outro,
1: Rapaz, olha.
0: O feitiço virou contra o feiticeiro.
2: É muito mandrake, meu amigo.
1: É muito mandrake, viu? Quem é que vai ser campeão da Copa, padre?
3: Primeiro de tudo, elogiar seu cabelo. Tá muito bonito.
1: Você gostou?
3: Gostei, seu cabelo.
1: Obrigado.
2: Cortei o cabelo.
0: Futebol.
1: Cortei o cabelo. Vai pra
0: lá, babão.
1: Obrigado.
3: Mas a gente... é bom que ele manda pra ele. É, sul-americano, eu sou argentino, pô.
1: Argentina?
3: Eu não sou europeu.
1: Não, quem é que você vai torcer, não?
3: Argentina.
1: É quem é que você acha que ganha?
3: Argentina.
1: Argentina. Você vai torcer e você acha que ganha a Argentina?
3: É, que eu sou sul-americano, vou torcer a Argentina.
1: Pronto. Beleza, tá dito. Gutierrez, vai torcer. Quem é que ganha, o Gutierrez?
4: Pra Espanha.
1: A Espanha. Cara, olha aí, ó. Ele inventou uma nova tecnologia.
0: Agora foi boa, foi
1: e
0: boa.
1: O Jefferson,
4: Espanha.
1: Espanha também. Então tá dividido. Eu acho que vai dar Espanha também. Apesar de concordo com o sentimento dos meninos aqui, mas eu acho a Espanha mais equilibrada, assim. Então tá dividido. O Breno, o Daniel Farias e o Padre acham que vai dar Argentina. O Gutierrez, o Jefferson e eu fomos na Espanha. 3-3.
3: E o seu Noel na calçada disse da Argentina também.
1: Seu Noel lá na calçada disse que da Argentina também. Daqui a pouco a gente escuta a Fernanda Alves, ela dá o voto de Minerva aí. Gente, mas vamos falar também de Ceará e Fortaleza? Passado esse nosso momento Copa do Mundo aqui... Tem bola rolando hoje, rodada dupla para os times cearenses e a gente começa com o time que entra em campo mais cedo. Daqui a pouco tem Ceará encarando o América Mineiro fora de casa. Agora sim, alô Faria, alô Bia, a Bia chegou para completar o escalão. Muito boa tarde, Daniel Faria.
5: Daniel Farias.
0: Boa tarde, André. Um abraço para você, para o Breno e para todo mundo ligado no Jogada Primeiro Tempo. Pois é, hoje jogo importante. América Mineiro e Ceará, 18ª rodada, mais uma chance, mais uma oportunidade para o Ceará deixar a zona de rebaixamento. O Vozão hoje está na 17ª colocação, soma 18 pontos e vai enfrentar uma equipe, André, que também está dentro da zona, mas vive uma situação até mais complicada do que o próprio Ceará. O América Mineiro é a lanterna da competição, soma apenas 7 pontos, 11 a menos que o Ceará, e só conquistou uma vitória até o momento na competição, justamente aquele 3-0 sobre o Fortaleza. É bem verdade que o jogo é na Arena Independência, mas o Ceará vai buscar a vitória jogando fora de casa. E vive a expectativa de, nessa partida, contar com os seus novos reforços. A gente destacou ontem aqueles três jogadores que foram relacionados, o Sávio, lateral esquerdo, o volante Pavani e também o centroavante Renzo Lopes. Os três estão à disposição do técnico Daniel Paulista, e daqui a pouco a gente vai trazer a provável escalação. É possível que pelo menos dois desses jogadores já comecem no time titular. Inclusive, ao longo do programa, a gente vai trazer a escalação confirmada, porque daqui a pouquinho o Ceará vai divulgar por volta das 6 horas. Então, 40 minutos, mais ou menos, a gente traz essa informação. Mas o técnico Daniel Paulista deve mudar esse time. Até porque o Ceará vive um momento muito complicado. Não venceu nenhum jogo nas últimas 5 partidas. Precisa se recuperar, vem de um resultado ruim, apesar de não ter sido uma derrota, mas um empate em casa com o Atlético, na situação que o Ceará está, não é um resultado a se comemorar, e agora tem a oportunidade de tentar mudar isso contra a equipe mais fraca do campeonato, que é o América Mineiro.
1: A palavra é essa mesmo, Daniel Farias, vamos ser bem direto, vamos dar nome às coisas. É o time mais fraco do campeonato, o América Mineiro, não tenha dúvida disso, apesar de ter trocado de treinador, ter conseguido uma vitória... É o Humberto Loser, né?
0: Humberto
1: Loser, que tá lá. É, loser, ó. Chamei o cara de perdão. Humberto Loser, perdão. Mas são 17 jogos uma vitória, meu povo.
0: 12 derrotas.
1: 12

0: derrotas. É uma campanha tenebrosa do América Mineiro. 7 pontos em sei lá quantos disputados. Então, assim, é, se o Ceará não conseguir, mesmo fora de casa, o Ceará não conseguir pontuar nesse jogo, o Ceará não conseguir apresentar uma boa atuação, e eu acho, Breno, que é óbvio que o resultado é o mais importante do momento. O Ceará precisa sair da zona de rebaixamento, sair do Z4. Mas se você não conseguir minimamente apresentar um desempenho aceitável, não estou dizendo que o Ceará tem que dar um baile hoje, não. O Ceará tem que chegar lá, meter 4-0 no América Mineiro, não. Mas apresentar um desempenho minimamente aceitável é o mínimo que se espera contra o pior time do campeonato. Coisa que o Fortaleza não fez até.
1: O Ceará precisa vencer o jogo, mesmo sendo fora de casa. Sabe por quê, André? Porque o América tem 12 derrotas na competição e ele perdeu em casa, fora de casa. Onde ele jogou, ele perdeu. São 12 derrotas, 4 empates. Ele ainda conseguiu arrancar ponto de 4 times. E, inacreditavelmente, uma vitória contra o Fortaleza. E da maneira como foi.
2: Fora de casa, né?
1: 3. Então, assim, gente, é uma equipe que tem seríssimos problemas, que não se apresenta bem, que não interessa onde está jogando, joga mal, vai mal, não consegue praticamente pontuar, tem 7 pontos conquistados, e desses 7, 3 na conta do Fortaleza, dentro do Castelão, que é um absurdo do absurdo. Aquela partida que você pega o placar e você olha como foi o jogo, você diz, como é que pode? Como é que isso aconteceu? Porque o Fortaleza empurrava o América no seu campo de defesa. O América foi lá 4 vezes e fez 3 gols. Em contra-golpe. Então, não dá pra entender. Mas o Ceará hoje, mesmo com tudo que ele tem de problema, mesmo ainda tentando se reencontrar, com o Daniel Paulista buscando achar essa equipe, mas com a possibilidade hoje de caras novas, de gente diferente, de tentar alguma coisa nova com os reforços, ele tem que chegar lá e ganhar no América do jeito que for. É essencial porque é uma disputa em quem tá contra quem tá na parte de baixo. Hoje o América é um concorrente direto do Ceará, quer queira, quer não. Quer queira, quer não, o América é um concorrente direto do Ceará hoje e ele precisa de uma vitória que tenha um peso muito grande, porque na Série B, como você está jogando com todo mundo dentro de um grupo só e é todos contra todos, é o famoso jogo de 6 pontos.
0: É, total.
1: Porque você segura o seu concorrente lá atrás e você se distancia da zona de rebaixamento. Então, hoje não tem para essa história de fora de casa, um ponto é bom. É não. O resultado bom para o Ceará hoje é a vitória. Empate para o Ceará hoje não ajuda em nada. Não ajuda em absolutamente nada. Ele tem que fazer o que quase todo mundo fez com o América. Chegar e dar no América e voltar com 3 pontos. É o que precisa ser feito. E tem que entrar com essa mentalidade. Não tem que entrar pensando, eu tô jogando na casa dos caras, não sei o quê. Não importa.
0: Respeitar demais.
1: Não tem essa. O Ceará hoje tem que entrar em campo dizendo assim, amigo, eu só saio daqui com 3 pontos. E ponto final. O Daniel Paulista precisa desse resultado. Acho que vai ser a primeira, se ele vencer a primeira vitória dele.
2: Primeira,
1: né?
2: Vitória.
1: Ele não venceu ainda.
2: Uma derrota e um empate.
1: Ele precisa dessa primeira vitória e eu acho que, como eu já falei ontem, tem que botar todo mundo pra jogar. Sávio tem que jogar? Tem. Renzo tem que jogar? Tem. Porque quem tá no lugar deles não tá rendendo. E quem já tá aí faz tempo. Então, precisa botar esse sangue novo dentro da equipe pra saber se eles fazem algo diferente. Será hoje, não tem conversa. Precisa da vitória.
0: Até porque, Breno, no desempenho como mandante, o Ceará tem deixado a desejar. Eu concordo com você que mesmo sendo aqui, sendo lá, não importa qual o contexto, o Ceará tem que encarar o América, que é o pior time do campeonato, jogando para ganhar. E quando você perde pontos em casa, quando o Ceará perdeu pontos em casa, ele já se colocou obrigatoriamente numa condição de ter que compensar esses pontos perdidos em algum canto, em algum lugar, fora de casa. Então, além de ser o pior time do campeonato, de ser um América que em 17 jogos ganhou só um time que não dá em seu ninguém, o Ceará mesmo, ele se colocou em uma condição de ter a necessidade de vencer e de pontuar nesses jogos. Então não dá pra imaginar outra postura, não dá pra imaginar um comportamento diferente. Mas Daniel Farias, dá pra imaginar, você já falou aí em estreias, em novos contratados, dá pra gente imaginar mudanças no time titular do Ceará? Eu sei que daqui a pouco vai sair a escalação e aí a gente vai poder trazer oficialmente como é que o Ceará vai a campo. Mas a projeção é de mudanças no time principal?
2: Sim, a projeção é de mudanças, André. A começar pela lateral esquerda, por exemplo, no jogo passado o Fernando foi o titular, agora ele nem mais faz parte do elenco alvinegro. Então, obrigatoriamente, essa posição vai mudar. A decisão do Daniel Paulista vai ser entre o Sanches e o Sávio. Particularmente falando, apesar de entender todo o clamor pela lateral esquerda, eu acredito que o Sanches será o titular. O Sávio, o próprio Daniel Paulista falou na coletiva pós-jogo, depois da partida contra o Atlético, que o Sávio não joga desde março, está enfrentando ainda ali um processo de adaptação física. Eu acho que ele

0: vai começar com o Sanches, mas daqui a pouco a gente vai ter essa resposta. Agora, além disso, além dessa posição, eu acredito na entrada das outras duas contratações, tanto do Pavani como do Renzo Lopes. Pavani porque foi um pedido do próprio Daniel Paulista, já trabalhou com o treinador e é de uma posição que ele gosta. Nós já falamos aqui que esse volante mais armador do passe, aquele volante que pisa na área adversário, que é bom na finalização, o Daniel Paulista gosta desse tipo de jogador e não tinha aqui no seu elenco do Ceará. A chegada do Pavani supre, de certa forma, essa lacuna. E ele estando bem fisicamente, até porque o Remo estava parado, né? Não estava jogando a Série A, mas fez alguns amistosos de intertemporada. E o Pavani jogou esses amistosos. Então ele estava em ritmo de jogo, já treinou aqui com o elenco, acredito que possa ganhar a vaga no meio de campo. E o Renzo Lopes, porque é uma posição que nitidamente ainda não encontrou um jogador no elenco do Ceará que se firmasse. O Luca está tendo sequência, muito mais por toda a situação que a gente já falou do Wendel Silva, né? Que pode deixar o Ceará, não está sendo mais aproveitado, sequer foi relacionado para esse jogo. Isso abre caminho para que o Renzo Lopes, que chegou com essa expectativa de ser o homem gol do Ceará, possa já começar como titular. E desses contratados, o Renzo Lopes foi o que chegou primeiro. Desde a semana passada que ele já está treinando aqui em Porangabuçu, havia a expectativa, inclusive, de que ele fosse para o jogo contra o Atlético, mas por conta da documentação, o Ceará não conseguiu regularizar ele a tempo. Mas o Renzo Lopes, na minha opinião, é o que é mais assim, provável que já comece como titular. Então você vê uma mudança já certa no sistema defensivo, na lateral esquerda, uma possível entrada do Pavani no meio de campo no lugar do Alan e o Renzo Lopes começando como titular. Se a gente for parar para pensar, em todos os setores do campo o Ceará teria uma mudança. É o que é necessário realmente e é aquilo e olha, que o Daniel Paulista tem falado.
1: E o Renzo, eu acho que ele tem que estrear porque é o seguinte, se o Ceará tinha um problema para fazer gols, se os seus centroavantes não estavam resolvendo, os pontas também não estavam ajudando tanto, eu acho que ele tem que colocar, primeiro porque você vem, é um cara que vem sem nenhum tipo de... Como é que eu posso falar? Quando você tá numa sequência ruim, sem marcar, acho que aquilo acaba pesando psicologicamente pro jogador. Ele fica ansioso. O Renzo chega sem ansiedade pra
2: isso. Sem uma carga,
1: sim. Exato, sem essa carga. Sem uma coisa que ele carrega de jogos anteriores. E segundo, é a terceira pior defesa da competição. Esse América Mineiro só não tomou mais gol que a Ponte Preta, que é ruim sem defeito, como diz o Wilton Bezerra. E surpreendentemente, o que me surpreendeu é que ele não é a segunda pior defesa. O CRB, que é um time de meio de tabela, só tem um gol sofrido a menos que a equipe da Ponte Preta.
2: Tomou duas goleadas.
1: Pois é.
2: Tomou inclusive mas de 5 assim, do Londrina.
1: Ainda assim, cara, o CRB no meio de tabela tem 32 gols sofridos, porque a Ponte tem 33. E o América Mineiro tem 28. Então, amigo, o Renzo vem sem essa carga, sem essa... Não vou falar pressão, porque acho que qualquer pessoa que veste a camisa do Ceará hoje tem pressão para tentar entregar resultado. Mas ele vem sem esse problema de ter essa ansiedade, poxa, preciso marcar porque eu não tô indo bem, acho que não tem isso com o Renzo, e vai pegar uma defesa que é frágil. Um time que tomou 28 gols nos 17 jogos que sofreu, quer dizer, mais de um gol por partida que sofre o América Mineiro. Por isso que eu acho que é propício ele começar a partida. É propício que ele inicie. E tomara que ele consiga iniciar bem, porque um gol já faria ele estrear, sabe, sem esse peso, faria bem para a cabeça do Renzo. Acho que ele tem que ser titular no jogo de hoje.
2: Tudo converge para ele entrar no time titular. Eu concordo totalmente. Daqui a pouco a gente vai trazer a escalação para confirmar se ele vai mesmo ou não. Na Uzena, no time principal pro duelo de logo mais. Vamos fazer o seguinte, daqui a pouco tem Fernanda Alves, diretamente da Arena Castelão, trazendo as informações do Fortaleza. Paradinha rápida só pra gente tomar uma água, a gente volta já, não sai daí. Jogada segundo tempo. Tá só começando, tem muita coisa ainda.

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2: Obrigado, Golden Boys. Estamos de volta com o nosso Jogada Segundo Tempo na tela da TV Diário, na Verdinha FM 92.5 e também no nosso canal Jogada no YouTube. 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
2: Um abraçaço pro seu Milton, pro Luiz Carlos e pra toda a equipe do SecVegaf, que faz um grande trabalho. Vamos fazer uma conexão com a Arena Castelão? Porque o Breno sempre fala: a Verdinha chega cedo, a Verdinha está no palco do jogo. Fernanda Alves está na Arena Castelão, onde o Fortaleza recebe o Novo Horizontino hoje à noite. Confronto direto pelo G2, eu diria, né? Só G6, não. Muito boa tarde pra você, Fernanda Alves.
3: Fernanda Alves!
4: Oi, André, boa tarde pra você, pro Brenão, Dani Farias e todo mundo que acompanha o nosso Jogada Segundo Tempo. Nesse sextou de muito futebol, o Fortaleza enfrenta o Novo Horizontino aqui a partir das 21h. E vale ressaltar que para esse duelo, o Carpini já sabe que não conta com o Curi. O lateral está fora, recebeu o terceiro amarelo contra a equipe do Atlético Goianiense. E aí a dúvida será entre Maílton e Rodriguinho. A gente teve essa discussão ao longo da semana e a expectativa é que Maílton possa ser o titular. Isso porque Rodriguinho vem atuando no meio campo de forma até positiva. Carpini já comentou sobre gostar da atuação dele ali nesse sistema. Por isso que a gente espera que Maílton possa

0: voltar a essa titularidade. Ele que foi titular a última vez no jogo que classificou Fortaleza para a final da Copa do Nordeste contra o Sport, jogando lá na Ilha do Retiro. Depois ele perdeu essa sequência, até ganhou uma nova oportunidade contra o América Mineiro, mas perdeu o espaço na equipe treinada por Thiago Carpini. Há também outra expectativa, que seja a estreia do Neres. O zagueiro que chegou na semana passada foi relacionado para o jogo fora de casa, ficou no banco de reservas e pode sim ter hoje a oportunidade de entrar em campo e ir na Arena Castelão. Isso porque ele chegou na semana passada, não deu tempo de se entrosar com o elenco. Carpini utilizou só Pedro Henrique, que estreou e jogou 45 minutos. A gente sabe da importância que tem o jogo de hoje. As duas equipes do Horizontino, quarta colocação, com 30 pontos. Quem vencer consegue se aproximar mais do G2 e conseguir uma vaga direta para a Série A de 2027, André.
1: Boa, Fernanda. Segue aqui com a gente, porque a gente continua nesse papo. Mande um abraço aí pro Mossoró, viu? Alô, meu bruxo. Estaremos chegando por aí mais tarde. Estaremos juntos nessa transmissão. Eu, Fernanda Alves e Breno Rebouças. Mas, Breno, se a gente tava falando aqui que o Ceará tem uma obrigação até mesmo de ganhar do América Mineiro fora de casa, porque é o pior time do campeonato, no caso do Fortaleza, não é um time bobo, não é um time ruim. É o Novo Horizontino, bem treinado pelo Anderson Moreira, que está na quarta colocação, que briga por acesso mais uma vez. Novo Horizontino bateu na trave anos consecutivos nessa busca para subir para a primeira divisão. Então é um time que vai estar postulando uma dessas vagas aí para voltar, para estar na elite no ano que vem. Mas justamente por isso, por ser um confronto direto, por ser em casa, por ser aquele jogo também de 6 pontos, eu não digo obrigação, mas a responsabilidade do Fortaleza também é muito grande hoje.
2: É muito grande, André, porque você está também fazendo um confronto direto. Agora há pouco eu falava que o jogo do Ceará é um confronto direto, do Fortaleza também é. São dois times de G6, dois times que brigam diretamente pelo acesso. E esse Novo Horizontino, eu lembro que no começo da Série B, a gente imaginava que fosse despontar e colocado naqueles palpitômetros até como possível campeão. Tinha feito um excelente Paulistão, dado trabalho ao Palmeiras na decisão do Campeonato Paulista, que é o estadual mais complicado, e a gente falava, olha, pelo embalo que eles vêm, possivelmente na Série B vai ser o grande time a ser batido. Não foi, começou mal a Série B, depois foi que o Novo Horizontino foi subindo, mas antes de perder o jogo passado para o Operário fora de casa, o Novo Horizontino ostentava 10 jogos de invencibilidade. E nesses 10 jogos de invencibilidade tinha 4 vitórias consecutivas. Então é uma equipe bem treinada, é uma equipe que tem um bom conjunto e que vai dar trabalho hoje no Castelão, sem dúvida nenhuma. O Tigre deve, inclusive, manter a mesma escalação do jogo passado, não tem baixa em relação ao jogo passado, e pode até contar com três jogadores que ele não tinha à disposição. O Carlinhos, que é zagueiro, o Renato Palme, também esse mais conhecido zagueiro, eles retornam, bem como o Marlon Volante. Então o Anderson Moreira, em tese, tem todo mundo aí para colocar, né? Ele tem muita gente para botar em campo e tentar fazer o jogo mais complicado possível para o Fortaleza. É um visitante indigesto, inclusive. É o quarto time, se a gente pegar a classificação só com campanha de visitante, é o quarto melhor visitante dessa Série B, mas vai bater num Fortaleza que é o terceiro melhor mandante. Então o Fortaleza tem que fazer valer isso. Fazer valer a campanha que ele faz dentro do Castelão, diante do seu torcedor, e parar de oscilar, porque os últimos dois jogos do Fortaleza não foram legais. O Fortaleza não se apresentou bem nas últimas partidas, essa que é a verdade. E hoje precisa retomar o melhor momento que já apresentou. A gente sabe que não é um time perfeito, não é um time que não tem lacunas, mas também não é uma equipe totalmente perdida. Fortaleza tem o seu jeito de jogar, tem peças que preenchem alguns setores bem, dão conta do recado. Hoje a gente pode ter, por exemplo, um retorno do Sacha, mas essa baixa do Mucuri, que a Fernanda trouxe, ela é preocupante, porque eu acho que se a gente tem um ponto do Fortaleza que hoje é um pouco mais fragilizado, são as laterais.
1: Sim.
2: Você tem um Fuentes que não vai bem, um Maílton que não tá no seu melhor momento, um Rodriguinho que pode até preencher uma lacuna ou outra ali, mas eu não acho que é o cara ideal para estar nos lados. Então é realmente um ponto mais fragilizado. E sem o Mucuri, que talvez hoje seja o melhor lateral que o Fortaleza tem jogando, se apresentando, acho que o Maílton tecnicamente é melhor do que ele, mas o Mucuri vive um momento melhor do que o Maílton. A baixa dele preocupa um pouco mais. É um adversário complicado, mas o Fortaleza vai ter que tentar achar uma maneira de sair de campo vencedor e manter a sua fama de mandante bom para o seu torcedor, mas mandante ruim para os adversários que vêm até o Castelão.
1: Pois é, e de vencer confrontos diretos, né? A gente falou sobre isso ontem, de como o Fortaleza ele tem se sobressaído nos duelos contra os times que estão na parte de cima da tabela. E eu sei que a gente fala muito sobre o Maílton, sobre a queda de desempenho dele, porque ele era o principal jogador do Fortaleza. Se for pegar ali os 3, 4 primeiros meses do ano,

3 meses. Eu acho que no quarto ele já começou a cair um pouco, mas ele era disparadamente o principal jogador do time. E hoje em dia o cara reserva. Perdeu o espaço, perdeu vaga. Mas eu vou te dizer, Breno, eu tava aqui lembrando, não foi só ele não que caiu de desempenho. Teve mais gente que também...

0: Para mim, o Lucas Salles sempre era intocável ali no meio de campo.
1: Eu acho que ainda era para ser. O Pierre não tá apresentando nada, André.
0: Pierre também. O Pierre
1: retornou mal pra caramba, sabe? Não tá conseguindo fazer. Porque eu vou te falar um negócio. Bola pro lado e bola pra trás, qualquer um consegue fazer. O Pierre era um cara que ajudava na progressão do Fortaleza, muitas vezes tabelava ali perto da grande área e não tá fazendo isso. Então eu acho que o Sacha tem lugar nessa equipe, sim. Pode não ter na cabeça do Carpini. Mas pro torcedor e pra quem acompanha os jogos, quem assiste, vê que não é possível você achar que o Sacha não tem espaço nesse time do Fortaleza. Eu acho que o Sacha era para ser um titular indiscutível e absoluto do tricolor do PC. O Pierre, em algum momento, dificultou mais essa disputa. Em algum momento, teve até na frente do Sacha, mas hoje não é a realidade. Eu não consigo entender por que o Sacha não é um titular absoluto desse time.
0: Pois é. Ô, Fernanda, a gente pode esperar mais mudanças no Fortaleza para logo mais? A gente pode, além da ausência do Mucuri, projetar que o Carpini faz alguma outra alteração?
2: No Sacha, o retorno dele para o meio campo ali junto do Rodrigo, é a expectativa também, já que o Novo Horizontino é um adversário mais difícil e justamente por lutar, ser um confronto direto com o Sacha e o Rodrigo no meio campo, fica, em vez de ter ali o Pierre, que é mais dessa mobilidade, tem o Sacha e o Rodrigo que concentram características parecidas, de ter mais aquele desarme e aproveitar as falhas do adversário também para tentar criar um contra-ataque para o Fortaleza, ajudando os atacantes. E aí a gente fica nessa expectativa que o meio campo venha com Sacha, Rodrigo e Rodriguinho, André.
0: Sacha, Rodrigo e Rodriguinho. Beleza. Com Vitinho, Luiz Fernando e Meritelho.
2: Isso.
0: A gente passa daqui a pouco pela provável escalação. Mas acho que é o que tem. É o que tem melhor.
1: Tempo de melhor, exatamente. Não dá pra fugir disso, não, André.
0: Pode muito, não.
1: É o que você tem. Por isso que ontem eu falei, que você me perguntou quais são as prioridades do Fortaleza. Eu falei, eu acho que poderia trazer mais um jogador de meio, mas um cara de articulação, porque eu acho que os que tem não estão conseguindo render, e isso é o que a Fernanda traz, é o que o Fortaleza tem de melhor pra oferecer. Teve um outro jogador, você falou de queda de desempenho de atleta, tem um outro jogador que eu colocaria nisso. Eu acho que o Rian já apresentou bem mais no Fortaleza.
0: Verdade.
1: O Rian já foi um cara que em algum momento a gente achou que ele era uma peça que dava mais dinamismo, que ajudava mais em pensar o jogo. Inclusive ele tinha uma ousadia que eu gostava de algumas vezes tentar na individualidade romper linhas e deixar aquele atacante... A galera tem até um nome específico, rapaz, quando você deixa ali o atacante pifar, que a galera fala, né? Eu acho que ele tinha esse ímpeto de, às vezes, tentar fazer isso. Eu acho que o Rian deu uma sumida no time do Fortaleza. Acho que o Rian não conseguiu manter o desempenho que ele apresentava. Não é que ele tivesse sido o principal meia do Fortaleza, não, mas em algum momento eu achava que ele era uma peça muito importante pro time. Hoje já não é tão assim. E tem um cara no meio de campo do Fortaleza que eu acho que em momento nenhum conseguiu nem se colocar numa disputa por titularidade, que foi o Lucas Crispim. Crispim faz um retorno apagadaço.
0: Demais,
1: apagadaço. Cara. Apagadaço. E olha assim, e vamos pensar, André. Ele já teve partidas bem mais acessíveis esse ano, em Campeonato Cearense, em Copa do Nordeste, nas primeiras fases, e não conseguiu em momento nenhum. Acho que o Crispim faz um retorno apagadaço. Não por ele não tentar. Eu acho que o Crispim é um cara que ele tenta ajudar, ele se entrega em campo. Mas é muito longe. E quando a gente lembra, principalmente do ponto de comparação do Lucas Crispim daquele ano de 21, é que fica distante mesmo. Mas, de fato, é um jogador bem apagado nessa temporada.
0: Muito. Eu já falei também sobre o Crispim, porque ele é um cara que ele não tem sido titular, óbvio, não tem contribuído com nada, que chegou badalado, expectativa, tudo que já tinha feito e tudo mais. Tem uma identificação ali com o torcedor, com o clube. Mas, pô, de bola, o que é que o Crispim faz, cara? O que é que ele acrescenta ao Fortaleza? Eu confesso que eu não consigo nem entender, às vezes, qual é a função que ele deveria executar. Porque, em teoria, ele é o camisa 10, ele é o meia, ele é o armador, ele é o cara do passe,
1: passa longe disso.
0: É o cara da criatividade, é o cara que vai encontrar os atacantes, pode ser o cara da bola parada, pode ser o cara que tem uma batida de escanteio que leve mais perigo, uma cobrança de falta. Ele não faz isso em nada. E eu não vejo, assim, uma cobrança, uma responsabilização de que ele tenha que dar uma resposta maior. Para o Crispim é muito cômodo. É muito cômodo a posição que ele está. E ele não acrescenta nada ao Fortaleza. E vai passando batido. A gente vê o Carpini dizendo que precisa de meia. A gente antes fazia observações ao Pochettino. A gente falava sobre vários jogadores. Ah, o Vitinho pode jogar por ali. Tem o Rodriguinho, tudo mais, parará. E o Crispim?
1: É como se ele fosse... Tem uma expressão que a gente usava nas brincadeiras de infância, que eu acho que cabe muito bem para definir o que o Crispim faz hoje no Fortaleza.

0: ele é meio café com leite. É, é meio café com leite, sócio, time, né? Sabe? Exatamente. Aquela coisa de não tá fazendo diferença. Tá ali na... Tá no jogo, tá na brincadeira, mas não tá realmente mudando alguma coisa ou participando da dinâmica. De fato, ele tá meio café com leite nessa temporada no Fortaleza. É isso.
1: Total, total. Insosso. Crispim, ô Crispim, vamos botar um salzinho aí, meu filho. Vamos botar um tempero pra jogar uma bola, pra fazer alguma coisa diferente. Ô Fernanda, eu quero saber de ti uma questão de um outro cara que esse aí tem, ao contrário disso, se consolidado mais, se firmado mais e esteve nessa semana envolvido em uma possibilidade até mesmo de saída, de procura, que é o zagueiro Luan Freitas. Tem alguma atualização, alguma novidade? Ele tinha sido procurado por um clube do futebol asiático, mas ele vai para o jogo normalmente hoje. Como é que tá, Fernanda?
2: Então, André, a informação que nós temos é que ele treinou normalmente no PC, sim, deve estar entre os relacionados e até na equipe titular, já que ele vem ganhando esse espaço há um longo tempo e com a saída do Brites ele assumiu ali o lado direito do Fortaleza. Ele, de fato, recebeu essa proposta da equipe lá do futebol japonês. O Fortaleza disse que não recebeu nada até aqui. E aí ele segue a vida dele normalmente, a gente segue acompanhando essa situação e vai entender os próximos passos em relação à vida de Luan Freitas, que pelo menos aqui, até aqui deve seguir no Fortaleza.
1: Perfeito, Fernandíssima. A gente vai seguir falando sobre isso e muito mais daqui a pouco. Momento da gente tomar uma água aqui no nosso Jogada Segundo Tempo na tela da TV Diário, no nosso arroba Jogada SVM e também na Verdinha, o jornalismo que fala a nossa língua.
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1: Obrigado, Golden Boys. Estamos de volta. 5:50. Era uma tentativa de cruzamento. Mas claramente o cruzamento. E tipo assim, pegou errado, foi na direção do gol, aí passou. Mas tipo, quase que era gol. Falei, como é que é? Meu amigo, foi uma tentativa frustrada de cruzamento que foi errada, mas não levou perigo, não. O Leo Egoi está na área? Aí com a gente?
2: Ele disse que tava ok. Ele
3: é o Lion.
4: Alô, Brasil.
1: Opa. Alô, Brasil.
3: A voz do além.
1: Opa. Alô, Brasil. Uruguai.

0: Góes.
1: Ele vai narrar o jogo do Ceará. Liuê Góes está aqui com a gente. Muito boa tarde para você, Liuê.
2: Alô, André Almeida, boa tarde para você, para o Breno Rebouças, para o Daniel Farias, para quem está em casa acompanhando o Jogada Segundo Tempo. Vamos juntos daqui a pouco ao lado de Wilton Bezerra contar a história desse jogo. É o Ceará jogando fora de casa, onde não faz uma grande campanha. Inclusive, o Ceará tem o quarto pior aproveitamento como visitante, mas encara o América Mineiro, que é o pior time do campeonato. Eu falo isso em pontos e apresentação de futebol. O América só tem uma vitória até aqui, que foi contra o Fortaleza na Arena Castelão. E jogando como mandante, André Almeida, o time não conseguiu vencer ninguém. São 8 partidas, 2 empates e 6 derrotas. É um time que não consegue vencer seus adversários na Arena Independência. No mercado de transferências, já olhou, já trouxe alguns nomes do mercado sul-americano, mas não conseguiu colocar à disposição no boletim informativo diário da CBF o BID e vai com o que tem. E um dos nomes contratados para a sequência dessa Série B é o lateral direito Alex Silva, ex-jogador do Ceará, que já estreou contra o Londrina e deve ser titular na partida de logo mais na Arena Independência, hoje com promoção de ingressos. O torcedor do América já não comparece tanto assim, porém, para essa partida, em comemoração ao Dia do Amigo, que acontece na próxima segunda-feira, o América faz uma promoção de ingressos e quem comprar ingresso ou sócio torcedor tem direito a levar o amigo de graça, portanto, aí no jogo de hoje contra o Ceará na Arena Independência. A bola rola às 19 horas e a gente dá um recado aqui no Futebol dos Craques da Verdinha.
3: O Lio Egois falando aí que a promoção do América é pro Dia do Amigo. Acaba que levar um amigo para assistir um jogo do América Mineiro hoje, ele não é amigo não, meu pai. Amigo não. Essa é essa.
1: É tudo menos amigo, Maria. Vou falar um negócio, Deus, viu? Mas, Liuê, o que você espera aí desse Ceará, hein? A gente já falou aqui sobre a obrigatoriedade de vitória, é o pior time do campeonato, mas em termos de postura, em termos de comportamento, mesmo sendo fora de casa, o que você espera, como é que você imagina que o Ceará se porta nesse duelo de logo mais, hein?
2: É o duelo dos desesperados, né, André?
1: Aí, olha aí, homem.
2: Ah, agora sim! Tá tudo certo. Homem. Farias tá aí olhando tudo. Grande Daniel Farias nos bastidores. Mas assim, sobre essa partida, o duelo dos desesperados. Analisando bem o que América e Ceará são dois times em busca de uma vitória. E não vai ser um jogo fácil pro Ceará. O Ceará que tem essa dificuldade de vencer, inclusive não marca gols, há 4 rodadas. E nessa partida não vai ser diferente. Fora de casa, o time só tem uma vitória até aqui, foi contra o Cuiabá, início da competição, e o Ceará que ainda não tem uma cara. O Ceará, André Almeida, está tentando montar um time em meio ao campeonato. Isso é muito difícil. O Ceará está fazendo uma espécie de pré-temporada. São os primeiros jogos com os novos atletas. E o Ceará vai jogando e atletas vão chegando. Ainda tem gente para estrear. Isso é muito difícil. E eu acredito uma partida bem complicada para o Alvinegro, que não entra como favorito. Encara o último colocado, encara. Que não venceu em casa, mas o Ceará não entra como favorito. E o América, que vem evoluindo a cada jogo, vem apresentando um futebol diferente, conseguiu ir até bem contra o Fortaleza, vence na Arena Castelão, não pelo placar, mas pela apresentação, um time disciplinado, um time que acaba sendo letal, vai e acaba marcando, vem de um empate na última partida e vai tentar essa vitória contra o Ceará. Eu vejo o Ceará encontrando dificuldades hoje, mas quem sabe a gente possa contar uma vitória do Alvinegro. E na história, André Almeida, o Ceará encontra muitas dificuldades jogando por lá. E trazendo dados, números, são 20 jogos na história, o Ceará como visitante lá em Minas contra o América venceu 10, tivemos 8 empates e o Ceará só venceu 2 partidas, então o Alvinegro não costuma ter um bom aproveitamento. Quando a gente vai para a matemática, um aproveitamento bem baixo, já que o Ceará de 20 jogos só venceu 2 contra o América jogando por lá.
1: É, meus amigos, a parada historicamente não é muito boa, não é muito positiva para o time do Ceará, que isso possa mudar, né, Liuê? Valeu, Liuê, você pode ficar à vontade aí, daqui a pouco a gente bate mais um papo, quando a gente for fazer a nossa divisão por aqui também, você entra aqui no nosso Jogada Segundo Tempo, combinado?
2: Beleza, André, um forte abraço para você, a gente segue.
1: Liuê, Góes,
2: remixado. Do remix, viu? Forte abraço.
1: Valeu, aproveitando, André. Só para finalizar, a gente estava aqui no começo do programa, no debate, quem vai ser campeão da Copa do Mundo? O que você acha que ganha?
2: Eu acredito na Espanha, viu? Na Espanha, eu gosto do futebol espanhol. Espanha. Já tinha falado isso já no jogo contra a França.
1: A mim me gusta, né? A mim me gusta.
2: Exatamente. É um time que tem mais a bola, né? Quem tem mais a bola, em alguns momentos, a depender do estilo de jogo, André,

0: tá mais próximo do gol, tá mais próximo da vitória. Tem time que tem a bola, mas não consegue agredir. A Espanha, rapaz, tem a bola, não consegue, de certa forma, entregar para o time adversário. O time adversário não consegue atacar com tanta veemência defensiva da Espanha. E com isso, a Espanha acaba tendo mais facilidade de conduzir as suas partidas e vencer seus adversários.
1: Rapaz, esse negócio de ter marra bola tá mais perto do gol. Contra o América Mineiro, o Fortaleza teve marra bola, o fumo entrou. Não, não tem esse negócio não.
0: Pois
1: viu?
0: É, tem isso.
1: Esse já negócio não, viu, negócio.
0: Mas com a Espanha vai dando certo, Breno Rebouças. A Espanha vai dando certo.
2: O negócio é sério. Que horas lá, nossos amigos? Tá, beleza. Só tem tu, viu, Bia? Tá desenrolado. Pô, então vamos fazer o seguinte. 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
2: Daqui a pouco vamos pra galera, hein? Vamos pra galera. Daqui a pouco. Porque agora a sanfona tá tocando. E se a sanfona toca, o relógio marca 18 horas, o momento ecumênico do nosso programa. O momento que fazemos a nossa conexão com o interior do estado do Ceará. A nossa conexão com nós mesmos, o nosso interior. Porque este momento sublime do programa, este momento que nos traz mais calma, mais paz, mais tranquilidade, nos remete ao patrono do Jogada Segundo Tempo. E é por isso que todos os dias, neste mesmo horário, nós fazemos essa conexão com o Cariri, com o Juazeiro do Norte, com o Padre Cícero Romão Batista.
1: Padre Cícero Romão Batista, nosso patrono, eternizado nessa estátua que fica lá no Horto. Eu já visitei duas vezes o Horto lá em Juazeiro do Norte, faz tempo, mas é sempre uma emoção muito grande. E as pessoas que visitam relatam que sentem uma presença espiritual, algo mais forte que transcende ali, pela representatividade que esse personagem tem na nossa história. Eu sempre digo, né, a importância dele vai muito além das obrigações religiosas, passa pela importância política que ele teve. Um cara que tentava resolver alguns problemas, até em Maranguá, na famosa Guerra do Trapiá, teve também a intervenção do Padre Cícero Romão Batista. Por isso que o que ele é considerado por aqui, o cearense do século.
2: E ele é também o padroeiro, o patrono deste programa. E é por isso que 18 horas, nós fazemos essa conexão e lembramos que o Verbo se fez carne
1: e habitou entre nós.
2: Oh!

0: Cícero. Diga lá, Farias.
1: Escala do Ceará.
0: Tá na pedra?
1: Tá na pedra.
0: A Rocha.
1: Vamos lá. Richard. Na lateral direita, o Brian Borges com a 31. E a zaga com o Júlio César e Éder. Na lateral esquerda, Sanches titular. No meio de campo, Richardson. Tem também o João Gabriel. E o Lucas Mugni. E o ataque com o Júlio, Éder e Luca. Então ele não colocou nenhum dos reforços.
0: Éder?
1: Éder na zaga.
0: Não, o ataque.
1: Ah, certo. Júlio, Melk, perdão,
0: Melk, e Luca. Júlio, Melk e Luca.
1: Nenhum dos reforços titular.
0: Nenhum dos reforços titular. Então vão todos no banco.
1: Todos no banco.
0: Então você acertou o Sanches na esquerda.
1: Sim.
0: Você já disse que, ó, pelo perfil, Daniel Paulista, parará. Tendência é que ele comece com o Sanches. Daniel Farias cravou. Então vamos lá, na corridinha, repetindo.
1: Richard, Brian Borges, Júlio César, Éder e Sanches. Richardson, João Gabriel e Lucas Mugni. Melk, Júlio e Luca.
0: Vamos falar muito sobre essa escalação. Quero saber a opinião do Breno Rebouças, do Daniel Farias e também a sua. O que é que você achou desse time do Ceará? Manda pra gente. 98887-1306. 98887-1306. Manda a tua opinião. Participa com a gente. Paradinha rápida, a gente volta já.

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1: Quatro romeiros saíram de Correntes, em Pernambuco, e enfrentaram uma longa caminhada de cerca de 550 quilômetros até Juazeiro do Norte, no Ceará. O destino foi a Romaria pelos 92 anos de morte do Padre Cícero. O grupo é formado por dois homens e duas mulheres, com idades entre 58 e 68 anos. A peregrinação começou no dia 2 de julho e terminou nesta sexta-feira, depois de 16 dias de caminhada. Durante o trajeto, os romeiros enfrentaram cansaço, sol forte e alguns momentos de tensão. Em uma das paradas para descanso, enquanto se preparavam para dormir, encontraram uma cobra bem perto do local onde passariam a noite. Apesar do susto, ninguém ficou ferido e a viagem seguiu normalmente. Segundo os peregrinos, a caminhada é uma forma de agradecer por uma graça alcançada. Esta é a terceira vez que eles fazem o percurso a pé até Juazeiro do Norte para participar da tradicional Romaria em homenagem ao Padim Cício. A Romaria pelos 92 anos de morte do Padim acontece entre os dias 17 e 18 de julho. De acordo com a Secretaria de Desenvolvimento Econômico, Turismo e Romaria de Juazeiro do Norte, a expectativa é de que mais de 100 mil pessoas visitem a cidade durante o período, reforçando a importância da fé e do turismo religioso para a região. Patrícia Silva, para a Verdinha FM.
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1: Obrigado, Golden Boys. Estamos de volta com o nosso Jogada Segundo Tempo na tela da TV Diário, na Verdinha FM 92.5 e também no nosso canal Jogada no YouTube. Breno Rebouças, o Ceará está escalado, está definido, está na pedra. O Daniel Farias trouxe pra gente, pra você que tá ligando o rádio agora, você que tá só depois aí do intervalo, o Ceará vai a campo pra enfrentar o América Mineiro com o Richard no gol. Na lateral direita, Brian Borges. A dupla de zaga é formada por Júlio César e Éder. E o lateral esquerdo é o Sanches. Do meio de campo, Richardson, capitão do time, João Gabriel e Lucas Mugni. No ataque, Melk no lado direito. No lado esquerdo, o Júlio. E no comando do ataque, Luca. O que é que te chama a atenção? O que é que te surpreende? E o que é que você acha dessa escalação, Breno?
2: Vamos lá, André. Eu acho que ele, o Daniel peca um pouco e perde uma boa chance de colocar os jogadores que são cara nova para jogar do começo. Porque se eles foram relacionados, eles têm condição física. Se eles têm condição física, eu acho que nada impede dele ter colocado de início. Não sei o que, que faz o Daniel Paulista pensar. Óbvio, o trabalho que ele fez na semana. Mas diante dos dois jogos que ele treinou, ele também teve tempo nesses dois jogos, que essa mesma equipe vai conseguir fazer algo diferente do que vem apresentando. Mas é uma opção dele, é uma escolha dele. Ele coloca o Júlio, por exemplo, que é um cara que é mais arisco, um rapaz da base, que quando joga ali, especialmente gosta mais dele jogando pela ponta, inclusive, porque tenta arrastar, carregar mais a bola, tenta colocar a bola na frente, vamos ver se ele consegue trazer alguma coisa de diferente, mas de resto, eu olho para os demais e eu não vejo tanta possibilidade de mudança, né? O Mugni já estreou, ficou até quase o tempo todo, mas também não fez essa partida que se esperava que fosse mais importante na bola parada, ou também em achar algum passe mais importante. Vamos ver o que eles conseguem tirar. O Luca também fez outra partida, uma partida que chamou nada de atenção. Espero que a postura de Ceará seja um pouco mais ousada, mesmo fora de casa, mais ofensiva. Você está pegando uma equipe que tem N problemas, que é o América Mineiro, que perde para praticamente todo mundo, que é uma das piores defesas. Ele precisa colocar o Ceará mais para cima. E no decorrer que ele promova a estreia dos demais. Eu acho que o Pavani, por exemplo, que vinha jogando, dava para ter começado. Acho que o Sávio dava para ter começado na esquerda. O próprio Renzo. Mas a escolha do Daniel por colocá-lo talvez no segundo tempo. Vamos ver se ele fez alguma coisa de tão diferente na semana com o mesmo time para que o comportamento seja outro. Porque no último jogo, principalmente no primeiro tempo, deu calo nos olhos.
1: Meu amigo, foi tenso mesmo, foi complicado. E eu vou dizer que o que me chama a atenção nessa escalação, mais do que a ausência dos contratados, que eu também concordo. Pô, o Ceará tá precisando de uma mudança de 180 graus. Precisa chacoalhar, precisa de algo diferente, precisa de algo muito novo. Chegaram os reforços, bota os caras pra jogar. Até porque ele fez isso com o Lucas Mugni.
2: Sim, exatamente.
1: O Mugni chegou, botou pra jogar. Mas o que mais me chama a atenção é a presença do Júlio. Porque ele esteve no banco na última partida. O Ceará precisava ganhar o jogo, ele sequer entrou, ele sequer foi uma alternativa utilizada, e agora ele aparece no time titular. Então, ele não tem, Daniel Farias, não tem nenhuma notícia de que ele não estava fisicamente bem, de que ele não teve nenhuma lesão, nada do tipo.
3: Estava à disposição, inclusive faz muito tempo que o Júlio não é aproveitado. Vou até pesquisar aqui qual foi o último jogo dele, mas ele não estava sendo opção. Mesmo em jogos que o Ceará não tinha pontas à disposição, o Júlio passou um período até sem ser relacionado. E chama a atenção, né, a saída dele. Ó. O último jogo do Júlio foi contra o Operário. Foi no dia 31 de maio. Ou seja, faz quase 2 meses que o Júlio não joga. Nem entrando no segundo tempo. E de repente ele já surge como titular. Então realmente talvez seja a grande novidade, seja essa presença aí do Júlio.
1: Pois é a grande novidade pra mim. E um garoto que é bom jogador, que tem a característica de velocidade, o Ceará tá carente de pontas, o Ceará precisa urgentemente de jogador para essa posição, tá buscando no mercado, vai trazer mais gente, mas a entrada dele como titular hoje, confesso que me surpreende. E repito, mais a

0: até mesmo do que as ausências dos novos contratados, porque mesmo concordando e entendendo que a necessidade, o momento do Ceará exige jogadores que cheguem para entrar e ter um impacto logo imediato, mas é compreensível que os caras chegaram agora, o Daniel Paulista vai dar aquele tempo de adaptação, vai colocando aos poucos, até para não, de repente, colocar os jogadores ainda sem condições de jogar os 90 minutos, mas já lançar o Júlio no começo, de começo, eu confesso que aí me surpreende.
1: Mas é o único cara, André, que a gente tem a perspectiva de que faça alguma coisa diferente, porque não tava entrando. Sim. Você precisa tentar algo novo. Se o Ceará fizer a mesma coisa que ele fez nos últimos jogos, o resultado vai ser igual. Então, assim, o Júlio, por isso que eu falei do Júlio, porque é o único cara que eu vejo nessa escalação de saída que eu penso assim, vai que faz alguma coisa diferente. E até o Melk, que a gente sabe que é o grande destaque do Ceará na temporada, é contaminado com esse momento ruim do clube. O Melk também não vem conseguindo, mas ainda assim, alguma lucidez que tem durante o jogo sai dos pés dele. Alguma criação sai dos pés dele, mas é porque é difícil, meu amigo. O cara não consegue carregar um time só nas costas, não. A não ser que ele seja muito extra classe. Então o Melk não tá conseguindo ainda render o que já rendeu pelo Ceará, porque o restante do time não tá ajudando, mas o pouco de lucidez que o time apresenta é com o Melk.
0: E o Melk, ele iria oscilar, né, cara? Em algum
1: Sim,
0: momento.
1: Sim, claro.
0: Tá falando de um cara de 19 anos, que tá no seu primeiro ano como profissional, um garoto que assumiu uma carga, uma responsabilidade, muito mais por omissão de outros que deveriam fazê-lo, e ele deu a resposta necessária, mas não dá pra você cobrar do cara que ele não tem oscilação, um garoto que tem muito potencial, tem muita qualidade, tem ajudado muito o Ceará, mas que vai passar por um momento de altos e baixos, é natural.
1: Com certeza. Com
0: da
1: certeza.
0: Idade e do processo. Você sabe o que é que não é natural?
1: O que é que não é?
0: O que é que não é normal, eu diria?
1: O que é que não é?
0: Meu amigo, você ganhar quantas vezes, Bia? 8 vezes na Mega, no mesmo ano.
1: Aí é diferente.
0: 8 vezes. Breno, nós estamos no mês 7, em julho. 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
0: Oito vezes agora. Foi a oitava ontem.
1: Eu até falei na semana passada que eu acho que é um time que, se você for comparar com o futebol, sabe aquele time que o ano tá dando tudo certo?
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0: Vamos pra galera? Vamos colocar o povo pra falar?
3: Bota o povo pra falar.
0: Bota o povo pra falar. É você na jogada, torcedor.
1: Você na jogada. Você na jogada.
0: Fala comigo, torcedor.
4: Boa noite, André Almeida. Boa noite, Brenão.
3: Boa noite.
4: Boa noite, Fernandinha, e boa noite, Samuel. Olha, eu não confio no time do Ceará mais não, viu, meu amigo? O Ceará
3: Samuel que...
4: demitiu o Moser, aí contratou o Daniel Paulista, que não foi bem aqui nos times pernambucanos. E o último jogo dele, meu amigo, ele deixou a desejar nesses dois jogos aí, viu? Se ele perder hoje, como é que vai ficar a situação dele com o Ceará? Será que era Moça que estava atrapalhando o Ceará? Eu acredito que não. Eu acho que é o elenco do Ceará que é fraco. Boa noite, eu sou Vicente Recife.
0: Boa noite, boa Vicente, valeu.
3: Em relação ao que o Vicente está falando, é claro que o elenco do Ceará tem problemas, e a prova disso é que o Ceará está fazendo uma mudança drástica no elenco.
0: Profunda.
3: Se o time do Ceará não tivesse problemas na montagem do que ele fez no começo do ano no elenco, ele não tava trocando. Já saiu quantos jogadores? Quantos vão chegar? A expectativa é que cheguem 9, 10, 11 jogadores. Então é óbvio que tinha um problema de elenco. Só que eu acho que o Moser, ele em algum momento não conseguia mais evoluir o que ele tava apresentando, né? Eu acho que era uma soma. Acho que o Moser deu uma saturada ali no que ele tava apresentando e o elenco não tava respondendo. Algumas vezes você trocar o comando traz um novo, sabe, novos ares pro clube, a motivação dos jogadores muda, atleta que estava desmotivado volta a se motivar porque sabe que ninguém ali tem vaga garantida. Então eu não vejo muito problema em você trocar o treinador, entende? Mas de fato o Ceará não precisava só trocar o técnico, ele tinha que mudar o elenco, e ele tá mudando, ele tá tentando. Se ele tivesse só trazido o Daniel Paulista e o Daniel fosse ficar com o time que ele tinha, não ia ter nenhum tipo de mudança, sem dúvida nenhuma. Mas, trocando o elenco, pode ser que o Daniel Paulista consiga entregar algo diferente do que o Moser entregava.
0: Boa, Brenão.
5: Alô, meus amigos.
0: Alô.
5: O Jogada Segundo Tempo, da Verdinha. Estou aqui ligadinho em vocês, não perco um programa de vocês.
0: Caba bom.
5: Sou de Conselheiro Pena, Minas Gerais. Meu nome é Natanael Martins.
0: Fala, Natan.
5: Parabéns pelo programa. E sucesso aí para os times, para o Ceará e para o Fortaleza na Série B.
0: Valeu, meu irmão. Obrigado. A gente tá
5: por isso, André, também. Breno. Boa.

0: WB que eu não tô vendo aí hoje.
1: Alô, Brasil. Alô, Brasil.
0: Infelizmente, alô, Brasil. É o que temos para jogar hoje de bola no Fortaleza. Se vai vencer, eu não sei. Eu só sei que o jogo vai ser muito difícil pro Fortaleza.
2: Obrigado.
3: Se ele não tiver chegado faltando 10 minutos para começar a transmissão, o negócio tá complicado.
2: Alô, Brasil?
3: Vai, dá um verify lá, Dani.
2: Vamos já dar um verify.
4: Dava certo colocar era o Ico Bezerra como presidente. Para ver se levantar em Ceará. Que o véio é bom.
2: O véio é bom.
5: Boa noite, André Almeida. Boa noite, rapaz. Eu tô do Ceará. Eu sou aqui de Pacaju, eu tô do Ceará. Mas, meu amigo, a gente não pode nem confiar no Ceará, não, viu?
3: Pode não.
5: Um time que começa bem, aí termina mal, que quer jogar, quer fazer gol dentro da trave, dentro da grande área, não chuta gol. É um time que ninguém tem, deve nem confiar.
2: Não deve confiar. Valeu. Vamos fazer o seguinte, mais um intervalo. Rapidinho a gente volta já com Alô Brasil aqui
3: Alô,
2: no Jogada
3: Brasil.
2: Sai daí.

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1: O amigo que eu sempre quis, André Almeida.
2: O amigo que eu sempre quis é o Samuel Macedo. Obrigado, Golden Boys. Estamos de volta. E com o recado aí do Gladstone Oliveira. Fala, Gladstone.
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1: Valeu, Gladstone. Alô, Brasil, vamos dar o boa noite dele? Me manda aí uma mensagem, aquela mensagem lá que você tinha mostrado. Eu quero o boa noite dele, eu quero o comentário dele sobre aquele assunto. Alô, Wilton Bezerra, muito boa noite, WB, tudo bem?
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3: Com certeza.
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6: Eu gosto dessa mensagem. Eu gosto dessa mensagem aí da Sara.
1: Você ouviu aí? Não é pouca não, viu?
6: Você ouviu aí o que é que o Mandrake fez pra você?
1: Não é pouca besteira não.
6: Não ouvi não. Ouviu não? Pois bate aí, Mandrake. Então, isso é negócio de berro. Isso é pra ele.
1: pra ele.
6: Isso é negócio de bode. Bode tem chifre. É bom que se diga, né? Boa noite, meus amigos. Eu tô vendo aqui a formação do time do Ceará. Tem novidade nenhuma, né? Tem novidade nenhuma. Luca de centroavante. Posição que o Ceará já tentou com o Wendel, não deu. Vai Júlio pela extrema direita. Jogador que a gente cobrava até uma utilização maior. Não via no time do Ceará dos últimos jogos. E o outro é o jogador Melk. Mas ali pela direita, acaba sendo o resultado negativo de um time que não funciona. Sistema de defesa, Luizão continua fora. Não sei quem fez uma crítica certo dia, porque esse Luizão, nada a ver, um dos grandes jogadores que o Ceará contratou. Um dos poucos, é bom que se diga. Tá aí o Júlio César, mais uma vez, descendo da posição de volante para a posição de zagueiro central, ao lado do Éder. E um sistema de meio campo que está tentando se arrumar. Agora é Richardson. Acredito que até ali entre os dois zagueiros, como aconteceu no último jogo. Entre o zagueiro central, o quarto zagueiro, é ele que inicia as jogadas, é ele que se junta a esses três homens quando o time do Ceará é atacado. E se juntam mais os alas que passam a fazer o trabalho de burocracia de marcadores. Quer dizer, não tem novidade, os últimos reforços não são utilizados até aqui e diante realmente de um adversário, eu não sei se devo comentar a respeito de sua situação. Que ela é tão ruim, como eu digo, tão ruim, sem defeito, que isso, na verdade, tem assustado quando se trata de um time cearense enfrentar uma equipe que está mal de saúde. Então, vou me reservar ao direito de esperar pelo jogo. Lembrando que o time do Ceará deve ter um esqueminha especial para escapar dessa situação. Vai para cima do América, com aquela sede, com a vontade de ganhar. Não, o Ceará hoje não se dará o luxo de chegar e se impor, sabe? Sem mais nem menos. Vocês viram o que foi que o time do América fez com o Fortaleza. Está numa situação pior do que a do Ceará. Então, meus amigos, se as duas equipes estão, digamos, nas trevas da competição, imagine o que é que a gente vai assistir daqui a pouco.
1: Pois é, WB. E eu queria só uma última opinião sua. Eu sei que você vai começar a transmissão agora com o Liu Egois, mas nós temos o privilégio e não podemos desperdiçá-lo, né? De beber da sua fonte do saber. O que é que você traz pra gente? Qual é a sua opinião? Você já falou um pouquinho aí sobre a escalação, sobre o Júlio. Calma aí, padre. O que é que você espera? O que é que você achou, melhor dizendo, de ele não ter colocado os reforços logo de imediato? Porque eu e o Breno, a gente estava aqui imaginando com a necessidade de mudanças, de trazer um impacto diferente, de dar uma chacoalhada, ele já colocaria os reforços para jogar. Mas não é o que ele faz, ele vai mais cauteloso. Não era hora de já colocar os contratados titulares, não, WB?
6: Na nossa opinião, sim. No olhar do torcedor também. Porque o torcedor está ávido por soluções. Ele está em pânico. Torcedor do Ceará está desesperado com essa história de queda para a terceira divisão. Isso é um caso muito sério. Então, nessas horas de urgência, geralmente a gente diz, homem, bota para jogar. Vai chegando, vai entrando. Mas respeitemos a posição do treinador. Ele deve ter suas razões. Talvez o Sávio

0: Faz um bocado de tempo, não vem rogando. Um bocado de tempo sem rogar. Sei como é que um profissional consegue ficar parado, mesmo sem clube, honestamente falando. Então o Sal pode não ter a condição. Os outros jogadores também, o Renzo. Ele é que está ali todo dia, treinando e tal. Ele é que sabe da situação de cada um. Não esperemos também uma atitude desesperada do treinador, porque ele pode incorrer logo na chegada em erros que o torcedor não suporta mais. Eu vejo assim.
1: Perfeito, WB. Boa transmissão para você. Perfeito, perfeitamente. Boa transmissão para você, para o Lio Egóis e também para o Daniel Farias, hein? Tamo junto, um abraço.
0: Alô, Farias!
1: Alô, Farias! E segunda-feira a gente se encontra aqui no Jogada Segundo Tempo novamente, fechado?
0: Segunda-feira ainda?
1: Não, segunda-feira a gente se encontra aqui no Jogada.
0: Mas, rapaz, não é possível. Como é que nós vamos sobreviver com tanta saudade?
1: Eu sei como. Você nos convidando para aquele aniversário que é amanhã.
0: É, tudo bem.
1: Oi.
0: Tá lá, a partir de 18 horas, viu?
1: Perfeito.
0: Tá tudo ok, tá tudo maravilha.
1: Pronto.
0: Quiser dar uma passadinha lá,
1: na hora.
0: Será um prazer, principalmente de uma figura extraordinariamente bela, uma coisa fofita, chamada Wilton Neto, que amanhã completa 2 aninhos.
1: Oh,
0: e tome festa, meu amigo.
1: Tome festa na família Bezerra com os 2 aninhos.
0: A sorte está lançada.
1: Valeu, WB, boa transmissão, grande abraço, até mais. Você que está acompanhando aqui a Verdinha e também o nosso YouTube, Jogada SVM, permanece com o Wilton Bezerra, com o Lio Egóis e também com o Daniel Farias, porque inicia agora a transmissão de Ceará e América, América e Ceará pela Série B do Campeonato Brasileiro. Você que está na TV Diário, segue com a gente, porque o nosso Jogada vai até 19 horas, como normalmente é. A gente vai fazer a separação, a divisão, na volta, transmissão do Ceará na rádio e continuamos falando sobre o Fortaleza aqui na TV.

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1: Oi, pessoal. Eu sou o Alane Pereira.

0: Ah, boa noite para você, torcedor, em Fortaleza. 18 horas e 35 minutos. 18 horas e 35 minutos. É 19 horas.
1: Tô por aqui.
0: A bola rola para você na base da emoção
1: com
0: o futebol
1: Brasil.
0: Dos craques da Verdinha. Vamos juntos, aumente o volume do seu
1: rádio. Pois é, né? Não tem operador, tô vendo aí, ó.
0: Você acompanhando você, se ligando conosco aqui na base da emoção 92.5, futebol dos craques da Verdinha, entrando no campo do seu rádio para América e Ceará. Ceará e América, o jogo é na Arena Independência, em Belo Horizonte. É o palco do jogo. América, último colocado do Campeonato Brasileiro da Série B, ainda não venceu em casa, encarando o Ceará, o mais querido, que tenta um triunfo longe dos seus domínios. O Ceará que está na parte de baixo da tabela. É o nosso time escalado hoje, com minha narração, os comentários de Wilton Bezerro, comentarista que joga com a verdade. Daniel Farias nas reportagens. É o nosso time escalado para hoje, América e Ceará, lembrando, rodada dupla. Na sequência, a partir das 21 horas, Breno Rebouças dá um recado, tem Fortaleza e também Novo Horizontino, sexta de Série B, sexta de Verdinha para você. E já girando o microfone, vamos juntos nessa emoção, já com os primeiros destaques, detalhes da partida. Alô, Daniel Farias. Alô, Farias, boa noite, grande trabalho para você.
2: Boa noite, Liuê, um abraço para você, para o Milton Bezerra e para todo mundo ligado em mais essa transmissão aqui na Verdinha.
1: Alô, Brasil.
2: Vocês estão me ouvindo? Tá me ouvindo, Liuê?
0: Tô acompanhando, viu?
2: Maravilha, só para checar. Ceará, inclusive, já escalado para esse jogo muito importante na 18ª rodada da Série B do Brasileirão. Ceará está buscando o mais rápido possível sair da zona de rebaixamento, deixar os
1: E4. Isso, ele já é peça titular no elenco de Carpini. Lucas Gasal, que ganhou esse espaço desde o início da temporada, falou nesse pré-jogo sobre a expectativa para o duelo, sabendo da disputa de 6 pontos e observando principalmente o ataque do Novo Horizontino, ele que é o quarto melhor visitante da competição.
0: É o futebol dos craques da Verdinha, América e Ceará, Ceará e América. Emoção é futebol, futebol com emoção com a Verdinha. As informações do mais querido, já na partida, Daniel Farias, falando tudo pra você, destacando tudo pra você e você acompanhando aqui em 92.5. Um abraço pra todos que estão na nossa live. Na nossa live, valeu demais em jogada no nosso YouTube, você através do satélite que já acompanha o futebol dos craques da Verdinha dessa sexta-feira, rodada dupla de Série B do Campeonato Brasileiro. Você acompanha, você interage, você participa, vem conosco. Será que vai dar vozão hoje? Uma vitória longe de casa? Será que tá precisando desse triunfo? O Ceará precisa dessa vitória, hein, Farias?
2: Agora sim, restabelecida aqui a nossa conexão, para trazer informações sobre o Ceará. Está precisando urgentemente dessa vitória, está dentro da zona de rebaixamento, na 17ª colocação, vai enfrentar uma equipe que também vive um momento complicado. Você já trouxe aí destaques, informações sobre o América Mineiro, que está na lanterna da competição, e o técnico Daniel Paulista busca escalar um Ceará qualificado para tentar uma vitória, mesmo jogando fora de casa lá na Arena Independência. Vou aproveitar, Liuê, para trazer logo a escalação do Ceará, que já está confirmada agora há pouco, com algumas mudanças e ainda sem a presença daqueles novos reforços que foram relacionados. O Ceará vai a campo com o Richard no gol, com a camisa 1, com 31, Brian Borges na lateral direita, 18, Júlio César e 33, Éder, é a dupla de zaga, e 12, Sanches na lateral esquerda. Meio de campo do Ceará tem 26, Richardson, 81, João Gabriel e 11, Lucas Mugni. E o ataque do Ceará tem 40, Melk, 35, Júlio e 99, Lucas. Opções do banco de reservas são Bruno Ferreira, Sávio, Renzo Lopes, Matheus Araújo, Alano, Luiz Otávio, Pavani, Vina, Enzo, Gabriel Silva e Caio são as opções do técnico Daniel Paulista. Já já a gente traz a escalação do América Mineiro, Liuê.
0: Beleza, daqui a pouco a escalação do América Mineiro com alguns atletas que já passaram pelo Alvinegro, que já defenderam as cores do Ceará Esportivo.

0: Clube, e um deles estava recente em Farias, jogou agora há pouco com a camisa do Ceará há alguns meses, inclusive já está no segundo jogo com a camisa do América. Fala, Daniel Farias.
1: É isso, Liu, é o Alex Silva, lateral direito, é um dos titulares do América Mineiro para essa

0: Murilo Povoa, Gabriel de Oliveira, Gabriel Domingos, Fer Elizari, Ítalo Garbage, Júlio e Mastriani Lirê.
1: Portanto, aí o América escalado, Humberto Louze, o América que não venceu em casa, 8 partidas, 2 empates e 6 derrotas, quer essa primeira vitória ao lado da sua torcida, ao lado do seu torcedor, Arena Independência. Daqui a pouco a bola rola e você sabe tudo no futebol dos craques da Verdinha. Não sai daí, vamos para um rápido intervalo. 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

0: Lieboys. Nas ondas, o rádio da emoção do futebol. Vamos juntos. Hoje é sexta-feira, aquela sexta-feira com jeito, com cara de Série B do Campeonato Brasileiro. Tem Vozão agora, 19 horas contra o América. Na sequência, vai ter o Fortaleza com a narração de Breno Rebouças. Já vamos chegando por aqui, no campo do seu rádio, para trazer a emoção do futebol. E que hoje seja uma sexta-feira de vitórias, de triunfos nessa Série B, a começar pelo Ceará contra o América, jogo na Arena Independência em Belo Horizonte, Minas Gerais, 19 horas, a bola vai rolar em um estádio completamente vazio, é campo neutro, tem que aproveitar o Vozão e tentar essa vitória na Arena Independência. Jogando por lá, o Ceará só tem 2 triunfos em 20 partidas contra o Coelho. Será que vai vir mais um hoje? Tem que vencer para sair da zona, para dar um respiro nessa Série B do Campeonato Brasileiro. E você curte com a minha narração, Lieboys, os comentários de Wilton Bezerro, comentarista que joga com a verdade, Daniel Farias, trazendo os detalhes, os destaques do Ceará e também do América nas reportagens. A bola vai rolar daqui a pouco, as escalações, tá tudo pronto, é a Verdinha pra você. Vamos juntos nessa emoção, aumenta o volume do seu rádio, torcedor, é o nosso aquecimento do futebol dos craques da Verdinha.
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0: Nas ondas do rádio da emoção do futebol, aquecimento, aquecimento. E o Ceará para a partida cheio de caras novas, novos nomes que viajaram com o grupo. Estão à disposição de Daniel Paulista. É o novo Ceará daqui para frente, hein, Farias?
2: Agora sim, boa noite, Lue, boa noite, Wilton Bezerro, para todo mundo ligado na nossa transmissão da Verdinha. Pois é, o Ceará com caras novas, mas por enquanto no banco de reservas. 3 jogadores são novidade na lista de relacionados para esse jogo: lateral esquerdo Sávio, o volante Pavani e o centroavante Renzo Lopes. Mas por opção do técnico Daniel Paulista, eles vão começar no banco de reservas. O Ceará já escalado com 1 Richard no gol, 31 Brian Borges, 18 Júlio César, 33 Éder e 12 Sanches. No meio de campo, 26 Richardson, 81 João Gabriel e 11 Lucas Mugni. O ataque tem 40 Melk, 35 Júlio e 99 Luca. No banco de reservas, o Ceará tem à disposição Bruno Ferreira, Sávio, Renzo Lopes, Matheus Araújo, Juan Alano, Luiz Otávio, Pavani, Vina, Enzo, Gabriel Silva e Caio. É o time do Vozão com caras novas. Será que vão entrar no segundo tempo, Liuê?
0: É isso, vamos aguardar no segundo tempo essas opções. Pra você, torcedor do Alvinegro, será escalado América também. Daqui a pouco vamos passar mais uma vez as escalações para a partida, para o jogo. E quem analisa é o comentarista que joga com a verdade. Ele tá chegando para você, para um Brasil e mundo de audiência, aqui em 92.5, Verdinha FM. Vamos pro futebol, ele tá chegando, Samuel Macedo. Quem é o comentarista que joga com a verdade?
3: Milton Bezerra. Boa noite, Liuê, boa noite, meu querido Daniel Farias. Um abraço aí para o Samuel Macedo, para todo o pessoal empenhado nesse trabalho de cobertura esportiva. É, havia uma expectativa, né, de que o Ceará trouxesse novidades, caras novas no time para o jogo contra o América. E a gente sabe que o bom senso não manda que o treinador coloque um jogador que chegou ontem, mal participou dos treinamentos. Não é, digamos assim, um senso comum aceitar o fato de que esse pessoal deve chegar e deve jogar. Só que a situação de preocupação, ela acaba falando mais alto. Então o torcedor do Ceará está querendo saber o que é que está realmente sendo feito. Quem o time do Ceará contratou, com quem o Ceará vai contar como reforço. Então a gente esperava que pelo menos 2 dos nomes, Sávio pelo lado esquerdo, Renzo pelo comando do ataque,

0: essas posições onde o time do Ceará não manda bem, a gente esperava até que eles fizessem empate da formação. Mas aqui para nós, o treinador Daniel Paulista também não pode se deixar levar por essa situação, né? Por essa avidez, por essa preocupação, não. Ele tem que trabalhar dentro daquilo que estiver ao seu alcance, dentro de suas observações. Então ele deve ter achado por bem manter um time sem as caras novas, vai colocá-las, quem sabe, durante a partida, mas de modo que aí está o Brian pelo lado direito, que a gente ainda está esperando, digamos, uma estreia da verdadeira acepção da palavra, mas me parece ser um jogador mais seguro, mais tranquilo que aqueles que o Ceará tinha ou tem para a posição. Vai o Júlio como zagueiro, de novo, né? O Júlio César ao lado do Éder, está fora o Luizão, jogou o Luiz Otávio, veteraníssimo, com toda a liderança que tem, não se ouve bem, é bom que se diga, mas o treinador prefere colocar o Júlio, que já vinha sendo improvisado. Aliás, o Júlio joga de lateral, joga de central, joga de volante, joga de meia, é onde o time do Ceará precisar. E o sistema de meio campo, formado naturalmente pelo menino João Gabriel e o jogador Mugni. Na frente aí vem o Júlio, que a gente até estranha, jogador que vinha sendo pouco utilizado, se reclamava até seu aproveitamento, mas ele está hoje pela direita. É aquele jogador ousado, pelo menos essa qualidade ele tem, aquele jogador corajoso, que vai na base do um contra um, o individualista que o time precisa. Luca pelo comando do ataque e Melk, que tem, né, se apagado um pouco desse ataque do time do Ceará, mercê da atuação geral da equipe, que não é muito boa. Quanto ao América, eu vejo aqui esse Gabriel Borges. Esse cara foi quem urdiu contra-ataques aqui, que derrotaram o time do Fortaleza. Mas praticamente tá a mesma cara. O Dalbert, pelo lado esquerdo, um volante que apoia bastante. O Segovinha, pelo meio campo, um bom organizador. Mas um time que dentro de casa não ganhou de ninguém. Mas isso, infelizmente, não se deve levar em conta como vantagem, nem psicológica, porque diante das mais frágeis equipes, as nossas equipes gostam de um vexame, que é um negócio sério. É isso aí, Liuê.
1: É o Wilton Bezerro, comentarista que joga com a verdade ao Ceará, para sair da zona e para não ressuscitar ninguém. Por lá, jogo América e Ceará, a bola vai rolar 19 horas. Alô, Daniel Farias, últimos destaques, fala, Daniel.
2: É isso, Liuê, só para trazer informações sobre o departamento médico do Ceará, que tem alguns jogadores lesionados. O Zanocello segue em fisioterapia em função de uma lesão no joelho direito. O lateral direito Rafael Ramos, também em fisioterapia em função de uma lesão no ligamento colateral do joelho esquerdo. O zagueiro Pedro Gilmar está em fisioterapia pré-operatória por conta de lesões nos ligamentos cruzado anterior e colateral medial. E o zagueiro Luizão está tratando uma tendinite no tendão patelar. São os desfalques do Ceará, além do Wendel Silva fora por opção técnica.
1: São as opções do técnico do Ceará. O Ceará escalado, América também. E você vai se ligar a partir de agora no futebol dos craques da Virgínia. Começando com o mandante, o América, por Humberto Louze. Um dos técnicos que o América já teve nessa temporada. Trocou demais, Humberto Louze. Chegou ao mês, tem essa missão de fazer o América permanecer na Série B. O Lanterna, o América, o Coelhão, tá escalado a partir de agora no futebol dos craques da Virgínia. América!

É o Deca campeão mineiro. Tá escalado o América. De 1, Gustavo, goleiro. 15, Alex Silva. 45, capitão Ricardo Silva, o ex-potiguar, que já defendeu o Ceará. 26, Manuel. 29, fechando a defesa, Dalbert. O meio campo de 8 para Felipe Amaral. 10, Iago. E 77, Segovinha. O ataque de 7 para Guilherme Parede. 20, Paulo Vitor. E 11, Gabriel Barros. É o América escalado na corridinha. Gustavo, Alex Silva, Ricardo Silva, Manuel, Dalbert, Felipe Amaral, Iago, Segovinha, Guilherme Parede, Paulo Vitor e Gabriel Barros. O técnico é Humberto Louser. América

0: É o Ceará de Daniel Paulista, em seu terceiro jogo no comando alvinegro. Ceará no tradicional 4-3-3, vem a campo com o Richard. 31, Brian Borges na direita. 18, Júlio César, 33, Éder e 12, Sanches, fechando a defensiva. O meio campo de 26 para Richardson. 81, João Gabriel. 11, Lucas Mugni. E o ataque de 40, Melk. 35, Júlio. E 99, Luca. Vozão escalado na corridinha. Richard, Brian Borges, Júlio César, Éder Sanches e Richardson, João Gabriel, Lucas Mugni, Melk, Júlio e Luca. Vozão pro jogo, vozão pra batalha, em busca de mais 3 pontos nessa Série B. Tá tudo pronto, a bola vai rolar. De olho no apito, não é aquele, viu, cantor Fernando Mendes de Sales Filho, vem do Pará. Acácio Menezes Leão, também do Pará, é o assistente 1, assim como Nayara Lucena Soares. O quarto árbitro é de Minas Gerais, o Wanderson Alves de Souza, e o árbitro de vídeo, o VAR, é o Wilbert Estevam da Silva, de São Paulo. Agora sim, vamos juntos, aumente o volume, tá no ar o Futebol dos Craques da Verdinha.
1: Liuê Góis.
0: Nas ondas do rádio da emoção do futebol, ali Richardson do lado alvinegro, Ricardo Silva do lado do América. O jogo vai começar e a promoção de ingressos parece que não deu muito certo, não. O América fez uma promoção, viu, WB, que você, comprando o ingresso, o sócio-torcedor tinha direito de levar um amigo, ganhava um de graça.
2: Rapaz, eu não vou deu dizer certo, uma coisa. Não. Levar um amigo ruim, numa campanha ruim, isso acontece. Isso é uma homenagem. Isso tem amizade. Pelo contrário, tem jogo até amizade.
0: Verdade.
2: Pode ter certeza. Isso é como perfume. Tem perfume que acaba qualquer amizade. Perfume é tão ruim, né? Que acaba amizade, namoro, até casamento. O negócio é sério. E se a gente fazer promoção, quando a barca tá furada, eu vou dizer um negócio. É sem futuro, sabe? É sem futuro. Bom, me parece que o Farias quer alguma coisa aqui, né?
0: É só...
2: Ah, esse cabo aqui não tem jeito, não. Esse cabo aqui vamos, é velho.
0: Vamos já, já substituir.
2: Vamos ver se esse aqui melhora.
0: Cuidado com a
2: aqui
0: câmera
2: é
0: aí, Davi.
2: Aqui é cabo. Esse aqui tá melhor, ô Farias? Vejamos.
0: Sinaliza aí, Farias.
2: Tá ok,
0: ele disse que tá ok.
2: Ok, eu ouvi, hein?
0: Grande Farias.
2: Aqui o negócio aqui é, hoje é sexta-feira.
0: Não tem sargento, é mas tudo, cabo aqui nele mais. Né?
2: Aqui é tudo dentro da informalidade. Isso é que é bom. O pessoal às vezes estranha, mas aí a gente vai ao vivo, sabe? Ao aqui vivo, é a transmissão.
0: Ao vivo e a cores, às sem filtro.
2: E às vezes até sem cor mesmo. O importante é que a bola role. E vai rolar.
0: E vai rolar, vai começar o jogo. Aqui é Série B, meu amigo. Aqui é a Série B do Campeonato Brasileiro. O dia do amigo é na segunda-feira. O América fez essa promoção, mas não deu muito certo. O estádio está completamente vazio. Vai começar o jogo. É Série B por aqui, torcedor de todo o Brasil acompanhando o futebol dos craques da Verdinha. O árbitro já olha o relógio ali do braço esquerdo. Fernando Mendes Filho, ele que comanda a partida, vem do Pará. Olhou para o relógio, está sinalizando. Vai começar o jogo. Vamos com emoção, tá tudo pronto, apita, o árbitro tem bola rolando, começa o jogo!
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1: Liuê Góis.
0: Nas ondas do rádio da emoção do futebol, vamos juntos nessa galera, evozão em campo. Tá na hora de voltar a vencer, Ceará, mais de um mês não vence nessa Série B do Brasileiro. A saída do América fica com o experiente Manuel, ele está jogando na esquerda com Dalbert. Dalbert tocou, é o Gabriel Barros voltando, é campo de defesa. Já vem com o jogador que é Manuel, dá um lançamento, é campo ofensivo. A bola foi passando o lado esquerdo, o Iago foi na bola e ela se perdeu pela linha de fundo. Assim não, produção. Desse jeito não, viu, Farias? Aqui mudou foi tudo, viu, Farias? A bola foi pela linha de fundo. Acabou saindo. Ah, meu Deus do céu.
2: Ah, ninguém quer ver isso aí não, ó, pessoal. Vamos botar o jogo que é mais negócio, viu?

0: Nossa, aqui tá com mulher.
1: Ah, já agora, deu certo agora.
0: Nós tomamos as providências. Hoje é sexta. Vamos ficar bem relaxados, né? Quer dizer, vai resolvendo por aqui. Aliás, melhorou até a imagem. Uma maravilha agora.
1: Agora sim o jogo segue. Primeiro minuto e bola rolando. Já ficou Ricardo Silva recebendo ela pro time do América. Falta no campo de defesa, Gustavo Camanuel. A marcação do Ceará foi chegando por ali com Melk. Ela fica lá do esquerdo. Já vai Dalbert, que um dia defendeu a Inter de Milão. Tá na Série B. Como o mundo gira. A bola
0: como
1: vai
0: pra... Ele evoluiu, hein?
1: Ele tava na Inter de Milão. Milão
0: pro América, lanterna da Série B. Que progresso, hein?
1: É a vida, rapaz. Até nos jogadores de futebol vai mudando. Olha o Ceará na esquerda. É o Júlio que domina. Voltou o Richardson. Tenta lançamento. É campo de ataque. Luca vai nela de cabeça. Ricardo Silva cai no terreno. Fica com Alex Silva. O ex-jogador do Ceará recuando no campo de defesa. Para Gustavo sair jogando pelo lado esquerdo. Vem Dalbert. Recebe ela. Já vem dominando. Um dia já curtiu as noites de Milão. Tá curtindo a noite em Belo Horizonte, em Belo. Já recebendo perna canhota. Inverteu total lado direito. A bola chega em Segovinha. Ela foi escapulindo. Ele com o domínio da bola. Vai levando, conduzindo. Entregou Felipe Amaral. Já manda para Alex Silva. Mais à frente chegou Guilherme Parede. Acabou escorregando, dando de graça para Éder. Que sai jogando na esquerda com o Lucas Bugri. Lado esquerdo com Júlio. Júlio Sanches tentou para frente. Mel que tocou na bola. Ela volta em domínio de água. Camisa número 10. Mandou para Segovinha. Lado direito. Recebeu. Olhou grande área. Tentou lado em cima do árbitro. Ele vai dar a bola ao chão. O árbitro acabou ajudando a defensiva do Ceará nesse lance. É posse pro América. Vai sair jogando ali em bola ao chão. Segovinha já pega a bola. O camisa número 77. Ele cobra. Já entrega o domínio de Felipe Amaral. Felipe Amaral roda a bola. Voltando na defesa com Manuel. Manuel com Dalbert. Ele manda mais à frente, é comando de ataque já com Iago. Iago voltou para Felipe Amaral, que é o único volante. Ele vai armando a jogada para Ricardo Silva. Passa Alex Silva na direita. Recebeu, olha Segovinha. Voltou Alex Silva com o domínio dela. 3 minutos do meio começo de jogo de emoção para você, Série B, Campeonato Brasileiro. A bola sobra com Segovinha contra Júlio, puxou para canhota, tentou, conseguiu passar, tem o domínio dela na meia. Ele volta um pouco mais com Manuel. Manuel recebendo o domínio, manda pra frente, o América tá com ela, tá trocando passes, o time americano é o Coelho que tá com o domínio dela, lado esquerdo, já invertendo jogada, Segovinha, Dalbert agasalhou no peito, olha o cruzamento à grande área, tira a marcação de Júlio César, a bola acaba sobrando, já vai Lucas Bugri, tentou jogada Dalbert, volta com Ricardo Silva. Manuel vai ter que voltar na retaguarda defensiva do time do América pro goleiro Gustavo participar do jogo. 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Lateral pro time do América, lado esquerdo, já pega a bola da Albert, já manda pra frente, tenta Guilherme Parede, a marcação por ali é Paulo Vita, contra a marcação de Júlio César, rolou ao lado, vem chegando, dominando Gabriel Barros, já perde o contato com ela, volta pro time do Ceará, que vai jogando praticamente todo de branco, camisas brancas, calções brancos e meiões pretos, e vem o Ceará com Melk. Melk, Lucas Mugri, metade do gramado, entregou pra Luca. Recebeu, dominou, jogou pra frente. Ricardo Silva acaba com a brincadeira, manda pela zona de lado. Ela sai em lateral pro mais querido, lateral pro Vozão de Porangabuçu. Lado direito, vai o Vozão pra cima deles, Vozão. É posse de bola, Mugni já vai pra cobrança ali. E o time do Ceará tem a posse no campo de ataque. Brian Borges já pega ela, já vai cobrando, cobrou, entregou Lucas Mugri, olha o levantamento, Alex Silva apareceu no meio do caminho, tirando de cabeça. Aqui já fica com Júlio César, voltando com Éder, os dois ex-atletas do América. A dupla de zaga do Ceará passou recentemente pelo América. Vai Júlio César, lançamento pra frente. Tenta Lucas Mugri, chegou marcação de Dalbert, voltou Mugri. Ajeitou, João Gabriel, voltou, recebeu Mugri. Olha o levantamento, a grande área, se joga na bola. Alex Silva tirando, desafogando por ali. Quicou no terreno, ela sai lateralmente a posse. É pro time do Ceará. 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Já passamos de 5 minutos aqui no meu. Nada de emoções até o presente momento, começo de jogo. América e Ceará se enfrentando na Arena Independência em Belo Horizonte, Belo em Minas Gerais. Júlio César com Richardson. Vai passando João Gabriel, passe para ele. Recebeu mais à frente para

0: Mugri, com boa condição, Mugri, recebeu, leva pro Ceará, Mugri, perna canhota, ajeitou Melk, bate no gol, tentou limpar, se perdeu, fica nas mãos do goleiro Gustavo. Que boa chance o Bozão teve, o Mugri demorou demais pra evoluir essa bola, Daniel Faria.
1: É, o Ceará disparou ali pelo lado direito, o Mugri foi conduzindo a bola, tava livre de marcação, ele preferiu não finalizar e tocar pro Melk. Mas a defesa do América Mineiro conseguiu atrapalhar a finalização do camisa 40, ficou com a posse, segue 0 para o América, 0 para o Ceará.
0: É o Ceará encontrando espaço, tem uma saída por ali. É no buraco lá pelo lado esquerdo da defesa do América. Foi lá que o Ceará tentou mais uma vez. Vai o zagueiro Manuel recebendo ela, o experiente zagueiro ex-Cruzeiro, Fluminense e também Corinthians. Agora com Ricardo Silva. Ricardo Silva, perna direita, devolve a Manuel. Manuel tá com ela, passa. Iago recebe metade do terreno. Já vai ao campo de ataque, colocando pra frente em progressão. Gabriel Barros ajeitou essa bola. 1-2, já com o jogador que é Paulo Vitor lá pelo lado esquerdo. Chegou o Dalbert, olha o levantamento. Ela acaba passando por toda a extensão da grande área, passa pelo Alex Silva também. E é lateral, Emanuel, posse de bola para o Ceará, lá pelo lado esquerdo de sua defesa. 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Lateral para o Ceará, pega a bola, vem na cobrança, Sanches vai cobrar pelo lado esquerdo. Enxuga a bola, vai para a cobrança do Alvinegro. 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Olha o like aí, vai deixando esse like, torcedor. E vem o América recuperando a bola, Iago Vinha na jogada, perdeu. Vem Lucas Bugri, conduzindo o jogo para o time do Ceará. Erra o passe, entrega para o América, vem Segovinha na direita, devolve com Paulo Vitor, ele recebeu, desenvolve lado esquerdo, Gabriel Barros recebeu, vai de longa distância, bateu em cima do seu companheiro, era Iago por ali, vai no pé de ferro, sobrou pra ele, chega Júlio César, não quis saber, dar um chutão e manda ela pro comando ofensivo, não tinha ninguém, fica fácil pra Manuel. 8 minutos no meu, é só primeiro tempo de bola rolando, de partida de emoção, aqui Arena Independência, às 21 horas. Tem Fortaleza em campo, encarando o Novo Horizontino diretamente da Arena Castelão. Tem Breno Rebouças, André Almeida e também a Fernanda Alves pra você. Tirou o Brian no cabeceio, a volta é do América. Paulo Vitor na esquerda, Iago vem levando, tentou limpar, perde o contato com a bola. Vem Melk, Melk com o Mugri. O Ceará na progressão, se manda o Vozão, se manda o mais querido, perdeu, Iago recuperou. Entrega, Paulo Vitor, vem na armação, camisa número 20, não tem ninguém, ele para, prende a jogada, volta na defensiva com Ricardo Silva, que vai recuar tudo pro goleiro, olha o Luca, tentou apertar, volta com Gustavo, goleiro do time do América. Agora já tem Manuel, Manuel com calma, bola de segurança com Dalbert na esquerda, o América tenta progredir, o Ceará tá na marcação, o América tá jogando em casa, ainda não venceu ninguém por aqui, 8 jogos, 2 empates e 6 derrotas, e o Ceará também faz uma das piores campanhas como visitante desse campeonato brasileiro da Série B, e vem recebendo Iago, Iago, agora tem Segovinha, vem ao meio, recebe, cabeça erguida, tentando ir pra frente, mas regride com Ricardo Silva, Ricardo Silva, Felipe Amaral, ele para, perna direita, vai devolvendo a posse da bola com Ricardo Silva, Ricardo Silva já tem Manuel, Manuel na esquerda, olha o Dalbert, tentou dominar, mas a bola escapuliu, lateral melhor pro time alvinegro, melhor pro mais querido, e alô torcedor, confira comigo o tempo e placar, emoção do futebol. Anda relógio, anda relógio, anda relógio aqui no meu, 10 minutos, 10 jogados, 10 passados de jogo de emoção para você, torcedor de todo o Brasil. É primeiro tempo, Série B, Campeonato Brasileiro. E o placar do futebol dos craques da Virgínia, olha ele aí. América! 0 pro América! 0 também pro mais querido! Às 21 horas a bola rola, Arena Castelão, tem Fortaleza e Novo Horizontino.
2: Liuê Góis.
0: Nas ondas do rádio da emoção do futebol, emocionando essa galera, emocionando todo esse torcedor do futebol dos craques da Verdinha. Quem tá no YouTube deve estar se divertindo, rapaz.
3: Ora, nós estamos nos divertindo.
0: Os nossos mais bastidores.
1: Que acontece, assim que é bom, rapaz.
3: Ora, mas é desse jeito. Tá interferindo ainda aí?
0: Não, tá nada. Tá tudo bom. Tá bom. Tá tudo perfeito.
3: Melhorou aqui, demais. Pô, pensei que era o Carlinhos ali, ó.
0: É lateral cobrado pelo time.

0: equipe do Ceará, Brian Borges. Acaba cobrando, Manuel, tirou, voltou. É o Luca que recebe, tenta o domínio, Luca, por baixo, Ricardo Silva no carrinho, segue o jogo, vem Iago, recebeu a falta, jogo faltoso, falta de Richardson em cima dele, não perdeu a viagem ali o Richardson, é falta em cima de Iago. No campo de defesa pro time americano, Rejunta Mix, 100% qualidade, é da nossa terra, é da nossa gente. 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É falta marcada para o time do América. No comando da mesa de efeitos, o nosso grande Samuel Macedo. Dando todo esse colorido, hein, Samuel? É domínio de bola com Ricardo Silva. Ricardo Silva tá com o domínio dela. Já entregou pra frente. E o nosso Rodrigo Eric em nossa live no YouTube. Na direita, Felipe Amaral levou. Linha de fundo. Olha o cruzamento. Levantamento. Passa pelo Gabriel Barros. Sobrou o Dalbert. Cruzamento. Desvio. Em cima. Marcação do Ceará. Tira com o Éder. Ela tá viva. Ainda Paulo Vitor vai na jogada. Lucas Mugni coloca o pezão. A bola subiu. Fica cabeça, Ricardo Silva, ela vai à frente, João Gabriel, sobrou o lado esquerdo, é o América, incessante América, querendo o primeiro gol por aqui, quase o gol do América, se não fosse o Éder no meio do caminho, hein, Faria?
1: É, foi providencial o corte do zagueiro alvinegro, conseguiu bloquear ali a finalização do América, que segue no campo de ataque tentando pressionar.
0: E vem o América, recebeu, olha o Gabriel Barros na frente, voltou a batida, defende Richard, no meio do gol, o chute foi do Paulo Vitor, a primeira jogada do Gabriel Barros, fez o pivô, ali o camisa número 10, o Iago, e que batida do Paulo Vitor, no meio do gol, e o Richard salvou o Ceará, primeira defesa do goleiro alvinegro, fala Faria.
1: Mais uma chegada do América Mineiro, dessa vez a finalização do camisa 20, Paulo Vitor. O Richard estava bem posicionado, conseguiu fazer a defesa, mas são os donos da casa tentando pressionar.
0: Wilton Bezerra, 13 minutos aqui no meu e o jogo. Fala pra gente, comenta pra gente. Fala, Wilton!
2: É, o time do América... Mais
0: segura que o Ceará vem pro ataque. Júnior conseguiu lateralmente a grande área. Na individual, caiu, pediu pênalti. A arbitragem não marca. Ele caiu, queria alguma coisa por ali. Ele foi, insistiu, o lance que estava quase perdido e ele acreditou, Daniel Faria.
1: É, o Ceará tentando a chegada, a resposta ali pelo lado esquerdo, camisa 11, Lucas Mugni estava por ali, o Júlio também estava no lance, acabou sendo ali derrubado, teve um encontrão com o jogador do América Mineiro na grande área, mas a arbitragem disse que não foi faltoso, mandou o jogo seguir, segue 0 para o América, 0 para o Ceará.
0: 0 a 0, ninguém de ninguém. O Wilton Bezerra comenta o jogo pra você na Virgínia.
2: É, eu acho que nesse último lance aí, quem sofreu foi a bola, viu? Ela foi maltratada pelos dois jogadores, veja aí. Não. Houve absolutamente nada. Foi o Júlio, né? Foi dar assim uma espécie de pinote, né? E acabou se dando mal. Teve a chegada do zagueiro, mas não achei que houvesse uma falta, né? Assim que justificasse uma penalidade. Bom, o América faz mais volume, né? Não é um primor de organização, mas tá indo com força, olha aí, pela esquerda.
0: E vem chegando com ele, Gabriel Barros, olha o cruzamento, a grande área, tirou de cabeça, Richardson, a sobra de Melk, aperta, Iago consegue ficar com ela, o volume maior é do outro lado, é do lado dos mandantes, do Coelho, que vem recebendo ela com Felipe Amaral, a Iago na esquerda da Albert, recebeu, olhou a grande área, olha o cruzamento, vai lá, tira ela de cabeça, Júlio César, vai saindo pela zona de lado, lateral pro time do América, pega a bola, tem pressa da Albert.
2: E completando, Liuê, a minha observação, se o Ceará ficar apenas tirando a bola do seu campo, como tem sido até agora, fica difícil organizar um ataque. Quando ele recebe, já recebe do seu campo pressionado.
0: Olha o lançamento na frente, Júnior. Recebeu o cara a cara, vai marcar, Júnior! Na trave! E agora sim tá marcando o impedimento.
2: Rapaz,
0: e agora sim tá marcando o impedimento.
2: Ele devia ter marcado desde a semana passada. Porque o impedimento desse, dois quarteirões, olha aí, ó. Totalmente na frente, né? Quando a bola é tocada, olha aí. Uma coisa imoral. É um tal negócio, mas tem que esperar
0: os protocolos.
2: A confusão, os protocolos que os jogadores se machuquem, né? Uma contusão grave. Não tem sido assim? Mas é a regra, é a lei, fazer o quê? Mas aí não valeu. E o time do América continua com mais posse de bola, jogando mais no campo do time do Ceará. Mas naquela base, hein? Na base do abafa, do volume.
0: E o Ceará foi pro ataque, lance invalidado, bola na trave, não tem como perder esse tipo de lance, mas a defesa tá cochilando o América.

0: Mais um lance, viu, Farias?
1: É, lançamento em profundidade do Melk para o Júlio. Ele disparou em velocidade, realmente estava adiantado. Na sequência do lance, ele acertou a trave, mas agora é o América que está chegando no ataque.
0: E vem Dalbert voltando o jogo com Manuel. Manuel colocando ao lado com Felipe Amaral. Felipe Amaral com o domínio dela. Tá vendo tudo, viu? Tá vendo tudo o nosso WB. Wilton Bezerra analisando o jogo. Vendo cada detalhe, cada minúcia da partida. A bola recebida por Manuel. Manuel na esquerda, Dalbert. Dalbert tá com domínio. Em cima, vai Brian Borges. Tenta recuperar, não conseguiu, perdeu. Pra o jogador que é o Dalbert. Agora tem Iago. Ao lado, Felipe Amaral. Segovinha mais à frente, Felipe Amaral. Ele abre um espaço, não tem ninguém. Joga ao lado. Dalbert de novo, apareceu Melk. Dalbert com domínio da bola. Trabalhou. Gabriel Borges faz a jogada no meio com o jogador que é Iago, perdeu, voltou pro América, Dalbert em cima de João Gabriel, o domínio é do Ceará, Richardson já vai espanando pro comando ofensivo, o Ceará não sai com tanta qualidade, vai jogando por uma bola, o América recupera, tem mais posse, tem mais domínio dela, já com Segovinha, metade do campo, perna esquerda, já vai jogando o lado esquerdo. Com Gabriel Borges, já com domínio dela, vai dominando, jogou ao lado, Segovinha dentro da área, limpou, devolveu, Gabriel na frente, Paulo Vitor aparece, Richardson no meio do caminho, já com Ricardo Silva, Dalbert na esquerda para Iago, limpou Iago, a Segovinha dentro da área, lado esquerdo, devolveu Gabriel Barros, o cruzamento em cima de Brian Borges, em cima do lateral que consegue ficar com ela, mas foi curta posse de bola do Ceará, a volta é do América, falta marcada de Melk em cima de Gabriel Barros, é falta pro América, lá pelo lado esquerdo é um mini escanteio, 18 no meio, a posse é pro outro lado, o América vai ter a chance, Daniel Faria.
1: É, os jogadores do Ceará estão reclamando bastante ali, tanto o Melk como o Brian Borges, mas a falta foi marcada, cometida pelo Melk em cima ali do lateral esquerdo, o atacante, na verdade, do América Mineiro. A arbitragem assinalou e o América vai ter uma oportunidade aí de cruzar a bola na área do Ceará.
0: É bola parada, Segovinha e o Guilherme Parede, que estava jogando na Série C do Brasileiro, em uma negociação, chega para o América para essa reta final de ano. Segovinha na bola. Lá vem ele. Foi um dos principais nomes contra o Fortaleza na Arena Castelão. Que esse é o gosto do futebol cearense de novo. Na cobrança, Segovinha. Perna esquerda, levantamento à grande área. Passa por todo mundo. Ninguém toca nela. E ela se perde pela linha de lado, linha lateral. Alex Silva vai na cobrança. O Sanches ficou caindo no gramado. Ficou sentindo o lateral do Ceará. 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Lateral para Alex Silva na cobrança. Na sua segunda passagem com a camisa do América. Lá vem ele, lado direito, tomando a distância para o tal do latereio. Ele toma a distância, coloca a grande área, Ricardo Silva. Ela voltou, a batida de Gabriel Barros. Explode na marcação, voltou da Albert, furou de cabeça na esquerda, Guilherme Parede, olha o cruzamento. Um show de lambança, ela vai pra fora. Pra sorte do mais querido, pra sorte do Alvinegro, Daniel Faria.
1: É, o ataque do América furou uma vez e na sequência do lance, o Guilherme Parede finalizou muito mal. A bola foi para fora, não levou perigo ao gol do Richard, tiro de meta para o Ceará. Segue 0 para o América, 0 para o Vozão.
0: É isso, show de horrores nessa sexta-feira. Em BH, a bola vai para fora e o Sanches ainda continua sentindo. É na região da lombar, do quadril ali do camisa número 12 do Ceará, que vai conversando com o árbitro. Agora ele cai mais uma vez. Daqui a pouco a gente pode ter até estreia com a camisa do Ceará, Daniel Faria.
1: É, o Sanches acabou sentindo ali um problema na região lombar, foi depois de uma jogada de escanteio, na falta, na verdade, do América Mineiro. Ele reclamou a primeira vez com o árbitro, depois caiu no gramado. Vamos ver se vai receber atendimento. 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
0: Portanto, Sávio é opção nesse momento, departamento médico do Ceará já está a todo vapor, trabalhando ali com camisa número 12, o Sanches. E alô, torcedor, confira comigo o tempo e placar da emoção do futebol. Anda relógio, no meu, aqui 21, 21 passados, 21 primeiro tempo de bola rolando pra você. E a Série B, Campeonato Brasileiro.

0: Da competição Arena Independência em Belo Horizonte, Minas Gerais, e o placar dos craques da Verdinha. Olha ele aí, torcedor de todo o grande Brasil.
1: América
0: 0 pro América. 0 também pro Alvinegro. Às 21 horas a bola rola, Arena Castelão. Tem Fortaleza e Novo Horizontino na Verdinha.
2: Liuê Góis.
0: Nas ondas do rádio da emoção do futebol, emocionando, emocionando. Essa galera da onde, Samuel Macedo? Da Verdinha, não pode ser diferente. Eu tô na Verdinha, 92.5, emocionando essa galera. A bola volta pro time do Ceará. Sanches, tudo ok com ele, segue o jogo, vai Mugni. Mugni com Luca, recebeu dois marcadores do América, ele recua a jogada, vem Sanches receber, voltando no campo de defesa, na retaguarda defensiva com Éder, ele arma o jogo, já coloca Júlio César, ele vai na metade do campo, a Brian Borges tentou de primeira, pra quê, meu amigo? Pra quê, meu garoto? Entrega um presente pro América aqui, tenta um contra-golpe, já perde, é um perde-ganha danado. O Ceará não fica com a bola, devolve pro América, o América devolve pro Ceará. Agora já chega em Richard, dá um chutão pro campo de ataque, ligação direta, é a ligação direta que o Ceará vai tentando, o jogo é esse, aparentemente, o Wilton Bezerra.
3: Aliás, o Ceará, ele até procura ter calma para não rifar a bola, mas ele é mais pressionado pelo time do América. O América vai por tudo que é lado, principalmente pelo lado esquerdo. Claro que não é a jogada inteligente, bem imaginada. Mas, de qualquer maneira, é uma pressão constante. Será que não consegue ficar com a bola? Esse é o problema maior.
0: É o América que tá com ela, tá no ataque. O América vem tentando, é a tentativa, vai pro ataque. Tem desvio lateral que ganha o América. Alex Silva já cobra de forma rápida. Voltando na defensiva com o Ricardo Silva, o capitão. Passa pela metade do campo o Manuel. Tá no ataque o zagueiro, já joga pra esquerda da Albert. Ela passou, Iago recebeu, dominou. Camisa número 10, a Dalbert. Dalbert voltando a jogada na meia. Felipe Amaral, perna direita, jogou pra confusão. Olha o desvio, vai na jogada Alex Silva. Mas o jogo estava parado, a falta marcada também, aparentemente ainda estava na frente o Alex Silva. O domínio de bola é no time do Ceará, é do mais querido, bola no jogo e taça na mão. 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E o Ceará tá na defesa com Éder. Éder, o passe ao lado, lateralmente com Júlio César. Agora tem Mel, que vai na individual, dois marcadores, joga ao lado, abre a jogada. E é assim que o Ceará se manda pro campo de ataque. Passou pela barreira o Vozão com Mugni. A Júlio na canhota, para, pensa a jogada, tentou devolver, passou Mel, que recebeu, bateu, defende, Gustavo! Pega o goleiro. AWB, olha o Vozão chegando. Era pra ter levado mais perigo. O Mel que chutou, não foi com tanta força.
3: Você emocionou e me emocionou também, né? Eu pensei, pronto, agora abrimos a contagem. Mas tudo bem, não pegou bem, não. Não pegou bem, não. O Mel que deveria ter caprichado. Aliás, ele já fez uma jogada errada numa tentativa do Luca. Ele poderia ter sido um pouco mais inteligente. Jogou pra cima do zagueiro e agora se apressou e bateu fraquinho. Eu vou contabilizar aqui só porque sua vibração realmente foi acima dos decibéis, né, pretendidos.
0: Valeu, WV. Anota aí a defesa pro Gustavo, que vai só contando. Aí no final do jogo o goleiro fez 10 defesas, mas nenhuma com perigo. Mas vale, né? Mas vale. Tudo bem, vai pra contagem, vai pra estatística. E na sequência, falta pro América, falta do Júlio César, falta pro Coelho. Poste bola para eles, hein, Farias?
4: É, o América tentou responder ali num contra-ataque em velocidade. O camisa 33, Éder, acabou fazendo uma forte entrada no jogador adversário. E agora já tem ali o Segovinha, tem também outro jogador, é o Parede, né? O Guilherme Parede. O América vai lançar a bola na área do Ceará.
0: Guilherme Parede, que já rodou o futebol brasileiro. Deixou para Segovinha. Perna esquerda para ele. Levantamento à grande área. Olha a bola levantada. Alex Silva sai do gol. Richard de dois tempos. Faltou a velha comunicação, jogada com Éder. Em dois tempos, pega a bola o goleiro do time do Ceará e sai jogando lá pelo lado esquerdo. 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Ceará tentou sair, perdeu pro América. Gabriel Barros, Felipe Amaral, perna direita, tentou devolver. Júlio César no cabeceio. A bola é para Brian Borges. Ele recebe.

Hebe girou com o domínio dela. Ah, João Gabriel, Brian Borges na direita. Abre o jogo, o Ceará se manda, campo de ataque. Perna esquerda, são três marcadores em cima de Mel, que aí ele não soube o que fazer. E mandou a bola pela linha de lado, pela linha lateral, devolvendo a posse e o domínio para o time do América. Que vem com ela, conduzindo com Dalbert, lá pelo lado esquerdo. Você curtindo o futebol dos craques da Virgínia 92.5. Muito obrigado, você motorista de aplicativo, você taxista, você que vai dando carona ao futebol dos craques da Virgínia. Muito obrigado pela audiência. Aqui é muito mais emoção e hoje, rodada dupla. Nessa sexta-feira, com jeito de Série B. A Série B que mudou, tem jogo domingo, antes era só sexta, era terça. E hoje dois jogos pra você curtir, daqui a pouco tem Fortaleza. Breno Rebouças dá um recado a partir das 21 horas pra você, torcedor brasileiro. Olha, Ricardo Silva parando a jogada, roda gigante, ele já manda pra frente, é o comando ofensivo. Iago abre a jogada na esquerda com Dalbert, recebeu pra Gabriel Barros, não foi na jogada, e elas vai se perdendo lentamente pela linha de fundo. É tiro de meta pro goleiro do time do Ceará, o Richard, o arqueiro alvinegro, vai sair jogando com a sua perna direita, vai colocar pro comando de ataque lá pra frente, pro Vozão tentar fazer o primeiro gol por aqui. Ninguém é de ninguém, zero pro América, zero também pro Ceará. Já são 27 minutos passados do meu relógio. 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E vem Ceará na esquerda, recebe bola, Júlio. Júlio recebeu o domínio, deu certo o lançamento, a bola fica com ele. Vai ter que recuar o América todo atrás. Ceará trocando passes, ficando com um domínio, com mais tempo com a posse da bola. Na esquerda, o domínio é do alvinegro com Mugni. Mugni com Sanches, aí ele volta com Éder. Tá na defesa, foi pressionado pelo parede, levou Éder na frente, foi puxado, falta em cima dele. É falta no ataque, falta em cima do zagueiro. Acabou sendo puxado pelo Guilherme Parede, que reclama. Puxou a camisa do adversário, mas mesmo assim, ele reclama dizendo que não foi falta. É falta, mas tava na cara, né, cara? Puxou a camisa, puxou o braço, faltou levar para casa o Éder. E tá no chão o zagueiro, vai se levantando. Domínio de bola do Ceará, Richardson vai cobrar de forma curtinha ali. Essa falta pro Ceará, falta lateral, Júlio César já cobra. Entregando na direita com Júlio César. Júlio César, Brian Borges, 1-2, voltou para ele. A jogada chega em Luca, Luca com Mugni. Mugni recebeu a posse da bola. Vai voltando a jogada com Júlio César, que está no ataque. Abraham Borges, será não consegue ir para o campo ofensivo para chegar cara a cara com o gol de Gustavo do América. Vai voltando agora de novo na defesa, troca passes de forma lenta. Éder já tem, Richard vai voltando com Éder. 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Lateral americano, lateral pro América, vem na cobrança Alex Silva, ele vai cobrar, ele já cobra o remesso manual, volta a jogada com Ricardo Silva. Ricardo Silva, Manuel, de pé em pé, trocando passes, vai pra frente, vai lutando, vai pra batalha, o zagueirão, camisa número 26, jogou ao lado, Dalbert, passou, Gabriel Barros vai devolver, um bolão pra Dalbert, lateralmente a grande área, olha o perigo, levantamento, passa por toda a extensão da grande área, quem vai chegar é o Segovinha, não deixa ela sair pela zona de lado, lá na direita, ele vai, coloca o América no jogo, tem Ricardo Silva, Felipe Amaral recebeu, chegou Mugni em sua marcação, ali fungando no cangote do adversário, não conseguiu ficar com o domínio da bola, vai com o time do América. Trocando passes, o time americano é o Coelho. Lançamento, tirou João Gabriel, voltou Paulo Vitor. Ele tenta limpar, levou, conduziu no meio, aparece tirando a marcação de Éder. Ele tira, corta, já com Ricardo Silva, vai com Felipe Amaral, volta na retaguarda de defesa. O América vem de novo construindo a jogada. Os goleiros não vão trabalhando tanto assim. E vem América com Iago contra Brian Borges, jogou pra frente, Brian ganhou, caiu, falta em cima dele, é falta pro mais querido, falta na defesa. E alô, torcedor, confira comigo o tempo e placar da emoção, emoção do futebol.
aqui no meu.

0: Anda relógio! Anda relógio, anda relógio! 31, 31, etapa inicial de jogo de emoção de futebol pra você! Aqui, 31, primeiro tempo é Série B e o placar dos craques da Verdinha, Samuel Macedo, olha ele aí!
1: América
0: 0! Ceará também tem 0! Pela Série A, Campeonato Brasileiro, já com bola rolando. Bahia 0, Chapecoense também 0.
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0: Nas ondas do Rádio da Emoção do Futebol, emocionando essa galera aqui. Chegando em 32, fala o Wilton.
3: Olha, o jogo não é bom nem para quem tem a maior posse de bola. Quem tem mais volume, quem joga em casa e se sente mais à vontade, que é o América. Porque, até agora, esse domínio, essa posse de bola, tudo isso não adiantou de absolutamente nada. Não me lembro de nenhuma defesa do goleiro do time do Ceará, nenhuma jogada que tenha sido consequente. E o time do Ceará tirando a bola do seu campo, na base do estouro, procurando ter a paciência para não rifar a bola diante da maior pressão adversária. Resultado, um jogo até agora inexistente, né? Inexistente. Não há oportunidade de gol, não há jogadas bem urdidas, há uma pressa do time do América e um Ceará que dá pra gente, sabe, analisar com tristeza. Contra o América, lanterna do campeonato, o Ceará tem que se vergar, tem que jogar atrás, sair na base do estouro para não perder o jogo. Esperar um contra-ataque, sei lá, um erro do América, coisa desse tipo. Olha aí, é isso aí, ó. Bumba meu boi na frente, certo? E que Deus ajude, não é isso? Fazer o quê?
0: É o Bumba meu boi, é assim que o Ceará vai jogando. Sem repertório ofensivo, devolve a bola pro time americano. A jogada é de Manuel, zagueiro, ao lado, vem Iago, metade do gramado, vai ao ataque, desafia a marcação do Ceará, joga com Dalbert, ele levanta, tira Éder de cabeça. A bola, a sobra é deles. Segunda bola sempre é do América, que vem com Segovinha. Alex Silva, de costas para a marcação, tentou devolver, tá do outro lado, agora tem Luca. Luca com ela, recebe, aí devolve. O árbitro chega na marcação, Diago, jogou para Segovinha de longa distância, ela acabou subindo a meta de Richard, que se jogou na bola, e ela passou, o árbitro atrapalhou ali o Iago, viu? Ele ia com mais intensidade, com mais velocidade, o árbitro trombou com ele, e o Segovinha recebeu chutando muito forte, essa levou perigo, e o Richard até que pulou, ela passou para fora. Fala, Daniel Faria!
4: Chegada perigosa do América Mineiro. O Segovinha recebeu a bola depois de uma jogada do Iago e ele finalizou de fora da área, de perna esquerda. O chute saiu forte, passou perto do gol defendido pelo Richard, mas foi para fora. Ceará já repôs a bola em jogo.
0: Ceará colocando ela no campo de jogo, mais um chutão. Aí volta, volta pro time do América, que tenta ir pro ataque, volta agora pro time do Ceará com Brian Borges, recuando a jogada, recuando a posse pro goleiro, que é Richard. De perna direita, Richard manda pra frente, manda pro ataque. Esse é o jogo do Ceará, tentando achar alguém, perdeu, ali o América, a volta é pra o Vinegro, vamos caprichar aí, vozão. É o Júlio, passa a Mungri na esquerda, é o Júlio, vai na individual, a Mungri recebeu, vai cruzar na grande área, Mungri, levantamento, Ricardo Silva para apareceu na primeira trave, mandando ela pela zona de lado, passou ao lado da bandeirinha de escanteio, mas é lateral, Faria.
4: É lateral, o Mugni já tá ali pronto para fazer a cobrança, na verdade já fez.
0: Já fez, voltou para ele, Mugni, recebeu, vai vir cruzamento, agora tem desvio e ela vai para escanteio, escanteio, vai que na bola parada a coisa acontece pro Alvinegro, vai que na bola parada as coisas possam acontecer pro mais querido. É posse na esquerda, Mugni vem na cobrança, mas chuchu verá por ali, quero ver. Vamos, vozão, energias positivas para o mais querido torcedor que está em casa. Se tem gol, tem balanço por aqui na Verdinha. É Lucas Mugni, posicionado, autorizado, vem ele na bola por ali, Sante, Júlio César, é Mugni, levantamento, ela passa de cabeça, Ricardo Silva, sobra do Ceará com Brian Borges, ele tenta recuar, jogada já perdeu, meu Deus do céu, é com Iago na esquerda, vem na velocidade, camisa 10, Brian Borges consegue a recuperação, último toque foi do Iago, e ela vai saindo pela linha de fundo, a posse é pro Ceará, mas a arbitragem está marcando pro outro lado, a defesa do Ceará ficou toda para trás.

0: um perigo danado esse contragolpe do América, Daniel Faria.
1: É uma atrapalhada ali do Brian Borges, acabou errando, perdendo a bola, ele mesmo pediu desculpas, gerou um ataque perigoso do América, agora tem escanteio já cobrado.
0: Parede vai mandar voltar. Guilherme Parede. Ele na cobrança, o árbitro manda voltar, tá com pressa, hein, amigão? Tá com pressa o Parede, que é o gol. É o América, na cobrança, camisa número 7, Guilherme Parede. Olhou para a grande área, vem ele na cobrança, toma a distância, levantamento no meio da confusão, sobe sozinho o Éder, tirando para o time do Ceará. A sobrevida, Albert. Dalbert tocando na bola, devolvendo a Iago. Iago, camisa 10, a Dalbert. Vai abrindo a jogada, na esquerda, apareceu Parede, tentou na frente, Brian Borges. No meio do caminho, manda ela para fora pela zona de lado. Aos 37 minutos, lateral que tem o América. 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E vai chegando ao campo de ataque. A bola dominada, levada para o time americano. Ricardo Silva coloca na esquerda. O domínio é de Iago. Iago vem com ela na passada, na esquerda. Chegou legal para Dalbert. Ele para, pensa o jogo, voltou para Iago. Iago olha para a grande área, vê o que faz. Devolve a Dalbert. Dalbert está com ela. Um toque mais à frente. Gabriel Barros de costas para a marcação de calcanhar. Se passar é Dalbert, chega para Brian Borges e afasta. Colocando ela pela zona de lado. Lateral pro América na esquerda, da Albertina na cobrança, bola no jogo e taça na mão, brinde com vinho Vale das Videiras. 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Lateral cobrado, voltou para Dalbert, ele tenta o cruzamento, vai Sanches na cobrança, ele acaba tirando essa bola, voltou pro jogador que é Ricardo Silva, para Segovinha, recebe Segovinha, ele vai, cabeça erguida, Manuel passou, 38, tempo passa nesse primeiro tempo e nada de gols por aqui, 0 pro América, 0 também pro time do Ceará, será que não marca quarto? 4 rodadas, vem Felipe Amaral, jogou pra frente, aparece ali Éder pela zona de lado, ela vai saindo lateralmente, chega Sanches, não deixa, vai Mugri, tentou chapelar, o domínio é de Richardson pro time do Ceará, que vai no contragolpe. Richardson já parou demais, chegou Parede, fez a falta, o jogo segue, já ficou com Melk recebendo o domínio dela, ele vai na individual, é campo de defesa João Gabriel, pra quem João Gabriel? Pra quem João Gabriel?
2: É um negócio difícil, sabe? O time do Ceará, mesmo quando tem a bola, não sabe bem o que fazer. Essa saída de um aperto imposto pelo time do América, quando da recuperação da bola, o Ceará simplesmente não tem jogada nenhuma, nem pelas extremas, nem pelo meio, e fica na base do sofrimento, assediado aí pelo time do América, todo no seu campo de defesa, e aí qual é a possibilidade de um gol, de uma jogada de área? A não ser que aconteça, né? Em futebol tudo é possível. Mas até agora é um negócio assim, meio deprimente, né?
0: O jogo não tá legal. Para uma sexta-feira à noite, é Série B. Será que ele ainda tá ajudando aí? Tá perto o nosso Mofeu, que esteve com o Ceará na segunda-feira, meu amigo.
2: A prestar outra homenagem a Mofeu, aí ninguém aguenta, viu?
0: Aí não dá, viu, WB?
2: Nem o Deus do sono aguenta. Ele deve dizer, não, basta, já dormi demais.
0: Na segunda-feira contra o Atlético, outro time de Minas. Olha o Manuel, foi saindo errado, Melk. Se mandava mais o Ricardo Silva, acaba com tudo. Na esquerda da Albert, protegeu o João Gabriel. A bola saiu, domínio do Ceará. Domínio para Brian Borges, cobra aí. Alô, torcedor, confira comigo o tempo. E placar da emoção do futebol. Aqui são passados 40 minutos, etapa primeira de jogo, 40 minutos, passado de bola rolando para você. Primeiro tempo Série B, Campeonato Brasileiro, você se ligando, futebol dos craques da Verdinha. Olha o Ricardo Silva, se atrapalhou, Júlio, limpou legal na hora de bater. A marcação chegou, mas estava marcada a irregularidade, falta dele em cima de Ricardo Silva. É falta dele em cima de Ricardo Silva, nada vale. Se ele acerta essa bola, meu amigo, ia ser um golaço na Arena Independência. Que ele chapelou, fez a falta ali, o Júlio. Jogo parado, 40 no meu. E o placar pra você? Olha ele aí, Samuel Macedo. América! 0 pro América, pro Coelho.

0: 0 pro Ceará, 0 pro Vozão. 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
1: Consegue absolutamente nada. A única coisa que o Ceará consegue até aqui é tirar a bola do seu campo, né? E muitas vezes na base do bum bum bum, como eu falei. E o resto é estouro de bola. Quem sai no estouro não tem a menor condição de organizar uma jogada, de iniciar uma jogada. E o time do América vai lá cercando, insistindo, pra lá, pra cá, aquele perde e ganha. E o jogo, olha aí.
0: E vem eles, vem o América, Alex Silva, ponta direita, conseguiu ganhar, vai cruzar em cima de Sanches. A sobra é dele, vai Sanches também na bola, na jogada Sanches, perna esquerda, já jogou pra frente. Felipe Amaral apareceu pro time do América, saiu com bola e tudo. Lateral pro time do Ceará, na sua defesa, 42 do meu, faltando 3 para acabar. O primeiro tempo, fora os acréscimos, bola no jogo e taça na mão, brinde com vinho Vale das Videiras. 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Lateral já cobrado, mandou para frente, ali o Sanches, passou por Luca. Luca acabou fazendo a falta em cima do Ricardo Silva, já cobra rapidamente o zagueiro na esquerda. A bola chega legal para Gabriel Barros, ele vem na sua velocidade, perna canhota, jogou para a grande área, ela faz o arco, passa por todo mundo e se perde vagarosamente pela linha de fundo, em tiro de meta para Richard, para a equipe do Ceará. 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E a tiro de meta vai sair jogando Richard. Tá chegando ao fim esse primeiro tempo. Richard vai sair jogando com a perna direita pro time do Ceará. E quem não falou mais foi o Daniel Farias, né? Não tem mais emoção e tá...
2: Tô por aqui.
0: Tá lanchando,
1: mas
0: tá
1: por aí,
0: né?
1: Mas tá não, tempo, tô por aqui. Tá. É que os times não estão fazendo a parte deles.
0: Aí o repórter fica só, tá certo, claro, só descansando, né?
1: Ganhando mole, né, meu filho?
0: E vai entrar de férias.
1: Ah, melhor ainda.
0: Ah, melhor ainda. É posse de bola pra Sanches, é o time do Ceará. Na esquerda, Lucas Mugni, dizia Felipe Amaral. Lateral pro time do Ceará. Lateral pro time alvinegro. Ele daqui a pouco vai ter que trabalhar por conta dos acréscimos, porque com bola rolando, sem emoção, aí o repórter não entra. E nem lesão a gente não torce pra ter, né? Mas nem um atleta cai ali pra ter detalhe também na partida. É Luca que recebe, Felipe Amaral escorregou, caiu, o jogo segue. É o América com a posse da bola, trabalho com o jogador que é Manuel com Dalbert, fazendo a jogada com Gabriel Barros na defesa. O camisa 11 que está na defesa, o atleta de 25 anos que pertence ao Internacional de Porto Alegre, que foi companheiro do Luca. Os dois chegaram a se abraçar antes do início do jogo. Olha o Lucas Mugri, a bola desviou nele, volta com Ricardo Silva, o Potiguar. Agora tem o Gustavo, Ricardo Silva para, prende a jogada, voltou com Gustavo está com ela, o goleiro. Joga na esquerda com o Manuel. Agora 45 minutos. Vai acabar, vai terminar esse primeiro tempo. 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
3: Sim.
0: E subiu a plaquinha, agora você volta, viu, Farias? Depois de muito tempo, Farias.
2: Agora sim, mais 2 minutos de acréscimos, vamos aos 47.
0: Vamos até 47, olha o Dalbert, levantamento, desvio, Charlie! Espetacular o goleiro, alvinegro! A queima, roupa, cara, crachá, o desvio, cara, crachá, olho no olho, foi Paulo Vitor que cabeceou essa bola. Richard faz uma grande defesa pro mais querido Faria.
2: Milagre do goleiro alvinegro, boa jogada do América Mineiro pelo lado esquerdo. O Dalbert cruzou e o Paulo Vitor conseguiu subir mais alto que a defesa do Ceará e cabeceou como manda o manual, para baixo. Mas o Richard fez uma grande defesa e olha o América.
0: Olha o América, meu Deus do céu. É Segovinha com ela. Limpou Segovinha, bateu com desvio em Júlio César. Vai se perdendo pela linha de fundo. Meu Deus, vai ser sofrido hoje, hein, turma do Ceará. Galera alvinegra. Já tá sendo, hein, WB? Já tá sendo complicada a situação. É o Ceará, um filme sempre repetido dos seus jogos. Escanteio lá pelo lado direito, é um bombardeio do América, agora o Richard defendeu. Escanteio na direita, 46 minutos, Richard faz uma defesa milagrosa, o grande lance do jogo, de um primeiro tempo que praticamente não aconteceu nada.
1: Essa bola passou pelo Júlio César, foi

0: pelo Éder.
1: Éder.
0: Pelo Éder. Éder falhou feio, hein? Perdeu o tempo e quase o Ceará toma um gol.
2: Bola parada é Guilherme Parente no levantamento. Olhou grande área. Parente levantou. Primeira trave. Mugni apareceu desviando a bola. Sai lateralmente. Olha para o relógio. O árbitro da partida vai terminar o primeiro tempo. Vai acabar o primeiro tempo de emoção. Lateral lá para o time do América. Lateral para o América. Campo de ataque no momento que apita o árbitro. Fim de papo no primeiro tempo. 0 para o América. 0 também para o Ceará, Arena Independência. Vozão sofrendo, Vozão sofrendo, Vozão sofrendo nesse primeiro tempo. E o América com mais posse, do América que acabou chegando mais pouco, mas chegou mais. Daqui a pouco é detalhe para o Wilton Bezerra. Mas os últimos destaques desse primeiro tempo, eu volto contigo, Daniel Farias.
1: É isso, Luiz. Ceará e América Mineiro empatando em 0-0 na Arena Independência, jogo válido pela 18ª rodada. Com esse resultado, o Ceará vai chegando a 19 pontos, mas segue dentro da zona de rebaixamento na 17ª colocação. O América Mineiro vai chegando a 8 pontos, também segue na 20ª e última colocação da tabela de classificação. A gente está aguardando agora a saída das duas equipes para poder conversar com os personagens desse jogo, tanto do lado do América Mineiro como do lado do Ceará. Do lado do América Mineiro, a gente vai ouvir agora
2: Felipe Amaral.
1: Felipe Amaral, camisa de número 8 do América, falando sobre esse primeiro tempo, vai dar suas impressões, o que é que ele achou desse jogo.
3: A gente teve praticamente o domínio do primeiro tempo, né? A gente fez com boa posse de bola, mas posse de bola não ganha jogo. A gente fez bom primeiro tempo com posse de bola também, saímos ganhando, mas posse de bola não quer dizer ser ganhador, né? A gente tem que voltar para o segundo tempo mais objetivo, temos que caprichar mais nesse último terço, que é algo que a gente tem falhado, né? A gente tem saído bem da segunda para a terceira fase, mas quando chegamos nessa terceira fase a gente não tem calma e inteligência para finalizar, ou quando nós finalizamos o goleiro deles faz uma defesa muito boa, como foi o Kosnicki com o Londrina e agora com o goleiro do Ceará. Mas agora eu vi o Humberto ali, ver o que ele tem para acertar no nosso time e voltar para o segundo tempo para sair com o resultado e a primeira vitória em casa.
1: Tá aí o Felipe Amaral falando dessa posse de bola do América Mineiro, mas da necessidade de buscar balançar as redes. Do lado do Ceará a gente vai ouvir também um dos personagens, o zagueiro Júlio César. Ele vai falar sobre esse empate até o momento. Júlio César, que conhece bem esse estádio, conhece bem o adversário, porque veio ao Ceará justamente saindo do América.
4: Eu acho que a gente teve um começo muito bom, a gente conseguiu encaixar alguns contra-ataques. Felizmente, na hora de definir, a gente não teve um êxito muito bom. Eu acho que é ter calma, tranquilidade na frente do gol. Eu acho que as oportunidades vão aparecer no segundo tempo. Voltar um pouquinho mais concentrado, acertar nesse último passe, nesse último terço final, que a gente vai sair daqui com a vitória.
1: Tá aí o Júlio César falando desse capricho que falta ao Ceará. Antes de passar a bola para você, Liuê, trazer as opções das duas equipes. O América Mineiro, o técnico Humberto Loser tem à disposição William, Johnny, Rafa Barcelos, Luigi, Jiménez, Murilo Povoa, Gabriel de Oliveira, Gabriel Domingos, Fer Elizari, Ítalo Chambage, o Júlio e também o Mastriani. Já do lado do Ceará, o técnico Daniel Paulista tem à disposição Bruno Ferreira, Sávio, Renzo Lopes, Matheus Araújo, Alano, Luiz Otávio, Pavani, Vina, Enzo, Gabriel Silva e Caio são as opções das duas equipes. Liuê.
2: Valeu, Daniel Farias. Em instantes você está de volta com os nossos craques do intervalo, que já começou para você. Mas após o intervalo tem muito mais. O Wilton Bezerra analisa o jogo. Vamos daqui a pouco também trazer detalhes da Arena Castelão, fazer essa conexão com lá. Não sai daí, viu? 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
5: Nas ondas do rádio da emoção do futebol, de volta aqui no Futebol dos Craques da Verdinha, nos Craques do Intervalo. Já começou para você com análise, com opinião para América e Ceará, Ceará e América, nessa rodada de Série B do Campeonato Brasileiro. E você se ligando conosco. Primeiro tempo de

0: 0-0. E quem chega para analisar é quem entende do assunto. Ele tá de volta. Ele tá chegando. É o nosso WB, que tá de volta. É o comentarista que joga com a verdade.
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2: Olha, meus amigos, realmente é um negócio difícil, sabe? Difícil de aguentar, devo dizer. E quando eu digo difícil de aguentar, eu me refiro ao Ceará. A equipe do América é a lanterna do campeonato. Há uma diferença de 11 pontos de uma equipe para outra. 11 pontos de uma equipe para outra. Nós vimos o América jogar aqui e surpreender o time do Fortaleza. Mas foi só isso. Foi só isso que esse time fez. Porque em casa ele não ganha de absolutamente ninguém. Deixa onde estava e que a imagem estava melhor. Viu? Fala não. Eu acho que essa daí foi a última que você botou. E tá ruim. Mas tudo bem. Conversando aqui com o E. Boys. Pois, meus amigos, o 0-0 para o time do Ceará acabou sendo um bom negócio. E um 0-0 que foi garantido por uma grande defesa do goleiro Richard no finalzinho do jogo. Cruzamento do lado esquerdo, do GB. Uma cabeçada do Paulo Vitor. O jogador Éder falhou. Subiu fora de tempo. A bola sobrou para o Paulo Vitor. Caprichou de cima para baixo. E o goleiro Richard do Ceará fez uma grande intervenção. Mas foi durante o primeiro tempo o que o time do América conseguiu de mais efetivo. O lance mais perigoso. Eu diria o único lance. Esse do Paulo Vitor caprichando para o Richard defender. Porque, de resto, o América ele conseguiu cercar o Ceará. Ele jogou atacando o tempo todo, alojou-se no campo do Ceará, sentiu que não ia ter nenhuma resistência do lado alvinegro e procurou se servir. Fez sua jogada, aquela mais insistente, aquela mais repetida, com o Dalbert, pelo lado esquerdo, bom jogador, e pelo Paulo Vitor, que caiu um pouco por ali. Paulo Vitor foi aquele jogador mais, digamos, acionado pelo lado esquerdo. Ele e o Dalbert. Não usam o lado direito. Não sei por que cargas d'água. O Alex está voltando e tal, mas tem moral desse time. Mas o domínio no sistema de meio campo é amplo. Jogadores Felipe Araújo, esse Iago, o Segovinha, o próprio Guilherme, que saiu um pouco da direita e vinha pelo meio. Todos esses jogadores tiveram a liberdade de dominar a bola, de trocar passes, tentar imaginar uma forma de superar essa marcação do time do Ceará. Não o fizeram porque pertence ao time do América, lanterna do campeonato. Um time fraco, um time ruim. Essa que é a realidade. E aí o time do Ceará? O time do Ceará, eu falava até a respeito, todos nós, da expectativa de novos nomes. E alguns jogadores contratados que deem uma esperança ao torcedor e uma possibilidade a Daniel Paulista de mudar a feição desse time. De dar a esse time alguma coisa. Eu não estou exagerando. Alguma coisa, porque o Ceará não tem nada. Eu venho batendo nessa tecla há bastante tempo. Os senhores que acompanham os meus comentários. O time do Ceará foi pensando que, poxa, dá para continuar, está tudo em cima. Estamos aí, estamos juntos, não tem nada disso. Tem nada junto. Tem muita coisa fora de lugar. Tem muita coisa realmente que torna a vida do torcedor do Ceará um inferno a essa altura dos acontecimentos. Primeiro foi obrigado a ficar com toda a sua linha defensiva de maneira fixa. Como é que o Brian Boys vai sair assediado constantemente pelo Dalbert que sobe, Paulo Vitor que joga ali na zona dele? Como é que pode sair o Sanches, que é um jogador limitado, se mesmo que o time do América não trafegue pelo lado direito, ele está sempre tendo que fechar para fazer aquela cobertura que é muito natural quando a jogada se dá pelo lado esquerdo de campo? Como é que vai sair o sistema de defesa que se embolou, ou o sistema de meio campo, que se misturou com o sistema de defesa, com um só fito, tirar a bola do seu campo? Quando eu digo tirar a bola do seu campo, É uma forma de...

0: resumir a função que esses homens juntos tiveram. Só tirar a bola do seu campo, só rebater. Não há time que sobreviva, que sonhe com melhores situações dentro do jogo dessa maneira. Como é que a bola vai cair no meio campo? Como é que vai cair sempre no pé de um jogador que de maneira consciente passe a imaginar as melhores jogadas, as melhores saídas? Será não tem isso, será está perdido. O nosso Richardson apenas tem corrido de um lugar para o outro, tentando socorrer os setores. Ele, naturalmente, que sem uma ajuda mais efetiva, digamos, do resto do time, né? Porque o João Gabriel procurou só perseguir os adversários. O jogador Melk fez uma jogada só, apressou-se numa rara bola que sobrou para o Mugner com espaço. O Júlio mal pegou na bola. O Luca mal pegou na bola. O sistema de meio campo não tem um espasmo. Um minuto, né? Dois minutos com a bola, um minuto com a... Não tem nada. O Ceará não tem plano, o Ceará não tem como atacar. Ele faz só se defender. Sai no estouro, não consegue concatenar suas jogadas e fez um primeiro tempo realmente muito triste. E o América apenas com a posse de bola. O jogador do América disse, só posse de bola não adianta. Mas pelo menos o América teve alguma coisa, que foi a posse de bola. Já é alguma coisa para um time também limitado e que criou para valer uma oportunidade no finalzinho do primeiro tempo. E agora os jogadores estão reunidos ali, né? Eu não sei se cada um procurando se socorrer, conversar, uma reza. Tô vendo o Mugner saindo dali. Mugner mal pegou na bola. Eu acho que pegou uma vez, pra quê? Pra bater uma falta, sei lá, uma bola que ele recebeu, jogou na frente. Não armou uma jogada pra ninguém. O Ceará não consegue estruturar absolutamente nada. Ainda bem que ele enfrenta um time fraco, um time lanterna, e por isso também ele não perdeu o jogo nesse primeiro tempo. Vamos esperar coisa melhor para a segunda etapa, por isso eu convoco Liuê. Góis, dale Liuê.
1: Fortaleza escalado.
2: Valeu, é. WB, vai começar o segundo tempo, apita o árbitro, já tem bola rolando para o segundo tempo. Começa o jogo, vamos juntos nessa. E com mudança, daqui a pouco alteração é no time do Ceará. Daqui a pouco a gente vai para a Arena Castelão para informação do Fortaleza, mas tem alteração no Ceará, tem estreia, Daniel Farias.
3: Entrou com a 21 o Pavani no lugar do 26 Richardson.
2: Muda o Ceará, muda o mais querido para o segundo tempo. E vem com ela dominada Lucas Mugni. Lucas Mugni jogou pelo lado esquerdo para Luca. Chega, Ricardo Silva volta o jogo para Gustavo dá chutão lá pro campo de ataque. A bola fez viagem, chegou no cabeceio Éder, a bola sobra na esquerda, vai Júlio na jogada, Felipe Amaral. A sobra do Ceará, Mugni, a Luca passou por ele, vai ficando fácil lá pro América, pro defensor que é o Manuel. O Manuel sai jogando lá na direita, Segovinha, Felipe Amaral à frente, toca na bola, é o Parede vai na corrida ali, é o Paulo Vitor na direita, camisa 20, recebeu ponta direita, inverteu na canhota, não tinha ninguém, ela se perde pela linha de lado. Lateral pro time do Ceará. Primeiro minuto de bola rolando, 0 América, 0 Ceará. E na Arena Castelão, boa noite pra você. Com detalhes, alô, Fernanda Alves.
1: Boa noite, Luiz Góes, e para todo mundo que nos acompanha. Fortaleza definido por Thiago Carpini, com João Ricardo de capitão no gol. Na lateral direita, Rodriguinho com a 75. Os zagueiros Lucas Gazal e Neres. O Neres estreando pelo Fortaleza. E na lateral esquerda, Fuentes. Meio campo com Rodrigo, Sacha e Vitinho. E o ataque formado por Pedro Henrique, Luiz Fernando e Miritelho. Rapidinho para quem nos acompanha. João Ricardo, Rodriguinho, Lugazal, Neres, Fuentes, Rodrigo, Sacha, Vitinho, Pedro Henrique, Luiz Fernando e Miritelho. É esta a escalação definida por Thiago Carpini para enfrentar o Novo Horizontino daqui a pouquinho aqui na Arena Castelão.
2: Valeu, Fernando, um forte abraço pra você. Daqui a pouco você chega com Breno Rebouças e também André Almeida. E por aqui vai o Ceará na esquerda com Júlio. Júlio pedalando pra cima, Júlio. Limpou, legal, Júlio. Boa jogada, bate no gol, Júlio. Ele toca ao lado, ele tira espaço, porque a defesa do América abriu. Ele, uma só jogada, conseguiu passar por dois marcadores e teve uma brecha para chutar. Ele toca ao lado para o Melk, que não chega na bola, Daniel Faria.
3: A jogada começou boa. O Júlio conseguiu se desvencilhar da marcação, mas na hora de concluir, ele errou o trabalho, acabou entregando a bola de graça para o América Mineiro, chance desperdiçada pelo Ceará. E Liwe pintou o cartão amarelo. O Éder, com a 33, foi advertido.
2: Amarelou pra ele, Éder. Olha, Luca, falta em cima dele, falta do Ricardo Silva. É, falta marcada, falta assinalada por ali. Luca tá no chão, camisa 99. Uê, detalhe.
3: Só mandar um abraço aqui pro nosso amigo Carlinhos, tá aqui com a gente aqui no estúdio.
2: Grande Carlinhos, torcedor do Ceará, inclusive, né?
3: É.
2: Grande Carlinhos, que faz parte...
0: Como caminho.
3: 40 anos de empresa apenas, viu?
0: Isso. Como caminho, nosso Carlinhos, viu? Saúde para dar e vender. Vai comprando ainda. Agora ele tá meio preocupado porque as pernas não engrossam. Mas isso é normal. Para quê?
2: Faz, né? Parte, né?
0: Não, tem que ser esbelto como ele é. Grande Carlinhos.
2: E faz parte aqui do nosso Senado, né? A partir das 16 horas na nossa bancada.
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2: Tem história para contar. Isso. Grande. Grande Carlinhos, torcedor alvinegro. Olha, o Ceará tá no chão, Éder. É falta em cima dele, é do Júlio César ali, falta marcada. Camisa 18, tá no chão, tá caído. E o jogo tá parado. Domínio de bola vai ser lá pro time do mais querido. Agora chega em Melk, na direita, tentou passar por Dalbert, não conseguiu. E agora sim, a falta marcada em cima dele. Um abraço pro grande Décio Luiz. Alô, Décio! Um abraço para você, sempre acompanhando as nossas transmissões. Mora aqui na região metropolitana de Fortaleza, é natural de Aracati, tá com rádio ligado na Verdinha 92.5. Valeu, Décio, um abraço pra você. É posse na direita. Brian Borges e também Melk, bola parada. Vai, Vozão, faz esse gol aí, Vozão. Vamos lá, eu quero a vitória. Brian Borges na cobrança, levantamento à grande área. Vai dar Albert de cabeça. Ele chega cortando, tirando ela. Melk tenta pressionar, voltou, Dalbert recebeu, já joga pra frente, a bola passa, tentou de cabeça Mugni, com o atleta que é Pavani, no primeiro contato com a bola, com a camisa do Ceará, o camisa 21, entrou no lugar do Richardson, muda o Ceará para esse segundo tempo, Pavani, jogador que vem do Remo, recebeu Sanches a Pavani recebe, já para, tenta a jogada, evolução, jogou para a esquerda, tenta a frente, Sanches agora para Pavani, ataca o espaço, já tem o Júlio, caiu, deixou o braço, atingiu o Alex Silva, tá no chão Júlio, Alex Silva também, aí o árbitro vai escolher, vai marcar a falta para que lado? Aparentemente para o lado alvinegro, falta do Alex Silva, que valorizou demais nessa jogada, Daniel Farias.
3: É, contra o ex-companheiro dele aqui de Ceará, né? O Alex Silva estava até semana passada aqui no alvinegro de Porangabuçu, agora defende o América, mas a falta é em favor do Ceará, sofrida ali pelo Júlio.
2: Falta sofrida, falta marcada, é uma falta ali. Na zona lateral, falta para o time do Ceará, Mugri. Já cobrou, mandou voltar o árbitro. 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Seis minutos aqui de nada. Aconteceu nada por aqui. Vem, Mugri. Levantamento. Nas mãos do goleiro Gustavo, que pega a bola. E vai sair jogando pro time americano. A marca ainda de 6 minutos passados. 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Vem América, América recebe. Já com Iago na esquerda com Dalbert. O América tendo mais dificuldades de chegar ao ataque. Lá na defensiva do Ceará, chega Júlio, manda pela linha de lado lateral para o time americano. Na direita, já vai pegando a bola. o Alex Silva, ele volta com o Ricardo Silva. Ricardo Silva, Manuel passou por ele, ela chega legal na esquerda, bola dominada para Iago, pisou na bola, desenvolve com a esquerda, retomando o jogo com Manuel, Felipe Amaral. Felipe Amaral devolve a Manuel recebe ela, vai levando o comando ofensivo, ela chega, redondinha para Iago tocar nela, com Gabriel Barros, agora 7 minutos, o América vai chegando ao campo de ataque, tentando a sua primeira vitória como mandante, na esquerda da Albert,

0: recebeu contra Brian Borges. Brian Borges ganhou na bola pro time do Ceará. Boa recuperação. Boa, boa, Brian Borges. Joga pra frente, Luca. Tentou dominar, voltou. Passou pelo Melk. Olha, a bola chegando em Luca novamente. Melk, Melk pra Luca na ponta direita. Vai Manuel contra Luca. Quem ganha? Luca ganhou, ponta direita, não tem ninguém, vai tentar cruzamento, entrada da área, olha o Mugri em cima do Alex Silva, pediram toque no braço do defensor americano, a bola sobra e vem de novo o América na tentativa, consegue o Vinha, lançamento, Gabriel Barros da esquerda contra a marcação de Júlio César, tá sem lateral, Ceará por ali, vai Gabriel Barros, passa Alex Silva na direita, rolou Alex Silva, recebeu, vai tentar cruzar, devolveu Gabriel Barros, vai daí, possível da meta de Richard, ela subiu, ela vai pra fora, um ataque do Ceará, lá na frente pediram um toque no braço e no contragolpe, na resposta foi a vez do América desafiar a defesa alvinegra. Ô Daniel Faria,
1: começou com o Ceará chegando no ataque, o Lucas Mugni tava por ali, tentou a finalização, mas ela foi bloqueada pela defesa do América e na sequência foi o Coelho que chegou no ataque, mas a finalização do Gabriel Barros, apesar de perigosa, foi para fora, tiro de meta para o Richard, segue 0 para o América, 0 para o Ceará.
0: 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Ficou sentindo ali o Dalbert, mas tá tudo ok com ele, o lateral, camisa número 29, será que tem condições de jogo? Ele vai voltando por ali, mas é o Ceará que vinha com o domínio da bola, caiu, Brian Borges, domínio é do América, Felipe Amaral jogou para Alex Silva no cabeceio, errado para Júlio, boa jogada para cima Júlio, pedalou, limpou, bate no gol, em cima Ricardo Silva, manda para escanteio! Outra boa chance pro Júlio, chamou pra bailar a marcação do América, na hora de concluir, acabou colocando o pezão, Ricardo Silva escanteio, se lesionou no zagueiro, pede substituição e o Ceará chega com o Júlio, garoto pra cima, querendo mostrar serviço, é escanteio na esquerda, Daniel Faria.
1: Um lance de velhos conhecidos da torcida do Ceará. O Alex Silva, que jogava aqui, acabou falhando. O Júlio, jogador do Ceará, entrou na grande área com perigo e finalizou. Mas o Ricardo Silva, ex-jogador do Vozão, conseguiu fazer um corte providencial. Escanteio para o Ceará, chance de muito perigo ali no campo de ataque.
0: É na esquerda, vem mudanças. Agora acontecendo e a confirmação, Daniel Farias.
1: O Rafa Barcelos, camisa 4, está entrando no lugar do Ricardo Silva com a 45.
0: Rafa Barcelos tá no jogo, é o Rafa Barcelos, camisa número 4, sai Ricardo Silva. Ricardo Silva, família Silva aí, fica o Alex e o Ricardo sai.
2: Olha, olha o escanteio, depois eu falo.
0: Escanteio, Mugni, levantamento, tira a marcação ali, meu amigo. Do jogador camisa número 20, que era o Paulo Vitor, faz Segovinha. Apareceu o Belk no meio do caminho, olha, meu amigo ali. A marcação acabou tirando 11 minutos do meu Fala WB.
2: O Júlio aproveitou mal a jogada. Foi uma bola que ele recebeu apenas com o Ricardo Silva, que se machucou no lance. Mas ele driblou mal, escorregou.
0: Viva o Ceará, João Gabriel, segura. João Gabriel tentou na esquerda, a bola não chega, ela não chegou, voltou pra ele. João Gabriel vai daí de longe. João Gabriel defende, Gustavo. A chance era boa do Ceará. Primeira tentativa também, a sobra, João Gabriel, ele solta o pezão. Mas o Gustavo estava lá atento para salvar o América. O Farias.
1: O América Mineiro está cometendo falhas no campo de defesa, mas o Ceará não está conseguindo aproveitar, Liuê. Dessa vez, mais uma vez. O João Gabriel tentou ali uma jogada, se atrapalhou. A sorte foi que conseguiu ficar com a bola, mas na hora da finalização, a defesa do América conseguiu evitar o gol do Ceará. Segue 0-0 no Independência.
0: E vem o time alvinegro. Já perdeu a bola, Lucas Mugni. Acabou perdendo o camisa número 11 do Ceará. Ficou na direita, Guilherme Parede. Ele vai cruzar, cruzou. Éder, sobrou. Paulo Vento tenta o cabeceio. João Gabriel tava por lá. É sobra de Parede. Parede recebe, olha pra grande área, vê o que faz com a bola. Acaba voltando com o jogador que é Segovinha. Segovinha com ela. A Rafa Barcelos, zagueiro, acabou de entrar. Camisa 4, joga pra frente, volta pra ele. Ele dominando, jogou Segovinha. Roda gigante do gramado. Já

0: Manda pra frente, pra Manuel, é zagueiro, mas tá no ataque. Se aventura, vê o que faz. Alex Silva passou, recebeu, tenta a primeira. Em cima de Sanches, voltou pra ele. Já ficou lado direito, tá impedido. Impedido Gabriel Barros. Gabriel Barros na frente. Aqui 12 minutos e análise em WB. Comenta o jogo pra gente aqui na
1: Verdinha. Pois é, rapaz, teve um espaço pro Júlio desenvolver melhor a jogada, ele não fez. E logo depois teve uma perda de bola do time do América, relaxou um pouco e o João Gabriel bateu mais em cima do goleiro. Quer dizer, são pequenos sinais, mas que acabam sendo importantes, né? Diante daquilo que o Ceará não fez na primeira etapa de partida. Mas, como é muito cedo ainda, vamos aguardar o desenvolvimento, o desenrolar das coisas. Tomara que o time com Pavani, que parece ser um jogador, sabe, que tenta sair com a bola, tenta impulsionar, tenta ser um pouco mais útil lá na frente. Vejamos o que acontece. Muito cedo ainda para a gente sair daquela decepção, né, do primeiro tempo por parte do Ceará.
0: 13 minutos aqui no meio tempo. Que já se foi nesse segundo tempo, a última parte da história do jogo aqui, Série B, 18ª rodada da competição. Alex Silva tocou nela, voltou, Manuel recebeu, já joga na esquerda, Rafa Marcelos com domínio, vai passar pela metade do campo, jogou pelo lado esquerdo, a jogada ofensiva, o América, Felipe Amaral tá no chão, lado esquerdo, falta do Júlio, árbitro mandou seguir, já vem com ela, Gabriel Barros, primeira, segunda tentativa, cai, pede falta, ela veio. É falta pro América, meia esquerda. É falta para o time americano. E agora é bola parada para o outro lado, Daniel Farias.
2: É, agora é para o América Mineiro. A jogada era do camisa 11, o Gabriel Barros. Ele acabou sendo derrubado pelo Brian Borges, lateral do Ceará. Ele deixou a perna. O jogador do América tropeçou. Falta para o América. Segovinha com a bola.
0: Abraçar aqui o nosso grande William Fortunas. Está por aqui nos nossos bastidores. América e Ceará. 0-0, quem tá na live vê todo mundo aqui, viu, WB? Quem tá na live vê todos os bastidores. Pra quem gosta dos bastidores, a live é o lugar, vai deixando o like, torcedor do Brasil. Chegando na marca de 15 minutos, é falta pro outro lado, é falta pro Coelho, meu Deus. Richard ajeita a barreira, com todo carinho, Richard. E é o América na cobrança. Segovini, é tu, Segovini? É ele. Segovinha, perna esquerda, Richard, sobrou o Manuel, balançou, mas está marcado impedimento. Para sorte do Alvinegro, Segovinha aparentemente não queria nada, soltou pelo Richard, bateu o rope na sobra, Manuel estava lá para conferir, meu Deus, na frente ele estava. Para a sorte do Alvinegro, detalha tudo, Daniel Faria.
2: É, o Segovinha cobrou a falta ali, e o chute saiu bem forte. O Richard não conseguiu segurar, acabou rebatendo. A bola sobrou para o Manuel, que estava livre de marcação. Ele fez o gol, mas de fato, no momento em que a bola sai do pé do Segovinha, o Manuel estava adiantado, por isso o impedimento marcado segue 0-0.
0: É aquele lance que não vale, mas serve para assustar, viu, Wilton Bezerra?
1: O primeiro, né? Cobrança de falta, com efeito, a bola passa pela barreira. O goleiro, o Richard, enjoou, pegou, largou. Se o Manuel está em condição, tchau e benção. Ele foi lá, marcou, mas estava impedido. Ainda bem, né?
0: Ainda bem. Para a sorte do Alvinegro. O América chegou e vem Ceará com o Júlio. Júlio com o Luca. Dizia na marcação, chega de cabeça por ali. O Barcelos, camisa número 4, sobrou o Alex Silva, dá chutão. Ela sobe demais, tá sem dono de cabeça. O Ceará com o Éder. Na esquerda é o Sanches. Sanches sai vagarosamente agora pela linha de lado. Felipe Amaral deixou para Alex Silva na cobrança. 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Vem dominando, vem pra cima o time do América com o Manuel. Manuel com Gabriel Barros agora. O camisa 11, 1-2 com o Iago. Volta, Gabriel Barros, devolve a gentileza com o Iago. Chega a marcação de Mugni. Iago já coloca na direita pra Manuel. Rompe a linha aqui de meio campo. Tá no campo de ataque o time do América. Vem com ela, parede. Tá no chão, pediu falta. O árbitro manda seguir, tá marcando a falta. Falta do Sanches, que só viu o corpo do parede e acabou derrubando. Camisa número 7, Guilherme Parede. É falta americana. É falta na direita. Aí vem um cruzamento na grande área ali, Daniel Farias. É.

0: Vai vir aí mais uma bola cruzada na área do Ceará. O jogador do Ceará, o Sanches, tentou derrubar a parede. Aí é difícil, viu? A arbitragem marcou falta. Segovinha e parede na bola.
1: Conseguiu derrubar a parede. O parede no chão, camisa número 7. Vem Segovinha na cobrança que já mostrou para que veio. Bola parada também é com Baixinho. Enjoado do América. Deixou parede, levantamento. Tá na frente, olha a chegada. Brian Borges, um toque providencial. Que o Paulo Vitor tava esperando essa sobra. Chegou por trás de todo mundo. É lateral pro América na esquerda. Mas o América chegou assustando. Mais uma vez a defesa do Ceará aqui no estádio Independência, na Arena Independência. Dani Barcelos recebe ela, jogou para a esquerda. Gabriel Barros fingiu que ia para canhota, puxa ao meio. Tem Iago, Iago volta o jogo para Felipe Amaral. Na construção de jogada, aos 18 minutos de jogo, se segura a marcação do Alvinegro. Ceará bem atrás da partida. O América vem dominando, 0-0 o placar do jogo. O time do Ceará marcando atrás da linha da bola. E vai tentando, vai trabalhando o time do América, lado esquerdo, a bola dominada. Já vai pra cima, tentou jogar Iago com o desvio. A bola sai lateral pro América na esquerda. Já vai pegando a bola e vai ter outra estreia. Já tá pronto, camisa 7 do Ceará. Olha o América, Paulo Vitor. O baixo, Júnior César, escanteio. E tem mudança no time do Ceará daqui a pouquinho, né, Farias?
0: É isso, Renzo Lopes já tá pronto ali na beira do gramado pra entrar. Provavelmente no lugar do Luca, mas daqui a pouco a gente confirma quem é que sai.
1: Renzo Lopes, camisa 7, é o uruguaio que vai estrear. É um novo nome, é uma nova cara. Na cobrança, Segovinha levantou de cabeça, Mugri de tiro. E ela vai saindo pela linha de lado, fala WB.
2: Fica na aposta entre nós dois.
1: Vamos
2: quem sai? Quem sai no ataque? Luca ou Júlio?
1: Vai ser o Luca.
2: Você acha que é o Luca?
1: É, já confirmou agora também.
2: Se for o Júlio também não tem problema. Nenhum dos dois fez coisa nenhuma. É o Luca. Você ganhou.
1: Pra bola na área, Renzo Lopes tá aí.
2: Pois é.
1: 1,92, né? Vai faltar vontade e altura.
2: Pois é, o Daniel Paulista preferiu assim, né? Aos poucos. Pavani no primeiro tempo, agora o Renzo no segundo tempo. Vamos esperar que alguma coisa mude, porque se continuar desse jeito, o Renzo vai sofrer demais com a solidão, né? Solidão imposta a qualquer um que ficar nesse ataque do Ceará. Ao Júlio, ao próprio Melk, ao menino que sai. Tá difícil. Aí não adianta. Você pode botar até o Ronaldinho, o Ronaldo Gaúcho, em plena forma, porque nessa situação aí, ele morre por inanição, por abandono.
1: Renzo Lopes tem estreia na parada. É o Ceará que muda. Eu gosto sempre da sua confirmação, viu, Farias?
0: É isso, Lewis. Saiu com a 99 o Luca para a entrada do 7. Renzo Lopes já toca na bola.
1: E ele toca na bola, tá no ataque o camisa 7. Centroavante Alvinegro, voltando a jogada com Mugni. Mugni recebeu, olha o que faz. Vem Mugni, tentou levantamento para a chegada de Brian Borges. Afasta a marcação com Gabriel Barros lá pelo lado esquerdo. Já ficou com Melk. Melk, levantamento a grande área de cabeça. Afasta Barcelos. A sobra de bola é com Paulo Vento. Contra golpe, tá ele sozinho no campo de ataque contra três marcadores do Ceará. Vai passando, Segovinha na direita. O passe é para ele, cara a cara. Bateu, balançou. Gol do América! É do Coelho, contra-golpe do América, 5 defensores do Ceará contra 2 jogadores do América. O América faz a jogada. Paulo Vitor rola ao lado para a chegada de Segovinha para colocar no fundo da rede. É rede, é bola no fundo do gol. O América que chega, que maltrata o Alvinegro. 1 pro América, 0 pro Vozão, Arena Independência. Segovinha, camisa 77, é o nome dele. Baixinho, enjoado, marca o primeiro. Para complicar a vida do Ceará. Pra complicar ainda mais a vida do Alvinegro, Daniel Faria.
0: Eram 5 defensores do Ceará contra apenas 2 jogadores do América ali na frente. O Paulo Vitor, que conduziu a bola durante toda a jogada, ele conseguiu se desvencilhar da marcação. Tinha 3

0: jogadores cercando ele, mas ninguém pressionando para roubar. O Paulo Vitor encontrou o passe para o Segovinha, estava livre também, entrou com facilidade na grande área e finalizou na saída do Richard. O América Mineiro abre o placar na Arena Independência, mudando o placar na Verdinha. América tem um, Segovinha. Ceará tem zero.
1: Liuê Góes.
2: Nas ondas do rádio da emoção do futebol, Segovinha é o nome dele. Segovinha que marca superioridade numérica da defesa, que não deu certo, Wilton Bezerra.
3: É impressionante. O Ceará é aquela história. Não tem condição de sair dessa situação defensiva, dessa postura em que todo mundo fica encostado na grande área. Quando sai, não tem condição de voltar. É aquela história, né? Está condenado a jogar desse jeito, né? Para não levar gols. Resultado, tentou sair, botou um centroavante, mexeu no meio campo ainda no primeiro tempo e tal. Aí sentiu que dava para ir e tal, cercar o América, viajou para o campo contrário. O contragolpe se desenvolveu de 5 jogadores que o Ceará ainda tinha, né? Ainda tinha no combate, voltando. É bem verdade que voltando. Mas contra 2 jogadores do América. O Paulo Vitor botou velocidade na jogada, o Segovinha foi inteligente, recebeu no espaço vazio, entrou e bateu 1-0. É prêmio para quem pelo menos jogou no ataque. O time do América. Pelo menos ataca, tem a bola, né? Joga no campo adversário. Então é o prêmio por isso e pelo aproveitamento de um contra-ataque. Porque o Ceará, na verdade, não merece coisa nenhuma, não é? Infelizmente, é esse o panorama triste que a gente tem que retratar.
2: E vai Júlio César, lançamento para Enzo, recebeu linha de fundo, vai Enzo, entrou grande área, olha o cruzamento, defende Gustavo e manda para escanteio. Com as alterações, escanteio para o Ceará na direita, manda tudo Daniel Farias.
0: Saiu com a 81 João Gabriel para a entrada do 29 Vina e saiu com a 40 o Melk para a entrada do 60 Enzo Ludovico. Teve uma grande chance pelo lado direito, escanteio para o Ceará.
2: Vina na cobrança, levantamento à grande área, se joga o vozão, não consegue, a marcação tira, ela sobra, vai na bola, Brian Borges ganhou no segundo lance, o jogo vai seguindo a marcação da arbitragem, uma falta do camisa número 31, e o jogo para ali mais uma vez, e as mudanças no time do Ceará, saiu o Melk para a entrada de Enzo, a camisa número 60, a gente teve a saída do João Gabriel para a entrada de Vina. Será tentando se lançar para o ataque, já que 1-0 não muda essa situação na Série B, o Wilton Bezerra.
3: Veja como as coisas são. O Ceará abrir mão do Melk, né? Não tem culpa de nada. Melk é resultado também de toda essa parafernália que está aí. Sai o Melk. Puxa vida. Se o time não tem nem Melk, vai ter quem, né? Essas são essas coisas, né, que a gente vê ficando cada vez pior. Bom, entra o Vina no lugar de João Gabriel, até que o Vina jogando um pouco mais à frente, né? Vê se recebe essa bola um pouco mais à frente. Porque o João Gabriel foi um jogador só de combate do setor de meio campo. E o outro jogador é o Enzo. Garoto, né? No lugar do Melk. Vejamos no que isso, na verdade, resulta. Ou se o Daniel ainda está conhecendo o elenco, né? Está lutando para jogar, para saber quem é que pisa melhor, quem é que consegue ir um pouco mais na frente. Mas até agora, tudo na onda da incerteza.
2: 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Lateral Alex Silva levantou grande área, sobrou para Iago, mas antes disso a irregularidade, falta marcada de Paulo Vitor. Aos 26 minutos, segundo tempo, o América 0 para a equipe do Ceará. Situação se complica ainda mais e você vê um time que está lá embaixo ainda, mas vai conquistando 3 pontos contra o Alvinegro e daqui a pouco começa a brigar também pela permanência. Vem Vina, Vina abre o jogo com Enzo, se manda Vozão, mostra essa força Vozão, vem com Enzo, devolveu para Vina, Vina tentou, voltou para Vani, ela subiu demais e teve desvio, ganhou escanteio, o Ceará escanteio na esquerda. Esse chute de Pavani, Vina na cobrança, Faria.
0: É, o estreante do Vozão, camisa 21, arriscou de fora da área. A bola desviou na defesa, foi para fora. Escanteio para o Vozão aos 27 minutos, Vina na bola.
2: Vina na bola, Vina na cobrança, lá vem ele, perna direita, levantamento fechadinho. Gustavo tirou meio estranho, sobrou. Encaixa a bola, já tenta sair armando. Ele

0: erra o passe, o domínio é do time do Ceará, porque não tinha ninguém do América para receber. Agora fica com o Brian Borges, é o lateral que recebeu o cartão amarelo agora há pouco, levantamento à grande área para Renzo. Vai na bola, não consegue atingi-la e vai pela linha lateral, pela linha de fundo. Pela linha de fundo, é tiro de meta para Gustavo, para o time do América no YouTube. Deixa o like, torcedor do Brasil, vai deixando o like. Em alguns instantes, alterações do América. Jiménez e também o Mastriani, aquele mesmo. Passou pelo América, viveu grande fase. Tá no banco, Daniel Farias.
1: É, duas mudanças daqui a pouco no América, no momento em que o goleiro Gustavo é advertido com o cartão amarelo.
0: Amarelou para ele, é a tal da cera. É cera, cera. É o futebol brasileiro, né?
2: Agora eu vou dizer uma coisa, que destino esse futebol cearense, né? O Fareza leva três desse América aqui. Será até agora vai perdendo lá. O América, né? Que homenagem nossa até aqui ao último colocado, ao pior time da competição.
0: Agradece.
2: Que negócio horroroso, hein?
0: Agradece ao futebol cearense, o América. Duas vitórias apenas e duas vitórias contra o futebol cearense. A primeira fora e a primeira em casa. São os números do América que tá na parte de baixo da tabela, encarando o Ceará e vai sendo campeão cearense, assim como o Atlético Goianiense foi na última rodada, que ganhou tanto de Ceará e também ganhou de Fortaleza. Lá pelo lado esquerdo, Sanches, ele lança para Manuel, tira o zagueirão, camisa número 26, a bola acaba saindo em lateral pro time do Ceará na marca de 29 no mil. Vai Vozão, pra cima deles Vozão, o América vai mexer daqui a pouco e ainda vem Mastriani, que tem um faro de gol. A bola dominada para Júlio César. Agora tem Lucas Mugni, perna esquerda, Mugni jogou para frente, Júlio recebeu, vai para cima, vai na individualidade, o seu ponto forte é o Júlio, lateralmente a grande área, levou, linha de fundo, se atrapalha com a bola, ele se enganchou com a bola, tentou pedalar e a bola enganchou no seu pé direito, ela volta pro time do América, com parede tocando ao lado, não vai chegar a Vina por baixo na raça, recuperando a Enzo tá com ela, vai passar Brian Borges passando Enzo, para mais a jogada, não tem mais ninguém, se atrapalha, volta o domínio de Vina recebendo a bola, jogou pra canhota, Júlio, recebeu a entrada da área, Júlio bateu em cima de Manuel, que dizia essa bola mudando total a sua trajetória e já fica na direita. Um jogador que é Pavani, olhou para a grande área, Pavani tentou limpar com a canhota, distribui o jogo, Júlio César com Vina tocou, voltou, Júlio César recebeu, vai para cima, toca Éder passa, é o zagueiro que recebe o domínio dela, devolvendo para Júlio César, Ceará todo no ataque, menos o goleiro Richard, que é um gol de empate, para sair com um ponto não muda nada, Vozão, tem que ser a vitória. Tem que acelerar essa parada aí. Na esquerda, Sanches. Passou Júlio, recebeu. Marcação de Alex Silva. Júlio tá com ela. Tocou no meio, no vazio, Mugni. Olha o cruzamento. Defende o goleiro Gustavo. Ele tentou o cruzamento, ela foi pro gol. Gustavo acaba de mão trocada, salvando o time americano. Olha o América, Segovinho. O jogo para, teve uma trombada no meio do caminho. Mas a jogada do Vozão com Mugni. Ele domina já girando, tentando um levantamento, ela foi direto e o Gustavo tá balada, né, Farias?
1: É, boa chegada do Ceará, o Lucas Mugni recebeu ali dentro da grande área e finalizou de perna esquerda. O goleiro Gustavo conseguiu fazer uma grande defesa, evitando que seria o gol de empate do Ceará. Uma chance isolada do Vozão, que tá tentando crescer na partida, já que tá perdendo por 1-0.
0: É, o goleiro ali acabou salvando, mas na minha impressão foi um cruzamento.
2: É, a tentativa do Mugni foi de cruzamento. Aí no meio do caminho o goleiro disse, olha, eu vou encerrar o papo por aqui, né?
0: É pelo lado esquerdo, para as estatísticas, lado esquerdo, é o Mugni, acabou perdendo, cochilou, perdeu. E os atletas do América ali ainda guardam uma oportunidade para entrarem no campo de jogo. Pavani, 32, aqui não para o relógio da Verdinha. E o Vozão se complica. O relógio que é amigo do América e o maior inimigo do Ceará, que vai pro ataque. Agora com Júlio tentou girar. Abre na direita, Júlio César vai voltar o jogo, tenta. Na canhota, Pavani.

0: Recebeu o volante, Pavani, tá com ela. Vai na sua jogada, levou na meia esquerda. Desenvolve a Sanches. Volta mais o jogo para Lucas Mugni. Ele pode tentar o cruzamento, o resultado lá. Brian Borges no meio, tocando na bola. Já ficou lado direito o Júlio César. Mais à frente com Vina. Vina recebeu, tenta evoluir ainda mais. Olha o cruzamento de Enzo. Levantamento, passa por Enzo Lopes. Júlio César só recua pro goleiro Gustavo. 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Fala, Wilton Bezerra.
1: Bom, o time do América até agora teve uma posse de bola, jogou no Campo Ceará, aquela coisa toda, né? Fez um gol, já começa com a ideia, sabe? Que tá bom, que o que é bom tá guardado, aí já começa a recuar. Isso enseja até que o Ceará, sabe, seja obrigado a ganhar um pouco mais de espaço no campo adversário. Vamos esperar que seja na medida que o time precisa, porque nós já estamos aí com 33 minutos de jogo. A essa altura, cara, você falava, precisa ganhar. Olha, o empate aí já seria um grande negócio, porque o balanço do jogo até agora não leva a crer, não nos leva a crer, que o Ceará vai conseguir mais do que um empate, sabe, no sufoco. O América já está recuando, já está aceitando que 1-0 está bom demais. Tomara que eles continuem pensando até o fim.
0: Vai recuando o América e vai mudar. Os atletas que ficaram ali pelo menos 5 minutos em pé, aguardando o momento da mudança, muda o América, muda o Coelho, Daniel Farias.
2: Saiu com a 10 o Iago para a entrada do... Daqui a pouquinho eu confirmo quem foi que entrou.
0: Jiménez.
2: No Jiménez, 93, e entrou com a 97 o Mastriani na equipe do América Mineiro. Daqui a pouquinho eu confirmo, porque a placa...
0: Paulo Vitor,
2: muito obrigado. A placa ficou muito ruim aqui.
0: Eu também não vi, só vi o Paulo Vitor passando ali e eu fui nessa.
2: Valeu, é isso aí.
0: Jiménez.
2: Então sai com a 10 o Iago para a entrada do 93 Jiménez e sai com a 20 o Paulo Vitor para a entrada do 17 Mastriani.
0: E o Ceará também mexe. O Alano tá no campo de jogo. O Ceará aproveitou para mexer. O Alano, camisa número 10. E não passou aqui, vai ser uma missão pro nosso grande Daniel Farias para identificar quem saiu, porque eu confesso
2: Mugni,
0: que eu não vi.
2: Saiu o Mugni.
0: O Lucas Mugni. Então tá aí. Alteração no time do Ceará. Do Alvinegro, que vem com Vina. Vina para Renzo. Barcelos, Rafa. Olha. Barcelos gira. Do detalhe, WB.
1: Bom que se diga de novo, Mugni jogou coisa nenhuma. Fez uma estreia onde não jogou. E agora faz um segundo jogo que também não jogou coisa nenhuma. O negócio é problemático, viu? Eita, negócio sério.
0: Que problema pro Ceará. Quem tem que resolver o Daniel Paulista. O Alano voltou, Sanches recebeu, protegeu, levou linha de fundo, o campo tá acabando, olha pra grande área, ele cruza, Renzo Lopes vai na bola, tirou da Albert e a sobra, o Alano vai na jogada, Pavani abre o jogo na direita, o time do Ceará agora tenta outra brecha, outro espaço, cruzamento não deu certo, vem com Éder, Éder com Brian, leva, conduz, abre a jogada para Enzo na direita, vem o garoto, devolveu para Brian, cruza na área, Brian levantou, Felipe Amaral de cabeça pela zona de lado, tem coisa que não pode faltar nas férias, praia, descanso e Totoleque, compre já o seu. 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Vem América, contra-golpe, forte demais, vai Mastriani. Já tinha saído pela zona de lado. 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E vem Ceará com Pavani de longa distância, Pavani... Pra fora! Ela vai pra fora, Pavani sendo uma opção diferente. Ele já tinha arriscado, é primeiro jogo, ele vai tentando pedir um desvio. Ele solta o pé, o Gustavo se joga, ela passa ao lado da trave. Uma tentativa diferente, de longa distância. Aí que o Ceará tenta um chute no gol, Daniel Faria.
2: Trazendo um repertório que a gente não está acostumado a ver nesse time do Ceará. Finalização de fora da área. Pavani mais uma vez tentando. A bola passou relativamente perto da trave, defendida pelo Gustavo, mas foi para fora. Segue 1 para o América, 0 para o Ceará.
1: Mas aqui para nós é tão pouquinho, né? Eu vou te contar uma coisa.

0: Você quer se animar e achar que tem alguma evolução, quer dizer, um mísero, escasso, isolado, solitário chute, a gente já diviste, o negócio pode melhorar, né? Ei, rapaz.
1: E o torcedor ainda acredita.

0: Vai pedir mudança, vai pedir alteração. 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Tá sentindo Alex Silva do lado americano. América que pode mudar a qualquer momento.
1: Bateu aí.
0: Opa, te escutei, viu, Fari? Cuidado, Fari.
1: Samuel Macedo aqui tá lesionado também, viu?
0: Lesionado, rapaz. Tá no DM também, Alex Silva tá sentindo por aqui. Na esquerda é o Rolando, camisa número 10, do Ceará. Volta o jogo na defesa para Júlio César, passando pela linha, divisória do campo. Vai para ataque o Vozão. Júlio César olhou, vê o que faz. Tentou o levantamento, tem um primeiro desvio. Acaba tirando Alex Silva. A sobra é pro time do Ceará, que vem de novo o Vozão. Vai mais querido com Pavani. Pavani carrega ela, joga com Brian Bosch como meia. Ele vai jogando como meia. É o Brian Borges voltando a jogada com o Éder. Éder recebeu, dominou, jogou para a esquerda, para o atleta que é Vina. Vina tá com ela, o passe ao lado. Vai Vozão com Pavani. Pavani recebe ela de novo, jogou para Enzo na direita, contra Dalbert. Vai na individualidade, pedalou, levantamento, segunda trave. Foi muito forte, forte demais. E ela vai pela linha de fundo, tirou de meta para Gustavo. E alô, torcedor, confira comigo o tempo e placar da emoção. Bom futebol. E aqui no meu são passados, galera de todo o Brasil. 40, segundo tempo de bola rolando, 40 minutos que já se foram, segundo tempo. E o placar, Série B, aqui no futebol dos craques da Virgínia, olha ele aí.
2: América.
0: O América tem 0 para o Ceará. Daqui a pouquinho, Arena Castelão, Breno Rebouças dá um recado com todo o time dos craques da Virgínia. Para Fortaleza e Novo Horizontino, a partir das 21 horas.
3: Liuê Góis.
0: Nas ondas do rádio, da emoção do futebol, emocionando toda essa grande galera. O América vai se preparando para mais uma mudança no campo de jogo. Já tem atleta conversando com Humberto Louze, mas outro técnico tradicional dessa andança, essa caminhada que é a Série B do Campeonato Brasileiro. Humberto Louze, de tantos times, dessa vez do time do América. Alex Silva, olha aí, na categoria, levou, Segovinha. Lá pelo lado esquerdo, Jimenez recebe, passou na esquerda. Agora dá Albert de perna canhota, colocou na corridinha, vai na jogada, Gabriel Barros chega primeiro no lance. A marcação de Júlio César, devolve para o América, dá um presente para o América, que vem com Segovinha, para, prende a jogada, voltou, Gabriel Barros está com ela, olha o levantamento, Éder de cabeça se joga na bola. A sobra de novo é do América, com Segovinha, o autor do gol. Ele olha, tenta o que vai fazer em cima de Brian Borges. E a bola acaba saindo pela linha lateral, Daniel Farias.
1: É, o Segovinha estava tentando ali pelo lado esquerdo. Ele tentou o cruzamento, foi bloqueado pela defesa do Ceará. Mas a bola segue na posse do América no campo de ataque.
0: Vai lá pro campo ofensivo ainda o time do América, que tenta, que não desiste com o Pitu Futebol. 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Aqui 42 minutos na sequência, coladinho, coladinho, viu? Vai chegar toda a equipe da Arena Castelão. É bola parada para Segovinha. Tá tudo pronto por aí. Daqui a pouco para sentir o clima. Olha, o homem, quando parar, eu chamo o Castelão para sentir o clima. Cobrando Rebouças, André Almeida e também Fernanda Alves. 42. Ceará tá atrás do placar. Dominando a bola. O América gasta todo o tempo do jogo. Vai Segovinha. Vai na categoria o baixinho. Ele rola ao lado. Vem recebendo ela. Cruzamento a grande área. O time do América levantou. Ali sacudiu na grande área, aparece Júlio César, sobrou para Enzo, foi puxado, é falta em cima dele. 42 aqui, daqui a pouquinho a bola vai rolar. Teve cartão amarelo no lance, hein, Daniel Farias?
1: É, cartão amarelo pro defensor do América Mineiro. Tô só confirmando quem foi, mas eu acredito que tenha sido o Dalbert.
0: É o Dalbert, saiu por ali, amarelou para ele, lateral esquerdo do time do América. Vai o Ceará, vai o mais querido com o Éder. 44 aqui, 43 aqui, 43 chegando Enzo. Enzo com o Rualano, difícil pro Vozão. Rualano, olha o Júlio, Júlio voltou pra Rualano, levou dentro da área, tirou a marcação, sobrou pra Vina.

0: do mais querido, é do mais querido. É por você que eu vivo, meu glorioso vovô Vina. Criticado, mas ele é importante pra esse plantel. A bola sobrou pra ele, Vina. De bico, pro fundo do gol, do jeito que dava, do jeito que dava. Ela vai no fundo da rede, e é de rede que a bola gosta, é de rede que ela gosta. Vai, Vozão, pra cima deles, Vozão. Vina é o nome dele. Emociona essa galera. Esse é o Vozão que eu quero ver. Vina da entrada da área. Emociona, emociona. Esse Vozão me emociona. Conta tudo. E emociona também essa galera. Daniel Faria.
1: Esse Vozão me emociona, Liuê. Pode comemorar, torcedor alvinegro. É o gol de empate do Ceará na reta final da partida, aos 43 minutos do segundo tempo. Depois uma jogada construída ali pelo lado direito, a bola sobrou para ele, Vina, camisa 29. Ele estava fora da área, mas tinha espaço, arriscou a finalização e acertou no cantinho da trave defendida pelo Gustavo. E olha o Ceará tentando mais uma vez no ataque.
0: Olha o Ceará com o Júlio Vaivozão, caiu, opa, é falta em cima dele, é falta muito perigosa em cima dele. É na entrada da área, vai na bola parada, amarelou para Alex Silva. Falta em cima de Júlio, conta tudo, Faria.
1: É, o Ceará tentando pressionar logo depois do gol de empate marcado pelo Vina. Agora teve falta e bem pertinho ali daquela linha entre a grande área e o espaço que fica de fora, né? Quase que era pênalti para o Ceará, mas de fato a falta foi do lado de fora. Júlio tá ali sentindo bastante dor, já chegamos ali aos 45 minutos, mais 5 de acréscimo, vamos até os 50, e o Ceará vai ter uma falta perigosa, inclusive pintou cartão amarelo, já eu confirmo pra quem.
0: Alex Silva amarelou pra ele, falta pro Ceará, o Vozão empata o jogo, Hilton Bezerra.
2: Foi o que eu falei há poucos instantes, o pessoal tá assistindo muita Copa do Mundo. Daí. O América fez um gol de contra-ataque e depois ficou todo atrás. Tá bom demais, 1-0, o Ceará foi pra frente. Foi modificando, tinha que ir. Ele estava perdendo. E aí o zagueiro foi quem deu o passo pro Vina. Ele foi cortar e acabou colocando o Vina cara a cara com o gol. Pro Ceará que atacou mais, que passou a série a mais e tal. E aí, vamos pro segundo, né?
0: E quem sabe ele acerta aí, vai Vina. Na cobrança pro Ceará, Vina. Autorizado, Vina. Desvia na barreira e ela vai pra escanteio. Escanteio, Daniel Farias.
1: Escanteio pro Vozão. Vina cobrou a falta, a bola foi direto na barreira, saiu pela linha de fundo. Ele já pegou a bola pra cobrar o escanteio. Vina.
0: Vina na bola, na cobrança. Vai levantar na grande área, vai sacudir. Quero ver, vai Vozão, quero ver. Quero gritar gol por aqui. Alterações do América, bola no jogo e terça na mão. 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Muda o América.
1: Sai com a 77 o Segovinha para a entrada do 37 Júlio. E sai com a 7 o Guilherme Parede para a entrada do 39 Ítalo.
0: Ítalo. Júlio e Ítalo entrando, né? É isso?
1: Isso.
0: Portanto aí, Segovinha e Guilherme Parede, as alterações do time do América. Vem Vina na cobrança. Capricha nesse escanteio, quero gritar gol de novo. Vai Vozão, vai Vina. Vai Vina, levantamento, Vina levantou de cabeça. Sanches desvia. E ela sai ao lado da bandeirinha de escanteio. É lateral pro time do América. 47 aqui, vamos até 50 minutos. 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Lateral pro América, vem na cobrança ali Dalbert. Dalbert cobrou, jogou, aparece. Pavani tá com ela, tenta o passe, voltou. Pavani recebeu, levantamento. Renzo Lopes vai na jogada. Júlio Alex Silva no meio do caminho, tira a bola. Ela subiu demais. Júlio César chegou na marcação, voltou. Felipe Amaral, Felipe Amaral mais à frente. A bola que vai chegando ali com o Éder. Éder, ela volta. Brian Borges no cabeceio, tenta progredir pro time do Ceará. A defensiva do América fica com domínio com Dalbert. 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Com certeza. Beleza, beleza, Samuca. Nosso Samuel. A bola vai rolar na Arena Castelão.

0: 48, faltando 2 aqui. 2 minutos por aqui. A bola rola e vem o time do América, lado esquerdo para Dalbert. Levou Dalbert, levantamento. Olha a chegada, Mastriani tentou dominar, sobra de bola. Tava Pavani, manda pela linha de lado, é lateral pro América. É lateral pro América ainda no campo de ataque. Será que conseguiu um empate? Que não muda muita coisa, mas é melhor do que perder, melhor um ponto do que nada nessas circunstâncias. Na esquerda, a bola de Jiménez. Jiménez fazendo a jogada ali com o jogador que é o Ítalo. Volta na defesa, Rafa Barcelos é o zagueiro, vai armando a jogada. Chegando em 49, faltando um para acabar, um para terminar. Daqui a pouco todo o resumo do nosso Wilton Bezerra. A bola acaba saindo, Alex Silva já pega a bola e vai cobrar pro time americano. Aqui Alex Silva, Alex Silva, Alex Silva toca na bola, vem Ítalo, recebe, volta com Manuel. Ítalo mais uma vez, está com o domínio dela, faz a jogada, Júlio voltando, é campo de defesa, vai para cima da marcação. Valeu demais você acompanhando a nossa transmissão aqui no Futebol dos Craques da Verdinha. Você se ligando, você acompanhando, vamos juntos nessa, galera de todo o Brasil. Aqui vem Felipe Amaral, Felipe Amaral foi puxado, falta em cima dele e vai pintar cartão. Pintou cartão, Daniel Farias.
1: É, o Renzo Lopes puxou, segurou a camisa do jogador do América, acabou cometendo a falta e recebeu o cartão amarelo.
0: Cartão amarelo, aqui falta pro América. Esse é o último lance, provavelmente, do jogo, galera. O jogo esquentou. O jogo esquentou, América e Ceará. O Ceará conseguiu esse empate. É reta final, é emoção. Tudo pode acontecer. Série B, Campeonato Brasileiro. Amarelou para Renzo. 50 no meio. Vai acabar tudo. Levantamento à grande área. A marcação chegou. Voltou. Acaba tirando a defesa do Ceará. Olha a batida de longe. Defende. Richard, mas antes disso, o impedimento estava marcado. Impedimento estava marcado. Vai acabar o jogo. O árbitro já olha para o relógio. Daqui a pouco, a palinha final de Wilton Bezerra. A gente vai passar diretamente para o Castelão após o intervalo. E no momento que apita o árbitro, fim de papo, fim de jogo no Independência.
2: América.
0: Um América, um pro Ceará. Um pro Alvinegro. Fim de papo, Ceará empata no detalhe final. Rapidamente, Wilton Bezerra.
3: Primeiro tempo do Ceará muito mal, totalmente na defesa, saindo no estouro, sem a menor capacidade de organizar ataques, dominado inteiramente pelo time do América, que na verdade só fez volume, né? Poderia ter vencido o primeiro tempo se o Richard não faz uma extraordinária defesa numa única jogada perigosa do Paulo Vitor. O América teve o domínio, teve a bola, mas foi um time estéril, um time que pouco criou. E o Ceará pior ainda, que só se defendeu. Veio a segunda etapa de partida, o time do América consegue o seu gol e depois disso trata de garantir o resultado. Achou que o 1-0 estava ótimo, estava beleza. O Ceará foi pro ataque, obrigado a ir pro ataque. E num desses lances, o zagueiro foi cortar, entregou a bola pro Vina, que foi lá e empatou. O Ceará, claro, melhorou a partir do momento em que o time do Atlético achou que já estava com o 1-0 no papo. 1-1, na verdade, um resultado bem merecido para os dois times, que demonstraram mais uma vez suas fraquezas, suas deficiências num jogo fraco. Para o time do Ceará, eu acho que ele acabou pelando o porco e pelou um porco espinho, porque pior seria perder para esse time do América. Tanto faz aqui como lá. É isso aí, Biuê.
0: Valeu, Wilton Bezerra. Na sequência, você vai curtir a transmissão de Fortaleza e Novo Horizontino. Valeu, Daniel Farias. Valeu, você. Não desliga o rádio. Tem Tricolor na parada. 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
4: Não, vamos lá, Samuca, vamos direto, porque os times já estão posicionados. Vai rolar a bola para Novo Horizontino e Fortaleza. 18ª rodada, saída de bola da equipe visitante. O Tigre é o quinto colocado com a vitória parcial do Juventude sobre o Cuiabá. O Novo Horizontino cai da quarta para a quinta posição. O Fortaleza fecha o G6. É um duelo entre duas equipes que estão na zona de classificação, tentando o acesso à Série A do Brasileiro. É um duelo de felinos também, é o Leão contra o Tigre. Time do Fortaleza, todo de tricolor, seu uniforme número 1. O Novo Horizontino, todo de branco. O Leão com João Ricardo, Rodriguinho, Gasal, Meres, Gabriel Fuentes, Rodrigo, Sacha, Vitinho, Pedro Henrique, Luiz Fernando e Militelho. O Novo Horizontino com Jordi, Castrilon, Gabriel Bahia, Patrick, Maicon Jesus, Matheus Bianchi, Luiz Oyama, Rômulo, Reidney, Hélio Borges e Robson. Autoriza o árbitro, bola rolando para você ligado na Verdinha.
5: Novo Horizontino.
4: Disputa a bola, o time do Novo Horizontino pelo meio do campo, vai tocando, vai buscando espaço lá pro campo de ataque, se soltando lá pela ponta canhota, tenta o toque mais atrás, vem pra receber ali o jogador Maicon Jesus, ele coloca mais atrás, chamando ali o zagueiro que é o Gabriel Bahia, rola a bola pra Patrick domina, ele vai tocar de volta pro companheiro de zaga dele, que é o Gabriel Bahia, aliás, quem tá com a bola é o Patrick solta a bola então pro jogador que é Maicon Jesus, recuo feito pro goleiro Jordi, arbitragem vem do Pará, Fernando Antônio Mendes, assistente 1, Acácio Menezes Leão, assistente 2, Nayara Lucena Soares, o árbitro de vídeo é o Wilbert Estevão da Silva de São Paulo, tenta atacar o Novo Horizontino, a bola vai caindo pro campo de ataque da equipe visitante, rolou pelo meio pro Robson, foi atropelado, pede falta, foi bem o Rodrigo para desarmar na sequência, o Rodrigo sofre falta, bola pra equipe do Fortaleza no seu campo de defesa, deixa eu dar o boa noite pra ela que tá com a gente lá no campo de jogo com as informações do Leão, alô, boa noite Fernanda Alves.
6: Boa noite, Breno Rebouças, para você e para todo mundo que acompanha essa transmissão de Fortaleza e Novo Horizontino. Boa noite também para o André Almeida, por aqui já observando a movimentação do Fortaleza. Lembrando que tem cinco mudanças da escalação anterior e três novidades na escalação. Neres e Pedro Henrique estreando como titulares juntos. E tem também aí que o Carpini trouxe as cinco modificações em relação à escalação anterior com o Rodriguinho na ponta direita. Olha o Fortaleza.
4: E lá vai o Fortaleza, lançamento feito para o Pedro Henrique, sai da meta, o goleiro Jordi pega firme, vai repor a bola em jogo, deixa eu aproveitar para dar uma boa noite para ele que está aqui ao meu lado, diga Fernanda.
6: Só corrigindo, Rodriguinho que está na lateral direita.
4: Perfeitamente, Rodriguinho jogando de lateral direito hoje, recuperação de bola do Fortaleza com o Vitinho, entrou na grande área, bateu, gol!

Fortaleza! É de Vitinho, camisa número 11!